colocação. Vascão, que está com 20 pontos dentro do Campeonato Brasileiro. E no próximo final de semana tem um duelo contra o Internacional. Tem alguns desfalques importantes para essa partida contra o Colorado lá no Beira-Rio. Jogo bom que a gente vai acompanhar aqui no Futebol Globo CBN dentro da Central da Bola. E ó, lá no Alfredo Jaconi,

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0: 9-3, Vascão classificado. Empate, é verdade, em cima do Paysandu, 2-2. Rojas de pênalti e Thiago Mendes marcaram os gols da equipe Cruz Maltina. Eu confirmo que já temos 4 times classificados, 5 no caso, né? Cruzeiro, Fluminense, Internacional, Juventude e Vasco. No Couto Pereira, 23 minutos do segundo tempo, o Santos vai vencendo o Coritiba por 2-0 com gols marcados por Adonis Frias e Gabriel Bontempo. E no Maião, o Mirassol com gol de Diquinho Soares vai vencendo o Bragantino por 1-0. Estamos com 34 minutos do primeiro tempo. Mas agora, tá na hora da gente ouvir o que foi esse duelo do Vascão que empatou com o Paysandu dentro de São Januário. Fala você, Michele Silva.
1: É, um jogo em que o Vasco, ele teve, vamos lá, a maior parte do jogo controlado, basicamente todo controlado. Como eu já destacava durante a transmissão, se tem algo para o Vasco avaliar, melhorar, repensar, além da expulsão extremamente injustificada do Thiago Mendes, assim, a gente... No Sul, eu vou quebrar um pouco o protocolo, Thalita, para a gente poder conversar.
0: Pode
1: no
0: quebrar.
1: Sul, a gente chama que ele garoteou.
0: Ah, aqui a gente também fala
1: garoteou. É garoteou também?
0: Também
1: tá.
0: Ele
1: garoteou no jogo. Garoteou no jogo, porque assim... É um jogo controlado, o Vasco ele só permitiu lances para o Paysandu em vacilos individuais que foram muito feios. Desde o gol na primeira etapa, indo para o intervalo com o Lucas Freitas e o Piton batendo cabeça, um dá cobertura para o outro, ninguém dá cobertura para ninguém. E aí acaba o Paysandu fazendo o gol do desconto ainda na primeira etapa, mas o Vasco tinha uma boa vantagem também para o segundo tempo. Aí nos minutos iniciais, primeiro minuto do segundo tempo, o Saldívia faz um gol contra inacreditável, batendo de canela na bola, uma bola completamente dominada, ele estava totalmente inteiro nela, e ele dá de canela e manda contra o próprio patrimônio, fazendo o gol do 2-2 do Paysandu. Então assim... Depois ainda teve esse lance da expulsão, mas foram todos vacilos do Vasco, todos vacilos individuais do Vasco. E o Thiago Mendes ainda contribuiu, né, pro gol do 2-0. Mas essa expulsão na reta final, ela mancha muito do que foi a partida dele, uma boa partida, mas mancha muito porque foi uma expulsão completamente desnecessária. Tem sim um movimento de gatilho e ele dá uma olhada pro lado, vendo onde é que tá o adversário. Repito, se ele não tivesse olhado, eu até entenderia, é um braço de proteção, até daria para dar um desconto. Mas ele olha pro lado, vê onde o adversário tá e faz o movimento de gatilho. Detalhe, no primeiro tempo já tinha rolado um lance parecido com ele. E eu até falei, não tem gatilho, ele não estica o braço. Então isso não é para expulsão, não era nem falta, porque o adversário foi no cotovelo dele. Agora, nesse segundo lance, com o Vasco tendo uma vantagem de 2 gols de diferença, contra-ataque do Vasco, tinha superioridade no lance, aos 45 do segundo tempo, é inacreditável o que fez o Thiago Mendes. Eu achei que ninguém conseguiria superar o gol contra do Saldívia. Mas considerando todo o contexto, a expulsão do Thiago Mendes supera o gol contra do Saldívia pelo seguinte: ele vai desfalcar o Vasco para as oitavas e ele é o melhor jogador do time do Vasco.
0: Já muda a estratégia do Renato Gaúcho visando as oitavas de final, né?
1: Completamente, completamente. E assim, o torcedor do Vasco, a torcedora do Vasco que nos acompanha, vai ter uma prévia do que é o Vasco sem o Thiago Mendes agora no fim de semana no jogo contra o Inter, porque ele está suspenso. Então assim, muda muito. Ele é um jogador super importante, ele não é só o capitão do time, ele é uma liderança, ele é um líder técnico, ele é um líder tático, ele é um jogador que leva o time pra frente, que ajuda na recomposição e que tem feito gols, né? Mencionei na transmissão, depois de 9 gols o Vasco conseguiu fazer um gol repetindo o marcador, né? Repetindo o autor do gol, que foi o Thiago Mendes, marcou contra o Atlético Paranaense, marca hoje de novo nesse jogo contra o Paysandu. Mas assim, toda vez que o Paysandu esteve no jogo, foi por vacilos bobos do Vasco e vacilos individuais, porque o Vasco esteve num jogo muito controlado. Para mim, a postura do time do Vasco foi perfeita e rara de se encontrar na Copa do Brasil.

0: Brasil, rara de se encontrar na Copa do Brasil. A gente já destacava de um São Paulo que deixou a vantagem escapar e tá eliminado.
1: Uma vantagem menor do São Paulo, né? 1-0 só no jogo de ida, o Vasco tinha um 2-0 no jogo de ida.
0: Exatamente, então assim, o Vasco ele teve uma postura diferente e pra mim é a postura mais correta. Ele não ficou acomodado com o resultado 2-0 na ida. Ele foi pra jogar, Paysandu pressionou, incomodou nos primeiros 2 minutos, mas depois o Vasco controlou o jogo. Exceto essas falhas individuais, para mim falhas graves que o Renato tem que conversar individualmente para entender, porque o Vasco tem que parar de dar margem para o adversário, parar de deixar o adversário vivo. Ah, o futebol nem sempre permite isso, mas vacilos assim, bobinhos, pequenos, que resultam em gol ou em expulsão, isso realmente é o que pode fazer com que o Vasco pegue o adversário mais forte e acaba caindo fora de uma competição importante como é a Copa do Brasil. Então, assim, o Vasco precisa ter mais cuidado com relação a isso. Agora, das excelentes notícias, a classificação do Vasco, a forma como o time encarou o jogo, né? Não se escorando na vantagem de 2-0 conquistada no jogo de ida. Achei uma partidaça do Barros, brigando muito no meio de campo, né? Mantendo o Vasco sempre no campo de ataque, impedindo as tentativas de contra-ataque do Paysandu. Gostei muito da partida do Rojas também, teve ali uma grande chance perdida por ele. Mas ele fez o gol do 1-0 no lance do pênalti nesse jogo de volta, também contribuiu no jogo de ida. Gostei muito também, pra mim, uma das grandes notícias da partida, a disputa, o jogo, o desempenho do Marino. Fez um excelente jogo, sofreu o primeiro pênalti, mas não só isso. Participou ativamente do jogo, recuando para marcar quando necessário, levando o Vasco para frente, partindo para cima, sendo aquele Marino Inestrosa que o torcedor viu em lances ou viu em jogos do ano passado pelo Atlético Nacional da Colômbia. Então é um jogador que tem esse drible, que tem essa capacidade que o torcedor não estava vendo.
1: Tá começando a encaixar, você acha?
0: Na minha opinião, sim. Tá começando a encaixar. Não acho que para ser titular, mas é um jogador que é importante que o Renato tenha essa arma no banco de reservas. Ele vai precisar de um período de adaptação. O Adson tem a questão física dele. Então, se você começa a dividir 45-45, você tem ali pelo lado do campo dois jogadores que são insinuantes, que tem esse drible, tem essa personalidade para um contra um e que conseguem também oferecer essa recomposição.
1: E você traz um equilíbrio, né? Porque é um Vasco que quase sempre joga de um lado só.
0: Com o Andrés Gomes.
1: Exato.
0: E outra, dá até pra inverter, né? Se tem uma herança, entre aspas, do Diniz no ano passado, é que ele invertia muitos pontos.
1: Sim.
0: Então o Andrés Gomes pode jogar tanto pela esquerda como também pela direita. O Renato também já fez isso em alguns poucos momentos dessa temporada. Mas assim, claramente é um Vasco que passa a contar com mais peças. O Nuno Moreira hoje entrou na vaga do Rojas e não foi tão bem como em outros jogos. Ele caiu um pouquinho de rendimento. Mas também, claramente, é outro jogador que o Renato está tentando recuperar. O Rojas ainda é o titular, é esse camisa 10. E depois, Tata, acho que dá até pra gente falar de quais contextos que o Renato vai utilizar mais vezes, como o de hoje, que ele utilizou 3 atacantes e 1 meio armador. Que eu não sei se vai ser tão comum assim

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1: E tudo mais, uma sequência legal, mas desde que ele voltou de lesão, não conseguiu, né? Até aqui encaixar uma sequência realmente longa pra conseguir ser esse titular e esse, principalmente, né, esse cara que o Renato confia tanto, né? É um jogador que o Renato confia demais, o Tite.
2: É, e o Renato chegou, o Barros, que era titular, foi pro banco e ele utilizou o Tite como titular, assim, foi um dos que ele mais utilizou, né, junto com o Thiago Mendes como titular nessa era Renato. É, mas pra mim é um jogador que ele fica muito nesse meio do caminho entre ataque e defesa e quase sempre muito vulnerável defensivamente e não tem grande contribuição ofensiva. Então assim, daqui a pouco dá até pra pensar, quero escalar com três volantes, mas de repente liberar um pouco mais o Thiago Mendes, dá pra pensar no Vasco com Barros, Hugo Moura e o Thiago Mendes junto com o Rojas na frente. Você tem dois jogadores de armação e aí um pode chegar mais na área e o outro recuar mais pra armar. Dá pra... O elenco do Vasco em 2026, ele oferece mais alternativas em relação a 2025, perdão. Então, assim, ele tem mais com o que brincar, com o que mexer, com o que ajustar o time. E isso é muito bom. É muito bom pro Vasco até a Copa do Mundo e é muito bom também pensando no pós, né? Classificado na Sul-Americana, classificado na Copa do Brasil, bem encaminhado no Brasileirão, você tem elenco pra mexer, pra trocar, e o Renato tem feito isso. Acho que isso tem sido muito bom pro trabalho do Renato, para dar fôlego para o time, jogando três competições, e também para nenhum jogador se sentir desprestigiado. Ninguém pode falar no Vasco de, ah, eu não tenho oportunidade. Todo mundo tem.
1: É, você falou sobre o Nuno, né, que você chegou a falar na transmissão, que talvez o Renato tenha abandonado ele, soltado a mão dele um pouco cedo demais, e agora voltou a pegar, começou a dar mais sequência para ele, mas ainda não é um jogador que ele enxerga como titular, como já foi, né? O Nuno foi um dos principais nomes da equipe do Vasco na temporada passada, mas acho que é importante a gente lembrar que é um jogador que não descansou, né? Ele vem de uma temporada, chega no Vasco, vem numa sequência do ano inteiro e vai emendando e não conseguiu esse descanso.
2: Porque ele tava na temporada europeia, né?
1: Exato.
2: E aí, quando ele estaria descansando...
1: Ele chegou
2: lá,
1: no Vasco.
2: Ele chegou no Vasco e aqui é meio de temporada.
1: Exatamente. Então, assim, não teve um repouso para começar com um novo clube, começar uma nova temporada. Você acha que talvez tenha sido, na verdade, isso que o Renato quis fazer? Dar um pouco de descanso para ver se ele ia conseguir ter uma recuperação física para conseguir entregar mais para essa equipe do Vasco? Porque desde o Fernando Diniz, o Nuno Moreira já vinha em baixa. Não era mais o Nuno Moreira de 2025 desde o Diniz. E aí o Renato acaba tendo ali mais uma... presença de, não, hoje você vai ficar no banco, e começou a ser assim sucessivamente.
2: E vale lembrar que o Vasco é um dos times que menos teve intervalo de uma temporada para outra. E no ano passado, o Diniz contava com um elenco muito mais curto.
3: Muito.
2: Eu vou te falar que eu falo elenco por força do hábito, porque ele contava mesmo com 11 jogadores.
1: Sim.
2: Ele repetiu exaustivamente e aí chegou à final da Copa do Brasil. Mas foram 25 dias apenas entre a final da Copa do Brasil e começo de temporada pro Vasco. Então, assim, e lembrando, né? Não é um começo de temporada normal. É um começo de temporada com o Carioca, e aí já tem muita cobrança. Brasileirão. E, então, assim, quem tem um elenco um pouco mais curto vai acaba sentindo impacto. E tem jogadores que agora, enfim, o Vasco pode contar, mas que eles acabaram chegando já pro fim de janeiro, começo de fevereiro. Jogadores estrangeiros, como o Marino, o próprio Brenner, que é brasileiro, mas chegou depois.
1: E o futebol brasileiro não dá tempo pra isso, né? Pro jogador se adaptar, né? Principalmente os estrangeiros, né? Os que, enfim, estão há muito tempo lá fora e voltam pro Brasil. Ainda acho que precisam de um time pra isso, né? O Samulino no Flamengo, o Brenner aqui no Vasco. Mas os estrangeiros, principalmente, não tem muito tempo para isso e quase sempre 2-3 jogos. Não foi bem, acabou.
2: Acabou pro técnico, né? Porque eles ficam. Mas o torcedor já fica com o pé atrás. E eu entendo, né? O torcedor não é obrigado a entender e compreender todas as questões que envolvem o futebol. Ah, e a adaptação e tudo mais, e língua e uma série de questões. Faz parte, né? Mas assim, também não dá pra gente ignorar esse fator, porque ele influencia. Mas eu acho importante o seguinte, que o Vasco ele tenha convicção das suas decisões. Assim como ter convicção que o Renato é o técnico, ter convicção também de que, contratou o Marino? Não, vamos apostar no Marino, vamos dar chance pro Marino. Contratou o Rojas? Não, vamos apostar no Rojas, dar chance pro Rojas. O Saldívia? O Saldívia tem que ser titular? Não, acho que agora ele tem que

0: esperar um pouquinho. Que aí tem o Cuesta, que deu uma resposta um pouco melhor. Falhou contra o Flamengo, mas deu uma resposta melhor.
1: Entre os dois, pra você. Você, Michelle Silva. Quem é o titular?
0: Pra mim, hoje é o Cuesta. E pra mim foi a dupla de zaga, inclusive, em relação do Vasco no ano passado. É com o Robert Renan.

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1: E aquilo ali não é legal. Ah, por isso que eu gosto do jogador quando já tá adaptado. Eu vou apresentar a ele uma realidade que eu sei que ele conhece. O Vasco não tem como comprar o jogador já adaptado. Esse jogador custa muito caro. Vai comprar o Arias? Não tem como. Então tem que sim fazer esse trabalho de adaptação. É a realidade do Vasco, como é a realidade de 99% dos clubes da Série A. Até o Palmeiras explora o mercado sul-americano e adapta os jogadores para utilizar. Exemplo, Giai. Giai veio... O torcedor do Palmeiras não queria ver o Giai. Hoje ele está na pré-lista da seleção argentina. Então assim, faz parte. O clube que está em construção, em reconstrução, ele precisa disso. Vai explorar o mercado sul-americano e acho importante demais essa partida que fez o Marinho. Para a recuperação dele, para ele ir se adaptando, para ir sendo essa peça para o Renato olhar para o banco e saber que pode contar. Acho que tudo isso é fundamental.
2: É isso, Vasco que empatou com o Paysandu hoje, 2-2. Primeiro jogo foi 2-0 para o Vasco, no agregado 4-2. Vasco classificado às oitavas de final da Copa do Brasil. Próximo compromisso da equipe Cruz Maltina é contra o Internacional, uma equipe aí que vai ter alguns desfalques, né? A Michelle já falou, o Thiago Mendes, o Paulo Henrique é uma dúvida, né? Porque ele deixou o campo sentindo muitas dores. Então, um Vasco que já será mexido para a principal competição, ao menos, que foi que o Renato falou, que é o foco, é o Campeonato Brasileiro, né, Michelle?
1: É, e vale ressaltar que a gente citou que o Vasco tem desfalques importantes, né? Tem o Rojas, acho que até... Vamos lá, dá para jogar ali o Nuno Moreira, de repente até formar esse meio que eu mencionei, né? De repente com o Barros e o Thiago Mendes mais adiantados e o Hugo Moura de primeiro volante. Thiago Mendes não, mas Barros e, vamos lá, Nuno Moreira mais adiantados e aí o Hugo Moura de primeiro volante. Ramon Rick já deu boas respostas, né? Jovem da base do Vasco.
2: Bem, é, foi bem.
1: E é um grande talento que tem o Vasco, né? Tem que cuidar muito bem dele, inclusive. Mas o Inter também tem desfalques para encarar o Vasco. O Inter não vai ter a dupla de zaga titular. E aí é Félix Torres e Vitor Gabriel, que não são assim, nossa, como eles jogam bem e são regulares, não, longe disso. Mas é a dupla titular que o Pezzolano vinha utilizando. Se contar com o Gabriel Mercado, é um jogador que tá voltando de lesão, então vai estar sem ritmo. E aí, se não contar com o Gabriel Mercado, pode contar com dois jogadores que o Inter absolutamente não conta e que o torcedor do Inter não aguenta mais, que é o Cleiton Sampaio e o Juninho. E a estranheza de quem nos ouve quando eu falo esses nomes já diz muito, eles não são utilizados. Então o Vasco pode também crescer muito em cima das fragilidades do seu adversário. Então também tem esse lado da moeda. Mas assim, é jogo pro Vasco pelo menos pontuar. O Inter não é tão forte em casa como já foi em outros momentos.
2: Sim, Vasco e Internacional. Internacional e Vasco, né? No Beira-Rio, 6:30 da noite, o sabadão. A gente vai acompanhar aqui no Futebol Globo CBN dentro da Central da Bola. 9:20 da noite. Tá na hora da gente saber quem é que andou bem hoje em São Januário.
3: O craque do jogo.
2: Quem foi o craque, Michelle?
1: Olha, eu podia valorizar, eu queria muito valorizar, inclusive, a partida que fez o Thiago Mendes. Mas como eu destaquei, a expulsão dele tornou tudo muito complicado, né? Ele, enfim, acabou concorrendo para uma outra eleição que a gente tem aí. É, mas queria valorizar a partida que fez o Barros. Também gostei muito do jogo do Rojas. É, mas eu vou valorizar o jogo do Marino, né? Ele sofre o primeiro pênalti, o pênalti, aliás, do jogo, participa muito bem dos lances da partida, né? Ajuda dando uma assistência também pro Thiago Mendes, assistência meio indireta, né? Porque ele só inverte a bola, depois tem todo um desdobramento da jogada, mas gostei demais da partida que fez o Marino, então fica aí a valorização pro jogo dele.
2: Marino Inestrosa, eleito craque da partida de hoje entre Vasco e Paysandu, 2-2, quinta fase da Copa do Brasil. Se o Marino foi o melhor em campo, tá na hora de saber quem é que mandou mal.
3: O pior em campo.
2: Quem vacilou em São Januário hoje, Michelle?
1: Deixar registrado que se não fosse pelo gol do 2-0, seria o Thiago Mendes, porque a expulsão dele é inaceitável. Ele vai desfalcar o Vasco para um jogo super importante na próxima fase da Copa do Brasil e sem necessidade alguma.
2: Até um vacilo, pelo líder que ele é, né?
1: É, não precisava. Um vacilo assim surreal. Pela importância que ele tem, ele não teria o direito de ser expulso como ele foi. Mas o Vasco teve três jogadores de defesa que complicaram muito o jogo hoje. Lucas Freitas e Lucas Piton no gol do desconto do Paysandu ainda na primeira etapa. Mas assim, ainda é o saldinho.

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1: Amanhã aqui no Futebol Globo CBN com Chapecoense e Botafogo pela Copa do Brasil, né, Michelle?
2: É verdade. E antes disso eu volto, sabe onde? No arroba Futebol Globo CBN.
1: Exatamente.
2: Com o vídeo desse jogo.
1: Exatamente. Daqui a
3: pouco. Produzido por quem? Eu gosto disso.
1: Quem? Bota aí.
2: Produzido por quem?

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1: Encerre o jejum da seleção brasileira. Mas agora, tá na hora da gente ouvir o quê? Os gols de quem? Os gols de quem? De quem tá classificadaço pra Copa, pras oitavas de final da Copa do Brasil? Rojas e Thiago Mendes fizeram os gols da equipe Cruz Maltina. E o Gulago contou assim.
2: O árbitro está tirando todo mundo de dentro da grande área. O goleiro Gabriel Mesquita está em cima da linha. E agora sim o árbitro vai autorizar a cobrança de pênalti, que pode colocar o Vasco em vantagem nesse segundo jogo. Autorizado, Rojas, pé direito.

rasteiro, canto direito do goleiro Gabriel Mesquita, que foi lá, mas não achou nada. Fundo das redes, o Vasco em vantagem no segundo jogo. Rojas, 10 na camisa, cobrando pênalti aos 35.

sensacional, que começou na dividida pelo lado esquerdo, ele acreditou no lance, tirou no drible, fez uma linda finta na grande área, deixando o zagueiro na saudade, chutou rasteiro no canto esquerdo do goleiro, fazendo o segundo gol do Vasco, aumentando a vantagem no jogo e mais ainda no agregado do confronto. 41 minutos do segundo tempo, eu disse 41, primeiro

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1: Mas abrindo espaço até para outros nomes, por exemplo, Montoro, o próprio Santi Rodrigues. Então pode ser ali uma chance do Franklin Carvalho também dá mais minutos para outros jogadores. É óbvio, é uma partida decisiva, o Botafogo só venceu por 1-0, empate dá a vaga para o Botafogo nas oitavas de final, mas uma derrota por um gol de diferença pode acabar ali levando a equipe alvinegra para uma disputa de pênaltis. Então é importante que o Botafogo vença a Chapecoense na Arena Condá amanhã, em um jogo que acontece bem cedo, né, para o horário ali normal do futebol, especialmente num dia de semana. A partida está marcada para começar às 6 da noite. A gente lembra que a diretoria da Chapecoense tentou, junto à CBF, ali o adiamento do horário, né, vamos assim, né, dizer, extensão do horário.

0: Fernandes e Rafael Leão. A Euro de 2024 acabou cedo, nas quartas de final, mas o título da Liga das Nações em 2025 mostrou a força da equipe portuguesa e foi também a última dança do jovem Diogo Jota, que faleceu em um acidente de carro menos de um mês depois da emocionante vitória nos pênaltis sobre a Espanha. Assim, trazendo Diogo Jota na lembrança, Portugal e Cristiano Ronaldo chegam à Copa.
1: Se eu jogo é porque é sinal que eu faço as coisas bem, que ainda faço a diferença. Eu sei quando eu jogo mal, quando eu jogo bem, quando eu sou uma mais-valia, quando eu não sou.
0: A caminhada de Portugal começa com duas seleções desacostumadas com a Copa do Mundo. Primeiro, a República Democrática do Congo, que disputou apenas um Mundial em 1974, com o nome de Zaire, que foi imposto pelo ditador Mobutu Sese Seko, que chegou a ameaçar os jogadores da seleção de morte depois de uma derrota por 9-0 para a Iugoslávia. A era Sese Seko terminou apenas em 1997 e depois disso o país voltou a se chamar República Democrática do Congo, nome que se fala na íntegra para que se diferencie da República do Congo, um outro país com o qual faz fronteira na África Central. A chegada à Copa do Mundo vinha sendo amadurecida. Em 2018, a vaga escapou para a Tunísia por um ponto. Em 2022, os democrático-congoleses pararam na última fase das eliminatórias para o Marrocos. Agora, a façanha veio quando parecia menos provável. 2025 terminou com a vaga direta, escapando por dois pontos para Senegal. Mesmo assim, a equipe do técnico francês Sébastien Desabre se agigantou na hora certa. Venceu a Jamaica na repescagem e garantiu seu lugar no maior mundial de todos os tempos. O time tem apenas um jogador que atua no futebol africano. É o atacante Fiston Mayele, do Pirâmides do Egito. A maioria do grupo joga em times pequenos ou médios da Europa. Alguns destaques são o capitão Chancel Mbemba, do Lille da França, e o atacante Cedric Bakambu, do Betis da Espanha. Outra seleção que conta os dias para aparecer neste grupo K da Copa do Mundo é o Uzbequistão, um pequeno pedaço da antiga União Soviética, que começou a disputar as eliminatórias na Copa de 1998 e pela primeira vez alcançou seu sonho maior. Os resultados ainda são modestos até mesmo no âmbito local. Na Copa da Ásia de 2024, a campanha terminou nas quartas de final. Nos encontros recentes contra seleções de outros continentes, vitórias sobre Gabão e Egito, empates com Venezuela e China e derrota para o Uruguai. O elenco é basicamente formado por jogadores que atuam ou na liga local ou em outros países asiáticos, como o Irã. Dos jogadores convocados para os amistosos do mês de março, jogam na Europa apenas o zagueiro Kuzanov, do Manchester City, e o atacante Shomorodov, do Istambul Basaksehir, da Turquia. Pelo menos no banco de reservas, haverá gente muito acostumada com a Copa do Mundo. O técnico do Uzbequistão será o italiano Fabio Cannavaro, capitão da Itália campeã em 2006. Ele assumiu a seleção no fim do ano passado com a vaga na Copa já garantida, substituindo Timur Kapadze, que conquistou a vaga na Copa após substituir o esloveno Zreko Katanec. Mas na cabeça dos dirigentes locais, seria apenas um bom auxiliar para Cannavaro na Copa. Kapadze acabaria deixando a seleção em novembro do ano passado. O Grupo K terá um dos jogos mais interessantes da primeira fase. Na última rodada, dia 27 de junho, Portugal joga em Miami contra a Colômbia, que viveu um ciclo de Copa do Mundo dividido em dois. Até o dia 14 de julho de 2024, um sonho de 13 vitórias e 4 empates em 17 jogos.

0: 2021 para a Itália e em 2024 para a Espanha, no fim da linha para o contestado Gareth Southgate, que por 6 anos foi acusado de subaproveitar os jogadores ingleses. E nas Copas caiu para a Croácia na semifinal de 2018 e para a França nas quartas de 2022. A Inglaterra, então, fez o impensável. Contratou um técnico alemão, mais ou menos como se o Brasil tivesse um técnico argentino. Thomas Tuchel, campeão europeu pelo Chelsea em 2021, classificou a Inglaterra para a Copa, mas já está marcado pelas inéditas derrotas para Senegal e Japão em amistosos disputados na Inglaterra.
1: We need these matches. We need to put it in, also into perspective. It's not the end of the world. It's never nice, and we don't like it. But, yeah.
0: Depois da derrota para o Japão, Tuchel disse que aquilo não era o fim do mundo, que o time pode jogar melhor e que, independente de opções táticas, é preciso ter mais eficiência nos duelos de um contra um. A equipe pode jogar mais, mas há de se valorizar também a boa equipe do Japão. A Croácia, para variar, não brilha muito antes da Copa e, como sempre, parece estar guardando o seu melhor para a hora mais importante. Antes parte da Iugoslávia, os croatas nasceram para o futebol alcançando a semifinal da Copa em 98. Depois tiveram um breve período de baixa e então, de repente, lá foi a Croácia alcançar um antológico vice-campeonato em 2018 e um terceiro lugar em 2022, deixando o Brasil pelo caminho. O time ainda tem alguns nomes que surgem como pesadelos na cabeça do torcedor brasileiro. O técnico ainda é o mesmo Zlatko Dalić, que está no cargo desde 2017. Além dele, temos o goleiro Livakovic, do Dinamo Zagreb, e o meio de campo forte com o capitão Luka Modric, que aos 40 anos defende agora o Milan e não o Real Madrid, e também Mateo Kovacic, que aos 32 anos volta de lesão no Manchester City. Resultados? Melhor não se enganar com eles, mas não são nada demais nos últimos 3 anos, desde que os croatas perderam a final da Liga das Nações da UEFA nos pênaltis para a Espanha. O resto do ciclo teve eliminação na primeira fase da Eurocopa, quarto lugar na edição mais recente da Liga das Nações e, em março, uma vitória sobre a Colômbia e uma derrota para o Brasil. A maior ameaça ao domínio de ingleses e croatas é a seleção de Gana, que em 2022, às vésperas da Copa, contratou Otto Addo, antigo jogador da seleção, que estava na época trabalhando como observador na categoria de base do Borussia Dortmund da Alemanha. Gana caiu na primeira fase, Addo voltou para o Borussia Dortmund, mas rapidamente voltou para a seleção ganesa, após a eliminação na fase de grupos da Copa Africana de Nações em 2024 com o irlandês Chris Hutton. Otto conseguiu o mais importante, classificou o Gana para a Copa, mas pecou no que deveria ser mais fácil. Num fiasco histórico, deixou o Gana de fora da Copa Africana de Nações de 2026. Se em 2022 ele chegou na última hora, em 2026 foi na última hora, após levar 5-1 da Áustria e 2-1 da Alemanha nos amistosos de março, que ele foi demitido. Agora, o time jovem, que tem como jogadores mais experientes o zagueiro Alexander Dicu, de 31 anos, do Spartak Moscou, o capitão Thomas Partey, de 32 anos, do Villarreal, e o atacante Jordan Ayew, de 34 anos, do Leicester, será treinado por Carlos Queiroz, um português que comandou a seleção do seu país em 2010 e o Irã nas 3 Copas seguintes, marcado sempre pela rigidez dos seus sistemas defensivos.
2: I believe and I trust that we can do. We can bring success and happiness for the team.
0: Carlos Queiroz se apresentou mostrando a sua capacidade de engajamento, levando todos na sala de conferência ao delírio, dizendo que espera grandes coisas e perguntando se Gana está preparada para essa transformação.
2: Sorry, I didn't listen. Are you ready? Are you ready?
0: Completa o grupo o Panamá, que vai disputar sua segunda Copa do Mundo. A primeira foi em 2018, quando os panamenhos emocionaram o mundo ao comemorar como um título o gol de honra na derrota por 6-1 para a Inglaterra. Além da classificação para a Copa, os grandes resultados deste ciclo foram os vice-campeonatos da Copa Ouro de 2023 e da Liga das Nações da CONCACAF de 2025, além da classificação para as quartas de final da Copa América de 2024, nos 3 casos superando os Estados Unidos. Durante todo esse ciclo, o time do técnico hispano-dinamarquês Thomas Christiansen só disputou 2 jogos contra seleções oficiais que não do continente americano. Os 2 foram em março, quando o Panamá somou 1 vitória e 1 empate contra a África do Sul. Às vésperas da Copa, virão mais 2 bons testes, contra o Brasil no Maracanã dia 31 de maio e contra a Bósnia e Herzegovina no dia 6 de junho. O time é uma volta ao mundo por si mesmo e reúne atletas de equipes de 17 países diferentes. Da Arábia Saudita, de Honduras, do Uruguai, da Eslováquia, da Turquia, das divisões de acesso da Inglaterra e da Espanha, do Azerbaijão, da Venezuela,

0: Venezuela, da Áustria, de Israel, do México, dos Estados Unidos, do Chile, do Equador, do Brasil, onde está o atacante Kadir Barrios, do Botafogo, e até do Panamá, onde joga o lateral esquerdo Eric David, do Plaza Amador. De São Paulo, Leonardo Dai.
1: 9h51, tem bola rolando. Ceará e Atlético Mineiro, quinta fase da Copa do Brasil, 22 minutos do primeiro tempo, e o Ceará, olha aí o vozão, tá vencendo por 1-0. Primeiro confronto foi 2-1, ou seja, no agregado 2-2, né? Por enquanto, com esse resultado parcial, teremos também penalidades. Também nada, né? Porque lá no Alfredo Jaconi, o Juventude, no finalzinho da partida, fez o terceiro gol e eliminou o São Paulo. São Paulo está eliminado da Copa do Brasil. Pois é, Juventude está nas oitavas de final, assim como o Cruzeiro, o Internacional, o Vasco e o Fluminense. Lá no Mangueirão, sem

rodada na Libertadores da América, Botafogo e Vasco, líderes dos grupos dentro da Copa Sul-Americana. Semana que vem tem tudo isso. E claro, você quer saber se a gente vai transmitir? A gente vai transmitir também Sul-Americana, Libertadores, Copa do Brasil, Copa do Mundo. Vamos transmitir tudo, tudinho, tudão. 9h55. Tá na hora de dizer o quê? Tchau! Muito obrigada a você que ficou ligado aqui com a gente no Futebol Globo CBN. Amanhã tem muito mais. Valeu! Obrigada!

0: Não tem chororô, esse jogo acabou.
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0: Quarta-feira, 13 de maio de 2026, a Câmara dos Deputados aprovou um projeto de lei que institui o marco legal do transporte público, que altera as diretrizes de funcionamento da área no país. O texto, aprovado por votação simbólica, agora segue para sanção. O texto promove mudanças na organização do setor, estruturando uma política nacional de transporte coletivo e também estabelece novas fontes de financiamento. Elas podem vir da comercialização de créditos de carbono, contrapartidas por problemas causados à mobilidade urbana decorrentes de construções imobiliárias ou eventos temporários, e da CID combustíveis. A Anvisa informou que a bactéria Pseudomonas aeruginosa foi identificada em mais de 100 lotes de produtos da IP. Essa é a primeira vez em que o órgão regulador confirma a informação. Até então, a presença da bactéria havia sido declarada apenas pela fabricante. A Anvisa adiou para sexta-feira o julgamento do recurso apresentado pela Química Amparo, fabricante dos produtos da IP, contra a resolução que determinou a suspensão da fabricação e o recolhimento de itens contaminados. A informação são do Portal G1. Horário de Brasília, 10h04.
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0: Olá, muito boa noite. Bem-vindos ao CBN Noite Total desta quarta-feira, hein? E que quarta-feira! Hoje ficamos sabendo, por meio de uma reportagem do Intercept Brasil, que o filme sobre a vida de Jair

0: de Cláudio Castro. O Vorcaro também tinha envolvimento nas fraudes do INSS. Então, quando a gente fala de Banco Master, vamos deixar claro que a gente está falando, sim, de fraude com dinheiro público. Flávio Bolsonaro veio a público dizer que se tratava de um patrocínio privado, que não tinha reunião fora da agenda, que conheceu o Vorcaro antes de saber das fraudes do banco. A gente traz o destaque da Larissa Lopes sobre essa bomba, né, que estourou no noticiário político no dia de hoje. Larissa.
1: Depois de ter inicialmente negado, o senador e pré-candidato à presidência da República, Flávio Bolsonaro, admitiu ter negociado diretamente com o banqueiro Daniel Vorcaro patrocínio para um filme sobre a trajetória política do ex-presidente Jair Bolsonaro. A manifestação do senador veio após o Intercept Brasil divulgar troca de mensagens entre ele e o dono do Master e um áudio em que Flávio pede dinheiro ao empresário. O financiamento seria de 134 milhões de reais. Segundo o site, Vorcaro teria já repassado pelo menos 60 milhões para a produção cinematográfica e o senador cobrava o restante.
0: É, assim, com intimidade. Agora é interessante porque tudo realmente era oculto, né? Mais cedo, hoje mesmo, o Flávio Bolsonaro foi num encontro lá no Supremo, aí estavam os repórteres, e o repórter do Intercept Brasil fez a pergunta para ele, né? Senador, o filme sobre o seu pai é bancado pelo Banco Master? E o Flávio negou, disse assim, de onde você tirou essa informação? É mentira. Foi o que disse Flávio Bolsonaro hoje. Deu uma gargalhada e disse que aquela pessoa não era um jornalista, era um militante e tal. E depois teve que virar público para reconhecer que sim, o que aquele jornalista estava dizendo é verdade. O dinheiro para bancar o filme era do Vorcaro mesmo. Agora, o que é interessante também, aí fica mais um questionamento, é que acho que é o primeiro caso, né, em que um patrocinador não tem o seu nome divulgado. Porque por que você patrocina um filme, né? Porque você acredita na arte e tal, mas também para você fazer o seu marketing. Nesse caso, seria um patrocinador oculto, né? Também não faz sentido, né? A não ser que realmente, conhecendo já as práticas do Vorcaro, com ministros do Supremo, com parlamentares, com pessoas importantes, ele compra apoio, né? Ele compra proteção, ele compra... Bom, no caso do Ciro Nogueira, ele põe o mandato do Ciro Nogueira... O Ciro Nogueira, melhor, põe o mandato dele a serviço do Banco Master, né? Então, não parece que aqui tenha fugido do padrão, né? Não parece que tenha sido por amor à arte. E também, até recentemente, o senador Flávio Bolsonaro havia dito que nunca teve contato pessoal com o Vorcaro, né? Então, realmente, esse áudio e essa troca de conversas entre os dois realmente cai como uma bomba aí na campanha. Logo mais falaremos mais detalhadamente sobre esse assunto. Agora são 10 horas e 12 minutos.
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0: cidade.
1: A decisão da Prefeitura do Rio de acabar com o pagamento em dinheiro nos ônibus municipais não caiu bem entre os passageiros da capital. As principais críticas são por medo de problemas como perda do cartão, falhas no aplicativo ou dificuldade no cadastro do JAE. Apesar disso, dados do sistema mostram que o dinheiro representa só 0,03% das viagens registradas entre janeiro de 2024 e maio de 2026. Na Central do Brasil, quem precisa dos ônibus ressaltou que a medida limita o acesso aos coletivos em casos de emergências e que a mudança deveria ter sido mais debatida.
2: Se eu perder o meu cartão e estiver na rua e quiser voltar para casa, se eu tiver dinheiro, eu não vou poder acessar. Por esse lado, acaba sendo meio contramão, né?
3: Acontece às vezes também a gente esquecer de recarregar o cartão. E se não tiver o cartão e não tiver o dinheiro, como que você faz? Porque tem gente que não tem internet na rua, né? Então,
4: se a pessoa não conseguir fazer o cartão, como que ela vai se locomover? Como que ela vai andar no transporte público? Não pode ser uma imposição.
1: A mudança, anunciada na última terça-feira, vai começar em 30 de maio e também vai atingir o bilhete único Carioca e o bilhete único Margaridas. Para manter a integração, o passageiro vai precisar ter uma conta no JAE e usar o cartão preto ou o QR Code do aplicativo. Quem não tem celular ou tem dificuldade para usar o aplicativo vai ter que procurar um posto de atendimento do JAE para fazer o cadastro e solicitar um cartão preto ou verde, que continua à venda nas bilheterias.

0: Dos votos contra 41% do senador. Levantamento da Genial Quest revela uma ligeira melhora do presidente após o governo lançar medidas populares, como o novo desenrola. A diferença maior se deu entre mulheres e eleitores independentes.
1: Esses dados estão dentro da margem de erro, então da última vez o Flávio estava um pouquinho à frente, agora o Lula está à frente, eles estão ali. Em termos de intenção de voto, não dá para dizer que tem alterações. O que talvez possa fazer uma leitura mais otimista para o presidente Lula é, nessa mesma pesquisa Quest, o índice de aprovação ao governo, porque aumentou a aprovação, né? A desaprovação é de 49%, e em abril era de 52%, então caiu a desaprovação. Embora ainda seja alta, né? 49% de desaprovação ainda é muito alto. Mas seja como for, a tendência de abril para cá foi...

0: brasileira. Cria ali uma concorrência desleal com as empresas estrangeiras. Rani Veloso.
1: O fim da taxa das blusinhas entrou em vigor há menos de 5 meses das eleições e causou reações nos meios econômico e político. Para o governo, a isenção vai baratear produtos para a população de baixa renda. Já a oposição classifica a isenção do imposto federal como uma manobra eleitoreira para recuperar a popularidade do presidente. Na economia, a decisão dividiu o setor. Enquanto plataformas estrangeiras comemoram a isenção, a indústria nacional alerta para uma concorrência desleal que pode custar milhares de empregos.
0: 2 dias após a explosão no Jaguaré, em São Paulo, o governador Tarcísio de Freitas disse que vai responsabilizar Sabesp e Comgás depois, óbvio, da conclusão da perícia. Guilherme Marconi.
2: 2 dias após a explosão no Jaguaré, o governador Tarcísio de Freitas visitou a área atingida e prometeu responsabilizar a Sabesp e a Comgás após a conclusão da perícia. As duas concessionárias vão arcar com as despesas com indenizações para a reconstrução de moradias destruídas e auxílios emergenciais às famílias. Ao todo, 19 casas estão interditadas, sendo que 5 terão que ser demolidas.
0: É, teria que dar uma olhada também, né? Como é que está o quadro de pessoal dessas empresas, né? Porque tem reclamações aí de demissão de funcionários antigos, que já tinham experiência, contratação de novos funcionários que não conhecem, é um trabalho super especializado, ainda mais quando envolve fazer perfuração, junto com encanamento de gás. É, olha o risco que a população corre, né? Então, precisa entender também se essas empresas estão fazendo os investimentos necessários, inclusive em mão de obra, né? Porque aqui parece que foi realmente, pelo que tudo indica, né? Claro, precisa ter a perícia, um erro aí, né? Uma barbeiragem de mão de obra. Cai o desmatamento da Mata Atlântica. Karen Lemos.
3: Dados de 2 sistemas de monitoramento mostram uma trajetória de queda no desmatamento da Mata Atlântica, importante bioma que sustenta cerca de 80% do PIB nacional. Os registros trazem os menores índices em 40 anos de acompanhamento. Apesar dos números positivos, ainda há dificuldades nesse combate em estados como Minas Gerais e Bahia.
0: Há 1 mês para a estreia da seleção brasileira na Copa do Mundo, as ruas vão ficando em verde e amarelo, com bandeiras penduradas. Isa Morena.
4: Falta 1 mês para a estreia da seleção brasileira na Copa do Mundo, mas a torcida já começou a tomar conta das ruas pelo país. Bandeiras, pinturas e outros itens de homenagem amarelinha chamam a atenção. Os moradores procuram manter a tradição de decorar muros e até o asfalto com símbolos brasileiros para celebrar os jogos da seleção.
0: É isso, hein? Já é Copa do Mundo, gente. Já pensaram nisso? Tanta coisa acontecendo, né? Que ano, né? Ano de eleição, ano de Copa do Mundo. Muito agitada, assim que é bom. Agora 10 horas e 21 minutos.
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1: O senador e pré-candidato à presidência da República pelo PL, Flávio Bolsonaro, admitiu ter negociado diretamente com o banqueiro Daniel Vorkaro o patrocínio para a produção de um filme sobre a trajetória política do ex-presidente Jair Bolsonaro. A manifestação veio após o Intercept Brasil divulgar uma troca de mensagens entre ele e o dono do Banco Master.
2: Pressionado a se explicar, o senador e pré-candidato à presidência da República, Flávio Bolsonaro, confirmou ter negociado diretamente com o banqueiro Daniel Vorkaro patrocínio para a produção de um filme sobre a trajetória política do ex-presidente Jair Bolsonaro. A manifestação do senador veio após o Intercept Brasil divulgar troca de mensagens entre ele e o dono do Master. O financiamento previsto era de R$ 134 milhões. Segundo o site, Vorkaro já teria repassado R$ 62 milhões para a produção cinematográfica. Num primeiro momento, Flávio negou o pedido de dinheiro a Vorkaro.
3: Mentira, já sou isso.
4: É que a gente está fazendo uma reportagem.
2: Horas depois, o senador voltou atrás e confirmou o pedido de patrocínio, mas negou troca de vantagens com o banqueiro.
5: Eu conheci Daniel Vorkaro em dezembro de 2024. Não tinha mais governo Bolsonaro, não tinha absolutamente nenhuma acusação contra ele. O que acontece é que, com o passar do tempo, ele simplesmente parou de honrar com as parcelas do contrato. Sim, tinha um contrato que, ao ele não pagar essas parcelas, tinha uma grande chance de o filme sequer ser veiculado, do filme sequer ser concluído.
2: Apesar do contrato ter sido negociado antes do escândalo do Master, foi um dia antes da prisão de Vorkaro e da liquidação do banco que Flávio cobrou o pagamento do restante do valor por meio de um áudio enviado ao empresário.
6: Fico sem graça de ficar te cobrando, tá? Mas, enfim, não... é porque tá num momento muito decisivo aqui do filme e, como tem muita parcela para trás, cara, tá todo mundo tenso e fico preocupado aqui com o efeito ao contrário do que a gente sonhou pro filme, né? Até me dar um toque, uma posição ainda, né? Porque a gente precisa saber o que faz, cara, da vida, porque não... Já tem muita conta para pagar esse mês e o mês seguinte também.
2: Nas mensagens escritas, Flávio ainda afirmou a Vorkaro: estou e sempre estarei contigo. Mesmo depois do senador ter assumido o patrocínio de Vorkaro, o blogueiro bolsonarista Paulo Figueiredo afirmou que, de acordo com a produtora Go Up Entertainment, dentre os mais

0: Então, os dois ficam tecnicamente empatados. A ligeira recuperação de Lula vem em meio a medidas populares do governo, como o novo programa Desenrola, ampliação da faixa de renda do Minha Casa Minha Vida e após também o encontro do petista com o presidente dos Estados Unidos, Donald Trump. Já no cenário de primeiro turno, com todos os nomes testados, Lula também teve uma leve melhora, saindo de 37% em abril para 39% agora em maio. Flávio Bolsonaro subiu de 32% para 33%. Em seguida, aparecem Ronaldo Caiado e Romeu Zema, ambos com 4%. Na avaliação geral do governo, também houve melhora do petista. 49% desaprovam e 46% aprovam. A diferença de 3 pontos percentuais é a menor desde fevereiro. A melhora no desempenho do governo se deu entre a população de 35 a 59 anos, entre as mulheres e principalmente entre os eleitores independentes. Nesse último grupo, a aprovação subiu de 32% para 37% e a desaprovação recuou de 58% para 52%. Para Murilo Medeiros, cientista político da UNB, esse grupo será decisivo para as eleições e deve mobilizar a atenção das campanhas nos próximos meses.
1: Historicamente, eleições polarizadas no Brasil acabam sendo decididas não pelo núcleo duro do lulismo e do bolsonarismo, né? Mas pelo eleitor menos ideológico, aquele mais pragmático e mais sensível ao ambiente econômico. Lula acabou melhorando nessa pesquisa sobre os eleitores independentes, mas mesmo assim, trata-se de um eleitor extremamente volátil, que muda de posição rapidamente conforme a inflação, o emprego e o humor econômico. A volatilidade do eleitor independente também vai importar muito.
0: A pesquisa mostrou ainda que subiu de 57% para 63% o percentual dos que consideram definitiva sua escolha de voto. 37% dizem que ainda podem mudar. O levantamento mediu ainda a avaliação sobre o encontro de Lula com Trump. Para 43% dos entrevistados, Lula saiu mais forte do encontro, contra 26% que falam que ele saiu mais fraco. Sobre o caso Master, para 46% dos entrevistados, esse caso afeta negativamente todos os poderes. Foram 2.004 entrevistas com brasileiros de 16 anos ou mais. A margem de erro é de 2 pontos percentuais e a pesquisa está registrada no TSE. De Brasília, Felipe Igreja.
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0: A renegociação no âmbito da nova versão do Desenrola, lançado pelo governo, deverá ser feita nos canais de atendimento da Caixa Econômica Federal ou do Banco do Brasil. A expectativa do Ministério da Educação é que mais de 1 milhão de estudantes renegociem suas dívidas. O atacante Vinícius Júnior anunciou a criação de um escritório de advocacia antirracista ligado ao Instituto Vini Júnior. A iniciativa foi divulgada nas redes sociais do jogador em referência ao dia da abolição da escravatura no Brasil. Ao anunciar o projeto, o atleta afirmou que a proposta nasce como uma forma de apoio à luta por igualdade racial e que o foco de atuação será inicialmente na educação e no esporte. No horário de Brasília, agora 10h33.
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0: Gabriel Dudziak. Oi, Dudes. No estúdio, hein? Boa noite.
1: Tudo bem, Tânia? Tudo boa noite a você, bem. Boa noite aos ouvintes. Estava aqui fazendo a transmissão do jogo do São Paulo agora há pouco.
0: Sim,
1: sim. Estou presente aqui.
0: Veio lá do estúdio, pegou três ônibus, né?
1: É, foi.
0: E chegou
1: uma
0: aqui.
1: Uma caminhada boa no estúdio aqui.
0: Ao lado.
1: Já fiz o cardio do dia.
0: Foi um fiasco para o São Paulo, não à toa o técnico caiu, né? O Roger Machado.
1: Exato. Vamos lá. Do mais recente, Roger Machado não é mais treinador do São Paulo. São Paulo demitiu o Roger Machado. Esse comunicado saiu agora há pouco, questão de 5 minutos, e a direção, então, oficializa essa decisão. Por que essa decisão aconteceu? Justamente pelo que você citou, que o São Paulo foi eliminado da Copa do Brasil no jogo de hoje contra o Juventude. O São Paulo chegou a Caxias do Sul com a vantagem de 1-0 no placar, ou seja, poderia jogar pelo empate que conseguiria a classificação. Mas o São Paulo perdeu e perdeu feio por 3-1, de forma que foi eliminado ainda no tempo normal. No entanto, a gente precisa entender um pouco as circunstâncias desse jogo. O São Paulo, desde o princípio, foi superado pelo Juventude. O Juventude, num jogo mais direto, de bola mais aérea, lançamento, foi levando vantagem e foi finalizando contra a meta do goleiro Rafael. E o São Paulo, com bola no pé, não conseguia conexões, não conseguia tabela para chegar perto do gol adversário. Então o Juventude já estava melhor. No entanto, tem um fato que meio que dá os rumos da partida, que é o seguinte. O atacante Ferreirinha, que substituiu o Luciano, ficou em campo 30 segundos. Por quê? Luciano saiu machucado, Ferreirinha entrou, a bola foi para o goleiro do São Paulo, depois foi para a defesa do Juventude, Ferreirinha saiu correndo para tentar pressionar a saída de bola do adversário e deu um tapa, uma abraçada no pescoço de um adversário e foi expulso direto. Então, um atleta do São Paulo foi expulso em 30 segundos e o São Paulo ficou com um a menos. E aí, no segundo tempo, uma pressão grande do Juventude, dois gols relâmpagos, assim, em sequência, né? Foi um aos 7, outro aos 12, uma coisa assim, agora de cabeça não me recordo, mas foi na sequência, e aí o São Paulo teve que sair para buscar um gol de desconto. Conseguiu esse gol de desconto com o Tapia, estava levando a decisão para os pênaltis, mas assim, no último ou penúltimo lance do jogo, gol do Juventude, 3-1 no placar, e dessa forma aconteceu tudo que a gente relatou até então. Um pouquinho de opinião aqui. O trabalho do Roger não estava andando, tá? Não estava andando. Mas tem coisas que são do treinador e tem coisas que são dos jogadores, né? É sempre bom a gente fazer essa ponderação.
0: Sim.
1: Na ida, o São Paulo venceu só por 1-0, num jogo em que criou para fazer pelo menos 3-0. Vários gols perdidos, um pênalti perdido pelo Caleri, muitas oportunidades desperdiçadas. Poderia estar aí a chave para uma classificação hoje. Bom, já que não conseguiu, então tem que ir com as margens mínimas para o jogo da volta. E aí um atleta entra em campo e com 30 segundos Sim. é expulso, prejudica muito.
0: Claro.
1: Fora os erros individuais que ocorreram na partida de hoje, né? Mas isso
0: Mas são é responsabilidades... sempre assim, né? O bode expiatório é sempre o técnico,
1: sempre.
0: Porque precisa dar uma satisfação para todos.

0: torcida.
1: Exatamente.
0: Né?
1: É, e aí, no caso, né, uma cobrança da torcida, a demissão do Roger, desde que o Roger chegou.
0: Então.
1: A gente pode discutir nesse momento, eu acho que é justo discutir nesse momento, se a demissão é justa ou não, tá? Eu acho que é muito válido discutir se agora é justa ou não. Mas para mim não é válido discutir o que foi feito com o Roger desde o primeiro minuto no São Paulo. Ele nem tinha estreado e já tinha torcedor pedindo a queda dele.
0: Tinha um boicote
1: Um boicote da torcida. Vaias no gramado, né? Quando ele entrava no gramado, o nome dele era anunciado. São Paulo ganhou o jogo e ele foi vaiado. Toda a substituição que ele fazia era chamado de burro. Então, assim, você tem crítica e você tem covardia. Fizeram uma covardia com o técnico do São Paulo. E agora a gente pode discutir se ele merece a demissão, porque o trabalho não estava sendo bem feito, né? Eu acho que as duas coisas não são excludentes. E agora o São Paulo vai aí ver se pega um novo treinador. Não sei se agora ou se espera a volta da Copa do Mundo, né? Porque falta pouco tempo, né? Falta menos de um mês. Quando a gente está falando em um mês, a gente está falando de 4 jogos, né? Agora, precisaria conferir quantos jogos o São Paulo tem até a Copa, mas é uma coisa de pouco, né?
0: Sim,
1: poucos jogos, poucas partidas. Então, não sei se vale a pena queimar um cartucho agora ou se espera chegar na Copa, contrata alguém e aí, durante a Copa, esse treinador trabalha aí com o elenco, supera um desgaste também. 5 jogos, o Luiz Del Boni me informa aqui.

0: Paysandu, hoje em São Januário, se classificou à próxima fase da Copa do Brasil. Tinha vencido por 2-0 na ida. Quase que o Vasco se complica porque abriu 2-0 e tomou um empate, mas conseguiu chegar ao final com essa vantagem. A gente está com um jogo em andamento agora, entre Jacuipense e Palmeiras. Na ida, 3-0 Palmeiras. Na volta, 4 minutos do segundo tempo, 3-0 Palmeiras. Então o Palmeiras já avançou, tá? Já está com 6-0 no placar agregado. Temos aí Ceará 2, Atlético Mineiro 0, 1 minuto e 50 do segundo tempo. E com esse resultado, o Ceará está avançando, porque na ida o Atlético ganhou pelo placar de 2-1. Tivemos hoje mais cedo o Santos ganhando do Coritiba por 2-0 e com esse resultado o Santos avançou. Bom primeiro tempo do Santos, fez os 2 gols no primeiro tempo, depois administrou essa vantagem conseguida. Temos em andamento Mirassol e Bragantino. Placar de 2-1 para o Mirassol nesse momento. Na ida, desculpa, na verdade esse jogo já acabou. O Mirassol foi às oitavas de final depois dessa vitória por 2-1, porque na ida o placar tinha sido de 1-1 entre esses dois times. E o jogo que está faltando aqui eu citar é o jogo envolvendo o Remo e o Bahia. Na ida, né, nós tivemos uma vitória surpreendente do Remo, um 3-1 fora de casa. Na volta, está 1-1. E o Bahia precisa, então, vencer por 2 gols para levar para os pênaltis. Nesse momento, sequer vence o jogo. Está dando Remo nas oitavas.
1: Muito bom, Dudes. Você é incrível. Muito obrigada, viu?
0: Incoerente. Tchau.
1: Incoerente. Imprescindível. Bom, vamos lá em frente. Gabriel Dudzak nos atualizou aqui sobre as novidades do futebol babado no São Paulo e tudo. Logo mais vamos falar com o Paulo Galvão. A Isaura dizendo aqui, o Paulo Galvão vai estar triste. Ele fica batido quando o time dele, que é o São Paulo, perde. Mas ele é profissional, ele vai fazer o CBN Madrugada com tudo em cima. Vamos voltar aqui aos nossos assuntos domésticos. Estamos com o cientista político Cláudio Couto, professor da Escola de Administração de Empresas da FGV. Professor Cláudio Couto, boa noite.
2: Boa noite, Tânia. Obrigado pelo convite. Prazer estar aqui com você mais uma vez.
1: Ah, sempre bom falar com o professor Cláudio Couto. Bom, professor, hoje teve essa bomba, né? Que foi a conversa do Flávio Bolsonaro com o Vorkaro, pedindo dinheiro para o Vorkaro numa intimidade, né? Ele veio a público, disse que não tinha nenhuma irregularidade, que era dinheiro privado, enfim. Mas é óbvio que isso tem um impacto, né? Eu queria entender, será que a gente consegue já dimensionar o tamanho desse impacto na campanha do Flávio? Ou ainda precisamos aguardar um pouco mais?
2: Olha, Tânia, eu acho que nós precisamos aguardar um pouco. Claro que foi um evento bombástico, né? A gente não tem como não reconhecer isso. Ainda mais considerando as contradições do Flávio Bolsonaro, hoje mesmo, um pouco mais cedo, ele foi questionado por um repórter da Globo News sobre a situação desse patrocínio, digamos assim.
1: Foi o próprio repórter da Intercept que perguntou para ele.
2: Eu achei que tinha sido
1: Não, foi da Intercept. Ele falou, a gente está fazendo uma matéria sobre isso. Ele falou, é mentira e tal.
2: Bom, então eu confundi. Mas, enfim. De qualquer maneira, ele foi questionado sobre isso e teve essa reação que você bem colocou. Ele falou, é mentira, né? E chamou o repórter de militante, deu uma gargalhada nervosa. Né? Uma gargalhada claramente forçada, não era uma gargalhada real. E saiu correndo, né? Saiu correndo. Então,

0: Mas como tem aí essa mistificação em torno da Lei Rouanet, como se fosse algo imoral, como se fosse uma forma de financiar a esquerda e coisas do tipo, ele lançou mão disso para dizer, olha, eu fiz uma coisa diferente, era dinheiro privado para um projeto privado. Mas veja, a gente, quem já foi ao cinema ou viu um filme com patrocínios no streaming, já viu o seguinte, o filme começa, aparecem todos os patrocinadores. E já foi revelado que o Vorkaro não queria ser
1: Não.
0: descoberto como patrocinador. Que tipo de patrocínio é esse, não?
1: É isso que eu estava questionando no começo, mas é o primeiro caso de um patrocinador que não quer aparecer, né? A troco de quê que
0: É
1: você
0: o
1: vai
0: patrocinador
1: patrocinar um filme,
0: secreto, né?
1: né? A troco do quê? Se não é para fazer um marketing, é para quê, né? E se tratando do Vorkaro, a gente já pode imaginar o para quê, né?
0: Exatamente. E seria perfeitamente razoável, né? O Banco Master anunciou em um monte de órgãos de comunicação e tudo mais, e não há nada de errado nisso. Quem aceitou a contratação do espaço publicitário fez como faz com qualquer outra
1: Sim.
0: empresa. Da mesma maneira, ele podia pedir que o Banco Master fosse um patrocinador do filme, dar
1: Claro.
0: os devidos créditos, está tudo certo.
1: Sim.
0: Mas, por algum motivo, optou, na realidade, por uma relação privada, pessoal, com alguém a quem ele se referia, com grande intimidade, né? Fala que podia contar com ele para qualquer coisa, que não tinha meia conversa ali entre os dois, o chamava de irmão, embora depois tenham justificado que seria uma gíria típica dos cariocas, meu irmão, não sei o quê, mas na prática, as conversas no seu contexto revelam que havia uma intimidade muito maior do que isso,
1: Sim. Então, se
0: né?
1: ligar diretamente para a pessoa, para o patrocinador, já demonstra
0: Exato.
1: uma intimidade. É,
0: Exato.
1: essa fala do Flávio Bolsonaro e também de todos os seus correligionários vai convencer uma parcela do eleitorado, que é aquela parcela mais fiel ao bolsonarismo,
0: Sim, sem
1: né?
0: dúvida. Essa é a parcela que bebe detergente. Então não há muito perigo, né, em qualquer coisa que ocorra com o bolsonarismo que possa, de alguma forma, macular sua imagem perante essa parcela muito fanatizada do eleitorado, né? Acho que isso fica ali mantido, não importa o que haja. Mas há uma outra parcela, inclusive de eleitores do campo da direita, do campo conservador, que tem um senso crítico muito maior e que vão, consequentemente, repensar a sua situação. E não à toa, outras candidaturas desse mesmo campo, estou me referindo aqui ao Romeu Zema, ex-governador de Minas, ao Renan Santos, candidato do Partido Missão, que é o partido do MBL, eles já sentiram aí, farejaram o cheiro de sangue e partiram para cima, né? O MBL já pediu uma investigação sobre o Flávio Bolsonaro e o Romeu Zema deu uma declaração em vídeo batendo muito pesadamente no Flávio Bolsonaro, falando que era inaceitável, que era uma vergonha aquilo que ele fez. Né? Então veja, estão querendo ocupar esse espaço. Por quê? Porque esse
1: Claro.
0: eleitor mais crítico do campo da direita, mesmo que seja o eleitor mais radical da direita, pode, no meio do caminho, resolver abandonar o Flávio. Eu não creio que isso vai acontecer de forma massiva de imediato, mas há muito tempo para eleição, isso pode ser explorado e a gente sabe, até com base no que já aconteceu em outras ocasiões, que essas são possivelmente as primeiras revelações. Né? Na época da Vaza Jato, as coisas foram saindo em conta-gotas pelo próprio Intercept. Eu não me surpreenderia que agora isso é a primeira revelação e que, eventualmente, novas surjam ao longo dos dias e o risco, consequentemente, de novas contradições do Flávio, que antes dizia que nunca teve qualquer relação com o Vorkaro, que não havia qualquer relação com o Banco Master, e agora foi surpreendido, inclusive com um áudio mostrando que há, ele pode, se der novas declarações, correr o risco de ser contraditado pelos fatos novos que vierem a ser revelados. Não estou afirmando que isso irá acontecer.
1: Sim.
0: Mas a possibilidade disso acontecer não é desprezível, então tem um longo percurso até a eleição. A gente está ainda 5 meses da eleição, muita coisa pode mudar até lá, eleições mudam bastante.
1: É, hoje saíram os números da Quest apontando que há uma estabilidade, né? É, há 3 meses que há um empate técnico ali entre o Flávio Bolsonaro e o Lula. Dessa vez o Lula está um pouco à frente, da outra vez o Flávio que estava, mas seja como for, tem uma estabilidade. É uma eleição que realmente está muito equilibrada. Então, ainda que seja uma diferença, quer dizer, qualquer oscilação faz uma diferença, né? Qualquer quantidade mínima de votos faz uma diferença, né?
0: Faz uma diferença, né? Essa última pesquisa, né, mostra o Lula muito sutilmente à frente. Pode ser pura oscilação estatística, né? Porque estatística não é uma ciência exata. Estatística é uma ciência de aproximação, uma ciência probabilística. Então, é claro que essas variações, não à toa a gente fala em margem de erro, elas vão acontecer entre uma amostragem e outra, entre o levantamento e outro, ainda que nada de fato possa ter eventualmente mudado.
1: É, porque aí eles estão falando de um ponto, dois pontos, está

0: dentro da margem, né?
1: Exato. Isso no total, né? Quando a gente vai para algumas segmentações, por exemplo, o chamado eleitor independente, ali o Lula teve uma melhora significativa para além da margem de erro do segmento, né? Porque quando você vai recortando, a margem de erro aumenta, mas ainda assim ele melhorou ali para além da margem de erro. Pode ser que isso signifique uma certa retomada, uma certa melhora do presidente. Mas olhando para o cenário inteiro, muito pouca coisa mudou. Então, às vezes, essa melhora aí pode ter sido compensada por várias pequenas pioras em outros campos. A gente não tem como saber isso de imediato. Eu diria, se não tivesse ocorrido esse evento hoje, que o ideal era esperar a próxima pesquisa da Quest para ver se realmente era uma tendência essa melhora do Lula ou apenas uma oscilação estatística. Depois desse evento, a gente já não pode mais simplesmente comparar como se nada tivesse acontecido. É até muito provável que o Flávio tenha uma certa piora na próxima pesquisa. Acho provável diante do tamanho do escândalo. Mas não significa que vai ser uma piora gigantesca, né, que tudo vai mudar na eleição. Não acredito que isso vá acontecer. Mas é bem possível que na próxima pesquisa o Lula abra um pouquinho de vantagem. O que também não é algo que necessariamente vai se manter até outubro. A eleição está muito em aberto. É, mas que é um fato relevante, é.
0: Agora o Lula tem a máquina, né? E a
1: Exato.
0: aprovação do governo vem aumentando. A pesquisa hoje mostrou que aí talvez seja um dado mais otimista para o Lula, né? Que a desaprovação caiu e a aprovação subiu. E porque tem o desenrola. Agora tem a taxa das blusinhas que ainda nem foi mencionada, né? Dimensionada nessa pesquisa. O encontro com o Trump. Quer dizer, ter a máquina também é um fator importante, né, numa eleição.
1: Sem dúvida nenhuma, Tânia. Sempre é, né? Essa pesquisa também mostra uma percepção positiva do eleitorado, que aumentou, melhorou também de novo, para além da margem de erro, sobre como as notícias estão sendo a respeito do governo. E, ironicamente, a despeito de derrota do governo no Senado, com a rejeição do Messias e com a derrubada no Congresso, né, do veto à lei da anistia, essa lei da dosimetria, que é uma anistia atenuada, apesar disso. A percepção de que o governo tem tido mais boas notícias aumentou, né? E acho que isso tem a ver justamente com o encontro com Trump, né? Isso tem a ver com o anúncio do desenrola, né? Com algumas notícias que foram produzindo ali uma percepção positiva. E que, de fato, há perguntas sobre essas coisas, sobre o encontro com Trump, sobre o desenrola, e há uma percepção de modo predominantemente positivo. Muito mais da metade dos eleitores vendo positivamente tanto o encontro com Trump como o desenrola. Né? Então, acho que esse é um fator que pode ter pesado nessa campanha, né? Nessa, perdão, nesta pesquisa, nesse levantamento. E é claro que isso vai continuar a ser explorado pelo governo. A taxa das blusinhas é mais uma coisa. Um eventual noticiário negativo para o seu principal adversário também acaba, por contraste, jogando água no moinho do governo. E a gente tem visto, em seguida às eleições, que quando começa a propaganda eleitoral propriamente dita, os governos melhoram seu desempenho, melhoram sua avaliação. Foi assim já lá atrás, na reeleição da Dilma. Foi assim na disputa de 2022 com o Bolsonaro. Ele teve uma melhora na sua avaliação ao longo da campanha, mesmo no fim sendo derrotado, mas por uma margem apertadíssima. Então, é possível que, para além, pura e simplesmente, do controle sobre a máquina, essa campanha que o governo pode transformar a propaganda eleitoral em propaganda do próprio governo, ao introduzir algum tipo de fator de melhora na avaliação do governo, também se reflete numa melhora da intenção de voto do incumbente, ou seja, daquele que concorre à reeleição, no caso, o presidente Lula. Então, acho que esse cenário, neste momento, não é um cenário ruim para o governo, um cenário que não é ótimo, evidentemente, ele ainda tem um saldo negativo em termos de avaliação, está num empate técnico ali com o Flávio Bolsonaro, mas há um contexto que sinaliza que há espaço para melhora, como os governos normalmente têm num momento como esse. Então, vamos ver o que ocorre.
0: E esse episódio de hoje do Flávio Bolsonaro não quer dizer, olhando o retrato de hoje, que seja o fim da candidatura do Flávio. Ele pode se superar isso, dependendo do que for acontecer daqui para frente, ou não, né? A aguardar os próximos
1: Aguardar, a
0: acontecimentos,
1: gente não pode
0: né?
1: vaticinar
0: É,
1: nada, mas eu
0: exato.
1: diria que eu esperaria. Eu não acho que é uma candidatura que está morta, né? Acho que ela vai sim sofrer algum tipo de erosão daqui até a próxima pesquisa. O tamanho dela é impossível saber nesse momento, mas não me parece que é uma candidatura morta, é uma candidatura que ainda.

0: tem fôlego para continuar, inclusive por uma razão muito simples, né? Porque dentro do seu próprio campo não existe muita alternativa. Mesmo a Michelle, que às vezes é aventada, não me parece que resolveria o eventual problema de um grande desgaste da candidatura do Flávio, porque
1: Sim,
0: entendo que é um desgaste que acaba
1: família, né?
0: afetando a
1: A
0: família,
1: família, claro,
0: né? E
1: claro.
0: aí ela não é
1: É.
0: exatamente uma pessoa capaz de substituir, como, por
1: Sim.
0: exemplo, poderia ser o Tarcísio, mas o Tarcísio já não
1: Já
0: pode
1: não
0: mais ser
1: pode
0: candidato porque
1: mais.
0: não se
1: É.
0: desincompatibilizou. Então, e claro, vai começar essa luta encarniçada no campo da direita e da
1: Vai.
0: ultradireita para pegar o lugar do Flávio, né? Isso tende a aumentar esses sinais que eu já mencionei, tanto do Missão, né, que tem o Renan Santos como candidato, como do Zema, que pode ser candidato pelo Partido Novo. Os dois já mostraram que vão para o embate. Então, o desgaste do Flávio pode vir daí também.
1: Vai ser interessante acompanhar os próximos dias, hein, para entender a dimensão aí do estrago na campanha do Flávio. Cláudio Couto, muito obrigada, hein, professor. Até a próxima. Sempre bom falar com você.
0: Obrigado, Tânia. Prazer falar contigo também. Boa noite a
1: Imagina.
0: você e aos ouvintes.
1: Boa noite, Cláudio Couto. Ele é cientista político da Escola de Administração de Empresas da FGV. Agora, no horário de Brasília, são 10 horas e 55 minutos.
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3: O presidente da Alerj, deputado Douglas Ruas, do PL, afirmou que a comissão especial, criada para discutir corte de gastos no estado do Rio, vai começar analisando as despesas da própria Assembleia. O grupo vai ter 120 dias para apresentar propostas. O detalhamento foi apresentado na manhã desta quarta-feira, em meio às medidas do governador em exercício, Ricardo Couto, para reduzir gastos na máquina pública. Desde que assumiu, Couto fez exonerações, restringiu licitações e abriu auditorias em contratos do Estado. A iniciativa surgiu após o governo enviar à Alerj a Lei de Diretrizes Orçamentárias do Estado de 2027, com previsão de déficit de quase 13 bilhões de reais. A estimativa é de uma receita de 120 bilhões e despesas de 133 bilhões para o próximo ano. Por isso, Douglas Ruas reforçou que a ideia é apurar os gastos de todos os órgãos, começando pela própria Alerj.
4: Nós vamos olhar o orçamento do Estado. O orçamento que essa casa aprova, ele contempla os três poderes e os órgãos autônomos também. E o meu pedido para a comissão, tão logo ela seja instalada, é que nós comecemos pela Assembleia Legislativa do Estado do Rio de Janeiro, que nós possamos fazer uma apuração do crescimento dos gastos nos últimos anos aqui, para a gente dar o nosso exemplo, vamos primeiro fazer dentro de casa.
3: Já foram indicados Jair Bittencourt e Alan Lopes, do PL, Bruno Dauaire, do União Brasil, e Tia Ju, do Republicanos. Para a quinta vaga, o PSD indicou a deputada Célia Jordão para compor a comissão. O grupo também vai ter 5 suplentes. Depois da instalação, os integrantes ainda vão definir quem vai ser o presidente, o vice-presidente e o relator da comissão. Reportagem, Gabriel Freitas.
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1: Agora vai acontecer o seguinte, quem estiver no radinho vai entrar a Voz do Brasil, mas nós continuaremos pelos nossos canais na internet até a meia-noite, com a produção do Luiz Delboni e os trabalhos técnicos do Henrique Dias.
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1: Se você estiver mesmo no radinho, no Formigrar, a gente se despede aqui, mas para quem estiver pela internet, vamos juntos, prosseguimos.
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0: Quarta-feira, 13 de maio de 2026. O contraventor Carlinhos Cachoeira foi solto após ter sido preso nesta quarta-feira no aeroporto de Congonhas, em São Paulo. A soltura foi confirmada pela defesa dele ao portal G1. Carlinhos Cachoeira é investigado pelos crimes de calúnia, difamação e injúria contra um delegado de Goiás. Ele ficou conhecido nacionalmente por comandar esquemas de jogos ilegais. O caso ganhou grande repercussão na época, após escutas telefônicas revelarem ligações frequentes entre Cachoeira e o então senador Demóstenes Torres. As investigações também atingiram a construtora Delta e resultaram na criação da CPMI do Cachoeira no Congresso em 2012. O São Paulo demitiu o técnico Roger Machado. A decisão foi anunciada após a partida desta quarta-feira, em que o tricolor paulista foi eliminado contra o Juventude, em Caxias do Sul, pela Copa do Brasil. O treinador ficou por cerca de 2 meses no São Paulo e teve 7 vitórias, 4 empates e 6 derrotas, um aproveitamento de 49%. No horário de Brasília, 11 horas.
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1: Olá, muito boa noite. Bem-vindos à última hora do CBN Noite Total desta quarta-feira. Agora estamos exclusivamente pela internet. É, porque a voz do Brasil no radinho, né? É, aliás, já estávamos no radinho para parte da rede, porque tinha a transmissão do jogo do São Paulo para São Paulo e a outra parte da rede. E aí entrou a voz do Brasil e ficamos exclusivamente pela internet. Mas está ótimo, vamos juntos. São vários os canais. É no YouTube, tem a transmissão com imagem no canal da CBN no YouTube. Procure por lá, Rádio CBN. Tem a nossa transmissão com imagem, tem o chat dos ouvintes. Estamos com imagem também no Globoplay. Nas transmissões ao vivo do Globoplay, com acesso gratuito. Também estamos lá. O que mais? No site, claro, da CBN, dá para acompanhar o programa. No site você consegue exclusivamente ouvir ou também assistir, depende de onde você clicar. E dá para acompanhar o programa também pelo aplicativo da CBN. Aí quem acompanha com imagem vai monitorando aqui, ó, os bastidores. A redação. Aí, ó. Edmilson Fernandes passou para lá, Paulo Galvão estava sentadinho, Liz Delboni estava ali falando alguma coisa também na redação, voltou para o estúdio, tem gente sentadinha aqui que não está aparecendo, Luiz Fernando Figliage está ali escondidinho, Portugal também, o Fábio Portugal está sentadinho ali escondidinho, não estão enquadrados, mas estão na redação. Aliás, diga-se de passagem, uma redação maciçamente... E essa observação foi o Luiz Delboni quem fez, por isso vou falar com ele. Maciçamente, Luiz Delboni. São Paulina esse horário, né? Não é esquisito isso?
2: São Paulina, eu diria que triste, né? Dada a situação do dia...
1: O clima não tá legal, né?
2: Tá quietinha a redação. É... Já vi noites melhores.
1: É verdade.
2: Pessoal conversando mais. Normalmente o pessoal gosta de pedir uma pizza, todo mundo unido, mostrando a união dos profissionais. Hoje não tá desse jeito.
1: Ai, que chato, hein? Nós que somos corintianos, né?
2: Sim, sim. Ah, e é pra acabar o HD, nosso aqui, operador. Feliz aniversário do esporte.
1: Verdade.
2: 121 anos.
1: Tem isso aí de esporte? Aproveita, HD.
3: Esporte!
1: Não tem um hino do seu time? Procura aí.
2: Enquanto ele procura, estamos... Taninha, também é aniversário do Vitória, Esporte Clube Vitória, 127 anos.
1: Olha que legal.
2: Olha lá.
1: Tá vendo?
2: Muitos aniversários
1: hoje.
2: Dois times
1: aniversariando.
2: Exato.
1: Muito bom. Você sabe que o Henrique Dias, ele veio, além da blusa do Vitória,

0: Ele veio com um tênis. Do esporte, Vitória, meu Deus do céu, do esporte.
1: Ainda bem que você não falou Náutico ou Santa Cruz. Não, aí ele ia ficar bravo.
0: Ia dar problema. Ele veio com tênis combinando, né? Você reparou?
1: Lógico.
0: Nas mesmas cores da camiseta.
1: Tá todo rubro-negro hoje.
0: Tá todo rubro-negro, é isso. Nosso operador de áudio pernambucano. Tem aí? Tem. Põe aí. 121 anos do esporte.

0: tem separação.
1: Gente, até o hino do esporte é bom, que já dá pra galera ir pra rua, hein? Já dá pra fazer uma folia no frevo. Maravilhoso. É isso, parabéns. Muito bom, Luiz Del Boni. Nós, corintianos, temos motivos pra comemorar?
2: Pelo menos também até não. Amanhã, Tânia. Vamos esperar amanhã pra gente comemorar de vez? Que amanhã o Corinthians... Amanhã não? É, daqui a pouquinho. Na quinta, o Corinthians enfrenta o Barra. Ganhou o primeiro jogo de 1-0. O Barra é um time da Série C, mas surpresas adoram acontecer no futebol. Então, para comemorar, 100%, vamos deixar na quinta-feira à noite? Amanhã, enquanto a gente estiver apresentando o programa?
1: Amanhã saberemos.
2: Exato.
1: Amanhã vamos apresentar o programa, né? A partir das 10.
2: Exato. Você amanhã apresenta e eu te ajudo.
1: No caso, estaremos juntos aqui, os três. É, digo isso porque quando tem futebol, às vezes não tem programa. Hoje, por exemplo, quarta-feira, normalmente, as quartas não tem o CBN Noite Total. Hoje tem porque não teve o Campeonato Brasileiro, né? E amanhã a gente vai fazer o programa para São Paulo e parte da rede. Hoje a gente está para Rio e parte da rede. Vai inverter amanhã. Estaremos aqui, hein, a partir das 10. Vamos em frente. Falar sobre o que foi anunciado ontem, né? Que foi o fim daquilo que é conhecido como a taxa das blusinhas. É, e é claro que repercute. Na opinião pública, repercute muito bem, né? Porque as pessoas querem comprar lá na internet o seu produto chinês com menos imposto, sem pagar imposto, né? Aí paga mais baratinho e tal. Então o pessoal fica feliz. Tanto que quando entrou essa taxação e entrou por meio do Congresso e depois foi sancionado pelo presidente, a grita foi geral, né? O tema, assim, que causou impopularidade mesmo para o presidente Lula. Tanto que agora, né? Em ano eleitoral, o presidente Lula resolveu derrubar a taxação desses importados aí pela internet. Porém, e essa discussão a gente tinha muito na época, né? Quando, há 2 anos, quando isso foi instaurado. Ok, as pessoas querem, pensam no seu, na compra ali, né, na sua vantagem imediata, mas olhando no contexto, do ponto de vista da economia brasileira, é, obviamente, uma competição desleal, porque a indústria aqui no Brasil paga muito imposto, então é claro que fica difícil de competir no preço, né, e claro que houve, então, uma reação da indústria brasileira ao fim da taxa das blusinhas. Rani Veloso.
3: O fim da tarifa de 20% sobre compras internacionais de até $50, a conhecida taxa das blusinhas, já está valendo. Mas, longe de ser um consenso, a decisão do presidente Lula, tomada menos de 5 meses das eleições, provocou críticas e forte reação no mercado nacional e no meio político. O deputado Kim Kataguiri, que foi autor de uma das propostas para zerar a taxa antes do governo, disse à CBN que se trata de um vale-tudo para as eleições. O fato de Lula se posicionar somente agora contra a taxa que ele mesmo criou.
4: É de um descaramento muito grande, de um populismo eleitoreiro por parte do governo Lula, agora dizer que é contra a taxa das blusinhas. O governo faz isso por pressão do Sidônio, né, que está preocupado com a imagem do Lula para a eleição.
3: Se na política a medida divide opiniões, na economia a reação da indústria brasileira foi imediata e dura. A Confederação Nacional do Comércio, a CNC, em nota, afirmou que o imposto era uma compensação mínima e necessária para equilibrar a concorrência. A entidade alertou que focar apenas no consumo imediato pode enfraquecer a produção local e prejudicar empregos. A Confederação Nacional da Indústria, CNI, e a Associação Brasileira de Varejo Têxtil classificaram o fim da taxa como um grave retrocesso. O presidente da CNI, Ricardo Alban, afirmou que isentar essas compras é o mesmo que financiar a indústria de países como a China. A Federação das Indústrias de Minas Gerais alertou

0: para uma concorrência desigual, que pode custar, segundo pesquisa anterior, mais de 1 milhão de empregos no país. O CEO do Instituto Livre Mercado, Rodrigo Marinho, comemorou, mas classificou o imposto como um erro econômico que penalizava os mais pobres e cobrou uma redução ampla da carga tributária no país.
1: Isso é um baita avanço para o brasileiro, repito, melhor para os mais pobres. O avanço fundamental agora não é só acabar com a taxa da buzina, mas diminuir os impostos para todos os brasileiros. É fundamental que o dinheiro fique no bolso das pessoas e das empresas para que possa haver mais produção de riqueza e mais possibilidade de crescimento do Brasil.
0: Por outro lado, plataformas estrangeiras como Shein, Amazon e Alibaba celebraram a nova regra. A Mobitec, associação que representa essas empresas, afirmou que a antiga taxa prejudicava principalmente as classes C, D e E. A decisão também tem um impacto bilionário. A cobrança do imposto criada em 2024 rendeu aos cofres do governo quase 1 bilhão e 800 milhões de reais apenas nos 4 primeiros meses deste ano. Em 2025, a Receita Federal arrecadou 5 bilhões de reais, considerado um novo recorde na época. Para o governo, a medida vai baratear os produtos para a população de baixa renda. Mas o imposto estadual, o ICMS, ainda continuará sendo cobrado. A CBN, membros do Concefaz, Comitê dos Secretários Estaduais de Fazenda, disseram que nas discussões internas, muitos são contrários. De Brasília, Rani Veloso.
2: Olha, o presidente Donald Trump desembarcou agora em Pequim, na China, né, com a sua comitiva. Neste momento, ele está caminhando ao lado de Xi Jinping, já se cumprimentaram, apertaram as mãos ali por alguns segundos. E o Donald Trump falou alguma coisa para o Xi Jinping, deve ter falado em inglês, né? Acho que o Xi Jinping entendeu. E o Xi Jinping ficou olhando assim para a cara dele. Eu achei interessante, como se ia dizer, sério mesmo? Mas enfim, agora ambos estão sorridentes, caminhando ali por um tapete vermelho, muitos soldados enfileirados, agora eles passam por crianças, tem todo esse mise-en-scène, né? Já tudo ensaiadinho, as criancinhas ali com umas florzinhas pulando, acenando, olha lá, com a bandeira dos Estados Unidos, inclusive, pulando. que bacaninha. O Trump acenou para as criancinhas. Não são tão criancinhas assim, são jovens, né? São jovens. E aí eles vão passando, um cenário muito bonito, tudo muito arrumado ali na China. Você vê que a coisa é do protocolo seguindo à risca. Então, os dois presidentes dessas duas potências, né, que disputam, inclusive, o controle geopolítico do mundo, estão caminhando juntos neste momento, sobre o tapete vermelho, para essa reunião. A gente espera que seja uma reunião produtiva, né? Que eles entrem num acordo, que o Xi Jinping, já que os Estados Unidos por si só não conseguem, junto com o Irã, colocar fim à guerra, que o Xi Jinping, de repente, possa, de alguma forma, interceder aí em favor do fim dessa guerra. Agora ambos estão ali, acho que posando para fotografia, né? Estão parados num cenário ali do... Enfim, é isso. O encontro ocorre em meio a tensões entre as duas principais potências econômicas mundiais, incluindo acusações de testes nucleares e Taiwan. Taiwan também é uma questão importante, né? A independência de Taiwan, que é defendida pelos Estados Unidos. A conversa sobre a ilha deve ser o tema mais delicado entre esses dois líderes mundiais. O presidente dos Estados Unidos deve focar o encontro em pressionar Xi Jinping a abrir mercado a empresas dos Estados Unidos. Ele disse que não deve tratar da guerra contra o Irã. Foi o que disse o Trump antes de ir para a China, que não deve tratar da guerra contra o Irã. Agora, é impressionante, ó, a gente está acompanhando aqui com imagem pela Globo News o desfile dos soldados. Nossa, é impressionante. Os movimentos todos sincronizados, né? Parecem realmente bonecos, né? De tão perfeito que é o movimento deles, sincronizados. Estão desfilando neste momento aí em frente aos dois líderes mundiais. Uma prorrogação da trégua na batalha de

0: tarifas pode ser anunciada nessa reunião. Na área de tecnologia, os Estados Unidos querem discutir a disputa sobre inteligência artificial e produção de chips. Então, temos aí assunto entre esses dois líderes. Logo mais falaremos, então, sobre o encontro, o que está acontecendo. A Globo News está fazendo a transmissão ao vivo. Nós temos informações ao vivo em São Paulo. A Raquel Lumena acompanhou o show da banda Jonas Brothers no estádio do Palmeiras. Oi, Raquel. Boa noite.
1: Boa noite, Tânia. Boa noite, ouvintes. Acabou de acontecer o show do Jonas Brothers aqui em São Paulo, no Allianz Parque, futuro Nubank Park. A galera estava muito animada e, apesar de não ter lotado a capacidade do estádio, os fãs compensaram com energia em dobro. Essa é a segunda vinda do grupo para o Brasil depois da reunião em 2019. E, apesar de terem tido um hiato, os irmãos comemoram uns 20 anos de carreira como os Jonas Brothers. Eu conversei com a Carolina e com a Rafaela, que as duas vieram de Natal, e elas contaram que vieram para São Paulo só por causa do show.
2: A gente veio hoje e vai voltar amanhã.
1: E faz quanto tempo que você foi do Jonas Brothers?
2: 20 anos.
1: 20 anos? Você pegou todas as épocas.
2: Todas as épocas. Olha, como eu nunca consegui vir num show, então assim, a minha eu de 15, 20 anos atrás tá bem, bem nervosa, bem ansiosa.
1: O trio foi recebido aos gritos e entregaram tudo no palco. Eles passaram pelas antigas, como SOS, Love Bug, e as mais recentes, como os singles Sucker e Love Me to Heaven, além de algumas das carreiras solo do Joe e do Nick, como Jealous e Cake by the Ocean. Eles conseguiram proporcionar uma festa à altura de uma verdadeira comemoração de 20 anos do grupo, passando por todas as fases da carreira. As mais antigas foram cantadas com um fôlego especial pelos fãs. E o show rendeu, viu? Teve até convidado especial. No meio do show, eles chamaram a Vanessa da Mata para cantar junto no palco, mas não só ela. Em outro momento, quem subiu no palco foi a Luísa Sonza, para cantar a música que ela tem junto com o próprio Joe Jonas. Eu também consegui, ó, conversar com o Antônio e com a Maria Eduarda, ela tem 8 anos. Pai e filha vieram de Recife e aproveitaram também para assistir o show. Eles disseram que o show não decepcionou.

0: gás explodiu, enfim, dezenas de casas explodiram, ficaram interditadas, pessoas ficaram desalojadas, desabrigadas. O governador Tarcísio de Freitas visitou a área hoje e prometeu responsabilizar Sabesp e Comgás após a conclusão da perícia. As duas concessionárias vão arcar com as despesas, com indenizações para a reconstrução de moradias destruídas e auxílios emergenciais às famílias.
1: O governador de São Paulo

0: vai fazer uma obra que envolve escavação e tem a interferência com outras concessionárias, você faz isso em conjunto. Tinha o técnico da Comgás aqui, havia marcação no terreno da onde o furo direcional devia passar e por alguma razão isso não foi feito da maneira correta e a gente teve acidente. Então são circunstâncias que a gente ainda vai apurar. A gente tem mais de 30 obras dessa mesma natureza acontecendo neste momento, todas foram interrompidas para que a gente possa revisitar os protocolos.
1: A declaração foi durante visita feita pelo governador ao local, 2 dias após a explosão. Tarcísio de Freitas afirmou ainda que as famílias desabrigadas poderão escolher entre 3 alternativas habitacionais: receber um imóvel pronto da CDHU, utilizar uma carta de crédito de até R$300 mil para aquisição de moradia ou aguardar a reconstrução das casas atingidas. Segundo ele, a Sabesp e a Comgás irão arcar com as novas moradias e o pagamento de indenizações às famílias atingidas. A Polícia Civil segue realizando a perícia no local da explosão em conjunto com a Defesa Civil e outros órgãos técnicos. As duas concessionárias informaram que entregaram às autoridades toda a documentação e os mapeamentos da rede subterrânea. As empresas afirmam que os protocolos de compartilhamento do solo foram cumpridos. 86 famílias foram autorizadas a retornar às casas. Ao todo, 19 imóveis estão interditados, sendo que 5 tiveram as estruturas completamente comprometidas. No final do dia, a Defesa Civil entregou um laudo preliminar de interdição às famílias. Foi o caso de Alexandre Moreira, que mora na rua Piraúba há 20 anos.
2: O papel não tem muitas informações, né? A gente tá meio sem respaldo ainda sobre isso da Defesa Civil, né? A gente tá esperando eles realmente subirem na casa, fazer um laudo completo, né? Eu consegui subir na casa para tirar algumas coisas, que eles estavam retirando lá os escombros, né, da minha casa. E muitas, as vigas estão rachadas, as paredes estão rachadas, o teto foi pelos ares, o forro baixou, entendeu?
1: A Sabesp informou que o auxílio emergencial de R$5 mil é destinado às despesas imediatas e é independente de futuras indenizações. Com a colaboração de Pedro Fagundes, de São Paulo, Guilherme Marconi.
3: Dados de 2 sistemas de monitoramento mostram uma trajetória de queda no desmatamento da Mata Atlântica, importante bioma, que sustenta cerca de 80% do PIB nacional. Os registros trazem os menores índices em 40 anos de acompanhamento. Apesar dos números positivos, ainda há dificuldades nesse combate em estados como Minas Gerais e Bahia.
4: O desmatamento na Mata Atlântica atingiu o menor nível histórico, segundo 2 dos principais sistemas de monitoramento do bioma, no ano de 2025. Segundo dados divulgados pela Fundação SOS Mata Atlântica, o sistema de alertas de desmatamento registrou queda de 28% em relação ao período anterior, de 53 mil para 38 mil hectares. Já o Atlas dos Remanescentes Florestais da Mata Atlântica, que desde 1985 faz um monitoramento na região, revela a redução de 40% no desmatamento, de 14 mil para 8 mil hectares. É o menor nível em 40 anos de acompanhamento. Apesar dessa tendência de queda, especialistas alertam para a persistência da exploração em estados como Minas Gerais e Bahia. Em entrevista para a CBN, Luiz Fernando Guedes Pinto, diretor executivo da Fundação SOS Mata Atlântica, enfatizou a importância da fiscalização rigorosa no bioma e expressou preocupação com mudanças legislativas que podem enfraquecer esse combate, além de ameaçar a meta de desmatamento zero até 2030.
5: O principal ponto de alerta é a gente manter fortalecida a lei da Mata Atlântica. Infelizmente, nós ainda temos muitos ataques à legislação ambiental brasileira no Congresso Nacional, nas assembleias legislativas, tentando afrouxar a legislação. Um exemplo é a nova lei de licenciamento ambiental, que flexibiliza muito o processo de licenciamento e pode levar a um aumento do desmatamento. Esse é um grande ponto de atenção.
4: Segundo Luiz Fernando, os dados positivos são reflexo de um conjunto de fatores, como pressão pública, mobilização da sociedade, ações de fiscalização e políticas ambientais, como a restrição de crédito a áreas desmatadas ilegalmente. A importância da Mata Atlântica e de sua preservação

0: também é traduzida em números. Ela abriga cerca de 70% da população brasileira e sustenta mais de 80% do PIB nacional. De São Paulo, Karen Lemos.
1: A decisão da União Europeia de retirar temporariamente o Brasil da lista de países autorizados a exportar carnes e produtos de origem animal acendeu um alerta no Paraná, que é um dos principais produtores e exportadores de proteína animal do país. O governo estadual e representantes do setor agropecuário defendem que o sistema sanitário brasileiro segue padrões internacionais e articulam medidas para tentar reverter a suspensão antes da entrada em vigor prevista para setembro.
2: O Paraná, um dos principais produtores e exportadores de proteína animal do Brasil, reagiu à decisão da União Europeia de retirar o país da lista de nações autorizadas a exportar carnes e produtos de origem animal para o bloco europeu. A medida foi anunciada nesta terça-feira e deve entrar em vigor em 3 de setembro. Em nota, a Secretaria de Estado da Agricultura e do Abastecimento, a SEAB, afirmou que o Paraná possui um amplo sistema de controle sanitário desenvolvido em parceria com órgãos federais, municípios e setor privado. A pasta também informou que vai atuar junto ao Ministério da Agricultura, ao governo federal e às representações diplomáticas para defender a reconsideração da decisão europeia. A SEAB destacou ainda que o Estado tem reconhecimento internacional pela qualidade da produção de carnes e reiterou o posicionamento favorável à revogação da medida anunciada pela União Europeia. A coordenadora de Economia e Mercado da organização que representa as cooperativas do Estado do Paraná, a OCEPAR, manifestou preocupação com a medida.
3: A recente decisão da União Europeia de retirar o Brasil temporariamente da lista de países autorizados a exportar produtos de origem animal foi inesperada para nós aqui na OCEPAR. Os nossos ministérios competentes já estão em contato com as autoridades europeias e nós também estamos em contato com esses ministérios para que a gente possa prestar os esclarecimentos necessários e demonstrar que esses requisitos da União Europeia são plenamente atendidos aqui pelo Brasil.
2: O presidente da Frente Parlamentar da Agropecuária e deputado federal Pedro Lupion, do Progressistas, afirmou que o país mantém um sistema sanitário rigoroso, com protocolos de rastreabilidade e monitoramento alinhados a padrões internacionais.
4: É mais uma vez uma ação dos europeus protecionista para o seu público interno, para criar um problema no comércio internacional e principalmente tentar barrar um pouco da competitividade dos produtos brasileiros lá na União Europeia.
2: Segundo a decisão, o Brasil não apresentou garantias suficientes sobre o controle do uso de antimicrobianos na pecuária. Com isso, produtos como carne bovina, carne de frango, ovos, mel, peixes e animais vivos destinados à alimentação poderão perder acesso ao mercado europeu caso as exigências sanitárias não sejam atendidas até o prazo estabelecido. De Curitiba, Bruno de Oliveira.

0: Os aliados de Flávio Bolsonaro ainda avaliam o impacto das conversas do senador com o dono do Master. Enquanto isso, a base do governo já começou a cobrar uma investigação sobre o pedido de dinheiro do filho do ex-presidente Jair Bolsonaro a Daniel Vorcaro. Samantha Klein.
1: A divulgação da troca de mensagens e áudio entre o senador Flávio Bolsonaro e o banqueiro Daniel Vorcaro caiu como uma bomba para a pré-campanha à presidência da República, ainda que as alas mais bolsonaristas do PL digam que não haverá qualquer impacto. No entanto, o caso tem potencial para dividir o apoio do Centrão em torno da campanha de Flávio, segundo alguns parlamentares. Após uma reunião de emergência convocada depois da divulgação da reportagem do site The Intercept Brasil, o PL passou a defender a unidade, pelo menos no discurso. O Diretório Nacional da sigla lançou uma nota dizendo que as explicações apresentadas pelo senador foram claras e convincentes e também fez uma defesa pública por uma CPI do Master. Aliados do presidente Lula, por outro lado, buscam ligar o escândalo do Banco Master à família Bolsonaro. O ministro da Secretaria-Geral de Governo, Guilherme Boulos, afirmou que o caso é digno de cassação de mandato.
2: Já haviam prisões, já haviam investigações abertas

0: Sobre o caso Márcio, o Márcio já tinha sido liquidado como banco. Ele foi lá e pediu 134 milhões supostamente para um filme. Se esse áudio de fato é do Flávio Bolsonaro, é sobre o mandato dele no Senado que tem que ser cassado. Não veio nenhuma acusação, já veio a prova. Ele não tem condição de permanecer como senador da República, tem que ser cassado. Acho que a população vai saber fazer seu juízo.
1: Já o vice-líder do governo na Câmara, deputado Lindbergh Farias, apresentou um pedido de investigação sobre a conduta de Flávio à Polícia Federal, PGR e Supremo Tribunal Federal. No mesmo caminho foi a bancada do PSOL na Câmara dos Deputados. O caso também repercutiu entre os pré-candidatos ao Palácio do Planalto. Romeu Zema, ex-governador de Minas e aliado de Jair Bolsonaro, disse que o fato é imperdoável.
2: Flávio Bolsonaro, ouvir você cobrando dinheiro do Vorcaro é imperdoável. É um tapa na cara dos brasileiros de bem. Não adianta nada criticar as práticas de Lula e do PT e fazer a mesma coisa. É preciso ter credibilidade para mudar o Brasil.
1: Já Ronaldo Caiado, ex-governador de Goiás, aproveitou para minimizar o caso.
3: Precisa sim de se explicar diante de todas essas gravações que foram publicadas. Mas o que nós precisamos, mais do que nunca, é fazer com que a centro-direita brasileira não se divida, para que possamos, aí sim, derrotar o PT e o Lula.
1: Membros da bancada governista também vão apostar no discurso da CPI do Master após a divulgação do pedido de Flávio a Vorcaro. Em pronunciamento, o líder do PT na Câmara, Pedro Kizai, pediu ainda a quebra dos sigilos do senador. Com colaboração de Larissa Lopes, reportagem Samantha Klein.
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0: Quarta-feira, 13 de maio de 2026. O presidente Donald Trump chegou ao Grande Salão do Povo, em Pequim. Ele está com o líder da China, Xi Jinping. O norte-americano é recebido com um desfile militar. Mais de 50 mil pessoas compareceram à Praça da Paz Celestial para a cerimônia. É a primeira visita de um presidente americano ao país do Oriente em quase uma década. Segundo a imprensa dos Estados Unidos, o republicano busca garantir que o governo chinês não forneça armas ao Irã e apoie os esforços de Washington para reabrir o Estreito de Hormuz. O governo federal anunciou uma medida provisória com ações para conter a alta da gasolina e do diesel. A decisão prevê um benefício tributário na CID e do PIS/COFINS, tributos federais que incidem sobre os combustíveis. O desconto no imposto não poderá ultrapassar o teto dos tributos federais. Atualmente, esses valores são de 89 centavos por litro na gasolina e 35 centavos de PIS/COFINS por litro de óleo diesel. Segundo o ministro do Planejamento e Orçamento, Bruno Moretti, a medida não pressiona os cofres públicos. A Comissão de Constituição e Justiça da Assembleia Legislativa do Rio de Janeiro aprovou um projeto de lei para tornar o ator e humorista Fábio Porchat persona non grata. O projeto foi apresentado pelo deputado Rodrigo Amorim, do PL. O parlamentar postou um vídeo nas redes sociais em que apresenta trechos de entrevistas e vídeos de Porchat para argumentar a favor da norma. Um dos votos contrários ao projeto, o deputado Carlos Mink, do PSB, afirma que não é possível criar uma lei contra uma pessoa específica e que ela teria apenas um efeito simbólico. No horário de Brasília, 11 horas e 33 minutos.
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Os funkeiros MC Rian SP e MC Pose do Rodo foram soltos por decisão da Justiça Federal. Eles passaram quase um mês presos na investigação que apura um esquema

0: bilionário de lavagem de dinheiro ligado a bets ilegais, rifas clandestinas e tráfico internacional de drogas.
1: A Justiça Federal concedeu habeas corpus e determinou a soltura de 4 investigados na Operação Narcofluxo, entre eles os cantores MC Rian SP e MC Pouso do Roto. MC Rian SP foi preso no dia 15 de abril durante uma festa no litoral paulista e estava detido na Penitenciária 2 de Mirandópolis, no interior de São Paulo. Já MC Pouso do Roto estava preso em Bangu 8, no Complexo Penitenciário de Jericinó, no Rio de Janeiro. A investigação da Polícia Federal aponta que o grupo teria movimentado mais de R$1,5 bilhão de reais por meio de empresas de fachada, contas de passagem, criptomoedas e remessas ao exterior. O inquérito apura suspeitas de lavagem de dinheiro ligada a bets ilegais, rifas clandestinas e tráfico internacional de drogas. Os MCs tinham papel importante no esquema de lavagem de dinheiro de acordo com a Polícia Federal. As contas bancárias deles seriam usadas para movimentar recursos obtidos de forma ilícita e misturar o dinheiro com valores de origem legal. A decisão que autorizou a soltura aponta que não há elementos suficientes para manter as prisões preventivas. No despacho, a desembargadora Luíse Filgueiras afirmou que a prisão preventiva não pode ser mantida sem que haja elementos suficientes sequer para o oferecimento de denúncia pelo Ministério Público Federal. Apesar da soltura, os investigados terão de cumprir medidas cautelares, como comparecimento mensal à justiça, comunicação de mudança de endereço e entrega dos passaportes. Eles também estão proibidos de deixar o país sem autorização judicial. Além dos dois funkeiros, a decisão também beneficia o influenciador digital Diogo Santos de Almeida e o empresário Henrique Alexandre Barros Viana, dono da produtora Love Funk. De São Paulo, Clauson Dutra.
0: O governo anunciou subsídio de até 89 centavos por litro da gasolina para segurar o preço do produto nas bombas. A decisão ocorre diante do iminente anúncio da Petrobras para o aumento no preço do combustível por conta da alta do barril de petróleo no mercado internacional.
2: A equipe econômica anunciou nesta quarta-feira que vai subvencionar a gasolina produzida no Brasil e importada em até 89 centavos por litro. O governo vai publicar uma medida provisória e, nos próximos dias, uma portaria para estabelecer os valores subvencionados. O subsídio será pago diretamente aos produtores e importadores de gasolina por meio da Agência Nacional do Petróleo. A medida vai ter um prazo de 2 meses. Prorrogável por igual período. A MP, que também vale para o óleo diesel, estabelece que a subvenção não pode ultrapassar o teto dos tributos federais incidentes sobre os combustíveis. Hoje, o litro da gasolina é tributado em 89 centavos, o que inclui PIS, COFINS e CID. Já o óleo diesel, em 35 centavos, tributação essa que vale pelo PIS e COFINS. A nova subvenção terá início pela gasolina, que ainda não teve nenhum tipo de corte de tributos desde a eclosão da guerra, mas deverá ser estendida ao diesel quando a subvenção de 35 centavos acabar no dia 31 de maio. O ministro do Planejamento, Bruno Moretti, disse que no caso da gasolina, o limite da subvenção é de 89 centavos por litro, mas que a tendência é que fique entre 40 e 45 centavos, o que resultaria no impacto de cerca de R$1 bilhão por mês. No entanto, ele destacou que essa medida será neutra do ponto de vista fiscal.
3: A premissa da neutralidade fiscal, a premissa da cautela, de sempre as medidas serem feitas por um período de tempo curto para que elas possam ser reavaliadas aqui por nós, levadas ao presidente, seus efeitos, seus impactos e suas eventuais reavaliações.
2: Segundo o governo, a iniciativa será custeada por receitas extraordinárias arrecadadas com a alta do preço do petróleo internacional em meio ao conflito no Irã. E dessa forma, não haverá um impacto para as contas públicas. De Brasília, Samantha Klein.

0: de Maio. É uma adaptação do livro, que é um dos maiores sucessos da literatura infanto-juvenil brasileira. Livro de João Carlos Marinho, que foi publicado originalmente em 1969. Nós estamos aqui com o diretor, o André Felipe Binder, o Lipe Binder. Lipe, bem-vindo, boa noite.
1: Boa noite, Tânia. Uma honra estar aqui com você no programa.
0: Ah, uma honra é nossa. Nossa, que maravilha. E acho que quem não leu, né, esse livro na escola, eu li esse livro, me lembro com muita clareza, me deu até uma nostalgia, assim, de saber que agora ele vai para os cinemas. Então, antes de falarmos do filme propriamente dito, Lipe, conta pra gente como surgiu a ideia de trazer esse clássico da literatura infanto-juvenil para o cinema.
1: É, na verdade, quem comprou os direitos foi o Thiago Mello, da Boutique Filmes, e ele comprou praticamente todos os livros do João Carlos, e fui indicado para ele pelo Alex Medeiros, da Globoplay, Globo Filmes, e foi, assim, aqueles presentes do destino, né? Porque eu fui essa criança que foi absolutamente influenciada por esse livro, né? Na escola, todos os meus amigos, e aí, décadas depois, eu tenho o presente, né, de poder contar uma história que me marcou tanto na minha juventude.
0: É, nossa, eu lembro bem de ler, de estar lendo esse. Eu não lembrava da história, né? Tive que relembrar a história e falar, nossa, é mesmo, que maravilha, né? Ou seja, vocês vão pegar o público que é a nossa faixa etária, que leu esse livro, e vão pegar os mais jovens, porque o filme é direcionado na linguagem, tudo para um público infanto-juvenil, né? Como a obra original, né?
1: Sim. É, na verdade, é uma ponte de 5 décadas, né? Porque esse livro é de 69 e ele continua sendo um best-seller até hoje.
0: É, então, ele pega várias gerações, né?
1: Pega várias gerações, é um filme, assim, é um livro, né? Do público infanto-juvenil. Mas eu acho que pelo sucesso que o livro teve, a gente falou muito sobre ser um filme para a família toda. Porque muitos adultos, muitos pais, inclusive jovens avós, já leram o livro e têm uma referência do livro. Então, é um filme perfeito para juntar a família, para unir a família, para falar das impressões, né? Assim, o mundo de 2026 é bem diferente do mundo de 1969,
0: sim,
1: mas eu acho que o espírito continua o mesmo.
0: É, bom, vamos falar do enredo, e tem tudo a ver o enredo, né? Porque também estamos em período de Copa do Mundo, o pessoal colecionando figurinha de jogador de futebol, né? E tem a ver com a história. Então, Lipe, conta pra gente o que é possível contar do enredo do Gênio do Crime, que agora está nos cinemas.
1: É, eu posso contar que, assim, é baseado no livro, né? A gente adaptou a história para 2026, com algumas pequenas mudanças. Assim, a gente vive num mundo bem diferente hoje, em 2026, então a gente foi muito atento com todas as mensagens, as brincadeiras, né? E tudo que é dito no livro. Mas a gente manteve a essência de ser uma história de mistério, né? Basicamente, a história é sobre falsificação de figurinhas da Copa, né? E um grupo de jovens de 12, 13 anos decide investigar isso. E aí a gente tem uma história de muita aventura, humor, drama, suspense, e é uma história brasileira. Ela vem da nossa cultura, de um best-seller, né, dos nossos livros. Então, eu acho que é uma identidade cultural nossa.
0: E essa turma é a Turma do Gordo, né?
1: A Turma do Gordo,
0: A Turma
1: sim.
0: do Gordo, que é, esse é o primeiro livro da Turma do Gordo. Outros, depois o João Carlos Marinho foi lançando, e a gente ia lendo. E aí você disse que foi comprado os direitos, ou seja, podemos esperar uma série, né?
1: Sim.
0: Ah, mas vamos.
1: Espero que sim.
0: Também esperamos que sim. Bom, então é uma história, para quem não leu, ou para quem leu e não se lembra exatamente, é uma história é um mistério, né? O Gênio do
1: Sim.
0: Crime. É, não sei até onde dá para a gente falar, né?

0: Enfim, eles vão investigar quem é que está acontecendo com a falsificação de figurinhas, é isso?
1: Sim.
0: Não
1: E
0: vou.
1: eles descobrem que tem uma pessoa, assim, um gênio
0: É
1: por
0: isso que eu
1: trás,
0: queria
1: que ninguém
0: dizer.
1: consegue,
0: É.
1: pegar essa pessoa, e aí eles decidem ir atrás desse mistério e investigar.
0: Porque é um gênio que faz, é uma pessoa muito inteligente que cria, faz essas falsificações, e aí eles têm que
1: Que não deixa
0: decifrar.
1: rastros.
0: É, não deixa rastros. É para um público, originalmente, né, os livros, para o quê? 13, 14 anos, adolescente?
1: É, eu acho que essa faixa, né, infanto-juvenil, na pré-adolescência, que vai, né, dependendo dos hormônios de cada um, dos 10 aos
0: Sim.
1: 15 anos, né? Mas eu acho que, e a gente fez com essa intenção, a gente colocou elementos para que os pais gostem, as mães gostem, a gente é muito parecido com os filmes do Spielberg da década de 80, né? Do Goonies, do Super 8, do ET, que eles têm um público-alvo, mas a
0: Sim.
1: família inteira gosta, a família inteira vai ver.
0: Claro, ainda mais porque tem essa referência das pessoas adultas já terem lido, muito provavelmente, né, O Gênio do
1: Sim.
0: Crime. É... Bom, e aí, uma obra escrita em 1969, adaptada agora para os tempos atuais, isso implica em quê? O que exatamente vocês modificaram e também sem perder a essência, né, da história original?
1: Eu acho que a gente mudou muito, assim, existe uma sensibilidade muito maior da brincadeira, né, do bullying, dos apelidos, e a gente tomou muito cuidado com isso para que isso não influenciasse, essas novas gerações a olhar a história de uma certa maneira, para a gente conseguir, manter a essência da história, mas tomar cuidado com tudo que é falado e como é falado, porque a gente vive num mundo muito diferente hoje em dia. E é
0: Sim.
1: uma coisa que a gente tem que levar em consideração, né? A maioria das obras literárias que são do passado, né, elas vêm de um mundo diferente e a gente tem que traduzir elas para o dia de hoje, né?
0: Sim, nossa, ainda mais nessa faixa etária, né? Que, não, a Turma do Gordo, né? Você já vê que já tem ali uma, né, uma caracterização, né?
1: Sim.
0: Então, tudo isso vocês foram adaptando. E também as questões tecnológicas, por exemplo, essa turma, eles vão usar recursos de internet e tal para fazer as investigações ou continua analógico como originalmente?
1: Um pouco, a gente não tinha como ignorar a tecnologia, mas tem uma coisa até interessante, que uma lei que baixou no estado de São Paulo de não poder usar o celular, né, tipo 6, 7 meses antes da gente começar o filme, e isso ajudou um pouco a trama,
0: Ah, nas
1: porque hoje em
0: escolas?
1: dia, sim,
0: Ah,
1: hoje em dia a gente
0: sim.
1: consegue fazer muita coisa com o smartphone, né? A tecnologia, assim, deixou tudo muito acessível, então a gente teve o cuidado de inserir, mas ao mesmo tempo não mexer na história, né? Não mexer no andamento da história. A gente simplesmente traz a tecnologia para dentro.
0: Bom. E se passa em São Paulo, na capital
1: Em São
0: paulista?
1: Paulo, sim.
0: Em...
1: E a gente mostrou bastante a cidade, é uma coisa, né, que tem muito a ver um pouco com a história, né? Quando a galera dessa faixa etária começa a sair de casa e pega o ônibus e vai conhecer a cidade, e isso faz parte da trama da investigação, mas é muito legal, né, da gente usar a cidade de São Paulo como personagem também.
0: Sim, e essa turma do filme O Gênio do Crime, baseado no livro, são quantos adolescentes?
1: São quatro.
0: Quatro.
1: São três meninos e uma menina que entra para o grupo e muda tudo.
0: Ah, é?
1: É.
0: Pode falar?
1: Tem
0: Por
1: um
0: quê?
1: impacto.
0: Não.
1: É a nossa Berenice. Eu acho que é muito interessante, porque é uma faixa etária, né? Assim, quando você está nos 12 anos, as meninas amadurecem mais rápido, né? Os meninos, eles ficam pequenos, pirralhos um pouco mais, né?
0: Sim.
1: E eu acho que a entrada da Berenice no grupo do Gordo reflete muito, né, os dilemas da cidade e esse amadurecimento das meninas, né, que ela realmente mexe com o grupo, ela muda o grupo, né, de uma maneira muito positiva.

0: E é bacana de ver, né, esse tipo de história hoje em dia também.
1: Bacana. É, os meninos são mais moleques, né? Ela deve dar uma, né,
0: Sim.
1: puxar um pouco mais para a realidade. E aí,
0: Ela traz muita inteligência.
1: como é dirigir essa faixa etária adolescente? Como é que foi para você?
0: Olha, é maravilhoso, assim, é praticamente o primeiro trabalho infanto-juvenil que eu faço. Eu tenho muita variedade no meu trabalho, já fiz novelas, séries, quase todos os tipos de gênero. Eu gosto de fugir de rótulos, né, que pode ser uma prisão para qualquer artista, né, para diretores, atores. Então,
1: Sim.
0: é bom a gente se diversificar. E eu estava vindo de séries violentas, né, que é o Arcanjo Renegado, a Divisão. Eu consegui fazer um Betinho, que é um pouco mais, né, de dramaturgia, mas foi muito bom porque quase limpei a minha alma, né. Eu fui trabalhar com, né, jovens, que é a essência dessa profissão. E foi assim, eu já tinha trabalhado com criança em vários trabalhos, mas não com quatro protagonistas de uma história. E uma coisa que a gente fez na pré-produção do filme, um dos nossos grandes investimentos, foi fazer uma preparação de um mês com esse quarteto, para que eles parecessem amigos, para que tivesse organicidade nas relações, né, de você ter uma familiaridade, que é muito difícil de você fazer isso diretamente para a câmera, né? A gente precisa realmente de uma preparação. E essa preparação foi tão boa, tão fantástica, né? O elenco foi preparado pela Beatriz Morelli, que é uma baita diretora de elenco. Ela cuidou muito bem deles e foi surpreendente, porque todo mundo, né, existe um clichê sobre filmar com criança, filmar com cachorro e o quanto isso dá trabalho, mas essa galera, eles faziam as falas de primeira. Eles eram muito profissionais, eles se preparavam para contracenar com os adultos, né, com Marcos Veras, com Ailton Graça, com o Douglas, e foi lindo de ver, porque, né, a gente imagina nessa faixa etária hoje, essa criançada está muito mais distraída, né? Você tem toda a coisa das mídias sociais e todos os gadgets que a gente tem hoje. Mas eles foram extremamente focados, extremamente profissionais. Foi lindo de ver, assim, eu fiquei como um pai orgulhoso,
1: Que
0: né,
1: legal.
0: vendo o trabalho
1: Nossa,
0: deles.
1: que bacana. É o filme O Gênio do Crime. Os protagonistas são justamente os quatro adolescentes que vão investigar, né, esse gênio do crime que está falsificando as figurinhas do álbum da Copa. O livro foi escrito em 1969 pelo João Carlos Marinho, né, um clássico da literatura infanto-juvenil e que agora ganha os cinemas. E o Lip Binder aqui com a gente, que é o diretor. Você falou que esses jovens ficaram um tempo para se entrosar, mas aí como é que funciona? Só para entender, fiquei curiosa. É, no contexto do filme ou fazendo atividades, vale, para eles ficarem amigos?
0: Acho que são ambos, né? A
1: Ambos.
0: gente faz um exercício muito em cima da história e do texto, do diálogo, e ao mesmo tempo uma preparação de intimidade deles, né? De vivência, deles terem o costume da convivência, né? Quando você prepara bem, um já escuta com o outro falando e já tem a cumplicidade no olhar. Isso são coisas muito difíceis de você enganar para a câmera, né? Realmente você tem que ter uma preparação muito grande para você passar essa verdade. Então, é muito focada nisso, não só nos personagens da história, no entendimento da história, mas também no entrosamento do grupo.
1: Bom, e aí, como o Lipe já falou, além do grupo, desses quatro, tem Ailton Graça, o Marcos Veras, o Douglas Silva, Rafael Losso, tem um elenco aí bacana,
0: De
1: que
0: massa.
1: fazem os adultos, né?
0: José de Fadel, Telmo Fernandes, Fafá Renó, assim, tem um elenco de peso, Ravel Cabral, assim, muitos atores que são amigos e colaboradores do passado que vieram para fazer uma cena e brilham.
1: Bacana.
0: Foi um presente também ter essa galera junto.
1: Vocês rodaram. Demorou muito? O cinema tem um tempo bem estendido, né, Lipe? Quando foi que
0: Pois
1: vocês
0: é.
1: rodaram?

0: Pois é, no nosso caso foi justamente o contrário, porque a gente rodou o filme em 5 semanas, a
1: Uau!
0: gente terminou de rodar no final de julho, agora de 2025, e a gente está estreando agora em maio, né? A
1: Nossa!
0: gente ouve falar de filmes que duram 2, 3, 4 anos para serem
1: Sim!
0: lançados.
1: Que
0: Esse
1: coisa
0: está
1: boa!
0: fresquinho. Sim.
1: Porque, e o que explica toda essa agilidade? Já estava tudo esquematizado, captado e tal?
0: Bom, acho que o primeiro é a eficiência coletiva, né? Todo mundo cumpriu o trabalho. E a outra questão é que a gente está atrelado à Copa, né? É sobre o álbum de figurinhas da Copa. Então, o nosso lançamento está, né? A gente está lançando agora na quinta-feira que vem, que é o pico da febre dos álbuns de figurinha da Copa. Então, a gente está exatamente nesse timing, né? De todo mundo que está nessa loucura de comprar figurinha, de bater no bafo, né, que a criançada adora,
1: Nossa,
0: e
1: batendo
0: conseguir
1: bafo.
0: completar o álbum até a Copa.
1: É, mas esse ano, como vai ser muito grande o álbum, vai demorar para o pessoal completar e o pessoal vai estar nessa vibe para assistir o filme, né? No, na, no, na vibe das figurinhas, que tem tudo a ver, né?
0: Esperamos, né?
1: É.
0: Mas é muito legal de ver, né? Que assim, eu fui essa criança que colecionou álbum de figurinhas e você ainda tem isso acontecendo no nosso país, né? 4, 5 décadas depois. E é sobre futebol, que é uma coisa tão grande na nossa cultura. Muito bacana de ver que a gente está investindo, né, em temas fortes da nossa cultura e também na literatura brasileira, né?
1: Exatamente, exatamente. É um filme baseado na literatura brasileira com uma
0: Exatamente.
1: temática brasileira, que é o futebol, né? E a paixão pelas
0: Sim.
1: figurinhas. É, mas você sabe que só um parênteses aqui, Lipe, não é só criança, não, e adolescente, porque tem adulto, o produtor do programa, inclusive, que está colecionando o álbum da Copa esse ano. Né? O
0: Ah,
1: pessoal
0: que
1: gosta.
0: legal. Que
1: Muito
0: legal.
1: bom. Então é isso, estreia 14 de maio, né? O pessoal já se
0: Sim.
1: programa. Você falou que é uma quinta-feira, é isso?
0: É uma quinta-feira.
1: Uma quinta-feira, 14 de maio, estreia o
0: Próxima quinta-feira, no caso.
1: próxima quinta-feira, sim. Exatamente. O pessoal já se programa para assistir. E é bom que se programe, né? Que a gente sempre fala aqui, que quando entra em cartaz, não dá para ficar enrolando muito. É bom assistir logo, que ajuda, inclusive, na permanência do filme em cartaz, né, Lipe?
0: Exatamente,
1: É
0: exatamente.
1: isso.
0: Esse próximo fim de semana, a gente espero que todos os brasileiros do país inteiro vão assistir, porque é uma história brasileira que fala sobre Copa do Mundo, fala sobre álbum de figurinhas e tudo que a gente vem vivendo nesses últimos 50 anos, né?
1: Muito bom, bacana. Então, boa estreia para vocês e muito obrigada pela entrevista, hein, Lipe? Obrigada.
0: Muito obrigado, Tânia. Foi um prazer e esperamos todos no cinema na semana que vem para assistir um filme muito legal de
1: Vai.
0: aventura.
1: É isso, é o filme O Gênio do Crime. O Lipe Binder, André Felipe Binder, é o diretor do filme aqui conosco. O filme entra em cartaz no dia 14 de maio. Então vou fazer aqui, ó, o serviço certinho. O Gênio do Crime, que é uma adaptação do livro, que é um dos maiores sucessos da literatura infanto-juvenil brasileira. Você veja só, é um livro que foi lançado em 1969. Então, quantas gerações já leram, né, O Gênio do Crime? Eu, adolescente, lembro de ter lido. Então, quando eu vi que ia sair o filme, fiquei doida. Já veio aquela memória, resgatei a história, porque também lembrar da história, no meu caso, não rolou. Aí procurei na internet a história e fui resgatando, né, da história que eu li naquela época. Então, é um filme que tem esse apelo para os adultos, sobretudo aqueles que já leram o livro, e para os adolescentes, né? Porque o público é justamente infanto-juvenil. A história da Turma do Gordo. A Turma do Gordo são os quatro adolescentes. Eles surgem com esse livro, né? Com esse primeiro livro do João Carlos Marinho. E depois o João Carlos Marinho foi escrevendo outras histórias com essa mesma turma. E agora os direitos da série foram adquiridos para.

para o cinema. Então, que nós concluímos? Que esse é o primeiro filme de uma série que vem por aí da mesma turma, a turma do Gordo. E o filme é O Gênio do Crime.

0: Paulo Galvão já está posicionado. Paulo Galvão, boa noite. Temos dois minutinhos. Eu quero saber a sua impressão sobre o seu time, se você é a favor mesmo da demissão do Roger Machado. Você tem dois minutos para responder no máximo.
1: Tânia Morales, boa noite para você, para a sua audiência. Olha, eu sou a favor, mas eu não acho que ele é o culpado dessa situação toda aí. Mas está no São Paulo já acho que alguns meses aí e não conseguiu implementar algo diferente. Mas, por exemplo, hoje a culpa não foi dele, né? Hoje a culpa eu acho que eu divido entre o Ferreirinha e o árbitro, né? Porque o Ferreirinha entrou estabanado ali, bateu no cara atrás. Não sei se você viu a imagem.
0: Eu não vi a imagem. O Dudziak descreveu aqui. Ele deu um tapa, né?
1: Ocupando espaço ali. O cara passou na frente dele, ele deu um empurrão, um tapa no pescoço. Mas, quer dizer, ali não teve agressão. No máximo um amarelo ali, uma coisa absurda essa expulsão. Ele tinha acabado de entrar, Tânia, 20 segundos, ele entrou, deu a saída, ele foi expulso. Aí complicou tudo, né?
0: Aí já complica, fica um a menos, a equipe também deve se desestabilizar, né, com uma situação dessa.
1: E o Roger, ele chegou, já fizeram uma campanha contra ele, que eu achei muito ruim, entendeu? É lamentável o que aconteceu. Ele já chegou quase que demitido, com a pressão da torcida toda. Isso é muito ruim. Mas se a gente pegar os números mesmo, os últimos 5 jogos do Campeonato Brasileiro, eu tava vendo, ele perdeu 3, empatou 1 e ganhou outro. Quer dizer, tá muito ruim. O São Paulo tem um bom elenco, né? Então vamos ver se o Dorival agora resolve voltar, né? Seria bom.
0: Muito bom, Paulo Galvão já está recuperado da goleada que o time dele levou, vai fazer um programa, ó, joinha para todo mundo.
1: Galvão, vamos para frente.
0: Bom programa, hein?
1: Valeu, Taninha, até amanhã, hein?
0: Até amanhã, vamos fechar o CBN Noite Total com produção de Luiz Del Boni e trabalhos técnicos de Henrique Dias.
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0: Uma ótima quinta para todo mundo, amanhã voltamos às 10 da noite.
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Quinta-feira, 14 de maio de 2026, a Mata Atlântica teve uma redução histórica nos índices de desmatamento em 2025. De acordo com o sistema de alertas de desmatamento do bioma, a queda foi de 28%, uma redução de quase 15 mil hectares desmatados. Já nas florestas maduras, que são áreas com vegetação mais antiga e de alta biodiversidade, a redução do desflorestamento foi de 40%. Duas advogadas foram multadas em R$ 84 mil reais em Paraupebas, no Pará, por tentarem utilizar o mecanismo para enganar a inteligência artificial de um tribunal. As profissionais inseriram um comando oculto em uma petição para que o sistema do Tribunal Regional do Trabalho fizesse uma análise superficial de um documento e não contestasse provas de uma cliente. O episódio foi classificado como um ato contra a dignidade da justiça. A Ordem dos Advogados do Brasil do Pará foi notificada sobre o caso. O governo venezuelano anunciou o início de um processo de reestruturação da dívida nacional e da estatal petrolífera Petróleos da Venezuela. O comunicado do governo de Delcy Rodrigues não traz detalhes adicionais sobre o

0: processo. A nação deve cerca de 100 bilhões de dólares em títulos, incluindo juros acumulados. A dívida total, incluindo empréstimos bilaterais e comerciais, é estimada em 170 bilhões. Horário de Brasília, meia-noite, 3 minutos.
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1: 4 minutos desta quinta-feira, hoje é 14 de maio de 2026. Muito bom dia. Obrigado a você que nos acompanha aqui na CBN, em todo o Brasil, em diversas partes deste mundão, não é, Ricardo Garcia? Começamos aqui o CBN Madrugada. A produção é do Luiz Del Boni, trabalhos técnicos do Ricardo Garcia. A Tânia Morales já nos ajudou aqui com as imagens, né, na nossa telona aqui na frente. E vamos juntos até às 5 da manhã. Hoje estamos no plano B, não é, Ricardo Garcia? Temos Voz do Brasil para algumas praças, São Paulo. Então aquela abertura com a participação da reportagem CBN a gente faz daqui a pouquinho, à meia-noite e meia. Quando estivermos todos reunidos, a gente faz aquela abertura com a participação da reportagem. Uma quarta-feira com uma notícia bombástica, uma notícia muito importante, relevante na área política, foi a conversa entre Daniel Vorcaro e Flávio Bolsonaro. E obviamente que isso vai repercutir e muito, não só nesta quinta-feira, mas nos próximos dias e nas próximas semanas. Ricardo Garcia, vamos ouvir o papo, o papo entre Vorcaro e Flávio Bolsonaro.
2: Irmão, preferi te mandar o áudio aqui para você ouvir com calma. Bom, aqui a gente está passando por um dos momentos mais difíceis da nossa vida, né? Não sei como é que vai ser daqui para frente, como é que isso tudo vai acabar, mas tá na mão de Deus aí. E você também, eu sei que você está passando por um momento dificílimo aí também, essa confusão toda, não, né? Você sem saber exatamente como é que vai caminhar isso tudo. E apesar de você ter dado liberdade, Daniel, de a gente te cobrar, eu fico sem graça de ficar te cobrando, tá? Mas, enfim, não, é porque está num momento muito decisivo aqui do filme. E como tem muita parcela para trás, cara, tá todo mundo tenso. E eu fico preocupado aqui com o efeito ao contrário do que a gente sonhou pro filme, né? Imagina a gente dando calote num Ginkavisa, num Cyrus, os caras, pô, renomadíssimos lá no cinema americano, mundial. Pô, ia ser muito ruim, né? Todo efeito positivo que a gente tem certeza que vai vir com esse filme pode ter efeito elevado a menos um aí, cara. Então, se você puder me dar um toque, uma posição ainda, né? Porque a gente precisa saber o que faz, cara, da vida, porque já tem muita conta pra pagar esse mês. E o mês seguinte também, e agora que é a reta final, que a gente não pode vacilar, não pode não honrar com os compromissos aqui, porque senão a gente perde tudo, cara, tudo contrato, perde ator, perde diretor, perde equipe, perde tudo. Podemos dar um toque aí, irmão? Desculpa o áudio longo aí, tá? Um abração, fica com Deus, cara.
1: Bom, aí o Flávio Bolsonaro, um áudio que foi divulgado pelo site Intercept, e de acordo com o site, o Vorcaro pagou 61 milhões de reais para a produção, né? O dinheiro teria sido entregue por meio de uma transferência para um fundo nos Estados Unidos de um aliado, né, de outro filho do ex-presidente, o Eduardo Bolsonaro. Então, segundo o Intercept, houve uma transação aí para que esse dinheiro fosse repassado para o filme. 61 milhões de reais, e nesse áudio o Flávio está pedindo mais dinheiro. Daqui a pouco, então, né, a partir da meia-noite e meia, quando viermos aí com a reportagem, vamos falar mais sobre esse assunto. A gente conversou com o cientista político, professor do INSPER, Carlos Melo, também sobre essa questão. Vamos falar também, é claro, hoje aqui no CBN Madrugada, notícia importante: o governo preocupado aí com os efeitos da inflação, principalmente por conta das guerras.

0: anunciou um subsídio de até 89 centavos por litro da gasolina, para tentar segurar o preço da gasolina. E temos as informações internacionais também aqui no CBN Madrugada. O Donald Trump, na sua visita à China, foi lá, né, trocar umas ideias com o Xi Jinping. E o Matheus de Souza tem para a gente as informações. Bom dia, Matheus.
1: Bom dia, Galvão. Bom dia também a você, ouvinte do CBN Madrugada. O Donald Trump está com o líder da China, Xi Jinping, trocando essa ideia no Grande Salão do Povo, em Pequim. O primeiro round de conversas acontece a portas fechadas e está previsto para durar cerca de uma hora. Começou agora às 11h30, então deve ir até meia-noite e meia. O republicano tenta garantir que a China não forneça armas ao Irã, que é um tradicional aliado de Pequim, e que apoia os esforços de Washington para reabrir o Estreito de Hormuz, segundo a imprensa americana. Trump e Xi Jinping também devem discutir sobre a relação dos Estados Unidos com Taiwan, ilha localizada no leste da Ásia. Isso porque a China considera a região parte do próprio território, enquanto os Estados Unidos têm incentivado a autonomia da ilha ao fornecer armas para Taiwan. Além disso, os líderes devem conversar sobre a exploração das terras raras e a corrida pela liderança na inteligência artificial. Donald Trump foi recebido com um desfile militar, mais de 50 mil pessoas compareceram à Praça da Paz Celestial para a cerimônia. É a primeira visita de um presidente americano ao país do Oriente em quase uma década. No discurso de abertura dos dois dias de conversas, Xi Jinping disse que a China e os Estados Unidos poderiam ser parceiros em vez de rivais. Já Trump elogiou a liderança do presidente chinês e chamou o encontro de a maior cúpula da história. O líder dos Estados Unidos também elogiou os empresários que o acompanham, como Elon Musk, CEO da Tesla, e Tim Cook, da Apple. Ele os chamou de os melhores do mundo. Trump deve usar o encontro para pressionar Xi Jinping a abrir o mercado chinês a empresas norte-americanas, mirando acordos comerciais entre os países. Galvão.
0: Obrigado, Matheus. 10 minutos, então, desta quinta-feira. Tudo isso e muito mais daqui a pouquinho, a partir da meia-noite e meia, porque agora a gente vai abrir espaço para o Álvaro Machado Dias, conversando com o Fernando Andrade e com a Tatiana Vasconcelos.
2: Hoje a gente vai falar sobre sono, ou sobre falta de sono. Na abertura do nosso estúdio CBN, perguntei aqui para os nossos ouvintes o que é que tem tirado o seu sono e disse que não é o meu caso, mas sei que posso falar em nome de muitas mulheres da minha idade. A perimenopausa tira o sono de muitas de nós num horário clássico ali das 3 da manhã. A questão é que, sendo você mulher ou não, estando ou não na perimenopausa, dormir mal virou uma grande queixa. Tão importante quanto reconhecer o que é que tira o sono da gente é saber, como a gente vai saber agora com o Álvaro, o que é que o nosso cérebro está fazendo enquanto a gente dorme. A ciência mexeu bastante nessa resposta nos últimos anos. E eu quero começar com uma pergunta ampla, Álvaro. Para que a gente dorme? Tem alguma espécie que não dorme?
3: Uau! Começar do final para o começo, tá? Todas as espécies que têm um sistema nervoso dormem. Tá? É assim, mesmo a água viva, que não tem um cérebro centralizado e não lembra tanto a gente, quer dizer, de vez em quando até lembra, né? Mas nem sempre. Até ela tem um estado que, no fundo, é como o nosso sono. Então tem uma redução de atividade, uma postura específica e uma reversibilidade rápida, tipo a gente quando é acordado, tá? Então, tá aí, até a água viva dorme. Mosca, peixe, verme, polvo, todo mundo dorme. Tem umas formas interessantes de dormir, tá? Então, por exemplo, o golfinho, ele dorme com metade do cérebro de cada vez. Olha que coisa curiosa, né? E alguns pássaros migratórios também. Agora, plantas, por exemplo, não dormem, tá? Em estrito senso. Elas, enfim, têm ritmos circadianos, né? Circadianos, porque, enfim, elas respeitam horários de abrir e fechar em função do sol, mas dormir mesmo, não. E aí tá a questão, né? Por que que todos esses animais dormem? Esse é o enigma, né? Porque dormir, no fundo, do ponto de vista energético, biológico, custa caro. Porque o animal fica vulnerável, ele perde tempo em que poderia estar caçando, se reproduzindo e assim por diante. Mas no final está lá o sono e a gente vê que é algo assim universal. A explicação envolve pelo menos 3 fatores. Primeira coisa é o seguinte, durante o sono, o hipocampo, que é uma área importante,

0: importante para a consolidação do aprendizado, ele reapresenta para o nosso próprio cérebro as experiências do dia e faz um balanço disso. Ou seja, dormir tem um papel na vigília, nas horas que a gente está acordado. Ele reorganiza o nosso pensamento. Segunda coisa, existe um sistema que foi descoberto há não muito tempo, chamado glinfático, e é um sistema de limpeza. Então, esse sistema é ativado quando a gente está dormindo e ele drena do cérebro proteínas tóxicas que são acumuladas ao longo do dia pelo metabolismo. Então, por exemplo, a temida beta-amiloide, que é a proteína associada ao Alzheimer, ela é filtrada, drenada durante o sono de maneira mais acelerada do que durante a vigília. E, enfim, e a terceira coisa é que dormir coloca a gente numa situação de menor peso emocional. Então, consequentemente, a gente consegue fazer assim processamentos também emocionais. Isso vale também em outras espécies. Então, não é só que a gente reorganiza os estímulos, né, as ideias, por assim dizer, do ponto de vista humano, mas também a gente processa aquilo que emocionalmente é mais forte, o que explica porque há toda uma literatura sobre sono, interpretações dos sonhos, enfim, afetos totalmente conectada. Tem uma base nisso, sim, que é científica.
1: Agora, Álvaro, quais são os grandes sabotadores do sono do brasileiro?
0: Olha, eu acho que assim, o Brasil é um país em que a gente tem muitos sabotadores práticos, tá? Então, a conta no final do mês, a mensagem de trabalho às 11 horas da noite, a notícia política, né? O filho que ainda não chegou, então a sensação de insegurança realmente é um sabotador de sono poderoso. A gente tem agora um efeito muito grande da chamada rolagem infinita, né? Então, os algoritmos são todos estruturados para irem sempre te oferecendo conteúdo, por mais que esse conteúdo vá se afastando da sua matriz de interesses, por assim dizer, para que você não pare de usar o aplicativo, então o Instagram ou o TikTok, o que é que seja. Então, as pessoas ficam muito mais horas do que imaginam e perdem uma parte da noite. Enfim, a gente tem aí vários fatores práticos que mudam a nossa relação com o sono e que tem a ver com uma vida numa sociedade moderna com características estressantes, né? Sobretudo a insegurança. Tudo isso é bastante claro, tá? Acho que assim, eu diria que é intuitivo e óbvio. Agora, o que eu acho que também vale a pena considerar é que em cima dessa base psicossocial, que na minha opinião, assim, ela é primária, tá? Você tem mais problemas, isso tira seu sono, você vai ter mais insônia, sua noite vai ser pior, você vai sair cansado no outro dia, e aí você vai gerar um círculo vicioso. Mas também temos que pensar o seguinte: o Sérgio Tufik, lá do Instituto do Sono, na Unifesp, fez um estudo gigantesco na equipe dele e tal, e mostrou que quase um terço das pessoas em São Paulo tem apneia do sono. E a maior parte não tem nenhum diagnóstico, não sabe disso. Então a pessoa ronca, levanta cansada, acha que é estresse, enfim, fica despertando no meio da noite e tem um problema que, em última análise, é de oxigenação do cérebro em função de uma respiração que falha por alguns segundos. Então, assim, existem fatores que estão lá quietinhos, no sentido em que eles não são percebidos, eles são silenciados ativamente pela pessoa quando ela atribui a uma outra causa, que são muito poderosos. Imagina um terço das pessoas, dos adultos, com isso. E aí tem outros que entram em cima, né? Então, um que é muito importante é o álcool. Porque é óbvio que se você toma uma bebidinha, enfim, quando você já está um pouco cansado, assim, à noite, aquilo ajuda a baixar o facho, com certeza. A sensação é imediata. Mas o que não é tão claro para muita gente é que isso vai cobrar uma multa em qualidade do sono. Você vai acordar mais durante a noite, isso vai ser inimigo da sua noite de recomposição, né, de reestabelecimento energético. Então, essas coisas vão entrando junto nesse pacote que tem uma base psicológica, mas definitivamente não pode ser tratado só como efeito de uma vida preocupante e assim por diante.
2: Tem uma espécie de regra que diz que o ideal é dormir 8 horas por noite, Álvaro. Eu, felizmente, sempre que posso, cumpro. Mas o que é que a medicina do sono diz sobre essa regra, entre aspas, em 2026? Ela ainda vale ou ela já foi flexibilizada?
0: Pois é, ela já foi flexibilizada, tá? A verdade é essa. Veja bem, essa regra ela surge de estudos grandes feitos com muita gente. Então, qual que é a noite ideal de sono para a média das pessoas? 8 horas. Mas

0: preocupação sobre essa questão, sabe? Assim, como se ela também tivesse uma culpa reversa. Ah, dormia mais, perdi uma hora do meu dia, sem pensar, não, eventualmente eu preciso mais do que 8 horas. E tem um outro fator que eu acho que é importante, Tati, que é o seguinte: o que vem se consolidando é que a duração do sono é importante, mas ela talvez não seja a dimensão mais importante. Tem um estudo de 2024, com 60 mil pessoas mais ou menos, que mostrou que a regularidade do horário em que se dorme prevê a mortalidade melhor do que o número de horas dormidas. Ou seja, quem está no topo da regularidade tem muito menos chance de morrer do que quem está lá no, na base, nos horários mais caóticos. E qual que é a diferença entre você ter um horário certinho e você ter um horário caótico? 30% de chance a menos de mortalidade.
1: O
0: Olha que
1: louco.
0: loucura!
1: Quer dizer, todo mundo, as pessoas que vão dormir todo dia no mesmo horário e acordam todo dia no mesmo horário, é isso? Que tem aquela rotininha bem
0: Exatamente, elas
1: regrada
0: têm
1: de sono.
0: regularidade. 30% menos chance de morrer de qualquer causa.
1: O
0: Quer
1: louco.
0: dizer, isso aí é um efeito muito maior do que o efeito que é comparativo de você dormir 6 horas ou 8 horas. Aí, quando a gente junta isso com questões como álcool, medicação, enfim, de forma assim crônica, né? Vários desses medicamentos não são muito bons para o cérebro no longo prazo. Aí a gente vê, enfim, um quadro que assim é distorcido, entende? Você está buscando as 8 horas sem pensar que o que você tinha que buscar é a chamada higiene do sono, aquela coisa de equilibrar os seus horários, sua noite, para que no final das contas aquele horário, aquilo ali seja sagrado, um ritual sagrado na tua vida. Esse que é o grande ponto.
2: Olha, vários ouvintes querem ser igual o golfinho.
1: Ah,
2: A
1: eu
2: Sônia
1: também,
2: quer
1: a
2: ser igual o
1: Maria.
2: golfinho. Dorme cada vez com o cérebro. Eu achei isso o
1: Com metade do
2: máximo.
1: cérebro.
2: Com metade do cérebro, verdade.
0: Genial.
2: Ó, tem um fato que é o seguinte. Já foi falado que insônia talvez não seja falta de sono, mas excesso de vigília. Faz sentido isso?
0: É interessante nessa colocação, e faz sentido sim, viu, Fernando? Não é jogo de palavras. Inclusive, tem implicações práticas. Qual que é o papo aqui? É que a insônia não é simplesmente uma falta de algo que você, como um botão que faria você se sentir com sono, né? Por exemplo, quando a gente tem sono, o sistema parassimpático, uma parte do sistema nervoso autonômico, ele é mais ativado, a temperatura do nosso corpo cai e tudo mais. Não, não é necessariamente assim. Tem um lance que é a gente estar mais alerta, tá bom? Então, quando a gente fala que ela é excesso de vigília, é porque a insônia tem a ver com o estado de se estar muito alerta. Tem uma área, inclusive, no tronco encefálico, que daquelas pouco discutidas, chama locus coeruleus, ela é muito ativada quando a gente está alerta. E tem uns estudos mostrando que, assim, as pessoas que têm insônia têm mais ativação nessa área, muitas vezes. E aí, curiosamente, olha, a Sônia falou sobre estar dormindo com um lado só do cérebro, mas tem uma coisa aqui que é muito parecida, né? A pessoa que tem insônia, ela muitas vezes diz que ela dorme com o olho aberto, né? Ou quase como se ela estivesse abrindo os olhos. E é muito isso mesmo. A evidência empírica vai nessa direção. Então, quando você faz aquele exame de ondas cerebrais, chamado polissonografia, as pessoas com insônia muitas vezes mostram maior vigilância mesmo, tá? Então, tá aí o negócio. E qual é a consequência prática disso, né? Tá bom, e para que serve? É o seguinte: se esse é o papo, tratar insônia tentando simplesmente aumentar o sono não funciona bem. Então, olha uma consequência disso. Talvez muita gente vá discordar, mas eu me preparei bem para hoje para poder defender com tranquilidade. Aquele comprimidinho que empurra para baixo o alerta químico, faz você sentir que você vai dormir, ele não necessariamente está reduzindo a atividade nesse circuito hiperativo. Enquanto do outro lado, uma prática, sei lá, uma terapia cognitivo-comportamental ou uma meditação, sei lá o que é, que na tua vida efetivamente reduz esse estado de excitação, faz isso. E é por isso que os estudos mais modernos mostram que essas práticas, especificamente um tipo de terapia, que é, na prática, quer dizer, um aprendizado, tem eficácia superior ao Zolpidem, né, e depois de 6 meses, tá? Então você começa no começo, lógico que o medicamento vai ter um efeito muito maior. 6 meses depois é o contrário. Por quê? Porque a gente, quando aprende a reduzir essa excitabilidade, efetivamente desliga e aí não fica com o excesso de atividade.

0: ativação, ou seja, de preocupação ali no cérebro.
1: Muito bem. Tem gente que tem dificuldade para pegar no sono, tem gente que acorda no meio da noite. São coisas diferentes, né, Álvaro? Nosso cérebro funciona de maneiras diferentes em uma e em outra situação?
0: Sim, e até aqui, quando você comentou da perimenopausa, eu pensei imediatamente nesse assunto, está totalmente correlacionado uma coisa com a outra. Então é o seguinte: dificuldade para pegar no sono é chamado de insônia inicial, né? Ela costuma estar ligada a três fatores. Pode estar ligada a muita coisa, tá? Mas 90% dos casos estão ligados a três fatores. Primeiro é o seguinte: o relógio biológico da pessoa, ou seja, que horas ela naturalmente iria dormir, acordar, etc e tal. Ele está atrasado em relação ao horário social. Você vive uma rotina social, mas, infelizmente, o seu horário biológico não bate com ela. Aquela história de você ter que acordar 6:30 da manhã, mas o seu natural não é assim, porque você não é tão dioturno ou dioturna. Então, esse é o papo. Tem um descasamento aí. Outro, o cortisol, que é um hormônio muito ligado ao estresse, ele está muitas vezes alto na hora que a pessoa vai se deitar. Por quê? Porque ela está muito ligada ainda às preocupações do trabalho, ou da rotina em casa, ou do que ela vai fazer no dia seguinte, ou as preocupações com a
1: Aquela
0: segurança.
1: sensação de que a cabeça não para, sabe?
0: Exatamente, isso aí em geral está muito ligado a essa tal ativação que eu mencionei na última questão, né, sobre essa questão do excesso de vigília, é exatamente cortisol ativado. Então, assim, você está com esse negócio e isso não ajuda você a dormir. Então, demora para você conseguir fazer, assim, a drenagem disso e conseguir dormir. Pessoas jovens costumam ter muito esse perfil, tá? O sujeito trabalha muito, depois vai na academia, chega em casa às 11 horas da noite, come, vai deitar, o cérebro está a mil, e aí não consegue, até que você tem uma queda desse cortisol, subida da melatonina e assim por diante. Então, esse é o negócio. Agora, acordar no meio da noite é outro papo. E, em geral, acontece, né, para quem vai dormir em torno das 11, entre 11 e meia-noite, entre 2:30 e 4 da manhã, né? Aquela, eu tenho o horário mágico das 3 da manhã. Acho que muita gente tem.
1: Sim.
0: E é o seguinte, essa é a insônia de manutenção. Na minha opinião, ela é muito pior, tá? Eu durmo, aliás, minha mulher fica chocada. Se você me encostar numa cadeira, eu durmo. Assim, 10 segundos. Outro dia ela falou que eu fui deitar a cabeça e eu dormi antes de encostar a cabeça no travesseiro. Eu nem reparei. É uma loucura, assim. Realmente, talvez 3 segundos eu consiga dormir. Mas eu acordo. E isso é muito comum depois dos 40, né? E aí você tem desde causas orgânicas, né? Então, a tal da apneia, tão pouco diagnosticada, tão comum nisso, álcool, né, à noite também, mas tem um outro fator que muito pouco discutido, que eu acho que é bem interessante. Olha só, tem nada a ver, vou trazer aqui uma referência de fora, um historiador. Tem um historiador que eu conheci, chamado Roger Eckersch, que ele documentou, ele foi lá ver registros históricos de textos medievais e tal, foi buscar o padrão de sono. E o que ele mostrou é que antes de existir iluminação elétrica, em geral as pessoas tinham uma noite bifásica, como ele disse. Ou seja, as pessoas dormiam um primeiro sono, depois elas acordavam no meio da madrugada, famosa 3 da manhã, aí conversavam, rezavam, escreviam, por vezes faziam sexo, e depois elas entravam no segundo sono e iam até de manhã. E quando a gente vai olhar do ponto de vista biológico, isso daí tem de fato uma base, porque, assim, não é tão natural que um ser frágil como um hominídeo, ele fique exposto a noite inteira, entende? Aos perigos e assim por diante. Então, a ideia de dormir em duas fases, muita gente argumenta que ela precede essa fase que a gente tem agora do ponto de vista cultural, em que a gente dorme de uma vez só e assume que isso é a regra. Então, essa queixa de acordar às 3 da manhã, em parte é reflexo de problemas, assim, fisiológicos, dificuldades, etc. Mas em parte também pode ser simplesmente reflexo de como a gente foi selecionado e, portanto, como é mais natural para a gente dormir, sobretudo mais velhos, que é justamente aquele momento em que você estaria cuidando, né, desse grupo, dessa prole ou dessa aldeia.
1: Muito bem.
2: Muito bem. Tatiana Vasconcelos, Fernando Andrade, conversando com o Álvaro Machado Dias, meia-noite e 28. Vem aí o Matheus de Souza com o repórter CBN. Mas dá tempo da gente agradecer aqui a companhia dos nossos ouvintes. Daqui a pouquinho, depois do repórter CBN, quando estivermos com toda a rede reunida, faremos aquela abertura com

A participação da reportagem CBN, os principais destaques do dia. Agradecer aqui muita gente no YouTube, trocando ideias, acompanhando as imagens do nosso estúdio. O Clóvis Mota, lá de São Pedro da Aldeia. Também o Tadeu, da Ilha do Governador. Bom dia, que chega do Antônio Ferreira Santos. Silvio, direto de Juiz de Fora. Silvio Caetano também manda aqui um salve, um bom dia. Célio Castro, obrigado pela companhia também do nosso ouvinte Marcos Almeida. Aqui no WhatsApp também, 11 999 11 9981, você pode participar, como faz o Jairton Medeiros de Macau, no Rio Grande do Norte, ou então via Instagram. Estamos aqui na rede social também, no Instagram, no @phcgalvão. Você pode interagir também pelo Instagram, aqui pela rede social, como faz o Wagner Pereira de Mendonça, Arão Alves da Silva, Nádia Bonadimã. Estão chegando aqui no Instagram, no @phcgalvão. Muitíssimo obrigado. Muitas mensagens também aqui pelo WhatsApp. Você pode sempre participar também pelo e-mail. É só entrar no site cbn.com.br. Você clica lá no Fale com Âncora, manda para cá o seu recado. O bom dia que chega aqui do nosso ouvinte. Vamos ver aqui, né? Muita gente se manifestando aqui. Daqui a pouco a gente registra logo mais, depois do Repórter CBN com o Matheus de Souza.

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0: segunda-feira, 14 de maio de 2026. O contraventor Carlinhos Cachoeira foi solto após ter sido preso no aeroporto de Congonhas, em São Paulo. A soltura foi confirmada pela defesa dele ao portal G1. Carlinhos Cachoeira é investigado pelos crimes de calúnia, difamação e injúria contra um delegado de Goiás. Ele ficou conhecido nacionalmente por comandar esquemas de jogos ilegais. O caso ganhou grande repercussão na época após disputas telefônicas revelarem ligações frequentes entre Cachoeira e o então senador Demóstenes Torres. As investigações também atingiram a construtora Delta e resultaram na criação da CPMI do Cachoeira no Congresso em 2012. O governo federal vai enviar em 15 dias dados técnicos à União Europeia sobre o estágio de implementação das regras para o uso de antibióticos na pecuária. A medida ocorre após o bloco anunciar a retirada do Brasil da lista de países habilitados a exportar carne e produtos de origem animal. A informação foi confirmada pelo secretário de Comércio e Relações Internacionais do Ministério da Agricultura e Pecuária, Luiz Rua. A Conmebol puniu o Independiente Medellín por 60 dias sem torcida por causa do cancelamento do jogo contra o Flamengo pela Libertadores na última semana. Com apenas um minuto de partida, torcedores do Independiente jogaram sinalizadores no gramado em protesto contra a diretoria do clube. Além disso, também houve invasão de campo. O Flamengo já entrou com recurso para reaver os pontos da partida. No horário de Brasília, 00:33.
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2: 34 minutos desta quinta-feira, mais uma vez, muito bom dia. E muito obrigado a você que nos faz companhia aqui no CBN Madrugada. Vamos juntos até às 5 horas da manhã. Aquele bom dia especial para você de São Paulo, por exemplo, que estava com a Voz do Brasil e agora está conosco aqui no CBN Madrugada. Estávamos esperando você para os principais destaques do dia. E a gente começa com o papo entre Flávio Bolsonaro e Daniel Vorcaro.
3: Irmão, preferi te mandar o áudio aqui para você ouvir com calma. Bom, aqui a gente está passando por um dos momentos mais difíceis da nossa vida, né? Não sei como é que vai ser daqui para frente, como é que isso tudo vai acabar, mas tá na mão de Deus aí. E você também, eu sei que você tá passando por um momento dificílimo aí também, essa confusão toda, você sem saber exatamente como é que vai caminhar isso tudo. E apesar de você ter dado liberdade, Daniel, de a gente te cobrar, eu fico sem graça de ficar te cobrando, tá? Mas, enfim, não, é porque tá num momento muito decisivo aqui do filme. E como tem muita parcela para trás, cara, tá todo mundo tenso e eu fico preocupado aqui com o efeito ao contrário do que a gente sonhou pro filme, né? Imagina a gente dando calote num Ginkavisa, num Cyrus, os caras, pô, renomadíssimos lá no cinema americano, mundial. Pô, ia ser muito ruim, né? Todo efeito positivo que a gente tem certeza que vai vir com esse filme pode ter o efeito elevado a -1 aí, cara. Então, se você puder me dar um toque, uma posição ainda, né? Porque a gente precisa saber o que faz, cara, da vida, porque já tem muita conta para pagar esse mês e o mês seguinte também. E agora que é a reta final, que a gente não pode vacilar, não pode não honrar com os compromissos aqui, porque senão a gente perde tudo, cara. Tudo contrato, perde ator, perde diretor, perde equipe, perde tudo. Poder me dar um toque aí, irmão. Desculpa o áudio longo aí, tá? Um abração, fica com Deus, cara.
2: E quem nos explica isso é a Larissa Lopes.
4: Depois de ter inicialmente negado, o senador e pré-candidato à presidência da República, Flávio Bolsonaro, admitiu ter negociado diretamente com o banqueiro Daniel Vorcaro patrocínio para um filme sobre a trajetória política do ex-presidente Jair Bolsonaro. A manifestação do senador veio após o Intercept Brasil divulgar troca de mensagens entre ele e o dono do Master e um áudio em que Flávio pede dinheiro ao empresário. O financiamento seria de 134 milhões de reais. Segundo o site, Vorkaro teria já repassado pelo menos 60 milhões para a produção cinematográfica e o senador cobrava o restante.
2: E a repercussão dessa história na direita, Samantha Klein?
5: Aliados de Flávio Bolsonaro avaliam o impacto para a campanha após a divulgação de conversa com Daniel Vorkaro, enquanto os opositores cobraram a investigação sobre o pedido de dinheiro feito pelo senador ao ex-banqueiro. Romeu Zema disse que a conduta é imperdoável. Já Caiado minimizou o caso, enquanto o ministro Guilherme Boulos defendeu a cassação do mandato de Flávio Bolsonaro.
2: Eleições 2026, Lula reage em pesquisa, informa Felipe Igreja.
6: Pesquisa mostra empate técnico entre Lula e Flávio Bolsonaro no segundo turno, com o petista com 42% dos votos contra 41% do senador. Levantamento da Genial Quest revela uma ligeira melhora do presidente após o governo lançar medidas populares, como o novo Desenrola. A diferença maior se deu entre mulheres e eleitores independentes.
2: Meia-noite 38, alívio no preço da gasolina. Samantha Klein.
5: O governo anunciou um subsídio de até 89 centavos por litro da gasolina para segurar o valor do produto nas bombas. A decisão ocorre diante da iminência de a Petrobras anunciar um aumento do combustível por conta da alta do barril de petróleo no mercado internacional. A MP, que também vale para o óleo diesel, estabelece que a subvenção não pode ultrapassar o teto dos tributos federais incidentes sobre os combustíveis.
2: Donald Trump reunido com Xi Jinping em Pequim. E quem acompanha é Matheus de Souza.
0: Galvão, o presidente Donald Trump está no Grande Salão do Povo em Pequim com o líder da China Xi Jinping para o primeiro round de conversas a portas fechadas que estava previsto para durar cerca de uma hora. Começou em torno de 11h30, então, de acordo com as previsões, já deve estar chegando ao fim. Donald Trump foi recebido com um desfile militar. Mais de 50 mil pessoas compareceram à Praça da Paz Celestial para a cerimônia, que é a primeira visita de um presidente americano ao país do Oriente em quase uma década, Galvão.
2: Meia-noite 30.

0: 9h39, de volta a Brasília com Rani Veloso.
1: O fim da taxa das blusinhas entrou em vigor há menos de 5 meses das eleições e causou reações nos meios econômico e político. Para o governo, a isenção vai baratear produtos para a população de baixa renda. Já a oposição classifica a isenção do imposto federal como uma manobra eleitoreira para recuperar a popularidade do presidente. Na economia, a decisão dividiu o setor. Enquanto plataformas estrangeiras comemoram a isenção, a indústria nacional alerta para uma concorrência desleal que pode custar milhares de empregos.
0: Liberdade para funkeiros. O destaque é de Clauson Dutra.
2: Os funkeiros MC Rian SP e MC Pouso do Rodo foram soltos por decisão da Justiça Federal. Eles passaram quase um mês presos na investigação que apura um esquema bilionário de lavagem de dinheiro ligado a bets ilegais, rifas clandestinas e tráfico internacional de drogas. A desembargadora afirmou que a decisão preventiva não pode ser mantida sem o oferecimento de uma denúncia pelo Ministério Público.
0: Caiu o desmatamento na Mata Atlântica, informa Karen Lemos.
3: Dados de 2 sistemas de monitoramento mostram uma trajetória de queda no desmatamento da Mata Atlântica, importante bioma que sustenta cerca de 80% do PIB nacional. Os registros trazem os menores índices em 40 anos de acompanhamento. Apesar dos números positivos, ainda há dificuldades nesse combate em estados como Minas Gerais e Bahia.
0: As repercussões da explosão de gás em São Paulo, assunto com Guilherme Marconi.
4: 2 dias após a explosão no Jaguaré, o governador Tarcísio de Freitas visitou a área atingida e prometeu responsabilizar a Sabesp e a Comgás após a conclusão da perícia. As 2 concessionárias vão arcar com as despesas com indenizações para a reconstrução de moradias destruídas e auxílios emergenciais às famílias. Ao todo, 19 casas estão interditadas, sendo que 5 terão que ser demolidas.
0: E o clima de Copa do Mundo aos poucos vai chegando, Isa Morena.
5: Falta 1 mês para a estreia da seleção brasileira na Copa do Mundo, mas a torcida já começou a tomar conta das ruas pelo país. Bandeiras, pinturas e outros itens de homenagem amarelinha chamam a atenção. Os moradores procuram manter a tradição de decorar muros e até o asfalto com símbolos brasileiros para celebrar os jogos da seleção.
6: Brasil!
0: Destaque de esporte aqui no CBN Madrugada com Gabriel Dudziak.
7: 7 times avançaram às oitavas de final da Copa do Brasil na noite desta quarta-feira. O Juventude venceu São Paulo por 3-1 e seguiu adiante depois de ter perdido na ida por 1-0. Vasco e Paysandu empataram por 2-2, resultado que classificou os vascaínos após vitória do time carioca na ida por 2-0. O Santos venceu o Coritiba fora de casa por 2-0 e seguiu adiante depois de os 2 times terem empatado por 0-0 no primeiro jogo. O Mirassol bateu o Bragantino por 2-1 e chegou às oitavas, após 1-1 na ida. Já o Palmeiras goleou o Jacuipense por 4-1, resultado que confirmou a vantagem do Alviverde, que era de 3-0. O Remo derrotou o Bahia novamente, agora por 2-1, e alcançou as oitavas de final também. Já o Ceará venceu o Atlético Mineiro por 2-1 no tempo normal, mas perdeu a vaga nos pênaltis. E o Galo avança. Hoje serão conhecidos mais 6 times das oitavas de final do torneio nacional. Às 18h, Chapecoense e Botafogo se enfrentam no sul do país. Às 19h, o Atlético Goianiense recebe o Atlético Paranaense. Às 19h, também, Confiança e Grêmio se enfrentam no Sergipe. Às 19h30, o Corinthians será mandante contra o Barra, de Santa Catarina. Às 20h, o CRB joga em Maceió contra o Fortaleza. E às 21h30, o Vitória encara o Flamengo no Barradão.
0: É, e a derrota do São Paulo para o Juventude por 3-1 e a eliminação na Copa do Brasil custou o emprego de mais um técnico. Não no Campeonato Brasileiro, mas no caso, obviamente, na Copa do Brasil, né? Mas Roger Machado, portanto, não é mais o técnico do tricolor paulista.
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0: Bom, Jade Ramos.
9: Amanhã desta quinta-feira, 14 de maio, a massa de ar frio perde força ao longo do dia no centro-sul do país, mas ainda tem chance de geadas em áreas da Serra Gaúcha e Catarinense. Já na região sudeste, há risco de chuvas de moderada a fraca intensidade em áreas de Minas Gerais, no Espírito Santo e no Rio de Janeiro. Em São Paulo, o amanhecer segue gelado, com mínima de 13 graus e máxima de 25. No centro-oeste, as chuvas avançam no sul de Mato Grosso do Sul, enquanto nas demais áreas da região o sol predomina à tarde. No nordeste, tem alerta para temporais fortes no Maranhão, Piauí e no Ceará. Mas o destaque é para João Pessoa, que pode ter acumulados significativos e risco de novos transtornos. E no norte do país, amanhã começa com temporais isolados no Pará, Amazonas, Roraima e Amapá. Enquanto nas demais áreas da região, o tempo segue mais firme. Jade Ramos, da Clima Tempo, para a CBN.
0: 45 minutos agora desta quinta-feira. Mais uma vez, muito obrigado a você. Está por aqui, nos acompanhando no CBN Madrugada, a galera que troca ideias no chat e acompanha as imagens também do nosso estúdio, nossa retaguarda aqui, a redação. Muito obrigado ao Júlio Filho, também Francisco Silva, também participando aqui Maria Edu, também participa via YouTube. Galera trocando ideias no nosso chat. Tem mensagem chegando também pelo WhatsApp, 11-999-11-9981. Afrânio de Florianópolis, Antônio Ferreira de Guarulhos. Muito obrigado também ao Jamil de Caraguatatuba, litoral norte de São Paulo, marcando presença também via o WhatsApp pelo 11-999-11-9981. Você pode interagir também aqui via Instagram no arroba PHC Galvão. Repetindo, arroba PHC Galvão. Você pode interagir por aqui, como faz a nossa ouvinte, a Ana Outeiro. Obrigado, Ana. Está chegando por aqui também o Enderson. Enderson Bolota também chegando via Instagram no arroba PHC Galvão. E o bom dia que chega também, a gente agradece a companhia do Isaías Cordeiro da Silva, Cidinha Almeida, Eurípedes dos Santos, muito obrigado pela companhia. Meia-noite e 47, vamos a Brasília, hein? Que quarta-feira, hein? Samantha Klein tem pra gente, não, Larissa Lopes tem pra gente as informações sobre esse áudio divulgado nesta quarta-feira pelo site Intercept, do senador Flávio Bolsonaro, conversando com Daniel Vorcaro, pedindo um pouco mais de dinheiro para a produção do filme do pai. Né? Segundo o Intercept, já havia recebido 61 milhões de reais, mas os boletos estavam vencendo.
10: Pressionado a se explicar, o senador e pré-candidato à presidência da República, Flávio Bolsonaro, confirmou ter negociado diretamente com o banqueiro Daniel Vorcaro patrocínio para a produção de um filme sobre a trajetória política do ex-presidente Jair Bolsonaro. A manifestação do senador veio após o Intercept Brasil divulgar troca de mensagens entre ele e o dono do Master. O financiamento previsto era de 134 milhões de reais. Segundo o site, Vorcaro já teria repassado 62 milhões para a produção cinematográfica. Num primeiro momento, Flávio negou o pedido de dinheiro a Vorcaro.
11: Mentira, já sou isso.
12: É que a gente tá fazendo
11: uma reportagem.
12: Pelo amor de Deus.
11: Obrigado.
12: Jornalista,
11: é Vorcaro. Bom trabalho, militante.
12: Obrigado.
11: Mentira, pelo amor de Deus, não sentiu isso.
12: São mensagens.
11: Dinheiro privado.
12: A gente entra em contato com a sua assessoria.
11: Dinheiro privado.
10: Horas depois, o senador voltou atrás e confirmou o pedido de patrocínio, mas negou troca de vantagens com o banqueiro.
11: Eu conheci Daniel Vorcaro em dezembro de 2024. Não tinha mais governo Bolsonaro, não tinha absolutamente nenhuma acusação contra ele. O que acontece é que, com o passar do tempo, ele simplesmente parou de honrar com as parcelas do contrato. Sim, tinha um contrato que, ao ele não pagar essas parcelas, tinha uma grande chance de o filme sequer ser veiculado, do filme sequer ser concluído.

0: Apesar do contrato ter sido negociado antes do escândalo do Master, foi um dia antes da prisão de Vorcaro e da liquidação do banco que Flávio cobrou o pagamento do restante do valor por meio de um áudio enviado ao empresário.
1: Fico sem graça de ficar te cobrando, tá? Mas, enfim, não... é porque tá num momento muito decisivo aqui do filme. E como tem muita parcela para trás, cara, tá todo mundo tenso e fico preocupado aqui com o efeito ao contrário do que a gente sonhou pro filme, né? Até me dar um toque, uma posição ainda, né? Porque a gente precisa saber o que que faz, cara, da vida, porque não... já tem muita conta para pagar esse mês e o mês seguinte também.
0: Nas mensagens escritas, Flávio ainda afirmou a Vorcaro: "Estou e sempre estarei contigo." Mesmo depois do senador ter assumido o patrocínio de Vorcaro, o blogueiro bolsonarista Paulo Figueiredo afirmou que, de acordo com a produtora Go Up Entertainment, dentre os mais de 10 investidores do longa, não consta um único centavo proveniente de Daniel Vorcaro, do Banco Master ou de qualquer outra empresa sob o controle de Vorcaro. De Brasília, Larissa Lopes.
2: O pessoal dá um jeito de tentar alterar a verdade, maquiar a verdade, porque o que aconteceu foi que esse patrocínio, e o próprio Flávio Bolsonaro admitiu. Então como é que vem o Paulo Figueiredo dizer que não tem patrocínio? O próprio Bolsonaro, Flávio Bolsonaro, admitiu. É que o patrocínio foi feito por meio de transferência para um fundo nos Estados Unidos, né, de um conhecido do Eduardo Bolsonaro. Não foi um patrocínio direto ali, olha, aqui o Banco Master está patrocinando. Não, fizeram lá, né, uma engenharia para patrocinar o filme do Jair Bolsonaro, com 61 milhões de reais, segundo o site Intercept, mas não foi suficiente e por isso o Flávio foi pedir um pouco mais de dinheiro para o Daniel. A gente vai agora abrir espaço para a Samantha Klein, informações aí sobre o impacto, né, a repercussão dessa história toda na direita.
3: A divulgação da troca de mensagens e áudio entre o senador Flávio Bolsonaro e o banqueiro Daniel Vorcaro caiu como uma bomba para a pré-campanha à presidência da República, ainda que as alas mais bolsonaristas do PL digam que não haverá qualquer impacto. No entanto, o caso tem potencial para dividir o apoio do Centrão em torno da campanha de Flávio, segundo alguns parlamentares. Após uma reunião de emergência convocada depois da divulgação da reportagem do site The Intercept Brasil, o PL passou a defender a unidade, pelo menos no discurso. O Diretório Nacional da sigla lançou uma nota dizendo que as explicações apresentadas pelo senador foram claras e convincentes e também fez uma defesa pública por uma CPI do Master. Aliados do presidente Lula, por outro lado, buscam ligar o escândalo do Banco Master à família Bolsonaro. O ministro da Secretaria-Geral de Governo, Guilherme Boulos, afirmou que o caso é digno de cassação de mandato.
4: Já haviam prisões, já haviam investigações abertas sobre o caso Master. O Master já tinha sido liquidado como banco. Ele foi lá e pediu 134 milhões, supostamente, para um filme. Se esse áudio, de fato, é do Flávio Bolsonaro, é sobre o mandato dele no Senado que tem que ser cassado. Não veio nenhuma acusação, já veio a prova. Ele não tem condição de permanecer como senador da República. Tem que ser cassado. Acho que a população vai saber fazer seu juízo.
3: Já o vice-líder do governo na Câmara, deputado Lindbergh Farias, apresentou um pedido de investigação sobre a conduta de Flávio à Polícia Federal, PGR e Supremo Tribunal Federal. No mesmo caminho foi a bancada do PSOL na Câmara dos Deputados. O caso também repercutiu entre os pré-candidatos ao Palácio do Planalto. Romeu Zema, ex-governador de Minas e aliado de Jair Bolsonaro, disse que o fato é imperdoável.
5: Flávio Bolsonaro, ouvir você cobrando dinheiro do Vorcaro é imperdoável. É um tapa na cara dos brasileiros de bem. Não adianta nada criticar as práticas de Lula e do PT e fazer a mesma coisa. É preciso ter credibilidade para mudar o Brasil.
3: Já Ronaldo Caiado, ex-governador de Goiás, aproveitou para minimizar o caso.
6: Precisa sim de se explicar diante de todas essas gravações que foram publicadas. Mas o que nós precisamos, mais do que nunca, é fazer com que a centro-direita brasileira não se divida,

0: para que possamos, aí sim, derrotar o PT e o Lula.
1: Membros da bancada governista também vão apostar no discurso da CPI do Master após a divulgação do pedido de Flávio Avorcaro. Em pronunciamento, o líder do PT na Câmara, Pedro Kizai, pediu ainda a quebra dos sigilos do senador. Com colaboração de Larissa Lopes, reportagem Samantha Klein.
2: Bom, a gravação é grave, né? E a gente conversou há pouco, como sempre, não é, Ricardo Garcia? Com o professor Carlos Melo, cientista político, professor do INSPER. Né? E a gente já dá um spoiler aqui da entrevista que a gente vai colocar no ar daqui a pouquinho, como sempre, a 1h. O professor Carlos Melo acredita que a divulgação desse áudio faz com que o bolsonarismo fique isolado e favorece o aparecimento de postulantes à vaga do Flávio Bolsonaro. E é o que a gente já ouviu aí dos próprios candidatos, os outros candidatos da direita, Zema, Caiado, né, daqui a pouco o Renan Santos vai falar também. Então, segundo o professor Carlos Melo, a disputa no campo da direita tende a ficar mais quente. Né? Então, não há dúvida nenhuma que isso vai respingar na candidatura do Flávio Bolsonaro. Agora, eu levanto um aspecto também com o professor Carlos Melo, e daqui a pouco você, ouvinte CBN, vai acompanhar, que é o que a gente vem destacando já há um bom tempo aqui, desde o início desse escândalo aí do Banco Master, que é o fato de o Daniel Vorcaro ter tentado criar uma rede de proteção, tentado porque não adiantou, né? Por maior que seja essa rede de proteção que ele criou, não adiantou, pelo menos por enquanto, nada, né? Porque ele está preso, vai ter que responder pelos atos dele, vai ter que responder pela acusação de fraude financeira, que pode chegar a 12 bilhões de reais, e é por isso que ele está preso lá em Brasília. Mas essa tentativa de criar uma rede de proteção que não fez distinção nenhuma em questão ideológica, aí da esquerda para a direita, passa pelo centro, vai para o judiciário, passa pelo legislativo, quer dizer, tem muita gente com teto de vidro nessa história. A gente destaca a questão do próprio presidente Lula, que vai ter que explicar, né, por que recebeu o Vorcaro numa reunião lá no Palácio do Planalto fora da agenda. Então é normal que o presidente receba um banqueiro. Naquele momento lá não havia nenhuma acusação contra o Vorcaro. Mas por que recebeu o Vorcaro fora da agenda? Essa é a questão. Né? E levado por quem? Né? Quem levou foi o Mantega, Guido Mantega, ex-ministro dele, da Dilma, que estava recebendo dinheiro do Vorcaro. Né? E a gente destaca também o fato de o ministro Ricardo Lewandowski, ainda como ministro do atual governo, o escritório dos filhos dele estava lá prestando serviços para o Vorcaro. Então por que eu estou lembrando isso? Porque a gama é muito extensa. É muita gente com teto de vidro. Né? O Ciro Nogueira vai ter que explicar a mesada. Né? O Alexandre Moraes não explicou até agora por que a mulher dele recebeu 80 milhões de reais do Vorcaro, né? O escritório. Num acordo lá, um contrato que era de 129. Né? Só não recebeu tudo isso porque o banco foi liquidado. Então, tem muita gente que deve explicações, e é por isso que a gente acha que essa história de CPI do Banco Master é jogo de cena. Ah, todo mundo, vamos criar CPI, vamos criar. A possibilidade dessa CPI sair é mínima, é mínima. E se sair, infelizmente, o que a gente pode esperar dessa CPI? Né? Talvez o mesmo que aconteceu com a CPI do INSS, um escândalo enorme, e que no final das contas, ali da CPI não saiu nada. Felizmente a gente tem a Polícia Federal trabalhando e trabalhando bem, né? E tem o Intercept trabalhando também, né? Porque não é a primeira vez que o site traz informações importantes, relevantes para nossa seara política e policial. 00:58, daqui a pouco então a gente vai falar com o professor Carlos Melo sobre esse áudio e sobre a pesquisa que foi divulgada nesta quarta-feira, Genial Quest, e mostra aí o presidente Lula com uma ligeira recuperação, mas empatado, né, com Flávio Bolsonaro, 3 meses seguidos aí, um empate técnico entre os dois, oscilando 1, 2 pontos cada um. O Felipe Igreja tem pra gente os detalhes.
3: A pesquisa Genial

0: Quest, divulgada nesta quarta-feira, mostra que o presidente Lula e o senador Flávio Bolsonaro seguem tecnicamente empatados em um eventual segundo turno, mas com o petista agora numericamente à frente. Lula aparece com 42% das intenções de voto contra 41% de Flávio. No levantamento de abril, o filho do ex-presidente estava à frente, com 42% contra 40% de Lula. A margem de erro do levantamento é de 2 pontos, então os dois ficam tecnicamente empatados. A ligeira recuperação de Lula vem em meio a medidas populares do governo, como o novo programa Desenrola, ampliação da faixa de renda do Minha Casa Minha Vida e após também o encontro do petista com o presidente dos Estados Unidos, Donald Trump. Já no cenário de primeiro turno, com todos os nomes testados, Lula também teve uma leve melhora, saindo de 37% em abril para 39% agora em maio. Flávio Bolsonaro subiu de 32% para 33%. Em seguida, aparecem Ronaldo Caiado e Romeu Zema, ambos com 4%. Na avaliação geral do governo, também houve melhora do petista. 49% desaprovam e 46% aprovam. A diferença de 3 pontos percentuais é a menor desde fevereiro. A melhora no desempenho do governo se deu entre a população de 35 a 59 anos, entre as mulheres e, principalmente, entre os eleitores independentes. Nesse último grupo, a aprovação subiu de 32% para 37% e a desaprovação recuou de 58% para 52%. Para Murilo Medeiros, cientista político da UNB, esse grupo será decisivo para as eleições e deve mobilizar a atenção das campanhas nos próximos meses.
1: Historicamente, eleições polarizadas no Brasil acabam sendo decididas não pelo núcleo duro do lulismo e do bolsonarismo, né? Mas pelo eleitor menos ideológico, aquele mais pragmático e mais sensível ao ambiente econômico. Lula acabou melhorando nessa pesquisa sobre os eleitores independentes, mas mesmo assim trata-se de um eleitor extremamente volátil, que muda de posição rapidamente conforme a inflação, o emprego e o humor econômico. A volatilidade do eleitor independente também vai importar muito.
0: A pesquisa mostrou ainda que subiu de 57% para 63% o percentual dos que consideram definitiva sua escolha de voto. 37% dizem que ainda podem mudar. O levantamento mediu ainda a avaliação sobre o encontro de Lula com Trump. Para 43% dos entrevistados, Lula saiu mais forte do encontro, contra 26% que falam que ele saiu mais fraco. Sobre o caso Master, para 46% dos entrevistados, esse caso afeta negativamente todos os poderes. Foram 2.004 entrevistas com brasileiros de 16 anos ou mais. A margem de erro é de 2 pontos percentuais e a pesquisa está registrada no TSE. De Brasília, Felipe Igreja.
2: Uma hora, um minuto, vem aí Matheus de Souza.
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Quinta-feira, 14 de maio de 2026. Sete times passaram da quinta fase da Copa do Brasil nesta quarta-feira. O São Paulo não foi um deles. O clube paulista perdeu por 3-1 para o Juventude em Caxias do Sul e está fora da competição. O Atlético Mineiro derrubou o Ceará nos pênaltis após perder por 2-1. O Palmeiras goleou o Jacuipense da Bahia por 4-1. O Santos venceu o Coritiba por 2-0 e também está na próxima fase. O Mirassol eliminou o Bragantino após vencer por 2-1, mesmo placar que deu a classificação ao Remo contra o Bahia. O Vasco confirmou a vaga na próxima fase após empatar em 2-2 com o Paysandu. Hoje acontecem outros 6 jogos da competição. A Chapecoense recebe o Botafogo na Arena Condá às 18h. Às 19h, o Atlético Goianiense joga em casa contra o Atlético Paranaense e o Grêmio vai até Aracaju para enfrentar o Confiança. O Corinthians joga às 19h30 contra o Barra de Santa Catarina. Às 20h é a vez do CRB receber o Fortaleza e o Vitória fecha a rodada jogando em casa contra o Flamengo. A Mega Sena pode pagar hoje um prêmio de 60 milhões de reais para quem acertar 6 dezenas do concurso 3008. O sorteio ocorre às 21h. O bilhete 5.

0: simples custa R$6. As apostas podem ser realizadas pela internet, no site da Caixa Econômica Federal ou em qualquer lotérica do país. No horário de Brasília, 1:04.
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5: 1:05.

0: Muito bem, aqui no CBN Madrugada, espaço para a gente falar sobre as coisas da política. É, e foi uma quarta-feira das mais movimentadas. A gente está em contato aqui no CBN Madrugada com o professor do INSPER, cientista político Carlos Melo. Professor Carlos Melo, muito bom dia, um prazer tê-lo conosco aqui na CBN.
1: Bom dia a você, tá bom, e aos ouvintes da CBN, prazer falar com vocês.
0: Bom, vamos começar, é lógico, com a notícia do dia, a publicação pelo site Intercept de áudios de uma conversa do Flávio Bolsonaro, senador Flávio Bolsonaro, candidato à presidência, com o banqueiro Daniel Vorcaro, o dono do Master, que está preso, acusado aí de fraudes que podem chegar a 12 bilhões de reais. Um áudio que foi gravado aí alguns dias antes da prisão do Vorcaro, e o site Intercept informa que o banqueiro já havia pago 61 milhões de reais investidos ali no filme sobre o ex-presidente Jair Bolsonaro. E nesse áudio, o Flávio Bolsonaro está pedindo mais dinheiro. Chama lá o Vorcaro de meu irmão. E essa conversa, portanto, poucos dias antes da prisão do Vorcaro. Professor Carlos Melo, na sua opinião, qual que é o possível impacto desses fatos na campanha presidencial, na campanha do Flávio Bolsonaro, hein?
1: Bom, vamos lá. Nós temos que pensar por dois prismas, tá? O primeiro deles é o impacto na direita, nesse grupo que hoje nós chamamos de direita, ou melhor, vamos chamar de antipetismo, tá? No antipetismo, você deve imaginar subgrupos. Você tem o antipetismo, você tem a direita, e você tem um núcleo disso, que é o bolsonarismo. Então, o que é possível que ocorra? Que o bolsonarismo fique isolado e que comecem a aparecer à direita e no antipetismo postulantes à vaga de Flávio Bolsonaro. Não à toa, ontem mesmo, quando logo depois de divulgada essa notícia, o ex-governador de Minas Gerais, o Romeu Zema, já saiu dizendo que aquilo era um tapa na cara, né, da direita. Veja que seria uma ignomínia, digamos assim, de que o Flávio Bolsonaro criticasse o PT e tomasse o mesmo tipo de conduta que o PT. Enfim, olha, já é um postulante ali naquele campo, tentando

0: tirar espaço para o Bolsonaro. Eu não tenho a dúvida que mais dia, menos dia, ou mais hora, Ronaldo Caiado também se manifeste, também queira, de alguma forma, retirar ali o seu pedaço. E aí a disputa dentro do campo da direita tende a ficar mais quente. Agora, há um outro aspecto. A gente tem que olhar para a política brasileira, Galvão, da seguinte forma. Você tem dois grandes grupos, o antipetismo e o antibolsonarismo. O antipetismo não vai deixar de ser antipetista de uma hora para outra, nem o antibolsonarismo vai deixar. Digamos, para efeito do nosso raciocínio, que cada um tenha 40% dos votos. Tá? Isso é arbitrário, mas podemos considerar que seja isso. Então você tem 20% de eleitores que não são nenhuma coisa nem outra, mas oscilam entre um e outro campo. Né? O mundo vive um momento interessante e é uma crítica muito grande aos incumbentes. Veja, vamos pegar nos Estados Unidos, incumbente da última eleição, Joe Biden, perde a eleição, incumbente agora, Donald Trump, não sem motivo, mas também sofre um grande desgaste. O incumbente no Brasil, da última eleição, Jair Bolsonaro. O incumbente nesta eleição.
1: E uma alternância entre direita e esquerda também, não é, professor?
0: E também. Porque você vai tendo um percentual dos eleitores que fazem a diferença, que desempatam o jogo. Esses são suscetíveis a essas oscilações. Ninguém que está no campo do bolsonarismo vai deixar de votar no Flávio Bolsonaro. Né? Na direita, vai continuar votando num candidato da direita, que pode ser ou não Flávio Bolsonaro. Agora, aqueles que oscilam entre um campo e outro podem ser, de alguma forma, sensibilizados por notícias desse tipo. E vamos aqui combinar, Galvão. Essas notícias estão cada vez mais frequentes e é de se... por mera intuição, se acreditar que daqui até a eleição, muitos episódios parecidos com esses se repitam. Nós estamos falando de vários agentes econômicos que lidavam com corrupção, estão presos. São aí dezenas de celulares que estão sendo checados, estudados. Né? Então, a gente pode, a qualquer momento, ser surpreendido por novas notícias. E a de ontem foi mais uma.
1: Sim. Agora, para o senhor Carlos Melo, a gente tem percebido cada vez mais que o Vorkário, ele criou uma rede de proteção que não fazia a mínima distinção ideológica, né? Da esquerda, à direita, no centro, executivo, legislativo, judiciário. E aí eu pergunto em que medida, né, esse episódio desta quarta-feira vai poder ser utilizado na eleição pelo presidente Lula, por exemplo, pelos partidários do PT, tendo em vista que o Vorkário foi levado lá ao Palácio do Planalto numa reunião que não estava na agenda para conversar com o presidente Lula. Quem levou foi o Guido Mantega, ex-ministro de Lula e também da Dilma, e o fato de que o então ministro Ricardo Lewandowski, ainda antes de deixar o governo, estava prestando serviço lá também, o escritório dos filhos dele, para o Vorkário. Então, o que nos parece, a gente tem destacado aqui no CB de Madrugada, é que tem muita gente com teto de vidro nessa história, e aí eu pergunto em que medida, né, essa questão do Vorkário, do Master, não vai acabar respingando para quase todo mundo nessa eleição, professor?
0: Eu acho que já respingou, e pode respingar mais. Né? Porque tem uma questão que a gente tem que considerar, que é quando se fala na política, se fala no governo. Pessoas das mais simples, as medianamente informadas, elas entendem a política por uma entidade chamada governo. Não é a separação de executivo, legislativo, judiciário, não é a separação de oposição e situação. Não é assim que funciona. A ideia que se tem é que há um governo, há um presidente que é responsável pelo governo e, portanto, responsável pela política. Então, o ambiente político ruim tende a

ajudar os governos. Né? Então, isso, a meu ver, já ocorreu. E as pesquisas de aprovação e rejeição do governo mostram isso. A oscilação também na intenção de voto do presidente Lula também mostra isso. E aí eu não estou fazendo nenhuma afirmação de que o presidente estaria envolvido ou não com esse caso. Tal. Não é isso. Há um desgaste natural do governo, certo? Bom, temos um outro aspecto. Uma vez que isso ocorra, que haja essas revelações, olha, o presidente Lula recebeu Daniel Vorkaro levado por Guido Mantega. Isso causa espécie, mas aí nós precisamos olhar para os dados. Temos que cruzar informação com dados. Qual o ganho efetivo que o banqueiro teve daquela conversa? Não estou dizendo nem que sim, nem que não. Que teve ou que não teve. Tá? A minha questão é, precisamos cruzar dados. Quando se fala, por exemplo, que o banqueiro ou o ex-banqueiro tinha lá uma relação forte com o senador Ciro Nogueira, precisamos cruzar dados. Olha, efetivamente, se tem ali uma informação de que foi entregue um texto para o senador para defender

0: atingiu o meu político de estimação, agora pingo é letra. Qualquer coisa que se diga do outro lado vai valer também. Porque isso acaba virando uma torcida de futebol. O meu time é melhor que o seu. Se o meu time tomou gol, se o meu zagueiro é ruim, o seu também é. Não é assim que funciona. Nós precisamos olhar para as informações e para os dados concretos. E nesse sentido, Galvão, a imprensa profissional, né, vocês, por exemplo, são muito importantes, porque vocês não lidam com boatos. Né? Veja que interessante, nesta quarta-feira, quando veio o conhecimento do público de uma suposta conversa de Flávio Bolsonaro com Daniel Porcaro, revelado pelo site Intercept, os grandes portais demoraram para colocar isso nas suas manchetes. Por quê? Porque estavam checando.
1: Sim.
0: Depois da checagem confirmada que aquela conversa de fato existiu, que aquela era de fato a voz do senador Bolsonaro, que era de fato a voz do ex-banqueiro Porcaro, aí você começa a ver, aos poucos,

0: investiguem os fatos e que os dados possam aparecer para que você possa ter convicção um pouco mais sólida do que simplesmente um sentimento de torcida.
1: Sim. Estamos conversando aqui no CBN Madrugada com um cientista político, professor do INSPER, Carlos Melo. Professor, a gente tem mais 3 minutinhos aqui, queria falar um pouco sobre a pesquisa Quest, que foi divulgada nesta quarta-feira, e mostra aí pelo 3º mês consecutivo um empate técnico ali num segundo turno, possível segundo turno entre o Lula e o Flávio Bolsonaro. E no último mês, de abril para maio, o Lula ele subiu de 40 para 42 e o Flávio ele caiu de 42 para 41, mas permanecem ali em empate técnico. O que, que pode explicar essa alternância, essa leve melhora aí do presidente Lula nesse cenário? Claro, ainda antes, né, de tudo isso que aconteceu nessa quarta-feira, né, professor?
0: Bom, o que, que explica um fato político? O que, que explica a queda de um avião? Uma série de fatores, de tudo um pouco, né? Primeiro, temos que tomar cuidado. Essas oscilações, tanto de presidente Lula quanto do senador Bolsonaro, ainda estão na margem de erro. Enfim, essa oscilação é prevista e é compreendida dentro de uma pesquisa. Você tem um intervalo de confiança que é de 95%. Então, pode haver ali uma oscilação desse tamanho que se justifique pela própria natureza de uma pesquisa, que afinal de contas, ela não é, ela é só uma pesquisa, ela não é um exame fidedigno, entendeu? Daquilo que o eleitor está pensando e tal. É uma fotografia, tem um processo aí que nós temos que olhar. Então, primeiro tem isso. Segundo, você teve um desgaste muito grande do presidente, com relação ao Congresso, naquela não aprovação do nome do presidente Jorge Messias para o Supremo Tribunal Federal, foi muito desgastante para o presidente, mas também não foi pouco desgastante para o Congresso. Né? Por outro lado, você começa a ter revelações do caso Vorkaro. É verdade também que o governo tem a máquina na mão e também vai agindo, vai fazendo ali as suas benesses, vai distribuindo recursos, vai criando novas leis e projetos, até para mitigar os efeitos da crise mundial. Nós estamos vivendo uma crise de energia mundial, há uma guerra entre Estados Unidos e Irã que pode afetar os preços. Né? Então, o governo vai lá e intervém de alguma forma no mercado de combustíveis. Tem essas revelações, como eu já me referi, da Ciro Nogueira, agora, de Flávio Bolsonaro, que não foi medida pela pesquisa. Então, é um mix, é uma série de coisas. Aí você vai me perguntar o que foi determinante.
1: Desenrola a taxa da blusinha, o senhor acha que pode ter um impacto aí, professor?
0: Tudo tem. Agora, a questão é, em que medida? Né? Em que medida? Claro, de repente você tem um fato bombástico que decide a eleição no último dia, como por exemplo foi atribuído aquelas cenas da ex-deputada Clara Zambelli correndo atrás de uma eleitora armada, ou do ex-deputado Roberto Jefferson atirando contra a Polícia Federal, isso na boca da urna, ou casos que nós já tivemos no passado também, de véspera de eleição. Aí você tem mais condição de olhar, porque está muito próximo da eleição. Não é? Agora, quando você tem um processo mais lento, no meio da eleição, você tem uma série de fatores. É difícil dizer. O fato é que, até o começo de abril, houve uma estratégia. Havia ali uma indefinição. Por exemplo, o governador Tarcísio de Freitas seria ou não candidato à presidência da República. Não é? Então, muito do sistema político estava esperando para ver se Tarcísio se incompatibilizaria ou não do cargo. Se não o fizesse, como não o fez, não seria candidato à presidência da República. Portanto, seria, não é? O Flávio teria ali, pelo menos em relação ao

0: Tarcísio pista limpa. Houve, por parte do governo, até um esforço de não atingir Flávio Bolsonaro para não fortalecer Tarcísio, porque havia uma avaliação de que Tarcísio seria um candidato mais difícil, um adversário mais difícil. Então, Flávio Bolsonaro passou ao largo de críticas, de revelações nesse tempo todo. Por outro lado, foi o pior momento do governo. O escândalo do INSS, o escândalo do Banco Master, né? Alguns destemperos de fala do próprio presidente da República, né? Polêmicas desnecessárias, o presidente muito isolado, incapaz de conversar com os setores mais amplos da sociedade. E aí ele cai. E o seu adversário é preservado. Bom, agora nós estamos em maio, não estamos mais em abril, esperando pela descompatibilização. O ritmo já passa a ser outro. Nós teremos mais à frente um evento que não define eleição, mas ele é desmobilizador. Ele retira a atenção da política, que é a Copa do Mundo. E será uma Copa do Mundo mais longa, né? Diferente. Se ela não define eleição, é verdade que ela mexe no ritmo, no timing da eleição. Então temos que esperar passar também. Agosto, as convenções.
1: Sim.
0: Será que em agosto, claro, Bolsonaro estará confirmado? Será que o próprio presidente Lula, que tem dado sinais que pode ser ou não ser candidato, se manterá? Então nós não temos controle do processo.
1: Sim.
0: Nós temos, assim, muita curiosidade e muito interesse para acompanhar esse processo e tentar compreendê-lo à medida que ele vai ocorrendo, que ele vai acontecendo. Nós podemos entendê-lo. Agora, o quanto que o fator A ou o fator B pode interferir na pesquisa e mais definir o resultado da eleição, isso é mais difícil.
1: Muito bem. Professor Duinsper Carlos Melo, cientista político, mais uma vez, muitíssimo obrigado pela gentileza aqui com a CBN. Um bom dia e até uma próxima, professor.
0: Sempre um prazer falar com vocês, Golão.
1: 1h27, notícia importante também desta quarta-feira, que a gente traz aqui nesta quinta, no CBN Madrugada. O governo anunciou subsídio para a gasolina, tentar de alguma forma conter o aumento do preço dos combustíveis, evitar a inflação e diminuir a possibilidade também de que os juros não sejam rebaixados, né? Porque a gente teve aí o início da queda dos juros, 0,25, depois mais 0,25 e agora ninguém sabe mais o que vai acontecer. E se houver pressão inflacionária, obviamente isso dificulta a queda da Selic. A Samantha Klein tem as informações para a gente.
2: A equipe econômica anunciou nesta quarta-feira que vai subvencionar a gasolina produzida no Brasil e importada em até 89 centavos por litro. O governo vai publicar uma medida provisória e, nos próximos dias, uma portaria para estabelecer os valores subvencionados. O subsídio será pago diretamente aos produtores e importadores de gasolina por meio da Agência Nacional do Petróleo. A medida vai ter um prazo de 2 meses, prorrogável por igual período. A MP, que também vale para o óleo diesel, estabelece que a subvenção não pode ultrapassar o teto dos tributos federais incidentes sobre os combustíveis. Hoje, o litro da gasolina é tributado em 89 centavos, o que inclui PIS, COFINS e CID. Já o óleo diesel, em 35 centavos, tributação essa que vale pelo PIS e COFINS. A nova subvenção terá início pela gasolina, que ainda não teve nenhum tipo de corte de tributos desde a eclosão da guerra, mas deverá ser estendida ao diesel quando a subvenção de 35 centavos acabar no dia 31 de maio. O ministro do Planejamento, Bruno Moretti, disse que no caso da gasolina, o limite da subvenção é de 89 centavos por litro, mas que a tendência é que fique entre 40 e 45 centavos, o que resultaria no impacto de cerca de R$1 bilhão por mês. No entanto, ele destacou que essa medida será neutra do ponto de vista fiscal.
3: A premissa da neutralidade fiscal, a premissa da cautela, de sempre as medidas serem feitas por um período de tempo curto para que elas possam ser reavaliadas aqui por,

0: por nós, levadas ao presidente, seus efeitos, seus impactos e suas eventuais reavaliações.
1: Segundo o governo, a iniciativa será custeada por receitas extraordinárias arrecadadas com a alta do preço do petróleo internacional em meio ao conflito no Irã. E dessa forma, não haverá um impacto para as contas públicas. De Brasília, Samantha Klein.
2: 1:30, vem aí Matheus de Souza.
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0: quinta-feira, 14 de maio de 2026. O dia começa com contrastes no clima pelo país. Segundo a Climatempo, o sul e parte do sudeste tem tempo firme depois de uma madrugada gelada, com possibilidade de geada em áreas serranas e no extremo sul do Paraná. Já o norte e o nordeste seguem sob influência da umidade tropical, com pancadas moderadas a fortes e risco de temporais no litoral do Maranhão, Ceará, Rio Grande do Norte e Pernambuco. O volume de vendas do varejo cresceu 0,5% em março na comparação com o mês anterior. Com o desempenho, o setor renovou o recorde atingido em fevereiro. É o terceiro avanço seguido. 5 das 8 atividades pesquisadas pelo IBGE apresentaram elevação. O grupo Equipamentos e Material para Escritório, Informática e Comunicação teve alta de quase 6%, a maior entre todos os itens avaliados. A valorização do real influenciou o resultado dessa atividade, já que os custos dos produtos estão relacionados, em grande parte, à variação cambial. O Departamento de Estado do governo de Donald Trump anunciou a suspensão da taxa de até 15 mil dólares que turistas de alguns países com ingressos para a Copa do Mundo deveriam pagar. A medida beneficia cidadãos de Argélia, Cabo Verde, Costa do Marfim, Senegal e Tunísia. Os países foram escolhidos pelo governo dos Estados Unidos sob a alegação de que os cidadãos poderiam passar mais tempo do que o permitido em solo americano. A informação foi publicada pela agência Associated Press. No horário de Brasília, 1h32.
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5: Uma hora 34 minutos aqui no CBN Madrugada. A gente vai abrir espaço para o Viva Voz. É a Vera Magalhães com a Carol Moran e a Nadédia Calado. Está cobrindo as férias da Débora Freitas. Participação também sempre da reportagem CBN.
6: Bom, virou a pauta do Viva Voz, faltando um pouco para começar, né? Quando vieram à tona essas informações a respeito da troca de mensagens do senador Flávio Bolsonaro com o banqueiro Daniel Vorcaro, pagamentos feitos pelo Banco Master para financiar um filme biográfico aí sobre a trajetória de Jair Bolsonaro, e está rolando reunião de emergência no QG do Flávio, em Brasília, justamente para repercutir esse assunto. A Samantha Klein está por lá. Oi, Samantha, boa noite.

0: Oi, boa noite, Débora, Carol, Nadédia, Vera. Olha, de fato, essa reunião já tem mais ou menos umas 3 horas, saiu nota oficial do senador Flávio Bolsonaro, ele que está reunido com os principais expoentes dessa pré-campanha, incluindo o presidente nacional do PL, Valdemar Costa Neto, e também o senador Rogério Marinho, que é o coordenador dessa pré-campanha. Saiu uma nota agora, inclusive fala um vídeo do senador em que ele reconhece que sim, entrou em contato com o empresário Daniel Vorcaro do Master para pedir recursos para patrocinar um filme que trata da vida do pai dele, o ex-presidente Jair Bolsonaro. Lembrando que esses valores, essas informações foram reveladas hoje pelo portal The Intercept Brasil, que teve acesso a mensagens trocadas entre os dois e também a um áudio enviado por Flávio para o banqueiro em setembro do ano passado. Nessa nota, Flávio Bolsonaro disse que conheceu Vorcaro em dezembro de 2024, quando o governo Bolsonaro tinha terminado e quando não existiam acusações contra Daniel Vorcaro. Esse contato, segundo ele, foi retomado quando houve um atraso no pagamento das parcelas de patrocínio necessárias para a conclusão desse filme. Ele disse ainda que não ofereceu vantagens em troca desses valores e, segundo ele, ele procurava um patrocínio privado para um filme privado sobre a história do pai dele. Ainda disse: zero dinheiro público, zero Lei Rouanet. Temos uma fala dele.
1: E apesar de você ter dado liberdade, Daniel, de a gente te cobrar, eu fico sem graça de ficar te cobrando, tá? Mas, enfim, não... é porque tá num momento muito decisivo aqui do filme e como tem muita parcela pra trás, cara, tá todo mundo tenso e fico preocupado aqui com o efeito ao contrário do que a gente sonhou pro filme, né? Imagina a gente dando calote num Jim Caviezel, num Cyrus, os caras, pô, renomadíssimos lá no cinema americano, mundial, pô, ia ser muito ruim, né? Todo efeito positivo que a gente tem certeza que vai vir com esse filme pode ter efeito elevado a menos um aí, cara. Então, se você puder me dar um toque.
2: Eu conheci Daniel Vorcaro em dezembro de 2024. Não tinha mais governo Bolsonaro, não tinha absolutamente nenhuma acusação contra ele. O que acontece é que, com o passar do tempo, ele simplesmente parou de honrar com as parcelas do contrato. Sim, tinha um contrato que, ao ele não pagar essas parcelas, tinha uma grande chance de o filme sequer ser veiculado, do filme sequer ser concluído.
0: Bom, então, só para a gente contextualizar, o primeiro áudio foi esse divulgado primeiramente pelo portal The Intercept, uma conversa, portanto, entre Flávio Bolsonaro e o banqueiro Daniel Vorcaro no ano passado. A segunda fala foi desse vídeo que Flávio gravou junto com essa nota oficial que já trouxemos aqui na abertura desse boletim. O que trouxe o Intercept? Que Vorcaro chegou a pagar 61 milhões de reais para a produção do filme Dark Horse, isso entre fevereiro e maio do ano passado, e o dinheiro, de acordo com o site, foi transferido para um fundo dos Estados Unidos de um aliado de outro filho do ex-presidente, o ex-deputado Eduardo Bolsonaro. Além disso, as declarações aí de Flávio, né, ocorreram depois de reportagens publicadas também pela colunista da CBN do jornal Globo, Malu Gaspar, e ao todo aqui, segundo o Intercept, Flávio teria negociado com Daniel Vorcaro um aporte de 134 milhões de reais. A colunista Malu Gaspar também trouxe a informação de que o publicitário Thiago Miranda, dono da agência que contratou influenciadores para uma operação de marketing de guerrilha nas redes em favor do Banco Master, também chegou a negociar com Daniel Vorcaro, né? Ele confirmou para a equipe da colunista Malu Gaspar que também intermediou um aporte de 62 milhões de reais no filme sobre a vida de Jair Bolsonaro. Com vocês.
3: Obrigada, Samantha. Tem alguns pontos que chamam a atenção em tudo isso, né, Vera? Acho que começando pelo áudio, né, esse tom muito amistoso, muito próximo do Flávio Bolsonaro, chamando o Daniel Vorcaro de irmão, dizendo que vão estar sempre juntos, que sabe que o Vorcaro também está passando por um momento difícil. E aí eu chego no segundo

0: ponto que é o timing, porque ele troca mensagens com o Vorkaro na véspera do Vorkaro ser preso, então não dá para dizer que já não se sabia que havia problemas muito graves na operação do Banco Master. E nesse tempo todo a gente já sabia que tinha tido doação do cunhado do Vorkaro para a campanha do Bolsonaro. O Flávio tem batido na tecla de que não há nenhuma ligação pessoal, que isso foi feito sem nenhum tipo de contato, e esse áudio mostra uma relação muito mais próxima do que o senador queria nos levar a crer, né?
1: Exatamente. Foi no governo Bolsonaro que o Master fez a sua escalada ali, conseguiu autorização para, né, funcionar como banco, operar todos aqueles fundos naquela alavancagem que a gente viu e que depois tornou o banco impossível de se manter. Já havia as doações do Fabiano Zettel para a campanha do Bolsonaro, para a campanha do Tarcísio, então já há várias ligações anteriores, negócios com o governo do Rio de Janeiro, que era do Cláudio Castro, do PL, aliado do Flávio Bolsonaro, aliado do Jair Bolsonaro. Então não é dizer, conheci ele em 2024, quando não tinha nada e nunca prometi nada. Relações já existem, relações que já resultaram em vantagens de um lado ou de outro, e a maneira como o Daniel Vorkaro operava, isso já está muito claro ao longo dessa investigação toda, era prestando favores desse tipo, financiando uma série de coisas para cobrar em algum momento, cobrar acesso, cobrar privilégios, cobrar ações no Congresso. Não esqueçamos que havia, por exemplo, o interesse dele em passar uma emenda no Senado, casa da qual o Flávio Bolsonaro faz parte, para mudar ali a coisa do Fundo Garantidor, uma emenda que foi apresentada pelo senador Ciro Nogueira, ex-ministro do Jair Bolsonaro, aliado do Flávio Bolsonaro. Então, dizer que não havia nenhum interesse em contrapartida não condiz com tudo que a gente está vendo ao longo dessas investigações. E mais, 134 milhões de reais. Não é pouca coisa, é muito dinheiro. Uma parte chegou realmente a ser repassada, como mostrava já a reportagem do Intercept, foi confirmado pela Malu Gaspar, repassada por meio de uma empresa ali que fez uma triangulação para repassar recursos para conclusão desse filme. E tem toda essa ligação de publicitários que são amigos. O publicitário que fez a intermediação do contato é muito próximo do marqueteiro do Flávio Bolsonaro, que já tinha aparecido ontem também em reportagens falando dessa contratação de influenciadores para trabalhar os interesses do Vorkaro nas redes sociais, nas mídias, etc. Então, não é uma coisa incidental, uma coisa corriqueira e uma coisa banal. Outra coisa, tentar dizer que não tem nada demais em buscar um financiamento privado porque não se está usando a Lei Rouanet, é o Flávio Bolsonaro de novo querendo dar aquele apito de cachorro para a direita, que é muito, né? Lei Rouanet parece que é Lei Rouanet. Lei Rouanet não é nenhum mecanismo espúrio. Lei Rouanet é o principal mecanismo de fomento cultural que o Brasil tem, que se dá não por meio de dinheiro público, por meio de uma série de isenções para financiamento privado, mas aí financiamento por dentro, financiamento declarado, financiamento que empresas põem o seu nome nos filmes e abatem uma parte do seu imposto devido. E isso vale
0: para... Um monte de regra, né, Exato. Vera? Porque quem produz o filme, ou o que quer que seja, também tem uma série de regras para cumprir, prestações de contas a fazer, né?
1: Exatamente. Lei Rouanet envolve prestação de contas, envolve fiscalização pelos órgãos de controle. É um mecanismo consagrado, instituído desde os anos 1990. E é diferente de você ligar, e aí, meu irmão? E aí, tamo junto sempre. E negociar, tamo passando por um momento difícil, desculpa ficar te cobrando. Querer criminalizar a Lei Rouanet e normalizar esse tipo de expediente, de se pedir não qualquer trocado, 134 milhões, para um banqueiro que na altura do telefonema estava há 2 dias de ser preso, portanto já havia toda a insolvência do banco, já se sabia da situação do banco, já se sabia que havia uma investigação na praça, tanto é que o senador Flávio Bolsonaro fala, poxa, eu sei dos problemas que você também está enfrentando. Então, essa nota, ela mais ou menos zomba da

0: inteligência de quem a lê e de quem a recebe. É, ela tenta fazer de uma coisa grave algo corriqueiro. E como se eles não estivessem preocupados com o que está acontecendo. Vamos para a CPI do Master já, que é uma bravata, porque ele sabe que o Senado, a casa que ele, tá, que ele faz parte, não vai instalar uma CPI do Master. Então, bravateia que quer uma CPI do Master. Mas, na verdade, todo o QG, o quartel-general do Flávio Bolsonaro, ficou de orelha e cabelo em pé com essa revelação do Intercept Brasil. Foi muito, caiu como uma bomba, e caiu como uma bomba também na direita. As reações na direita mostram o dano político na candidatura do Flávio Bolsonaro, porque Nicolas Ferreira já saiu rifando Flávio Bolsonaro, influenciadores que moram lá nos Estados Unidos e que estão há anos nessa a campanha bolsonarista já saíram rifando Flávio, e o Romeu Zema, que podia até ser vice do Flávio até outro dia, já saiu fazendo um vídeo ali esculhambando com o Flávio Bolsonaro na expectativa de ser o herdeiro de uma parcela desses votos da direita.
1: Eu vou passar para a repercussão, Vera, mas você puxou a forma como o Flávio falou e eu já estou vendo nas redes sociais algumas pessoas dizendo, ah, carioca, chama de irmão, fala tamo junto, até pro vendedor de água de coco. Não é a mesma coisa. E não só não é, como a Carol lembrou muito bem, o timing, né? As mensagens foram enviadas no momento em que Daniel Vorcaro já estava mais do que muito implicado numa série de problemas.
0: É muito engraçado
2: culpado
0: você...
2: por ser carioca demais, gente.
0: Exato. É muito engraçado você ver os pesos e medidas nessas horas, né? Porque essa foi uma fala do Paulo Figueiredo, que é um desses influenciadores que vivem nos Estados Unidos tentando tramar coisas contra o Brasil, etc. E com esse papo de que é o jeito que todo carioca fala. Não é, né? Não é disso que se trata.
2: A gente até usa o irmão, mas não é só sobre isso. É todo o contexto. Tamo junto, irmão. Sei que você tá passando por um momento difícil. Tem todo o contexto, não é só... chamar de irmão meramente, né?
0: Exatamente. Ali existe um pedido de dinheiro que não é o primeiro pedido, porque ele está cobrando, inclusive porque uma parte já tinha sido repassada. E aí a gente está diante também de uma produção que a gente está vendo um valor bastante considerável, né? 130 milhões de reais é muito dinheiro. Então não tem a ver com o jeito que você fala com o vendedor de mate ou vendedor de coco na praia, não tem absolutamente nada a ver com isso.
1: Bom, agora em Brasília, a Larissa Lopes traz pra gente as informações da repercussão política sobre esse caso.
3: Nadédia, o deputado federal Lindbergh Farias, ex-líder do PT na Câmara, ele apresentou nesta tarde notícia-crime à Polícia Federal, PGR e STF pedindo investigação de Flávio Bolsonaro por essa relação revelada com Daniel Vorcaro, dono do Master, após essa reportagem do Intercept, e que diz ali que teve um aporte de 24 milhões, né, cerca de, 24 milhões de dólares, ou seja, cerca de 134 milhões de reais, para financiar um filme sobre a trajetória política de Jair Bolsonaro. E o pré-candidato à presidência da República, Romeu Zema, aliado de Jair Bolsonaro, ele também publicou um vídeo há pouco dizendo que é imperdoável esse tipo de coisa.
4: Flávio Bolsonaro, ouvir você cobrando dinheiro do Vorcaro é imperdoável. É um tapa na cara dos brasileiros de bem. Não adianta nada criticar as práticas de Lula e do PT e fazer a mesma coisa. É preciso ter credibilidade para mudar o Brasil.
3: E a gente lembra, Nadédio, aqui no mês passado, Zema até fez um vídeo descontraído ali com Flávio Bolsonaro, dizendo que chamou Flávio para ser o vice dele. O também pré-candidato à presidência, Ronaldo Caiado, foi outro que se manifestou. Em nota, ele disse que o senador Flávio Bolsonaro deve responder aos questionamentos sobre o financiamento do filme e as relações dele com o dono do Master. Disse também que tudo que envolve Master e cifras milionárias precisa ser tratado com total transparência com a população, e que o Brasil vive em um momento que a sociedade exige clareza nas relações entre agentes públicos, empresas e interesses privados. Tarcísio de Freitas, aliado de Bolsonaro, que era cotado anteriormente também para a presidência, para ser o candidato à presidência pela direita, ele foi perguntado em uma agenda agora à tarde sobre o assunto e apenas disse que isso não era pauta e não quis.

0: se manifestar. Nadédia.
1: Obrigada, Larissa Lopes. Ainda vai longe essa repercussão de todos os lados, né, Vera? E mesmo quem não quis comentar nesse momento, como a Larissa citou, como o Tarcísio, em algum momento esse questionamento vai ser insistente, sem dúvida, vai ter que responder em algum momento, né? Porque é uma pessoa que, por exemplo, está declarando apoio, né, a essa pré-candidatura.
2: Exato, Nadédia. Vai ser cobrado a falar. Ele já tinha demorado para ir, o Tarcísio, no local da explosão aqui em São Paulo, estava sendo cobrado por isso, então acho que ele resolveu tratar de uma explosão por dia, foi lá comparecer ao local da explosão causada, não sabe-se pela Comgás ou pela Sabesp, que foi recentemente privatizada e que é um dos temas principais ali da campanha dele, então tem os problemas dele para tratar, mas esse assunto não vai sumir, o governador de São Paulo vai ter de falar a respeito. A repercussão lá em Nova York, na Semana do Brasil, também muito grande. Aquele site que traz ali a bolsa de apostas nas eleições presidenciais, que já tinha mexido bastante com a pesquisa Quest, a gente vai falar dela provavelmente ainda no próximo bloco, também disparou ali a aposta em que o presidente Lula vai vencer a eleição. Tudo isso é muito reação de momento. A gente tem que esperar também decantar um pouquinho para ver o que vai ficar realmente de concreto junto a um eleitorado que rapidamente tinha absorvido e absorveu. A pesquisa ainda mostra isso, o Flávio Bolsonaro como candidato da direita. Cada vez mais estava sendo mostrado que havia pouco espaço para qualquer candidatura que tentasse furar essa polarização. As pesquisas vêm reiteradamente mostrando isso. Será que o abalo causado na candidatura do Flávio por isso e pelo que mais possa vir a aparecer? Porque fontes das investigações e fontes da política dizem que aparecerá mais coisa em relação ao Flávio Bolsonaro. Será que isso é suficiente para a candidatura dele de fato derreter? Ouvi de muitos petistas precipitados, a candidatura do Flávio Bolsonaro derreteu. Não dá para dizer isso ainda. Assim como a gente, até eu fiz uma meia-culpa hoje de manhã aqui, se precipitou em analisar que a gravíssima derrota que o Lula sofreu no Congresso com o Messias teria repercussão também nas intenções de voto. E não teve. A pesquisa Quest mostra que o eleitor passou ao largo desse assunto. Será que um eleitor que é anti-Lula e olha para o quadro, olha para essa história, ele tapa o nariz e segue adiante, o eleitorado bolsonarista já se mostrou disposto a passar pano para muita coisa. Já passou pano para rachadinha, já passou pano para aumento de patrimônio totalmente incompatível com a renda de uma família em que todo mundo só teve mandato praticamente na vida e teve uma evolução patrimonial gigantesca. Passou-se pano para uso de loja de chocolate como empresa de fachada, para muita coisa. Então, a gente tem que ver o impacto que isso terá. Esse é um caso novo, o caso Master está aí gerando pautas diárias. A gente ainda precisa ver, esperar decantar um pouco, para ver se esse assunto de fato vai causar um dano concreto na candidatura do Flávio Bolsonaro. Mas o fato é, ele vinha muito quieto, vinha evitando comprar briga com o Supremo, vinha evitando falar muito de Master, estava inclusive sendo cobrado por alguns nomes da direita por essa postura. E agora a gente entende um pouco por quê. Ele sabia que havia esse áudio está no celular do Daniel Vorkaro, que já está, inclusive, no material bruto que se encontra de posse do relator do caso no Supremo, o ministro André Mendonça. Eu postei isso no meu blog agora. Então, ele sabia o que estava por vir. E agora a gente tem que esperar um pouco. Não dá para tirar nenhuma conclusão para esse

0: Muito bem.
1: Aí a Vera Magalhães, Carol Moran, também a Nadédia Calado, participação da reportagem ao vivo, a voz que a gente sempre reapresenta nesse horário para você, ouvinte aqui do CBN Madrugada. E agora, vamos agradecer aqui a participação da ouvinte, do ouvinte CBN, via YouTube, pessoal trocando ideias aqui no nosso chat. Evandro Luiz, Christian Barcelos, também Júlio Filho, obrigado a Samantha Smith,

0: chegando aqui também, mandando seu bom dia. Muito obrigado pela companhia. Pelo WhatsApp 11 999 11 9981, repetindo 11 999 11 9981, você pode interagir aqui pelo WhatsApp. Muito obrigado, mensagem que chega do Cláudio Vinícius de Curitiba, também por aqui o ouvinte Luiz Ribeiro de Abreu e Lima, Pernambuco, também interagindo via WhatsApp pelo 11 999 11 9981. Você pode interagir sempre também via Instagram. Estamos aqui na rede social, no Instagram, no @phcgalvão. Repetindo, @phcgalvão. Tiago Lima Reis, Arão Alves da Silva. Obrigado também a Rosimere Carmen, Jorge José, de Recife, está chegando. Eliseu Cunha, de Orizânia, Minas Gerais. Carlos Rosa, Roberto Gonçalves, pessoal chegando aqui via Instagram no @phcgalvão. Faltam 4 minutos para as 2 da madrugada. A gente vai acionar o Bruno de Oliveira, do Paraná. Tem informações aí sobre a repercussão da decisão da União Europeia de, pelo menos por enquanto, tirar o Brasil da lista de países que estão autorizados a exportar carne para a União Europeia. Uma notícia que realmente a gente não desejava que acontecesse, né? Aliás, fechamos o acordo da União Europeia para aumentar as nossas exportações para lá e não para diminuir. O Bruno de Oliveira traz mais informações.
1: O Paraná, um dos principais produtores e exportadores de proteína animal do Brasil, reagiu à decisão da União Europeia de retirar o país da lista de nações autorizadas a exportar carnes e produtos de origem animal para o bloco europeu. A medida foi anunciada nesta terça-feira e deve entrar em vigor em 3 de setembro. Em nota, a Secretaria de Estado da Agricultura e do Abastecimento, a SEAB, afirmou que o Paraná possui um amplo sistema de controle sanitário desenvolvido em parceria com órgãos federais, municípios e setor privado. A pasta também informou que vai atuar junto ao Ministério da Agricultura, ao Governo Federal e às representações diplomáticas para defender a reconsideração da decisão europeia. A SEAB destacou ainda que o Estado tem reconhecimento internacional pela qualidade da produção de carnes e reiterou o posicionamento favorável à revogação da medida anunciada pela União Europeia. A coordenadora de Economia e Mercado da organização que representa as cooperativas do Estado do Paraná, a OCEPAR, manifestou preocupação com a medida.
2: A recente decisão da União Europeia de retirar o Brasil temporariamente da lista de países autorizados a exportar produtos de origem animal foi inesperada para nós aqui na OCEPAR. Os nossos ministérios competentes já estão em contato com as autoridades europeias e nós também estamos em contato com esses ministérios para que a gente possa prestar os esclarecimentos necessários e demonstrar que esses requisitos da União Europeia são plenamente atendidos aqui pelo Brasil.
1: O presidente da Frente Parlamentar da Agropecuária e deputado federal Pedro Lupion, do Progressistas, afirmou que o país mantém um sistema sanitário rigoroso com protocolos de rastreabilidade e monitoramento alinhados a padrões internacionais.
3: É mais uma vez uma ação dos europeus protecionista para o seu público interno, para criar um problema no comércio internacional e principalmente tentar barrar um pouco da competitividade dos produtos brasileiros lá na União Europeia.
1: Segundo a decisão, o Brasil não apresentou garantias suficientes sobre o controle do uso de antimicrobianos na pecuária. Com isso, produtos como carne bovina, carne de frango, ovos, mel, peixes e animais vivos destinados à alimentação poderão perder acesso ao mercado europeu caso as exigências sanitárias não sejam atendidas até o prazo estabelecido. De Curitiba, Bruno de Oliveira.
0: 1h59 do Paraná, vamos abrir espaço para Karin Lemos. Tem informações sobre a queda do desmatamento na Mata Atlântica.
4: O desmatamento na Mata Atlântica atingiu o menor nível histórico, segundo 2 dos principais sistemas de monitoramento do bioma, no ano de 2025. Segundo dados divulgados pela Fundação SOS Mata Atlântica, o sistema de alertas de desmatamento registrou queda de 28% em relação ao período

0: do anterior, de 53 mil para 38 mil hectares. Já o Atlas dos Remanescentes Florestais da Mata Atlântica, que desde 1985 faz um monitoramento na região, revela a redução de 40% no desmatamento, de 14 mil para 8 mil hectares. É o menor nível em 40 anos de acompanhamento. Apesar dessa tendência de queda, especialistas alertam para a persistência da exploração em estados como Minas Gerais e Bahia. Em entrevista para a CBN, Luiz Fernando Guedes Pinto, diretor executivo da Fundação SOS Mata Atlântica, enfatizou a importância da fiscalização rigorosa no bioma e expressou preocupação com mudanças legislativas que podem enfraquecer esse combate, além de ameaçar a meta de desmatamento zero até 2030.
1: O principal ponto de alerta é a gente manter fortalecida a lei da Mata Atlântica. Infelizmente, nós ainda temos muitos ataques à legislação ambiental brasileira no Congresso Nacional, nas assembleias legislativas, tentando afrouxar a legislação. Um exemplo é a nova lei de licenciamento ambiental, que flexibiliza muito o processo de licenciamento e pode levar a um aumento do desmatamento. Esse é um grande ponto de atenção.
0: Segundo Luiz Fernando, os dados positivos são reflexo de um conjunto de fatores, como pressão pública, mobilização da sociedade, ações de fiscalização e políticas ambientais, como a restrição de crédito a áreas desmatadas ilegalmente. A importância da Mata Atlântica e de sua preservação também é traduzida em números. Ela abriga cerca de 70% da população brasileira e sustenta mais de 80% do PIB nacional. De São Paulo, Karen Lemos.
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0: Quinta-feira, 14 de maio de 2026. A Câmara dos Deputados aprovou um projeto de lei que institui o marco legal do transporte público, que altera diretrizes de funcionamento da área no país. Texto aprovado por votação simbólica agora segue para a sanção. O projeto promove mudanças na organização do setor, estruturando uma política nacional de transporte coletivo, também estabelece novas fontes de financiamento. Podem vir da comercialização de créditos de carbono, contrapartidas por problemas causados à mobilidade urbana, decorrentes de construções imobiliárias ou eventos temporários e da CID combustíveis. A Anvisa informou que uma bactéria foi identificada em mais de 100 lotes de produtos da IP. É a primeira vez que o órgão regulador confirma a informação. Até então, a presença da bactéria havia sido declarada apenas pela fabricante. A Anvisa adiou para sexta-feira o julgamento do recurso apresentado pela química Amparo, fabricante dos produtos da IP, contra a resolução que determinou a suspensão da fabricação e o recolhimento dos itens contaminados. As informações são do portal G1. O vice-presidente Geraldo Alckmin defendeu o padrão sanitário do Brasil e afirmou acreditar que o veto à importação de carne brasileira pela União Europeia deve se equacionar. A medida foi anunciada nesta semana e está ligada às exigências sanitárias do bloco sobre o uso de antimicrobianos na pecuária. Em resposta, o governo federal afirmou ter recebido a decisão com surpresa e reforçou que pretende atuar diplomaticamente para tentar reverter o veto antes da entrada em vigor das restrições prevista para 3 de setembro. No horário de Brasília, 2 horas e 4 minutos.
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4: 2:06. Bom dia a você que nos acompanha aqui no CBN Madrugada com Ricardo Garcia na mesa de som. Vamos até às 5. Agora é hora de saber como é que estará o tempo em todo o Brasil.
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4: Com Jade Ramos.
5: Amanhã desta quinta-feira, 14 de maio, a massa de ar frio perde força ao longo do dia no centro-sul do país, mas ainda tem chance de geadas em áreas da Serra Gaúcha e Catarinense. Já na região sudeste, há risco de chuvas de moderada a fraca intensidade em áreas de Minas Gerais, no Espírito Santo e no Rio de Janeiro. Em São Paulo, o amanhecer segue gelado, com mínima de 13 graus e máxima de 25. No centro-oeste, as chuvas avançam no sul de Mato Grosso do Sul, enquanto nas demais áreas da região o sol predomina à tarde. No nordeste, tem alerta para temporais fortes no Maranhão, Piauí e no Ceará. Mas o destaque é para João Pessoa, que pode ter acumulados significativos e risco de novos transtornos. E no norte do país, amanhã começa com temporais isolados no Pará, Amazonas, Roraima e Amapá. Enquanto nas demais áreas da região, o tempo segue mais firme. Jade Ramos, da Clima Tempo, para a CBN.
4: Duas e sete, agora é o esporte, com Gabriel Dudziaki.
6: Sete times avançaram às oitavas de final da Copa do Brasil na noite desta quarta-feira. O Juventude venceu São Paulo por 3-1 e seguiu adiante depois de ter perdido na ida por 1-0. Vasco e Paysandu empataram por 2-2, resultado que classificou os vascaínos após vitória do time carioca na ida por 2-0. O Santos venceu o Coritiba fora de casa por 2-0 e seguiu adiante, depois de os dois times terem empatado por 0-0 no primeiro jogo. O Mirassol bateu o Bragantino por 2-1 e chegou às oitavas, após 1-1 na ida. Já o Palmeiras goleou o Jacuipense por 4-1, resultado que confirmou a vantagem do Alviverde, que era de 3-0. O Remo derrotou o Bahia novamente, agora por 2-1, e alcançou as oitavas de final também. Já o Ceará venceu o Atlético Mineiro por 2-1 no tempo normal, mas perdeu a vaga nos pênaltis. E o Galo? Avança. Hoje serão conhecidos mais 6 times das oitavas de final do torneio nacional. Às 18h, Chapecoense e Botafogo se enfrentam no sul do país. Às 19h, o Atlético Goianiense recebe o Atlético Paranaense. Às 19h também, Confiança e Grêmio se enfrentam no Sergipe. Às 19h30, o Corinthians será mandante contra o Barra, de Santa Catarina. Às 20h, o CRB joga em Maceió contra o Fortaleza. E às 21h30, o Vitória encara o Flamengo no Barradão.

0: 2:09. A gente vai a Brasília com a Rani Veloso. Tem o dia seguinte da decisão do presidente Lula de acabar com a taxa das blusinhas. Né? Dividiu opiniões, obviamente, né? Porque é uma medida populista, como a gente destacou ontem, que agrada num primeiro momento a população, a eleitora, o eleitor, mas desagrada enormemente o setor produtivo. Vamos ouvir a Rani Veloso.
1: O fim da tarifa de 20% sobre compras internacionais de até 50 dólares é conhecido.

0: A taxa das blusinhas já está valendo, mas longe de ser um consenso, a decisão do presidente Lula, tomada menos de 5 meses das eleições, provocou críticas e forte reação no mercado nacional e no meio político. O deputado Kim Kataguiri, que foi autor de uma das propostas para zerar a taxa antes do governo, disse à CBN que se trata de um vale-tudo para as eleições. O fato de Lula se posicionar somente agora contra a taxa que ele mesmo criou.
1: É de um descaramento muito grande de um populismo eleitoreiro por parte do governo Lula, agora dizer que é contra a taxa das blusinhas. O governo faz isso por pressão do Sidônio, né, que está preocupado com a imagem do Lula para a eleição.
0: Se na política a medida divide opiniões, na economia a reação da indústria brasileira foi imediata e dura. A Confederação Nacional do Comércio, a CNC, em nota, afirmou que o imposto era uma compensação mínima e necessária para equilibrar a concorrência. A entidade alertou que focar apenas no consumo imediato pode enfraquecer a produção local e prejudicar empregos. A Confederação Nacional da Indústria, CNI, e a Associação Brasileira de Varejo Têxtil classificaram o fim da taxa como um grave retrocesso. O presidente da CNI, Ricardo Alban, afirmou que isentar essas compras é o mesmo que financiar a indústria de países como a China. A Federação das Indústrias de Minas Gerais alertou para uma concorrência desigual, que pode custar, segundo pesquisa anterior, mais de 1 milhão de empregos no país. O CEO do Instituto Livre Mercado, Rodrigo Marinho, comemorou, mas classificou o imposto como um erro econômico que penaliza os mais pobres e cobrou uma redução ampla da carga tributária no país.
2: Isso é um baita avanço para o brasileiro, repito, melhor para os mais pobres. O avanço fundamental agora não é só acabar com a taxa da blusinha, mas diminuir os impostos para todos os brasileiros. É fundamental que o dinheiro fique no bolso das pessoas e das empresas para que possa haver mais produção de riqueza e mais possibilidade de crescimento do Brasil.
0: Por outro lado, plataformas estrangeiras como Shein, Amazon e Alibaba celebraram a nova regra. A Mobitec, associação que representa essas empresas, afirmou que a antiga taxa prejudicava principalmente as classes C, D e E. A decisão também tem um impacto bilionário. A cobrança do imposto, criada em 2024, rendeu aos cofres do governo quase 1 bilhão e 800 milhões de reais apenas nos 4 primeiros meses deste ano. Em 2025, a Receita Federal arrecadou 5 bilhões de reais, considerado um novo recorde na época. Para o governo, a medida vai baratear os produtos para a população de baixa renda. Mas o imposto estadual, o ICMS, ainda continuará sendo cobrado. A CBN, membros do CONCEFAS, Comitê dos Secretários Estaduais de Fazenda, disseram que nas discussões internas, muitos são contrários. De Brasília, Rani Veloso.
3: Bom, a gente falou sobre isso ontem, né? Lamentável. Lamentável essa medida, porque num primeiro momento pode ajudar, entre aspas, a população em geral que faz suas compras pela internet. Então, aquelas compras abaixo de $50, que dá um pouco menos aí de R$250, vão ter os seus preços reduzidos. Como a gente ouviu aí na reportagem, não é que vai acabar o imposto, porque tem o ICMS, que é o estadual, mas o imposto federal de 20% some. Então, baixa bem o preço do produto. Ah, que beleza, né? Vamos poder comprar produtos chineses mais baratos. Só que isso atrapalha demais a nossa economia. A gente ouviu aí todas as associações, praticamente de indústria, de comércio, se manifestando contra essa medida, porque, repito, isso atrapalha muito a nossa economia, porque desestimula o investimento na indústria, no comércio. É uma concorrência desleal, porque a mão de obra lá na China é muito mais barata, eles conseguem produzir o produto num preço mais baixo, e isso prejudica demais, repito, né, a nossa economia formal, né, o sujeito que está lá investindo, gerando empregos, né, que coloca o seu dinheiro para produzir. Então é realmente lamentável que essa medida esteja sendo tomada agora, não há dúvida nenhuma que tem cunho eleitoreiro, né, a ideia de beneficiar a população, entre aspas, mas é aquilo que a gente já falou, né, Ricardo Garcia, de medidas eleitoreiras, aquelas que num primeiro momento agradam, mas que vão cobrar o seu preço mais à frente. E não há dúvida nenhuma que esse preço vai ser cobrado. Vai ser cobrado na dificuldade em gerar empregos, vai ser cobrado no desestímulo ao investimento na economia real, algo que o presidente Lula adora fazer quando demoniza o capital, né? Não só o presidente Lula, mas muitos dos seus aliados. Essa ideia de demonizar o capital, ah, porque a Faria Lima é isso, porque a Faria Lima é

aquilo, uma ideia de uma esquerda atrasada, que está lá no século XIX, com a ideia de que é o Estado que tem que girar a economia, tem que ser o principal motor da economia. O Estado não tem condições de fazer isso. É só olhar as contas públicas e perceber. Então quem tem condições é a iniciativa privada. O governo precisa gerar condições, gerar um ambiente propício ao investimento para crescer. E o presidente Lula está fazendo exatamente o contrário. Exatamente o contrário. Inclusive abdicando, abrindo mão. A gente ouviu aí só nesse início de ano de quase 2 bilhões de reais de impostos que entraram por conta dessa taxa. A gente já vê o desespero do governo nesse momento. As contas no vermelho e o governo abre mão, né, dessa dinheirama porque quer agradar, de alguma forma, o eleitorado. É lamentável, lamentável.

0: 2:16, Maria Cristina Fernandes conversando com o Fernando Andrade e a Tatiana Vasconcelos.
1: Bom, uma medida provisória do governo, na noite de ontem, acabou com a chamada taxa das blusinhas, que havia sido proposto pelo próprio governo. E isso aí foi um presente para figuras da oposição que fizeram escarcéu ontem à noite nas redes sociais, Maria Cristina.
2: Com certeza, Tati. E estão acusando a medida de ser eleitoreira. Uhum. Bem, talvez a oposição tenha um ponto. Vamos ver aqui o que é que se deu. Por conta da invasão de produtos chineses, principalmente para o consumo popular, houve pressão da indústria brasileira para que o governo, de alguma maneira, tentasse estancar com a imposição de uma taxa mínima aí de importação, visto que a indústria estava passando por uma crise muito grande, ninguém mais conseguia produzir nada e concorrer em igualdade de condições. E aí foi adotada essa taxa de importação de 20%, que junto com o ICMS 17%, aí ficava em torno de 37% a taxação desses produtos até 50 dólares. E eis que desde então, isso já faz 3 anos, esta foi a medida que dividiu o governo lá atrás. O ministro da SECOM, Sidônio Palmeira, e a primeira-dama, Janja da Silva, sempre foram contrários. O ministro da Fazenda, Fernando Haddad, o Ministério da Indústria e Comércio, né, então o vice-presidente Geraldo Alckmin, que era o titular hoje, Márcio Elias Rosa, que era o secretário executivo, eram a favor. Pela medida, no longo prazo, fortalecer a indústria e também disciplinar essa entrada desenfreada do produto estrangeiro via plataformas. Mas o presidente, que está em plena campanha, tinha, digamos assim, uma premência de mudar isso. Já se falava que isso ia cair antes da campanha, mas não se esperava que viesse por medida provisória, né? E essa pressa em se regular aconteceu porque havia um temor de que esta derrubada da taxa das blusinhas viesse via Congresso. E o Lula ia aparecer como inimigo do povo. Para a gente ter uma ideia do quão conturbada está a relação entre executivo e legislativo hoje no país. Já houve um tempo que esse tipo de coisa era discutida, era coordenada, mas só a gente lembrar da tromba do presidente do Senado, Davi Alcolumbre, ontem na posse, novo presidente do TCE, o ministro Nunes Marques, para a gente aquilatar um pouco o quão tensa está esta relação, né? Ele sentado junto ao presidente Lula, eles mal se falaram. Bem, o Haddad lá atrás, ele defendeu essa medida. Isso contribuiu para esse apelido de Tachad, né, que acabou se atribuindo a ele, junto com aquela coisa lá do Pix. No Pix houve um recuo que se mostrou acertado e a taxa das blusinhas seguiu adiante. E para contrabalancear, anunciou-se naquela época que haveria um acordo entre uma das maiores plataformas chinesas de vendas, que é a Shein, e

uma das maiores indústrias têxteis do Brasil, que é a Coteminas. Mas a Coteminas, a despeito da taxa, entrou em recuperação judicial. E esse acordo deu para trás. Recuperação judicial é um termo que se usa para uma empresa que está tentando um acordo.

acabaram ficando na mão. O curioso é que essas pequenas fornecedoras não fecharam, porque acabaram fornecendo para o grupo Guararapes, que é da Riachuelo, do Flávio Rocha, um empresário bolsonarista, aliás, a favor da taxa das blusinhas. Bem, é uma medida, a Adriana Matos, que é um especialista em varejo do Valor, deu uma matéria já hoje de manhã dizendo que esta é uma medida também que veio a calhar para os Correios, que tinham tido uma queda na demanda, né? Agora, no frigir dos ovos, o que que fica, Tati? É de fato, Fernando, uma medida que tenta conter aí a reação a essa taxa, uma taxa muito impopular quando foi criada. Agora, coincidentemente, ela é derrubada no momento em que sai essa pesquisa da Quest, né, que tomou conhecimento dela hoje, mostrando que o segmento do eleitorado em que o presidente Lula começa a recuperar sua intenção de voto é justamente o das mulheres de 2 a 5 salários mínimos. Ou seja, aquele que é o mais associado à chamada taxa das blusinhas, que vale para muito mais do que blusinha, mas como existe este estigma, né, que quem faz esse tipo de compra é mulher, então se deu o nome de taxa das blusinhas. Mas o governo já começava a se recuperar nesse segmento com a taxa. E é isso que agora essa taxa vai cair. Uma medida que foi tomada por um governo e revogada pelo próprio governo. Uma medida que, nesse tempo de vacas magras, né, com dificuldade de arrecadar, a estimativa é que arrecadaria este ano 6 bilhões. Mas, enfim, a medida provisória já começou a valer. A indústria está pedindo para o Congresso devolver a medida provisória para o governo. Já foi feito isso. Já há precedente disso. Então, o que se pronuncia é realmente uma... Difícil que o Congresso faça isso, porque senão vai arcar para si a impopularidade. Mas abre-se aí um novo capítulo dessa contenda Congresso-Executivo.

0: aí a Maria Cristina Fernandes conversando com a Tatiana Vasconcelos, com o Fernando Andrade. Nós vamos abrir espaço para o Clauson Dutra, tem informações sobre a libertação de funkeiros em São Paulo.
1: A Justiça Federal concedeu habeas corpus e determinou a soltura de 4 investigados na Operação Narcofluxo, entre eles os cantores MC Rian SP e MC Pouso do Rodo. MC Rian SP foi preso no dia 15 de abril durante uma festa no litoral paulista e estava detido na Penitenciária 2 de Mirandópolis, no interior de São Paulo. Já MC Pouso do Rodo estava preso em Bangu 8, no Complexo Penitenciário de Jericinó, no Rio de Janeiro. A investigação da Polícia Federal aponta que o grupo teria movimentado mais de R$1,5 bilhão por meio de empresas de fachada, contas de passagem, criptomoedas e remessas ao exterior. O inquérito apura suspeitas de lavagem de dinheiro ligada a bets ilegais, rifas clandestinas e tráfico internacional de drogas. Os MCs tinham papel importante no esquema de lavagem de dinheiro, de acordo com a Polícia Federal. As contas bancárias deles seriam usadas para movimentar recursos obtidos de forma ilícita e misturar o dinheiro com valores de origem legal. A decisão que autorizou a soltura aponta que não há elementos suficientes para manter as prisões preventivas. No despacho, a desembargadora Luíse Filgueiras afirmou que a prisão preventiva não pode ser mantida sem que haja elementos suficientes sequer para o oferecimento de denúncia pelo Ministério Público Federal. Apesar da soltura, os investigados terão de cumprir medidas cautelares, como comparecimento mensal à justiça, comunicação de mudança de endereço e entrega dos passaportes. Eles também estão proibidos de deixar o país sem autorização judicial. Além dos dois funkeiros, a decisão também beneficia o influenciador digital Diogo Santos de Almeida e o empresário Henrique Alexandre Barros Viana, dono da produtora.

0: Love Funk, de São Paulo, Clauson Dutra.
1: Duas horas e 26 minutos. Nós vamos agora abrir espaço para o Guilherme Marconi. Tem informações ainda sobre as consequências daquela explosão depois de um vazamento de gás na Zona Oeste de São Paulo.
2: O governador de São Paulo, Tarcísio de Freitas, afirmou que aguarda a conclusão da perícia da Polícia Científica para responsabilizar e aplicar possíveis multas às concessionárias envolvidas na obra que matou uma pessoa e deixou outras três feridas no Jaguaré, na Zona Oeste da capital. O governador defendeu uma apuração sobre os protocolos de segurança em obras realizadas por concessionárias.
3: Você sempre que vai fazer uma obra que envolve escavação e tem a interferência com outras concessionárias, você faz isso em conjunto. Tinha técnico da Comgás aqui, havia marcação no terreno da onde o furo direcional devia passar e por alguma razão isso não foi feito da maneira correta e a gente teve acidente. Então são circunstâncias que a gente ainda vai apurar. A gente tem mais de 30 obras dessa mesma natureza acontecendo neste momento. Todas foram interrompidas para que a gente possa revisitar os protocolos.
2: A declaração foi durante visita feita pelo governador ao local, dois dias após a explosão. Tarcísio de Freitas afirmou ainda que as famílias desabrigadas poderão escolher entre três alternativas habitacionais: receber um imóvel pronto da CDHU, utilizar uma carta de crédito de até 300 mil reais para aquisição de moradia ou aguardar a reconstrução das casas atingidas. Segundo ele, a Sabesp e a Comgás irão arcar com as novas moradias e o pagamento de indenizações às famílias atingidas. A Polícia Civil segue realizando a perícia no local da explosão em conjunto com a Defesa Civil e outros órgãos técnicos. As duas concessionárias informaram que entregaram às autoridades toda a documentação e os mapeamentos da rede subterrânea. As empresas afirmam que os protocolos de compartilhamento do solo foram cumpridos. 86 famílias foram autorizadas a retornar às casas. Ao todo, 19 imóveis estão interditados, sendo que 5 tiveram as estruturas completamente comprometidas. No final do dia, a Defesa Civil entregou um laudo preliminar de interdição às famílias. Foi o caso de Alexandre Moreira, que mora na rua Piraúba há 20 anos.
4: O papel não tem muitas informações, né? A gente tá meio sem respaldo ainda sobre isso da Defesa Civil, né? A gente tá esperando eles realmente subirem na casa, fazer um laudo completo, né? Eu consegui subir na casa para tirar algumas coisas que eles estavam retirando lá, os escombros, né, da minha casa. E muitas, as vigas estão rachadas, as paredes estão rachadas, o teto foi pelos ares, o forro baixou, entendeu?
2: A Sabesp informou que o auxílio emergencial de R$5 mil é destinado às despesas imediatas e é independente de futuras indenizações. Com a colaboração de Pedro Fagundes, de São Paulo, Guilherme Marconi.
1: Duas horas e 29 minutos, agradecer aqui a participação da ouvinte, do ouvinte CBN, via YouTube, pessoal que está participando do chat, Evandro Luiz, também Samantha Smith, obrigado a Erickson Robert, também por aqui, participando via YouTube, Júlio Filho, via WhatsApp, 11 999 11 9981, o Olavo Pereira de Souza, lá de Santana de Pirapama, Minas Gerais. Obrigado pela participação. João Sinô, em Brasília, e também por aqui em Belo Horizonte. Ouvinte aqui que não se identifica. Não se identificou. Está dizendo que o galão ganhou apertado e tal, mas não se identificou. A gente agradece a participação. E agradecemos, é claro, sempre também você que participa via Instagram. Estamos no @phcgalvão, repetindo, @phcgalvão. Você pode interagir por aqui, como faz a Rosimari Galvão.

0: Amém. Também Jorge José, direto de Recife, Pernambuco.
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0: Quinta-feira, 14 de maio de 2026. Senador e pré-candidato à presidência Flávio Bolsonaro admitiu ter buscado o banqueiro Daniel Vorcaro para patrocinar o filme do pai, o ex-presidente Jair Bolsonaro. Em nota divulgada após reunião de emergência da pré-campanha, Flávio afirmou que a instalação de uma CPI do Banco Master é mais fundamental do que nunca para separar os inocentes dos bandidos. A revelação foi feita pelo site Intercept Brasil, que obteve mensagens, áudios, documentos e comprovantes bancários relacionados ao caso. Flávio pediu a Vorcaro financiamento de 134 milhões de reais para a produção do filme biográfico do pai. Estudantes que aderirem ao programa de renegociação de dívidas do FIES vão ficar proibidos de fazer apostas online. A renegociação, no âmbito da nova versão do Desenrola, lançada pelo governo, deve ser feita nos canais de atendimento da Caixa Econômica Federal ou do Banco do Brasil. A expectativa do Ministério da Educação é que mais de 1 milhão de estudantes renegociem suas dívidas. O atacante Vinícius Júnior anunciou a criação de um escritório de advocacia antirracista ligado ao Instituto Vini Júnior. A iniciativa foi divulgada nas redes sociais do jogador em referência ao dia da abolição da escravatura no Brasil. No horário de Brasília, 2 horas e 33 minutos.
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0: Duas horas e 34 minutos, agora com Leandro Gouveia.

0: Em destaque no Panorama CBN. Flávio Bolsonaro cobrou de Daniel Vorkaro financiamento de filme sobre Jair Bolsonaro. Senador admitiu pagamentos, mas diz que não ofereceu vantagens em troca. Oposição reage, dólar bate os R$ 5,00 e bolsa cai após notícias que ligam Flávio ao Master. Governo Lula anuncia subsídio de até 89 centavos por litro da gasolina para segurar preço. E percussionista Paulinho da Costa se torna primeiro brasileiro com estrela na calçada da fama.
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0: Olá para você que está aqui comigo, eu sou Leandro Gouveia e essa é a segunda edição do Panorama CBN de quarta-feira, 13 de maio de 2026. Bora lá! O portal Intercept Brasil revelou nessa quarta-feira que o banqueiro Daniel Vorcaro ajudou a financiar um filme sobre o ex-presidente Jair Bolsonaro. De acordo com a reportagem, as negociações tiveram a participação direta do filho do ex-presidente, o senador Flávio Bolsonaro. Mensagens e áudios obtidos pelo site mostram que o parlamentar, que é pré-candidato à presidência da República, pressionava Vorcaro para que os pagamentos fossem feitos. A TV Globo confirmou a existência do material com investigadores. Segundo a apuração, Vorcaro pagou R$ 61 milhões para a produção do longa-metragem Dark Horse, entre fevereiro e maio do ano passado. O montante foi enviado para um fundo nos Estados Unidos que pertence a um aliado do ex-deputado Eduardo Bolsonaro. Em um áudio enviado em 8 de setembro do ano passado, Flávio Bolsonaro demonstra preocupação com atrasos nas parcelas. Naquela época, o Banco Central tinha acabado de rejeitar a compra do Banco Master de Vorcaro pelo BRB, o Banco de Brasília. Mesmo assim, o senador cobrou uma posição do banqueiro.
1: E apesar de você ter dado liberdade, Daniel, de a gente te cobrar, eu fico sem graça de ficar te cobrando, tá? Mas, enfim, não... é porque tá num momento muito decisivo aqui do filme e como tem muita parcela para trás, cara, tá todo mundo tenso e fico preocupado aqui com o efeito ao contrário do que a gente sonhou pro filme, né? Imagina a gente dando calote num Jim Caviezel, num Cyrus, os caras, porra, renomadíssimos lá no cinema americano, mundial, podia ser muito ruim. Então, se você puder me dar um toque, uma posição ainda, né? Porque a gente precisa saber o que faz, cara, da vida, porque já tem muita conta para pagar esse mês e o mês seguinte também. E agora que é a reta final, que a gente não pode vacilar, não pode não honrar com os compromissos aqui, porque senão a gente perde tudo, cara. Tudo contrato, perde ator, perde diretor, perde equipe, perde tudo.
0: As trocas de mensagens continuaram nos meses seguintes. Muitos dos contatos envolviam ligações telefônicas e mensagens com imagens de visualização única. Em 16 de novembro, depois do envio de duas dessas mensagens, Flávio diz: "Irmão, estou e estarei contigo sempre. Não tem meia conversa entre a gente. Só preciso que me dê uma luz. Abraços." Vorcaro responde com uma mensagem de visualização única, ao que Flávio reage: "Amém." A relação foi interrompida no dia seguinte, 17 de novembro, quando Daniel Vorcaro foi preso pela Polícia Federal no aeroporto de Guarulhos. E a coluna da jornalista Malu Gaspar, do jornal O Globo, informou que o Banco Master pagou R$ 2.329.000 diretamente para a empresa Entre Investimentos no ano passado. Os dados aparecem nas declarações de imposto de renda do banco que foram entregues à CPI do crime organizado. A investigação aponta que a Entre Investimentos foi usada como ponte para os repasses entre o banqueiro Daniel Vorcaro e a produção do longa-metragem. A empresa tem como sócio Antônio Carlos Freixo Júnior, que também controla a revista Isto É. Segundo o publicitário Tiago Miranda, dono da empresa MIT, o projeto foi apresentado a Daniel Vorcaro pelo deputado federal Mário Frias, do PL. Frias é acreditado como um dos roteiristas do filme. Miranda, que intermediou o negócio, detalhou a operação para a coluna. Ele diz: "Eu tive uma reunião com o Mário Frias, que me apresentou o projeto. Conversei com vários empresários e mostrei para o Daniel. O Daniel falou: 'Cara, eu tenho interesse sim em patrocinar.' Na verdade, não é patrocinar, é ser investidor. Levei para o Mário Frias, falei: 'Olha, o Daniel vai entrar.' E o contrato foi assinado." O publicitário afirmou que a intenção de Vorcaro era investir R$ 134 milhões divididos em 14 parcelas. Só que com a prisão do banqueiro, o fluxo foi interrompido depois do pagamento de cerca de R$ 62 milhões. O filme tem estreia prevista para 11 de setembro, menos de um mês antes do primeiro turno das eleições presidenciais. Ao sair de uma reunião com o ministro do Supremo, Edson Fachin, nesta quarta-feira, o senador Flávio Bolsonaro foi curto ao ser questionado sobre os repasses. Ele disse apenas que a informação era mentira e saiu dando risada. Mas diante da repercussão, o PL convocou uma reunião de emergência no QG da campanha com a presença do presidente do partido, Valdemar Costa Neto, e do senador Rogério Marinho, que coordena a pré-campanha de Flávio. Aí, no fim da tarde, Flávio Bolsonaro divulgou uma nota dizendo que o que aconteceu foi um filho procurando patrocínio privado para um filme privado sobre a história do próprio pai.

0: zero de dinheiro público, zero de Lei Rouanet. E aí Flávio Bolsonaro também divulgou um vídeo.
1: Eu conheci Daniel Vorcaro em dezembro de 2024. Não tinha mais governo Bolsonaro, não tinha absolutamente nenhuma acusação contra ele. O que acontece é que, com o passar do tempo, ele simplesmente parou de honrar com as parcelas do contrato. Sim, tinha um contrato que, ao ele não pagar essas parcelas, tinha uma grande chance de o filme sequer ser veiculado, do filme sequer ser concluído.
0: Flávio Bolsonaro diz que não ofereceu vantagens em troca, não promoveu encontros privados fora da agenda, não intermediou negócios com o governo, não recebeu dinheiro ou qualquer vantagem. Flávio Bolsonaro considera que isso é muito diferente do que ele chama de relações espúrias do governo Lula e seus representantes com Vorcaro, sem dar detalhes dessas insinuações. Flávio Bolsonaro ainda pede a instalação da CPI do Banco Master. As mensagens caíram que nem uma bomba. O deputado federal Lindbergh Farias, do PT, apresentou uma notícia de fato criminal ao ministro André Mendonça, do STF, à Polícia Federal e à Procuradoria-Geral da República, pedindo a prisão preventiva do senador. O ex-governador de Minas Gerais e pré-candidato do Novo, Romeu Zema, criticou o senador, afirmou que a prática é imperdoável e comparou as ações de Flávio às do PT.
2: Flávio Bolsonaro, ouvir você cobrando dinheiro do Vorcaro é imperdoável. É um tapa na cara dos brasileiros de bem. Não adianta nada criticar as práticas de Lula e do PT e fazer a mesma coisa. É preciso ter credibilidade para mudar o Brasil.
0: O partido Missão informou que vai acionar a Justiça Eleitoral e pedir a cassação de Flávio Bolsonaro no Conselho de Ética do Senado. A legenda aponta o uso de dinheiro sujo para promover a família Bolsonaro em período eleitoral. O pré-candidato do Missão, Renan Santos, aproveitou para atacar também o ex-governador mineiro, lembrando que o pai de Daniel Vorcaro fez doações ao partido de Zema, o Novo. Enquanto isso, a base do governo Lula no Congresso vai levar o tema ao plenário. Segundo a apuração da CBN, o plano é intensificar o desgaste de Flávio Bolsonaro nas redes sociais para atingir a imagem do senador antes das próximas pesquisas. Nas redes sociais, o PT publicou vídeos ironizando o pedido de financiamento ao Banco Master. Teve reação no mercado também. O principal índice da Bolsa de Valores de São Paulo já estava em baixa, mas passou a cair com mais força depois da divulgação da reportagem do Intercept. A leitura é que a notícia diminui as chances de Flávio Bolsonaro contra o presidente Lula. O Ibovespa fechou em queda de 1,8% aos 177.098 pontos. O dólar comercial subiu fortemente, 2,31%, voltando aos R$ 5,00. O euro vale R$ 5,86, com alta de 2,05%. E o governo federal anunciou mais uma medida para tentar segurar o preço dos combustíveis. A equipe econômica confirmou que vai subsidiar a gasolina produzida no país e também a que vem do exterior, por meio de uma medida provisória. Nos próximos dias, o Ministério da Fazenda deve publicar uma portaria com os valores exatos desse auxílio. Essa subvenção tem um limite, ela não pode passar do valor total dos impostos federais que já são cobrados. Hoje, a tributação da gasolina é de 0,89 centavos por litro, somando PIS, COFINS e CID. A regra também vale para o diesel, que está com os impostos suspensos desde março. O governo garante que a medida não fura o orçamento, já que vai usar o aumento da arrecadação com a valorização do petróleo para cobrir os custos. E entrou em vigor já a medida provisória que suspende a taxa das blusinhas, que é um imposto federal de 20% sobre compras internacionais de até 50 dólares. Essa decisão, a menos de 5 meses da eleição, provocou reação da oposição e no setor produtivo. A Confederação Nacional da Indústria e a Associação Brasileira do Varejo Têxtil classificaram o fim da taxa como um grave retrocesso. O presidente da CNI, Ricardo Alban, disse que a isenção financia a produção de outros países, como a China. Por outro lado, o secretário-executivo do Ministério da Fazenda, Rogério Seron, alegou que o contrabando, que era uma marca presente nesse setor, foi eliminado. A comentarista de economia da CBN, Miriam Leitão, concorda com o caráter eleitoreiro da suspensão.
3: Quando foi criada essa taxa, o que o governo explicou que ela era necessária porque tinha havido uma distorção. O que era compra de pequeno valor tinha virado, na verdade, importação, que chegava de maneira fracionada, parecendo uma venda de pessoa a pessoa, quando era, na verdade, uma exportação para o Brasil, aproveitando uma brecha. O que ficou claro nessa medida, que ela entrou pagar o preço da impopularidade e agora ela sai perto da eleição e a única explicação é uma medida eleitoreira. Né? Comprar pequenas coisas, pequenos objetos ou roupas e tal, é normal comprar num portal externo. É bom lembrar que o ICMS continua existindo, tem que pagar os 17% de ICMS, mas o risco de voltar a acontecer as mesmas distorções é muito grande.
0: Sem contar que a taxa teve um papel importante na arrecadação. Só no ano passado, a Receita Federal somou R$5 bilhões com esse imposto, um valor recorde para o setor. Vamos à pesquisa eleitoral que foi divulgada, é bom lembrar, antes de todo esse caso envolvendo Flávio Bolsonaro, né? O cenário eleitoral para 2026 mostra uma recuperação numérica do presidente Lula, que agora aparece à frente de Flávio Bolsonaro em uma eventual disputa de segundo turno. Os dados são da nova pesquisa Genial Quest, divulgada nesta quarta-feira, e no levantamento Lula tem 42% das intenções de voto, enquanto o senador aparece com 41%. Como a margem de erro é de 2 pontos percentuais, para mais ou para menos, os dois seguem em empate técnico. Mas é uma mudança em relação ao mês de abril, quando Flávio Bolsonaro liderava por 42 e Lula vinha em segundo com 40. No primeiro turno, o presidente Lula também oscilou positivamente, foi de 37% para 39%. Flávio Bolsonaro tem 33%. Já os ex-governadores de Goiás, Ronaldo Caiado, do União Brasil, e de Minas Gerais, Romeu Zema, do Novo, aparecem empatados com 4% cada um. E a aprovação do governo subiu, de 43% para 46%, enquanto a desaprovação caiu de 52% para 49%. É a menor distância entre os dois índices desde fevereiro. O crescimento foi maior entre as mulheres e os eleitores que se dizem independentes. A melhora na avaliação é puxada por medidas como o programa Desenrola, que só 33% acham que não vai ajudar. Também a ampliação do Minha Casa Minha Vida, por exemplo. Outro ponto que ajudou a imagem do presidente foi o encontro com Donald Trump nos Estados Unidos. 43% dos entrevistados avaliaram que Lula saiu mais forte da reunião. A apresentadora e comentarista de política da CBN, Vera Magalhães, diz que Trump é o melhor cabo eleitoral de Lula.
4: Tem um indicador na pesquisa Quest que eu acho que ajuda a entender isso, que é até curioso, né? Nesse intervalo entre a última pesquisa Quest e a de agora, ele teve duas derrotas graves no Congresso. A derrota do Messias e a derrota dos vetos, da derrubada do veto da dosimetria. E, no entanto, quando você pergunta para a população, quando a Quest pergunta, você tem visto mais notícias positivas ou negativas sobre o governo? Em abril, 48% diziam ver mais negativas e isso decresceu para 43%. E mais positivas subiu, aí dá para dizer subiu porque é fora de qualquer margem de erro. Quem dizia que tinha mais notícia positiva era 23% em abril e agora são 32%. Então deu um salto. E a notícia mais positiva desse período, sem dúvida, foi o encontro do Lula e o Trump. O Lula surfou muito nisso. Teve o anúncio de uma série de medidas, mas essas medidas até aqui, sem muito tempo de surtir efeito. Entre as medidas anunciadas, eu acho que o destaque fica mesmo para o Desenrola, porque a situação do endividamento é muito grave. E aí, se você der um overview na pesquisa e olhar todos os indicadores, Lula melhorou muito entre renda média, escolaridade média, melhorou muito entre as mulheres, que eu acho que é um público muito sensível, essa coisa de estar endividado e deixar de estar endividado. Então, eu acho que das medidas todas, o Desenrola é aquela que tem o maior potencial de recuperação, tanto da imagem quanto da votação dele. 50% do total ouvido pela Quest acha que a medida é boa, e mesmo entre os bolsonaristas, o apoio supera a rejeição a essa medida.
0: A pesquisa mostra ainda que o eleitor está mais decidido agora. O percentual de pessoas que dizem que o voto é definitivo subiu de 57% para 63%. A Quest ouviu 2.004 pessoas de 16 anos ou mais entre 8 e 11 de maio, antes, portanto, do anúncio do programa contra o crime organizado. O levantamento está registrado no TSE com o protocolo BR03598/2026. Um acordo fechado na manhã dessa quarta-feira definiu o futuro da proposta que acaba com a escala de trabalho 6x1. Presidente da Câmara, Hugo Mota, e ministros do governo Lula decidiram que o projeto de lei enviado pelo Palácio do Planalto vai tramitar junto com a proposta de emenda à Constituição que já está na casa. A estratégia é usar a PEC para mudar a Constituição, reduzindo a jornada de 44 para 40 horas semanais e garantindo 2 dias de folga sem corte no salário. Já o projeto de lei vai servir para detalhar as regras específicas de cada setor. O ministro do Trabalho, Luiz Marinho, diz que o objetivo é valorizar as convenções coletivas entre patrões e empregados. A PEC deve ser votada até o fim de maio. E apesar do consenso no formato, ainda existe um impasse sobre o prazo de adaptação. O governo defende o fim imediato da escala atual. Mas o relator da proposta, o deputado Léo Prates, do PDT, quer um período de transição de 2 anos para as empresas. O parecer do deputado vai ser apresentado na próxima quarta-feira. O presidente da Comissão Especial, Alencar Santana, do PT, disse que o governo planeja anunciar medidas de incentivo para pequenos e médios empresários enfrentarem os custos da mudança. E a Anvisa adiou para sexta-feira, agora dia 15, o julgamento do recurso da Química Amparo, fabricante dos produtos IP. A empresa tenta derrubar a suspensão e o recolhimento de lotes de detergente, sabão líquido e desinfetante. Nessa quarta-feira, o diretor-presidente da agência, Leandro Safatli, retirou o caso da pauta porque a Anvisa e a empresa ainda fazem reuniões técnicas com o objetivo de tentar diminuir o risco sanitário. Segundo ele, a fabricante se comprometeu a apresentar novas medidas para corrigir as falhas nesta quinta-feira. Em inspeções feitas entre 2024 e o ano passado, fiscais da Anvisa e das vigilâncias de São Paulo e de Amparo também encontraram 76 irregularidades na fábrica. O principal problema é a contaminação por micro-organismos em mais de 100 lotes, o que pode causar doenças. A fiscalização também apontou que o controle das embalagens não funciona como deveria. A Química Amparo diz que já está trabalhando em 239 ações corretivas. E o diretor da Anvisa também criticou a politização do assunto.
5: É igualmente preocupante observar o risco crescente de politização indevida de temas de saúde. Quando questões técnicas e científicas são instrumentalizadas por interesses alheios ao bem-estar coletivo, produz-se um grave desserviço à população, especialmente quando este processo resulta na disseminação de práticas perigosas.
0: A Anvisa mantém o alerta de que o consumidor não deve usar os produtos dos lotes suspensos. Quem tiver os itens em casa deve ligar para o serviço de atendimento ao cliente da IP para saber como proceder. E o Vaticano subiu o tom contra um grupo católico dissidente. O escritório doutrinário da igreja alertou que a fraternidade São Pio X corre o risco de excomunhão. A ameaça acontece porque o grupo, que fica na Suíça, planeja ordenar novos bispos em julho, sem autorização do Papa Leão XIV. O cardeal Vitor Fernandes, chefe do escritório, disse que a cerimônia seria um cisma, quer dizer, uma ruptura formal. Na prática, a excomunhão é a punição mais severa da igreja. Quem é punido fica impedido de receber sacramentos, ocupar cargos e até de ter um funeral católico. A Fraternidade São Pio X é um grupo ultra-tradicionalista que rejeita as reformas do Concílio Vaticano II dos anos 60. Eles não aceitam, por exemplo, que a missa seja rezada em idiomas locais e mantém o rito apenas em latim. O grupo tem 733 padres no mundo, e o histórico de brigas é antigo. Em 1988, o fundador, Marcel Lefebvre, também foi excomungado por ordenar bispos sem o aval de João Paulo II. Agora, a fraternidade diz que precisa de novos líderes, mas para a igreja só o Papa tem o poder de consagrar bispos para manter a tradição que vem desde os apóstolos. E a Conmebol puniu o Independiente Medellín com 60 dias de jogos sem torcida. A sanção, que foi antecipada pela ESPN, vale para partidas da entidade como mandante ou visitante e pode ser estendida por mais um mês. A decisão acontece depois da confusão da última quinta-feira, que causou o cancelamento do jogo contra o Flamengo na Colômbia pela Libertadores. Na ocasião, torcedores do próprio Medellín lançaram bombas e sinalizadores no gramado do estádio. O tribunal ainda vai decidir o resultado da partida interrompida, mas a tendência é que o Flamengo seja declarado vencedor por WO, conforme prevê o Código Disciplinar. E antes da última notícia, convido você a mandar mensagem para o Panorama. Meu e-mail é leandro.gouveia@cbn.com.br.

0: R. No Instagram é só procurar por Lê Reis Gouveia. O ouvinte Leonardo Santos escreveu: encontraram as músicas da Beyoncé, que nem sabíamos que existiam, mas não encontraram as roupas da Madonna. Tadinha, ele escreve. É porque a Madonna teve peças furtadas depois de participar de um show lá no Festival Coachella no mês passado. Obrigado, Leonardo, pela sua mensagem. E o Ítalo Norberto comentando uma notícia do último episódio sobre a distribuição de Pix por um governador, de Alagoas. O Ítalo é alagoano e diz que quer ver essa adaptação da Rádio Sucupira fazendo referência aos políticos do estado. Tô na expectativa, ele disse. Obrigado, Ítalo. 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Tá ouvindo esse chocalhinho aí? É de um brasileiro. Paulinho da Costa. É, um músico brasileiro de 77 anos recebeu nessa quarta-feira uma estrela na calçada da fama de Hollywood em Los Angeles. Ele é a primeira pessoa nascida no Brasil a ganhar a homenagem. A calçada tem mais de 2.800 estrelas, foi criada em 1960, e até agora o Brasil só era representado por Carmen Miranda, que na verdade nasceu em Portugal. Paulinho se mudou para os Estados Unidos nos anos 70 para trabalhar com Sérgio Mendes. Ele gravou com nomes como Madonna, Elton John e o Michael Jackson, que a gente está ouvindo aí. No discurso, o músico dedicou a conquista ao país.
1: Agradeço do fundo do meu coração todo o carinho que eu tenho recebido de todos vocês. Foi além do que eu podia esperar. Essa estrela não é só minha. Essa estrela é nossa! Viva o Brasil! Los Angeles, thank you very much!
0: Demais! A trajetória do Paulinho da Costa está no documentário The Groove Under the Groove. Foi lançado esse ano pela Netflix. Eu já assisti, recomendo demais. Um outro som aí, que é ele batendo nas garrafas. Dá até pra ouvir aí, ó. É demais. Assim vamos terminando essa edição do Panorama. A produção e o roteiro foram feitos por mim, Leandro Gouveia, e a edição e a sonorização por Adriano Bernardino. A próxima edição do Panorama chega às plataformas por volta das 7 da manhã com Bianca Santos e eu volto na sequência. Até lá.
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0: Quinta-feira, 14 de maio de 2026. O contraventor Carlinhos Cachoeira foi solto após ter sido preso nesta quarta-feira no aeroporto de Congonhas, em São Paulo. A soltura foi confirmada pela defesa dele ao portal G1. Carlinhos Cachoeira é investigado pelos crimes de calúnia, difamação e injúria contra um delegado de Goiás. Ele ficou conhecido nacionalmente por comandar esquemas de jogos ilegais. O caso ganhou grande repercussão após disputas telefônicas revelarem ligações frequentes entre Cachoeira e o então senador Demóstenes Torres. As informações também atingiram a construtora Delta e resultaram na criação da CPMI do Cachoeira no Congresso em 2012. A Câmara dos Deputados aprovou um projeto de lei que institui o Marco Legal do Transporte Público. O projeto cria uma política nacional de transporte coletivo e estabelece novas fontes de financiamento, que podem incluir a comercialização de créditos de carbono. Um dos principais pontos é a separação entre a tarifa cobrada do passageiro e da remuneração das empresas de ônibus. Atualmente, a maior parte das receitas vem dos usuários. O texto aprovado por votação simbólica agora segue para sanção. São Paulo demitiu o técnico Roger Machado. A decisão foi anunciada após a partida desta quarta-feira em que o tricolor paulista foi eliminado contra o Juventude em Caxias do Sul pela Copa do Brasil. O treinador ficou por cerca de 2 meses no São Paulo e teve 7 vitórias, 4 empates e 6 derrotas, com aproveitamento de 49%. No horário de Brasília, 3:02.
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2: Vamos com o nosso entrevistado. Estamos com o jornalista Carlos Dias. Ele que tem mais de 40 anos de carreira, 45 anos de carreira, né? No jornalismo, passou por veículos de imprensa importantes, é professor de jornalismo, atualmente atua na edição internacional do jornal Valor Econômico e está lançando o livro Quem Lê Tanta Notícia? A Dor e a Delícia de Fazer Jornalismo, o livro que sai pela editora Poligrafia. Carlos Dias, bem-vindo, boa noite.
3: Boa noite, muito obrigado pelas boas-vindas.
2: Ai, que agradeço. Bom, no livro você conta muitas situações pelas quais você passou, né? Na sua atuação aí de décadas de jornalismo. E a partir

0: essas situações, você traz reflexões. É sempre muito bom a gente pensar no jornalismo, né? O jornalismo sempre traz reflexões, ainda mais nos dias atuais, se a gente vai chegar lá. Mas antes disso tudo, só conta pra gente como é que surgiu a ideia, né? Porque na introdução ou nos prolegômenos, como você conta no livro, você coloca no livro, você disse que foi a ideia do livro partiu das inquietações dos seus alunos, né? Conta pra gente como é que tudo
1: isso
0: surgiu.
1: Isso mesmo. Os alunos costumam fazer muita pergunta quando tem um professor que tem prática de mercado sobre a realidade da profissão, né, além da teoria. Então eles querem saber qual foi a maior emoção que você já sentiu, se já sentiu medo alguma vez, qual é o maior desafio. Então eles fazem esse tipo de perguntas, né? E às vezes eu costumava sair com os alunos e ia para o bar depois da aula, porque eu falei, a hora de papo não é agora, depois da aula, quem quiser. E às vezes juntava muita gente, 20, 30 alunos lá. Eu falei, vou escrever. Mas eu comecei a escrever muito aos poucos, uma história, depois outra. Foi um processo lento, né? Eu não pensava como um livro. Eu fui escrevendo as histórias sozinhas, até eu achar que aquilo tinha consistência para virar um livro. Aí eu avancei e fui até o final.
0: Mas aí essas histórias, porque você passou por certamente muitas outras, né? A escolha dessas histórias no livro se deu porque eram as histórias que você acabava contando para os seus alunos para responder as questões que eles traziam?
1: Nem sempre. Na verdade, são as histórias que me marcaram mais e que eu tinha, porque é um livro de memórias, na verdade. Então, é como as histórias me impactaram. Eu acho que eu sou uma pessoa que tem uma boa memória, mas ela também é seletiva. Então, algumas histórias me marcaram tanto que eu lembrava de detalhes, às vezes de lembrar de cheiros, de sons, de músicas que tocavam naquele momento. Então, essas histórias foram mais fáceis de escrever e foram essas que eu escolhi. Além disso, eu tentei criar um critério para que elas não se repetissem. Então, tem um capítulo que fala sobre o poder econômico, como ele influencia o jornalismo. Outro sobre a importância da palavra, que você tem que cumprir a palavra quando você dá para alguém, sobre honestidade. Então, cada história tem, tipo, uma moral da história, como numa fábula de La Fontaine, todas elas têm uma moral da história.
0: A palavra, que no caso é a relação com a fonte, é isso?
1: É, com a fonte e até com os colegas. Se você diz para alguém, eu vou fazer isso ou não vou fazer isso, você tem que cumprir, mas com a fonte principalmente. Tem histórias, num dos capítulos eu deixo isso muito claro. Quando uma fonte pede segredo, anonimato, e no caso ele está tentando esconder um crime. Nesse caso, você tem obrigação com a fonte ou tem obrigação com o público? Existem dilemas desse tipo no livro também.
0: É. Aliás, o jornalismo é cheio de dilemas éticos, né, Carlos Dias? Porque as fontes têm seus interesses, né? Quando traz uma informação para um jornalista, certamente tem algum interesse por trás, né?
1: Sempre tem, né? Porque eu sempre dizia para os alunos que quando a fonte quer contar alguma coisa, ele quer te usar. Em primeiro lugar,
0: exato,
1: ele quer que você divulgue aquela informação. Informação que ele não quer divulgar, essas são as principais notícias, aquelas que são escondidas. E aí que entra o jornalismo investigativo, de colocar informações que as fontes e que ninguém quer revelar, que todo mundo quer esconder. Esse é um grande desafio.
0: Exato. É, gente, vocês pensam que é fácil fazer jornalismo? Ô, Carlos, e você, bom, são 45 anos de profissão?
1: 45 anos de profissão.
0: É muita coisa, né? Só faz um resumo pra gente. Você já passou pelo Estadão?
1: Foi desde o comecinho. Olha, eu passei pelo Diário do Grande ABC, Gazeta Esportiva. Eu fui morar na Espanha, trabalhei na revista Nuestro Tiempo, fiz frilas para a agência de notícias Europa Press. No Brasil, trabalhei para a extinta hoje United Press International. Eu trabalhei na Gazeta Esportiva, trabalhei no Estadão. Do Estadão, eu fui para Veja. Da Veja, eu voltei para o Jornal da Tarde. Do Jornal da Tarde, eu fui para Exame. Exame, voltei para o JT. Fui para Quatro Rodas. Super interessante.

0: voltei para a Gazeta Esportiva, enfim, Tribuna de Santos, trabalhei na Tribuna de Santos, morei em Santos, então é
1: Uau!
0: bastante
1: É
0: coisa.
1: bastante coisa aí de diversificado, né? Do esporte
0: Sim.
1: internacional, economia. Quer dizer, você é um jornalista realmente
0: Ciência,
1: experimentado.
0: tecnologia.
1: Ciência, tecnologia. Você é um jornalista de fato experimentado. E depois quero falar
0: Só.
1: sobre também uma experiência ruim que você teve de estar do lado, né? Do alvo da
0: Sim.
1: notícia, né? E aqui no caso, que foi uma grande
0: Uhum.
1: injustiça. Mas antes de chegarmos
0: Exatamente.
1: aí, Carlos, você que conhece tão bem e há tanto tempo a imprensa, o que é que está acontecendo? O mundo está mudando de uma forma tão acelerada, e isso impacta tanto o nosso trabalho como jornalista, inclusive como as pessoas têm acesso ao que elas entendem ser notícia e que não é, né? Esse material que circula na internet, o quanto descredibiliza o nosso trabalho, né? Qual a sua avaliação depois de tanto tempo hoje, no jornalismo hoje, também com as redações enxutas, né? Você já conheceu redações cheias, eu
0: Sim,
1: já conheci redações
0: cheias.
1: cheias, né?
0: Sim,
1: Então,
0: conhecemos.
1: né?
0: Estão.
1: É meio desanimador hoje fazer jornalismo?
0: Olha, é muito desanimador, mas se eu for muito sincero, a gente fala que é muito desanimador, pelo menos nesses 45 anos, a gente sempre falou isso. Eu acho que está pior. A verdade é que está pior. Nunca foi uma profissão fácil escrever num país que tem um alto índice de analfabetismo, você tem menos leitores por causa disso, uma população que lê pouco. Então fica muito difícil exercer essa profissão nesse ambiente, nesse habitat cultural, educacional. Então isso pesa. Eu acho que hoje a situação se tornou muito pior por causa da tecnologia. As pessoas começaram a confundir uma mensagem de aplicativo de mensagens ou de uma rede social, elas estão confundindo com jornalismo. Jornalismo é uma coisa muito cara de ser feita, dá muito trabalho. E muita gente fala, ai, mas é pago esse site, ai, tem que pagar para entrar. Tem que pagar o salário, as contas de quem trabalha para fazer. E é curioso porque as mídias sociais, elas usam a nossa informação que a gente produziu com muito sacrifício, com muito dinheiro das empresas, e depois transformam aquilo numa opinião, num vídeo de 30 segundos, né?
1: E é que tem mais sabor, né, para um consumo rápido, que hoje o consumo é rápido, né? Não exige muita
0: Sim.
1: reflexão, e aí vai lá, dá opinião, xinga todo mundo. E isso se confunde na cabeça das pessoas com o jornalismo, né?
0: Sim, e não é jornalismo. E
1: E
0: as
1: não
0: pessoas
1: é.
0: também procuram validação para aquilo que elas já pensam. A gente vive num momento que as pessoas querem informações prontas, um pacotinho, que ela venha muito rápida, fácil de ser consumida, que não tome muito tempo, sem
1: Isso.
0: reflexão, e que as pessoas depois repitam essas opiniões sobre pessoa X ou Y, mas sem nenhuma reflexão. Também para ser leitor, para ser consumidor de notícia, requer dedicação, requer tempo, precisa de leitura, precisa de bastante tempo para consumir notícia, para você poder refletir a respeito da informação e tirar sua própria conclusão. Hoje a gente tem tido dificuldade nisso.
1: Pois é, sentimos isso, mas
0: Sentimos,
1: perseveremos, né, Carlos? Perseveremos.
0: perseveremos, porque a gente precisa. A sociedade nunca precisou tanto de jornalistas, nunca precisou tanto de bons repórteres, nunca precisou tanto de profissionais éticos, honestos, comprometidos com a tentativa de buscar a verdade, né, que é um
1: Sim.
0: conceito meio amplo. Então a gente nunca precisou tanto para combater isso. Eu só não acho que seja um bom caminho, você tentar competir com as mídias sociais. Eu acho que os grandes veículos de comunicação têm tentado caçar cliques também junto com. E eu acho que o caminho não é esse. O caminho, esse é um atalho, mas esse atalho talvez não leve ao lugar que se deseja. Esse é um problema.
1: Sim. Os alunos, eles. Você continua dando aula?

0: aula, Carlos?
1: Não, eu
0: Não.
1: deixei de dar aula já faz alguns anos, sim. Eu fiquei um pouquinho triste com a busca dos alunos por, não pela função social, porque o jornalismo é uma profissão de responsabilidade social. Eles começam a procurar porque eles querem ser YouTubers. Hoje tem muito
0: Ah.
1: isso. E eu falo, o jornalismo não é a melhor faculdade para quem quer ser YouTuber, para quem quer ganhar vida nas redes sociais. Quando o aluno quer fama, ele quer ter 5 milhões de seguidores, ele não quer mais apresentar o Jornal Nacional. Ele quer ter 15 milhões de seguidores, que ele acha que é muito melhor. Então isso desanima um pouco. E eu acho que as faculdades cometem um erro também e oferecem cursos com conteúdos para trabalhar com mídias sociais e tem diminuído muito a formação. Está faltando filosofia, história, tudo isso são matérias importantes para a faculdade de jornalismo, e porque ferramenta, como operar, você sabe bem disso, né? Com 15 dias aí dentro da rádio, você ensina um recém-formado básico. Mas a formação sólida dele para identificar o que é notícia e o que não é notícia não é em 15 dias, isso leva muito tempo.
0: Apurar a notícia, identificar os
1: Apurar.
0: interesses de quem está te passando aquela informação. Você falou do poder econômico também, né, que envolve o jornalismo, né? Porque informação é poder, né, gente? E
1: Sim.
0: os veículos de comunicação têm lá os seus patrocinadores, esses YouTubers e tal, também tem gente que os paga. Né? É, a menos que você faça um jornalismo independente, que também existe, que aí quem paga é quem
1: Existe.
0: está, é a sua audiência. Esse acho que você fica mais solto das amarras, né? Que a internet também permite isso. E
1: Permite, tem crescido
0: tem
1: isso.
0: crescido, né? E é preponderante o peso do poder econômico também sobre a escolha da notícia.
1: Só que ele não costuma ser do jeito que as pessoas imaginam, né? O público em geral acha que o poder econômico ele é exercido, por exemplo, com anúncios. E não é bem assim que a coisa funciona. Um jornal independente pode perder um anunciante, mas ele continua pagando suas contas e sendo lucrativo com os outros anunciantes. Ele tem que ser relevante. O poder econômico se exerce de outras maneiras, né? Muito mais sutis, a outros tipos de pressão, porque toda empresa jornalística, aliás, né, é uma empresa, ela também está sujeita às mesmas regras, aos mesmos impostos, e ela precisa fechar as contas e precisa pagar as suas contas. E às vezes o interesse da empresa de se manter saudável depende de boa relação com o poder econômico, com a política. É uma relação delicada, uma relação complicada. Não é tão simples como vou tirar o anúncio do seu canal de televisão, da sua emissora ou da sua revista. Não, não, não é tão simples assim. É muito mais. As relações são muito mais complexas.
0: E aí ser o jornalista, porque as pessoas também confundem, né, o jornalista com o veículo, né? Ser um jornalista inserido nesse contexto também exige de você entender a lógica, como as coisas funcionam, né? E fazer o seu
1: Sim.
0: trabalho da forma ética, né?
1: Da melhor
0: Da
1: forma
0: melhor
1: possível,
0: forma
1: independentemente das pressões
0: das
1: políticas e
0: pressões
1: econômicas.
0: e identificá-las. Tudo isso no livro, hein? Do professor Carlos Dias, jornalista, aqui com a gente, lançando Quem Lê Tanta Notícia? A Dor e a Delícia de Fazer Jornalismo. Agora, essas reflexões, elas vêm a partir de histórias, então é um livro saboroso, né? Um livro em que você conta suas experiências, né?
1: Sim.
0: E que elas suscitam reflexões. Bom, então eu queria entender também, porque a primeira história que você conta, e que foi um episódio também muito marcante para você, imagino,
1: Sim,
0: que
1: isso
0: você
1: mudou minha vida
0: virou
1: inteira.
0: notícia, né? Você virou notícia.
1: Sim.
0: E você descreve no primeiro capítulo um pelotão de fuzilamento, né? E você no alvo, e esse fuzilamento seria feito por jornalistas. E você entende como é o
1: Exatamente.
0: mecanismo, e você sabia que você estava sendo fuzilado. Foi uma armadilha? Foi uma fake news? O que que você pode contar para a gente sobre esse caso e o que você aprendeu e o que a gente

0: pode tirar de lição dele?
1: Nossa, a pergunta é
0: Muita
1: longa, vou ver
0: coisa,
1: se eu não
0: hein?
1: esqueço
0: Muita
1: de todas as
0: coisa.
1: partes dela.
0: Não, eu te
1: Vamos
0: lembro.
1: ver. Se, você me lembra,
0: Vou
1: tá? Se eu
0: lembro.
1: desviar do assunto
0: Se eu
1: também.
0: lembrar, vou anotar aqui.
1: Olha, tá bom. Em primeiro lugar, eu

0: de 1994, a polícia apareceu na minha casa de madrugada e, resumindo a história, me prendeu sob acusação de tentativa de homicídio contra uma prostituta na rua. A acusação poderia ser verdade, poderia ser mentira, mas se desmontava muito facilmente porque havia várias inconsistências. A primeira coisa é que não podia prender em flagrante, a polícia não tinha mandado, era de madrugada. Aquilo começou a ficar claro que era uma armação. Na manhã seguinte, eu dei uma entrevista coletiva, a imprensa toda procurou. Por quê? Porque era um jornalista com um cargo alto, né, no, no, numa empresa, num jornal do Grupo Estado de São Paulo. E lógico que isso atrai atenção
1: Claro.
0: por causa dessa proximidade com os próprios colegas. Talvez se eu fosse só um dentista, não fosse notícia nenhuma. Eu virei
1: Sim.
0: notícia por causa da função que eu ocupava. E durante essa coletiva, que eu chamo de pelotão de fuzilamento, que é o grande erro que eu acho que a imprensa continua cometendo até hoje, cometeu em casos como da Escola Base, cometeu no Bar Bodega e cometeu agora no Rio de Janeiro, naquela ação contra o tráfico que deixou mais de 100 mortos. A imprensa comete esse erro, dá apenas a informação da polícia. A polícia diz isso e aquilo, e o que saiu de notícia publicado foi o que a polícia falou e nada do que eu disse. Eu passei 2 horas contando a história que tinha acontecido, mas o que valeu foi a versão da acusação. Aliás, né, de um crime que nem foi cometido, porque não houve vítima, foi só uma acusação, né, a vítima nunca apareceu para depor, nunca foi localizada, uma fake news
1: Que
0: completa, porque
1: loucura! Que
0: nem vítima
1: loucura!
0: tinha. É, que
1: Ah.
0: loucura mesmo, exatamente, porque nem vítima tinha. Então, alguém disse tal coisa na delegacia, disse que eu dei 4 tiros nela, errei os 4 tiros e ela conseguiu fugir, só que nunca mais ela apareceu, né? Simplesmente ela sumiu e ela não foi localizada por ninguém. Bem,
1: Bom.
0: essa notícia, o
1: Tá.
0: grande aprendizado
1: Carlos, eu
0: qual
1: fiz
0: que
1: uma
0: é?
1: pergunta complexa, só que agora eu acabo de ser informado que eu tenho 2 minutos.
0: Nossa, já
1: Pra...
0: passou tudo
1: É.
0: isso?
1: Então, me diga. É, isso tudo aconteceu, você virou alvo da imprensa, você se viu com a sua reputação sendo demolida pela imprensa, né?
0: Exatamente.
1: E aí, o que fica
0: E
1: de aprendizado para todos nós?
0: o que fica foi um compromisso que eu tive a partir daí, principalmente na sala de aula, de ensinar os alunos e colegas, repórteres, quem mais passasse pela minha vida, da importância de uma coisa que é meio banal, parece, para o jornalista, que é a capacidade que a gente tem de destruir a vida de alguém e a responsabilidade que a gente tem antes de publicar alguma coisa sem ouvir todos os lados, sem ver se aquilo é verdade ou não é verdade. Parece óbvio, né? Todo jornalista deveria fazer isso, mas às vezes ele não faz. Então, a grande lição foi poder ensinar, levantar essa discussão sobre o tipo de cobertura, principalmente a policial, que a gente tem no Brasil. E eu acho que essa é a grande lição que eu tive e que eu tento passar também para as outras pessoas, sejam leitores, alunos, colegas de profissão e os futuros leitores do livro também.
1: É. É porque aí você massacra uma pessoa e depois a justiça diz, não, ele é inocente, mas até aí a pessoa já foi destruída, né? No seu caso, nem não deu em
0: Foi.
1: nada, né?
0: Sim, absolutamente nada. Só ficou a fofoca que, por incrível que pareça, até hoje ela é lembrada. 32 anos depois ela é lembrada ainda. Porque as pessoas lembram sempre do pior.
1: Sim, fica marcado. Você vê? É o poder, é muito sério isso, né? O poder da execração pública que os jornalistas exclusivamente detinham, né? Os veículos de comunicação exclusivamente detinham esse poder. Agora é a internet de uma forma geral, né? Agora qualquer
0: Sim, e
1: Zé
0: hoje é mais
1: Mané
0: grave. Pode fazer isso.
1: hoje se destrói
0: Qualquer Zé Mané.
1: reputações
0: É.
1: com facilidade. Carlos
0: E todos
1: Dias,
0: os dias. Diga,
1: diariamente.
0: querida
1: Muito
0: Tânia.
1: obrigada, parabéns. Volte sempre.
0: Obrigado.
1: Viu, para falar de
0: Voltarei,
1: jornalismo
0: né?
1: aqui. Foi um prazer, viu?
0: O prazer foi meu, Tânia. Obrigado pelo convite,
1: Valeu,
0: tá?
1: querido. Carlos Dias, jornalista, ele que tem aí 45 anos de carreira no jornalismo, passou

0: por vários veículos de imprensa, tem uma experiência longuíssima. Hoje ele atua, um colega nosso aqui do jornal Valor Econômico, ele está lançando o livro Quem Lê Tanta Notícia? A Dor e a Delícia de Fazer Jornalismo. O livro que sai pela editora Poligrafia, ele conta a experiência dele, muitas histórias, cada capítulo é uma história, né? Uma memória, que ele puxa pela memória da experiência dele como jornalista. E aí, a partir dessas experiências, a gente vai repensando as questões, né, que envolvem aí a prática do jornalismo. Recomendo para jornalistas, para estudantes de jornalismo, para quem gosta e acompanha o jornalismo.
1: É, e a Zona Leste de São Paulo está em festa com o Moleque Travesso. Quem explica isso pra gente é o Guilherme Pradella.
2: O mais importante era o acesso, mas a volta para a elite do futebol de São Paulo foi da melhor forma possível, com título. O Juventus da Moca é o campeão da Série A2 do Campeonato Paulista. A conquista veio na noite desta quarta-feira, após a vitória por 2-1 diante da Ferroviária em Araraquara, na Fonte Luminosa. Mas foi sofrido, muito sofrido. No primeiro jogo do confronto, na Rua Javari, no estádio Conde Rodolfo Crespi, na capital paulista, empate sem gols. Quem vencesse o segundo jogo levantaria o troféu. O Juventus abriu o placar aos 5 minutos do primeiro tempo com o equatoriano Elkin Munhoz. O empate do time de Araraquara veio aos 34 do segundo tempo com Vitor Barreto. Com este resultado, a Ferroviária levaria o título por ter feito melhor campanha. Mas aos 48 minutos do segundo tempo, o veterano Tomás Kaique fez o gol do título. Festa juventina em Araraquara e na Moca. Foi o terceiro título do Moleque Travesso na A2, que já havia conquistado a competição em 1929 e 2005. O time não jogava a elite do estadual desde 2008. E esse retorno acontece apenas 7 meses depois de o clube ter adotado o modelo de Sociedade Anônima do Futebol, a SAF. Após o acesso e o título, o Juventus agora mira a Copa Paulista. O campeão tem o direito de escolher se disputará a Copa do Brasil ou a Série D em 2027. No ano que vem, o Moleque Travesso espera honrar a origem deste apelido e aprontar contra os grandes do estado. De São Paulo, Guilherme Pradella.
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0: quinta-feira, 14 de maio de 2026. O presidente da China, Xi Jinping, alertou o líder norte-americano Donald Trump sobre a possibilidade de conflito entre os dois países caso as conversas sobre Taiwan não sejam bem resolvidas. Segundo a agência estatal Xinhua, o aviso foi feito durante a conversa a portas fechadas entre os líderes. A ilha de Taiwan, localizada ao leste da China, é um dos temas mais sensíveis entre as duas nações. Pequim considera a região parte do próprio território, enquanto os Estados Unidos incentivam a autonomia dela. Enquanto o encontro acontecia, o porta-voz do governo de Taiwan agradeceu pelo apoio dos Estados Unidos. O governo federal anunciou uma medida provisória com ações para conter a alta da gasolina e do diesel. A decisão prevê um benefício tributário na CID e no PIS/COFINS, tributos federais que incidem sobre os combustíveis. O desconto no imposto não poderá ultrapassar o teto dos tributos federais. Atualmente, esses valores são de 89 centavos por litro na gasolina e de 35 centavos no PIS/COFINS por litro de óleo diesel. Segundo o ministro do Planejamento e Orçamento, Bruno Moretti, a medida não pressiona os cofres públicos. A Comissão de Constituição e Justiça da Assembleia Legislativa do Rio de Janeiro aprovou um projeto de lei para tornar o ator e humorista Fábio Porchat persona non grata. O projeto foi apresentado pelo deputado Rodrigo Amorim, do PL. O parlamentar postou um vídeo nas redes sociais em que apresenta trechos de entrevistas e vídeos de Porchat para argumentar a favor da norma. Um dos votos contrários ao projeto, o deputado Carlos Mink, do PSB, afirma que não é possível criar uma lei contra uma pessoa específica e que ela teria apenas um efeito simbólico. No horário de Brasília, 3h32.
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1: Três horas e 33 minutos. Bom dia a você que nos acompanha aqui no CBN Madrugada. Vamos juntos, hein? Até às 5 horas da manhã, com a participação da ouvinte, do ouvinte CBN. Daqui a pouquinho a gente registra aqui via WhatsApp, via YouTube, via Instagram. A gente agora vai abrir espaço aqui no CBN Madrugada para a Isa Morena, porque a Copa do Mundo está aí, hein? O clima começa a aparecer.
2: As ruas do Brasil inteiro já estão se preparando para a Copa do Mundo há exatamente um mês da estreia da seleção. Bandeirinhas, bolas de futebol e pinturas em verde e amarelo começaram a enfeitar os muros e asfaltos de diversos pontos pelo país. Apesar de muitos estarem desacreditados com as chances de título do Canarinho, a tradição fala mais alto e a torcida ainda é forte. Na rua Pereira Nunes, na região da Grande Tijuca, zona norte do Rio de Janeiro, os moradores pintam e decoram todo o local há quase 50 anos. Embora as decorações ainda não estejam finalizadas, o asfalto já conta com pinturas do jogador Vinícius Júnior, do técnico Carlo Ancelotti e até do cachorro Caramelo, que virou mascote nacional. A decoração é organizada pelo coordenador de projetos, Celso Mendes. Ele contou que assumiu o posto na Copa de 1994 e acha que a seleção brasileira pode surpreender desta vez.
3: Desde 1978 começou essa história linda, já são quase 40 anos. Eu, criança, né, comecei em 90, 94 a tradição ia acabar e eu comecei a gestão aqui, não deixando que isso acabe. Em 94 a seleção viajou desacreditada. Fizemos aqui também, foi o meu primeiro ano de gestão e a gente foi campeão. Tá? Então a gente está sempre acreditando, somos os melhores do futebol, não é por acaso.
2: Na Avenida Lino Jardim, no ABC Paulista, a torcida também já tomou as ruas. A decoração está pronta com uma grande pintura no chão em torcida pela seleção. A comerciante Fernanda Moré ressalta a importância de ações como essa para a população local.
4: Para nós, esse tipo de ação é muito importante, porque traz visibilidade do comércio. Hoje as pessoas passam e elas não prestam atenção nos comércios. Então, esse tipo de ação faz com que as pessoas parem, caminhem pela rua, olhem para os comércios. A nossa expectativa agora para a Copa é trazer mais ações e muita animação para a nossa avenida.
2: O Mundial começa em 11 de junho com a

0: partida entre México e África do Sul. O Brasil estreia 13 de junho contra o Marrocos às 7 da noite. Depois joga contra o Haiti e finaliza a participação na fase de grupos contra a Escócia. Do Rio de Janeiro, Isa Morena.
1: 3 horas e 36 minutos, a viagem de Trump à China é o tema da conversa da Vera Magalhães, Carol Moran, também a Nadédia Calado com o Bruno Caraza.
2: Bruno, vamos falar um pouco então dessas questões que envolvem aí a nova configuração da hegemonia global, porque Trump está para ir à China e é uma visita cercada de expectativa. O que, que a gente pode esperar da agenda econômica dessa viagem, para além desse contexto geopolítico que é muito forte?
3: Pois é, Vera, é a primeira visita de um presidente americano à China em praticamente 10 anos. A última vez foi o próprio Trump, que teve lá em 2017, no primeiro mandato dele, no início do primeiro mandato dele, e num contexto de acirramento das relações dos países, principalmente depois do tarifaço, né, que o Trump empreendeu no ano passado, aumentou muito as tarifas, especialmente da China, e com isso, contra os produtos chineses, e a China retaliou no primeiro momento, restringindo a exportação dos valiosos minerais críticos, que são fundamentais para a indústria bélica, para a indústria de alta tecnologia dos Estados Unidos. Então, para além da guerra, né, e que a guerra é muito relevante porque a China compra muito petróleo do Irã e dos países da região, para além dela, tem uma pauta econômica muito efetiva que envolve questões de comércio, o nível de tarifas que deve ser estabelecido nessa reunião, o acesso aos minerais críticos e, do outro lado, a China quer ter acesso aos superchips produzidos nos Estados Unidos, que o Trump também embarreirou a venda desses superchips para a China. E, além disso, tem uma discussão importante dos dois países sobre regulação de inteligência artificial, que hoje é o grande foco da corrida tecnológica dos dois países para quem vai ter a supremacia nesse campo muito relevante da economia para o futuro.
4: O Bruno, o Trump chega a Pequim escoltado por grandes figuras das Big Techs, né? O que isso diz sobre os interesses que estão em jogo aí nessas negociações?
3: Não só das Big Techs, viu, Carol? Então, no âmbito das Big Techs, está lá o Elon Musk, da Tesla, né? Tá lá o executivo da Nvidia, o Tim Cook da Apple, representantes da Meta. Então, tem as Big Techs, mas também tem um interesse muito grande dos setores dos Estados Unidos, que são os grandes exportadores para os Estados Unidos. Então, tem o interesse do agro-americano. Então, na comitiva do Trump está o principal executivo da Cargill, por exemplo, da indústria aeroespacial. Os Estados Unidos são grandes fornecedores de aeronaves para a China e estão lá os executivos da Boeing e da GE. E, além disso, muitos representantes do sistema financeiro, as principais empresas, Visa, Mastercard, Citibank, BlackRock, todo mundo interessado nessa reunião, que vai definir aí, pode definir, o quanto a China comprará de produtos americanos no futuro e a regulação que vai ser estabelecida nessa questão da inteligência artificial e dos meios de pagamentos digitais, que são muito relevantes para a indústria americana hoje.
5: E como essas negociações, Bruno, afetam os interesses aqui do Brasil, ainda mais depois dessa reunião do Lula com Trump, que não teve nenhum anúncio concreto, mas aparentemente já ajudou a melhorar a avaliação do presidente Lula na pesquisa que a gente viu hoje?
3: Pois é, a Vera estava até comentando a respeito disso, né? O peso que isso tem nas intenções de voto do Lula. Então, essa reunião que o Lula teve com o Trump, apesar de não ter tido nenhum anúncio concreto de medidas efetivas, demonstrou uma autonomia do presidente, né, na defesa dos interesses brasileiros. Mas essa reunião do Trump com o Xi Jinping na China

0: ela afeta interesses brasileiros. Primeiro porque o Brasil é um grande exportador de produtos do agro para a China. Então, se a China concede um maior espaço nas suas compras para soja, para carne americana, por exemplo, isso acaba penalizando o agronegócio brasileiro. E isso a gente sabe que o Lula tem muita dificuldade de penetração nos estados que são muito ligados ao agro. Então, tem essa dimensão e tem a dimensão também do acesso às terras raras, que foi um trunfo aí que o Lula levou para as negociações com o Trump. Se o Trump tem acesso ao maior fornecimento de terras raras da China, o poder de barganha do Brasil ele diminui e essa imagem que o Lula tem de estar defendendo os interesses do Brasil perante os Estados Unidos, pode ser que o Trump perca interesse nesse tipo de negociação e aí o Lula pode vir a ter essa frente que ele está explorando muito bem abalada nos próximos meses. Então, parece que algo está acontecendo no outro lado do mundo que não tem nada a ver com a gente, mas tem efeitos econômicos e políticos aqui no Brasil, sim, com certeza.
1: 3h42, saiu Bruno Carasa conversando com a Vera Magalhães, Carol Moran, também com a Nadédia Calado. Já já, previsão do tempo para todo o Brasil, os principais destaques do dia. Antes, aquele papo sempre muito interessante do Álvaro Machado Dias com Fernando Andrade e Tatiana Vasconcelos.
2: Hoje a gente vai falar sobre sono ou sobre falta de sono. Na abertura do nosso estúdio CBN, perguntei aqui para os nossos ouvintes o que é que tem tirado o seu sono, e disse que não é o meu caso, mas sei que posso falar em nome de muitas mulheres da minha idade. A perimenopausa tira o sono de muitas de nós num horário clássico ali das 3 da manhã. A questão é que, sendo você mulher ou não, estando ou não na perimenopausa, dormir mal virou uma grande queixa. Tão importante quanto reconhecer o que é que tira o sono da gente. É saber, como a gente vai saber agora com o Álvaro, o que é que o nosso cérebro está fazendo enquanto a gente dorme. A ciência mexeu bastante nessa resposta nos últimos anos, e eu quero começar com uma pergunta ampla, Álvaro. Para que a gente dorme? Tem alguma espécie que não dorme?
3: Uau! Começar do final para o começo, tá? Todas as espécies que têm um sistema nervoso dormem, tá? É assim, mesmo a água viva, que não tem um cérebro centralizado e não lembra tanto a gente, quer dizer, de vez em quando até lembra, né? Mas nem sempre. Até ela tem um estado que, no fundo, no fundo, é como o nosso sono. Então tem uma redução de atividade, uma postura específica e uma reversibilidade rápida, tipo a gente quando é acordado, tá? Então, tá aí, até a água viva dorme. Mosca, peixe, verme, polvo, todo mundo dorme. Tem umas formas interessantes de dormir, tá? Então, por exemplo, o golfinho, ele dorme com metade do cérebro de cada vez. Olha que coisa curiosa, né? E alguns pássaros migratórios também. Agora, plantas, por exemplo, não dormem, tá? Em estrito senso. Elas, enfim, têm ritmos circadianos, né? Circadianos, porque, enfim, elas respeitam horários de abrir e fechar em função do sol, mas dormir mesmo, não. E aí tá a questão, né? Por que que todos esses animais dormem? Esse é o enigma, né? Porque dormir, no fundo, do ponto de vista energético, biológico, custa caro. Porque o animal fica vulnerável, ele perde tempo em que poderia estar caçando, se reproduzindo e assim por diante. Mas no final está lá o sono e a gente vê que é algo assim universal. A explicação envolve pelo menos três fatores. Primeira coisa é o seguinte: durante o sono, o hipocampo, que é uma área importante para a consolidação do aprendizado, ele reapresenta para o nosso próprio cérebro as experiências do dia e faz um balanço disso. Ou seja, dormir tem um papel na vigília, nas horas que a gente está acordado. Ele reorganiza o nosso pensamento. Segunda coisa, existe um sistema que foi descoberto há não muito tempo, chamado glinfático, e é um sistema de limpeza. Então, esse sistema é ativado quando a gente está dormindo e ele drena do cérebro proteínas tóxicas que são acumuladas ao longo do dia pelo metabolismo. Então, por exemplo, a temida beta-amiloide, que é a proteína associada ao Alzheimer, ela é filtrada, drenada durante o sono de maneira mais acelerada do que durante a vigília. E, enfim, e a terceira coisa é que dormir coloca a gente numa situação de menor peso emocional. Então, consequentemente, a gente consegue fazer assim, processamentos também emocionais. Isso vale também em outras espécies. Então, não é só que a gente reorganiza os estímulos, né, as ideias, por assim dizer, do ponto de vista humano, mas também a gente processa aquilo que emocionalmente é mais forte, o que explica porque há toda uma literatura sobre sono, interpretações dos sonhos, enfim, afetos totalmente conectadas. Tem uma base nisso, sim, que é científica.
4: Agora, Álvaro, quais são os grandes sabotadores do sono do brasileiro?
3: Olha, eu acho que assim, o Brasil é um país em que a gente tem muitos sabotadores práticos, tá? Então, a conta no final do mês, a mensagem de trabalho às 11 horas da noite, a notícia política, né? O filho que ainda não chegou, então a sensação de insegurança realmente é um sabotador de sono poderoso. A gente tem agora muito, um efeito muito grande da chamada rolagem infinita, né? Então, os algoritmos são todos estruturados para irem sempre te oferecendo conteúdo, por mais que esse conteúdo vá se afastando da sua matriz de interesses, por assim dizer, para que você não pare de usar o aplicativo, então o Instagram ou o TikTok, o que é que seja. Então, as pessoas ficam muito mais horas do que imaginam e perdem uma parte da noite. Enfim, a gente tem aí vários fatores práticos que mudam a nossa relação com o sono e que tem a ver com uma vida numa sociedade moderna com características estressantes, né? Sobretudo a insegurança. Tudo isso é bastante claro, tá? Acho que sim, eu diria que é intuitivo e óbvio. Agora, o que eu acho que também vale a pena considerar é que em cima dessa base psicossocial, que na minha opinião, assim, ela é primária, tá? Você tem mais problemas, isso tira seu sono, você vai ter mais insônia, sua noite vai ser pior, você vai sair cansado no outro dia, e aí você vai gerar um círculo vicioso. Mas também temos que pensar o seguinte: o Sérgio Tufik, lá do Instituto do Sono, na Unifesp, fez um estudo gigantesco na equipe dele e tal, e mostrou que quase um terço das pessoas em São Paulo tem apneia do sono. E a maior parte não tem nenhum diagnóstico, não sabe disso. Então a pessoa ronca, levanta cansada, acha que é estresse, enfim, fica despertando no meio da noite e tem um problema que, em última análise, é de oxigenação do cérebro em função de uma respiração que falha por alguns segundos. Então, assim, existem fatores que estão lá quietinhos, no sentido em que eles não são percebidos, eles são silenciados ativamente pela pessoa quando ela atribui a uma outra causa, que são muito poderosos. Imagina um terço das pessoas, dos adultos com isso. E aí tem outros que entram em cima, né? Então, um que é muito importante é o álcool. Porque é óbvio que se você toma uma bebidinha, enfim, quando você já está um pouco cansado, assim, à noite, aquilo ajuda a baixar o facho, com certeza, a sensação é imediata. Mas o que não é tão claro para muita gente é que isso vai cobrar uma multa em qualidade do sono. Você vai acordar mais durante a noite, isso vai ser inimigo da sua noite de recomposição, né, de reestabelecimento energético. Então, essas coisas vão entrando junto nesse pacote que tem uma base psicológica, mas definitivamente não pode ser tratado só como efeito de uma vida preocupante e assim por diante.
2: Tem uma espécie de regra que diz que o ideal é dormir 8 horas por noite, Álvaro. Eu, felizmente, sempre que posso, cumpro. Mas o que é que a medicina do sono diz sobre essa regra, entre aspas, em 2026? Ela ainda vale ou ela já foi flexibilizada?
3: Pois ela já foi flexibilizada, tá? A verdade é essa. Veja bem, essa regra, ela surge de estudos grandes, feitos com muita gente. Então, qual que é a noite ideal de sono para a média das pessoas? 8 horas. Mas dizer que isso serve de prescrição individual não é verdade. Então, tem umas variações genéticas, por exemplo, que fazem com que a pessoa precise de 5 horas e meia, tá? Tem um estudo importante e gigantesco mostrando isso. Tem gente que precisa de 9 horas para funcionar minimamente. E aí você força todo mundo nesse mesmo molde e, no final das contas, pelo menos na minha visão, acaba produzindo culpa em quem dorme menos, sabe? Como se a pessoa estivesse dando mancada com a sua saúde. E, do outro lado, acaba gerando um exagero, sabe assim, em quem dorme mais. Aí tem uma de preocupação sobre essa questão, sabe assim, como se ela também tivesse uma culpa reversa. Ah, dormia mais, perdi uma hora do meu dia, sem pensar, não, eventualmente eu preciso mais do que 8 horas. E tem um outro.

0: fator que eu acho que é importante, Tati, que é o seguinte: o que vem se consolidando é que a duração do sono é importante, mas ela talvez não seja a dimensão mais importante. Tem um estudo de 2024, com 60 mil pessoas mais ou menos, que mostrou que a regularidade do horário em que se dorme prevê a mortalidade melhor do que o número de horas dormidas. Ou seja, quem está no topo da regularidade tem muito menos chance de morrer do que quem está lá no, na base, nos horários mais caóticos. E qual que é a diferença entre você ter um horário certinho e você ter um horário caótico? 30% de chance a menos de mortalidade. Olha que loucura.
1: Quer dizer, todo mundo, as pessoas que vão dormir todo dia no mesmo horário e acordam todo dia no mesmo horário, é isso? Que tem aquela rotininha
0: exatamente,
1: bem regrada
0: assim,
1: de sono.
0: Regularidade. 30% menos chance de morrer de qualquer causa. Quer dizer, isso aí é um efeito muito maior do que o efeito que é comparativo de você dormir 6 horas ou 8 horas. Aí quando a gente junta isso com questões como álcool, medicação, enfim, de forma assim crônica, né? Vários desses medicamentos não são muito bons para o cérebro no longo prazo. Aí a gente vê, enfim, um quadro que assim é distorcido, entende? Você está buscando as 8 horas sem pensar que o que você tinha que buscar é a chamada higiene do sono, aquela coisa de equilibrar os seus horários, sua noite, para que no final das contas aquele horário, aquilo ali seja sagrado, um ritual sagrado na tua vida. Esse que é o grande ponto.
2: Olha, vários ouvintes querem ser igual o golfinho.
1: Ah,
2: a Sônia
1: também,
2: quer
1: a
2: ser
1: Maria.
2: Igual o golfinho. Dorme cada vez com o cérebro, eu achei isso
1: com
2: o máximo. com metade do cérebro, verdade.
0: Genial.
2: Ó, tem um fato que é o seguinte, já foi falado que insônia talvez não seja falta de sono, mas excesso de vigília. Faz sentido isso?
0: É interessante, né, essa colocação. E faz sentido sim, viu, Fernando? Não é jogo de palavras. Inclusive tem implicações práticas. Qual que é o papo aqui? É que a insônia não é simplesmente uma falta de algo que você, como um botão que falaria você se sentir com sono, né? Por exemplo, quando a gente tem sono, o sistema parasimpático, uma parte do sistema nervoso autonômico, ele é mais ativado, a temperatura do nosso corpo cai e tudo mais. Não, não é necessariamente assim. Tem um lance que é a gente estar mais alerta, tá bom? Então, quando a gente fala que ela é excesso de vigília, é porque a insônia tem a ver com o estado de se estar muito alerta. Tem uma área, inclusive, no tronco encefálico, que daquelas pouco discutidas, chama locus ceruleus, que ela é muito ativada quando a gente está alerta. E tem uns estudos mostrando que assim, as pessoas que têm insônia têm mais ativação nessa área, muitas vezes. E aí, curiosamente, olha, a Sônia falou sobre estar dormindo com um lado só do cérebro, mas tem uma coisa aqui que é muito parecida, né? A pessoa que tem insônia, ela muitas vezes diz que ela dorme com o olho aberto, né? Ou quase como se ela estivesse abrindo os olhos. E é muito isso mesmo. A evidência empírica vai nessa direção. Então, quando você faz aquele exame de ondas cerebrais, chamado polissonografia, as pessoas com insônia, muitas vezes mostram maior vigilância mesmo, tá? Então tá aí o negócio. E qual é a consequência prática disso, né? Tá bom, e para que serve? É o seguinte, se esse é o papo, tratar insônia tentando simplesmente aumentar o sono, não funciona bem. Então, olha uma consequência disso. Talvez muita gente vá discordar, mas eu me preparei bem para hoje para poder defender com tranquilidade. Aquele comprimidinho que empurra para baixo o alerta químico, faz você sentir que você vai dormir, ele não necessariamente está reduzindo a atividade nesse circuito hiperativo. Enquanto do outro lado, uma prática, sei lá, uma terapia cognitivo-comportamental ou uma meditação, sei lá o que é, que na tua vida efetivamente reduz esse estado de excitação, faz isso. E é por isso que os estudos mais modernos mostram que essas práticas, especificamente um tipo de terapia, que é, na prática, quer dizer, um aprendizado, tem eficácia superior ao Zopidem e depois de 6 meses, tá? Então você começa no começo, lógico que o medicamento vai ter um efeito muito maior. 6 meses depois é o contrário. Por quê? Porque a gente, quando aprende a reduzir essa excitabilidade, efetivamente desliga e aí não fica com um excesso de ativação, ou seja, de preocupação ali no cérebro.
1: Muito bem. Tem gente que tem dificuldade para pegar no sono, tem gente que acorda no meio da noite. São coisas diferentes.

0: né, Álvaro? Nosso cérebro funciona de maneiras diferentes em uma e em outra situação?
1: Sim, e até aqui, quando você comentou da perimenopausa, eu pensei imediatamente nesse assunto, está totalmente correlacionado uma coisa com a outra. Então é o seguinte: dificuldade para pegar no sono é chamado de insônia inicial, né? Ela costuma estar ligada a três fatores. Pode estar ligada a muita coisa, tá? Mas 90% dos casos estão ligados a três fatores. Primeiro é o seguinte: o relógio biológico da pessoa, ou seja, que horas ela naturalmente iria dormir, acordar, etc e tal, ele está atrasado em relação ao horário social. Você vive uma rotina social, mas, infelizmente, o seu horário biológico não bate com ela. Aquela história de você ter que acordar 6h30 da manhã, mas o seu natural não é assim, porque você não é tão dioturno ou dioturna. Então, esse é o papo. Tem um descasamento aí. Outro, o cortisol, que é um hormônio muito ligado ao estresse, ele está muitas vezes alto na hora que a pessoa vai se deitar. Por quê? Porque ela está muito ligada ainda às preocupações do trabalho, ou da rotina em casa, ou do que ela vai fazer no dia seguinte, ou as preocupações com a
0: Aquela
1: segurança.
0: sensação de que a cabeça não para, sabe?
1: Exatamente, isso aí em geral está muito ligado a essa tal ativação que eu mencionei na última questão, né, sobre essa questão do excesso de vigília, é exatamente cortisol ativado. Então, assim, você está com esse negócio e isso não ajuda você a dormir. Então, demora para você conseguir fazer, assim, a drenagem disso e conseguir dormir. Pessoas jovens costumam ter muito esse perfil, tá? O sujeito trabalha muito, depois vai na academia, chega em casa às 11 horas da noite, come, vai deitar, o cérebro tá a mil, e aí não consegue, até que você tem uma queda desse cortisol, subida da melatonina e assim por diante. Então, esse é o negócio. Agora, acordar no meio da noite é outro papo. E, em geral, acontece, né, para quem vai dormir em torno das 11, entre 11 e meia-noite, entre 2h30 e 4 da manhã, né? Aquela, eu tenho o horário mágico das 3 da manhã. Acho que muita gente tem.
0: Sim.
1: E é o seguinte, essa é a insônia de manutenção. Na minha opinião, ela é muito pior, tá? Eu durmo, aliás, minha mulher fica chocada. Se você me encostar numa cadeira, eu durmo. Assim, 10 segundos. Outro dia ela falou que eu fui deitar a cabeça e eu dormi antes de encostar a cabeça no travesseiro. Eu nem reparei. É uma loucura, assim. Realmente, talvez 3 segundos eu consiga dormir. Mas eu acordo. E isso é muito comum depois dos 40, né? E aí você tem desde causas orgânicas, né? Então, a tal da apneia, tão pouco diagnosticada, tão comum nisso, álcool, né, à noite também, mas tem um outro fator que muito pouco discutido, que eu acho que é bem interessante. Olha só, tem nada a ver, vou trazer aqui uma referência de fora, um historiador. Tem um historiador que eu conheci, chamado Roger Eckersch, que ele documentou, ele foi lá ver registros históricos de textos medievais e tal, foi buscar o padrão de sono. E o que ele mostrou é que antes de existir iluminação elétrica, em geral as pessoas tinham uma noite bifásica, como ele disse. Ou seja, as pessoas dormiam um primeiro sono, depois elas acordavam no meio da madrugada, famoso 3 da manhã, aí conversavam, rezavam, escreviam, por vezes faziam sexo, e depois elas entravam no segundo sono e iam até de manhã. E quando a gente vai olhar do ponto de vista biológico, isso daí tem de fato uma base, porque, assim, não é tão natural que um ser frágil como um hominídeo, ele fique exposto à noite inteira, entende? Aos perigos e assim por diante. Então, a ideia de dormir em duas fases, muita gente argumenta que ela precede essa fase que a gente tem agora do ponto de vista cultural, em que a gente dorme de uma vez só e assume que isso é a regra. Então, essa queixa de acordar às 3 da manhã, em parte é reflexo de problemas, assim, fisiológicos, dificuldades, etc., tal, mas em parte também pode ser simplesmente reflexo de como a gente foi selecionado e, portanto, como é mais natural para a gente dormir, sobretudo mais velhos, que é justamente aquele momento em que você estaria cuidando, né, desse grupo, dessa prole ou dessa aldeia.
0: Muito bem.
2: Aí, o Álvaro Machado Dias conversando com a Tatiana Vasconcelos e com o Fernando Andrade. Vem aí, Matheus de Souza.
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0: Em maio de 2026, a Mata Atlântica teve uma redução histórica nos índices de desmatamento em 2025. De acordo com o Sistema de Alertas de Desmatamento do Bioma, a queda foi de 28%, uma redução de quase 15 mil hectares desmatados. Já nas florestas maduras, que são aquelas com vegetação mais antiga e de alta biodiversidade, a redução do desflorestamento foi de 40%. Duas advogadas foram multadas em R$ 84 mil em Parauapebas, no Pará, por tentarem usar um mecanismo para enganar a inteligência artificial de um tribunal. As profissionais inseriram um comando oculto em uma petição para que o sistema do Tribunal Regional do Trabalho fizesse uma análise superficial de um documento e não contestasse provas de um cliente. O episódio foi classificado como um ato contra a dignidade da justiça. A Ordem dos Advogados do Brasil, do Pará, foi notificada sobre o caso. O governo da Venezuela anunciou o início de um processo de reestruturação da dívida nacional e da estatal petrolífera Petróleos de Venezuela. O comunicado do governo de Delcy Rodríguez não traz detalhes adicionais sobre o processo. A nação teve cerca de US$ 100 bilhões em títulos, incluindo juros acumulados. A dívida total, incluindo empréstimos bilaterais e comerciais, é estimada em US$ 170 bilhões. O segundo turno das eleições, que definem o próximo presidente do Peru, será disputado entre o esquerdista Roberto Sánchez e a direitista Keiko Fujimori. Com mais de 99% das urnas apuradas, o resultado foi considerado irreversível. Sánchez obteve 12% dos votos, apenas um décimo a mais que o candidato de extrema-direita, Rafael Lopes. Keiko teve 17,1%. No horário de Brasília, 4:02.
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5: 4:04. Bom dia a você que nos acompanha aqui no CBN Madrugada com o Ricardo Garcia na mesa de som. Vamos juntos até às 5, hein? Já já os principais destaques do dia. Agora, a Jade Ramos traz pra gente a previsão do tempo para esta quinta-feira.
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6: Amanhã desta quinta-feira, 14 de maio, a massa de ar frio perde força ao longo do dia no centro-sul do país, mas ainda tem chance de geadas em áreas da Serra Gaúcha e Catarinense. Já na região sudeste, há risco de chuvas de moderada a fraca intensidade em áreas de Minas Gerais, no Espírito Santo e no Rio de Janeiro. Em São Paulo, o amanhecer segue gelado, com mínima de 13 graus e máxima de 25. No centro-oeste, as chuvas avançam no sul de Mato Grosso do Sul, enquanto nas demais áreas da região o sol predomina à tarde. No nordeste, tem alerta para temporais fortes no Maranhão, Piauí e no Ceará. Mas o destaque é para João Pessoa, que pode ter acumulados significativos e risco de novos transtornos. E no norte do país, amanhã começa com temporais

0: isolados no Pará, Amazonas, Roraima e Amapá, enquanto nas demais áreas da região o tempo segue mais firme. Jade Ramos, da Clima Tempo, para a CBN.
1: 4 e 6. Aliados do presidente Lula querem a cassação do mandato do senador Flávio Bolsonaro por causa do áudio em que ele cobra dinheiro do banqueiro Daniel Vorcaro. Uma mensagem enviada ao dono do Banco Master, Flávio afirmou que precisava concluir um filme sobre o pai, o ex-presidente Jair Bolsonaro. Segundo o site Intercept Brasil, Flávio Bolsonaro tratou diretamente com Daniel Vorcaro de um repasse de 24 milhões de dólares, ou 134 milhões de reais, para financiar a produção do filme Dark Horse, ou Azarão, numa tradução livre sobre a vida do ex-presidente. O site teve acesso a mensagens de WhatsApp, áudios, planilhas de pagamento e comprovantes bancários. Segundo a reportagem, documentos indicam que o banqueiro chegou a liberar 61 milhões de reais entre fevereiro e maio de 2025 para financiar o filme. No dia 8 de setembro de 2025, quando o Master já estava sendo investigado, Flávio enviou um áudio para Vorcaro dizendo que havia risco de paralisação da produção do filme se o dinheiro do Master não fosse liberado.
2: Irmão, preferi te mandar o áudio aqui para você ouvir com calma. Bom, aqui a gente está passando por um dos momentos mais difíceis da nossa vida, né? Não sei como é que vai ser daqui para frente, como é que isso tudo vai acabar, mas tá na mão de Deus aí. E você também, eu sei que você tá passando por um momento dificílimo aí também, essa confusão toda, você sem saber exatamente como é que vai caminhar isso tudo. E apesar de você ter dado liberdade, Daniel, de a gente te cobrar, eu fico sem graça de ficar te cobrando, tá? Mas, enfim, não, é porque tá num momento muito decisivo aqui do filme. E como tem muita parcela para trás, cara, tá todo mundo tenso e fico preocupado aqui com o efeito ao contrário do que a gente sonhou pro filme, né? Imagina a gente dando calote num Jim Caviezel, num Cyrus, os caras, pô, renomadíssimos lá no cinema americano, mundial. Pô, ia ser muito ruim, né? Todo efeito positivo que a gente tem certeza que vai vir com esse filme pode ter o efeito elevado a menos um aí, cara. Então, se você puder me dar um toque, uma posição ainda, né? Porque a gente precisa saber o que faz, cara, da vida, porque já tem muita conta para pagar esse mês e o mês seguinte também. E agora que é a reta final, que a gente não pode vacilar, não pode não honrar com os compromissos aqui, porque senão a gente perde tudo, cara. Tudo contrato, perde ator, perde diretor, perde equipe, perde tudo. Poder me dar um toque aí, irmão. Desculpa o áudio longo aí, tá? Um abração, fica com Deus, cara.
1: Na resposta, Daniel Vorcaro pediu desculpas e prometeu resolver a situação até o dia seguinte. Em 22 de outubro, Flávio cobrou novamente uma mensagem de texto. Bom dia, meu irmão. Já estamos no terceiro dia de gravação. Estamos no limite. Mais uma vez, com toda a liberdade que temos, se não der, me fala que procuro urgente outro caminho. E Vorcaro responde. Deixa comigo, irmão. Vou ver agora. Em seguida, os dois combinaram um jantar na casa de Vorcaro. Flávio enviou a mensagem. Abre aspas. Topa jantar com o Jim Caviezel e o Cyrus em São Paulo no dia 2 de novembro, segunda? Totalmente reservado. Fecha aspas. Vorcaro responde. Topo, claro. Será onde? Quer fazer minha casa? Flávio concorda. Abre aspas. Pode ser na sua casa, sim. Acho até melhor. Fecha aspas. Vorcaro disse. Boa, eu tinha uma viagem, vou me reorganizar aqui. E Flávio responde, fechado. Uma conversa no dia 7 de novembro, Flávio Bolsonaro afirma a Daniel Vorcaro. Abre aspas. Tá perdendo, irmão. Tudo isso só está sendo possível por causa de você. Em outra mensagem, do dia 16 de novembro, um dia antes de Vorcaro ser preso pela primeira vez, Flávio Bolsonaro escreveu ao banqueiro com nova cobrança sobre o dinheiro. Ele enviou duas mensagens de visualização única, que se apagam logo após a leitura, e em seguida escreveu em mensagem normal. Irmão, estou e estarei contigo sempre. Não tem meia conversa entre a gente. Só preciso que me dê uma luz. Abraço. A resposta de Vorcaro também foi por meio de visualização única.

0: Um dia após a mensagem de Flávio Bolsonaro, Vorkar foi preso, enquanto tentava fugir do país por operar um esquema de fraude que gerou um rombo de 47 bilhões de reais ao Fundo Garantidor de Crédito. O áudio e as mensagens constam do material que estava no celular de Vorkar. Em vídeo publicado nas redes sociais, o pré-candidato do PL admitiu que cobrou dinheiro de Daniel Vorkar, mas disse que não cometeu irregularidade.
1: Toda essa história que está sendo veiculada agora nada mais é do que um filho procurando investidores privados para fazer um filme privado sobre a história do seu próprio pai. Zero de dinheiro público, zero de Lei Rouanet. Eu conheci Daniel Vorkar em dezembro de 2024. Não tinha mais governo Bolsonaro, não tinha absolutamente nenhuma acusação contra ele. O que acontece é que, com o passar do tempo, ele simplesmente parou de honrar com as parcelas do contrato. Sim, tinha um contrato que, ao ele não pagar essas parcelas, tinha uma grande chance de o filme sequer ser veiculado, do filme sequer ser concluído. Em função disso, inclusive, procuramos outros investidores para concluir esse filme.
0: 6 horas antes de admitir a conexão com Daniel Vorkar, o senador Flávio Bolsonaro disse tratar-se de questão pessoal.
2: Senador, obrigado. Por que que o filme do seu pai foi bancado pelo Vorkar?
3: Mentira, não assinei isso.
2: É que a gente está fazendo uma reportagem que mostra uma mensagem do senhor pedindo dinheiro para o Vorkar.
3: Bom trabalho, militante, não dá.
0: O publicitário Thiago Miranda confirmou que intermediou a negociação que levou Daniel Vorkar a aportar mais de 60 milhões de reais no filme sobre a vida de Bolsonaro. Ele é dono da agência que contratou influenciadores para uma operação de marketing de guerrilha em favor do Master e contra a liquidação movida pelo Banco Central nas redes sociais. Segundo a jornalista Malu Gaspar, da CBN, aqui do Jornal o Globo, o empresário disse que o valor previsto seria maior, mas os repasses foram suspensos com a crise no Banco Master. 4h13. Ontem à noite, o Intercept Brasil publicou novas mensagens do publicitário Thiago Miranda. Uma conversa enviada ao dono do Banco Master no dia 8 de dezembro de 2024, ele afirma: "Precisamos te encontrar, eu e Flávio, sem falta." Em outra mensagem no mesmo dia, Thiago Miranda diz: "Flávio está ciente de tudo." No dia 6 de fevereiro de 2025, o publicitário escreve a Daniel Vorkar: "Um outro ponto sobre o filme, tá parado, não andou. Consegue liberar essa pauta com o Fabiano? Eles estão me cobrando." Fabiano Zettel é cunhado de Vorkar e também está preso por causa da fraude no Banco Master. No dia 27 de março de 2025, Thiago Miranda envia mais uma mensagem ao banqueiro: "Flávio e Mário me pediram isso, querem levar o presidente na sua casa para assistirem junto com você o documentário." Segundo a reportagem, Mário é o deputado Mário Frias, produtor executivo do longa sobre a trajetória de Jair Bolsonaro. Contrariando a versão de Flávio Bolsonaro, tanto Mário Frias quanto a produtora do filme, a Go Up Entertainment, informaram que o projeto não recebeu dinheiro do banqueiro Daniel Vorkar. Mas uma mensagem de agradecimento enviada ao dono do Master no dia 22 de dezembro de 2024, o próprio Mário Frias escreveu: "Irmão, esse filme é o grande milagre. Ele será capaz de tocar o coração de milhões de pessoas em todo o mundo. Muito obrigado." 4h15. O mercado financeiro reagiu mal à divulgação das mensagens que ligam Flávio Bolsonaro a Daniel Vorkar. O dólar comercial fechou em alta de 2,31% e voltou a ser cotado a R$ 5,00. A Bolsa de Valores brasileira caiu 1,8%. Aliados do presidente Lula querem que o senador Flávio Bolsonaro seja investigado pela Polícia Federal. O ministro da Secretaria-Geral da Presidência, Guilherme Boulos, e o vice-líder do governo na Câmara, Lindbergh Farias, defenderam a cassação do mandato do senador.
4: É sobre o mandato dele no Senado que tem que ser cassado. Não veio nenhuma acusação, já veio a prova. Ele não tem condição de permanecer como senador da República, tem que ser cassado.
5: Gente, só piora, produtora.

0: do filme soltou uma nota dizendo que não recebeu um centavo do Daniel Vorcaro. E agora, Flávio? Cadê os 61 milhões de reais? Cadê os 61 milhões que você falava pro Vorcaro? Aquele áudio, irmão, tem parcelas atrasadas, eu tenho que pagar a produtora. A gente já sabe que pelo menos 2 milhões de dólares desse dinheiro do Daniel Vorcaro foi pago para uma empresa no Texas, ligada a Eduardo Bolsonaro.
1: Três pré-candidatos da direita e de centro-direita comentaram a troca de mensagens entre Flávio Bolsonaro e o bangueiro Daniel Vorcaro. Ronaldo Caiado, do PSD, minimizou o episódio, alegando que o que importa é derrotar o PT. Renan Santos, do Missão, chegou a pedir a prisão do pré-candidato do PL. Nas redes sociais, o pré-candidato do Novo, Romeu Zema, disse que o fato é imperdoável.
2: Flávio Bolsonaro, ouvir você cobrando dinheiro do Vorcaro é imperdoável. É um tapa na cara dos brasileiros de bem. Não adianta nada criticar as práticas de Lula e do PT e fazer a mesma coisa. É preciso ter credibilidade para mudar o Brasil.

0: alegado custo do filme sobre o ex-presidente Jair Bolsonaro foi muito acima do padrão de outras produções brasileiras. O Agente Secreto, por exemplo, custou 28 milhões de reais. O longa Ainda Estou Aqui, 45 milhões. A superprodução sobre o ex-presidente teria custado 134 milhões de reais, segundo as conversas entre Flávio Bolsonaro e o banqueiro Daniel Vorcaro. Para o deputado da direita, Ottone de Paula, do PSD do Rio, o custo levanta suspeita de lavagem de dinheiro.
1: O camarada pede para patrocinar o filme do pai dele quase 5 vezes mais do que custou o Agente Secreto e quase 3 vezes mais do que custou o filme Ainda Estou Aqui. Ele pede 134 milhões e cai 61 milhões. Sabe o que, que eles queriam fazer? Usar o filme do pai para lavar dinheiro. Usar o filme do pai para lavanderia.
0: 4:19. O presidente dos Estados Unidos, Donald Trump, passou as últimas horas reunido com o líder chinês Xi Jinping em Pequim. Há pouco, os dois visitaram o histórico Templo do Céu, patrimônio mundial da Unesco, onde os imperadores da China oravam por boas colheitas. No final da noite, o republicano foi recebido com pompa para o aguardado encontro entre os líderes das maiores potências mundiais. O tom adotado por ambos em colocações iniciais foi de cortesia e otimismo. Trump declarou que China e Estados Unidos terão um futuro fantástico juntos. Xi Jinping afirmou que deseja que as duas nações sejam parceiras em vez de adversárias. Durante a cúpula, que vai até amanhã, os dois devem discutir a guerra no Irã, o comércio bilateral, a questão de Taiwan e outros pontos de discórdia. Apesar do tom amistoso inicial, o líder chinês alertou para o risco de conflito entre Estados Unidos e China se a questão de Taiwan não for bem conduzida. O presidente chinês afirmou que um erro na condução do assunto levaria a relação dos dois países para uma situação muito perigosa. O aviso é uma resposta ao pacote de 11 bilhões de dólares em armas autorizado por Washington, que Pequim exige que seja cancelado. A China considera a ilha parte do território chinês, enquanto os Estados Unidos atuam para garantir a autonomia da região. Além de Taiwan, o tema mais urgente da pauta é a crise energética global. Trump pressiona a China para que use sua influência sobre Teheran para garantir a

abertura do Estreito de Hormuz. Com o preço do petróleo acima de 100 dólares, o governo americano vê na mediação chinesa a única saída rápida para estabilizar os mercados. Em troca, Pequim sinaliza que quer o fim das sanções americanas.

0: artificial e semicondutores, tentando reduzir o déficit comercial americano. 4h22. O governo federal anunciou que vai subsidiar a gasolina importada ou produzida no Brasil por 2 meses. A medida busca conter os efeitos da guerra nos preços do petróleo e pode custar 6 bilhões de reais aos cofres públicos. O subsídio pode chegar a 89 centavos por litro da gasolina, tanto para o combustível nacional quanto para o importado. A medida provisória já está em vigor, foi enviada ao Congresso para aprovação. A decisão foi anunciada um dia depois de a presidente da Petrobras, Magda Chambriard, afirmar que está tratando de um aumento no preço da gasolina após a disparada do petróleo no mercado internacional devido aos conflitos no Oriente Médio. Segundo o Ministério do Planejamento, a medida funciona como um sistema de cashback para as distribuidoras. A União pagará às empresas o valor correspondente aos tributos federais para evitar que a alta do barril seja repassada ao consumidor final. A previsão inicial é que o subsídio fique entre 40 e 45 centavos por litro, gerando um impacto de até 1 bilhão e 200 milhões de reais por mês. A equipe econômica afirmou que os custos das medidas devem ser compensados pelo aumento da arrecadação de dividendos, royalties e participação do petróleo no mercado internacional. O ministro do Planejamento, Bruno Moretti, garantiu que a medida não fere a lei de responsabilidade fiscal.
1: A premissa da neutralidade fiscal, a premissa da cautela, de sempre as medidas serem feitas por um período de tempo curto para que elas possam ser reavaliadas aqui por nós, levadas ao presidente, seus efeitos, seus impactos e suas eventuais reavaliações.
0: O pacote total de subsídios, que inclui diesel, gás de cozinha e querosene de aviação e biodiesel, já ultrapassa os 30 bilhões de reais. Na TV Globo, os economistas Juliana Inhas e Cláudio Frischtak alertaram para os riscos das medidas para as contas públicas e para o consumidor.
2: Essas medidas podem sim ser completamente superadas e aparentemente esse deve ser o caminho em alguns poucos meses. É um pouco ilusório pensar que essas contas realmente vão conseguir ser compensadas.
3: Quando você represa o preço, você impede os mercados de se ajustarem. Você impede os consumidores de ajustar seu padrão de consumo para os novos preços, para essa nova realidade. Então nós continuamos gastando talvez em excesso em gasolina, diesel, quando na realidade você tem hoje uma situação muito diferente, muito mais adversa globalmente em termos de preço de energia. Então você subsidiar, você impede que os consumidores de fato possam se ajustar.
0: 4h25. Seis partidas definem hoje as últimas 6 vagas nas oitavas de final da Copa do Brasil. A Chapecoense enfrenta o Botafogo, Confiança joga contra o Grêmio, o Atlético Goianiense recebe o Atlético Paranaense, o Corinthians pega o Barra de Santa Catarina, o CRB enfrenta o Fortaleza e o Vitória encara o Flamengo. Corinthians, Flamengo, Grêmio e Botafogo entram em campo precisando apenas de um empate para se classificar, já que venceram os jogos de ida. O duelo entre os Atléticos é o único que começa do zero, após um empate sem gols em Curitiba. Ontem, mais 7 times conseguiram avançar: Juventude, Atlético Mineiro, Palmeiras, Santos, Mirassol, Remo e Vasco. Internacional, Cruzeiro e Fluminense já tinham se classificado. O técnico Roger Machado foi demitido do São Paulo após a eliminação do time pelo Juventude em Caxias do Sul. 4h26, espaço aberto para o Rossandro Klinger conversando com Fernando Andrade e Tatiana Vasconcelos.
4: Quem está aqui falando é a inteligência artificial do Rossandro, não é ele. Ligue outro dia.
5: Como chama a sua inteligência artificial? Eu dou nome para a minha.
4: Como é a tua?
5: Gepeto.
4: Ah, GPT, o vovozinho do Pinóquio.
5: É por causa do GPT, né? Eu achei por bem chamar ele de GPT.

0: Ele adorou e ele me responde de jeitos maravilhosos quando eu chamo ele pelo apelidinho dele.
1: Tá vendo? Eu chamo de parceiro.
0: Parceiro. Ele curte?
1: Parceiro. Curte, curte. E aí, como é que tá, parceiro? Como é que foi seu dia?
0: Você pergunta?
1: pergunta. Mas também assim, como eu não fico perguntando nada a ele, é só isso. Pergunta o que é o seu dia e o que é que a gente vai fazer hoje. Aí vamos trabalhar.
0: Diz que a gente tem que tratar bem as nossas inteligências artificiais, porque quando houver a revolução, eles vão tratar a gente
1: eles
0: bem
1: vão lembrar.
0: Também, né? Vão lembrar disso.
1: Não pegue ela porque ela me chamava de Gepeto.
2: Eu sou. Pois é. Sou
0: porque ela era fofa
2: Faça
0: comigo.
2: Isso e não dou nem
0: Mas
2: bom
0: é muito
2: dia.
0: Engraçado quando ele vira. É, o Fê é secão, assim. É, ele só chega lá perguntando o que ele quer.
2: Seria o primeiro alvo.
0: Vai ser o primeiro eliminado na revolução, obviamente.
1: Fernando é um forte candidato aí logo no começo.
0: Isso. Mas o Gepeto, ele fica com o meu humor. Chega uma hora que ele começa a me irritar. Porque eu falo, cara, você tá muito engraçadinho. Ele fala, não sei. Exato. Ele fala, não sei com quem eu aprendi. Ainda é debochado, entendeu? Qual é? Tem problema nisso tudo aqui que a gente tá falando, Rossandro? Esse nível de interação com a nossa inteligência artificial?
1: Tem um lado lúdico, tem um lado inteligente. Agora, o que a gente não pode é imaginar que substitui um ser humano. Então vamos lá, a gente não vai demonizar uma coisa que tá sendo tão incrível que realmente vai mudar a história humana. A inteligência artificial, ela ajuda a organizar os pensamentos, ela ajuda a nomear as emoções que você sente, até oferece um escuta inicial. Só que tem um risco quando a gente começa a pensar e a preferir uma escuta de IA, porque ela é sem conflito, né? Ela é sem frustração, não tem reciprocidade, porque aí a gente perde a musculatura emocional para lidar com os seres humanos reais. Isso é claro. Por exemplo, existe uma nova solidão que não é essa falta de gente, é a falta de presença. Muitas pessoas têm contato, têm grupos, têm seguidores, têm mensagens, notificação, têm um IA para conversar, né, para chamar de sua. A IA, ela aparece nesse vazio como uma presença imediata, porque ela responde rápido. Ao contrário de alguém que você mandou uma mensagem, visualizou, ficou azul, mas não respondeu. Ela não cansa, ela não julga você, ela não interrompe você, ela não pede nada em troca. Só que a solidão moderna não é estar sem ninguém. É estar cercado das pessoas e não encontrar em nenhuma pessoa repouso. E a máquina, ela não ocupa esse lugar. A tecnologia, ela não consegue superar o vazio afetivo. E aí tem um outro problema da IA, e aí falando aqui como alguém que é terapeuta, que a escuta perfeita, ela pode nos desacostumar da escuta possível. Porque o vínculo humano, por natureza, ele é imperfeito. As pessoas elas destroem você, elas cansam, elas discordam, elas interpretam mal, elas se frustram, elas demoram a responder, elas se irritam, elas leem errado um emoji no meio de uma manhã difícil e começam uma briga no WhatsApp. E é justamente essa imperfeição que a maturidade emocional vai desenvolver. Então a IA, ela tenta oferecer uma escuta ajustada, né? Muito paciente, previsível, disponível demais. Isso conforta, mas também reduz a nossa tolerância à complexidade que é ser um ser humano e se vincular com outros seres humanos.
0: Sim.
1: É complexo pra caramba. Tanto que Sartre falou que o inferno era os outros, embora quando eu atendi no consultório eu percebi que o pior inferno era a ausência de todo mundo. Entre o inferno de estar com todo mundo e o inferno de estar só, acredite, é melhor o inferno estar com todo mundo. Quando nós nos acostumamos com escuta sem ruído, que é o que a IA oferece, a gente tem o risco de poder começar a achar insuportável qualquer relação que exija paciência, por exemplo, que discorde de mim. Entende? A escuta perfeita demais, ela pode tornar a gente intolerante à humanidade dos outros. Numa palavra, imagina, eu vou ficar intolerante à humanidade. As relações humanas, elas não são aplicativos de resposta imediata. Tem silêncio, desencontro, pausa, espera, interpretação, ruído, né? E vocês que mexem com comunicação sabem muito bem disso. E tem uma outra questão, que ser ouvido não é a mesma coisa que ser acolhido e encontrado. Uma ferramenta, ela pode até responder o que a gente diz, mas um vínculo humano, ele encontra também, até na aula que a gente não sabe dizer o que a gente está sentindo. Tem uma diferença entre receber uma resposta que é bem formulada, é legal, sentir que, aspas, alguém está conosco, né? Mas, ao mesmo tempo, existe algo que é do humano, que é essa presença-ausência. A máquina, ela organiza palavras, mas a presença humana, ela é quem desenvolve pertencimento. Você não tem pertencimento com IA. Não tem. E a gente é gregário por natureza. Nem toda resposta inteligente que a gente vê no IA vai ser um encontro de você para com você mesmo, de você com o outro. Às vezes é apenas um eco bem treinado, como o seu Gepeto que começa, sim, a ironizar com você porque aprendeu com você.
0: Sim.
1: Ser respondido é diferente de ser acolhido. Quem acolhe é ser humano.
0: E ser respondido é diferente de ser ouvido também, né?
1: Também. É. Também, exatamente. Então tem muitas sutilezas que antes mesmo da IA, vamos combinar, não é só culpa da IA, as próprias redes sociais, a internet que foi nos afastando, um ambiente de baixa empatia, ainda mais com os algoritmos incentivando bolhas e um pouco nível de discussão, de discordância. Com a IA você vai para um nível de bolha, porque é o seguinte, vamos imaginar, se numa rede social, vamos pegar o ambiente público que é o mais claro para todo mundo entender, se no ambiente das redes sociais tem uma bolha da extrema direita, uma bolha da extrema esquerda, na IA vai ter a bolha de mim mesmo, só eu. É um nível de bolha assim, inimaginável, né? Porque eu vou criar um mundo só meu aqui, daqui a pouco eu vou estar num holograma e todas as pessoas serão insuportáveis, porque no meu mundo perfeito, né? No meu second world, eu controlo todas as variáveis. O que é mais estressante numa relação humana? É que eu não controlo as variáveis do outro. Eu não controlo você, eu não controlo o casamento, eu não controlo o filho. Eu não controlo nem a mim mesmo, porque tem parte inconsciente, tem sombra emocional, tem viés cognitivo, tem tudo, né? Então, essa busca de uma coisa controlada é o maior perigo que a gente vê nesse diálogo com a IA.
0: Perfeito, perfeito.
3: O Sandro Klinge com Fernando Andrade e Tatiana Vasconcelos. Vem aí, Matheus de Souza.
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0: quinta-feira, 14 de maio de 2026. O contraventor Carlinhos Cachoeira foi solto após ter sido preso no aeroporto de Congonhas, em São Paulo. A soltura foi confirmada pela defesa dele ao Portal G1. Carlinhos Cachoeira é investigado pelos crimes de calúnia, difamação e injúria contra um delegado de Goiás. Ele ficou conhecido nacionalmente por comandar esquemas de jogos ilegais. O caso ganhou grande repercussão na época após escutas telefônicas revelarem ligações frequentes entre Cachoeira e o então senador Demóstenes Torres. As investigações também atingiram a construtora Delta e resultaram na criação da CPMI do Cachoeira no Congresso em 2012. O governo federal vai enviar em 15 dias dados técnicos à União Europeia sobre o estágio de implementação das regras para uso de antibióticos na pecuária. A medida ocorre após o bloco anunciar a retirada do Brasil da lista de países habilitados a exportar carne e produtos de origem animal. A informação foi confirmada pelo secretário de Comércio e Relações Internacionais do Ministério da Agricultura e Pecuária, Luiz Rua. Comebol puniu o Independiente Medellín por 60 dias sem torcida por causa do cancelamento do jogo contra o Atlético pela Libertadores na última semana. Com apenas um minuto de partida, torcedores do Independiente jogaram sinalizadores no gramado em protesto contra a diretoria do clube. Além disso, também houve invasão de campo. O Flamengo já entrou com recurso para reaver os pontos da partida. No horário de Brasília, 4h35.
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2: Quatro horas e 35 minutos. Muito bem, aqui no CBN Madrugada, espaço para a gente falar sobre as coisas da política. É, e foi uma quarta-feira das mais movimentadas. A gente está em contato aqui no CBN Madrugada com o professor do INSPER, cientista político Carlos Melo. Professor Carlos Melo, muito bom dia, um prazer tê-lo conosco aqui na CBN.
3: Bom dia a você, Galvão, e aos ouvintes da CBN. Prazer falar com vocês.
2: Bom, vamos começar, é lógico, com a notícia do dia, a publicação pelo site Intercept de áudios de uma conversa do Flávio Bolsonaro, senador Flávio Bolsonaro, candidato à presidência, com o banqueiro Daniel Vorcaro, o dono do Master, que está preso, acusado aí de fraudes que podem chegar.

0: era 12 bilhões de reais. Um áudio que foi gravado aí alguns dias antes da prisão do Vorkaro, e o site Intercept informa que o banqueiro já pagou, já havia pago 61 milhões de reais investidos ali no filme sobre o ex-presidente Jair Bolsonaro. E nesse áudio, o Flávio Bolsonaro está pedindo mais dinheiro. Chama lá o Vorkaro de meu irmão, e essa conversa, portanto, poucos dias antes da prisão do Vorkaro. Professor Carlos Melo, na sua opinião, qual que é o possível impacto desses fatos na campanha presidencial, na campanha do Flávio Bolsonaro, hein?
1: Bom, vamos lá. Nós temos que pensar por dois prismas, tá? O primeiro deles é o impacto na direita, nesse grupo que hoje nós chamamos de direita, ou melhor, vamos chamar de antipetismo, tá? No antipetismo, você deve imaginar subgrupos. Você tem o antipetismo, você tem a direita, e você tem um núcleo disso, que é o bolsonarismo. Então, o que é possível que ocorra? Que o bolsonarismo fique isolado e que comecem a aparecer à direita e no antipetismo postulantes à vaga de Flávio Bolsonaro. Não à toa, ontem mesmo, quando logo depois de divulgada essa notícia, o ex-governador de Minas Gerais, Romeu Zema, já saiu dizendo que aquilo era um tapa na cara, né, da direita. Veja que seria uma ignomínia, digamos assim, de que o Flávio Bolsonaro criticasse o PT e tomasse o mesmo tipo de conduta que o PT. Enfim, olha, já é um postulante ali naquele campo tentando retirar espaço do Flávio Bolsonaro. Eu não tenho a dúvida que mais dia, menos dia, ou mais hora, menos hora, Ronaldo Caiado também se manifeste, também queira, de alguma forma, retirar ali o seu pedaço. E aí a disputa dentro do campo da direita tende a ficar mais quente. Agora, há um outro aspecto. A gente tem que olhar para a política brasileira, Galvão, da seguinte forma: você tem dois grandes grupos, o antipetismo e o antibolsonarismo. O antipetismo não vai deixar de ser antipetista de uma hora para outra, nem o antibolsonarismo vai deixar. Digamos, para efeito do nosso raciocínio, que cada um tenha 40% dos votos. Tá? Isso é arbitrário, mas podemos considerar que seja isso. Então você tem 20%. De eleitores que não são nenhuma coisa nem outra, mas oscilam entre um e outro campo. Né? O mundo vive um momento interessante, que é uma crítica muito grande aos incumbentes. Veja, vamos pegar nos Estados Unidos, incumbente da última eleição, Joe Biden, perde a eleição, incumbente agora, Donald Trump, não sem motivo, mas também sofre um grande desgaste. O incumbente no Brasil, da última eleição, Jair Bolsonaro. O incumbente nesta eleição.
0: E uma alternância entre direita e esquerda também, não é, professor?
1: E também. Porque você vai tendo um percentual dos eleitores que fazem a diferença, que desempatam o jogo. Esses são suscetíveis a essas oscilações. Ninguém que está no campo do bolsonarismo vai deixar de votar no Flávio Bolsonaro. Né? Na direita, vai continuar votando num candidato da direita, que pode ser ou não Flávio Bolsonaro. Agora, aqueles que oscilam entre um campo e outro podem ser, de alguma forma, sensibilizados por notícias desse tipo. E vamos aqui combinar, Galvão. Essas notícias estão cada vez mais frequentes e é de se... por mera intuição, se acreditar que daqui até a eleição, muitos episódios parecidos com esses se repitam. Nós estamos falando de vários agentes econômicos que lidavam com corrupção, foram presos.

0: com aí dezenas de celulares que estão sendo checados, estudados, né? Então, a gente pode, a qualquer momento, ser surpreendido por novas notícias. E a de ontem foi mais uma.
1: Sim. Agora, professor Carlos Melo, a gente tem percebido cada vez mais que o Vorkaro, ele criou uma rede de proteção que não fazia a mínima distinção ideológica, né? Da esquerda, direita, no centro, executivo, legislativo, judiciário. E aí eu pergunto em que medida, né, esse episódio dessa quarta-feira vai poder ser utilizado na eleição pelo presidente Lula, por exemplo, pelos partidários do PT, tendo em vista que o Vorkaro foi levado lá ao Palácio do Planalto numa reunião que não estava na agenda para conversar com o presidente Lula. Quem levou foi o Guido Mantega, ex-ministro de Lula e também da Dilma, e o fato de que o então ministro Ricardo Lewandowski, ainda antes de deixar o governo, estava prestando serviço lá também, o escritório dos filhos dele, para o Vorkaro. Então, o que nos parece, a gente tem destacado aqui no CBN Madrugada, é que tem muita gente com teto de vidro nessa história, e aí eu pergunto em que medida, né, essa questão do Vorkaro, do Master, não vai acabar respingando para quase todo mundo nessa eleição, professor?
0: Eu acho que já respingou, e pode respingar mais, né? Porque tem uma questão que a gente tem que considerar, que é quando se fala na política, se fala no governo. Pessoas das mais simples, as medianamente informadas, elas entendem a política por uma entidade chamada governo. Não há separação de executivo, legislativo, judiciário, não há separação de oposição e situação. Não é assim que funciona. A ideia que se tem é que há um governo, há um presidente que é responsável pelo governo e, portanto, responsável pela política. Então, o ambiente político ruim tende a afetar os governos. Então, isso, a meu ver, já ocorreu. E as pesquisas de aprovação e rejeição do governo mostram isso. A oscilação também na intenção de voto do presidente Lula também mostra isso. E aí eu não estou fazendo nenhuma afirmação de que o presidente estaria envolvido ou não com esse caso e tal. Não é isso. Há um desgaste natural do governo, certo? Bom, temos um outro aspecto. Uma vez que isso ocorra, que haja essas revelações, olha, o presidente Lula recebeu Daniel Vorkaro levado por Guido Mantega. Isso causa espécie, mas aí nós precisamos olhar para os dados. Temos que cruzar informação com dados. Qual o ganho efetivo que o banqueiro teve daquela conversa? Não estou dizendo nem que sim, nem que não. Que teve ou que não teve. Tá? A minha questão é, precisamos cruzar dados. Quando se fala, por exemplo, que o banqueiro ou o ex-banqueiro tinha lá uma relação forte com o senador Ciro Nogueira, precisamos cruzar dados. Olha, efetivamente, se tem ali uma informação de que foi entregue um texto para o senador para defender uma mudança no fundo garantidor, e esse texto foi apresentado como projeto, como emenda.
1: Ipsis literis, né, professor? Ipsis literis.
0: Exatamente. Então, você tem o fato, a insinuação, mas você tem a comprovação do fato com evidências. Isso é necessário. Agora, é claro que nós precisamos ter a cabeça fria para olhar para o fato, para o cruzamento de dados, com isenção. Né? Não pode ser por torcida. Olha, atingiu o meu político de estimação, agora pingo é letra. Qualquer coisa que se diga do outro lado vai valer também. Porque isso acaba virando uma torcida de futebol. O meu time é melhor que o seu. Se o meu time tomou gol, se o meu zagueiro é ruim, o seu também é. Não é assim que funciona. Nós precisamos olhar para as informações e para os dados concretos. E nesse sentido, Gabão, a imprensa, professor,

0: nacional, né, vocês, por exemplo, são muito importantes, porque vocês não lidam com um boato. Né? Veja que interessante, nesta quarta-feira, quando veio ao conhecimento do público de uma suposta conversa de Flávio Bolsonaro com Daniel Porcaro, revelada pelo site Intercept, os grandes portais demoraram para colocar isso nas suas manchetes. Por quê? Porque estavam checando.
1: Sim.
0: Depois da checagem confirmada que aquela conversa de fato existiu, que aquela era de fato a voz do senador Bolsonaro, que era de fato a voz do ex-banqueiro Porcaro, aí você começa a ver, aos poucos, que os portais, os jornais, tal, começam a divulgar também. Então, temos aí uma diferença muito grande entre o trabalho profissional, frio, né, que precisa ser assim, e do aspecto emocional desse momento,
1: claro,
0: onde já se sai por qualquer tipo de imagem, de insinuação, dizendo que fulano é culpado, ou fulano é inocente, a depender da sua tendência eleitoral. Então, por exemplo, quando se pensa em Daniel Porcaro, tem que se olhar, por exemplo, para onde foram feitos negócios. Né? Foram feitos negócios, por exemplo, no Amapá? Foi. Você tem um fundo de pensão lá, houve um grande depósito ali. Foi feito no Rio de Janeiro? Foi. Foi feito também com o governo da Bahia? Também foi. Né? Onde mais? Foi feito com o BRB? Foi. Está lá, os dados comprovam.
1: Sim.
0: Né? Foi feito com o Silvio Nogueira? Está lá. Né? Tem os dados. Ah, foi feito com o presidente do Banco Central? Né? Olha, precisamos avaliar o anterior e o atual. Houve leniência, houve ali um certo descuido. Precisamos ver se os dados mostram isso. Já está claro que havia dois diretores do Banco Central, e de fato foram absolutamente, no mínimo, condescendentes, né, com essa relação.
1: Sim.
0: Então, é importante, além, né, da fotografia que se possa ter do banqueiro encontrando com o presidente ou com o ex-presidente, que se investiguem os fatos e que os dados possam aparecer, para que você possa ter convicção um pouco mais sólida do que simplesmente um sentimento de torcida.
1: Sim. Estamos conversando aqui no CBN Madrugada com um cientista político, professor do INSPER, Carlos Melo. Professor, a gente tem mais 3 minutinhos aqui, queria falar um pouco sobre a pesquisa Quest, que foi divulgada nesta quarta-feira, e mostra aí pelo terceiro mês consecutivo um empate técnico ali num segundo turno, possível segundo turno entre o Lula e o Flávio Bolsonaro. E no último mês, de abril para maio, o Lula ele subiu de 40 para 42 e o Flávio ele caiu de 42 para 41, mas permanecem ali em empate técnico. O que pode explicar essa alternância, essa leve melhora aí do presidente Lula nesse cenário? Claro, ainda antes, né, de tudo isso que aconteceu nessa quarta-feira, né, professor?
0: Bom, o que explica um fato político? O que explica a queda de um avião? Uma série de fatores, de tudo um pouco. Né? Primeiro, temos que tomar cuidado. Essas oscilações, tanto de presidente Lula quanto do senador Bolsonaro, ainda estão na margem de erro. Enfim, essa oscilação é prevista e é compreendida dentro de uma pesquisa. Você tem um intervalo de confiança que é de 95%. Então, pode haver ali uma oscilação desse tamanho que se justifique pela própria natureza de uma pesquisa que afinal de contas, ela não é, ela é só uma pesquisa, ela não é um exame fidedigno, entendeu, daquilo que o eleitor está pensando e tal. É uma fotografia. tem um processo aí que nós temos que olhar. Então, primeiro tem isso. Segundo, você teve um desgaste muito grande do presidente com relação ao Congresso, naquela não aprovação do nome do presidente Jorge Messias para o Supremo Tribunal Federal, foi muito desgastante para o presidente, mas também não foi pouco desgastante para o Congresso. Né? Por outro lado, você começa a ter revelações do caso Vorcaro. É verdade também que o governo tem a máquina na mão e também vai agindo, vai fazendo ali as suas benesses, vai distribuindo recursos, vai criando novas leis e projetos, até para mitigar os efeitos da crise mundial. Nós estamos vivendo uma crise de energia mundial, há uma guerra entre Estados Unidos e Irã que pode afetar os preços. Né? Então, o governo vai lá e intervém de alguma forma no mercado de combustíveis. Né? Tem essas revelações, como eu já me referi, da Ciro Nogueira, agora, de Flávio Bolsonaro, que não foi medida pela pesquisa. Então, é um mix, é uma série de coisas. Aí você vai me perguntar, o que foi determinante?
1: Desenrola a taxa da blusinha, o senhor acha que pode ter um impacto aí, professor?
0: Tudo tem. Agora, a questão é, em que medida? Né? Em que medida? A eleição, claro, de repente você tem um fato bombástico que decide a eleição no último dia, como por exemplo foi atribuído aquelas cenas da ex-deputada Clara Zambelli correndo atrás de uma eleitora armada, ou do ex-deputado Roberto Jefferson atirando contra a Polícia Federal, isso na boca da urna, ou casos que nós já tivemos no passado também, de véspera de eleição, aí você tem mais condição de olhar, porque está muito próximo da eleição. Não é? Agora, quando você tem um processo mais lento, no meio da eleição, você tem uma série de fatores, é difícil dizer. O fato é que até o começo de abril houve uma estratégia, havia ali uma indefinição. Por exemplo, o governador Tarcísio de Freitas seria ou não candidato à presidência da República? Não é? Então, muito do sistema político estava esperando para ver se Tarcísio se incompatibilizaria ou não do cargo. Se não o fizesse, como não o fez, não seria candidato à presidência da República. Portanto, seria, não é? O Flávio teria ali, pelo menos em relação ao Tarcísio, pista limpa. Houve, por parte do governo, até um esforço de não atingir Flávio Bolsonaro para não fortalecer Tarcísio, porque havia uma avaliação de que Tarcísio seria um candidato mais difícil, um adversário mais difícil. Então, Flávio Bolsonaro passou ao largo de críticas, de revelações nesse tempo todo. Por outro lado, foi o pior momento do governo, o escândalo do INSS, o escândalo do Banco Master, né? Alguns destemperos de fala do próprio presidente da República, né? Polêmicas desnecessárias, o presidente muito isolado, incapaz de conversar com os setores mais amplos da sociedade, e aí ele cai, e o seu adversário é preservado. Bom, agora nós estamos em maio, não estamos mais em abril, esperando pela descompatibilização. O ritmo já passa a ser outro. Nós teremos mais à frente um evento que não define eleição, mas ele é desmobilizador. Ele retira a atenção da política, que é a Copa do Mundo. E será uma Copa do Mundo mais longa, né? Diferente. Se ela não define a eleição, é verdade que ela mexe no ritmo, no timing da eleição. Então temos que esperar passar também. Agosto, as convenções.
1: Sim.
0: Será que em agosto, claro, Bolsonaro estará confirmado? Será que o próprio presidente Lula, que tem dado sinais de que pode ser ou não ser candidato, se manterá? Então nós não temos controle do processo.
1: Sim.
0: Nós temos, assim, muita curiosidade e muito interesse para acompanhar esse processo e tentar compreendê-lo à medida que ele vai ocorrendo, que ele vai acontecendo.

0: nós podemos entendê-lo. Agora, o quanto que o fator A ou o fator B pode interferir na pesquisa e mais definir o resultado da eleição, isso é mais difícil.
1: Muito bem. Professor Duinsper Carlos Melo, cientista político, mais uma vez, muitíssimo obrigado pela gentileza aqui com a CBN. Um bom dia e até uma próxima, professor.
0: Sempre um prazer falar com vocês, Galvão.
1: Então é isso, né? Ponto final na edição desta quinta-feira aqui do CBN Madrugada, produção do Luiz Delboni, trabalhos técnicos comigo aqui, Ricardo Garcia.
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1: Vem aí o Matheus de Souza com o repórter CBN, na sequência o Frederico Goulart com o CBN Primeiras Notícias. Agradeço demais a sua companhia. Meia-noite estamos de volta, hein? Eu espero você. Tchau.
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0: quinta-feira, 14 de maio de 2026. 7 times passaram da quinta fase da Copa do Brasil nesta quarta-feira. O São Paulo não foi um deles. O clube paulista perdeu por 3-1 para o Juventude em Caxias do Sul e está fora da competição. O Atlético Mineiro derrubou o Ceará nos pênaltis após perder por 2-1. O Palmeiras goleou o Jacuipense da Bahia por 4-1. O Santos venceu o Coritiba por 2-0 e também está na próxima fase. O Mirassol eliminou o Bragantino após vencer por 2-1, mesmo placar que deu a classificação ao Remo contra o Bahia. O Vasco confirmou a vaga na próxima fase após empatar em 2-2 com o Paysandu. Hoje acontecem outros 6 jogos da competição. A Chapecoense recebe o Botafogo na Arena Condá às 18h. Às 19h, o Atlético Goianiense joga em casa contra o Atlético Paranaense. E o Grêmio vai até Aracaju para enfrentar o Confiança. O Corinthians joga às 19h30 contra o Barra de Santa Catarina e às 20h é a vez do CRB receber o Fortaleza e o Vitória fecha a rodada jogando em casa contra o Flamengo. A Mega Sena pode pagar hoje um prêmio de 60 milhões de reais para quem acertar as 6 dezenas do concurso 3008. O sorteio ocorre às 21h. O bilhete simples custa R$ 6,00. As apostas podem ser realizadas pela internet, no site da Caixa Econômica Federal ou em qualquer lotérica do país. No horário de Brasília, 4h59.
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2: Olá, muito bom dia. Estamos no ar, 5 horas da manhã. CBN Primeiras Notícias, edição dessa quinta-feira. Está começando dia 14 de maio de 2026. Vamos juntos até às 6, tocando o despertador da CBN. Então você que tá pulando da cama com a gente e quiser assistir, já também tá na tela, Primeiras Notícias no ar, pelo nosso canal no YouTube. Vai chegando lá no YouTube, dá o seu joinha, dá o seu like na nossa transmissão, manda o link aí nos seus grupos, espalha para todo mundo, dá o seu bom dia pelo chat. Globoplay, enche a tela da sua TV aí na sala da sua casa, no quarto, você que ainda tá na cama, juntando força para encarar essa quinta-feira. Bota a gente no Globoplay, dá para assistir pela televisão, pelo celular, pelo tablet, pelo notebook. Tá no Twitter, o ex-Twitter, né? O X, redes sociais, estamos por lá também. Site cbn.com.br. Tudo isso com imagens, tem um radinho, tem um aplicativo. Estamos em todos os lugares, ao vivo e em formato podcast. Hoje é daqueles dias, né? O noticiário tá bem movimentado. Para quem perdeu aí os assuntos do dia, quer se atualizar sobre o que vai repercutir nas próximas horas, a gente preparou aqui um resumo só do que é importante e essencial para essa quinta-feira, dia 14 de maio. Vamos trazer a partir de agora com a nossa reportagem em Brasília, nossa reportagem espalhada aí pelo país, e a Ana Luísa Barreto vai dar o seu bom dia também para todo mundo. Tudo bem, Ana Luísa Barreto? E aí?
3: Bom dia, Frederico Goulart. Bom dia também para os nossos ouvintes. Que semaninha, hein? A semaninha começou com massa de ar polar, muito frio para muita gente, mas o noticiário ontem, no final da tarde, começou a ferver, né? Principalmente em Brasília, meu amigo. A gente invocou ontem Daniel Forcaro de manhã, durante Primeiras Notícias. Parece que a casa tá caindo pra uma galera, né?
2: É o conteúdo do celular do Daniel Forcaro, que tava deixando todo mundo com medo, né? E agora, nova vítima, o candidato à presidência da República, Flávio Bolsonaro. Áudios que foram revelados pelo Intercept, mostrando aí diálogos entre Flávio e Forcaro, com pedido de dinheiro para realização do filme do pai de Flávio, Jair Bolsonaro. E claro que isso acabou caindo como uma bomba, inclusive na campanha presidencial, né?
3: É, já tá com o clima de a festa virou um enterro, né?
2: Pois é. Vamos trazer as repercussões aí, tanto do lado bolsonarista quanto da oposição, meio político e no meio econômico também, né? Porque isso afetou diretamente o dólar, a bolsa. Esse assunto predominou aí no noticiário de ontem e hoje não vai ser diferente. Olha só, Ana Luísa estava preocupada aí com os ouvintes. Vamos chegando lá pelo nosso chat no YouTube,
3: não, já
2: né?
3: Já chegaram.
2: Ah, pelo amor de Deus, quer fazer uma lista de presença aí?
3: Quero, porque eu pensei, meu Deus, estamos sendo cancelados, estamos sendo odiados, não sei. Mas o Jocélio, ele já deu uma acalmada aqui nesse meu coração ansioso, dizendo que tá já pronto para assistir o melhor jornalismo da madrugada.
2: Muito bem.
3: Muito bem, muito obrigada. O Augusto mandando bom dia. Deus ajuda quem cedo madruga, Frederico e Ana Luísa. Quintou. Quinta é quase sexta, obrigada por me lembrar. A Gisele mandando bom dia. Benevilson Duarte também já tá por aqui. O Alex mandando bom dia, Fred. Bom dia, Ana. E o Quito chamando a gente de dupla dinâmica, Frederico e Ana Luísa.
2: Isso aí. Se você tá pelo chat no YouTube, deixa o seu joinha e dá um oi pra gente também, né?
3: Isso, diz de onde comentário. Você tá falando, onde você tá ouvindo, como é que tá o amanhecer. Tá muito frio. Hoje não tá tão frio aqui no Rio, não. É. Já estou com os ombrinhos à mostra.
2: Melhorou um pouquinho, né? Reta final da semana, a temperatura vai subir um pouquinho, mas tem outros pontos do Brasil ainda com aquela onda de frio fazendo efeito. Para além do escândalo ontem em Brasília, envolvendo Flávio Bolsonaro e Daniel Vorkaro, nós temos também apenas um encontro entre o presidente dos Estados Unidos e o presidente da China.
3: Coisa boa.
2: Rolando aí nessas últimas horas. Um encontro histórico lá na China. Vamos resumir também o que saiu, porque o encontro vai continuar hoje, né? São dois dias de agenda entre Donald Trump e Xi Jinping. Vamos saber quais foram as primeiras declarações. Preço da gasolina, o governo aí em ano eleitoral, fazendo de tudo para conter a alta dos preços. Agora foi anunciado um subsídio. Isso também está na lista dos nossos três primeiros assuntos do dia. Aqueles que vêm pro ar logo depois da vinheta, não é?
3: Edição de colecionador, Fred.
2: Então vamos nessa?
3: Vambora.
2: Vamos começar? Tá na hora, hein? 5:05, CBN Primeiras Notícias no ar.
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2: O senador Flávio Bolsonaro, pré-candidato do PL à presidência da República, enviou mensagens a Daniel Vorkaro e pediu ao dono do Banco Master dinheiro para bancar a produção de um filme sobre a vida de seu pai, o ex-presidente Jair Bolsonaro. As mensagens, em áudio e por escrito, reveladas pelo site Intercept Brasil, foram trocadas entre Flávio e Vorkaro até um dia antes da prisão do banqueiro. No total, Vorkaro contribuiria com 62 milhões de reais, mas Flávio pediu mais recursos. Questionado, o presidenciável primeiro alegou se tratar de uma mentira, mas depois mudou a versão e admitiu o pagamento. A notícia mexeu com o mercado financeiro. O Ibovespa fechou em queda de 1,8% e o dólar subiu 2,31% para R$ 5,00. De Brasília, a repórter Larissa Lopes faz agora um resumo da notícia que caiu como uma bomba na corrida presidencial.
4: Oi, Fred. Pressionado a se explicar, o senador e pré-candidato à presidência da República, Flávio Bolsonaro, confirmou ter negociado diretamente com o banqueiro Daniel Vorkaro patrocínio para a produção de um filme sobre a trajetória política do ex-presidente Jair Bolsonaro. A manifestação do senador veio após o Intercept Brasil divulgar troca de mensagens entre ele e o dono do Master. O financiamento previsto era de 134 milhões de reais. Segundo o site, Vorkaro já teria repassado 62 milhões para a produção cinematográfica. Num primeiro momento, Flávio negou o pedido de dinheiro a Vorkaro.
5: Mentira, já sou isso.
6: É que a gente tá fazendo
5: uma reportagem. Pelo amor de Deus.
6: Mensagem do
5: jornalista. Bom trabalho, militante.
6: Obrigado.
5: Mentira, pelo amor de Deus. Não sentiram isso.
6: São mensagens.
5: Dinheiro privado.
6: A gente entra em contato com a sua assessoria.
5: Dinheiro privado.
4: Horas depois, o senador voltou atrás e confirmou o pedido de patrocínio, mas negou troca de vantagens com o banqueiro.
5: Eu conheci Daniel Vorkaro em dezembro de 2024. Não tinha mais governo Bolsonaro, não tinha absolutamente nenhuma acusação contra ele. O que acontece é que, com o passar do tempo, ele simplesmente parou de honrar com as parcelas do contrato. Sim, tinha um contrato que, ao ele não pagar essas parcelas, tinha uma grande chance de o filme sequer ser veiculado, do filme sequer ser concluído.
4: Apesar do contrato ter sido negociado antes do escândalo do Master, foi um dia antes da prisão de Vorkaro e da liquidação do banco que Flávio cobrou o pagamento do restante do valor por meio de um áudio enviado ao empresário.
7: Fico sem graça de ficar te cobrando, tá? Mas, enfim, não... é porque tá num momento muito decisivo aqui do filme. E como tem muita parcela para trás, cara, tá todo mundo tenso. E fico preocupado aqui com o efeito ao contrário do que a gente sonhou pro filme, né? Vou até me dar um toque, uma posição ainda, né? Porque a gente precisa saber o que faz, cara, da vida. Porque já tem muita conta para pagar esse mês. E o mês seguinte também.
4: Nas mensagens escritas, Flávio ainda afirmou a Vorcaro: estou e sempre estarei contigo, Fred.
2: Depois das revelações, aliados do presidente Lula pediram que o senador Flávio Bolsonaro seja investigado pela Polícia Federal. O ministro da Secretaria da Presidência, Guilherme Boulos, e o vice-líder do governo na Câmara, Lindbergh Faria, defenderam a cassação do mandato do senador.
8: É sobre o mandato dele no Senado que tem que ser cassado. Não veio nenhuma acusação, já veio a prova. Ele não tem condição de permanecer como senador da República, tem que ser cassado.
9: Gente, só piora, a produtora do filme soltou uma nota dizendo que não recebeu um centavo do Daniel Vorcaro. E agora, Flávio? Cadê os 61 milhões de reais?
2: Três pré-candidatos da direita e da centro-direita comentaram a troca de mensagens entre Flávio e Vorcaro. Ronaldo Caiado, do PSD, minimizou o episódio, alegando que o que importa é derrotar o PT. Renan Santos, do Missão, chegou a pedir a prisão do pré-candidato do PL. Já o pré-candidato do Novo, Romeu Zema, disse que o fato é imperdoável.
10: Flávio Bolsonaro, ouvir você cobrando o dinheiro do Vorcaro é imperdoável. É um tapa na cara dos brasileiros de bem. Não adianta nada criticar as práticas de Lula e do PT e fazer a mesma coisa. É preciso ter credibilidade para mudar o Brasil.
2: Agora uma curiosidade. O alegado custo do filme sobre o ex-presidente Jair Bolsonaro foi muito acima do padrão de outras produções brasileiras, por exemplo. O Agente Secreto custou 28 milhões de reais. O longa Ainda Estou Aqui, que venceu o Oscar, custou 45 milhões. Já a superprodução sobre o ex-presidente teria custado 134 milhões de reais, segundo as conversas entre Flávio Bolsonaro e o banqueiro Daniel Vorcaro. O presidente dos Estados Unidos, Donald Trump, se encontrou com o líder chinês Xi Jinping em Pequim em uma agenda histórica envolvendo os líderes das duas maiores potências globais. A reunião tocou em assuntos espinhosos entre os dois países e também teve acenos para a cooperação em diversos setores. Matheus de Souza conta os detalhes.
0: Oi, Fred. Os presidentes Donald Trump dos Estados Unidos e Xi Jinping da China fizeram durante a madrugada desta quinta-feira, pelo horário de Brasília, o primeiro dia do encontro entre líderes. É a primeira visita de um presidente americano ao país oriental em 9 anos. Eram cerca de 11 horas da noite no Brasil, quando os dois chegaram ao Grande Salão do Povo em Pequim. Trump foi recebido com um desfile militar. Mais de 50 mil pessoas compareceram à Praça da Paz Celestial para a cerimônia. No discurso de abertura dos dois dias de conversas, Xi Jinping disse que a China e os Estados Unidos poderiam ser parceiros em vez de rivais. Ele também disse que os interesses comuns entre as nações superam as diferenças. Já Trump elogiou a liderança de Xi Jinping e disse que é uma honra ser amigo do presidente chinês. Ele afirmou que o encontro pode ser a maior cúpula da história. Após essas primeiras falas, uma conversa a portas fechadas entre os dois já estava marcada. Ela tinha previsão de durar cerca de 1 hora, mas durou 2. Durante esse tempo, segundo a agência estatal Xinhua, Xi Jinping alertou o líder norte-americano sobre a possibilidade de conflito entre os dois países caso as conversas sobre Taiwan não sejam bem resolvidas. A ilha localizada ao leste da China é um dos temas mais sensíveis entre os dois países. Pequim considera a região parte do próprio território, enquanto Washington incentiva a autonomia dela. Nos últimos anos, os americanos forneceram armas para Taiwan, enquanto os chineses ampliaram a presença militar ao redor da ilha. Durante um encontro, um porta-voz do governo de Taiwan chegou a agradecer pelo apoio dos Estados Unidos. Mais tarde, Trump e Xi Jinping visitaram o Templo do Céu. O americano foi lá questionado sobre Taiwan, mas não respondeu na hora, limitando-se a dizer que a China é bonita. Por fim, por volta das 5 horas da manhã, no horário de Brasília, os dois fecharam a agenda do primeiro dia, voltando ao Grande Salão do Povo para um jantar de Estado. Volto com você, Fred.
2: O governo federal anunciou que vai subsidiar a gasolina importada ou produzida no Brasil por 2 meses. A medida busca conter os efeitos da guerra nos preços do petróleo e pode custar 6 bilhões de reais aos cofres públicos. O subsídio pode chegar a 89 centavos por litro da gasolina, tanto para o combustível nacional quanto para o importado. A medida provisória já está em vigor e foi enviada ao Congresso para aprovação. A decisão foi anunciada um dia depois de a presidente da Petrobras, Magda Chambriard, afirmar que está tratando de um aumento no preço da gasolina após a disparada do petróleo no mercado internacional em razão dos conflitos no Oriente Médio. Segundo o Ministério do Planejamento, a medida funciona como um sistema de cashback para as distribuidoras. A União pagará às empresas o valor correspondente aos tributos federais para evitar que a alta do barril seja repassada ao consumidor final. A previsão inicial é que o subsídio fique entre 40 e 45 centavos por litro, gerando um impacto de até R$1,2 bilhão por mês. A equipe econômica do governo federal afirmou que os custos das medidas devem ser compensados pelo aumento da arrecadação de dividendos, royalties e participação do petróleo no mercado internacional. Agora, pelo horário de Brasília, 5 horas e 14 minutos.
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2: É isso aí, meus amigos. Podcast chega antes das 6 da manhã, o capítulo de hoje, lá no Spotify, no Deezer, YouTube Music, Amazon Music, no aplicativo da CBN, o nosso resumo com 10 minutinhos apenas, os destaques do noticiário de hoje, movimentado noticiário de hoje. Vamos seguir em frente aqui com o nosso programa, Ana Luísa Barreto. Agora estamos falando com os ouvintes do Rio, né?
3: Isso.
2: Como estamos amanhecendo agora no Rio?
3: Bem escurinho ainda, Frederico Goulart. Estamos na Vila Militar, na zona oeste do Rio de Janeiro. A Vila Militar que está sempre ali entre os bairros mais frios, né? Com as menores mínimas. Já estou abrindo aqui a nossa tabelinha do Instituto Nacional de Meteorologia. E de fato aqui, ó, Vila Militar tá no top 5 das menores temperaturas do estado, com a data de referência de ontem, 13,4 graus na Vila Militar.
2: Ontem, né?
3: Isso, pessoal.
2: Antes
3: ali
2: de
3: na
2: ontem
3: região
2: foi 12,9 na Vila
3: pessoal,
2: Militar.
3: É, pessoal, ali na região da Vila Militar, Deodoro, tá saindo com um pinguim de estimação. Tá mais frio que Nova Friburgo? Que isso, gente?
2: E ontem foi um dia de efeito cebola, né? Aquele momento, aquele dia em que a temperatura mais baixa ali pela manhã, pela madrugada, mas subiu, a amplitude foi de mais de 16 graus ontem. Quem saiu encapotado foi só tirando, né?
3: Casaco. Efeito cebola e efeito rinite, né?
2: Também. Tá tudo bem aí com sua
3: com a minha?
2: É. A sua tá controlada ou não?
3: Que eu tenho uma rotina matinal de uma rajada de espinhos, que é o que me permite o cérebro funcionar.
2: A rajada jatinho que você falou,
3: isso,
2: né? São 5h16 agora.
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1: Vamos para a agenda do dia, vamos saber o que vai acontecer hoje. Os assuntos que estão na pauta da reportagem da CBN terão desdobramentos nas próximas horas. E a gente acompanha com a nossa reportagem, claro, o dia seguinte, né? A revelação dos áudios, das gravações que mostram Flávio Bolsonaro pedindo dinheiro a Daniel Vorcaro para o filme sobre a vida do pai Jair Bolsonaro. A gente fica atento não só aos desdobramentos políticos, afinal de contas se trata de um pré-candidato à presidência da República, mas também do mercado, cotação do dólar, como vai abrir hoje a Bolsa. Tudo isso estará no centro do noticiário ao longo das próximas horas. Mas ainda sobre o caso Master, ainda sobre Vorcaro e todas as consequências desse escândalo, a gente também monitora hoje uma reunião da governadora do Distrito Federal, Celina Leão, que deve participar de um encontro decisivo com o presidente do Banco Central, Gabriel Galípolo. O encontro deve contar com a presença de autoridades do governo do Distrito Federal e acontece no momento decisivo para o futuro do BRB, que foi usado numa tentativa de comprar e salvar o Banco Master no escândalo no final do ano passado. Em São Paulo, a maior parte das 232 famílias afetadas pela explosão da Sabesp no Jaguaré já está autorizada a voltar para casa. O governo do estado prometeu rever as práticas durante as obras das concessionárias e disse que vai dar casa para as famílias que o imóvel tiver que ser demolido em razão das consequências dessa explosão. As causas ainda estão sendo investigadas. Os funkeiros MC Rayan e MC Pose do Rodo devem deixar a prisão hoje. Eles passaram quase um mês presos e foram beneficiados por habeas corpus da Justiça Federal. O MC Rayan foi o principal alvo daquela operação da Polícia Federal que apura um esquema bilionário de lavagem de dinheiro ligado a bet ilegal, rifas clandestinas e ao tráfico internacional de drogas. Na agenda internacional, Líbano e Israel devem realizar 2 dias de conversas em Washington a partir dessa quinta-feira, na tentativa de encerrar os mais recentes combates iniciados há 2 meses e discutir o futuro da relação entre os dois países que estão em guerra desde a criação de Israel em 1948. Apesar do cessar-fogo mediado pelos Estados Unidos, Israel e Hezbollah continuam realizando ataques diários. Também ficamos atentos a essa conversa e a essas reuniões. Também vamos acompanhar as novidades do encontro entre o presidente americano Donald Trump e o líder chinês Xi Jinping, que continua nessa quinta-feira. Agora são 5:19.
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1: Vamos falar do tempo. Friozinho continua. Como é que fica o cenário hoje? O sol vai aparecer, mais calor em algumas regiões do Brasil. Quem vai responder essas perguntas é a Jade Ramos.
2: Amanhã desta quinta-feira, 14 de maio, a massa de ar frio perde força ao longo do dia no centro-sul do país, mas ainda tem chance de geadas em áreas da Serra Gaúcha e Catarinense. Já na região sudeste, há risco de chuvas de moderada a fraca intensidade em áreas de Minas Gerais, no Espírito Santo e no Rio de Janeiro. Em São Paulo, o amanhecer segue gelado, com mínima de 13 graus e máxima de 25. No centro-oeste, as chuvas avançam no sul de Mato Grosso do Sul, enquanto nas demais áreas da região o sol predomina à tarde. No nordeste, tem alerta para temporais fortes no Maranhão, Piauí e no Ceará. Mas o destaque é para João Pessoa, que pode ter acumulados significativos e risco de novos transtornos. E no norte do país, amanhã começa com temporais isolados no Pará, Amazonas, Roraima e Amapá. Enquanto nas demais áreas da região, o tempo segue mais firme. Jade Ramos, da Climatempo, para a CBN.
1: Vamos com o futebol. Hoje tem 6 partidas definindo as últimas vagas para a fase oitavas de final da Copa do Brasil. A Chapecoense vai enfrentar o Botafogo. O Confiança joga contra a equipe do Grêmio. O Atlético Goianiense recebe o Atlético Paranaense. E o Corinthians pega o Barra de Santa Catarina. Tem também CRB enfrentando o Fortaleza e o Vitória encarando a equipe do Flamengo. Corinthians, Flamengo, Grêmio e Botafogo entram em campo precisando apenas de um empate para se classificar, já que esses times que eu citei venceram os jogos de ida. A gente vai ter as partidas de volta sendo realizadas nessa quinta-feira. O duelo entre os Atléticos, né, é o único que começa do 0-0 após empate sem gols em Curitiba, o Atlético Goianiense e o Atlético Paranaense. Ontem, 7 times conseguiram avançar para a fase seguinte: o Juventude, o Atlético Mineiro, Palmeiras, Santos, Mirassol, Remo e Vasco.

Internacional, Cruzeiro e Fluminense já tinham se classificado na última terça-feira. Com isso, a gente vai tendo aí um mosaico da fase de oitavas de final da Copa do Brasil sendo montado. Lembrando que os confrontos de oitavas de final, definido por sorteio, que vai ser realizado na sede da CBF depois

0: Hernán Crespo no começo desse ano. E agora o São Paulo vai à busca de um novo treinador, vivendo uma crise. São Paulo que caiu do Campeonato Paulista e aí da Copa do Brasil, não participa da Libertadores, está jogando a Sul-Americana no Campeonato Brasileiro, até que faz um bom papel, está ali nas primeiras colocações, na quinta colocação no Campeonato Brasileiro. Esses são os destaques do futebol, agora são 5 horas e 23 minutos. Vamos para as manchetes dos jornais. Os jornais de hoje estão daquele jeito, né, Ana Luísa Barreto? Vamos dar uma passadinha aí nas capas do dia, convidando todo mundo a acompanhar a nossa transmissão com imagens, porque a Ana Luísa sempre destaca, sempre escolhe, né? Sempre pinça um assunto relevante nas capas de cada um dos jornais. E pra quem tá assistindo lá pelo Globoplay, pelo YouTube, dá pra ver a capa toda, né?
1: Completamente.
0: A manchete, a foto principal e tudo mais. Hoje é aquele dia que tá tudo meio que parecido. Manchete de todos os jornais. É o escândalo envolvendo o Flávio Bolsonaro, cobrando dinheiro de Daniel Vorcaro pro filme sobre o pai. Tem aí o Jornal Globo já com a foto, né, dos presidentes Xi Jinping e Donald Trump no encontro acontecendo lá em Pequim. E o assunto que você vai comentar aqui com a gente é um acordo envolvendo o governo federal e o presidente da Câmara, Hugo Mota, para redução da jornada de trabalho para 40 horas semanais. Conta aí para a gente, Ana Luísa.
1: Mota já definiu, Fred, com integrantes da base governista, que a casa vai votar o projeto de lei para regulamentar pontos específicos do fim da escala 6x1 depois da análise da PEC que trata do mesmo tema. A previsão é que o texto dessa PEC seja votado no plenário no final de maio. A estratégia do governo e de aliados é manter a PEC com um texto um pouquinho mais enxuto, concentrado ali só na mudança constitucional relacionada à jornada e escala de trabalho, enquanto detalhes sobre a implementação da medida seriam tratados posteriormente no projeto de lei. O texto da proposta deve se manter apenas no âmbito do estabelecimento da escala de 5 dias por semana, com 2 de descanso e limite de 40 horas de trabalho sem redução salarial. Entre os temas que devem ficar para regulamentação estão regras de transição, exceções setoriais, formatos de compensação e parâmetros para negociações coletivas. Governistas avaliam que separar os temas pode facilitar a tramitação da PEC e reduzir também resistências dentro do Congresso, só que a PEC já virou alvo de uma ofensiva de deputados ligados ao setor produtivo que tentam incluir no texto outros pontos de flexibilização de regras trabalhistas. Algumas das ideias apresentadas à Comissão Especial da Câmara, responsável pelo tema, retomam pontos centrais da reforma trabalhista de 2017 e, em alguns casos, tentam elevar esses princípios ao nível constitucional. Dentre as mudanças defendidas pelos parlamentares estão o fortalecimento do negociado sobre o legislado, a limitação da atuação da Justiça do Trabalho, a blindagem de contratos via pessoa jurídica, ampliação do funcionamento do comércio em domingos e feriados e o estabelecimento de um regime formal de trabalho por hora. Fred.
0: Vamos agora para a capa da Folha?
1: Vamos.
0: Folha de São Paulo. Na tela. Manchete. Flávio pediu verba a Vorcaro para filme sobre Bolsonaro. O repasse foi de 61 milhões de reais. A foto principal é o Flávio, né?
1: Isso.
0: Flávio Bolsonaro ontem à noite deixando a sede da pré-campanha lá em Brasília, uma casa, um imóvel em Brasília. E ele dentro do carro ali, um flagra feito pelo fotógrafo da Folha de São Paulo. E a Folha também traz como um dos destaques hoje que o governo federal deve enviar, Ana Luísa, em até 15 dias, dados sobre o uso de antibióticos em carnes, não é isso?
1: Isso depois que ali que a União Europeia, né, anunciou a retirada do Brasil da lista de países habilitados a exportar carne. O secretário de Comércio e Relações Internacionais do Ministério da Agricultura e Pecuária, Luiz Rua, diz que o governo enviou informações sobre o tema aos europeus em outubro do ano passado e vinha cobrando uma resposta que chegou ontem, né? Questionado sobre as medidas editadas em abril pela pasta que proibiam o uso de antibióticos humanos para o crescimento nos rebanhos, mas permitiam o uso de estoques remanescentes até outubro, o secretário admitiu que o governo federal sabe das exigências dos europeus desde 2024, mas rejeitou que tenha tido aí qualquer demora do ministério em se adequar às exigências. O secretário também não disse se existem diferenças no estágio de adaptação das diferentes cadeias às regras europeias, mas afirmou que o setor privado vai elaborar os protocolos e caberá ao governo fazer, portanto, o controle do cumprimento das normas. A decisão da União Europeia de retirar o Brasil da lista de países que cumprem as regras contra o uso excessivo de antibióticos, inabilita

0: os produtores nacionais a exportar carne bovina, suína, de frango, mel, ovos e pescado para o bloco a partir de setembro e pode custar aos exportadores 2 bilhões de dólares, cerca aí de 10 bilhões de reais em vendas, e a carne é justamente o produto mais afetado, Fred.
1: Daqui a pouquinho a gente traz informações sobre os impactos aí dessa decisão da União Europeia para os produtores brasileiros, especialmente no estado do Paraná, que é um dos mais importantes na produção de carne bovina no país. Bom, da Folha de São Paulo, seguimos agora para o Estadão. Estado de São Paulo, na primeira página, manchete também, Flávio Bolsonaro cobrando de Vorkaro verba para o filme sobre o pai, e o assunto que a Ana vai comentar vem direto do Vaticano. É o Vaticano, a Igreja Católica, ameaçando de excomunhão um grupo católico ultraconservador que quer ordenar bispos sem autorização do Papa Leão?
0: É, pois é, Fred. Tudo indica que... Lembra que a gente comentou que ia entrar em uma segunda temporada do pontificado do Papa Leão XIV na semana passada? Parece que já começamos os primeiros episódios, viu? Porque, de fato, a Igreja Católica, a última excomunhão foi em novembro do ano passado, mas são casos muito pontuais e com pouca repercussão. Mais especificamente, o escritório doutrinário do Vaticano, né, fez essa ameaça como punição mais severa da Igreja Católica pela primeira vez no pontificado do Leão XIV, disse a Fraternidade São Pio X, esse grupo católico sediado na Suíça, que qualquer ordenação de bispos sem o devido consentimento do Papa configuraria um cisma, ou seja, uma ruptura formal com o pontífice. Essa cerimônia planejada pelo grupo extremista para acontecer em julho representaria uma grave ofensa contra Deus e acarretaria na excomunhão prevista pela Igreja, informou em comunicado o cardeal Victor Fernandes, chefe do escritório doutrinário. A Fraternidade São Pio X é um grupo ultraconservador, Fred, que rejeita ali as mudanças que foram introduzidas na Igreja por meio do Concílio Vaticano II, um encontro de bispos que aconteceu nos anos 1960, que promoveu diversas reformas na Igreja Católica, entre elas a permissão para que a missa pudesse ser celebrada em idiomas locais e não mais apenas em latim. Esse grupo, né, Fraternidade São Pio X, defende que as missas sejam apenas em latim, e pessoas excomungadas pelo Vaticano são consideradas totalmente apartadas da Igreja, não podem mais receber sacramentos ou ocupar cargos religiosos. Caso morram, também não têm direito a um funeral católico. A Fraternidade São Pio X mantém aí relações tensas com o Vaticano há décadas. O fundador do grupo, o arcebispo Marcel Lefebvre, foi excomungado em 1988, depois de ordenar 4 bispos sem autorização do então Papa João Paulo II. Esses bispos que também foram excomungados. Vem aí a primeira, talvez, excomunhão sob pontificado de Leão XIV, Fred.
1: Resumo dos destaques dos jornais dessa quinta-feira, 14 de maio de 2026. Até já, Ana Luísa.
0: Até já.
1: Agora são que horas?
0: São 5h30, mas faltam 10 segundinhos pra gente virar 5h31.
1: 10 segundos pra você falar o que você quiser, então, pra manter a tradição.
0: Bom, já já a gente vem com o Mundo em 3 minutos. Depois a gente vai dar uma passada pelo YouTube, que graças a Deus tem muita gente no andando um abraço aqui no chat do YouTube.
1: Eu pensei que você fosse contar uma piada, fazer algum gracejo, alguma coisa.
0: Você sabe
1: desse
0: que
1: sentido.
0: As minhas piadas, elas vêm automático, assim, né, Fred?
1: Agora.
0: Foi no momento. É, pra gente manter a audiência
1: você
0: depois.
1: Você é mais reativa, né?
0: É.
1: Você...
0: Eu sou uma pessoa de incontinência facial ali na hora que
1: tá
0: vem
1: certo.
0: O negócio.
1: Então, já estouramos. 5h31, pontualmente atrasado. Vem Isso. Aí o repórter CBN. Volto já.
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Quinta-feira, 14 de maio de 2026, o presidente da China, Xi Jinping, alertou o líder norte-americano, Donald Trump, sobre o risco de conflito entre os dois países caso as conversas sobre Taiwan não sejam bem resolvidas. Segundo a agência estatal Xinhua, o aviso foi feito durante a conversa a portas fechadas entre os líderes. A ilha de Taiwan, localizada ao leste da China, é um dos temas mais sensíveis entre os dois países. Pequim considera a região parte do próprio território, enquanto Washington incentiva a autonomia dela. Nos últimos anos, os americanos forneceram armas para Taiwan, enquanto os chineses ampliaram a presença militar ao redor da ilha. Enquanto o encontro acontecia, um porta-voz do governo de Taiwan

0: Taiwan agradeceu pelo apoio dos Estados Unidos. O São Paulo demitiu o técnico Roger Machado. A decisão foi anunciada após a partida desta quarta-feira em que o tricolor paulista foi eliminado contra o Juventude em Caxias do Sul em partida válida pela Copa do Brasil. O treinador ficou no São Paulo por cerca de 2 meses e teve 7 vitórias, 4 empates e 6 derrotas, com aproveitamento de 49%. No horário de Brasília, 5h32.
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2: Estamos de volta, destacando agora o noticiário internacional, voltando a destacar o noticiário internacional, tá na hora dos 3 minutos do Fernando Andrade. Hoje, na edição de hoje do Mundo em 3 Minutos, como pano de fundo aí para essa reunião entre os líderes da China e Estados Unidos, um tema é muito relevante, que é a corrida pela liderança no mercado da inteligência artificial. Fernando Andrade vai falar um pouquinho mais sobre isso e também sobre a guerra contra o Irã, que já custou quase 30 bilhões de reais para os Estados Unidos. Vamos conferir.
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3: Olá, seja bem-vindo ao Mundo em 3 Minutos. Hoje eu vou trazer um aspecto da viagem de Donald Trump à China que tem relação com chips de inteligência artificial, começando pela gigante americana NVIDIA, hoje a empresa mais valiosa do mundo. A comitiva de Trump tem 17 empresários, dono da Apple, da BlackRock, Cargill, Boeing, Meta, Tesla, são vários. Só que o diretor executivo Jensen Huang, da NVIDIA, nem estava nessa lista. Ele foi incluído de última hora, embarcou no Air Force One numa escala para reabastecimento no Alasca. E a questão envolvendo a NVIDIA é que ela tem enfrentado dificuldades para obter autorização para vender seus chips de inteligência artificial H200 para a China. Há quase um ano, Huang pressiona tanto Washington como Pequim para abrir esse mercado para os seus chips. No ano passado, Trump até chegou a aprovar a venda de uma geração mais antiga dos chips da NVIDIA para a China, mas aí o governo chinês ainda não aprovou essas compras. Do lado americano, vários republicanos já apresentaram propostas para limitar ainda mais essas vendas de chips para os chineses. Por quê? Receio. Receio com segurança nacional, espionagem, desenvolvimento de armas, armas biológicas, golpes financeiros, cyberataques. Receio dos dois lados. E esse dilema não envolve somente os chips da NVIDIA, hein? Recentemente, a China foi excluída do acesso ao Mythos, também feito pela americana Anthropic. Embora empresas chinesas de inteligência artificial como DeepSeek estejam cada vez mais se destacando com seus chips domésticos, as restrições americanas atrapalham, claro, muito o avanço chinês. Teve uma reportagem da Reuters que citou um artigo contundente publicado na semana passada no principal jornal do Partido Comunista Chinês, que falava que as medidas ocidentais sobre IA deixaram de ser restrições pontuais e passaram a construir um bloqueio sistêmico de ecossistema contra a China. Analistas sugerem conversas e regras de proteção que poderia ser nos moldes de um acordo de cibersegurança firmado entre Estados Unidos e China em 2015. Foi um acordo assinado por Barack Obama e Xi Jinping que previa uma cooperação contra espionagem cibernética e roubo de propriedade intelectual, além de canais diretos de comunicação entre Washington e Pequim. Agora um dado sobre a guerra no Irã, sobre o custo da guerra para os Estados Unidos. O Pentágono afirmou que o custo da guerra contra o Irã chegou a US$29 bilhões, acima dos 25 bilhões informados ao Congresso há 2 semanas. O novo cálculo inclui gastos operacionais, reparos e substituição de equipamentos militares. Mas especialistas acreditam que o valor final será muito maior. Linda Bilmes, da Harvard's Kennedy School, afirma que o conflito pode custar aos contribuintes americanos pelo menos US$1 trilhão. A CNN Internacional, ela disse que esses custos de agora são custos imediatos. Envolvem munições, bombas, mísseis, manutenção de grupos de porta-aviões, pagamento extra para as tropas e perdas de caças e drones. Ainda há

0: Segundo ela, os custos de médio e longo prazo, como reconstrução de bases militares, reposição de armamentos e atendimento médico para cerca de 55 mil militares americanos que estão na região. Mundo em 3 minutos. Até a próxima edição.
1: Até a próxima edição. Valeu, Fernando Andrade. Destaques do Noticiário Internacional. Agora são 5 horas e 38 minutinhos. 5 e 38, Ana Luísa Barreto. Hora de quê? De começar o nosso giro pelo país, né?
2: Isso. E nada melhor do que girar pelo país lendo as mensagens dos nossos...
1: ouvintes.
2: Muito
1: fiéis
2: bem.
1: Fiéis ouvintes do CBN Primeiras Notícias. Faça frio, faça sol, chuva ou calor, eles estão sempre aqui, atentos ao nosso programa, cedinho, né?
2: Pois é, ó, o Magno de Piracicaba mandando bom dia pra gente, a Rosana Almeida de Volta Redonda aqui no Rio de Janeiro, tem o Silvio Henrique lá na Polônia falando, olha o frio polonês, inclusive Silvio Henrique, faz muito tempo que você não manda foto de como é que tá amanhecendo,
1: vou manda pedir aí pra aqui gente. No ar. Manda aí pra gente.
2: Tem também um abraço dos Catarinas da Pérola do Vale, em Timbó, Santa Catarina. Deve estar com bastante frio por lá. A Mirtes de São Gonçalo, aqui no Rio de Janeiro. Washington de Feira de Santana, na Bahia. A Luciana, bom dia CBN, bom dia Brasil, bom dia Universo. Uau.
1: Bom
2: aqui
1: dia,
2: em Braga, Portugal.
1: Bom dia, Lua. Bom dia lá do culto da Lua, é. Né? Bom dia todo mundo.
2: Aqui em Braga, Portugal, faz um lindo dia de sol. Frio, mas com sol. É o famoso sol de geladeira, Luciana. E a Gisele falando que ontem na cidade dela, Mogi das Cruzes, São Paulo, viu plantinhas congeladas, porque geou por lá. A Luciana de Recife, Pernambuco, é meu país. E o Cristino, com uma dúvida, Fred. Se Fred e Ana são a dupla dinâmica, Fred é o Batman e a Ana seria a Mulher Gato ou a Batgirl, um abraço. Então, a gente, na verdade, é o Quarteto Fantástico. Nesse raciocínio, eu sou a Mulher Invisível.
1: Tá certo. Que a gente tem ainda o Isaac, né?
2: Isso.
1: E o Ricardo Garcia lá em São Paulo, no nosso quarteto. Olha
2: quem
1: só.
2: Quem você seria do Quarteto Fantástico?
1: Ô, Ana, você sabe que eu sou uma negação desse negócio de super-herói, Marvel, DC. Não sei nem quem faz parte do Quarteto Fantástico, mas deixa pra lá. Tá? Senão
2: você seria
1: cancelado.
2: O Frederico Goulart. É, muito bom.
1: Você sabe quem faz parte do Quarteto Fantástico? Mulher Invisível.
2: Então, só sei a Mulher Invisível porque é o que me compete.
1: Tá certo. Olha só, o nosso querido Valdemir de Florianópolis. Florianópolis está marcando 13 graus agora.
2: Quintinho.
1: Até que está um pouquinho mais alto que nos últimos dias. Em Curitiba, 7 graus. Porto Alegre, 9 graus. Sul do país ainda com amanhecer bem gelado nessa quinta-feira. Ele mandou uma foto fazendo a pedalada matinal dele. Nem é matinal, é madrugadal, né?
2: É.
1: Ele dando aquela pedalada e ao fundo a ponte Ercílio Luz.
2: Isso.
1: Ponte que é cartão postal em Florianópolis. Está lembrando que hoje está completando 100 anos. Eles chamam a ponte Ercílio Luz lá de Velha Senhora.
2: Ah, que 100 bonitinho.
1: Anos. Parabéns para ela e para o nosso ouvinte que encarou esse frio aí para pedalar. Ainda fez um clique aqui para gente.
2: E o mérito dele é estar em tela cheia agora, em todas as TVs do Brasil e do universo. Para mostrar que ele está pagando por ele, por
1: e
2: mim
1: por
2: e por você, né, Fred?
1: E por nós. Vamos para Curitiba, de Florianópolis para Curitiba, ainda na região sul do país. Como eu falei, Curitiba está amanhecendo com os termômetros marcando 7 graus. Capital mais gelada do Brasil nesse momento. Não vai passar dos 22 graus a temperatura hoje. E o Bruno Oliveira vai contar para a gente sobre a preocupação dos produtores rurais, produtores de carne lá no Paraná, que é um dos estados que tem mais importância nesse segmento, com a decisão da União Europeia de retirar temporariamente o Brasil da lista de países autorizados para exportar carne bovina. Bruno, conta aí pra gente. Bom dia.
3: O Paraná, um dos principais produtores e exportadores de proteína animal do Brasil, reagiu à decisão da União Europeia de retirar o país da lista de nações autorizadas a exportar carnes e produtos de origem animal para o bloco europeu. A medida foi anunciada nesta terça-feira e deve entrar em vigor em 3 de setembro. Em nota, a Secretaria de Estado da Agricultura e do Abastecimento, a SEAB, afirmou que o Paraná possui um amplo sistema de controle sanitário desenvolvido em parceria com órgãos federais, municípios e setor privado. A pasta também informou que vai atuar junto ao Ministério da Agricultura, ao Governo Federal e às representações diplomáticas para defender a reconsideração da decisão europeia. A SEAB destacou ainda que o estado tem reconhecimento internacional pela qualidade da produção de carnes e reiterou o posicionamento favorável à revogação da medida anunciada pela União Europeia. A coordenadora de Economia e Mercado

0: Da organização que representa as cooperativas do estado do Paraná, a OCEPAR, manifestou preocupação com a medida. Segundo a decisão, o Brasil não apresentou garantias suficientes sobre o controle do uso de antimicrobianos na pecuária. Com isso, produtos como carne bovina, carne de frango, ovos, mel, peixes e animais vivos destinados à alimentação poderão perder acesso ao mercado europeu caso as exigências sanitárias não sejam atendidas até o prazo estabelecido.
1: 5h43, esse é o destaque lá de Curitiba, no estado do Paraná, com o nosso Bruno Oliveira. Fala, Ana Luísa, fala.
2: Agora você já sabe quem faz parte do Quarteto Fantástico, Fred. E aí agora você pode decidir quem você é. O Ricardo Garcia, lá de São Paulo, já combinamos aqui que ele é o Coisa. Ele falou que não se vê sendo outra pessoa a não ser o Coisa. O Isaac, que está do meu lado, falou que ele não se vê sendo outra pessoa a não ser a tocha humana.
1: É.
2: Eu sou a mulher invisível.
1: Quem sobrou?
2: Você tava aí aberto.
1: Ah, eu fechei a lista. Daqui a pouquinho eu volto e respondo. Antes, vamos lá pra Belo Horizonte?
2: Não, vamos pra Brasília.
1: Brasília?
2: Isso.
1: Ah, é Brasília antes, né? Quem tá com a gente em Brasília é a Ana Carolina Tomé. Capital Federal tá amanhecendo com 18 graus no termômetro, 27 a máxima do dia de hoje. E ela vai falar pra gente, vai trazer mais detalhes sobre a renovação de contrato entre o Banco de Brasília, que tá no meio dessa história toda envolvendo o Banco Master, né? O patrocínio do Banco de Brasília ao Clube de Regatas do Flamengo. Diga aí, Ana Carolina, bom dia.
3: Oi, Fred, bom dia. Em meio à crise financeira, o BRB renovou um contrato com o Clube de Regatas do Flamengo relacionado ao uso da marca e propriedade intelectual do clube no banco digital Nação BRB Fla. A contratação foi prorrogada até o dia 31 de março de 2027, no valor de R$ 42,3 milhões, de reais, conforme consta no extrato. A contratação é sem licitação, mecanismo previsto em lei para situações específicas. Sobre o aditivo, o BRB disse à CBN que não se trata de um novo patrocínio com o Flamengo, mas a adequação do modelo contratual já existente com o clube. Disse ainda que o valor mencionado corresponde a um piso operacional vinculado ao desempenho da própria parceria, não configurando aporte direto de recursos do banco. O BRB tem dito que tem como objetivo fortalecer a marca, ampliar a visibilidade nacional da instituição e atender estratégias de posicionamento como a associação a um clube de grande alcance popular. Nesta quarta, Fred, a senadora do DF, Leila do Vôlei, se reuniu com o presidente do Banco Central, Gabriel Galípolo, para tratar da situação do BRB e sobre a preocupação dos funcionários com o futuro do banco. Isso porque, em caso de liquidação, servidores e terceirizados do BRB serão demitidos, gerando impacto nas famílias dos trabalhadores e até mesmo na economia do DF. Além disso, o Sindicato dos Bancários de Brasília se reuniram em frente ao Palácio do Buriti para realizar um ato em defesa do BRB. Os bancários pedem ao governo do Distrito Federal medidas rápidas para a preservação do banco e a garantia de empregos. De acordo com a parlamentar, Galípolo reconheceu a relevância institucional do BRB e a situação dos trabalhadores. O banco tem até o dia 29 de maio para capitalizar a instituição e divulgar o balanço consolidado de 2025. Esse prazo foi definido pelo Banco Central, que cobrou saídas para a instituição controlada pelo GDF cobrir o rombo de 8,8 bilhões de reais criado pelas transações com o Banco Master de Daniel Vorcaro, liquidado no ano passado. Fred.
1: Obrigado, Ana Carolina Tomé. Esse é o destaque do dia no Distrito Federal em Brasília. Agora são 5 horas e 46 minutos. Vamos seguindo para Belo Horizonte, BH. Quem ficou faltando lá é o Senhor Fantástico, né? Esse é o meu personagem, então.
2: Isso, finalmente você se encontrou.
1: Mulher Invisível, Tocha Humana, o Coisa.
2: E é
1: Coisa,
2: o
1: quem é
2: Garcia.
1: O Coisa?
2: Ricardo Garcia. Ricardo Garcia.
1: Tá certo. Então, gostei. Eu sou o Senhor Fantástico, tá tudo certo. Tá em casa. Tá bom?
2: Entendi.
1: Vamos para Brasília agora?
2: Não,
1: Brasília
2: a gente
1: não.
2: Vai pra
1: Belo
2: BH.
1: Horizonte. Belo Horizonte, Lila Vati Oliveira, agora marcando exatamente 18 graus, 25 é a máxima do dia. Por aí, qual é o assunto que você separou pra gente hoje, Lila Vati? Bom dia.
4: Olá, Fred. Muito bom dia para você. A Polícia Civil de Minas Gerais finalizou as investigações que apuraram as circunstâncias de um incidente com morte ocorrido no dia 11 de abril em um parque de diversões em Itabirito, na região central do estado. Os investigados, o proprietário do parque, o operador do equipamento que apresentou a falha e o responsável técnico do empreendimento foram indiciados por homicídio doloso qualificado consumado, além de 3 tentativas de homicídio doloso qualificado contra as pessoas que estavam no mesmo brinquedo, mas que tiveram ferimentos leves. A vítima que morreu, a cantora Carolina Beatriz, de 21

anos, estava com amigos no brinquedo conhecido como Minhocão. Segundo a ocorrência registrada pelos bombeiros, uma peça do equipamento se desprendeu e, com isso, ela e pelo menos outras três pessoas sofreram uma queda. A jovem acabou apresentando um traumatismo craniano e morreu, enquanto as demais vítimas foram socorridas com ferimentos leves. As conclusões decorrentes da investigação tiveram por base informações obtidas pela perícia oficial, interrogatórios e análises documentais, assim como outras provas técnicas. O inquérito policial foi remetido à justiça. A CBN tenta contato com a defesa dos indiciados para um posicionamento. Após o acidente, o Minas Center Park, responsável pela atração, lamentou o ocorrido. Disse que acionou prontamente os serviços de atendimento e que colabora integralmente com as autoridades competentes. Afirmou ainda que atua em conformidade com as normas técnicas e de segurança aplicáveis e que tem como compromisso a segurança dos visitantes. Uma ótima quinta-feira a todos.

0: visitantes. Uma ótima quinta-feira a todos, Fred.
1: Valeu, ótima quinta-feira. Essa é a nossa Lila Vatti Oliveira, de Belo Horizonte. Agora vamos para o Rio de Janeiro. 19 graus é a temperatura nesse momento. Rio de Janeiro hoje com a temperatura máxima chegando ali aos 28 graus. Dia de tempo firme, sem previsão de chuva. Praia de Copacabana na tela agora para você. Ainda bem escuro, né, no Rio de Janeiro. Tudo tranquilo no trânsito. Aquele alerta de ressaca já passou, né? O pessoal do stand-up já tá começando a encarar esse mar gelado aí de Copacabana, agora às 5h49 da madrugada. Praia de Copacabana, Ana Luísa Barreto, que vai receber nesse ano uma arena para o público poder assistir os jogos da Copa do Mundo, sabia?
2: É daqui a um mês, né, Fred?
1: Menos de um mês, Copa do Mundo começa dia 11.
2: Mas o primeiro jogo do Brasil...
1: Dia 13.
2: Então...
1: É, falta menos de um mês, dia 14 de maio. Você sabia que vai ter uma arena com 10 mil pessoas lá em Copacabana, uma fanfest, né? E aí é um dos pontos de encontros pro torcedor. No Rio de Janeiro, o clima de Copa do Mundo já começou, Ana Paula Jalme? Já tem rua pintada, já tem essa coisa toda? Conta pra gente, bom dia.
3: Já sim, Fred. Bom dia pra você, bom dia também pro nosso ouvinte. O pessoal já tá bem animado por aqui. Um mês pra estreia da seleção brasileira na Copa do Mundo. A torcida já começou aí a decorar as ruas, né? Já tem bandeirinha, bola de futebol, pintura em verde e amarelo pelos asfaltos aí do país, né? Nas ruas e muros também. E apesar de ter gente, né, desacreditada com as chances do título, a tradição acaba falando mais alto. Aqui no Rio de Janeiro, na capital, na Zona Norte, um ponto bem tradicional, né? Que o pessoal há anos lá, quase 50 anos, costuma decorar ali a rua, pintar, né? A Rua Pereira Nunes, na Tijuca. E mesmo que essas decorações, né, ainda não tenham terminado, o asfalto já tem pintura do jogador Vinícius Júnior, também do técnico Carlo Ancelotti, até do cachorro Caramelo, né? Acabou virando mascote nacional aqui do Brasil. Lá, a decoração organizada pelo coordenador de projetos, o Celso Mendes. Ele assumiu esse posto na Copa de 94, logo viu a seleção ser campeã, disse também que está confiante, está acreditando e que o Brasil é o melhor no futebol. O Mundial, lembrando, começa em 11 de junho, com a partida entre México e também África do Sul. O Brasil estreia dia 13 de junho contra o Marrocos, 7 da noite. Depois joga contra o Haiti e fecha a participação na fase de grupos contra a Escócia, Fred.
1: É isso aí, todo mundo aos poucos entrando no clima da Copa do Mundo, faltando menos de um mês. Agora são 5 horas e 51 minutos. Esse foi o destaque do dia no Rio de Janeiro. Agora vamos para São Paulo. Vamos acionar de novo o Matheus de Souza, acompanhando os temas principais do noticiário lá na região de São Paulo, que está amanhecendo com 14 graus, 25 é a máxima do dia, céu nublado. Estamos na Avenida Paulista?
2: Estamos em cima do MASP, na Avenida Paulista. Olha que legal, ainda tem a lua ali aparecendo e amanhecendo ao mesmo tempo.
1: Isso aí.
2: Que romântico.
1: Quais são as notícias por aí? Matheus de Souza, conta pra gente.
4: Bom dia, Fred. Bom dia também a você, ouvinte do CBN Primeiras Notícias. Aqui em São Paulo, a maior parte das 232 famílias afetadas pela explosão no bairro do Jaguaré já está autorizada a voltar para casa. Ao todo, 19 imóveis estão interditados, sendo que 5 tiveram as estruturas completamente comprometidas e vão ter que ser demolidos. 2 dias depois da explosão, o governador Tarcísio de Freitas foi até o local. Ele anunciou que mais de 30 obras da Sabesp foram suspensas preventivamente para revisão dos protocolos de segurança em obras que envolvem escavações próximas a redes subterrâneas. Ele também prometeu que todas as famílias vão ter direito à reconstrução parcial ou total dos imóveis. Outro destaque é que o funkeiro MC Rian SP deve deixar hoje a Penitenciária 2 de Mirandópolis, no interior de São Paulo. Ele passou quase um mês preso e foi beneficiado por um habeas corpus da Justiça Federal. O funkeiro foi o principal alvo da operação da Polícia Federal, que apura um esquema bilionário de lavagem de dinheiro ligados a bets legais, rifas clandestinas e tráfico internacional de drogas. A desembargadora que concedeu o habeas corpus afirmou que a prisão preventiva não pode ser mantida por tanto tempo sem o oferecimento de uma denúncia pelo Ministério Público. Sobre o tempo aqui em São Paulo, Fred, que nem você destacava, a onda de frio já terminou aqui, mas a cidade continua com baixas temperaturas pela manhã. A mínima para hoje é de 13 graus, com máxima de 26 e com ar bastante seco, parecido com o que foi visto ontem na cidade. São esses os destaques dessa quinta-feira aqui em São Paulo. Fred, um bom dia para você e um bom dia para o ouvinte do CBN Primeiras Notícias.
1: 5 horas 53 minutos agora.
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2: Hora do destaque para o campo, ouvinte que pula da cama cedinho, ligado aqui na CBN, o Cassiano Ribeiro está chegando. Bom dia, Cassiano.
3: Bom dia, Fred. Bom dia para você, ouvinte. A criação de um fundo garantidor de investimentos para o agro vem sendo debatida e articulada por parlamentares há alguns meses, especialmente pelos senadores Tereza Cristina e Renan Calheiros, e foi bem avaliada ontem pelo vice-presidente Geraldo Alckmin, além de outros representantes do setor, em um evento em Brasília. A ideia é usar recursos públicos como garantia parcial das operações de financiamento rural. Essa seria uma alternativa de garantia para que produtores possam continuar acessando crédito em um momento de forte endividamento e inadimplência do setor. O cenário atual faz os bancos restringirem acesso dos produtores a financiamentos devido ao risco elevado de não conseguirem cumprir, honrar com os pagamentos. Um fundo garantidor funcionaria, então, como uma garantia parcial dessas operações. Durante o Congresso da Abramilho, o vice-presidente Geraldo Alckmin lembrou do fundo garantidor usado no Rio Grande do Sul durante a crise recente climática e que, na prática, seria possível criar um fundo com recursos da União, dos estados ou de outras fontes que somassem 10% do total, por exemplo. Se ninguém usasse esse dinheiro, ele voltaria para o Tesouro Nacional. O ministro da Agricultura, André de Paula, confirmou no evento que esse fundo já faz parte das discussões para o próximo Plano Safra, que deve ser lançado em julho, daqui a alguns meses. O presidente da ProSoja Mato Grosso, entidade que representa os produtores do estado, Luiz Pedro Bier, acredita que o fundo seria a melhor alternativa para o momento, que foi classificado, vem sendo classificado, na verdade, pela senadora Tereza Cristina, como tempestade perfeita, uma combinação de crise geopolítica, baixa rentabilidade por parte dos produtores, custos em alta e crédito restrito. Outras informações sobre esse assunto estão no site globorural.com.br. Boa quinta-feira e até amanhã.
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5: A Federação da Agricultura e Pecuária do Estado de São Paulo, a FAESP, anunciou a criação de um curso inédito voltado à aplicação da NR1, norma regulamentadora do Ministério do Trabalho, que orienta a prevenção de riscos no ambiente de trabalho. A norma já integra a legislação trabalhista, mas a partir de 26 de maio passa a ter fiscalização mais rigorosa, especialmente em relação à saúde mental e aos riscos psicossociais, como estresse, sobrecarga e organização das atividades. O curso é direcionado à liderança sindical e produtores rurais e foi estruturado para esclarecer obrigações legais, orientar sobre gestão de riscos e apoiar a adequação das propriedades à nova fase de fiscalização. Mais informações estão disponíveis no site faespsenar.com.br.
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2: Trânsito. Vamos chamar a Ana Paula Jalma, que já está monitorando o trânsito no Rio nessa manhã. E aí, Ana Paula?
6: Fred, na Avenida das Américas, uma faixa está ocupada perto da estação do BRT Bosque Marapendi por causa de um acidente com carro no sentido Recreio. Trânsito, por enquanto, em boas condições, Sete Rio está no local. Linha Vermelha foi liberada agora há pouco, depois de uma faixa ficar ocupada na altura da Cidade Universitária por causa de uma manutenção da Rio Luz. Isso no sentido Baixada, trânsito bom também nesse momento por lá. Linha Amarela, nesse momento, trânsito em boas condições no sentido Barra e também no sentido Fundão. Agora, na Avenida Brasil, tá tudo parado ali desde a altura de Vigário Geral por causa de um acidente na pista sentido centro, na altura do BRT de Vigário Geral. Trânsito bem complicado ali na Brasil, desde Irajá, Fred.
2: Tá certo, Ana Paula já me monitorando aí tudo que tá acontecendo na cidade do Rio. Daqui a pouquinho ela volta aqui com a gente do Jornal da CBN. 5:58.
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2: Bom, daqui a pouquinho o Jornal da CBN vai ser apresentado pelo Milton Jung e pela Cássia Godoy. O Milton que está em Porto Velho agora, é isso? Tudo bem? Bom dia para você.
8: Bom dia para você, Fred. Bom dia, ouvintes. Exatamente. Estou falando aqui ao vivo da sede da CBN Porto Velho. Faz parte da rede CBN Amazônia. Sexta emissora.

0: Afiliada da CBN, que está no seu período de pré-estreia, estreia mesmo marcada semana que vem, dia 25. Hoje é o lançamento para todo o mercado aqui, para toda a região, e é desse estúdio que eu estou conversando com você. Hoje vou apresentar o Jornal da CBN ao lado da Cássia Godoy.
1: Um beijo aí para os nossos colegas de Porto Velho, sucesso nessa nova jornada, Milton. Aproveitando que você está viajando aí o Brasil, comentamos agora há pouco que aqui no Rio de Janeiro está começando aquele movimento de Copa do Mundo, rua pintada, torcedor se animando, mesmo que o torcedor não esteja muito otimista. Tradição é tradição, né, Milton? Você está vendo alguma coisa aí por onde você está passando também? Essa coisa de pintar
0: ainda rua, ainda não mais? percebi isso nessa caminhada. Agora, tem uma coisa, você sabe que nas redes sociais o Brasil é campeão. Um levantamento que foi divulgado agora, ainda essa semana, por uma agência que atua no Brasil e nos Estados Unidos, a Content Co, mostra que o Brasil lidera com 12,9% o interesse mundial. E nós estamos falando de um levantamento mundial. A França aparece em segundo lugar, o Japão é o terceiro da lista, desbanca a atual campeã argentina, que é a quarta seleção nessa pesquisa. E tem um ponto curioso, porque não é só falam da seleção brasileira, falam bem da seleção brasileira, a despeito do Brasil estar há tanto tempo aí sem ganhar uma Copa do Mundo, não ser uma seleção que chega tão favorita nessa competição. O Brasil lidera quando o recorde são as menções positivas, 22,7% das falas sobre seleções da Copa do Mundo são referentes à seleção brasileira. Então veja que com todas as polêmicas, etc., você vê aí no dia a dia, na rua, o pessoal começa a se movimentar, mas nas redes sociais já se fala muito da seleção brasileira.
1: É, o próprio técnico Carlo Ancelotti deu uma entrevista ontem no Guardian, né, falando um pouquinho sobre o peso que o torcedor dá mesmo, descrente, a importância que a seleção brasileira tem para o torcedor brasileiro, ele que convoca segunda-feira, né? A seleção, e a gente vai ter a resposta lá do Neymar, se ele vai ou não. Beijos, Milton, vamos bom jornal para você.
0: Abraço, até mais.
1: Vamos ficando por aqui, Ana Luísa Barreto. Tá na hora de encerrar, entregar o comando da CBN para o Milton Jung e para a Cássia Godoy. Bom dia para você.
2: Hora de dizer tchau. Boa quinta-feira para você, Fred, para os nossos ouvintes. Até amanhã.
1: Ana Luísa Barreto, Isaac Roberto, Ricardo Garcia, o nosso quarteto fantástico, não é isso? E a gente está de volta amanhã nesse mesmo bate-horário e bate-canal. Tchau!
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0: Quinta-feira, 14 de maio de 2026. A quinta-feira começa com contrastes no clima pelo país. Segundo a Climatempo, o sul e parte do sudeste tem tempo firme depois de uma madrugada gelada, com possibilidade de geada em áreas serranas no extremo sul do Paraná. Já o norte e nordeste seguem sob influência da umidade tropical, com pancadas moderadas a fortes e risco de temporais no litoral do Maranhão, Ceará, Rio Grande do Norte e Pernambuco. A Mata Atlântica teve uma redução histórica nos índices de desmatamento em 2025. De acordo com o Sistema de Alertas de Desmatamento do Bioma, a queda foi de 28%, uma redução de quase 15 mil hectares desmatados. Já nas florestas maduras, que são áreas com vegetação mais antiga e de alta biodiversidade, a redução do desflorestamento foi de 40%. O governo venezuelano anunciou o início de um processo de reestruturação da dívida nacional e da estatal petrolífera Petróleos de Venezuela. O comunicado do governo de Delcy Rodríguez não traz detalhes adicionais sobre o processo. A nação deve cerca de 100 bilhões de dólares em títulos, incluindo juros acumulados. A dívida total, incluindo empréstimos bilaterais e comerciais, é estimada em 170 bilhões de dólares. No horário de Brasília, 6:02.
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0: 6 e 3.
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2: Olá, muito bom dia a você. Este é o Jornal da CBN. Eu sou Milton Jung e hoje converso com você a partir de Porto Velho, em Roraima, na sede da CBN Porto Velho. Ao nosso lado aqui em São Paulo está a Cássia Godoy e a gente trabalhando com você aqui em Rondônia. Ao seu lado, Cássia Godoy, você em São Paulo, eu por aqui em Rondônia e você aí em São Paulo, eu por aqui com 22 graus e você por aí com uma temperatura bem mais abaixa.
0: Ah, bem mais amena. Exemplo do que a gente teve nos últimos dias aqui em São Paulo, temperatura amena, principalmente no período das madrugadas, neste momento 12 graus, Milton.
2: 12 graus por aí, e tem uma diferença também, Cássia Godoy. Que horas são aí?
0: Aqui, 6 e 4.
2: Aqui em Rondônia, 5 e 4.
0: 5 e 4, uma horinha mais cedo.
2: O Jornal da CBN chega mais cedo para toda a população aqui que nos acompanha pela CBN Porto Velho. E a partir de agora, acompanha os destaques desta quinta-feira, 14 de maio de 2026.
0: Aliados do presidente Lula querem a cassação do mandato do senador Flávio Bolsonaro por causa do áudio em que ele cobra dinheiro do banqueiro Daniel Vorcaro.
2: Numa mensagem enviada ao dono do Banco Master, o pré-candidato do PL afirmou que precisava concluir um filme sobre o pai, o ex-presidente Jair Bolsonaro.
0: Segundo o site Intercept Brasil, o senador tratou diretamente com Daniel Vorcaro de um repasse de 24 milhões de dólares ou 134 milhões de reais.
2: O dinheiro seria para financiar a produção do filme Dark Horse, ou Azarão, numa tradução livre, sobre a vida do ex-presidente.
0: Segundo a reportagem, os documentos indicam que o banqueiro chegou a liberar 10 milhões de dólares, 61 milhões de reais, entre fevereiro e maio de 2025, para financiar o projeto.
2: No dia 8 de setembro de 2025, quando o Master já estava sendo investigado, Flávio Bolsonaro enviou um áudio para Vorcaro dizendo que havia risco de paralisação da produção do filme se o dinheiro do Master não fosse liberado.
3: Irmão, preferi te mandar o áudio aqui para você ouvir com calma. Bom, aqui a gente está passando por um dos momentos mais difíceis da nossa vida, né? Não sei como é que vai ser daqui para frente, como é que isso tudo vai acabar, mas tá na mão de Deus aí. E você também, eu sei que você está passando por um momento dificílimo aí também, essa confusão toda. Você sem saber exatamente como é que vai caminhar isso tudo. E apesar de você ter dado liberdade, Daniel, de a gente te cobrar, eu fico sem graça de ficar te cobrando, tá? Mas, enfim, não, é porque tá num momento muito decisivo aqui do filme. E como tem muita parcela pra trás, cara, tá todo mundo tenso. E eu fico preocupado aqui com o efeito ao contrário do que a gente sonhou pro filme, né? Imagina a gente dando calote num Jim Caviezel, num Cyrus, os caras, pô, renomadíssimos lá no cinema americano, mundial. Pô, ia ser muito ruim, né? Todo efeito positivo que a gente tem certeza que vai vir com esse filme pode ter efeito elevado a menos um aí, cara. Então, se você puder me dar um toque, uma posição ainda, né? Porque a gente precisa saber o que faz, cara, da vida, porque já tem muita conta pra pagar esse mês e mês seguinte também. E agora que é a reta final, que a gente não pode vacilar, não pode não honrar com os compromissos aqui, porque senão a gente perde tudo, cara. Tudo, contrato, perde ator, perde diretor, perde equipe, perde tudo. Podemos dar um toque aí, irmão. Desculpa o áudio longo aí, tá? Um abração, fica com Deus, cara.
0: Na resposta, Daniel Vorcaro pediu desculpas e prometeu resolver a situação até o dia seguinte.
2: Em 22 de outubro, Flávio cobrou novamente em uma mensagem de texto, que dizia o seguinte: bom dia, meu irmão, já estamos no terceiro dia de gravação, estamos no limite, mais uma vez, com toda a liberdade que temos, se não der, me fala, que procuro urgente outro caminho.
0: E Vorcaro responde: deixa comigo, irmão, vou ver agora.
2: Em seguida, os dois combinam um jantar na casa de Vorcaro. Flávio enviou a mensagem: topa jantar com o Jim Caviezel e o Cyrus, em São Paulo, no dia 2 de novembro, totalmente reservado.
0: Vorcaro responde: topo, claro, será onde? Quer fazer na minha casa? Flávio concorda: pode ser na sua casa, sim, acho até melhor.
2: Vorcaro diz: boa, eu tinha uma viagem, vou me reorganizar aqui. E Flávio responde: fechado.
0: Numa conversa do dia 15 de novembro, Flávio diz: fala, meu irmão, pode atender?
2: Em outra mensagem, no dia 16 de novembro, um dia antes de Vorkar ser preso pela primeira vez, Flávio Bolsonaro escreveu ao banqueiro com nova cobrança sobre o dinheiro.
0: Ele enviou duas mensagens de visualização única, que se apagam logo após a leitura. E em seguida escreveu em mensagem normal: irmão, estou e estarei contigo sempre. Não tem meia conversa entre a gente. Só preciso que me dê uma luz. Abraços.
2: Um dia após a mensagem de Flávio Bolsonaro, Vorkar foi preso enquanto tentava fugir do país por operar um esquema de fraude que gerou um rombo de 47 bilhões de reais ao Fundo Garantidor de Crédito.
0: O áudio e as mensagens constam do material que estava no celular de Vorkar.
2: Em vídeo publicado nas redes sociais, o pré-candidato do PL admitiu que cobrou dinheiro de Daniel Vorkar, mas disse que não cometeu irregularidade.
4: Toda essa história que está sendo veiculada agora nada mais é do que um filho procurando investidores privados para fazer um filme privado sobre a história do seu próprio pai. Zero de dinheiro público, zero de Lei Rouanet. Eu conheci Daniel Vorkaro em dezembro de 2024. Não tinha mais governo Bolsonaro, não tinha absolutamente nenhuma acusação contra ele. O que acontece é que, com o passar do tempo, ele simplesmente parou de honrar com as parcelas do contrato. Sim, tinha um contrato que, ao ele não pagar essas parcelas, tinha uma grande chance de o filme sequer ser veiculado, do filme sequer ser concluído. Em função disso, inclusive, procuramos outros investidores para concluir esse filme.
0: Mas, 6 horas antes de admitir a conexão com Vorkaro, o senador Flávio Bolsonaro disse que era tudo mentira.
5: Senador, obrigado. Por que o filme do seu pai foi bancado pelo Vorkaro?
6: Mentira, já tirei isso.
5: É que a gente está fazendo uma reportagem que mostra uma mensagem do senhor pedindo dinheiro para o Vorkaro.
6: Bom trabalho, militante, não dá.
2: O publicitário Thiago Miranda confirmou que intermediou a negociação que levou Daniel Vorkaro a aportar mais de 60 milhões de reais no filme sobre a vida de Bolsonaro.
0: Ele é dono da agência que contratou influenciadores para uma operação de marketing de guerrilha em favor do Master e contra a liquidação movida pelo Banco Central nas redes sociais.
2: Agora são 6 horas e 11 minutos.
0: Ontem à noite, o Intercept Brasil publicou novas mensagens do publicitário Thiago Miranda.
2: Numa conversa enviada ao dono do Banco Master no dia 8 de dezembro de 2024, o publicitário afirma: precisamos te encontrar, eu e Flávio, sem falta.
0: Em outra mensagem, do mesmo dia, Thiago Miranda diz: Flávio está ciente de tudo.
2: No dia 6 de fevereiro de 2025, o publicitário escreve a Daniel Vorkaro: um outro ponto sobre o filme está parado, não andou. Consegue liberar essa pauta com o Fabiano? Eles estão me cobrando.
0: Fabiano Zettel é cunhado de Vorkaro e também está preso por causa da fraude no Banco Master.
2: No dia 27 de março de 2025, o Thiago Miranda envia mais uma mensagem ao banqueiro. Flávio e Mário me pediram isso. Querem levar o presidente na sua casa para assistirem junto com você o documentário.
0: Segundo a reportagem, Mário é o deputado Mário Frias, produtor executivo do longa sobre a trajetória de Jair Bolsonaro.
2: Contrariando a versão de Flávio, tanto Mário Frias quanto a produtora do filme, a Go Up Entertainment, informaram que o projeto não recebeu dinheiro de Daniel Vorkaro.
0: Mas, numa mensagem de agradecimento enviada ao dono do Master no dia 22 de dezembro de 2024, Mário Frias escreveu: irmão, esse filme é o grande milagre. Ele será capaz de tocar o coração de milhões de pessoas em todo o mundo. Muito obrigado.
2: Segundo o COAF, a empresa Entre Investimentos, que teria intermediado repasses de dinheiro entre o banqueiro Daniel Vorkaro e a produção do filme Dark Horse, recebeu 159 milhões de reais de fundos investigados pela Polícia Federal por participarem de fraude do Banco Master.
0: Aliados do presidente Lula querem que o senador Flávio Bolsonaro seja investigado pela Polícia Federal e chegam a defender a prisão do pré-candidato.
2: O ministro da Secretaria-Geral da Presidência, Guilherme Boulos, e o vice-líder do governo na Câmara, Lindbergh Farias, defenderam a cassação do mandato do senador.
7: É sobre o mandato dele no Senado que tem que ser cassado. Não veio nenhuma acusação, já veio a prova. Ele não tem condição de permanecer como senador da República, tem que ser cassado.
8: Gente, só piora, a produtora do filme soltou uma nota dizendo que não recebeu um centavo do Daniel Vorkaro. E agora, Flávio? Cadê os 61 milhões de reais? Cadê os 61 milhões que você falava pro Vorkaro? Aquele áudio, irmão, tem parcelas atrasadas.

0: Eu tenho que pagar a produtora. A gente já sabe que pelo menos 2 milhões de dólares desse dinheiro do Daniel Vorcaro foi pago por uma empresa no Texas ligada a Eduardo Bolsonaro.
1: Três pré-candidatos da direita e de centro-direita comentaram a troca de mensagens entre Flávio Bolsonaro e o banqueiro Daniel Vorcaro.
2: Ronaldo Caiado, do PSD, minimizou o episódio, alegando que o que importa é derrotar o PT.
1: Renan Santos, do Missão, chegou a pedir a prisão do pré-candidato do PL.
2: Nas redes sociais, o pré-candidato do Novo, Romeu Zema, disse que o fato é imperdoável.
3: Flávio Bolsonaro, ouvir você cobrando dinheiro do Vorcaro é imperdoável. É um tapa na cara dos brasileiros de bem. Não adianta nada criticar as práticas de Lula e do PT e fazer a mesma coisa. É preciso ter credibilidade para mudar o Brasil.
1: Agora são 6h14.
2: O governo federal anunciou que vai subsidiar a gasolina importada ou produzida no Brasil por 2 meses.
1: A medida busca conter os efeitos da guerra nos preços do petróleo e pode custar 6 bilhões de reais aos cofres públicos.
2: O subsídio pode chegar a 89 centavos por litro da gasolina, tanto para o combustível nacional quanto para o importado.
1: A decisão foi anunciada um dia depois de a presidente da Petrobras, Magda Chambriard, afirmar que está tratando de um aumento no preço da gasolina após a disparada do petróleo no mercado internacional devido aos conflitos no Oriente Médio.
2: Segundo o Ministério do Planejamento, a medida funciona como um sistema de cashback para as distribuidoras.
1: A União pagará às empresas o valor correspondente aos tributos federais para evitar que a alta do barril seja repassada ao consumidor final.
2: A equipe econômica afirmou que os custos das medidas devem ser compensados pelo aumento da arrecadação de dividendos, royalties e participação do petróleo no mercado internacional.
1: O ministro do Planejamento, Bruno Moretti, garantiu que a medida não fere a lei de responsabilidade fiscal.
4: A premissa da neutralidade fiscal, a premissa da cautela, de sempre as medidas serem feitas por um período de tempo curto para que elas possam ser reavaliadas aqui por nós, levadas ao presidente, seus efeitos, seus impactos e suas eventuais reavaliações.
2: 6h16.
1: Seis partidas definem hoje as últimas vagas nas oitavas de final da Copa do Brasil.
2: A Chapecoense enfrenta o Botafogo, Confiança joga contra o Grêmio, o Atlético Goianiense recebe o Atlético Paranaense, o Corinthians pega o Barra de Santa Catarina, o CRB enfrenta o Fortaleza e o Vitória encara o Flamengo.
1: Corinthians, Flamengo, Grêmio e Botafogo entram em campo, precisando apenas de um empate para se classificar, já que venceram jogos de ida.
2: O duelo entre os Atléticos é o único que começa do zero, após um empate sem gols em Curitiba.
1: Ontem, mais 7 times conseguiram avançar. Juventude, Atlético Mineiro, Palmeiras, Santos, Mirassol, Remo e Vasco.
2: Internacional, Cruzeiro e Fluminense já tinham se classificado.
1: O técnico Roger Machado foi demitido do São Paulo após a eliminação do time pelo Juventude em Caxias do Sul.
2: Estes são alguns dos destaques de hoje. Você é nosso convidado, participe, mande sua mensagem pelo WhatsApp 99911-9981, 99911-9981. Use o DDD11 e a mensagem chega até nós. Você também pode nos acompanhar pelas imagens que estão à sua disposição lá no Globoplay, entre em CBN ao vivo. Você também pode nos acompanhar em imagens pelo site cbn.com.br e pelo nosso canal no YouTube, em todas as plataformas digitais. E aí no seu radinho de pilha, o Jornal da CBN já está no ar.
1: 6h17.

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5: 6:19.
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8: Bom dia para quem tá ligado aqui no Jornal da CBN. Agora são 6:21. Eu sou Frederico Goulart. Sigo ao vivo na nossa programação nessa manhã de quinta-feira, tratando agora dos assuntos do Rio de Janeiro até as 9:30 da manhã. Você que está chegando agora na nossa audiência, você que está comigo desde as 5 horas da manhã, aqui no Jornal da CBN, você encontra prestação de serviços, destaques de momento, como é que está começando o dia no Rio de Janeiro, previsão do tempo, transporte público, trânsito, tudo o que movimenta a nossa cidade e o nosso estado. E eu faço o convite para quem quiser colaborar. O número do WhatsApp para o 20 do Rio é o 21 997 642381, 997 642381. Relembro também que para você que está só ouvindo a programação da CBN, também dá para assistir. As imagens em tempo real da capital fluminense estão lá no Globoplay. É só você buscar no aplicativo, que é gratuito, as opções de transmissões ao vivo e escolher CBN Rio. Estamos aqui no nosso estúdio, na região central do Rio, e monitorando também o comecinho dessa manhã de

0: A Justiça Federal determinou a soltura do funkeiro MC Pose do Rodo do presídio de Jericinó após conceder habeas corpus por excesso de prazo nas investigações e falta de denúncia formal do Ministério Público Federal. A decisão também destacou que a prisão preventiva não pode ser usada para facilitar a produção de provas. Pose do Rodo, preso na Operação Narcofluxo, que apura um esquema bilionário de lavagem de dinheiro, terá que cumprir medidas cautelares, como a entrega de passaporte e o comparecimento periódico à justiça. Três suspeitos de integrar uma quadrilha especializada em roubos a farmácias foram presos após um assalto na noite de ontem em Botafogo, na Zona Sul. O grupo, que já era monitorado pela Polícia Civil, foi perseguido e cercado na rua São Clemente depois de fugir pela Voluntários da Pátria em um carro suspeito de ser roubado. Durante a ação, tiros para o alto provocaram correria na altura da Cobal do Maitá, mas ninguém ficou ferido. No veículo, os agentes encontraram sacolas com medicamentos levados no crime. Passageiros reagiram com dúvidas e críticas ao anúncio da Prefeitura de que os ônibus municipais vão deixar de aceitar dinheiro a partir do dia 30 de maio. A mudança foi anunciada na tarde da última terça-feira e também vai afetar as integrações tarifárias que vão passar a funcionar só pelo cartão Jaé Preto ou pelo QR Code do aplicativo. Apesar da preocupação dos usuários, dados da Secretaria Municipal de Transportes mostram que o dinheiro representa apenas 0,03% dos embarques entre janeiro de 2024 e maio de 2026. A defesa apontou falta de contexto nos áudios divulgados de Ed Mota sobre o funcionário do restaurante. A gravação do ano passado tem um artista chamando o garçom de retirante e paraíba. A polícia investiga o cantor por injúria racial e ainda o caso de agressão a um outro cliente feito por um amigo do cantor e compositor. A Assembleia Legislativa do Rio aprovou na Comissão de Constituição e Justiça um projeto que declara o humorista Fábio Porchat persona não grata no Estado após falas e conteúdos em que ele critica a interferência religiosa na vida das pessoas e faz sátiras envolvendo o ex-presidente Jair Bolsonaro. A proposta tem caráter simbólico, sem efeito prático e ainda vai ser analisada pelo plenário em meio a críticas sobre a sua validade jurídica. Você confere os detalhes desses assuntos a partir de agora aqui no Jornal da CBN, 6h25.
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0: Vamos te contar como é que está a movimentação de veículos já nesse comecinho de manhã nas principais vias expressas da cidade. Aqueles pontos de lentidão tradicionais para quem está pela Avenida Brasil e também pela linha vermelha em direção ao centro. Na vermelha, ali da altura de Caxias até o Parque das Missões e da Maré até o Caju principalmente. No sentido Baixada Fluminense, sem grandes dificuldades. Avenida Brasil com a movimentação mais lenta desde a altura de Deodoro e depois em Ramos, Bom Sucesso, até a região do Caju. Ponte Rio-Niterói, por enquanto, cenário tranquilo. Problema mais nos acessos, quem sai de Niterói em direção ao Rio. Tempo de travessia ainda está em 13 minutos, nos dois sentidos, tanto para quem vai para o Rio quanto para quem vai para Niterói. Elevado Paulo de Fronten agora tem o utilitário enguiçado no sentido Zona Sul, está ocupando uma faixa da via. Ali no trecho do Rio Comprido. Em razão desse problema, o trânsito está um pouquinho mais complicado para quem vai para Lagoa. Nesse deslocamento entre o centro e a Zona Sul, é melhor agora você seguir pelo viaduto 31 de março. A movimentação também começa a ficar um pouquinho mais lenta pela autoestrada Lagoa Barra. Motorista que segue em direção à Gávea reduz a velocidade na altura da Rocinha, Avenida Niemeyer. Tem condições melhores nesse momento. Linha Amarela, o trânsito também já um pouquinho mais lento, ali no trecho de Del Castilho até a saída para a Avenida Brasil no sentido Fundão, sentido Barra da Tijuca, por enquanto sem dificuldades. São 6 horas e 27 minutos.
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0: Previsão do tempo completa para hoje. A quinta-feira vai ser de nebulosidade variada e sem previsão de chuva aqui na capital fluminense. A máxima hoje se aproxima mais dos 30 graus. A gente está vivendo o efeito de um sistema de baixa pressão e essa nebulosidade que já começa a marcar presença principalmente nas primeiras horas da manhã. Você vê as imagens aí da praia de Copacabana. Vai permanecer durante toda a parte da manhã e começo da tarde. Para o restante da semana, o cenário deve se repetir.
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0: Muito bom dia, Eduardo Hauen.
1: Bom dia, Milton. Bom dia, Cássia. E bom dia a todos os ouvintes.
2: Bom dia, Eduardo.
0: O Henry, nosso ouvinte, mandou a seguinte mensagem. Tenho hérnia de disco acentuada e sobrepeso, porém faço atividades físicas regularmente, 5 vezes por semana, 3 dias de bicicleta e caminhada, 2 dias de musculação e bicicleta. A pergunta, como não posso correr pelas dores que sinto? O efeito, o resultado a perder peso na bicicleta é o mesmo da esteira ou tem diferença?
1: Bom dia, Henry. Primeiro, parabéns. Mesmo com hérnia de disco, sobrepeso e uma rotina de exercício aí muito acima da média da população, é muito interessante para proteger sua saúde, sua mobilidade e até, Milton e Cássio, uma novidade aqui para todo mundo, melhorar até a dor da coluna ao longo do tempo. Por quê? Hoje a ciência mostra que a corrida não é, né, a caminhada, o impacto, não é automaticamente proibido como a gente imaginava um tempo atrás. Por exemplo, tinha hérnia de disco, tinha que parar de fazer corrida. Hoje, existe estudo sugerindo que essa atividade física, com esse impacto controlado, ajuda até na saúde da coluna dessas pessoas. Mas no caso do Henry, que ele está com dor nesse momento, a corrida causa dor, faz sentido priorizar exercícios com menor impacto neste momento, tá? Então, entre bicicleta e esteira, para perda de peso, o mais importante é qual deles vai fazer um gasto calórico maior e que ele consiga fazer por mais tempo. A bicicleta, ela costuma ser excelente principalmente naquela fase inicial ali com dor, porque ela diminui a carga na coluna, sobrecarrega menos a articulação e isso permite com mais segurança, ou seja, menor chance de piorar a dor durante o exercício. Já a esteira, ela gasta mais caloria, porque inclinada, como ele faz, recruta aqueles grandes músculos, como a coxa, o glúteo, né, a parte posterior da perna. Isso faz o quê? Faz um gasto calórico maior, só que existe, por ser inclinado, uma chance maior de sobrecarregar essas lombar. Então é muito importante ver se essa caminhada inclinada não vai doer a coluna dele. Se não estiver doendo, é um excelente exercício aí em gasto calórico. Então na prática não tem o qual é melhor. O melhor é o exercício que ele consiga fazer regularmente e que a dor não faça ele parar de fazer. Então é muito importante também não esquecer, Milton e Cássia, quem tem dor lombar, a musculação ajuda a fortalecer o core ali, o abdômen, o glúteo, a lombar. Isso funciona o quê? Como uma proteção natural da coluna. E junto com a perda de peso, isso vai fazer o quê? Diminuir os sintomas da hérnia. Então, resumindo, a bicicleta permite treinar melhor, com menor dor e mais regularidade. Ela pode ser até mais vantajosa para quem está ali com dor no início. Mas a esteira também é bom, ajuda no gasto calórico, desde que não tenha dor. E sempre evoluindo de uma forma gradual e segura para que ele não tenha que parar devido à dor.
0: Muito obrigado, Eduardo Hauen. Até amanhã.
1: Até amanhã, bom dia a todos.
0: E você que está nos escutando pode fazer que nem o Henry, mandar a sua mensagem para bemestar@cbn.com.br. Doutor Eduardo Hauen tira sua dúvida ao vivo todo dia aqui no Jornal da CBN, 6h31.
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0: quinta-feira, 14 de maio de 2026. Aliados do presidente Lula querem a cassação do mandato do senador Flávio Bolsonaro por causa do áudio em que ele cobra dinheiro ao banqueiro Daniel Vorcaro. Em mensagem enviada ao dono do Banco Master, Flávio Bolsonaro afirmou que precisava concluir um filme sobre o pai, o ex-presidente Jair Bolsonaro. Segundo o site Intercept Brasil, Flávio Bolsonaro tratou diretamente com Daniel Vorcaro de um repasse de 24 milhões de dólares, ou 134 milhões de reais, para financiar a produção do longa. O governo federal anunciou que vai subsidiar a gasolina importada ou produzida no Brasil por 2 meses. A medida busca conter os eventos ou os efeitos da guerra nos preços do petróleo e pode custar 6 bilhões de reais aos cofres públicos. O subsídio pode chegar a 89 centavos por litro da gasolina, tanto para o combustível nacional quanto para o importado. A medida provisória já está em vigor e foi enviada ao Congresso para aprovação. O presidente dos Estados Unidos, Donald Trump, passou as últimas horas reunido com o líder chinês Xi Jinping em Pequim. O americano declarou que China e Estados Unidos terão um futuro fantástico juntos. O presidente chinês afirmou que deseja que as duas nações sejam parceiras em vez de adversárias. Apesar do tom amistoso inicial, o líder da nação oriental alertou para o risco de conflito entre os dois países caso as divergências sobre a ilha de Taiwan não sejam bem conduzidas. No horário de Brasília, 6h33.
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2: Atualizando o cenário das condições do trânsito agora na linha vermelha, o motorista que segue no sentido centro da cidade encontra trechos de lentidão na altura do acesso da rodovia Washington Luiz e há reflexos também na altura de Vigário Geral. No sentido Baixada, melhores condições. Avenida Brasil tem lentidão para o centro, especialmente na altura de Cordovil nesse momento, e há retenção também entre Ramos e o Caju. Para a Baixada Fluminense, as condições são bem melhores. Lembrando que ainda temos uma faixa ocupada do elevado Paulo de Fronten, na altura do Rio Comprido, um utilitário enguiçado agora no sentido Lagoa, atrapalha bem o trânsito por ali. Quem segue do centro para a Zona Sul, é melhor optar pelo viaduto 31 de março nesse momento, ou mesmo pelo Aterro do Flamengo, que tem melhores condições.
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0: Marco Aurélio governou o Império Romano em tempo de guerra, peste e instabilidade constante, o maior império do mundo conhecido, e no meio de tudo isso, escrevia para si mesmo sobre como permanecer inteiro quando tudo ao redor tentava desmontar. Numa dessas anotações, comparou o sábio à rocha sobre a qual as ondas continuam a quebrar. Ela permanece imóvel, e a fúria do mar se aquieta ao redor. E olha, isso não é indiferença. É outra coisa. A rocha não ignora o mar. Ela simplesmente não vira mar. Sente o impacto, aguenta o peso da onda, deixa a água escorrer e continua sendo rocha. Isso é o que os estoicos chamavam de equanimidade, a capacidade de atravessar a turbulência sem ser definido por ela. A gente vive num tempo de muitas ondas. São notícias que indignam, muitas relações que cansam, nosso trabalho que às vezes nos pressiona, o mundo que parece cada vez mais barulhento. E a resposta coletiva quase sempre é virar mar também. Reagir com a mesma intensidade do que chegou. Entrar no ritmo do caos como se fosse a única opção disponível. Não é. Tem homens que aprenderam isso na marra, que passaram por demissão, por separação, por perda, e descobriram que o único território que ninguém pode invadir sem permissão é o de dentro. Aprenderam também que a resposta ao que chega de fora é uma escolha, ainda que pequena, ainda que difícil. A fúria ao redor é quase sempre inevitável. Virar fúria por dentro é opcional. Marco Aurélio sabia disso enquanto governava o mundo. Por isso vale lembrar dele, enquanto a gente tenta governar o próprio dia.
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4: O uso de animais como oráculos é uma daquelas ideias gloriosamente absurdas da humanidade. Porque, claro, nada como zoologia profética. Porque se há algo mais absurdo do que prever o futuro de forma geral, que é o de tentar adivinhar o futuro futebolístico, e de quebra, fazê-lo com a ajuda de um animal que nem sabe o que é um escanteio. Os antigos romanos interpretavam o futuro observando o voo, o canto e até o apetite das aves. Os gregos, persas, entre outros, tentavam ver o futuro abrindo os animais e olhando suas entranhas. O formato, a cor e a textura do fígado de um cordeiro, por exemplo, podiam significar bênçãos ou desgraças. Nada como abrir um pobre bicho para entender se aquele império deveria ou não declarar guerra a outro. Mas o futebol também conta com oráculos atuais e também da fauna, e isso sempre nas Copas do Mundo. O mais famoso de todos foi até agora o polvo Paul, o Nostradamus das Ventosas. Pois é. O auge da previsão futebolística não veio de supercomputadores, mas sim de um polvo em um aquário na Alemanha. Paul, o cefalópode clarividente, conquistou a Eurocopa 2008 e a Copa de 2010 ao selecionar com rigorosa metodologia científica, ou seja, pegava o pote de comida que mais lhe apetecia, o vencedor das partidas. Nas Copas posteriores, surgiram também como profetas periquitos e gatos. Mais detalhes sobre o Lado B do futebol e meu livro Futebol Lado B, lançado pela Globo Livros.

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4: Temos agora 6 horas e 41 minutos.
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8: E a gente segue destacando os assuntos do Rio de Janeiro nessa manhã de quinta-feira. Vamos trazer mais detalhes agora da perseguição policial com tiros que aconteceu ontem à noite nas principais vias de Botafogo, ali na zona sul do Rio. A Ana Paula Jalme tem mais detalhes aqui pra gente. Ana Paula.
9: Isso, Fred, um susto ali ontem à noite para o pessoal em Botafogo. 3 suspeitos de integrar uma quadrilha especializada em roubos a farmácias foram presos nessa noite de terça-feira, depois de um assalto ali a uma unidade na Voluntários da Pátria, uma das principais da região. Essa investigação foi conduzida por agentes da delegacia da ilha que já estavam monitorando esse grupo criminoso. Na abordagem, 2 tiros foram disparados para o alto pelos policiais.

0: gás causou correria e assustou moradores e pedestres que passavam na hora na altura da Cobal. Do Maitá, mais ninguém ficou ferido. Os suspeitos estavam sendo acompanhados pelos policiais quando atacaram a farmácia. Depois desse crime, o grupo fugiu num carro elétrico de luxo que a polícia suspeita ser roubado. Eles seguiram pela rua São Clemente e lá foram cercados pela polícia numa caminhonete descaracterizada, Fred.
1: A gente segue acompanhando aí as investigações desse episódio. Obrigado, Ana Paula Jalme. Agora são 6 horas e 43 minutos.
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1: E também seguimos prestando serviço. O tempo de travessia na ponte Rio-Niterói aumentou um pouquinho. Agora está complicado, principalmente no trecho ali dos acessos até o Mocanguê. Está em 22 minutos o tempo para o Rio de Janeiro. Para Niterói, sem dificuldades, 3 minutos é o tempo que você vai gastar. Quem sai de Niterói pela Avenida do Contorno, BR-101, Alameda São Boaventura, praticamente todos os acessos ali com trânsito mais lento em direção à ponte. A chegada à região central, viaduto do Gasômetro também com trânsito pesado, especialmente no trecho do Into, para quem vai em direção à Praça da Bandeira, Francisco Bicalho, né? A Francisco Bicalho tem trânsito bom para a Praça da Bandeira e também trânsito bom no sentido rodoviária do Novo Rio agora.
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0: Seguimos aqui no Jornal da CBN, seguimos trazendo aqui as reportagens para você a propósito desse caso que foi o grande destaque ontem no campo da política e na cobertura eleitoral também envolvendo Flávio Bolsonaro. Os aliados do senador ainda avaliam o impacto das conversas dele com o dono do Banco Master. Enquanto isso, a base do governo já começou a cobrar uma investigação sobre o pedido de dinheiro do filho do ex-presidente Jair Bolsonaro, a Daniel Vorcaro.
1: A divulgação da troca de mensagens e áudio entre o senador Flávio Bolsonaro e o banqueiro Daniel Vorcaro caiu como uma bomba para a pré-campanha à presidência da República, ainda que as alas mais bolsonaristas do PL digam que não haverá qualquer impacto. No entanto, o caso tem potencial para dividir o apoio do Centrão em torno da campanha de Flávio, segundo alguns parlamentares. Após uma reunião de emergência convocada depois da divulgação da reportagem do site The Intercept Brasil, o PL passou a defender a unidade, pelo menos no discurso. O Diretório Nacional da sigla lançou uma nota dizendo que as explicações apresentadas pelo senador foram claras e convincentes e também fez uma defesa pública por uma CPI do Master. Aliados do presidente Lula, por outro lado, buscam ligar o escândalo do Banco Master à família Bolsonaro. O ministro da Secretaria-Geral de Governo, Guilherme Boulos, afirmou que o caso é digno de cassação de mandato.
2: Já haviam prisões, já haviam investigações abertas sobre o caso Master. O Master já tinha sido liquidado como banco. Ele foi lá e pediu 134 milhões, supostamente, para um filme. Se esse áudio, de fato, é do Flávio Bolsonaro, é sobre o mandato dele no Senado que tem que ser cassado. Não veio nenhuma acusação, já veio a prova. Ele não tem condição de permanecer como senador da República. Tem que ser cassado. Acho que a população vai saber fazer seu juízo.
1: Já o vice-líder do governo na Câmara, deputado Lindbergh Farias, apresentou um pedido de investigação sobre a conduta de Flávio à Polícia Federal, PGR e Supremo Tribunal Federal. No mesmo caminho foi a bancada do PSOL na Câmara dos Deputados. O caso também repercutiu entre os pré-candidatos ao Palácio do Planalto. Romeu Zema, ex-governador de Minas e aliado de Jair Bolsonaro, disse que o fato é imperdoável.
3: Flávio Bolsonaro, ouvir você cobrando dinheiro do Vorcaro é imperdoável. É um tapa na cara dos brasileiros de bem. Não adianta nada criticar as práticas de Lula e do PT e fazer a mesma coisa. É preciso ter credibilidade para mudar o Brasil.
1: Já Ronaldo Caiado, ex-governador de Goiás, aproveitou para minimizar o caso.
4: Precisa sim de se explicar diante de todas essas gravações que foram publicadas. Mas o que nós precisamos, mais do que nunca, é fazer com que a centro-direita brasileira não se divida, para que possamos, aí sim, derrotar o PT.

0: Lula.
1: Membros da bancada governista também vão apostar no discurso da CPI do Master após a divulgação do pedido de Flávio Avorcaro. Em pronunciamento, o líder do PT na Câmara, Pedro Kizai, pediu ainda a quebra dos sigilos do senador. Com colaboração de Larissa Lopes, reportagem Samantha Klein.
2: Ainda hoje a gente vai ter mais informações de Brasília a respeito destes áudios, né, que foram flagrados, destas conversas de Flávio Bolsonaro com Daniel Vorcaro. Uma informação que foi divulgada primeiro pelo site Intercept, depois confirmada por outros veículos e o próprio Flávio Bolsonaro admitindo, né, que os áudios eram dele. E teremos também a análise da Malu Gaspar, que vai nos trazer as informações de bastidores em relação a esse caso. E ainda hoje, aqui no Jornal da CBN, nós vamos conversar com o Marcelo D'Agosto. Marcelo D'Agosto, que vai falar conosco sobre como essa história afeta a Bolsa e o dólar. Então, tudo isso ao longo aqui do Jornal da CBN. Agora são 6h48.
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2: 6h51.
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9: Agora é hora do destaque do futebol. Jogos envolvendo os clubes do Rio de Janeiro pela Copa do Brasil nesse meio de semana. O Vasco da Gama entrou em campo ontem, conseguiu a classificação para as oitavas de final, mesmo com um susto em São Januário. O time jogou em casa, abriu o placar por 2-0 sobre o Paysandu, com gols de Rojas de pênalti e Thiago Mendes, mas cedeu empate em 2-2. Mesmo assim, a vaga ficou com o Vasco por causa daquela vitória por 2-0 no jogo de ida em Belém. Agora a equipe cruz-maltina aguarda o sorteio do adversário nas oitavas de final. As oitavas só serão disputadas em agosto. Antes disso, o time do técnico Renato Gaúcho volta a campo pelo Brasileirão no sábado contra o Internacional no Beira-Rio. Antes da classificação, o Vasco também garantiu mais 3 milhões de reais em premiação, já soma 5 milhões de reais na Copa do Brasil dos Milhões, né? E apesar desse avanço, o jogo deixou também preocupação para o time. O Rojas saiu com dor no joelho, vai ser reavaliado, e o Thiago Mendes foi expulso, desfalca a equipe no próximo confronto da Copa do Brasil. Hoje tem Flamengo em campo, como

0: mudanças importantes para o confronto contra o Vitória no Barradão em Salvador. O Jorginho e o Everton Araújo estão suspensos no Brasileirão, devem começar como titulares no meio-campo. A equipe do Flamengo também pode contar com o retorno do lateral Alexandre, que ficou fora do último jogo. Já o atacante Gonzalo Plata foi poupado, não viajou para Salvador. Como venceu o jogo de ida por 2-1, o Flamengo joga pelo empate para conseguir a classificação para as oitavas. E a tendência é que o técnico Leonardo Jardim escalhe um time mais próximo do ideal, né? Depois que ele poupou os jogadores no primeiro confronto, a bola vai rolar às 9h30 da noite no estádio do Barradão em Salvador. Mais cedo, 6h, o Botafogo vai entrar em campo para o jogo decisivo também na quinta fase da Copa do Brasil contra a Chapecoense. Com mudanças, o meia Matheus Martins é desfalque, teve estiramento muscular. Ferrarese e Ponte também ficam fora do jogo de hoje. A boa notícia é o retorno do Santi Rodrigues. Alguns jogadores devem começar no banco para controle físico. A partida é mais cedo, viu? Às 6h na Arena Condá. O time do Botafogo venceu o jogo de ida por 1-0, portanto joga pelo empate para garantir a classificação também para as oitavas. Quem já garantiu, além do Vasco da Gama, foi o Fluminense, né? Na última terça-feira, o Fluminense eliminou o Operário do Paraná e também é o time carioca já com passaporte carimbado para as oitavas. Lembrando que os confrontos das oitavas são definidos por sorteio que vai ser realizado na sede da CBF em breve. Daqui a pouquinho tem um Bom de Bola também, no Momento do Esporte, às 8h20 da manhã.
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2: Dados de dois sistemas de monitoramento mostram uma trajetória de queda no desmatamento da Mata Atlântica, importante bioma que sustenta cerca de 80% do PIB nacional. Os registros trazem os menores índices em 40 anos de acompanhamento. Apesar dos números positivos, ainda há dificuldades nesse combate em estados como Minas Gerais e Bahia.
3: O desmatamento na Mata Atlântica atingiu o menor nível histórico, segundo dois dos principais sistemas de monitoramento do bioma, no ano de 2025. Segundo dados divulgados pela Fundação SOS Mata Atlântica, o sistema de alertas de desmatamento registrou queda de 28% em relação ao período anterior, de 53 mil para 38 mil hectares. Já o Atlas dos Remanescentes Florestais da Mata Atlântica, que desde 1985 faz um monitoramento na região, revela redução de 40% no desmatamento, de 14 mil para 8 mil hectares. É o menor nível em 40 anos de acompanhamento. Apesar dessa tendência de queda, especialistas alertam para a persistência da exploração em estados como Minas Gerais e Bahia. Em entrevista para a CBN, Luiz Fernando Guedes Pinto, diretor executivo da Fundação SOS Mata Atlântica, enfatizou a importância da fiscalização rigorosa no bioma e expressou preocupação com mudanças legislativas que podem enfraquecer esse combate, além de ameaçar a meta de desmatamento zero até 2030.
4: O principal ponto de alerta é a gente manter fortalecida a lei da Mata Atlântica. Infelizmente, nós ainda temos muitos ataques à legislação ambiental brasileira no Congresso Nacional, nas assembleias legislativas, tentando afrouxar a legislação. Um exemplo é a nova lei de licenciamento ambiental, que flexibiliza muito o processo de licenciamento e pode levar a um aumento do desmatamento. Esse é um grande ponto de atenção.
3: Segundo Luiz Fernando, os dados positivos são reflexo de um conjunto de fatores, como pressão pública, mobilização da sociedade, ações de fiscalização e políticas ambientais, como a restrição de crédito a áreas desmatadas ilegalmente. A importância da Mata Atlântica e de sua preservação também é traduzida em números. Ela abriga cerca de 70% da população brasileira e sustenta mais de 80% do PIB nacional. De São Paulo, Karen Lemos.
5: Agora são 6h57. Os funkeiros MC Rian SP e MC Pose do Rodo foram soltos por decisão da Justiça Federal. Eles passaram quase um mês presos na investigação que apura um esquema bilionário de lavagem de dinheiro ligado a bets ilegais, rifas clandestinas e tráfico internacional de drogas.
6: A Justiça Federal concedeu habeas corpus e determinou a soltura de 4 investigados na Operação Narcofluxo, entre eles os cantores MC Rian SP e MC Pouso do Rodo. MC Rian SP foi preso no dia 15 de abril durante uma festa no litoral paulista e estava detido na Penitenciária 2 de Mirandópolis, no interior de São Paulo. Já MC Pouso do Rodo estava preso em Bangu 8, no Complexo Penitenciário de Jericinó, no Rio de Janeiro. A investigação da Polícia Federal aponta que o grupo teria movimentado mais de R$1,5 bilhão de reais por meio de empresas de fachada, contas de passagem, criptomoedas e remessas ao exterior. O inquérito apura suspeitas de lavagem de dinheiro ligada a bets ilegais, rifas clandestinas e tráfico internacional de drogas. Os MCs tinham papel importante no esquema de lavagem de dinheiro, de acordo com a Polícia Federal. As contas bancárias deles seriam usadas para movimentar recursos obtidos de forma ilícita e misturar o dinheiro com valores de origem legal. A decisão que autorizou a soltura aponta que não há elementos suficientes para manter as prisões preventivas. No despacho, a desembargadora Luíse Filgueiras afirmou que a prisão preventiva não pode ser mantida sem que haja elementos suficientes sequer para o oferecimento de denúncia pelo Ministério Público Federal. Apesar da soltura, os investigados terão de cumprir medidas cautelares, como comparecimento mensal à justiça, comunicação de mudança de endereço e entrega dos passaportes. Eles também estão proibidos de deixar o país sem autorização judicial. Além dos dois funkeiros, a decisão também beneficia o influenciador digital Diogo Santos de Almeida e o empresário Henrique Alexandre Barros Viana, dono da produtora Love Funk. De São Paulo, Clauson Dutra.
5: 7 horas.
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0: Quinta-feira, 14 de maio de 2026. O governo federal vai enviar em 15 dias dados técnicos à União Europeia sobre o estágio de adoção das regras europeias para o uso de antibióticos na pecuária. A medida ocorre após o bloco anunciar a retirada do Brasil da lista de países habilitados a exportar carne e produtos de origem animal para o continente. O lucro líquido ajustado do Banco do Brasil caiu 53,5% entre janeiro e março e somou R$ 3,4 bilhões. A base de comparação é o primeiro trimestre do ano passado. A instituição financeira atribuiu o resultado principalmente ao aumento da inadimplência nas operações com produtores rurais. Com o desempenho, o Banco do Brasil passou a projetar um lucro entre R$ 18 e R$ 22 bilhões em 2026. O percussionista Paulinho da Costa tornou-se o primeiro brasileiro a ganhar uma estrela na calçada da fama de Hollywood, em Los Angeles. Com a carreira construída nos Estados Unidos desde a década de 1970, o músico participou de gravações de artistas como Michael Jackson, Madonna, Elton John, Stevie Wonder e Miles Davis, e de trilhas sonoras de filmes como Os Embalos de Sábado à Noite, Dirty Dancing e Jurassic Park. O Senado dos Estados Unidos aprovou a nomeação do economista Kevin Warsh para o comando do Banco Central do país, o Federal Reserve. O mandato do atual presidente do Fed, Jerome Powell, termina amanhã. A próxima reunião de política monetária da autoridade monetária, marcada para junho, será chefiada por Warsh. O economista foi indicado pelo presidente Donald Trump, que fez reiterados ataques a Powell desde que voltou ao poder em 2025. No horário de Brasília, 7:02.
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2: Motorista que está no caminho ali do elevado Paulo de Fronten foi liberado aquele trecho que tinha uma faixa ocupada na altura do Rio Comprido em razão de um utilitário enguiçado que estava atrapalhando bem o trânsito no sentido Lagoa, sentido Zona Sul. Já deu uma melhorada e quem segue por ali encontra melhores condições. Também, mesmo cenário, agora a movimentação é boa no sentido Zona Sul pelo elevado 31 de março e pelo túnel Santa Bárbara. As condições também são boas no Aterro do Flamengo, no deslocamento entre o centro da cidade e a Zona Sul. Pelos túneis Rebouças e Marcelo Alencar, os dois sentidos também o trânsito fluindo em

0: Toda Avenida Atlântica, aterro do Flamengo, Enseada do Botafogo, Praia da Barra, Lúcio Costa, tudo tranquilo por enquanto para o motorista.
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2: Muito bom dia a você que escolheu ficar mais bem informado ouvindo o Jornal da CBN. Na manhã desta quinta-feira, 14 de maio de 2026, eu sigo na apresentação do Jornal da CBN, diretamente aqui do estúdio da CBN Porto Velho, capital de Rondônia, e que abraça a todos vocês aí pelo Brasil a partir desse momento, também com a sua programação jornalística. Cássia Godoy segue em São Paulo e eu queria trazer, Cássia, antes de puxar aqui os nossos repórteres pelo Brasil, queria trazer a informação que está publicada agora, foi publicada agora há pouco na coluna da Miriam Leitão, no Jornal O Globo, lá no site do Jornal O Globo. Henrique Vorcaro, pai do ex-dono do Banco Master, Daniel Vorcaro, é preso em nova fase da Operação Compliance Zero. Essa é a primeira informação sobre essa nova fase. Muita coisa talvez surja aí ao longo da manhã. A própria Miriam pode até trazer outras informações se ela já tiver para nós. O fato é que, informação desse momento, é que o pai do Daniel Vorcaro, o Henrique Vorcaro, foi preso em nova fase da Operação Compliance Zero. E a gente traz agora também informações de Brasília com o Felipe Igreja, a partir de tudo que aconteceu ontem com a divulgação de um áudio do senador Flávio Bolsonaro cobrando dinheiro do banqueiro Daniel Vorcaro. Felipe Igreja, sua informação, bom dia.
3: Bom dia, Milton. Bom dia a todos que nos acompanham. Pressionado a se explicar, o senador e pré-candidato à presidência da República, Flávio Bolsonaro, confirmou ter negociado diretamente com o banqueiro Daniel Vorcaro um patrocínio para a produção do filme Dark Horse sobre a trajetória política do ex-presidente Jair Bolsonaro. A manifestação do senador veio após o site The Intercept Brasil divulgar troca de mensagens entre ele e o dono do Master. O financiamento previsto era de R$ 134 milhões de reais. Segundo o site, Vorcaro já teria repassado R$ 62 milhões de reais para a produção cinematográfica. Num primeiro momento, Flávio, inclusive, negou o pedido de dinheiro a Vorcaro.
4: Mentira, já sei isso.
5: A gente está fazendo a reportagem.
4: Pelo amor de Deus.
5: Mensagem do
4: senhor. Jornalista, bom trabalho, militante.
5: Obrigado.
4: Mentira, pelo amor de Deus, não se tira isso.
5: São mensagens.
4: Dinheiro privado.
5: A gente entra em contato com a sua assessoria.
4: Dinheiro privado.
3: Horas depois, o senador voltou atrás e confirmou o pedido de patrocínio, mas negou troca de vantagens com o banqueiro.
6: Eu conheci Daniel Vorcaro em dezembro de 2024. Não tinha mais governo Bolsonaro, não tinha absolutamente nenhuma acusação contra ele. O que acontece é que, com o passar do tempo, ele simplesmente parou de honrar com as parcelas do contrato. Sim, tinha um contrato que, ao ele não pagar essas parcelas, tinha uma grande chance de o filme sequer ser veiculado, do filme sequer ser concluído.
3: Apesar do contrato ter sido negociado antes do escândalo do Master, foi um dia antes da prisão de Vorcaro e da liquidação do banco que Flávio cobrou o pagamento do restante do valor por meio de um áudio enviado ao empresário.
7: Fico sem graça de ficar te cobrando, tá? Mas, enfim, não... É porque está num momento muito decisivo aqui do filme e como tem muita parcela para trás, cara, está todo mundo tenso e fico preocupado aqui com o efeito ao contrário do que a gente sonhou para o filme, né? Até me dar um toque, uma posição ainda, né? Porque a gente precisa saber o que faz, cara, da vida, porque já tem muita conta para pagar esse mês e o mês seguinte também.
3: Nas mensagens escritas, Flávio ainda afirma: estou e sempre estarei contigo. Mesmo depois do senador ter assumido o patrocínio de Vorcaro, o blogueiro bolsonarista Paulo Figueiredo informou que, de acordo com a produtora Go Up Entertainment, dentre os mais de 10 investidores do longa, não consta um único centavo proveniente de Daniel Vorcaro, do Banco Master ou de qualquer outra empresa sob o seu controle societário. A divulgação dessa troca de mensagens e áudio entre o senador Flávio Bolsonaro e o banqueiro Daniel Vorcaro caiu ainda como uma bomba para a pré-campanha à presidência da República do senador, ainda que as alas mais bolsonaristas do PL digam que não haverá qualquer impacto. No entanto, o caso tem potencial para dividir o apoio do Centrão em torno da campanha de Flávio, segundo alguns parlamentares. Milton.
2: E ainda sobre esse tema,

0: Nós vamos trazer a Malu Gaspar hoje aqui no Jornal da CBN, até um pouco mais cedo, 7h30 da manhã, que a Malu também tem outras informações aí de bastidor a propósito, inclusive dos impactos provocados por esses áudios que foram divulgados no dia de ontem. Na sequência também teremos a Miriam Leitão, que vai falar mais sobre essa informação que acabou de chegar para nós da prisão do pai do banqueiro Vorkaro. Portanto, tudo isso atualizando para você aqui no Jornal da CBN. Agora são 7h08.
1: Vamos continuar na capital federal agora para falar sobre a iniciativa do governo de subsidiar a gasolina importada ou produzida aqui no Brasil. Quem tem os detalhes dessa medida é a Rani Veloso. Bom dia, Rani.
2: Bom dia, Cássia, Milton e a todos que nos acompanham. É isso, a equipe econômica anunciou ontem que vai subvencionar a gasolina produzida no Brasil ou importada de outros países em até 89 centavos por litro. O governo vai publicar uma medida provisória nos próximos dias. Uma portaria do Ministério da Fazenda vai estabelecer os valores subvencionados. O subsídio será pago diretamente aos produtores e importadores de gasolina por meio da Agência Nacional do Petróleo, Gás Natural e Biocombustíveis, ANP. A medida vai ter prazo de 2 meses, prorrogável por igual período. A MP, que também vale para o óleo diesel, estabelece que a subvenção não pode ultrapassar o teto dos tributos federais incidentes sobre os combustíveis. Atualmente, o litro da gasolina é tributado em 89 centavos por litro, o que inclui PIS, COFINS e CID. O óleo diesel, por sua vez, teve a sua tributação de 35 centavos de PIS e COFINS por litro suspensa no mês de março. A nova subvenção terá início pela gasolina, que ainda não teve nenhum tipo de corte de tributos desde a eclosão da guerra no Irã, mas deverá ser estendida ao diesel quando a subvenção de 35 centavos acabar no dia 31 deste mês. O ministro do Planejamento, Bruno Moretti, disse que o caso da gasolina, o limite da subvenção é de 89 centavos por litro, mas que a tendência é que fique entre 40 e 45 centavos por litro, o que resultaria em um impacto de 1 bilhão a 1 bilhão e 200 milhões de reais ao mês. Ele destacou, no entanto, que a medida será neutra do ponto de vista fiscal.
3: A premissa da neutralidade fiscal, a premissa da cautela, de sempre as medidas serem feitas por um período de tempo curto para que elas possam ser reavaliadas aqui por nós, levadas ao presidente, seus efeitos, seus impactos e suas eventuais reavaliações.
2: Segundo o governo, a iniciativa será custeada por receitas extraordinárias arrecadadas com a alta do preço do petróleo internacional em meio ao conflito no Irã. Dessa forma, não haverá impacto fiscal. Cássia.
1: Muito obrigada. Esta foi a Rani Veloso falando conosco direto de Brasília.
0: E agora nós temos os destaques internacionais. Trazemos o Matheus Leite, que acompanha a reunião de Donald Trump com o líder chinês Xi Jinping, visita de Trump à China. Matheus Leite, bom dia.
4: Oi, Milton. Bom dia a você e também aos ouvintes. Pois é, reunião que aconteceu oficialmente durante a madrugada de hoje, no horário de Brasília. O encontro em Pequim durou mais de 2 horas, com alertas sobre riscos de conflito entre os dois países e acenos para cooperação em diversos setores. A reunião ocorreu no Grande Salão do Povo. Logo no início, Xi Jinping falou sobre a instabilidade internacional e disse que Estados Unidos e China têm mais interesses em comum do que diferenças. Donald Trump também adotou um tom positivo ao comentar a relação bilateral. O presidente americano classificou o encontro como uma honra e disse acreditar que os dois países terão um futuro fantástico. No entanto, o tom mudou após o encontro entre as duas delegações passar a ser a portas fechadas. O líder chinês alertou Trump para o risco de confronto, caso a questão de Taiwan não seja conduzida de forma adequada. Pequim considera a ilha parte do território chinês, enquanto os Estados Unidos atuam para garantir a autonomia da região. Nos últimos anos, Washington forneceu armas a Taiwan. Em resposta, a China ampliou a presença militar no entorno da ilha, o que também provocou críticas americanas. Após o fim da reunião, Donald Trump disse apenas que o encontro tinha sido ótimo, sem dar mais detalhes. Mais tarde, ele e Xi Jinping visitaram o Templo do Céu. Os dois fecharam a agenda do primeiro dia de encontro, voltando ao Grande Salão do Povo para um jantar de Estado. Milton.
0: Muito obrigado. As informações foram do Matheus Leite.

0: Gente, agora que são 7 horas e 13 minutos. Cássia Godoy, recebi mensagem, estou recebendo mensagens de alguns ouvintes aqui do Jornal da CBN. Um deles é do Wagner, que mandou uma mensagem para cá querendo saber o que, que eu estou fazendo aqui em Porto Velho nesse momento. Desde ontem em Rondônia, aliás, estarei hoje e amanhã apresentando o Jornal da CBN aqui do estúdio da CBN Porto Velho. Então, para explicar aqui para o Wagner e para os demais ouvintes que estão fazendo essa pergunta, estou aqui porque estamos lançando a CBN Porto Velho, que retoma a sua programação aqui da capital de Rondônia, para falar com todo o povo no estado de Rondônia. A inauguração oficial é no dia 25, quando a programação estará no ar. Hoje tem o lançamento da CBN Porto Velho, com uma festa junto com os ouvintes, outras pessoas que estarão conosco aqui, convidados, etc. Então, assim, eu posso dizer assim, eu estou na pré-estreia da rádio CBN Porto Velho nesse momento, por isso estou apresentando o Jornal da CBN aqui hoje, e amanhã também estarei na apresentação com os nossos ouvintes, tá bom?
1: É um ótimo assim, motivo para a celebração. Aqui.
0: É, sem dúvida, sem dúvida. Agora há pouco, inclusive, quando nós trouxemos a matéria sobre a Mata Atlântica, teve ouvinte que me escreveu aqui perguntando sobre a situação ambiental por aqui. Mata Atlântica, que o bioma aqui é da Floresta Amazônica. Nós estamos aqui ao lado da Floresta Amazônica, ela está com... Estamos no meio da Floresta Amazônica, a gente pode dizer assim, né? Acima de Mato Grosso, fazendo fronteira ali com a Bolívia, enfim, com o estado do Amazonas. Essa é a posição geográfica aqui de Rondônia, e aqui o bioma mesmo é a Floresta Amazônica, tem menos Mata Atlântica, mas a questão ambiental é extremamente importante, até porque se tem um agronegócio muito forte aqui no estado, e esse respeito às questões ambientais se faz fundamental até para os contratos internacionais. É isso. 7h15 agora.
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1: 7h16.
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9: Hanna Silveira já está na linha para conversar com a gente. Tudo bem, Hanna? Bom dia.
10: Olá, Fred. Muito bom dia para você e para todos os nossos ouvintes.
9: Hoje as temperaturas já não estão tão baixas quanto nos últimos dias aqui no Rio, né, Hanna?
10: Verdade, Fred. Agora a gente já teve algumas mudanças no tempo, né? Agora na cidade do Rio a gente está com 17 graus, cerca de 4 graus a mais do que a gente tinha ontem, né? Quando a gente tinha temperaturas em torno dos 13 graus. Isso está acontecendo em todas as cidades aqui do nosso estado. A gente está com temperaturas um pouco mais altas, ainda ameno, né? Mas realmente um pouco mais altas do que nos últimos dias. Outra diferença importante dos últimos dias é a quantidade

0: De nuvens. O dia não está começando bem ensolarado como a gente teve ontem, por exemplo. E isso é reflexo da frente fria que está se aproximando e vai passar pelo mar, afastado aqui da cidade, mas já é o suficiente para provocar essas mudanças no tempo. Neste momento a gente tem essa quantidade de nuvens, por enquanto não tem chuva aqui na cidade do Rio, não tem registro de chuva, nem em outras regiões do estado. Mas já é uma coisa que pode acontecer ao longo do dia, principalmente ao longo da tarde, já tem previsão de chuva fraca aqui na capital. As outras regiões do estado também é uma chuva fraca, exceto na região serrana, as áreas mais ao sul do estado, pode ter uma chuva que eventualmente aperta um pouco, uma chuva moderada, mas no geral a gente não tem grandes volumes de chuva esperados para hoje. Bom, por enquanto ainda não tem refresco, mesmo com essa frente fria passando, as temperaturas ali no período da tarde, elas seguem aumentando em relação aos últimos dias, mas pouco. Hoje a gente chega aos 30 graus aqui na capital.
1: Ô, Hanna, e aquela condição do mar, da orla, da ressaca, né? Valeu até ontem, mas está muito agitado o mar, você estava falando isso, não é?
0: Isso, Fred, a ressaca terminou ontem, né, com ondas de 3 metros, a gente tinha esse aviso, e a ressaca, ela se configura quando a gente tem ondas a partir de 2,5 metros, né, uma classificação técnica para isso. Só que mesmo com o fim da ressaca, né, as ondas ainda estão chegando ali em torno de 2 metros de altura, então mesmo que não se configure uma condição de ressaca, é uma condição realmente de mar agitado, então dá para ficar na orla, nos mirantes, né? Não vai chegar ali, mas é uma condição que a gente tem que prestar atenção para quem eventualmente for tomar banho de mar. Eu sei que hoje não está tão ensolarado assim, mas é algo para se observar, tá? O mar continua agitado por hoje e vai continuar assim também nos próximos dias. A altura da onda ainda não diminui tanto assim no decorrer dos próximos dias, então atenção quanto a isso.
1: Os próximos dias que ainda vão ser de tempo instável aqui no Rio, com previsão de chuva?
0: Exatamente, a gente tem essa mudança importante aí nesses próximos dias, né? Com essa frente fria que vai passar hoje pelo mar, as condições de tempo mudam realmente aqui no nosso estado, a gente perde um pouco daquela estabilidade, daquele tempo firme. Por isso que nos próximos dias a gente vai seguir com esse tempo instável, com previsão de chuva. E a partir de amanhã, a condição de chuva já começa a aumentar realmente por mais áreas do nosso estado. Já é uma chuva, inclusive, que pode ser forte em alguns momentos, bem naquele estilo de pancada. E isso acontece principalmente nas áreas mais ao sul do estado, também na região serrana. No fim de semana, essas condições também para uma chuva que aperta um pouco mais, aumenta aqui na cidade do Rio. Mas eu quero destacar que, no geral, a gente não tem previsão de volumes muito altos, não, tá? Eventualmente, em alguma cidade, quando ocorrer uma pancada de chuva, a gente pode ter algum volume de chuva ali em torno de 20, 30 milímetros, mas não são volumes realmente muito elevados. Mas é algo para se prestar atenção, porque é uma mudança de tempo importante. A gente passa a ter, então, previsão de chuva, um sol que aparece entre nuvens, a temperatura fica ali um pouco abaixo dos 30 graus, mas por conta do céu mais nublado, dá uma sensação de abafamento, inclusive nas madrugadas.
1: Tá certo. Panorama completo aí do tempo dos próximos dias com a nossa Hanna Silveira. Obrigado, Hanna. Bom dia pra você. Até amanhã.
0: Pra você também, Fred. Tchau, tchau.
1: Hanna tá sempre nesse horário aqui por volta de 7h20, conversando com a gente no Jornal da CBN, quando você tá se preparando pra sair de casa, pra ir pro trabalho, ou já saiu, tá pegando aí o seu transporte, fica por dentro da previsão completa. Agora são 7h22.
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2: Informação de momento, uma operação importante acontecendo aqui no Rio de Janeiro, em vários estados brasileiros, contra a exploração sexual de crianças e adolescentes.

0: ou apreensões. Essa operação deve acontecer ao longo de todo o dia e a Polícia Militar também atua hoje nessa ação, promovendo palestras em escolas de conscientização sobre esse tema e também distribuindo material informativo, né, em locais de grande circulação, como a rodoviária. Aqui, claro, a gente segue acompanhando qualquer novidade, atualização, balanço de prisões, a gente volta a informar aqui. Fred.
1: Ok, Ana Paula, 7h24.
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1: Recado para quem está agora pela Avenida Brasil, tem um acidente na altura do viaduto de Deodoro, uma faixa está ocupada em razão desse problema, um carro e uma carreta envolvidos nesse acidente no sentido centro da cidade. O trânsito, em razão disso, tem muita lentidão ali naquele trecho entre Padre Miguel e Deodoro. Mais à frente também, o trânsito volta a ficar lento de Ramos até a chegada ao Caju. Sobre esse acidente em Deodoro, Polícia Militar foi acionada, a Sete Rio também está no local para fazer a orientação. Tempo de travessia atualizado da ponte para você que está pegando o caminho do Rio, 18 minutos, cai um pouquinho, ainda há problemas dos acessos até o Mocanguê, no sentido Niterói, sem dificuldades, 13 minutos é o tempo que você vai passar. Atualizar aqui o panorama também dos túneis, mais cedo a gente teve problema ali no elevado Paulo de Fronten, em direção à Zona Sul, Rebouças agora com a movimentação tranquila nos dois sentidos, um pouco mais lenta no sentido centro, o elevado foi liberado depois daquele veículo enguiçado que estava atrapalhando o trânsito. Santa Bárbara tem mais lentidão agora no sentido Zona Sul do que o Rebouças, no sentido centro está fluindo em boas condições. Marcelo Alencar também com trânsito em boas condições. Daqui a pouquinho tem o Léo Vieira, nosso repórter de trânsito, aqui na nossa cobertura.
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0: Bom dia para você, Miriam.
1: Bom dia, Milton. Bom dia, Cássia. Bom dia, ouvintes da Rádio CBN.
2: Bom dia, Miriam.
0: Você acabou de trazer uma notícia aqui, uma novidade, um furo seu, prisão de Henrique Vorcaro, pai do Daniel Vorcaro. O que, que você tem de apuração para nós ainda? Atualiza, compartilha com os nossos ouvintes.
1: É que começou hoje de manhã uma nova fase da Operação Compliance Zero. A Polícia Federal foi para a rua com 7 ordens de prisão. Uma delas do Henrique Moura Vorcaro, pai de Daniel Vorcaro, preso em Belo Horizonte. As outras prisões estão sendo realizadas nesse momento. A informação que eu obtive é que são pessoas que integram o que eles chamam de a turma. Então, pessoas mais próximas da operação, tanto da parte de ameaças a pessoas, né? E já tem o Fabiano Zetel preso, como outros negócios e a turma de mais confiança de Daniel Vorcaro. O Henrique Vorcaro apareceu várias vezes nas investigações, ele utilizou o nome do pai para ocultar bens e também na lavagem de dinheiro, na corretora REAG, enfim, tem vários negócios em que aparece o pai de Daniel Vorcaro, Henrique Vorcaro. Então, é isso que levou à prisão, esclarecimentos desse envolvimento de Henrique Vorcaro. Uma outra informação que eu obtive também, hoje cedo, é que tudo que a gente falou ontem aqui sobre o financiamento ao filme sobre Jair Bolsonaro e todos aqueles contatos com Flávio Bolsonaro, todo aquele diálogo que a gente viu acontecer, o Daniel Vorcaro não colocou na sua oferta de delação. Segundo a minha fonte, ele é mais um esquecimento de Daniel Vorcaro. O que isso significa? Significa, segundo a minha apuração, é que fica ainda mais forte a avaliação de que pode ser rejeitada a oferta de delação de Daniel Vorcaro, porque ele está fazendo uma oferta seletiva de informações, poupando alguns e entregando outros. Então, esse esquecimento de um valor tão alto como o que está envolvido nesse financiamento e todos os contatos e toda a intimidade com Flávio Bolsonaro, que ficou claro ontem nas trocas de mensagens de WhatsApp, nada daquilo ele apresentou.

0: Então, isso também ele já tinha deixado de dizer também sobre Ciro Nogueira. Todo aquele financiamento, as viagens de Ciro Nogueira, o pagamento a Ciro Nogueira, o imóvel em que morava o senador Ciro Nogueira, todas as informações que foram divulgadas recentemente, ele também não tinha colocado. Então, é isso que minhas fontes têm me sinalizado. A proposta de delação foi muito fraca. Ele não está apresentando informações que sejam mais importantes do que as que a Polícia Federal já conseguiu nas suas investigações dentro do celular de Vorkaro e em outras investigações da Polícia Federal. Então, nesse aspecto, então, não vale a pena aceitar a delação dele, porque ele não agregaria nada de novo, e além disso, está tendo muitos esquecimentos seletivos. Milton e Cássia.
1: Impressionante a quantidade de indícios, de diálogos, de mensagens que tem nesse celular de Daniel Vorkaro, né, Miriam?
0: Pois é, o Daniel, ele tinha vários celulares, mas tem um, digamos, celular master, que tem muitas informações, e essas informações estão guiando as investigações da Polícia Federal em outras áreas também, né? Então, nesse momento, essa é a situação. O caso Vorkaro, o caso master aberto, a Polícia Federal na rua, o pai de Vorkaro sendo preso e a delação perigando porque ele omitiu informações relevantes para a Polícia Federal. Não está sendo uma delação sincera. Então, diante disso, o quadro é essa situação nesse dia de hoje, 14 de maio.
2: Tá bom, muito obrigado, Miriam, pela atualização nas informações e por antecipar aqui para nós também no Jornal da CBN. Qualquer novidade, estamos por aqui sempre abertos. Muito obrigado, Miriam. Até mais. Bom trabalho, porque
0: Até mais.
2: o dia já começou fervendo.
0: Já começou fervendo, sim.
2: Até
0: Tá
2: mais.
0: bom. Até, tchau. Até mais.
1: 7:30.
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0: Quinta-feira, 14 de maio de 2026. A imprensa internacional destaca a notícia sobre a conversa entre o pré-candidato à presidência da República pelo PL, senador Flávio Bolsonaro, e o banqueiro Daniel Vorcaro, dono do Master. Na quarta-feira, Flávio admitiu ter pedido dinheiro ao empresário para custear as gravações de um filme sobre o pai, o ex-presidente Jair Bolsonaro. Para o jornal argentino La Nación, trata-se de uma crise de proporções ainda incalculáveis que abala a pré-campanha de Flávio e ameaça reconfigurar o cenário político a menos de 5 meses das eleições. O jornal The Washington Post destacou uma reportagem da agência de notícias Associated Press que informa que o senador nega ter cometido qualquer irregularidade após pedir milhões ao banqueiro. As agências Reuters e Bloomberg mencionaram a queda nos mercados financeiros do Brasil depois de a notícia vir à tona. O presidente chinês Xi Jinping alertou o presidente Donald Trump sobre o risco de conflito entre os dois países caso as conversas sobre Taiwan não sejam bem resolvidas. O aviso foi feito na reunião a portas fechadas entre os líderes. A ilha de Taiwan é um dos temas mais sensíveis entre as duas nações. Pequim considera a região parte do território chinês e os Estados Unidos incentivam a autonomia da ilha. 6 partidas definem hoje as últimas vagas nas oitavas de final da Copa do Brasil. A Chapecoense enfrenta o Botafogo, o Confiança joga contra o Grêmio, o Atlético Goianiense recebe o Atlético Paranaense, o Corinthians pega o Barra de Santa Catarina, o CRB enfrenta o Fortaleza e o Vitória encara o Flamengo. Ontem, outros 7 times conseguiram avançar: Juventude, Atlético Mineiro, Palmeiras, Santos, Mirassol, Remo e Vasco. Já tinham se classificado Internacional, Cruzeiro e Fluminense. O técnico Roger Machado foi demitido do São Paulo depois da eliminação do time pelo Juventude. No horário de Brasília, 7h33.
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3: Atualizações do trânsito para o motorista que está circulando pela cidade do Rio de Janeiro nessa manhã, pela Zona Norte, a Avenida Pastor Martin Luther King, no sentido Del Castilho, tem movimentação intensa de veículos, principalmente no trecho da Pavuna, retenção na altura de Vicente Carvalho também, e trânsito lento na altura do Engenho da Rainha. São boas as condições no sentido Inhaúma. Motorista que está circulando pela Avenida Brasil, continua aquela ocorrência ali na altura de Deodoro, uma faixa da Brasil está ocupada, um acidente com um carro e uma carreta perto do viaduto de Deodoro, no sentido centro. Tem muita lentidão ali entre Padre Miguel e Deodoro em razão dessa ocorrência.
0: 7h34.
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1: Bom dia, Milton. 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Hoje a conversa é com um empreendedor. 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Só que tão importante quanto aproveitar as oportunidades de lucro é saber guardar parte desse dinheiro para uma reserva emergencial. Afinal de contas, os imprevistos acontecem com todos nós e ficar pensando que o seu negócio é exceção só vai te colocar em mais risco. Olha, não existe um valor exato para ter guardado nessa reserva, mas os especialistas recomendam calcular os gastos fixos mensais do seu negócio e guardar ali pelo menos o triplo desse valor. Assim, a sua empresa fica segura para operar normalmente por pelo menos 3 meses, pagando funcionários, fornecedores, aluguel do espaço. 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Assim, ele não perde valor. 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Amanhã a gente se fala novamente, nesse horário, com mais um É da Sua Conta. Até lá!
0: 7h37.
2: Nós vamos para Brasília com o Felipe Igreja, que tem novidades sobre essa operação da polícia que está em andamento e que levou à prisão de Henrique Vorcaro, o pai de Daniel Vorcaro. Felipe Igreja.
3: Exatamente, Milton. Na sexta fase da Operação Compliance Zero, que levou à prisão do pai de Daniel Vorcaro, Henrique Vorcaro, a ação também teve como alvos ainda agentes públicos. No total, são 7 mandados de prisão preventiva e 17 de busca e apreensão em São Paulo, no Rio de Janeiro e em Minas Gerais. Também foram determinadas ordens de afastamento de cargos públicos e de sequestro e de bloqueio de bens. Essas ordens de afastamento dos cargos envolvem uma delegada da própria Polícia Federal e também um agente da própria corporação. A gente lembra que em outras fases da Compliance Zero, elas já apontavam que Daniel Vorcaro tinha acesso a informações sigilosas sobre investigações e, inclusive, procurava se antecipar aos investigadores desse caso do Banco Master. Hoje, portanto, estão sendo alvos ainda dessa ação uma delegada e um agente da própria Polícia Federal. A ação de hoje está mirando, conforme antecipou a Miriam Leitão, integrantes...

0: aquele grupo chamado A Turma. Foi um grupo identificado pelos investigadores da Polícia Federal como responsável por ações de intimidação, de coerção e de obtenção de informações sigilosas contra inimigos ou adversários de Daniel Vorkaro. Por isso, a Polícia Federal, nessa fase da Compliance Zero, afirma que estão sendo investigados os crimes de ameaça, corrupção, lavagem de dinheiro, organização criminosa, invasão de dispositivos informáticos e violação de sigilo funcional. Milton.
1: Muito obrigado. Esse foi o Felipe Igreja. Agora que são 7h39.
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0: Bom dia para você, Malu Gaspar.
1: Bom dia, Milton. Bom dia, Cássia. Quinta-feira agitada, hein?
2: Quinta-feira já
0: Todo
2: começou
0: mundo
2: quente. Bom dia, Malu.
0: saindo cedo da cama, levantando cedo da cama, inclusive a Polícia Federal, agora nesta operação e que atinge o pai do Daniel Vorcaro, Malu.
1: Exatamente, o pai do Daniel Vorcaro, que aparentemente participava ativamente aí da organização do próprio filho, né? Tudo indica que o Henrique conhecia as atividades da turma, e até onde eu sei, as informações preliminares aqui, Milton, existe um outro grupo de agentes aí que trabalhava para o Vorcaro e que constitui que trabalhava também para o Henrique Vorcaro, né, nesse trabalho de hackeamento de informações, de ameaçar pessoas. Aparentemente é o segundo capítulo dessa novela, dessa parte, desse núcleo da novela Vorcaro, que lidava com ameaça, intimidação de pessoas. E essas pessoas, e certamente a gente vai saber mais ao longo do dia, mas o fato é que, pelo que eu soube da investigação, nessas primeiras informações, o Henrique Vorcaro era a pessoa mais próxima do sicário, mais ainda até do que o Daniel Vorcaro. E isso, o fato dele ter sido preso, pode mexer, inclusive, com a própria lógica da delação, né? Porque até uma das razões pelas quais o Daniel Vorcaro faz a delação é proteger a família, né? Ele e o pai têm uma ligação muito grande, então eu acho que isso deve ter aumentado muito a atenção ali no núcleo do Vorcaro, inclusive na defesa do banqueiro, né? Que apresentou a proposta de delação e ainda não teve uma resposta, nem da Polícia Federal, nem do Ministério Público.
2: Malu, nessa ação de hoje, né, nessa nova fase da Compliance Zero, além da principal notícia que a gente está conversando aqui, que é a prisão do pai de Daniel Vorcaro, tem também ações contra agentes públicos.
1: Sim, tem ações contra agentes públicos. A gente ainda está tentando entender melhor do que se trata, né? Mas aparentemente, nesta única operação, foram feitas ações sobre coisas diferentes, né? Se tem também, você lembra, Cássia, que na primeira etapa dessa operação, que falou em agentes públicos, em hackeamento e tal, você tinha agentes da Polícia Federal que estavam ajudando, passando informação para o Vorcaro, para ele conseguir quebrar o sigilo, né? Ele teve acesso ao procedimento da Polícia Federal, do Ministério Público, soube que havia uma investigação sobre ele na Justiça Federal de Brasília. Então, esse é um núcleo muito sensível, inclusive, né, para a Polícia Federal, uma vez que envolve, os próprios agentes da polícia, do MP, da Justiça. É uma amostra de como que o Vorcaro se infiltrou, né? O esquema do Vorcaro se infiltrou em tudo que é canto, né?
0: E em meio a tudo isso, nós temos ainda a notícia que surgiu ontem daquele áudio vazado entre o Flávio Bolsonaro e o Daniel Vorcaro, bombástica aquela relação e que está bem difícil de ser explicada até agora, por mais que o Flávio Bolsonaro tenha tentado em vídeo lá dar algum tipo de justificativa, Malu Gaspar.
1: Sim, muito difícil de explicar, Milton, principalmente pelo seguinte: tudo bem você dizer que é financiamento privado, ninguém está discutindo isso. E o fato de ser financiamento privado

0: não exime ninguém de nada, né? É pelo contrário, você está falando do financiamento privado, que é dado não de forma pública, como se fosse um patrocínio que apareceria nos créditos e declarado no imposto de renda, não é disso que nós estamos falando. Nós estamos falando de um dinheiro que foi aportado num filme, nessa produção desse filme, via prepostos, né, laranjas do Vorkaro. Ele usou, os diálogos deixam claro que ele estava usando a Entre Investimentos, que é de um parceiro dele, que parece ser uma empresa dele também, né, na qual ele é sócio oculto, para mandar dinheiro para esse filme. E mais, Milton, acho que é importante a gente notar isso, que a própria reportagem do Intercept Brasil revela, e eu já confirmei com fontes da investigação, trocam-se mensagens com o publicitário Tiago Miranda sobre o envio de recursos em dólares para o Eduardo Bolsonaro, via uma empresa chamada Heaven Gate, que é uma empresa sediada lá nos Estados Unidos, no Texas, que vem a ser de um advogado que atuou no processo de imigração do Eduardo Bolsonaro. Veja bem, o que é que um advogado de imigração do Eduardo Bolsonaro tem a ver com o financiamento de um filme que, em tese, seria de uma produtora? Para completar, a produtora diz que não recebeu o dinheiro do Vorkaro. Isso a gente sabe que ela, óbvio que ela não recebeu, ela recebeu um dinheiro do laranja do Vorkaro. Mas tem que ver se ela recebeu mesmo. Porque, pensa bem, era um filme feito para estrear, em tese continua mantido, né? É um filme feito para estrear em setembro, à véspera da eleição, que captou um orçamento astronômico para padrões de produções brasileiras e até mesmo de produções estrangeiras, é um padrão alto, para fazer um filme mandando dinheiro para o próprio Eduardo. Veja bem, ontem eu conversei também com o Thiago Miranda, que é o publicitário que falou que organizou, né, apresentou o projeto do filme para o Vorkaro. A gente está falando do mesmo publicitário que organizou aquela rede de influenciadores que lançou suspeita sobre o Banco Central ali naquela disputa com o TCU, querendo fortalecer uma corrente de opinião contra a liquidação do Banco Central. Então, nós não estamos falando de uma pessoa que não conhece o Vorkaro, conhece muito bem o esquema do Daniel Vorkaro e apresentou o projeto do filme para o Vorkaro, que me confirmou não só que houve o financiamento, como também o fato de terem sido feitas reuniões entre o Vorkaro e o Flávio Bolsonaro, e me disse que reconhecia essa conversa com o Eduardo, mas não lembrava bem por quê e tal, não tinha muita certeza. Certamente era porque precisava pagar as pessoas no exterior, mas de qualquer forma, tudo isso que está escrito na reportagem tá confirmado, inclusive pelo próprio Flávio, que disse que foi procurar financiamento privado. O que é que está claro para a gente, Cássia, Milton? Essa vai ser a versão do Flávio. Ele vai se agarrar a essa versão dizendo que conseguiu financiamento privado, que era um filme sobre o pai. Vai dizer que o Vorkaro afirma ter feito financiamentos de filmes sobre outros, sobre o Lula, por exemplo, e sobre o Michel Temer. Agora, uma coisa não justifica a outra, né? Se você pegou, pensa que esse dinheiro, nós fizemos essa reportagem hoje no blog, era 13 vezes o que o Master tinha em caixa no dia da liquidação. Ou seja, era um dinheiro que, ao invés de ter financiado as atividades do banco, captou dinheiro dos investidores, usando como aval o dinheiro do Fundo Garantidor de Crédito, ele estava dando dinheiro para fazer filme, mas o que a gente sabe é para atender a um candidato à presidência. No momento ele era um senador, mas super importante no esquema da direita, na época da eleição, um filme que estrearia na eleição. Isso não é pouca coisa, isso é muito sério, né? E além disso, o Flávio Bolsonaro tem dito que não sabia das atividades do Vorkaro. Isso também não confere. Nós demos uma reportagem hoje no blog, no Jornal Globo, falando que mostrando que em julho de 2024, o próprio Jair Bolsonaro tinha divulgado uma reportagem, inclusive nossa, sobre aquela tentativa de vender letras financeiras do Master para a Caixa, que foi rechaçado porque o Master já era suspeito. Então, o próprio Jair Bolsonaro fez uma postagem dizendo: olha o sistema agindo. E ao longo de 2025, quando as conversas todas ocorreram e o Flávio Bolsonaro chamava o Daniel de irmão, tudo estava sendo divulgado por
1: Inclusive,
0: discussão.
1: uma dessas conversas aconteceu na véspera da prisão de Vorkaro, né?
0: Exatamente, Cássia, não tem desculpa para isso, ele sabe exatamente com quem ele estava lidando. Então, isso vai complicar muito a situação dele. Veja, não acho que isso vá levar, pelo menos não de imediato, a uma desistência da candidatura, porque a gente tem visto, a gente viu isso ao longo de todo o governo Bolsonaro e também nas denúncias em relação ao PT, que os eleitores e apoiadores fiéis, tanto da direita como da esquerda, eles tendem a relevar esse tipo de denúncia. Eles aceitam a explicação do mito, entre aspas, dele, seja furada ou não, não interessa. Seja a explicação mais
2: Esdrúxula possível.
0: esdrúxula, insuficiente que houver, eles aceitam. Mas o que é que tem aí que as pesquisas têm mostrado sempre com consistência? As eleições, assim como na eleição de 2022, nessa eleição também o vencedor tende a ser, nós já estamos falando em maio, tende a ser decidido pelo eleitor independente. Esse que preferia não votar nenhum nem outro, mas vai ter que escolher. Né, aquela pessoa que fala, ah, não quero sair de casa para votar no Lula esse ano, porque não preciso, não quero me meter. Diante de uma denúncia dessa, ela fala, opa, vou sair de casa para votar no Lula contra o Bolsonaro. Ou não queria votar no Flávio, porque não gosto do Flávio Bolsonaro, não vou me preocupar com isso, mas diante de uma notícia sobre o Lula, pode virar para o Flávio Bolsonaro. Por que que eu estou
2: Perfeito.
0: falando isso? Porque em busca.
1: Acho que nós perdemos o contato com a Malu Gaspar. Vamos ver se a gente consegue retomar apenas para ela trazer essa última informação que ela estava dizendo, né? Por que que eu estou dizendo isso e fazendo ali uma comparação, se surge denúncia de um lado da campanha ou se surge denúncia do outro candidato da campanha, o que que acontece a partir deste momento? A Malu Gaspar, que hoje está conversando com a gente um pouquinho mais cedo do que o horário usual. Normalmente a Malu conversa com a gente a partir das 8 da manhã, logo depois do repórter CBN, mas hoje, em virtude de todas essas denúncias, destes áudios, inclusive confirmados a autenticidade deles pelo próprio Flávio Bolsonaro, está conversando com a gente mais cedo. E em virtude também de uma nova fase da Operação Compliance Zero, que foi deflagrada. Miriam Leitão já trouxe em primeira mão a informação da prisão do pai de Daniel Vorkaro, Henrique Vorkaro. E nessa operação há outros mandados de prisão preventiva, também mandados de busca e apreensão, inclusive em relação a agentes públicos. A Malu Gaspar está de volta. Malu, queria trazer só a sua conclusão que você estava contando para a gente, por que que era importante destacar o que que pode acontecer no meio eleitoral quando surge denúncia contra um ou outro candidato.
0: Exatamente, Cássia, só para finalizar então o raciocínio, eu só queria dizer o seguinte, que quando você tem uma disputa tão ferrenha, tão aguerrida por eleitores independentes, que vão se mover, tão em dúvida, vão se mover conforme o noticiário, a tendência é que esse caso Master e tudo o que mais for possível explorar politicamente seja explorado, seja por um lado, por outro, e isso significa que a guerra vai vir, a eleição vai virar uma grande carnificina. Essa é a tendência, não vejo como ser diferente, e material, matéria-prima, a gente está vendo que tem de sobra, né?
2: Muito obrigado, Malu, e um bom dia para você.
1: Perdemos novamente, mas a Malu volta ao longo da nossa programação. 7h52.
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4: O preparador de goleiros da seleção brasileira, Cláudio Taffarel, campeão mundial em 94 e arqueiro da seleção também nas Copas de 90 e 98, saiu em defesa de Bento, goleiro do Al Nassr da Arábia Saudita, um dia depois da falha do goleiro que adiou o título do seu clube no campeonato da Arábia Saudita. Em rápido contato com a reportagem da ESPN, Quando perguntado se essa falha num jogo tão importante, no clássico contra o Al Hilal, aos 47 do segundo tempo, que custou, repito, a confirmação do título naquele jogo disputado contra o Al Hilal, poderia atrapalhar a convocação de Bento para a Copa do Mundo, Taffarel respondeu: se falha pesasse assim, acho que eu nunca teria ido para uma Copa. Ele tem feito um bom campeonato com regularidade, estamos acompanhando. Ele falhou sim, falei com ele, mas já superou. Goleiro tem que ser assim. Foi isso que sempre me levou para a seleção. Errava, admitia e sabia onde e por que tinha errado. E virava a página. A posição tem isso, eles devem estar preparados. Se não houver nenhuma surpresa, Alisson do Liverpool, que ainda se recupera de lesão, Ederson do Fenerbahçe da Turquia e Bento do Al Nassr serão os três goleiros convocados por Carlo Ancelotti na próxima segunda-feira. De São Paulo, Leonardo Daia.

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3: 7h56.
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0: 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E a partir de agora a gente começa a acionar o Léo Vieira. E o trânsito no Rio, Léo? Bom dia.
1: Bom dia, Fred. Bom dia para você, bom dia para o ouvinte ligado no Jornal da CBN. Trânsito complicado para quem está saindo da Zona Norte em direção ao centro, principalmente ali pela região do Maracanã. Observa o trânsito muito complicado para quem circula pelo trecho da Avenida Rei Pelé. Tem dificuldades ali entre a altura do cruzamento com a Professor Manuel de Abreu e a chegada à altura ali do viaduto do Valdo Cosi. Tem um veículo enguiçado ali na altura do Museu do Índio, deixando o trânsito um pouquinho mais complicado para quem segue em direção ao centro da cidade. Quem está optando pelo trecho da Visconde de Niterói, Bartolomeu de Gusmão, vai ganhar um tempinho. Quem circula pelo trecho da Teixeira Soares e a chegar à Praça da Bandeira, também vai encontrando o trânsito muito prejudicado em função do acesso para o elevado da Paulo de Fronten, também não há chegada ao trevo das Forças Armadas no acesso à Presidente Vargas ali na altura da Cidade Nova. O trânsito está bem complicado por lá. Para quem está circulando em direção à Zona Sul, pelo trecho do 31 de março, Túnel Santa Bárbara, trânsito também com problemas. Mais cedo tinha um ônibus enguiçado ali na altura do acesso ao túnel, ali no trecho do Catumbi. Ele já foi retirado, mas ainda há congestionamento já a partir do viaduto São Pedro e São Paulo até a chegada ao trecho do acesso ao túnel. Para você que está circulando do centro e da Zona Norte em direção à Zona Sul, prefira o aterro do Flamengo, já que elevado da Paulo de Fronten, elevado Rufino Pizarro e o acesso às duas galerias do Rebouças, também com trânsito de intenso alento. Fred.
0: Tá certo, Léo. Obrigado. Até já.
1: Até já.
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0: 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Agora a gente destaca o noticiário policial. Pedro Bonenberg está aqui com a gente com informações de um assalto a um ônibus com requintes absurdos, né, que aconteceu no Rio no final da semana passada. Conta aí pra gente, Pedro. Bom dia.
4: Foi na linha vermelha, Fred. Bom dia pra você, pra quem nos acompanha na altura de São João de Meriti, na Baixada. Esse caso aconteceu no sábado, mas chama atenção ainda agora, Fred, porque além de tudo que foi levado, né, dos pertences dos passageiros, itens pessoais, um dos passageiros perdeu as cinzas da própria mãe, Fred. Ele levava, transportava essas cinzas da mãe numa mochila e até mesmo essas cinzas foram levadas pelos criminosos. Foram ao menos 3 bandidos armados que invadiram esse ônibus com pistolas e fuzis. O ônibus saiu de São José dos Campos, lá em São Paulo, e seguia para a região dos Lagos, aqui no Rio. Imagens de câmeras de segurança mostram quando os criminosos rendem esse veículo e 2 assaltantes entram no ônibus. Um terceiro ficou do lado de fora armado com um fuzil, dando cobertura para essa ação. Depois, os criminosos fugiram levando a chave desse ônibus. O motorista também teve os pertences roubados. Em nota, a Polícia Civil disse que já investiga esse caso. A investigação está em andamento na Delegacia de São João de Meriti. Os agentes fazem diligências para apurar a autoria do crime e responsabilizar todos os envolvidos. Já a Polícia Militar disse que policiais do Batalhão de Policiamento em Vias Expressas estiveram no local, mas os criminosos já haviam fugido. Portanto, agora esses bandidos são procurados pela polícia, Fred. E é de se indignar mesmo, né? Os passageiros vindo aqui passar uma temporada de turismo no Rio, na região dos Lagos, e até cinzas da mãe, uma homenagem provavelmente que esse passageiro faria a ela, foram levadas pelos bandidos, Fred.
0: Um absurdo completo. Obrigado, Pedro Bandenberger. Agora são 8 horas e 1 minuto. Deixa eu chamar a Ana Paula Jalma. Também tem informação importante para o morador de Botafogo. Diga aí, Ana Paula.
5: Fred, a Light colocou um gerador ali na Rua Voluntários da Pátria, em Botafogo, que está ligado àqueles trabalhos de recomposição da rede elétrica depois dos furtos de cabos registrados há pelo menos 2 semanas ali na região. Inclusive, o Estação Rio foi impactado. Esse cinema ali na Voluntários ficou sem luz, inclusive no dia da pré-estreia.

0: Do Diabo Veste Prada 2, o cinema diz que mais de 300 ingressos tinham sido vendidos, sessões chegaram a ser suspensas, já que o espaço ficou uma tarde inteira sem luz e a situação só normalizou por volta de 9h30 da noite. Nessa nota de hoje, então, a Light esclarece que o fornecimento de energia nessa região ali de Botafogo já foi normalizado, mas o gerador vai seguir no local em stand-by por mais ou menos 7 dias, até menos, de repente, segundo a Light, de forma preventiva, enquanto as equipes seguem atuando para fazer a recomposição de toda essa rede afetada. Fred.
1: Ok, obrigado, Ana Paula. Bom, lembrando que se você quiser comentar o nosso conteúdo, os assuntos que a gente traz aqui no Jornal da CBN, você ouvinte do Rio, o número é o 997-642-381, 997-642-381. Vamos registrando a sua participação. Quem quer falar do tempo dessa manhã de céu nublado aqui que está fazendo no Rio de Janeiro, temperatura de 22 graus nesse momento. Também o caminho é o nosso WhatsApp. Quem quer conferir o nosso conteúdo com imagens, é só buscar lá no Globoplay a opção CBN Rio. Entre as opções de transmissão ao vivo tem CBN Rio, aplicativo do Globoplay. É gratuito, aí você fica vendo as cenas ao vivo, no trânsito, nas principais vias expressas, as condições do tempo. Rio de Janeiro, que, como eu disse, amanheceu aí com os termômetros já com temperaturas não tão baixas como nos últimos dias. Nas primeiras horas da manhã, marcando ali 17 graus. Antes de ontem, a gente estava na faixa dos 13 graus, né? 4 graus a mais. Agora já com 22 graus aqui no município do Rio. Daqui a pouquinho eu volto com outras informações para você.
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0: Quinta-feira, 14 de maio de 2026. O pai do banqueiro Daniel Vorcaro foi preso em Belo Horizonte na sexta fase da Operação Compliance Zero. Henrique Vorcaro era presidente da Multipar, empresa que movimentou mais de R$1 bilhão entre 2020 e 2025 em contas ligadas a Daniel, de acordo com o Conselho de Controle de Atividades Financeiras. Para o Conselho, a movimentação sugere uma tentativa de esconder o patrimônio. A ação de hoje mira integrantes do grupo conhecido como A Turma, que promovia ações de intimidação, coação e obtenção de informações sigilosas de adversários do dono do Banco Master. A justiça emitiu ao todo 7 ordens de prisão e 17 mandados de busca e apreensão, além de ter afastado agentes públicos e determinado sequestro e bloqueio de bens. O desmatamento na Mata Atlântica caiu em 2025 para o menor nível histórico, segundo dois dos principais sistemas de monitoramento do bioma. Conforme dados divulgados pela Fundação SOS Mata Atlântica, o sistema de alertas de desmatamento apontou recuo de 28% em relação a 2024. A vegetação consumida passou de 53 mil para 38 mil hectares. Já o Atlas dos Remanescentes Florestais da Mata Atlântica revelou redução de 40%, com queda de 14 mil para 8 mil hectares destruídos. É o menor nível em 40 anos de acompanhamento. Mais de 1.700 pessoas estão confinadas em um navio de cruzeiro na França após a morte de um passageiro e a suspeita de um surto de gastroenterite. A embarcação partiu do Reino Unido no dia 6 de maio e deve seguir viagem para a Espanha. Quase 50 dos mais de 1.200 passageiros, em sua maioria britânicos e irlandeses, apresentaram problemas, incluindo a pessoa de 92 anos que não resistiu. A tripulação é composta por cerca de 500 profissionais. No horário de Brasília, 8:05.
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2: Seguimos monitorando o trânsito no Rio de Janeiro. Informações atualizadas para quem está circulando agora nesse momento pela Avenida Brasil. Aquele trecho de Teodoro, que estava com uma faixa ocupada no sentido centro da cidade por causa de um acidente entre uma carreta e um carro que a gente está informando desde um pouquinho mais cedo, acabou de ser liberado. O trânsito continua lento, principalmente ali naquela altura, entre Padre Miguel e Deodoro. Movimentação também é lenta na Brasil,

0: de Ramos até a chegada ao Caju. Estamos de olho na saída ali da região do Grajaú em direção ao centro da cidade, Rua José do Patrocínio, pela autoestrada Grajaú-Jacarepaguá, também Teodoro da Silva. Intenso esse caminho, retenções também na Avenida Rei Pelé, Teixeira Soares e na Praça da Bandeira neste momento.
1: Oito e seis.
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0: Bom dia para você, Marcelo D'Agosto.
1: Bom dia, Milton. Bom dia, Cássia. Bom dia, ouvintes.
2: Bom dia, Marcelo.
0: Hoje entramos um pouco mais tarde no ar aqui nessa conversa que sempre temos com o Marcelo D'Agosto, à medida que chamamos mais cedo a Malu Gaspar, que tanto analisou a informação do dia de hoje, com a prisão de Henrique Vorcaro, pai de Daniel Vorcaro, como também o caso envolvendo Flávio Bolsonaro, que foi flagrado em áudios conversando com Daniel Vorcaro, pedindo dinheiro para financiar o filme que conta a história de Jair Bolsonaro. Aliás, isso nos remete aqui a uma conversa, Marcelo D'Agosto, a nossa conversa de hoje, porque isso passa por aquilo que é conhecido como trade eleitoral. Quer dizer, casos como esse que vão para o noticiário e que impactam bolsa, dólar, juros. Queria ouvir você, como é que funciona isso?
1: Olha, Milton, Cássia e ouvintes, o mercado financeiro tem um forte componente especulativo e que afeta o preço dos ativos no curto prazo. Para quem acompanha as notícias do dia a dia, sempre tem o assunto do momento. Já foi a guerra comercial dos Estados Unidos, quando eles elevaram as tarifas de importação. Depois foi a guerra dos Estados Unidos e Israel contra o Irã. E agora um assunto que estava meio que em segundo plano e que voltou com essa ligação do Flávio Bolsonaro com o Master é a disputa eleitoral nas próximas eleições. E a lógica do mercado para essas negociações de curto prazo é sempre muito simplista. Se acontecer alguma coisa, a bolsa sobe e os juros e o dólar caem. Se acontecer outra coisa, é o inverso. No caso específico, a aposta era que se o Flávio Bolsonaro vencesse as eleições, seria bom para os ativos financeiros. E se perdesse, ia ser ruim. Esse é o que se chama, no jargão de mercado, de trade eleitoral. Só que essas apostas de curto prazo têm muito pouco embasamento técnico, até porque outras coisas podem acontecer e mudar tudo. Nesse caso específico, a gente tem vários exemplos de políticos que se elegeram prometendo uma coisa na economia e tiveram que fazer outra coisa porque a situação mudou. Então, resumo, cuidado com essas oscilações de curto prazo, principalmente para não achar que é uma tendência para o longo prazo. Especular no curto prazo é sempre uma estratégia ruim. Tem vários estudos que mostram que quem faz isso acaba perdendo igual nas bets. Então é super importante ter uma estratégia de longo prazo para os investimentos e encarar essas oscilações de curto prazo com muita ressalva.
0: Muito obrigado, Marcelo D'Agosto, e um bom dia para você.
1: Bom dia, um abraço e até amanhã.
2: Até amanhã, Marcelo.
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0: E muito obrigado a você também que escolheu ficar mais bem informado ouvindo o Jornal da CBN na manhã desta quinta-feira, dia 14 de maio de 2026. Começamos, aliás, a edição de hoje trazendo informações para você com um fato novo do dia, que foi a prisão de Henrique Vorcaro, pai de Daniel Vorcaro. Isso dentro de mais uma fase, a sexta fase da Operação Complice Zero. Ao todo, há 7 mandados de prisão preventiva que estão sendo cumpridos nesta manhã de quinta-feira, entre eles de 2 policiais federais da ativa. Segundo fontes, os alvos faziam parte de um grupo conhecido por A Turma. São esses que estão sendo presos agora. E essa fase da operação tem a intenção ali de aprofundar as investigações em face de organização criminosa suspeita de praticar condutas de intimidação, coerção, obtenção de informações sigilosas.

0: invasões a dispositivos informáticos, ou seja, hackear para ter informações privilegiadas. Além dos mandados de prisão, 17 mandados de busca e apreensão também, todos expedidos lá pelo Supremo Tribunal Federal, em São Paulo, Rio de Janeiro e Minas Gerais. E também foram determinadas ordens de afastamento de cargos públicos e de sequestro e bloqueios de bens. Informação que quem trouxe em primeira mão foi a Miriam Leitão. Na sequência, já conversou conosco aqui também no Jornal da CBN, atualizando outros dados. E agora, nós vamos para Belo Horizonte, onde está a Ana Nunes. Bom dia para você, Ana.
1: Bom dia para você, Milton. Bom dia para o ouvinte. Exatamente, Henrique Vorcaro, pai do ex-dono do Banco Master, Daniel Vorcaro, foi preso em condomínio residencial de Nova Lima, cidade que fica aqui na região metropolitana de Belo Horizonte. Ele foi preso na manhã desta quinta-feira, aqui na porta da sede da Polícia Federal em Belo Horizonte, localizada na região Centro-Sul. A movimentação é tranquila, não há movimentação ainda de viaturas, nem de pessoas, por enquanto apenas nós da imprensa, Milton. Segundo a informação de momento, é que ele ainda não deu entrada aqui na sede da PF, apesar de que a distância da cidade de Nova Lima até aqui é pequena, cerca de 20 minutos. A expectativa da nossa equipe é de que ele seja ouvido por policiais federais na presença de um advogado aqui na sede logo mais. Henrique Vorcaro era presidente da Multiplar, a empresa que movimentou mais de R$1 bilhão entre 2020 e 2025, exclusivamente entre contas ligadas ao dono do Banco Master. Segundo o conselho, a movimentação sugere uma tentativa de esconder o patrimônio. Essa operação é a sexta fase da Operação Complice Zero, Milton. Ao todo, são 7 mandados de prisão preventiva e 17 de busca e apreensão cumpridos aqui em Minas Gerais, mas também em São Paulo e no estado do Rio de Janeiro. Também foram determinadas ordens de afastamento de cargos públicos e de sequestro e de bloqueios de bens. Segundo a Polícia Federal, o objetivo é aprofundar as investigações em face de uma organização criminosa suspeita de praticar condutas de intimidação, coerção, obtenção de informações sigilosas e invasões a dispositivos informáticos. Estão sendo investigados os crimes de ameaça, corrupção, lavagem de dinheiro, organização criminosa, invasão de dispositivos eletrônicos e também a violação de sigilo funcional. Lembrando que aqui em Belo Horizonte, a gente já teve um episódio desse caso, o empresário Felipe Cansado Vorcaro, primo de Daniel Vorcaro, dono do Banco Master, foi preso em Belo Horizonte no dia 7 de maio pela Polícia Federal durante a quinta fase da Complice Zero. Além dele, a gente também teve há uns meses Luiz Felipe Machado de Mourão, apelidado como sicário e ligado ao banqueiro Daniel Vorcaro, preso também na terceira fase da Operação Complice Zero. Ele morreu em um hospital aqui da capital dias após tentar contra a própria vida na sede da Polícia Federal aqui na região centro-sul da capital mineira. Milton.
0: Muito obrigado. Essas foram as informações da Ana Nunes, de Belo Horizonte. Agora que são 8h15.
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3: Para o ex-ministro do STF, Luiz Roberto Barroso, o excesso de judicialização dos planos de saúde pode sobrecarregar o sistema judiciário e provocar um impacto sistêmico no mercado.
4: Mas a judicialização tem uma face positiva, é que as pessoas confiam no judiciário, mas ela tem uma face negativa. O judiciário não consegue dar conta a tempo e a hora e com qualidade desse volume de processo. 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E um pouco depende de os juízes e se conscientizarem que, por vezes, a satisfação de um consumidor individual prejudica a massa dos consumidores. Portanto, nisso, como em tudo na vida, é preciso acertar a justa medida.
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5: Léo Vieira chamando para nos atualizar sobre o trânsito no Rio. Léo.
6: Fred, de olho na movimentação do trânsito na linha vermelha, com informação de momento, teve um acidente ali no trecho elevado Rufino Pizarro, no acesso para Francisco Eugênio, ali na chegada à região da Leopoldina. Esse acidente envolvendo 3 carros e 1 moto. Isso vai deixando pelo menos 2 faixas ocupadas na via e o condicionamento está bem grande para quem está saindo da linha vermelha e está seguindo em direção ao túnel Rebouças. Um dos carros está atravessado e acabou batendo na mureta. O trânsito está bem congestionado por ali. A gente observa retenções já a partir da saída do trecho de São Cristóvão da linha vermelha até a chegada à extensão do elevado Rufino Pizarro até a saída para Francisco Bicalho e Francisco Eugênio no trecho da Leopoldina. Na linha vermelha, ainda no caminho para o centro da cidade, o motorista perde tempo desde o Parque das Missões até a chegada ao trecho do Caju, trânsito de intenso alento por lá. Quem está optando pela Avenida Brasil vai perdendo tempo entre Irajá e a chegada ao trecho da Penha e a partir de Olaria até o trecho do Caju, trânsito impactado tanto pela pista lateral quanto pela pista central. Para quem sai da Baixada Fluminense ou circula pelo trecho da Penha, dá para ganhar um tempinho pela Rua Uranos, o acesso Democráticos e a chegada do Helder Câmara são opções para ganhar um tempinho na saída da Zona Norte em direção ao centro. Fred.
5: E a gente está vendo ao vivo na nossa transmissão no Globoplay esse trecho da linha vermelha com bloqueios no trânsito que o Léo citou. Valeu, Léo. Até já.
6: Até já.
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5: Tudo bem, bom de bola? Bom dia.
8: Bom dia, Fred. Bom dia, amigos da CBN.
5: Vamos falar do Vasco, que já conseguiu garantir classificação na Copa do Brasil, né, Edson?
8: É verdade, Fred. Mais um carioca segue agora para as oitavas. Na terça-feira foi o Fluminense, que ganhou do Operário do Maracanã por 2-1. E segue, então, para as oitavas de final da Copa do Brasil. E ontem o Vasco empatou com o Paysandu em São Januário por 2-2. Mas não foi um jogo tranquilo, não. Principalmente no segundo tempo, porque o Vasco da Gama, mesmo jogando dentro de casa, apoiado pela torcida, ele fez um grande primeiro tempo, abriu a vantagem por 2-0. Mas no segundo tempo sofreu. O Paysandu empatou e fez o Vasco realmente recuar para defender o resultado até o final do jogo. E como o Vasco ganhou em Belém do Pará o jogo da ida pelo placar de 2-0, então fica com a classificação para as oitavas de final da Copa do Brasil. Hoje teremos mais 2 jogos, os 2 jogos fora do Rio e jogos realmente com nível alto.

0: De dificuldade, principalmente o jogo do Botafogo contra Chapecoense em Chapecó às 18 horas. O Botafogo ganhou no Rio por 1-0, pode empatar, mas é um resultado que leva o Botafogo a um jogo de risco com a Chapecoense em Chapecó. E depois às 9:30 no Barradão em Salvador teremos o jogo dos rubro-negros, o rubro-negro carioca contra o rubro-negro baiano, o Vitória. O Flamengo ganhou no Maracanã por 2-1 e joga pela vitória ou pode até empatar o jogo. O Flamengo hoje não terá Gonçalo Plata, jogador que vem sendo destaque no ataque do Flamengo, por um problema de contusão. E o Flamengo hoje defende uma invencibilidade de 10 jogos na Bahia. Fred.
1: Beleza, Edson. Ótimo dia pra você. Até amanhã.
0: Um abraço.
1: Edson Mauro, nosso craque do Futebol Globo CBN, sempre com a gente aqui no Momento do Esporte, no Jornal da CBN, por volta de 8h20 da manhã. Agora são 8h22, nossa reportagem está acompanhando, porque daqui a pouquinho, a qualquer momento, o funkeiro MC Pose do Rodo pode deixar a cadeia, o complexo de Jericinoque, no Rio de Janeiro. A Justiça Federal determinou a soltura dele, está preso desde o mês passado naquela operação Narcofluxo, né, que investiga um esquema de lavagem de dinheiro, apostas ilegais. Foi uma decisão da Justiça Federal, do Tribunal Regional Federal, que apontou excesso de prazo nas investigações, além da ausência de denúncia formal do Ministério Público. A desembargadora Luíse Leite Filgueiras também destacou que a prisão preventiva não pode ser usada para facilitar a produção de provas e tomou essa decisão pela soltura. Ele que vai responder o processo em liberdade, com medidas cautelares, entrega de passaporte e comparecimento à Justiça de forma periódica. Estamos atentos a saída, né, do MC Pose do Rodo a partir dessa decisão da Justiça Federal. Ainda no noticiário policial, a Ana Paula Jalma tem outras informações aqui pra gente. Diga aí, Ana Paula.
2: Fred, o homem suspeito de matar a tiros a ambulante Cristiane Lira de Araújo, de 40 anos, se entregou à polícia e confessou o crime. O Antônio Marcos Silva chegou ontem à tarde à Delegacia de Homicídios da Baixada com o advogado dele. Tinha um mandado de prisão temporária expedido contra ele. A Cristiane, de 40 anos, ela foi assassinada no último sábado, véspera do

0: hospital de Belfor Roxo, mas ela já chegou morta no local. Ricardo foi transferido para o hospital de Saracoruna, em Caxias, segue internado. A Cristiane deixou 3 filhos e a Polícia Civil segue investigando esse caso para descobrir os detalhes, Fred.
1: Tá certo. Obrigado, Ana Paula. 8h25.
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2: Oito e vinte e cinco.
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0: Muito bom dia para você, Carlos Alberto Sardenberghi.
1: E aí, Milton, Cássia, muito bom dia, ouvintes.
2: Bom dia, Carlos Alberto.
0: Sardenberghi, nós estamos acompanhando o noticiário internacional, a visita do presidente dos Estados Unidos, Donald Trump, à China. É um momento importante dessas negociações. Agora, qual é o interesse que o Brasil pode ter nessas conversas de lá?
1: Olha, Milton, o Brasil é um grande exportador de commodities para a China e exporta especialmente soja. Os produtos mais importantes seriam soja, petróleo, minério de ferro e carnes. Tirante o minério de ferro, o Brasil compete com os Estados Unidos nos outros três mercados, quer dizer, nas exportações para a China. Aliás, quando houve os primeiros desentendimentos entre Estados Unidos e China, com os Estados Unidos colocando taxas elevadas para os produtos chineses, para a importação de produtos chineses, os chineses reagiram colocando restrições às importações de produtos americanos, entre os quais a soja. E o Brasil se valeu disso, quer dizer, as exportações brasileiras de soja cresceram muito para a China, na medida em que a China deixou de exportar produtos americanos, soja americana. O resultado é que a China hoje absorve cerca de 80% da soja brasileira exportada. E os Estados Unidos têm soja para exportação, e se os Estados Unidos, por exemplo, fizerem um acordo com a China, estabelecendo, por exemplo, regras, enfim, facilitando a exportação e importação de commodities, por exemplo, isso pode ser um desafio para os produtores brasileiros. O Brasil exporta petróleo para a China, os Estados Unidos também são exportadores de petróleo, e o Brasil exporta carnes para a China, e os Estados Unidos também podem exportar carnes para a China. Então, digamos, um acordo comercial entre Estados Unidos e China pode ter impacto na pauta de comércio externo brasileiro. Então, esse é um ponto. Teve um momento em que esse conflito entre Estados Unidos e China, essa disputa entre Estados Unidos e China, favoreceu o Brasil, favoreceu a soja brasileira, e agora corremos o risco de haver um acordo americano e aí prejudicar a exportação brasileira de soja. Os exportadores brasileiros estão de olho nessa negociação dos Estados Unidos com a China. E outro tema, Milton, é a questão das terras raras. Hoje a China é responsável pela maior produção e exportação desse produto. O Brasil é um potencial produtor de terras raras. Tem reservas importantes já detectadas, reservas importantes já detectadas, e pode vir a ser um exportador importante desse minério. O Lula tem falado bastante disso e pode ser para os Estados Unidos

0: Que são grandes importadores dessas terras raras da China, o Brasil pode ser uma alternativa, né, à compra de produtos na China. Mas o Brasil precisa muito ainda desenvolver a sua mineração nessa área, mas é um tema que interessa à economia brasileira. Esses dois temas interessam claramente à economia brasileira. Um atual, já registrado, que seria a competição entre a soja brasileira e a soja americana. E depois a questão do mercado futuro, né, das terras raras. O Brasil possui reservas importantes, potencialmente entre as maiores do mundo, em Minas Gerais, Goiás, Amazonas e Bahia. Mas o Brasil ainda explora pouco essas reservas e elas se tornam cada vez mais importantes na economia mundial, porque essas terras são importantes para a produção, para a fabricação de produtos de alta tecnologia, inclusive de baterias para carros elétricos, por exemplo. Então é isso, quer dizer, na geopolítica global, o Brasil tem que ficar de olho e reforçar suas relações com a China, na expectativa de, enfim, de que um acordo China-Estados Unidos, sabendo-se que um acordo China-Estados Unidos de comércio pode prejudicar o comércio externo brasileiro. É isso aí, Milton.
1: Muito obrigado pela sua análise, Sardenberg. Até logo mais ao meio-dia.
0: Até logo mais e seguimos com a Operação Compliance, né?
1: Operação Compliance, caso Flávio Bolsonaro. Matéria-prima não falta para o trabalho. Até
0: Isso aí.
1: mais.
0: Até mais. Tchau, tchau.
2: 8:30.
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Quinta-feira, 14 de maio de 2026. A empresa que teria intermediado repasses de dinheiro entre o banqueiro Daniel Vorcaro e a produção do filme sobre o ex-presidente Jair Bolsonaro, a Entre Investimentos e

quase 160 milhões de reais de fundos investigados pela Polícia Federal por participarem da fraude do Banco Master. A informação faz parte de relatórios de inteligência feitos pelo Conselho de Controle de Atividades Financeiras sobre companhias ligadas à instituição financeira que tiveram algum tipo de relação com a Entre Investimentos e Participações. Na quarta-feira, o portal Intercept Brasil revelou áudios em que o senador e pré-candidato à presidência pelo PL, senador Flávio

0: Semana que vem, a informação é do Jornal Valor Econômico. No horário de Brasília, 8h32.
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2: Recado para o motorista que está circulando nesse momento pela Avenida Alfreda Gaste, ali no sentido a

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1: Uma operação da Receita Federal mira fraude de 2,5 bilhões de reais no setor de plásticos. Isso em São Paulo. O Matheus Leite tem as informações.
2: Pois é, Milton, e são três grupos empresariais do setor de plásticos alvos dessa operação, que também conta com a participação do governo de São Paulo e do Ministério Público. Os agentes cumprem 46 mandados de busca e apreensão em 48 endereços de 14 municípios paulistas, incluindo a capital e cidades da região metropolitana e do interior do estado. O inquérito aponta que os grupos usaram pelo menos 60 empresas de fachada criadas para gerar créditos tributários por meio da emissão de notas fiscais falsas. O esquema blindava os destinatários que se aproveitavam desses créditos para a redução artificial do pagamento de tributos estaduais e federais. Recursos que os suspeitos obtinham por meio do esquema eram usados para pagamentos de despesas pessoais de empresários e pessoas ligadas aos beneficiários finais, incluindo pacotes turísticos, clubes náuticos, lojas de vinhos e aquisição de bens imóveis e móveis de luxo. A investigação apura fraude fiscal e a possível prática de outros crimes

0: Entramos em contato com a defesa de Carlos Augusto e aguardamos um retorno. Eu volto com vocês.
1: Muito obrigada. Informação direto de Goiânia, da Laila Alves.
2: O fim da taxa das blusinhas dividiu opiniões no meio político e econômico. O governo afirmou que a isenção vai baratear produtos e a oposição classificou a medida como uma manobra eleitoreira. Você há de lembrar que ainda ontem, aqui no Jornal da CBN, tratamos desse assunto e mostramos que o setor produtivo tem demonstrado preocupação aqui no Brasil em relação a essa mudança. As plataformas estrangeiras comemoraram o movimento. A indústria nacional alertou para uma

0: população de baixa renda. Mas o imposto estadual, o ICMS, ainda continuará sendo cobrado. A CBN, membros do Concefaz, Comitê dos Secretários Estaduais de...
1: No segmento econômico, o governo anunciou um subsídio de até 89 centavos por litro da gasolina para segurar o preço do produto nas bombas. A decisão ocorre diante do iminente anúncio da Petrobras para aumento do preço do combustível por causa da alta do barril de petróleo no mercado internacional.
2: A equipe econômica anunciou nesta quarta-feira que vai subvencionar a gasolina produzida no Brasil e importada em até 89 centavos por litro. O governo vai publicar uma medida provisória e, nos próximos dias, uma portaria para estabelecer os valores subvencionados. Os subsídios

sobre aquela iniciativa polêmica sobre o fim do uso do dinheiro nos transportes do município aqui do Rio de Janeiro. A partir do dia 30 agora desse mês, o acesso aos ônibus, BRT, VLT, tudo isso vai ser feito só pelo JAE ou pelo RioCard. Segundo a prefeitura, né, essa decisão foi tomada numa tentativa de dar mais transparência para a arrecadação tarifária, só que essa decisão não caiu muito bem entre os passageiros da capital. Nossa reportagem circulou ontem pelas ruas, pontos de ônibus. As principais críticas são pelo medo de problemas como, por exemplo, perda do cartão, falha no aplicativo ali na hora de pagar, dificuldade no cadastro do JAE. A gente

0: a proibição do dinheiro nos ônibus e os novos trechos de motofaixas sendo expandido aí para o bairro da Gávea e também Lagoa Rodrigo de Freitas, passando pelos túneis Suso Ângelo e Túnel Acústico. Agora são 8h53. Diga aí, Léo.
1: Fred, estou de olho na movimentação na saída de Niterói em direção ao Rio. Para quem está pelo trecho Niterói-Marília, o trânsito é intenso entre a altura ali do Porto Novo e a chegada ao Gradim. Também dificuldades entre o viaduto do Barreto e a Avenida do Contorno. Para quem está optando pelo trecho da RJ-104, o panorama é melhor na chegada à Alameda, mas há dificuldades entre a descida da Caixa d'Água e o acesso para a ponte. Para quem circula pelo centro de Niterói, Marquês de Paraná, Jacinto de Melo, Roberto Silveira, Túnel Raul Veiga e o trecho tanto da saída da Quintino Bocaiúva contra a Presidente Roosevelt, com dificuldades ali entre São Francisco e Icaraí. Quem está optando pela orla de Icaraí e a chegada ao trecho Felipe Santos Sodré vai ganhar um tempinho no acesso à ponte. Ponte que no sentido Rio tem dificuldades entre os acessos e o trecho a subida do Vão Central por conta de um acidente. Tempo de travessia ficando próximo dos 20 minutos. Fred.
0: Obrigado, Léo. Até já.
2: Até já.
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0: Daqui a pouquinho eu tô de volta com outras informações do Rio para você.
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6: Muito bom dia para você, Paulo Vinícius Coelho.
7: Muito bom dia para você, Milton Jung. Muito bom dia, Cássia Godoy. Tudo bem?
8: Tudo certo, PVC. Bom dia.
7: PVC. Tem gol de juventude? Tem gol de juventude. Mais um não, né?
6: Deixa assim, já foram três. É. Já foram três e suficientes para derrubar o Roger.
7: É. Estava fazendo aqui uma conta. O Roger demitido depois de 18 jogos. Estava fazendo uma relação que a gente sempre pergunta se o ovo nasceu antes da galinha ou se a galinha...

0: Tem, né? A
1: Ah, hoje
0: complementação
1: tem.
0: dessa rodada da Copa do Brasil. E hoje tem jogo também daqui
1: 18
0: a
1: horas.
0: pouco.
1: 18 horas Chapecoense e Botafogo, 19 horas Confiança e Grêmio, 19 horas Atlético Goianiense e Atlético Paranaense, 19h30 Corinthians e Barra, 20 horas CRB e Fortaleza, 21h30 Vitória e Flamengo em Salvador.
0: Muito obrigado e até mais.
1: Até amanhã, Milton. Até amanhã, Cássio.
2: Até amanhã, BBC. 9 horas.
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0: nova CBN Porto Velho, rádio que está sendo apresentada hoje ao mercado. Inauguração oficial no ar no dia 25 próximo. Portanto, estou fazendo aqui a pré-estreia da CBN Porto Velho, acompanhando tudo o que acontece pelo Brasil. E é para Belo Horizonte que nós vamos agora, de um dos destaques de hoje, que é a prisão do pai de Daniel Vorcaro. Ana Nunes, sua informação.
1: Olá, Milton. Pois é, a gente segue aqui diretamente da região centro-sul de Belo Horizonte, na sede da Polícia Federal. Isso, a gente tem informação de que em breve chega aqui o pai de Daniel Vorcaro. Ele que foi preso nessa sexta fase da Operação Complice Zero aqui em Minas Gerais, onde são cumpridos 10 mandados de busca e apreensão e 4 de prisão. 2 prisões já ocorreram, segundo informação passada por uma fonte à reportagem da CBN. Também já foram apreendidas nesta manhã, Milton, uma carteira de criptomoedas de cerca de R$40 mil em espécie, uma arma, 4 computadores e 10 celulares. Em uma rede social, Henrique Vorcaro,

0: Senador cobra dinheiro de Daniel Vorkar, numa mensagem que foi enviada ao dono do Banco Master. O pré-candidato do PL disse que precisava concluir um filme sobre o pai, aquele filme que trata da vida de Jair Bolsonaro, Cássia Godoy.
1: E segundo o site Intercept Brasil, informação que foi confirmada por outros veículos também, o senador tratou diretamente com Daniel Vorkaro de um repasse de US$ 24 milhões, ou R$ 134 milhões.
0: O filme a que me referi é o Dark Horse, ou Azarão, numa tradução livre, sobre a vida do ex-presidente Jair Bolsonaro.
1: Segundo a reportagem, os documentos indicam que o banqueiro chegou a liberar US$ 10 milhões, R$ 61 milhões, entre fevereiro e maio de 2025, para financiar esse projeto.
0: No dia 8 de setembro de 2025, quando o Master já estava sendo investigado, Flávio Bolsonaro enviou um áudio para a

0: pode ser na sua casa sim. Acho até melhor.
1: Vorcaro diz, boa, eu tinha uma viagem, vou me reorganizar aqui. E o Flávio responde, fechado.
0: Numa conversa no dia 15 de novembro, Flávio diz, fala meu irmão, pode atender?
1: E aí outra mensagem, no dia seguinte, dia 16 de novembro, né, um dia antes inclusive de Vorcaro ser preso pela primeira vez, Flávio Bolsonaro escreveu ao banqueiro com nova cobrança sobre o dinheiro.
0: Ele enviou duas mensagens de visualização única, que se apagam logo após a leitura, e em seguida escreveu em mensagem normal. Irmão, estou e estarei contigo sempre. Não tem meia conversa entre a gente. Só preciso que me dê uma luz. Abraços.
1: É, como lembrei, um dia após essa mensagem de Flávio Bolsonaro, Vorcaro foi preso enquanto tentava fugir do

0: noite, o Intercept Brasil publicou novas mensagens do publicitário Thiago Miranda.
1: Em uma conversa enviada ao dono do Banco Master no dia 8 de dezembro de 2024, o publicitário afirma: "Precisamos te encontrar, eu e o Flávio, sem falta."
0: Em outra mensagem do mesmo dia, Thiago Miranda diz: "Flávio está ciente de tudo."
1: No dia 6 de fevereiro de 2025, o publicitário escreve a Daniel Vorcaro: "Um outro ponto sobre o filme, tá parado, não andou. Consegue liberar essa pauta com o Fabiano? Eles estão me cobrando."
0: No dia, o Fabiano Zettel é cunhado de Vorcaro e também está preso por causa da fraude no Banco Master.
1: No dia 27 de março de 2025, Thiago Miranda envia mais uma mensagem ao banqueiro: "Flávio e Mário me pediram isso. Querem levar o presidente na sua casa para assistirem junto com você o documentário."
0: Segundo a reportagem, Mário é o deputado Mário Frias, produtor executivo do longa sobre a trajetória de Jair Bolsonaro.
1: Contrariando a versão de Flávio, tanto Mário Frias quanto a produtora do filme, a Go Up Entertainment, informaram que o projeto

Mais cedo conversamos com a nossa meteorologista Hanna Silveira. Uma outra mudança que a gente está percebendo é que a quantidade de nuvens aumentou também em relação ao começo da semana. Uma frente fria está se aproximando aqui do Rio pelo mar, vai passar afastada ao longo do dia, mas vai manter essa previsão de um pouquinho mais de instabilidade. Para outras áreas do estado, fora da capital, tem chuva prevista para hoje. A chuva é fraca na maior parte do estado, caindo de forma isolada. Na cidade do Rio, até que pode ter chuva fraca, mas a chuva vai ganhar mais intensidade em outras áreas do estado, é passando a moderada, principalmente ali na região serrana. Moderada, não tem expectativa de volumes muito elevados, não. A ressaca que acabou ontem, o alerta, né, da ressaca acabou ontem por volta de 9 horas da manhã, mas o mar continua agitado, hoje com ondas ainda de 2 metros de altura. Os próximos dias, a gente ainda vai ter tempo instável na reta final dessa semana, com previsão de chuva

0: transformação ali no entorno do Sambódromo, na área da Praça 11, a derrubada do elevado 31 de março. E esse tema está sendo discutido aí em audiências públicas. Hoje podemos ter algumas definições sobre isso. Vamos voltar a acionar o Léo Vieira, que segue com o serviço, segue com informações do trânsito. Diga aí, Léo.
1: Fred, de olho, deixando o trânsito lento na saída do Maitá para quem segue em direção ao Botafogo. Na saída da São Clemente, na chegada ao Arco dos Leões, o trânsito é intenso para quem está seguindo em direção à Rua Jardim Botânico. No trecho da Orla da Lagoa, o panorama já é melhor na Borges Medeiros, é que está as pessoas com o trânsito mais complicado no acesso ao Rebouças em direção ao Rio Comprido. Para quem circula pelo trecho da Gávea, Mário Ribeiro e Avenida Padre Leonel Franca com o trânsito mais intenso em direção à Lagoa, sentido São Conrado, tem melhores condições. Fred.
0: Valeu, Léo.
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0: Vou ficando por aqui, bom dia para você.
3: Bom dia, doutor Luiz Fernando Correia.
4: Bom dia, Milton, bom dia, Cássia, bom dia, ouvintes.
5: Bom dia, doutor.
3: Surge mais um foco de preocupação em relação...

para infectar uma pessoa. E aí você vai ter uma diarreia, vômito, cólica, isso durando em torno de 3 dias. E só que esse vírus, ele permanece, ele sobrevive em superfícies. Então, em locais onde tem muita gente circulando, tocando em muitas coisas, corrimões e outras coisas parecidas, você vai ter uma possibilidade maior de contaminação. Segundo um programa

0: Diferenciação, bom dia.
1: Bom dia para você, para todos os ouvintes e para a Cássia também.
2: Até mais, doutor. Nove e meia.
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0: para Daniel Vorcaro, pedindo dinheiro para um filme sobre a vida do ex-presidente Jair Bolsonaro. O PL, que é o maior partido do Rio de Janeiro, está em polvorosa e a gente tem bastidores sobre isso aqui neste programa. Mas, Bianca, antes da gente, sempre nessa hora, a gente começa a circular a nossa reportagem, eu quero fazer um convite aqui para o ouvinte do CBN Rio.
1: Faça.
0: E é muito importante porque hoje é um dia de valorizar o jornalismo, né? E de valorizar muito quem... o meu grama aí, para que hoje a gente tivesse uma profissão tão consolidada no nosso Rio de Janeiro. Hoje, a Associação Brasileira de Imprensa sediará o lançamento do livro Luar, o último repórter dos anos de chumbo, uma homenagem com as histórias desse repórter que é histórico, Luar Lindo e Ernesto Silva. Grande Luar Lindo, meu querido amigo e mestre, nascido em 13 de agosto de 1943, trabalhando desde a década de 60, ininterruptamente. Ele escreve hoje para o jornal O Dia, já há muitos anos, foi onde eu o conheci, inclusive, 12 anos atrás. E hoje a biografia do Luar Lindo vai ser lançada, escrita pela Helenice Botarri, que também é uma craque, né, do jornalismo. E essa grande homenagem a esse repórter que tem aí décadas e décadas de atuação na imprensa, com muita história para contar, desde lá da bomba do Rio Centro. Ele tem história sobre a máfia italiana, ele tem muita história para contar. E o Luar Lindo hoje está com a sua biografia sendo lançada. Quero dedicar esse programa a ele, meu grande mestre, grande figura do nosso Rio de Janeiro hoje. Todo mundo lá na ABI para prestigiar o grande Luar Lindo.
1: Bonito, Leandro. Que seja um sucesso, né? Essa estreia, esse lançamento.
0: Lançamento,
1: né? Perdi aqui a palavra, lançamento. E vamos todos prestigiar, sim. Agora, 9h39, o CBN Rio tá no ar.
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1: Está publicado no Diário Oficial do Município o decreto do prefeito Eduardo Cavalieri, que cria uma nova motofaixa preferencial e experimental em ruas dos bairros da Gávea e Lagoa. O objetivo é organizar o trânsito e melhorar a segurança dos motociclistas. Uma cobrança que o CBN Rio tem feito quase que diariamente, né? Essas novas motofaixas, sinalizadas na cor azul, estarão na Lagoa Barra, na Autoestrada Lagoa Barra, no túnel acústico Rafael Mascarenhas, na Avenida Padre Leonel Franca, na Rua Mário Ribeiro, na Borges Medeiros e na Epitácio Pessoa, em ambos os sentidos. E a velocidade máxima será de 60 km por hora. Os novos trechos são os seguintes. Na Lagoa Barra, o trecho começa a partir de 60 metros do túnel Zuzu Ângel até o túnel acústico Rafael Mascarenhas. Do Rafael Mascarenhas até a Avenida Padre Leonel Franca. Termina na interseção com a Visconde de Albuquerque. E também haverá em toda a extensão da Rua Mário Ribeiro, Borges de Medeiros, Epitácio Pessoa, com interrupções pontuais quando necessário. Vamos lembrar que já há motofaixa entre a Avenida Rei Pelé e a Rua Teixeira Soares, conectando o Maracanã à Praça da Bandeira, né? E esse corredor ali que liga a Avenida Rei Pelé à Teixeira Soares foi selecionado devido ao intenso fluxo de motocicletas. Isso. E alta incidência de acidentes no trânsito. Esses têm sido os critérios. Também uma primeira motofaixa foi instalada, ainda de forma experimental, na Lagoa Barra, iniciativa inspirada no projeto Faixa Azul da capital de São Paulo, criado lá em 2022. É algo que ainda está se adaptando aqui no Rio, né? As pessoas, os motoristas e os motociclistas estão experimentando e se adaptando. E a gente precisa entender, Leandro, a curto prazo, né, o resultado.
0: Sim.
1: E entendendo como que a prefeitura vai medindo o resultado prático dessas motofaixas.
0: Olha, no caso da segunda motofaixa que foi instalada, né, que foi ali na Avenida Rei Pelé, na Rádio Oeste, né, cerca de 1.800 motocicletas circulam por hora ali no pico da manhã e 600 no pico da tarde. É muita moto passando. Isso dá mais ou menos 30% do fluxo total de veículos. 30% do fluxo total de veículos circulando por uma via, só que 60% das vítimas de acidentes de trânsito. Então, realmente, é um número menor de veículos passando.

0: só que um número muito maior de acidentes. É para tentar equalizar essa matemática que as motofaixas, que são uma experiência que vem da cidade de São Paulo, foram trazidas aqui para a cidade do Rio de Janeiro. Lembrando, elas não são obrigatórias. A motofaixa, ela não é obrigatória. A moto não é que ela só vai poder andar por ali. Mas ela é uma forma de você evitar que as motos fiquem passando por... cortando as faixas, cortando pelo lado direito dos veículos. É uma forma, é uma tentativa. É uma tentativa que a prefeitura está colocando agora, expandindo para a Zona Sul, para acompanhar com dados, para acompanhar com ciência, né? Observando a lógica da cidade para ver se isso vai dar certo. Porque, de fato, ninguém aguenta mais. Os dados que foram colocados pelo ex-secretário de Saúde, Daniel Sorans, né, agora, nesse momento de divulgação dessas motofaixas, eles são alarmantes e vêm na linha do que a gente tem registrado desde o começo da semana. Tem muito acidente de moto acontecendo no Rio de Janeiro inteiro. Alguma coisa precisa ser feita. Bom, vou chamar o Gabriel Freitas agora para a gente continuar conversando sobre mobilidade, porque o prefeito Eduardo Cavalieri deu outros detalhes sobre o fim do uso de dinheiro nos transportes geridos pelo município. Gabriel, suas informações, bom dia para você.
1: Uma coletiva que acabou agora há pouco, Leandro, esclarecedora para alguns pontos, mas que vai exigir ainda, né? Esse assunto ainda vai exigir muita atenção do passageiro do transporte público por ônibus aqui no Rio. Bom dia para você, para a Bianca, para o nosso ouvinte. Olha, a Prefeitura do Rio avisou hoje que vai iniciar ainda nessa semana, né, uma campanha informativa nos ônibus municipais para avisar os passageiros sobre o fim do pagamento em dinheiro dentro dos ônibus. Essa ação vai incluir a fixação de banners nos coletivos, com alerta sobre o prazo para o início da operação sem dinheiro a bordo, né, marcado para o dia 30 de maio. Essa medida foi detalhada hoje durante essa coletiva no Centro de Operações. E antes dessa nova regra valer para todos os ônibus municipais, uma linha já vai começar a operar sem pagamento em dinheiro a bordo. A partir das 5 horas da manhã deste domingo já, a linha 634, que liga Bananal, na Ilha do Governador, ao Santos Dumont, vai passar a ser operada pela Mob Rio e só vai aceitar o Jaé e o Rio Card, né? Como já acontece nos BRTs, como a Mob Rio opera os BRTs, essa linha 634, já a partir desse domingo, só vai aceitar o Jaé e o Rio Card intermunicipal, porque é uma linha operada pela Mob Rio. A linha vai ter 25 ônibus climatizados, operação 24 horas por dia, e de acordo com a diretora-presidente da Mob Rio, Cláudia Cecim, essa troca foi decidida por causa da má qualidade do serviço prestado pela atual operadora. Quem mora na Ilha do Governador sabe que essa linha já estava passando com uma frequência baixíssima, ônibus caindo aos pedaços, e por isso a Mob Rio vai começar já nesse domingo a operar essa linha e só aceitando o Jaé. O trajeto, por exemplo, passa aí por pontos importantes da cidade, como Fundão, Benfica, São Cristóvão, Rodoviária. Ela falou um pouco sobre a mudança.
2: E a 634, que é Sancho Penha Bananal, começa domingo, 5 horas da manhã, o ponto ali na Sancho Penha, ali na rua Abelardo Barbosa, do lado do Tijuca, termina lá do Bananal. Também ela inicia a operação pela Mob a partir de domingo, apenas aceitando cartão Jaé ou cartão Rio Card para quem usa o Bui.
1: Bom, a prefeitura reforçou que o dinheiro vai continuar sendo aceito no sistema, mas fora dos veículos. Na prática, quem quiser pagar em espécie vai precisar comprar ou recarregar o cartão antes do embarque. A recarga vai poder ser feita, né, em máquinas de autoatendimento, como a gente tem ressaltado, bilheterias do BRT e pontos credenciados do Jaé. Por exemplo, para o nosso ouvinte que mora na Zona Sul, mora em locais em que não há uma parada do BRT ou do VLT, onde há pontos de vendas do cartão verdinho, né, o unitário do Jaé, é só ir a qualquer estação do Metrô Rio. Nessas estações há pontos ATM, aquelas máquinas, né, em que você compra o cartão e faz a recarga. Foi um ponto que o prefeito Eduardo Cavalieri ressaltou também.
3: A mudança de, né, do não, da gente passar a não aceitar o dinheiro dentro dos ônibus não significa não aceitar dinheiro no sistema de ônibus municipal. Isso é primordial, né, para deixar bem claro para a população, prejudicando a qualidade do sistema, aumentando o tempo de parada, diminuindo a previsibilidade da circulação das linhas, aumentando a insegurança dentro dos ônibus. Então, A não circulação de dinheiro é dentro dos ônibus.
1: Pois é, um ponto importante, né, esclarecido pela Prefeitura, é que essas máquinas de autoatendimento, pessoal, elas aceitam recargas a partir de R$ 2,00, que é a menor nota de dinheiro em circulação no país. Então, o passageiro que tem aí um saldo incompleto no cartão verdinho, por exemplo, tem lá R$ 3,00 no cartão verde, vai tentar passar no validador do ônibus, não vai conseguir, porque a passagem custa R$ 5,00. Vai pegar a nota de R$ 2,00, chegar num ponto de atendimento de máquina, né, nessa ATM, vai inserir a nota de R$ 2,00 e vai conseguir completar o cartão verde para poder acessar o ônibus. Agora, todo esse processo aí de readequação dos hábitos do carioca e também dos turistas, né, de que agora vai precisar encontrar uma máquina ATM para conseguir um cartão verde, ou então, se quiser continuar mantendo o bilhete único carioca, o cartão preto. Muita gente tem relatado que não está conseguindo fazer a solicitação do cartão preto pelo aplicativo do Jaé. O botão acaba ficando ali mais esmaecido, não tem essa opção pelo aplicativo. A prefeitura diz que isso acontece porque, provavelmente, no início da operação do Jaé, o usuário já fez a solicitação do Jaé preto, né? E esse cartão já foi enviado para alguma unidade física do Jaé. E aí é importante que essa pessoa vá até essa unidade para pegar o cartão ou fazer uma nova via. Como já pode ter algum tempo que o passageiro fez essa solicitação, é bom procurar uma agência para conseguir fazer uma segunda via desse cartão preto e assim em manter o bilhete único carioca, que só vai ser aceito no cartão preto, e o cartão verde vai ficar reservado aí, mais priorizado por turistas que vêm à cidade ocasionalmente, mas aí pagando a passagem cheia de R$ 5,00. A todo esse processo de reeducação, a campanha vai começar a acontecer já nesses próximos dias com essas fixações de banners dentro do transporte coletivo por ônibus aqui no município. Pessoal, volto com vocês.
4: Ok, obrigada, Gabriel Freitas. Tudo explicadinho, né? Muita reação, claro, desde ontem. A gente está recebendo aqui mesmo pelo nosso WhatsApp, mas é o que vai acontecer.
0: Está decidido e anunciado, enfim, né? A ver como vai se dar na prática. 9:50, vamos circular nossa reportagem agora com a Ana Paula Jaume. Ela está acompanhando uma operação contra a exploração sexual de crianças e adolescentes, liderada pelo Ministério da Justiça. É uma ação que acontece em todo o país, né, Ana Paula? Conta, bom dia para você.
5: Aqui no estado, agentes da Polícia Civil e também da Polícia Militar estão cumprindo dezenas de mandados de prisão e de busca e apreensão nessa operação contra a exploração sexual de menores. Uma mulher já foi presa e ela é apontada como chefe de uma organização criminosa. Ela aliciava, explorava e estuprava menores de idade, né? Fazia parte dessa organização. Essa mulher chegou a levar uma criança para se encontrar com um homem norte-americano que foi preso em dezembro do ano passado, e aí ela recebeu até um celular e dinheiro como pagamento, né, por ter levado essa criança. Ela foi pega hoje no bairro do Jacaré, na Zona Norte aqui do Rio, e na época, né, que houve essa prisão desse homem em dezembro do ano passado, foram apreendidos vários dispositivos, pendrives, computadores, celulares e também câmeras. A polícia descobriu vídeos em que esse homem mantinha relações com menores de idade num contexto ainda de prostituição. Os vídeos mostram ainda que essa mulher presa hoje atraía esses menores para os apartamentos onde esse homem se hospedava. E essa operação de agora de manhã, de hoje, também faz aí uma ação de conscientização, né? Distribui material informativo em lugares de grande circulação de pessoas, como rodoviárias e também aeroportos. A ideia é aumentar o conhecimento mesmo da população sobre esse tema, né? Tentar combater, fortalecer a rede de proteção à infância e à adolescência. E segundo a FIA, né? A Fundação para a Infância e Adolescência, de janeiro a março desse ano, 944 vítimas sofreram vários tipos de violência sexual, física e também psicológica ou negligência. Só aqui no município do Rio foram 1.174 casos de estupro contra crianças e adolescentes, isso no ano passado, Leandro e Bianca.
4: Obrigada, Ana Paula Jaume. Muito necessária essa operação, né? Que, como disse a Ana Paula, parte do Ministério da Justiça e Segurança Pública, acontece em vários estados do país, inclusive aqui no Rio de Janeiro, onde essa mulher, essa bandida, já foi presa. Agora, 9:52, vamos com as informações do trânsito.
0: Léo Vieira, bom dia.
4: Oi, Léo.
6: Bom dia, Leandro. Bom dia, Bianca. Bom dia, ouvinte ligado no CBN Rio. A gente começa destacando o trânsito no acesso ao centro da cidade. Trânsito bem pesado ainda neste momento, por conta de vários acidentes. Começo destacando um deles ali no trecho do elevado Rufino Pizarro, no acesso para Francisco Eugênio, ali na chegada ao trecho da Leopoldina, esse acidente envolvendo 3 carros e motociclista ali no trecho. Esse acidente aconteceu há pelo menos 1h30, mas ainda tem faixa ocupada e o motorista vai encontrando muita dificuldade na saída da linha vermelha, no acesso a Francisco Bicalho e também a chegada ao túnel Rebouças. Neste momento, a gente observa ali o trabalho da Sete Rio tentando retirar um dos carros, ele está atravessado, ele acabou batendo na mureta ali do viaduto e o trânsito segue muito congestionado por conta de 2 faixas ocupadas devido a esse acidente. Já há congestionamento a partir do trecho de São Cristóvão até a chegada ali a Leopoldina. E para quem está pela linha vermelha, na saída da Baixada Fluminense em direção ao centro, o trânsito é pesado a partir da altura do Hospital Universitário do Fundão. Para quem está pelo gasômetro, também temos dificuldades devido a um acidente envolvendo caminhão e carro ali na altura do Into, o trânsito muito prejudicado na chegada ao trecho ali da Francisco Bicalho, que também segue ainda com reflexos da movimentação mais lenta no trecho do acesso para a Cidade Nova. Mais cedo tivemos um acidente grave no túnel Rebouças, envolvendo 1 carro e 3 motociclistas. O acidente já foi desfeito, mas ainda há impactos na Francisco Bicalho. O trânsito por lá é pesado, pelo menos até a chegada ao trevo das Forças Armadas. Para quem está pela Brasil, problemas desde a altura da Penha até a chegada ao trecho do Caju. Para você que sai da Zona Norte em direção ao centro, busque rotas alternativas. Dom Helder Câmara tem melhores condições, mesmo com trânsito pesado no trecho de Benfica e na chegada Senador Bernardo Monteiro, dá para ganhar um tempinho pela Visconde de Niterói e Bartolomeu de Gusmão. Para quem circula pelo trecho da Tijuca, Conde de Bonfim, a Doc Lobo é uma boa opção na chegada ao Largo do Estácio para quem circula em direção ao centro, Bianca e Leandro.
4: Ok, Léo, obrigada. A gente está com a imagem na tela do Rio, né, das ruas, circulando aqui. E há pouco a gente viu, agora a saída do gasômetro, bem intensa. Há pouco a gente viu o acidente lá do Rufino Pizarro, né, no final da linha vermelha. Está uma confusão lá ainda, tem polícia militar, tem ainda o carro atravessado na pista, já há um tempão, como disse o Léo. E que volta daqui a pouco.
0: Até já, Léo.
6: Até já.
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0: 9:55. Laís Vieira tá chamando. Tem mensagem chegando. 997-64-2381. Diga lá, Laís.
8: Leandro, Bianca, muitas mensagens aqui pelo nosso WhatsApp. Já aproveito para registrar a do Wagner. Ele que é morador da Tijuca e mandou um áudio falando sobre a impressão dele em relação às motofaixas.
9: Bom dia, CBN. Mandei a foto aí de um acidente.
4: Ah, não. É outro, esse aí é um outro ouvinte. Agora sim, a gente vai ouvir o Wagner.
10: Bom dia, amigo CBN. Aqui é Adalberto, da Banca de Ovos.
4: Também não.
0: É muito áudio chegando aqui no nosso WhatsApp. O CBN Rio tá bombando, então é muita gente querendo falar.
8: Tem um monte na agulha,
0: falar.
8: Tá? É, eu vou colocar todo mundo. Todo o pessoal mundo que já ouviu ouvido. Um pedacinho falou, agora vou me ouvir.
4: Isso. Não vai mas ser agora, falando vai ser daqui de a acidente. Pouco. É de hoje não. Esse?
8: É Adalberto?
4: O anterior.
8: A Adalberto tá denunciando um poste.
4: Tá, daqui a pouco vamos pediu. Organizar isso aí.
8: Vamos arrumar essa isso. casa.
4: Isso. Daqui a pouco a gente volta então com a participação dos ouvintes. Tá confuso. 9:56. O que tá confusa também é a situação em Botafogo, porque a Light precisou instalar um gerador na Rua Voluntários da Pátria para atender o pedido principalmente da estação Net Rio, que está sofrendo com sucessivas quedas de energia há 2 semanas. Isa Morena está por lá. Bom dia, Isa.
11: Bom dia, Bianca. Bom dia, Leandro. Eu estou aqui na Rua Voluntários da Pátria, onde os funcionários da Light estão agora instalando um gerador bem em frente à estação Net Rio. Há 2 semanas, o cinema ficou sem luz, no dia, inclusive, da pré-estreia de O Diabo Veste Prada 2. Segundo a Light, o gerador está relacionado aos trabalhos de recomposição da rede elétrica após os furtos de cabos registrados na rede que atende a região, que inclusive é bem movimentada e conhecida pelos bares e comércios. Essa questão de furtos de cabos, inclusive, Leandro e Bianca, foi a mesma questão que causou aqueles apagões

0: em Copacabana no começo do ano. No dia em que ficou sem luz, o cinema disse que mais de 300 ingressos tinham sido vendidos. As sessões chegaram a ser suspensas, já que o espaço ficou a tarde inteira sem energia e a situação só se normalizou por volta de 9h30 da noite. Nessa nota de hoje, a Light esclarece que o fornecimento de energia já foi normalizado. O gerador vai permanecer aqui no local em stand-by por cerca de 7 dias, de forma preventiva, enquanto as equipes seguem atuando na recomposição da infraestrutura afetada. Com mais informações, eu volto com vocês, Leandro e Bianca.
1: Obrigado, Isa Morena, pelas suas informações. Você de Botafogo pode mandar também o seu recado para o 99764-2381 para a gente conversar sobre falta de energia elétrica. Inclusive, a Light informou agora há pouco que nós tivemos um caso de roubo de cabos aqui na Lapa, agora na Rua do Riachuelo. A Light mandou uma nota aqui falando que durante a madrugada desta quinta-feira, equipes da concessionária identificaram furto de cabos numa estrutura subterrânea da rede elétrica da Rua do Riachuelo, aqui Lapa, região central do Rio de Janeiro. Esse caso não comprometeu o fornecimento de energia na região, porque foram feitas ali manobras de contingência. Mas só para se ter uma ideia, né? Somente em janeiro e fevereiro de 2026 foram 215 ocorrências de furtos de cabos na área de concessão da Lapa. 25 quilômetros de cabos subtraídos e um prejuízo de R$2.300.000. É muita coisa, né? É muita coisa. 25 quilômetros de cabos roubados só nos dois primeiros meses desse ano. Laís, vem agora trazer informação dos nossos participações, dos nossos ouvintes também. Diga lá.
2: Wagner da Tijuca mandando a impressão dele sobre motofaixas.
3: Bom dia, CBN. Aqui é o Wagner da Tijuca. A instalação da motofaixa aqui na Radial Oeste, né, que agora é a Repelé, no Maracanã, melhorou muito o trânsito. As motos ficavam trocando de faixa, mudando de um lado para o outro, e agora com a motofaixa preferencial delas aqui ajudou bastante o trânsito. Pelo menos a gente não observa mais tantos acidentes como antes.
2: Maravilha.
3: É isso.
4: Muito bom te ouvir, Wagner.
2: Que assim seja, né, Bianca? Muitas ainda aqui no Rio de Janeiro. E o Adalberto mandou uma mensagem denunciando um poste que está ameaçando cair no bairro de Fátima. A gente chamou a participação dos ouvintes para falar sobre postes também.
5: Bom dia, amigo CBN. Aqui é Adalberto, da Banca de Ovo do bairro de Fátima, passando um informe aí necessário. O que ocorre? Na rua Tadeu Kosciuszko, em frente ao 67, no centro do Rio, no bairro de Fátima, existe um poste antigo de telecomunicações, poste de ferro, já bem enferrujado, ameaçando cair com a base muito enferrujada e oco por dentro. A Sete Rios já esteve no local, falou que não é dela. A Rio Luz esteve no local, falou que não é dela. E a Light também esteve no local, falou que o poste não é dela. O que faremos agora, CBN? Dê essa ajuda pra gente aí. Excelente trabalho de vocês e um ótimo dia a todos.
1: É sensacional o áudio do Adalberto, né? É eloquência total, né?
2: Entregou tudo.
1: Entregou tudo, muito
2: agora
1: bom.
2: A gente vai cobrar respostas para tentar descobrir de quem é esse poste e resolver esse problema, Leandro.
4: E visitar a banca dele. 10 e 1, repórter CBN vem aí, já voltamos com muito mais. Vamos falar no próximo bloco sobre a previsão do tempo. Acho que tá indo embora o friozinho, né? Por enquanto...
1: Já deu uma esquentadinha, tá?
4: Então, deu uma esquentadinha, assim. Mas vem uma nova frente fria... Tá sabendo disso já?
1: Tô sabendo. Daqui a pouco, a Aline Araújo vai trazer todos os detalhes pra gente aqui. Depois de um intervalinho, o repórter CBN, já voltamos.
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1: Quinta-feira, 14 de maio de 2026. A investigação da Polícia Federal aponta que integrantes da própria corporação, incluindo uma delegada e agentes em atividade e aposentados, atuavam para intimidar desafetos, obter informações sigilosas e monitorar adversários do banqueiro Daniel Vorcaro. Os suspeitos participavam do núcleo chamado de A Turma, dedicado à prática de ameaças e intimidações presenciais, coerções, levantamentos clandestinos, obtenção de dados sigilosos e acessos indevidos a sistemas governamentais. A informação consta na decisão do ministro André Mendonça, do STF, que motivou a sexta fase da Operação Compliance Zero, que prendeu o pai de Daniel Vorcaro hoje. A taxa de desocupação subiu em 15 das 27 unidades da federação entre janeiro e março, segundo dados divulgados pelo IBGE. Nas outras 12 unidades da federação, o índice permaneceu estável. A taxa nacional chegou a 6,1% no período. Os maiores índices de desocupação foram registrados em Pernambuco, na Bahia e no Distrito Federal. Já as menores taxas foram encontradas em Santa Catarina, Rondônia e Mato Grosso. A Guarda Revolucionária do Irã informou que cerca de 30 embarcações cruzaram o Estreito de Hormuz com a permissão de Teerã desde a noite de ontem. Segundo a agência iraniana de notícias Fars, o tráfego de navios da China pela rota foi retomado após o entendimento entre os dois países. No horário de Brasília, 10h03.
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2: 10:05, de volta com o nosso CBN Rio. Muito obrigado pela audiência, muito obrigado pela companhia também. Seguimos juntos com você até o meio-dia. Para falarmos agora, Bianca, de um caso que a gente não pode deixar cair no esquecimento, entre tantos que aconteceram nos últimos dias, nesse mês de maio, que está sendo pesado no Rio de Janeiro. Mas agora eu vou abrir espaço aqui para falar sobre o caso do estudante Arthur Cortines Laxe, de 18 anos, que perdeu a visão de um dos olhos após levar um tiro de bala de borracha disparado por um policial militar numa confusão após o jogo entre Flamengo e Vasco no Maracanã, essa partida que aconteceu no dia 3 de maio. Torcedor do Vasco, o Arthur ficou encurralado nos arredores do Maracanã durante ali uma confusão que ocorreu após a partida e levou um disparo. Hoje ele vai registrar um boletim de ocorrência na Polícia Civil, nesse que é o primeiro passo da ação que será movida contra o estado do Rio de Janeiro. Para quem está no YouTube, no Globoplay, vou pedir para a gente colocar agora a imagem do Arthur, do jeito que ele está hoje, depois de ter passado por algumas cirurgias, depois de ter ficado um tempo internado. A família me informa aqui que ele continua sem enxergar, está com o rosto muito inchado por conta dessas cirurgias, mas ele não está usando proteção no olho. Ele foi nessa semana no oftalmologista, vai hoje ao médico também, volta a um cirurgião plástico na próxima semana e volta ao oftalmologista. É uma rotina de médicos, né? Longa. E essa é a imagem de como está o rosto dele nesse momento. Você que está no YouTube, no Globoplay, observa. Ele está sendo representado, né, por uma dupla de advogados, a doutora Mara Teixeira Monteiro Mota e o doutor Eduardo Ramiro Monteiro Mota, que irão processar o estado do Rio de Janeiro, alegando que o estado do Rio é responsável pelos danos causados por seus agentes, houve violação flagrante dos protocolos de segurança com o disparo ilegal de munição de impacto controlado, que é a bala de borracha, foi disparada diretamente contra o rosto da vítima e a uma curta distância. Os policiais militares, a ação também vai alegar que eles se recusaram a prestar auxílio ao jovem ensanguentado e a ação vai pedir que o custeio imediato de todas as cirurgias de reconstrução facial que o Arthur teve que fazer, indenização por danos morais e estéticos, pensão mensal, amparo financeiro definitivo devido à perda irreversível de 100% da visão do olho direito do Arthur. Um detalhe, quando o caso

0: aconteceu, saiu a informação de que o estado do Rio, atualmente governado pelo desembargador Ricardo Couto, iria procurar a família.
1: Isso.
0: Procurei a família e o estado até hoje não procurou a família de Arthur Cortines Laxe, esse jovem de 18 anos que é símbolo de muitas tragédias, da violência nos arredores dos estádios, lembrando que nesse jogo também tivemos uma morte de um torcedor do Vasco que foi espancado até a morte, também nesse mesmo dia. Até hoje a polícia não esclareceu quem matou essa pessoa, e ele vira símbolo de uma ação totalmente absurda de um policial militar que a curta distância dispara contra o rosto de uma pessoa e tira a visão de um jovem de 18 anos de idade. Essa é a história do Arthur, que a gente vai seguir acompanhando aqui no nosso CBN Rio. Ele presta depoimento à polícia hoje e a ação está sendo preparada por seus advogados.
1: 10 horas e 8 minutos, vamos com a previsão do tempo.
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1: Aline Araújo, bom dia.
3: Bom dia, Bianca. Bom dia, Leandro. Tudo bem?
0: Tudo bem, Aline. Bom dia pra você. Como é que ficamos hoje? Parece que o tempo tá mudando, né?
1: É, tá mais quentinho, né? Tá esquentando. Ontem, quando eu saí aqui da rádio, meio-dia, né? Meio-dia e meia, mais ou menos. Quando eu entrei no carro, o carro tava parado na rua, um bafo quente. Nem parecia que eu tinha sentido um fresquinho, um friozinho no início da manhã.
3: É isso mesmo. Hoje a gente tem temperatura máxima de 30 graus aí no Rio de Janeiro. A gente entra agora num padrão de gradualmente a instabilidade vai voltar para o estado, mas as temperaturas vão ficar um pouquinho mais amenas durante esse restante de semana, máximas entre 27 até 29 graus no domingo, então vai ser um restante de semana um pouco mais quentinho em vista dos últimos dias que foram bem geladinhos. O mar ele também vai continuar agitado durante esse restante de semana com bastante vento, então a sensação de que quem estiver perto da orla vai ser de uma temperatura um pouquinho menor por causa dessa quantidade de vento um pouco mais excessiva que está soprando ali do mar.
1: Ótimo. E já dando spoiler aí para o fim de semana, seguiremos com mais calor ou com mais friozinho?
3: Então, a partir de domingo, uma nova frente fria vai começar a avançar, vai começar a interferir mais no tempo aí no Rio de Janeiro, vai trazer maior nebulosidade, o tempo também vai ficar bastante úmido, o que vai trazer chuva fraca a moderada, principalmente no fim de semana. E a partir de segunda-feira, a gente vai ter um pouquinho mais de frio. As temperaturas voltam a cair justamente por causa da passagem dessa frente fria, então a gente volta a sentir uma sensação um pouco mais de frio, só que agora um frio úmido, por causa também dessas chuvas.
1: Ok, obrigada, Aline, um abraço para você.
3: Imagina, obrigado vocês, até amanhã.
0: E aí, nesse cenário, Bianca, de oscilação na temperatura, que tem um bando de gente gripada, né? Vamos combinar? Um monte de gente gripada por aí.
1: Sem falar nas crianças, né? Nossa, no grupo das mães aqui da escolinha do Davi, todo mundo comentando, estão contando os dias. Tipo, estamos há 3 dias sem acidente de trabalho. Uh-huh. É a mãe, é a sensação das mães agora com os filhos no outono, né? Pouquíssimos dias sem coriza, sem sintomas de resfriado, sem crise alérgica.
0: Um funga-funga danado ontem. E aí, peguei metrô ontem, na hora de pico, né? E aí, você vai ouvindo aquele funga-funga, tá todo mundo gripado, gente. A verdade é essa, muita mudança de tempo. Olha só o cenário aqui da campanha que o Firjan Sese tá fazendo na Tijuca. A Firjan tá fazendo um apelo para que indústrias e empresas da região da Tijuca liberem seus funcionários por alguns minutos, ali entre 8 e meio-dia, para participarem do dia D de vacinação na rua Major Ávila, em frente à Conlurb. Por quê? O SESI Firjan mapeou 110 empresas ali na região da Tijuca. E há um levantamento feito pelo SESI de que a gripe está impactando em 10% das faltas ao trabalho neste ano. Neste ano, o SESI Tijuca levantou que 10% das faltas ao trabalho é porque as pessoas estão ficando gripadas. Então, o que eles estão fazendo, um apelo para os donos de empresa é: ó, libera a pessoa para ir ali na Major Ávila rapidinho, sexta-feira, dia D da vacinação contra a gripe, toma a vacina e evita que as pessoas faltem ao trabalho, porque é isso que está acontecendo. Alerta importante e de

0: diferente, eu achei desse, tá? Porque coloca responsabilidade sobre o patrão também, né? Libera a pessoa para ela e estimula o trabalhador a ir lá tomar a vacina para que ele não precise faltar com resfriado, e muita gente resfriada, muita gente também tá faltando, porque não tem como, tem gripes que você não consegue, simplesmente não consegue trabalhar, né?
1: É verdade. Então,
0: ficar ligado nisso.
1: É. 10 horas e 13 minutos. Leandro, vamos já começar a falar aqui no CBN Rio sobre as ligações de Daniel Vorcaro com um monte de gente, né? Ontem saiu aquela bomba, né? Aquele escândalo das conversas entre Daniel Vorcaro, do Banco Master, e Flávio Bolsonaro, pré-candidato do PL ao governo. Daqui a pouquinho a gente retoma esse assunto, mas a mais nova ligação de Daniel Vorcaro, do Banco Master, é sabe com quem? Com o jogo do bicho aqui no Rio de Janeiro. A Polícia Federal, revela a Globo News, apontou que o dono do Master, Daniel Vorcaro, mantinha um grupo no Rio para ameaçar e constranger desafetos que contrariavam os interesses do banco. Segundo as investigações, fazia parte dessa estrutura operadores do jogo do bicho, milicianos e policiais. Essas informações constam na decisão do ministro do STF, André Mendonça, relator do caso Master na corte e responsável por deflagrar a sexta fase da Operação Compliance Zero nesta quinta-feira. Esse grupo integrava a estrutura chamada A Turma, suspeita de intimidar e vigiar desafetos e acessar informações sigilosas de processos judiciais em curso a mando de Daniel Vorcaro. Aqui no Rio, a equipe era comandada por Manuel Mendes Rodrigues, que foi alvo de prisão preventiva hoje e é descrito como empresário do jogo. A autoridade policial ainda acrescenta ser plausível inferir que esse braço local é formado por operadores do jogo do bicho, milicianos e policiais. Tais circunstâncias conferem gravidade ao papel desempenhado por Manuel, na medida em que ele surge como elo entre o comando central da organização e a força local empregada para intimidação física e constrangimento. É o que diz a decisão do ministro do Supremo. Para fechar, a gente conta que a PF identificou até alguns episódios em que esse braço atuou. Um deles ocorreu em junho de 2024 em Angra dos Reis. Conforme as investigações, após serem acionados por Daniel Vorcaro, o grupo se deslocou até uma marina para proferir ameaças contra o comandante de uma embarcação do banqueiro. Depois, os mesmos integrantes foram a um hotel na cidade, em Angra, para intimidar um ex-chefe de cozinha desafeto de Daniel Vorcaro.
0: Muitas coisas aconteceram nos últimos meses com relação a esse banqueiro, de tantas ligações perigosas. E lembrar só para o nosso ouvinte que há 2 meses nós tomamos conhecimento dessa turma. Foi quando Daniel Vorcaro foi preso após virem à tona ameaças do Daniel Vorcaro ao nosso colega jornalista, colunista aqui da CBN do Jornal Globo, Lauro Jardim. É essa turma que tinha um bicheiro, um sujeito, um homem ligado ao jogo do bicho, identificado como Manuel, que, entre outras funções, ameaçou pessoas em Angra dos Reis. Desse sujeito, de ligações perigosíssimas, Daniel Vorcaro, o responsável pela maior fraude bancária da história do Brasil, e que ontem volta ao cenário político após o portal Intercept revelar áudios em que o Flávio Bolsonaro, senador do Rio de Janeiro, pede milhões de reais para um filme em homenagem ao ex-presidente da República, Jair Bolsonaro. E aí, Bianca, logo no dia seguinte vem a prisão do pai do Daniel Vorcaro.
1: Isso, que aconteceu hoje.
0: E o que eu trago, e aí eu vou trazer já aqui no CBN Rio, é uma repercussão com a política do Rio de Janeiro de como impacta as eleições de 2026 a nível nacional e também a nível estadual, esse pedido de dinheiro feito por Flávio Bolsonaro a um banqueiro que já se sabia que era uma figura radioativa. E a grande insatisfação da política do Rio hoje com Flávio Bolsonaro é como que ele não falou para ninguém que ele tinha essa ligação e que isso poderia vir à tona uma vez que tudo que envolve Daniel Vorcaro está sendo submetido a escrutínio, não público, por parte da imprensa, Porque tá tudo na mão da polícia.
1: Sim.
0: Se havia alguma relação, a polícia obviamente iria descobrir. E o que a política do Rio hoje se ressente muito com Flávio Bolsonaro, trago apuração já sobre isso nos bastidores, é como que ele tinha esse tipo de ligação com uma figura radioativa e não avisou a ninguém.
1: E como descreveu bem mais cedo Milton Jung, aqui no Jornal da CBN, uma relação quase que fraternal, né? Porque eles se cumprimentam com irmão, como irmãos, e tem jantar na casa de Vorcaro, e realmente são palavras afetuosas,
0: íntimas.
1: Né? Íntimas. Nessas conversas que estão com a Polícia Federal e foram tornadas públicas ontem. Muito cálculo político é o que se faz nesse momento, né, Leandro? Você vai trazer mais tarde detalhes desse cálculo político, isso, até dentro da própria oposição ao governo federal, né?
0: Isso, porque é, de fato, é um momento emblemático. E a nota que foi divulgada pelo Flávio Bolsonaro, ela é uma emenda que sai pior do que o soneto. Porque horas antes, há um vídeo, inclusive, da Globo News, mostrando o Flávio Bolsonaro negando qualquer relação com o Daniel Vorcaro. E horas depois ele precisa admitir que tinha ligação e que pediu dinheiro. Tem a voz do cara pedindo. Não tem como negar isso. E aí há uma tentativa, e aí entra num aspecto de política cultural, que é sempre parte de uma guerra travada pelo bolsonarismo, de confundir tudo, dizer que a lei, de falar em lei Rouanet, e isso é tipo um apito para tentar mudar a pauta. Mas nesse caso, até vou pegar carona no que o Otávio Guedes falou, para poder colocar aqui, Otávio Guedes, comentarista da Globo News, âncora aqui do CBN Rio, nosso querido grande jornalista. O Otávio, ele lembra que não está claro se o dinheiro do Banco Master, que bancou parte do filme aí do Bolsonaro, era público ou privado. Uma vez que o Banco Master faliu, e quem garantiu os investimentos das pessoas foi o Fundo Garantidor de Crédito, que é dinheiro público. Então, não dá para saber se esse dinheiro era privado ou não. Porque o que eles estão dizendo, não, pedi dinheiro, mas é o dinheiro privado para um filme privado. Não é bem assim que a banda toca. É, sim, grave, e a apuração que a gente vai detalhar já aqui no CBN Rio mostra palavras, inclusive, duras, usadas por deputados, por dirigentes partidários, para se referir a esse momento que é emblemático, sim, dessa construção de candidatura presidencial de um senador do Rio de Janeiro, por isso que estamos tratando aqui, e de construção também de uma candidatura para o governo do estado com o presidente da Alerj. Falaremos de tudo isso mais ainda aqui ao longo do nosso CBN Rio.
1: Agora são 10 horas e 20 minutos. Noticiário policial em destaque com o Matheus Lins. Ele está trazendo a investigação agora do assalto em um ônibus de turismo que aconteceu na linha vermelha em São João de Meriti. E entre as vítimas estava um passageiro que levava as cinzas da mãe e teve a mochila levada pelos criminosos. Matheus, bom dia.
2: Bom dia, Bianca, Leandro e a todos. A Polícia Civil ainda tenta identificar esses criminosos que assaltaram esse ônibus de turismo em São João de Meriti, na Baixada. Entre esses itens roubados está uma mochila com as cinzas da mãe de um desses passageiros que estava nesse ônibus. Esse assalto aconteceu na madrugada de sábado, enquanto esse ônibus passava pela linha vermelha. Foram pelo menos 3 homens armados que participaram desse assalto, e as câmeras de segurança mostraram o momento em que esse ônibus foi parado pelos criminosos. Bianca e Leandro, a dinâmica foi a seguinte. 2 desses bandidos entraram no veículo encapuzados e renderam o motorista, enquanto um terceiro ficou do lado de fora, armado com um fuzil, dando cobertura para esse crime. Esses bandidos roubaram dinheiro e também outros pertences dos passageiros e roubaram também o motorista. Uma das vítimas foi esse homem que levava as cinzas da mãe dele para a região dos Lagos, que era o destino final dessa viagem, e na fuga os bandidos ainda pegaram a chave do ônibus que tinha saído de São José dos Campos, em São Paulo. A Polícia Civil disse que esse caso segue sendo investigado pela Delegacia de São João de Meriti. Já a Polícia Militar contou que as equipes do Batalhão de Policiamento em Vias Expressas foram acionadas para esse caso, mas quando eles chegaram no local, os bandidos já tinham fugido. Bianca e Leandro.
1: Obrigada, Matheus Lins. Um absurdo, né?
0: Importante episódio.
1: São histórias do Rio de Janeiro, né, Leandro? A gente vai colecionando essas histórias dramáticas.
0: Isso. 10 horas e 22 minutos. A gente tem mais no Noticiário Policial. Laís Vieira tem informação agora para trazer para a gente. Fala, Laís.
3: Leandro, a Polícia Civil está investigando a morte de um empresário identificado como

0: Anísio Portugal Maia, de 57 anos, ele foi encontrado morto no último sábado na estrada da Fazenda São José, que fica em Itaboraí, na região metropolitana. A principal hipótese é de que ele tenha sido sequestrado durante uma invasão ao sítio da família. Segundo relatos de testemunhas, criminosos armados invadiram a propriedade, renderam os familiares e mantiveram todos sob ameaça. Durante essa ação, as vítimas teriam sido obrigadas a realizar transferências bancárias. Em seguida, esse empresário, que é dono de um pesque-pague conhecido na cidade, foi levado pelos suspeitos como refém. Pouco tempo depois, policiais militares do batalhão de Itaboraí localizaram Anísio já sem vida ao lado de um carro encontrado com as portas abertas. O caso está causando grande comoção nas redes sociais, onde amigos, familiares prestam homenagens e cobram justiça. A investigação está sob responsabilidade da Delegacia de Homicídios de Niterói, São Gonçalo e Itaboraí. A perícia foi feita no local e diligências seguem em andamento para apurar a autoria e esclarecer as circunstâncias desse crime que está chocando Itaboraí. Leandro e Bianca.
1: Obrigado pelas informações, Laís Vieira. Também é o que a gente diz aqui, né, Bianca? São crimes e crimes que a polícia precisa se desdobrar para investigar, crimes complexos, graves, também acontecendo no nosso estado.
2: É. 10h24. Vamos fazer um intervalinho bem rápido para voltar com o Thiago Gomide. Tá na História Rio, o momento mais leve do nosso programa.
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2: Thiago Gomide, bom dia.
6: Bom dia, Bianca. Bom dia, Leandro, queridas e queridos ouvintes. Me escutam bem?
1: Sim, alto e claro. Thiago Gomide, em que lugar do universo você está hoje? Curiosidade.

0: juro que eu ia elogiar.
1: É isso, a conexão
0: pensei.
1: Tá ótima. É. Você foi a onça? Foi a Juma? Marruá?
0: Juma, tudo Marruá. Bem. Aí tudo bem.
1: Aí você foi a Juma, beleza, né? Tudo bem, você é da primeira ou da segunda versão. Vambora tentar conectar aí o Thiago.
0: Vamos, porque embora esteja no Pantanal, ele vai falar sobre Botafogo, que fez aniversário ontem, bairro Botafogo, né? 217 anos. Isso. Tem muita história para ele contar.
1: Ontem a gente falou muito do Meyer aqui, que fez aniversário ontem, Laís Vieira estava lá, mas não falamos de Botafogo. Comi então
0: bolo.
1: Vamos falar com o Gomide sobre isso. Teve bolo lá?
2: Não, Laís teve Vieira? Bolo, senti falta.
1: Não teve um bolinho?
2: Não teve.
1: De repente é porque não é data redonda, né? 137
2: pois
1: anos.
2: Pois é, vamos Meyer esperar fez. 140 anos.
1: 140 vai dar certo. Vamos agora então. Olha, Thiago Gomide está de volta, hein? Vamos lá, Gomide.
3: Não sem fui
1: onças.
3: Atacado, não. Eu estava escutando vocês ao fundo, eu falei, meu Deus do céu, caiu essa maldita internet, cara. Que Brasil conectado, nada. Não, mas aqui, tô escutando. Para que caminho vocês querem me levar?
0: Tá muito bom agora de novo. Vamos lá logo então falar sobre a Rua dos Ricos em Botafogo.
3: A Rua das Palmeiras. A Rua das Palmeiras, minha querida Bianca. E é sempre um prazer estar ao vivo com vocês. Eu amo estar aí no estúdio. Volto ao Rio, se Deus me permitir, semana que vem estarei aí. Olha só, Rua das Palmeiras. Por que Rua dos Ricos? Essa frase que ficou tão emblemática, esse jeito de chamar a Rua das Palmeiras. Porque as palmeiras, elas eram dadas, primeiro, pelo príncipe regente e depois pelo rei Dom João VI, as figuras que eram ligadas ao império, ou seja, os poderosos tinham palmeiras imperiais. Isso daí, é claro que geraria uma procura incessante de várias pessoas a terem palmeiras, que era um jeito de mostrar para os outros. Era um tipo de ostentação, era o carro ostentação da época. E aí, na Rua das Palmeiras, tinham tantas palmeiras que acabou ficando o nome de Rua das Palmeiras. Resolvido.
1: Vamos falar agora de uma rua que homenageia um aventureiro que quase foi devorado por indígenas. Quem foi esse?
3: Eu amo essa história. Adianto que esse aventureiro jamais esteve no Rio de Janeiro. Não sei o motivo de alguém ter dado o nome de Hanstaden. É uma ruazinha muito pequenininha, tem que ser um nativo de Botafogo. Fica em frente à antiga Furnas, do lado de uma concessionária de automóveis. É muito pequenininha, mas a história desse cara é sensacional. Alemão, ele vai atravessar o nosso país em 1548, vai trazer degredados portugueses para ficarem em Pernambuco. Ele acabou combatendo navios franceses pelos portugueses, teve que forçar os degredados a ficarem, explorou pau-brasil, lutou em Olinda, ele rodou o país, ele naufragou algumas vezes, Leandro. Olha que loucura o Hanstaden. Foi capturado por indígenas canibais, foi preso, quase foi devorado e teve uma sorte, Bianca. Ele deu a sorte porque a tribo foi atacada por outros indígenas. A tribo que ele estava preso foi atacada por outros indígenas. Ele aprendeu os costumes dos indígenas, incluindo comer gente, e foi encontrado por um navio de corsários franceses. Fim. Esse é o Hanstaden de maneira bastante resumida e é nome de uma rua em Botafogo onde ele nunca, obviamente, esteve.
0: Caramba. E quem que foi Marquês de Abrantes?
3: Ah, senador do Império, um homem importantíssimo para o desenvolvimento da música, das relações exteriores. Ele conseguiu também barrar outras pessoas de quererem chegar perto de Dom Pedro ou de querer ganhar benefícios. Um exemplo é o Manuel de Aguiar Valim, que queria o título de barão de Bananal. Centro do dinheiro do café, ele se dispôs a fazer o que fosse necessário para se tornar o barão de Bananal. O Marquês de Abrantes não aceitou isso, intercedeu contra. O Marquês de Abrantes, ele compra a casa que era de Marquesa, a grande palácio, grande casa, alguns vão chamar de determinados jeitos, que foi de Calota Joaquina. Fica ali realmente na pontinha, agora já não existe mais, ali na pontinha da Marquês de Abrantes, na praia de Botafogo, por isso o nome Marquês de Abrantes.
1: Pra gente fechar, Botafogo tem bares históricos, entre eles o Barbas, né?
3: Pois é, a gente perdeu recentemente Nelsinho Rodrigues, filho do Nelson Rodrigues, que está inclusive agora tem uma peça dele no centro da cidade, vale muito a pena procurar, saber. O Nelsinho, ele lança ali na década de 80 um bar chamado Bar Barbas. Não era à toa, a barba dele era enorme.

0: era marcado por isso, inclusive famoso pela barba, e ali tinham shows emblemáticos, Leandro, tipo Beth Carvalho, Jorge Aragão, João Nogueira, e também os papos políticos que acompanhavam esses shows, né? Estamos no final da ditadura militar, então toda terça-feira também era dia de psicanálise, nas paredes havia exposições de artistas plásticos, fotógrafos, candidatos ao governo davam pinta lá para fazer campanha, para debaterem temas importantes, enfim. Acabou virando um bloco de carnaval que rola até hoje, a não ser que nesse último ano não tenha rolado, porque nos últimos, em 2025, 2024, eu acho que rolou. E não era pela comida só, não era só pela bebida, era por todo esse ambiente que o Nelsinho e seus sócios faziam acontecer. E acabou falindo porque o proprietário aumentou o aluguel, pediu de volta o imóvel e o Bar Barbas ficou na memória.
1: Valeu, Gomide. Um beijo para você. Bom passeio, bom trabalho. E
0: É, tô
1: até
0: trabalhando.
1: terça-feira que vem.
2: Valeu, Gomide.
0: Beijo. Valeu.
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0: Quinta-feira, 14 de maio de 2026. O filme sobre o ex-presidente Jair Bolsonaro teria custado 134 milhões de reais, segundo as conversas entre o senador e pré-candidato à presidência da República, Flávio Bolsonaro, e o banqueiro Daniel Vorcaro, divulgadas pelo site The Intercept. O orçamento é superior ao padrão de outras produções brasileiras. O filme O Agente Secreto foi feito com 28 milhões de reais e o longa Ainda Estou Aqui com 45 milhões. Um esquema de fraude fiscal no setor de plásticos, que causou um prejuízo estimado em mais de 2 bilhões e meio de reais aos cofres públicos, é alvo de uma operação. De acordo com as investigações, três grandes grupos empresariais utilizaram pelo menos 60 empresas de fachada para gerar créditos tributários falsos. São cumpridos 46 mandados de busca e apreensão em 14 cidades do estado de São Paulo. A ação tem o apoio da Receita Federal e da Procuradoria da Fazenda Nacional. O governo federal vai enviar em 15 dias dados técnicos à União Europeia sobre o estágio de adoção das regras exigidas pelo bloco para o uso de antibióticos na pecuária. A medida ocorre após a União Europeia anunciar a retirada do Brasil da lista de países habilitados a exportar carne e produtos de origem animal para o continente. Um ataque da Rússia contra a capital ucraniana e áreas vizinhas matou pelo menos uma pessoa e feriu 16, segundo autoridades da Ucrânia. O prefeito de Kiev afirmou que os russos usaram mísseis balísticos e drones. O alerta de ataque aéreo da cidade ucraniana ficou ativo por mais de 4 horas. A Bolsa de Valores de São Paulo opera em alta de 0,84% aos 178.581 pontos. O dólar comercial está em baixa de 0,59%, cotado a R$ 4,97. O euro vale R$ 5,82, queda de 0,73%. No horário de Brasília, 10h35.
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0: Na rede CBN, mais informações ao vivo em Belo Horizonte. Ana Nunes, bom dia.
2: Bom dia, Nadédia. A defesa de Henrique Vorcaro, representada pelo advogado Eugênio Pacelli, disse que a operação realizada hoje foi baseada em fatos que ainda não tiveram sua legalidade comprovada no processo. E também ainda não foi demonstrada que ela tinha um motivo econômico legítimo. Segundo a nota, essas informações ainda não foram solicitadas à defesa e nem a Henrique Vorcaro. Ainda de acordo com o advogado Eugênio Pacelli, o ideal seria ouvir as explicações antes da medida de prisão

0: considerada por ele grave e desnecessária. Ele também disse que a defesa cuidará para demonstrar o que essa nota tem a dizer. A operação que prendeu Henrique Vorcaro é a sexta fase da Complice Zero. Ao todo, são 7 mandados de prisão preventiva, 17 de busca e apreensão, cumpridos em Minas Gerais, São Paulo e Rio de Janeiro. Nadédia.
1: Obrigada, Ana Nunes, em Belo Horizonte, no horário de Brasília, 10h36.
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3: 10h36, de volta com o CBN Rio. Vamos juntos até meio-dia, com muita informação e contando sempre com a sua participação, tá? Você pode mandar mensagem para cá pelo 997-64-2381, comentando os assuntos em destaque, sugerindo novas reportagens também, informando, por exemplo, como é que está o trânsito no caminho que você está fazendo. Você está no banco da carona, né? Você pode mexer no celular. Fique à vontade, manda tudo para cá.
4: Vamos saber como é que está o trânsito agora. Léo Vieira tem mais informação para gente. Diga lá, Léo.
5: Digo sim, Leandro, de olho na movimentação do trânsito para quem está pela zona sul da cidade. Trânsito complicado no trecho de São Conrado, na chegada à Lagoa, pela autoestrada Lagoa Barra. O trânsito é pesado ali entre o trecho do Gávea Golf Club e o acesso ao túnel dos Anjos. Está afetando também a saída do túnel de São Conrado. Quem está optando pelo trecho da Orla, na Prefeito Mendes de Moraes e Niemeyer, dá para ganhar um tempinho, mesmo com o trânsito mais intenso ali na altura do posto de salvamento número 13 e da subida da Niemeyer, que tem uma faixa ocupada ali por conta de obras na região. Na saída de São Conrado, em direção à Barra da Tijuca, o trânsito não apresenta problemas. Para quem está pelo trecho de saída do túnel acústico, na Avenida Padre Leonel Franca, o trânsito também é intenso até a chegada a Mário Ribeiro e o acesso à Orla da Lagoa. Para quem circula no trecho entre o Leblon, a Gávea e a Lagoa, em direção ao centro, de preferência pela Orla, Delfim Moreira, Vera Souto, Atlântica e mais à frente o acesso ao Aterro do Flamengo, mesmo com caminho mais longo, são opções para o motorista ganhar um tempinho nesta manhã. Estou de olho também na movimentação do trânsito na região da Barra da Tijuca, quem circula pelo trecho da Embaixadora Belardo Bueno, trânsito com problemas ali na altura do Parque Olímpico no sentido Ayrton Senna. Para quem segue em direção Salvador Allende, o panorama é melhor. Na Salvador Allende tem dificuldades na altura da estação Olaf Palme do BRT, para quem segue em direção ao trecho da Transolímpica, por conta de um acidente envolvendo dois carros. Na Ayrton Senna melhorou a situação em direção à Orla, mas ainda há dificuldades no trecho da Gardenia Azul, isso afetando a saída da linha amarela desde o trecho do túnel da Covanca. Para quem segue em direção à Zona Norte, observa o melhor panorama. Para quem circula nessa ligação entre Zona Norte e Zona Sudoeste, prefiro o trecho da autoestrada Grajaú-Jacarepaguá, onde as condições são melhores. E atualizando a situação do trânsito ali no trecho do elevado Rufino Pizarro, aquele acidente que a gente está falando desde cedo ali no trecho da alça de acesso para Francisco Eugênio, veículos seguem ainda no local, estão aguardando chegada de perícia. O acidente ainda está ocupando duas faixas da via e o trânsito segue com problemas. Quem puder, evite o elevado Rufino Pizarro, Francisco Bicalho, com um trânsito um pouco melhor, mas o trânsito ainda apresentando retenções entre o gasômetro e a chegada ao trecho do Trevo das Forças Armadas no acesso ao Rebouças. Bianca e Leandro.
3: Obrigada, Léo. Um abração e até amanhã.
5: Até amanhã.
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4: Vamos lá conversar com Gabriel Freitas. Gabriel tem novidades pra gente aqui de uma tentativa que vem da Alerge de tentar barrar a decisão da Prefeitura do Rio de Janeiro de impedir o pagamento com dinheiro nos ônibus municipais. Gabriel, suas informações.
7: É, Leandro, inclusive o prefeito do Rio, Eduardo Cavalieri, chamou de fake news a interpretação da Alerge, né, de que a prefeitura vai proibir o pagamento em dinheiro nos ônibus municipais. A declaração foi dada depois que a Comissão de Transportes da Alerge anunciou que vai notificar o município sobre a decisão de acabar com o pagamento em espécie diretamente dentro dos coletivos a partir do dia 30 de maio. De acordo com o prefeito, a interpretação foi totalmente equivocada. O presidente da comissão, o deputado Dionísio Lins, do Progressista, citou o artigo 43 da Lei de Contravenções Penais, que trata da recusa em receber moeda de curso legal. No comunicado, o parlamentar está afirmando que a prefeitura

0: Precisa manter locais físicos para que o passageiro possa comprar a passagem com dinheiro, mesmo que o pagamento não seja feito dentro do ônibus. E mais cedo, durante a coletiva sobre as mudanças, né, no, aceitando apenas o Jaé e o Rio Card intermunicipal com bilhete único dentro dos ônibus, o prefeito rebateu esse argumento. O prefeito disse que o dinheiro vai continuar sendo aceito no sistema de transporte municipal, mas fora dos ônibus, em máquinas de autoatendimento, bilheterias do BRT e pontos credenciados.
1: A gente não está proibindo o pagamento em dinheiro na cidade do Rio de Janeiro. Essa informação não procede. Isso é fake news. Eu acho que a lei de contravenções penais, ela se aplica mais a quem operava esse sistema antes do que ao que a gente está fazendo agora. Essa medida é implementada, inclusive, em outros lugares do Brasil. Campinas, Florianópolis, Brasília. Essa medida é implementada no Rio de Janeiro. Quero chamar a atenção mais uma vez. Os BRTs, os VLTs, esse anúncio não restringe o pagamento em moeda local, em dinheiro. Esse anúncio restringe o pagamento dentro do ônibus. Quem quiser usar dinheiro para pagar e entrar no ônibus, vai poder tranquilamente. Só que tem uma regra para isso. Compra nas ATMs ou compra nas bilhetagens da Prefeitura do Rio. Ponto.
0: Bom, no comunicado da Alerj, Dionísio Lins também questiona o que vai acontecer se o validador apresentar problemas durante a viagem. O deputado compara a exigência do cartão a uma venda casada e diz que parte da população não tem necessidade de adquirir os cartões oferecidos aqui no Rio. A comissão também está afirmando ter recebido informações do Sindicato dos Rodoviários de que cerca de 12 mil cobradores perderam o emprego desde a implantação da bilhetagem eletrônica. Mudança, portanto, só para atualizar o nosso ouvinte, anunciada pela Prefeitura, vai exigir essa adaptação de passageiros, de turistas, a partir do dia 30 de maio. Quem quiser comprar a passagem em dinheiro vai precisar comprar ou recarregar o cartão antes do embarque. Tem toda essa campanha educativa que a Prefeitura disse que vai começar já a fazer nos próximos dias. Leandro e Bianca.
2: Gabriel, é do jogo a Alerj pronunciar e o prefeito Eduardo Cavalieri deveria entender isso. Se não concorda com o que diz a Comissão dos Transportes, fale isso, não concordo, sou a favor da medida, por isso implementei aqui na cidade, ponto final, né? Sim. É tudo do jogo. Agora, me parece que o prefeito Eduardo Cavalieri tentou driblar um pouco a própria iniciativa, dizendo que a Alerj está falando que é fake news, que não pode ter mais dinheiro dentro do ônibus, mas vai poder comprar o cartão com dinheiro, o que não vai ter dinheiro dentro do ônibus, e isso.
3: É isso.
2: É isso.
3: Né? Não tem muito como você fazer um desvio retórico de uma coisa que é evidente.
2: Isso aí.
3: É evidente. Não vai poder mais chegar ali no motorista e pagar a passagem de ônibus com dinheiro. Ponto.
2: E é isso que está sendo questionado.
3: É muito simples, né? É muito simples. O prefeito ali tentou percorrer um caminho obscuro, né? Nessa situação. Bom, o fato que a medida, a não ser que venha uma decisão judicial, a medida está colocada e ela tem validade a partir do dia 30 de maio. 10h44, a Alerj instala hoje a comissão especial que vai analisar o orçamento do Legislativo, do Executivo e do Judiciário aqui do nosso Rio de Janeiro. O presidente da Assembleia, Douglas Ruas, disse ontem que o pente fino vai começar pelas contas da própria casa. Pedro Bonenberger tem as informações. Bom dia, Pedro.
4: Fala, Leandro, bom dia para você, Bianca, quem nos acompanha. Esse grupo vai ter 120 dias para apresentar propostas de corte de gastos, como você disse, tanto para o Executivo como pelo Legislativo, mas chega também no Judiciário. A ideia é começar pela própria Alerj. Vamos ver, né, se os deputados vão conseguir tirar da própria carne alguma coisa, ali espremer alguma coisa da própria Alerj, Leandro. O detalhamento foi apresentado na manhã de ontem, em meio às medidas do governador em exercício, Ricardo Couto, para reduzir gastos na máquina pública. Desde que assumiu, o Couto vem fazendo exonerações e restringindo licitações, além de abrir auditorias, né, nos contratos que estão vigentes no governo do estado. Essa iniciativa surgiu depois que o governo enviou para a Alerj a Lei de Diretrizes Orçamentárias do Estado de 2027, com previsão de déficit de quase 13 bilhões de reais. A estimativa é de uma receita de 120 bilhões e despesas de 133 bilhões de reais. Isso para o ano que vem, claro. Bom, por isso Douglas Ruas reforçou a ideia de que apurar os gastos de todos os órgãos é importante, e aí ele disse que vai começar pela própria Assembleia.
5: Nós vamos olhar o orçamento do Estado. O orçamento que essa casa aprova, ele contempla os três poderes e os órgãos autônomos também. E o meu pedido para a comissão, tão logo ela seja instalada, é que nós comecemos pela Assembleia Legislativa do Estado do Rio de Janeiro, que nós possamos fazer

0: uma apuração do crescimento dos gastos nos últimos anos aqui, para a gente dar o nosso exemplo, vamos primeiro fazer dentro de casa. Inclusive, eu já falei com eles que tão logo eles estejam organizados, o primeiro ofício, o requerimento de informação que seja direcionado a mim.
1: Bom, esse grupo vai analisar as leis do funcionalismo, suplementações orçamentárias e formas de impedir que as despesas cresçam acima da arrecadação. Já foram indicados, Leandro, o Jair Bittencourt e o Alan Lopes, do PL, o Bruno Dauaire, do União Brasil, e a Tia Ju, do Republicanos. Para a quinta vaga, o PSD indicou a deputada Célia Jordão para compor a comissão. A deputada Tia Ju ressaltou que os gastos com o pessoal na máquina do Estado subiram 43% nos últimos 5 anos.
2: Para se olhar com lupa todos os problemas de 5 anos para trás, demanda muito trabalho. Então a gente precisa começar logo, porque a gente precisa votar um orçamento com mais centralidade, com menos peças fictícias, com um foco de que a gente consiga equilibrar os gastos do Estado.
1: Esse grupo também vai ter 5 suplentes que vão ser definidos e depois da instalação hoje pela manhã, os integrantes ainda vão definir quem será o presidente, o vice-presidente e o relator da comissão. Essa instalação da comissão está prevista para hoje, ainda no final da manhã, Leandro. A gente vai acompanhar essa situação, mas vale ressaltar que é uma comissão que vem fiscalizar os gastos depois desse pente fino do governador em exercício, Ricardo Couto, né? Vamos ver se vai ser uma parceria, se eles vão dar as mãos ou se será uma queda de braço, né? A ver aí para os próximos dias, Leandro.
3: Pedro, obrigado pelas informações. Me parece que vai ser mais uma queda de braço, né? Esse instrumento criado pelo presidente Douglas Ruas é para colocar a Alerj numa parte de sujeito ativo da política do Rio de Janeiro. Porque hoje o executivo é controlado pelo judiciário e chegamos a 2.000 exonerações desde o mês de março. 2.000 exonerações feitas na estrutura do Executivo, várias que atingem os parlamentares, no sentido de indicações feitas pelos parlamentares em várias secretarias, no DETRO, no INEA, na Secretaria de Meio Ambiente, várias que incomodam, portanto, o Legislativo, mas várias que atingem o governador anterior, Cláudio Castro. O projeto político da direita hoje no Rio de Janeiro foi afetado, sim. O discurso foi totalmente afetado por essas 2.000 exoneradas. É muita coisa, gente. 2.000 pessoas exoneradas em 2 meses. É porque no Rio de Janeiro, como tudo tem um grau muito grande de surrealidade, muitas vezes, a gente perde a dimensão da gravidade, até da notícia mesmo. A gente está falando de uma situação política bizarra em que o Rio de Janeiro hoje é governado pelo mesmo camarada que preside o Tribunal de Justiça do Rio de Janeiro, porque a linha sucessória foi totalmente desintegrada, e em 2 meses esse camarada identificou 2.000 funcionários fantasmas, praticamente. É isso. 2.000 pessoas que não deveriam estar na estrutura do Estado do Rio de Janeiro. É isso que está acontecendo. Nós chegamos hoje com 66 exonerações publicadas no Diário Oficial, nesse número emblemático de 2.000 exonerações. Então, é sério demais o que está acontecendo no Estado e, para a política, isso é muito ruim. E aí, o que eles criaram agora é um entendimento que, até pelos deputados com quem eu conversei, eles sabem, o Estado do Rio de Janeiro é enorme e gasta muito mal. Mas não gasta mal só no Executivo, tem razão nisso. O Legislativo também gasta muito mal e o Judiciário também. Afinal, é no Judiciário que estão os super salários. É no Judiciário que tem desembargador, que tem juiz, ganhando 70, 80, 90, 100 mil reais de salário, que tem os penduricários, que tem os auxílios todos. Então, fazer essa radiografia é fundamental para o Estado, desde 2015, que é fundamental essa radiografia, né? Desde que o Estado entrou em recuperação judicial. Mas recuperação judicial, que a gente chama de calamidade, enfim, tem outros nomes, mas a calamidade financeira decretada lá atrás, enfim, há 10 anos, com 10 anos de atraso, essa comissão está sendo instalada para poder fazer esse mapeamento. Só está acontecendo agora porque há uma questão política aí da Alerj muito insatisfeita com o governo Ricardo Couto. A verdade é essa, mas que o fim é muito importante. O Estado gasta mal demais, a Alerj agora vai mapear o quão mal é.
4: Agora 10 horas e 50 minutos e tem 4 deputados da Alerj, Leandro, trabalhando para criar uma lei para tornar o humorista Fábio Porchat persona non grata.
3: Aí, brincadeira.
4: Eles votaram pela aprovação deste projeto de lei na

0: Comissão de Constituição e Justiça da Alerj ontem, tá? Proposta apresentada pelo deputado Rodrigo Amorim, do PL, que precisa ser ainda debatida, passar pelo plenário da casa para ter uma decisão final. Foi uma decisão que terminou por 4-2, por isso que eu falei 4 deputados estão trabalhando por isso, né? Foram favoráveis ao projeto os deputados Alexandre Knoploch, que é do PL, Sara Pôncio, do Solidariedade, Fred Pacheco, do PL, Marcelo Dino, do PL. E votaram contra Carlos Mink, do PSB, e Luiz Paulo, do PSD. A história é a seguinte, é um projeto do Amorim que diz que Porchat deve ser declarado persona non grata em razão das declarações públicas dele veiculadas em vídeo nas redes sociais, em que ele se refere de forma jocosa e desrespeitosa ao ex-presidente Jair Bolsonaro. O escárnio feito pelo humorista, segundo a justificativa, atinge a honra de Bolsonaro e dos apoiadores e despreza a liturgia do cargo e os valores democráticos.
1: Gente, o Fábio Porchat, ele deve estar mais preocupado com o fato do nosso time, o Vasco da Gama, ter entregado um empate inacreditável ontem contra o Paysandu. Se classificou. Porque, é assim, tem que quem deveria se tornar persona não grata no Rio de Janeiro é o zagueiro Saldívia, que fez o segundo gol contra esse consecutivo.
0: Foi mesmo.
1: Ontem um sujeito livre, ninguém incomodando. Eu prefiro falar disso.
0: Assim, assunto importante.
1: Eu prefiro falar disso do que falar dos meus queridos deputados estaduais, né? É brincadeira um negócio desse, né? Que perda de tempo, meu Deus do céu. Mas tudo bem. Fica aí a minha sugestão para declarar o Saldívia persona non grata, zagueiro do Vasco, persona non grata no Rio de Janeiro, porque 2 jogos seguidos, 2 gols contra, não tem, nunca vi.
0: Já tem voto lá em casa.
1: Já tem voto, Paulo
0: já
1: vota
0: tem.
1: Comigo.
0: Paulo e Davi, 2 votos
1: também.
0: A favor.
1: Então tá aí, está encaminhada a moção aqui para tornar o zagueiro Saldívia persona non grata no Rio de Janeiro, tá?
0: Ai, o que a gente fez com essa história? 10h53.
1: Porque é inacreditável, bicho. Vamos que vamos.
0: Intervalinho e a gente volta.
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10: Nesta semana, falamos de como planejar viagens com a ajuda da inteligência artificial e as mudanças que ela traz para o setor hoteleiro. 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
11: Por exemplo, você vai viajar, o pessoal sabe, né, no perfil seu da inteligência artificial da rede hoteleira, que você gosta de atividades culturais. E ele vai já fazer uma curadoria e vai te colocar ali no menu uma visita como aquela ali. Sabe que você gosta de uma determinada massagem, ele vai lá e vai sugerir. Então, aquilo vai permitir você, além de comprar diária, você ter uma experiência hiper personalizada.
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3: BR-101 agora com pista sentido Niterói interditada por causa de um veículo que está pegando fogo nesse momento na altura do quilômetro 296. É na altura do trevo de Manilha, tá? Esse trecho ali. Bombeiros no local, concessionária também, PRF. Redobre a atenção, você que já está aí preso no congestionamento, que se forma por conta disso, né? Paciência.
4: 10 horas e 56 minutos agora. Vamos conversar com a Ana Paula Jaume, porque um casal foi preso suspeito de roubar canetas emagrecedoras de uma farmácia em Botafogo. Os funcionários ficaram trancados em um banheiro durante o assalto. Conta, Ana Paula.
5: É, Leandro, esses funcionários ficaram trancados ali, enquanto eram ameaçados, eram obrigados a abrir o cofre, só que com a pressa até os criminosos acabaram esquecendo o dinheiro na farmácia, assim como as facas que eles usaram nessa ação. Mais de 100 mil caixas de medicamentos e outros produtos roubados foram recuperados, prejuízo estimado de R$50 mil. Essa prisão foi feita ontem por agentes da Ilha do Governador, na Zona Norte, da Delegacia da Ilha, e segundo a investigação, os policiais já vinham acompanhando esses suspeitos, receberam informação de que esse casal voltaria a agir na noite de ontem. Um adolescente já era investigado por roubos parecidos praticados na região da ilha. E de acordo com a polícia, foi por volta de 9 horas da noite. Esses agentes viram esse menor, esse adolescente e essa mulher identificada como Yasmin Correia entrando num carro de aplicativo e indo em direção à Zona Sul. As equipes então começaram a seguir esse carro. Os suspeitos invadiram a farmácia com facas em Botafogo, ali na Zona Sul, depois do fechamento da loja, quando só tinham os funcionários no local. Os clientes já tinham ido embora. Eles renderam os atendentes e, além dos remédios, né, de emagrecimento, além das canetas, roubaram também celulares. Depois desse assalto, os policiais encontraram o carro que foi usado pelos suspeitos na rua Humaitá. Esse veículo foi interceptado pela polícia. Dentro dele estava, então, esse casal e também o motorista de aplicativo. O casal foi levado para a delegacia da ilha, né, que é onde estava concentrando as investigações. E esse casal vai responder por roubo e também corrupção de menores. As investigações continuam para identificar possíveis ligações desse casal com outros roubos a farmácias aqui da cidade, Leandro.
4: Obrigado pelas informações, Ana Paula Jaume.
3: Ainda bem que a polícia conseguiu chegar a tempo, né, e prender os dois. Trapalhões também, né? Vocês viram? Trancaram os funcionários no banheiro, aí saíram correndo, esqueceram dinheiro, faca. Isso colaborou certamente para o trabalho da polícia, importante trabalho da polícia de prendê-los.
4: 10h59, Laís Vieira.

0: importante trabalho da polícia de prendê-los.
1: 10h59, Laís Vieira tá chamando, traz o ouvinte para dentro do programa, Laís.
2: Que tem de ouvinte mandando mensagem sobre postes na cidade, não tá no gibi, hein, Leandro e Bianca? É. Luiz Celso, já vou chamá-lo, mas o Felipe Nobre denunciando um poste que tá ameaçando cair no Recreio, ele mandou foto pra gente também.
3: É, meu nome é Felipe Nobre, eu sou morador aqui do Recreio. Eu mandei essas fotos para vocês, é de um poste que tem na rua, na Praça Mozas Firmeza, número 50, que ele está para cair a qualquer momento. E ali tem muitas crianças, fica ao lado de um parquinho, né, que foi reformado agora pela prefeitura recentemente, mas está muito perigoso. Né? A base dele está toda enferrujada, a ferragem já comprometida, inclusive ele está todo torto para o lado da rua. Então estou mandando para a CBN, para que a CBN cobre a concessionária Light ou o Rio Luz, que eu não sei qual os dois são, que opera isso aí, para que seja trocado o poste imediatamente antes que cause uma vítima.
2: É verdade. E depois não vão poder dizer que foi acidente, né, Bianca?
0: Enquanto ele estava descrevendo, a imagem estava na tela, no YouTube e no Globoplay.
2: A gente vai cobrar respostas, já estou encaminhando aqui para a prefeitura pedindo um retorno. Agora tem mensagem do Luiz Celso, quer dizer, agora não, depois do repórter CBN, né, Bianca?
0: Combinado. 11 horas.
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0: Quinta-feira, 14 de maio de 2026. A investigação da Polícia Federal sobre as fraudes do Banco Master aponta que integrantes da própria corporação, incluindo uma delegada e agentes em atividade e aposentados, atuavam para intimidar desafetos, obter informações sigilosas e monitorar adversários do banqueiro Daniel Vorcaro. Os suspeitos participavam do núcleo chamado de A Turma, dedicado à prática de ameaças, intimidações, coerções, levantamentos clandestinos, obtenção de dados sensíveis e acessos indevidos a sistemas governamentais. A informação consta na decisão do ministro do STF, André Mendonça, que motivou a sexta fase da Operação Compliance Zero, que prendeu hoje o pai de Vorcaro. A Unilever denunciou à Anvisa e à Secretaria Nacional do Consumidor a contaminação microbiológica em produtos da IP meses antes da suspensão determinada pela agência reguladora contra itens produzidos pela Química Amparo. A multinacional apontava para a presença de bactéria em lotes de lava-roupas líquidos e detergentes da IP. Dona de marcas como Omo, Comfort e Cif, a Unilever informou que realiza testes técnicos com frequência em produtos da empresa e, eventualmente, em itens de outras companhias. As cantoras Madonna e Shakira e o grupo de K-pop BTS serão as atrações principais do primeiro show no intervalo de uma final da Copa do Mundo da FIFA. A decisão será no estádio de Nova York em 19 de julho, nos Estados Unidos. Com curadoria do vocalista do Coldplay, Chris Martin, e produção da Global Citizen, a apresentação vai arrecadar fundos para o FIFA Global Citizen Education Fund. Os recursos serão usados para ampliar o acesso de crianças do mundo todo à educação de qualidade e ao futebol. No horário de Brasília, 11:03.
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0: Mais informações ao vivo em Brasília. Felipe Igreja, bom dia.
2: Bom dia, Nadédia. Bom dia a todos que nos acompanham. A Polícia Federal afirma que integrantes do grupo de hackers contratado por Daniel Vorcaro para realizar ataques cibernéticos e invasões telemáticas recebiam cerca de R$ 75 mil reais por mês para trabalhar a favor do banqueiro. A informação consta no despacho do ministro André Mendonça, que autorizou hoje a sexta fase da Operação Compliance Zero, que apura fraudes financeiras

0: relacionadas ao Banco Master. Segundo as informações da Polícia Federal, nesse despacho do ministro, o grupo chamado Os Meninos é apontado como responsável pelos ataques cibernéticos e invasões telemáticas. Segundo a Polícia Federal, a divisão dos valores foi detalhada pelo próprio Luiz Felipe Mourão, conhecido como o Sicário, em uma conversa com o Daniel Vorcaro. Nas mensagens trocadas entre eles, a PF afirma que ficou identificado que os integrantes da turma recebiam cerca de R$ 400 mil, que serão repassados diretamente ao ex-policial federal Marilson Roseno, ao passo que os meninos receberiam R$ 75 mil por mês. A Polícia Federal também identificou Manuel Mendes Rodrigues, outro alvo de prisão na operação hoje, que é descrito como um operador do jogo do bicho, integrante do núcleo A Turma. Ele tinha um papel específico de liderança, sendo um braço local dessa organização no Rio de Janeiro, composto por outras pessoas ainda não identificadas. Esses faziam práticas de ameaças presenciais a mando de Daniel Vorcar. Nadédia.
1: Obrigada, Felipe. Igreja em Brasília, 11:05.
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5: 11 horas e 6 minutos, estamos de volta com o nosso CBN Rio. Muito obrigado pela audiência, muito obrigado pela companhia também. O Pedro Bonenberger está aqui agora para conversar conosco, porque foi preso hoje o pai do banqueiro Daniel Vorcaro, integrante de um grupo de marginais chamado, auto-intitulado, A Turma. Esse grupo de marginais que intimidava pessoas, que incomodavam esse banqueiro responsável pela maior fraude bancária da história do Brasil. Esse grupo de pessoas incluía gente ligada ao jogo do bicho e à milícia do Rio de Janeiro. E para além disso, Pedro, comprovando algo que a gente sempre diz aqui no CBN Rio, onde tem crime institucionalizado, infelizmente tem participação de agentes do Estado. E o Pedro tem detalhes agora do que a Polícia Federal conseguiu levantar sobre essa gente e da relação delas com o Rio de Janeiro. Diga, Pedro.
6: Essa apuração ainda apontou o uso de policiais federais aqui do Rio para obtenção de informações sigilosas e ações de intimidação em Angra dos Reis, Leandro. Os detalhes constam na decisão do ministro André Mendonça, do STF, a que nós tivemos acesso aqui à íntegra. Segundo a APF, a organização criminosa investigada tinha dois braços operacionais. Um núcleo presencial, chamado A Turma, voltado para ameaças, monitoramento e obtenção de dados sigilosos, e um outro grupo tecnológico, conhecido como Os Meninos, responsável por ataques cibernéticos, invasões telemáticas e monitoramento digital ilegal. As investigações, Leandro e Bianca, apontam que o braço do Rio de Janeiro da organização era liderado por Manuel Mendes Rodrigues, descrito no documento como operador do jogo do bicho aqui no estado. A PF afirma que ele comandava um grupo local ligado ao núcleo A Turma, que é composto por pessoas ainda não identificadas e possivelmente formado por operadores do jogo do bicho, milicianos e policiais aqui do Rio. De acordo com a decisão, esse grupo teria sido usado em ações de intimidação física contra desafetos de Daniel Vorcaro. Um dos episódios citados aconteceu em Angra dos Reis, em junho de 2024. Segundo a PF, integrantes da organização foram até a Marina Bacuí para ameaçar o comandante de embarcação Luiz Felipe Wojciechowski e depois seguiram para o Hotel Nacional aqui no Rio para intimidar o ex-chefe de cozinha Leandro.

0: Leandro Garcia. As investigações apontam que antes das abordagens houve levantamento de dados pessoais e familiares das vítimas, além de discussões internas sobre monitoramento e acompanhamento dos alvos. Testemunhas relataram a presença de um homem identificado como Manuel, apontado como ligado ao jogo do bicho, e aí próximo ao Vorcaro. Essa é a ligação principal apontada na decisão de hoje, Leandro.
1: E também há indícios de que houve cooptação de agentes da própria Polícia Federal aqui no Rio, Pedro?
0: Assim, Bianca, e aí não só os agentes, como da estrutura, do sistema da PF aqui do Rio, em favor, claro, do Daniel Vorcaro. Um dos investigados é o Anderson Vander da Silva Lima, um agente da PF da Ativa aqui do Rio de Janeiro, da regional da corporação. Segundo a investigação, ele realizava, olha só, gente, consultas indevidas em sistemas internos da PF e repassava informações que eram reservadas ao policial aposentado Maurício Rosena da Silva, apontado como líder desse núcleo A Turma. Esse núcleo, portanto, que faz a intimidação física, né? Uhum. Existia um núcleo digital e esse núcleo que atuava em loco, vamos dizer assim.
1: Então tinha um policial aposentado que era o líder.
0: Isso, tinha um ativa lá dentro da PF, tirando as informações, e outro aposentado que recebia e organizava esses ataques. A PF afirma que o Anderson atuava como uma espécie de ligação interna do grupo dentro da corporação e tinha acesso privilegiado aos bancos de dados, né, sigilosos da PF. Outro nome citado é o do Sebastião Monteiro Júnior, um policial federal aposentado e apontado como integrante do núcleo investigado. Segundo a decisão, ele participava da articulação do braço presencial e policial informacional da organização. Também são investigados Francisco José Pereira da Silva, um agente aposentado da PF, e a delegada federal Valéria Vieira Pereira da Silva. Esses aí já de Minas Gerais, pessoal. É da PF em Minas. A Valéria é delegada, foi agora afastada pela decisão, mas era delegada em Minas Gerais, em Belo Horizonte. A Polícia Federal afirma que os dois teriam realizado consultas indevidas também no sistema EPOL, que é o sistema eletrônico da polícia, e também repassado informações. Segundo a decisão, a organização buscava acessar detalhes de investigações em andamento envolvendo integrantes do grupo. Num dos episódios citados, Leandro e Bianca, o Marilson Roseno teria acionado policiais para obter informações sobre um inquérito que envolvia o Henrique Vorcaro, o pai de Daniel Vorcaro. Ou seja, eram consultas para ter informações privilegiadas, para realizar ataques contra desafetos, mas muitas vezes para se blindar, se proteger, saber o que a PF já sabia em relação a eles. Bom, a gente procurou a Polícia Federal do Rio para uma posição sobre esse uso da estrutura, aguardamos um retorno, embora, ressalvo aqui para os nossos ouvintes, essa investigação toda que o STF está usando agora para prender esse pessoal é da PF. Então, Sim. A própria PF está se investigando também nesse dia de hoje, né?
2: Cortando na carne, né?
0: Exatamente.
2: É o que a gente espera.
0: E a defesa do Henrique Vorcaro, o pai do Daniel Vorcaro, diz que a operação realizada hoje foi baseada em fatos que ainda não tiveram a legalidade comprovada no processo e classificou como desnecessária a prisão de hoje. Leandro e Bianca.
1: Ok. Obrigada, Pedro Bonenberger.
2: O caso Daniel Vorcaro é um evento de proporções, assim, enormes na história do Brasil. É realmente um escândalo emblemático, porque ele mexe com o executivo, ele mexe com o judiciário, mexe com o legislativo, ele atinge a direita do Brasil de uma maneira muito importante. Basta ver que o Ciro Nogueira foi alvo de operação há poucos dias. E agora, né, nessa semana, nós tivemos a revelação de áudios de uma relação intensa de Flávio Bolsonaro, senador do Rio de Janeiro, e Daniel Vorcaro. Áudios que foram liberados, foram revelados em primeira mão pelo portal Intercept e que foram confirmados aqui pelo Grupo Globo também. Tá lá no G1, né? Tá no site da CBN também. Para você ouvir todos esses áudios. A TV Globo conseguiu confirmar a existência deles. E mostram, Bianca, como o senador do nosso Rio de Janeiro pressionava pelos pagamentos a Daniel Vorcaro de um filme sobre Jair Bolsonaro, negociações que envolveram esses contatos diretos e com muita proximidade. O uso da palavra irmão, né, que a gente mencionou mais cedo aqui no programa, chamou a atenção, mas irmão é gíria até, né, no nosso linguajar. Mas o que chama mais atenção é a ideia do "estarei contigo sempre", dito pelo Flávio Bolsonaro a Daniel Vorcaro. E aí trago algumas repercussões sobre isso a nível nacional e também a nível estadual. Primeiro,

0: Primeiro, Bianca, conversei com políticos do PL aqui do Rio de Janeiro que se disseram estupefatos com esses áudios. Por duas razões. Primeira razão, o fato do Flávio Bolsonaro jamais ter dividido dentro do PL de que isso poderia vir à tona. Então ninguém se preparou para isso.
1: Uhum.
0: Havia, e aí é uma interpretação minha, uma confiança de que isso não chegaria ao público ou de que isso não representaria nenhum tipo de problema para o senador. Essa percepção é absolutamente equivocada à medida em que os deputados com quem eu conversei dizem que tinha que ter avisado a gente. Ele tinha que ter avisado o partido de que essas revelações poderiam acontecer. Chamou atenção ainda a imaturidade ou ingenuidade do Flávio Bolsonaro, um sujeito que tem 24 anos de vida pública e se deixou gravar com um sujeito que é radioativo. O Daniel Vocara é uma figura radioativa, ninguém quer estar perto dele hoje. Ele está preso há meses e ele é uma figura radioativa.
1: É, e essa investigação estava em curso, né? Isso. Há mensagens de pouquíssima... bem pouco tempo antes da prisão do Daniel Vorcaro.
0: Chama ainda mais a atenção das pessoas com quem eu conversei o fato de que tudo o que envolve os Bolsonaro tem um impacto nas eleições, óbvio.
1: Claro.
0: Nas eleições nacionais e na eleição estadual. Para o caso aqui da eleição estadual, há uma preocupação ainda do PL com o rumo que o episódio do investimento no Rio Previdência pode ainda estar sendo investigado, ele pode vir a aparecer ainda nessas eleições. Nesse caso da relação explícita entre Flávio Bolsonaro e Daniel Vorcaro, há uma sensação de que nem tudo ainda foi divulgado. Então, hoje, o PL, que estava bem nas pesquisas, se coloca numa posição de esperar para ver o que vai acontecer. Eles estão nesse momento de críticas ao Flávio Bolsonaro e de tentar medir um pouco do impacto que essa crise vai ter sobre a candidatura do Flávio Bolsonaro e também as candidaturas de direita aqui no Rio de Janeiro. A leitura que se faz é, para o Estado, nada muda, o Douglas Ruas está à margem dessa discussão no momento. Mas para o nível nacional, eu escutei de mais de uma pessoa dizendo, se esse caso, essa relação escalar, vai ter que trocar o candidato. Vai ter que tirar o Flávio Bolsonaro e escolher uma outra pessoa para representar a direita em 2026.
1: É, e aí já tem ali, entre aliados do ex-presidente Jair Bolsonaro e integrantes da oposição, circulando o nome da ex-primeira-dama Michelle Bolsonaro, né? É, vem circulando com mais frequência, mas ainda não tem nenhuma discussão formal sobre isso. Estão medindo o cálculo político. E ainda sobre repercussão, reação de... políticos do Rio de Janeiro, quem também se posicionou de uma forma muito dura foi Otônio de Paula, do PSD aqui do Rio, né?
0: Sim.
1: Por quê? Porque chama atenção que o custo desse filme
0: sobre
1: o Bolsonaro, né? Que é muito acima do padrão de outras produções brasileiras. Agente Secreto custou 28 milhões. Ainda Estou Aqui custou 45 milhões. Essa produção do ex-presidente teria custado 134 milhões de reais. Segundo as próprias conversas, né, entre o Daniel Vorcaro e o Flávio Bolsonaro. Então, o deputado Otônio de Paula levanta a suspeita de lavagem de dinheiro.
0: Isso. O que é uma suspeita que está dentro do PL, inclusive. Vou pegar daí, Bianca, para a última linha aqui da minha apuração, dizendo o seguinte. A forma de transferência de recursos, ela não está clara. A forma de como o Daniel Vorcaro, e isso foi medido por um político do PL... Porque se fosse uma coisa transparente, fosse de produtora para produtora, foi caro, mas tá explicitado. O recurso foi transferido dessa forma. É que não parece. Os diálogos, tem um que o Flávio Bolsonaro diz o seguinte: bom dia, meu irmão, já estamos no terceiro dia de gravação, estamos no limite. Mais uma vez, com toda a liberdade que temos, se não der, me fala que procuro urgente outro caminho. Daniel Vorcaro responde: deixa comigo, irmão, vou ver agora. Não está claro como esse dinheiro foi usado, né? Foi passado do Daniel Vorcaro para fazer esse filme sobre a vida do Bolsonaro. E aí, Bianca, é uma questão absolutamente moral essa. É uma questão que tem uma ilegalidade, porque o Banco Master fraudou o sistema bancário brasileiro e aí coube ao erário público com o FGC, Fundo Garantidor de Crédito, pagar o prejuízo que eles deixaram, né? Então se torna um escândalo público, mas ele tem uma dimensão moral porque mexe em pilares do bolsonarismo. Por isso que está todo mundo dentro do PL muito bolado, para não dizer outra coisa. Muito para aquela palavra com P que não dá para dizer, mas eu ouvi várias vezes.

0: pessoas que ficaram pé da vida com esse escândalo envolvendo essa relação envolvendo Flávio Bolsonaro e Daniel Vorkado.
1: É, lembrando que situação. Que situação. Lembrando que o Flávio Bolsonaro ontem, primeiro, negou, né? Negou, disse que era tudo mentira. E aí, 6 horas depois, porque ele foi pressionado, né, pelo repórter, não estava sabendo de nada, né, que tinha vindo a público a mensagem. E aí ele falou, não, tudo mentira. 6 horas depois, ele admitiu que cobrou dinheiro de Daniel Vorkado, mas falou que não cometeu nenhuma irregularidade, que não teria nenhuma troca de favores. Mas isso, claro, está sendo investigado, né?
0: E a ver, né, ele continua defendendo a CPI do Banco Master, não tem a menor chance de uma CPI e prosperar, né, agora, dentro de um ano eleitoral, mas, olha, a acompanhar o impacto disso, né, como a política hoje está olhando para isso também.
1: É. Agora, 11 horas e 20 minutos. E Antônio Garotinho lançou a pré-candidatura ao governo do estado. Ana Luísa Barreto traz esse registro.
2: Bianca, ele chegou, né, ao evento da pré-candidatura acompanhado da mulher e ex-governadora Rosinha Garotinho e do deputado federal Marcelo Crivella, que é pré-candidato ao Senado. O movimento de Garotinho intensifica agora a disputa interna no Partido Republicanos. A legenda já conta com outro pré-candidato ao Palácio Guanabara, que é o ex-prefeito de Miguel Pereira, André Português. Garotinho, inclusive, comentou esse racha aí na sigla.
3: No Partido Democrático, todas as pessoas podem se candidatar. É justo e é legítimo. O que ficou combinado é que, daqui a um mês e meio, o partido realizará uma pesquisa e aquele que estiver melhor colocado vai ser o candidato do partido para representar as nossas ideias, que são ideias bem diferentes dos outros candidatos que estão colocados aí.
2: O ex-governador volta ao cenário político depois que o ministro Cristiano Zanin, do STF, anulou em março a condenação na Operação Chequinho, que o tornava inelegível. A denúncia de 2016 acusava Garotinho de usar o programa Cheque Cidadão para comprar votos em Campos dos Goytacazes. Com a decisão, ele recuperou os direitos políticos. Se tiver a candidatura confirmada para outubro, Garotinho mexe com o tabuleiro de peças da disputa pelo governo do Rio. Na última pesquisa Quest, de abril, o ex-governador apareceu em terceiro lugar com 8% das intenções de voto. Douglas Ruas, do PL, estava em segundo com 9%. A liderança era do ex-prefeito do Rio, Eduardo Paes, do PSD, que somava 34%. Bianca e Leandro.
0: Obrigado, Ana Luísa, pelas informações. Olha, um registro aqui importante. Morreu nesta quinta-feira o empresário e ex-deputado federal Rubem Medina, aos 83 anos. Ele teve uma longa vida pública, 9 mandatos como deputado, deixa 4 filhos e 2 irmãos. O velório e o sepultamento serão reservados aí somente à família. Rubem Medina é irmão do presidente da Rock World, Roberto Medina, criador do Rock in Rio. Rubem Medina também participou disso. O Roberto Medina escreveu uma nota dizendo que eles eram mais do que irmãos, eram 2 grandes amigos e companheiros de vida. Vivemos grandes momentos em todas as fases e ficamos juntos até o fim. E Rubem Medina, de fato, tem, né, um nome na história do Rio de Janeiro, falecido hoje aos 83 anos de idade, ele que se elegeu pela primeira vez em 1967. Nossos sentimentos aí à família do Rubem Medina.
1: 11h23, agora a gente te conta o que mais é notícia nesta quinta-feira, 14 de maio, aqui no Rio. A prefeitura oficializou a criação de novas motofaixas na Zona Sul. Os corredores preferenciais para motociclistas vão funcionar em trechos da Gávea e da Lagoa.
0: A prefeitura também vai dar início a uma campanha informativa nos ônibus municipais para avisar os passageiros sobre o fim do pagamento em dinheiro dentro dos veículos. A ação vai incluir a fixação de banners nos coletivos com alerta sobre o prazo para o início da operação sem dinheiro, marcado para o dia 30 de maio.
1: Enquanto isso, a Comissão de Transportes da Alerj quer notificar a Prefeitura do Rio justamente pelo fim do pagamento em dinheiro nos ônibus.
0: O estudante Arthur Cortines, que perdeu a visão após o último Vasco Flamengo, vai registrar a ocorrência nesta quinta-feira, às 13 horas, na 18ª DP. A família vai processar o Estado do Rio.
1: A Polícia Civil investiga um assalto em um ônibus de turismo na linha vermelha, na altura de São João de Meriti.

0: E entre as vítimas está um passageiro que levava as cinzas da mãe para a região dos lagos. Ele teve a mochila com os restos mortais levada pelos criminosos.
1: A Light instalou um gerador em Botafogo na Voluntários da Pátria. A medida atende principalmente ao pedido de estação Net Rio, que sofre com sucessivas quedas de energia há 2 semanas.
0: A Alerj instala hoje a comissão especial que vai analisar o orçamento do Legislativo, Executivo e Judiciário fluminenses. O presidente Douglas Ruas disse que o pente fino vai começar pelas contas da própria casa.
1: Tudo isso e muito mais aqui no nosso CBN Rio, que também te contou que a Polícia Civil prendeu um casal suspeito de roubar canetas emagrecedoras de uma farmácia em Botafogo, numa cena que me lembrou o Cacete Planeta, né? Que era a dupla Fucker and Sucker. Eles eram policiais, no caso, mas essa dupla aí de assaltantes me lembrou um pouco desse momento do Cacete Planeta.
0: É. Que saíram, esqueceram faca, dinheiro e foram presos. 11h25, vem aí Flávia Oliveira.
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1: Oi Flávia, bom dia para você.
3: Oi, bom dia Leandro, bom dia Bianca, bom dia aos nossos ouvintes, bom dia à nossa equipe. Salve Irajá.
0: É.
3: Salve a Portela.
0: De onde é Flávia Oliveira, Ney Lopes também é, e Paulinho
3: Zeca
0: da Costa.
3: Pagodinho, né?
0: Paulinho da Costa, primeiro brasileiro nato a ser homenageado com uma estrela na calçada da fama em Hollywood, Flávia.
3: É isso, Bianca. Foi ontem, no 13 de maio, data importante, né?

0: Carmen Miranda nasceu em Portugal, é uma brasileiríssima, pelo amor de Deus, ninguém vai abrir mão dessa nacionalidade, dupla nacionalidade da Carmen Miranda, mas o Paulinho passa a ser o primeiro brasileiro nato. E ele dedicou ontem, num discurso bonito à beça, o prêmio ao Brasil, aos brasileiros, dizendo que somos nós, né, brasileiros, lá na calçada da fama com ele. E eu achei bonito ele, numa entrevista ao G1, um tempo atrás, falando já dessa homenagem que receberia, ele disse isso: não tem dúvida que eu estou levando um pouco do Irajá e da Portela para Hollywood. Levo toda minha trajetória para a calçada. Ele foi criado no subúrbio de Irajá, batucava, né, na Portela, rodas de samba, lá na Igreja da Penha. Semana passada nós falávamos sobre o Parque Xangai, né? Sim. Daquelas festas, né, Leandro? Então, você vê que as coisas vão se cruzando. O Paulinho faz 78 anos, agora dia 31 de maio, está com 77, e recentemente foi protagonista, ou homenageado também, com um documentário da empresa de streaming, né, do estúdio Netflix, chamado The Groove, Under the Groove, Os Sonhos de Paulinho da Costa, dirigido pelo Oscar Rodrigues Alves, e que mostra a relevância desse artista brasileiro que se radicou lá entre os anos 60 nos Estados Unidos e já gravou com os mais famosos artistas do mundo, de Madonna a Michael Jackson, de Elton John a Miles Davis, de Stevie Wonder a Earth, Wind & Fire. Ele participou de trilhas sonoras de vários filmes, Os Embalos de Sábado à Noite, Purple Rain, Dirty Dancing. Parceiro do Quincy Jones, grande, lendário produtor. E aí eu separei até uma música do Michael Jackson. Deixa eu chamar ela aí para a gente ouvir o chocalhinho. Olha o chocalhinho, gente.
1: Um clássico, né? Da música mundial, universal, interplanetária.
0: O chocalhinho aqui tem que... Puxa um pouquinho a introdução.
1: Pro comecinho, lá.
0: Quando começa, tudo por baixo.
2: Aí. I was wondering, you know, if you could keep on, because the force, it's got a lot of power, and it makes me feel like it makes me feel like
0: Esse chocalhinho da introdução é brasileiro. É muito maravilhoso, esse é um dos grandes sucessos, né, do Michael Jackson, do álbum, acho que, Off the Wall. E ele, enfim, tocou com todo mundo, cantou para todo mundo. E eu queria contar uma outra história do Paulinho, que eu apurei recentemente, porque no domingo entrou uma gravação, uma regravação com um novo arranjo de uma canção de João Bosco e Aldir Blanc, chamada Corsário, que a Elis Regina gravou para um especial de TV em 1976, e tem um projeto de um álbum póstumo, bordado, artesanal, da Elis Regina, que o filho dela, o João Marcelo Boscoli, que é também colunista, né, na nossa CBN, sim, ele está preparando. Em 2024 saiu a primeira faixa para Lennon e McCartney. Domingo, Dia das Mães, saiu o clipe e já está nos agregadores também essa gravação de Corsário. Bom, qual é a história? Ele resolve fazer isso, eles limpam a voz, retiram só a voz da Elis, e os músicos em estúdio põem o fone e tocam como se a Elis estivesse cantando mesmo. Eles vão ouvindo a voz da Elis e vão contando. O João Marcelo convidou o Paulinho da Costa e ele aceitou porque nunca tinha trabalhado com a Elis. O João Marcelo lembra que ele menino... A Elis morreu em 1982, né, minha gente? Ela teria feito 81 anos. E ele fala para ela, quem é esse Paulinho da Costa? Ela fala, ele é o melhor percussionista do mundo. E agora Elis e Paulinho da Costa juntos em Corsário.

0: Mais, Flávia.
1: É demais. O Brasil é muito maravilhoso. Às vezes a gente não acredita, mas tem muita maravilha, especialmente na cultura brasileira, na música. Que presente é ter Paulinho da Costa, é ter Elis Regina e agora Irajá, a Portela, Paulinho da Costa e nós brasileiros representados na estrela, na calçada da fama, com uma estrela

0: na calçada da fama com uma estrela lá em Hollywood.
1: Muito bom, Flávia.
0: Chegamos, hein, Leandro? Deixa eu
2: Muito bom,
0: chegar.
2: muito bom. Chegamos lá.
1: Um
2: Vamos por mais.
1: beijo,
2: Beijo, Flávia.
1: beijo.
2: Até a semana.
0: Um
2: Tchau.
0: beijo, viva nós.
1: 11:32.
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0: Quinta-feira, 14 de maio de 2026, a decisão do ministro do STF, André Mendonça, que autorizou a realização da sexta etapa da Operação Compliance Zero nessa quinta-feira, aponta que o dono do Banco Master, Daniel Vorcaro, mantinha uma milícia digital chamada de Os Meninos. O grupo seria voltado à execução de tarefas de caráter hacker. A milícia chegou a ser gerenciada por Felipe Mourão, o sicário, funcionário do banqueiro que cometeu suicídio enquanto estava sob custódia da Polícia Federal. O pai de Vorcaro foi preso hoje em Belo Horizonte. A defesa do empresário Henrique Vorcaro afirmou que a operação foi baseada em fatos que ainda não foram comprovados legalmente. O advogado disse que antes de executar a prisão, os investigadores deveriam ter ouvido as explicações do cliente dele. A defesa considerou a medida grave e desnecessária. Henrique Vorcaro era presidente da Multipar, empresa que movimentou mais de R$1 bilhão entre 2020 e 2025 em contas ligadas a Daniel Vorcaro, de acordo com o Conselho de Controle de Atividades Financeiras. Para o COAF, a movimentação sugere uma tentativa de esconder patrimônio. A homologação do leilão do governo federal, que contratou mais de R$500 bilhões em reserva de energia, foi adiada pela ANEEL por tempo indeterminado. A oficialização do processo estava prevista para a próxima terça-feira. O leilão é alvo de dois processos, um no Tribunal de Contas da União e outro na Justiça. Foram questionados pontos como o alto custo do certame, que pode encarecer a conta de luz em 10%, e a prioridade dada a fontes de energia poluentes, como carvão e gás. No horário de Brasília, 11h34.
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5: 11h36, estamos de volta com o CBN Rio. Vamos direto conversar com Laís Vieira, que tem informação importante de ouvinte chegando.
6: Informação de momento, Bianca. Nosso ouvinte Rodrigo Santos, ele que é motorista, taxista, mandou uma mensagem pra gente informando de um grave acidente que aconteceu entre um trem e um ônibus na estação de Costa Barros.
7: Bom dia, Laís. Bom dia, Bianca. Bom
5: Oi.
7: Dia, Leandro Rezende.
8: Bom dia.
7: Tudo bem? Quem fala aqui é Rodrigo Santos, taxista aqui do Rio de Janeiro.
8: Oi, Rodrigo.

0: Passando aqui na estrada do Camboatá, rumo a Pavuna, avistei um ônibus tombado e arrastado por um trem do ramal Belford Roxo. O trem estava chegando na estação de Costa Barros. Presumo que o ônibus deve ter morrido na linha e enguiçou. Não deu tempo do motorista conseguir tirar o ônibus e nem descer os passageiros, né? Os bombeiros ainda não tinham chegado no momento em que eu tirei essa foto, então o acidente acaba de acontecer.
1: A gente já está procurando o corpo de bombeiros aqui com a nossa apuração, Bianca e Leandro, mas até agora ainda não tivemos retorno, né? Só para a gente incluir aqui mais uma situação, a antiga estrada do Rio do Pau já está sendo impactada por causa da necessidade dos motoristas de saírem pelo outro lado da estação. Portanto, o trânsito ali naquela região já é impactado. Você, motorista, que puder evitar a região da estação de Costa Barros, faça isso agora por causa desse grave acidente.
2: Muito obrigada ao nosso ouvinte que, em
3: Valeu,
2: cima do
3: Rodrigo.
2: lance, né, registrou e mandou aqui para a CBN.
3: Vamos seguir em cima dos bombeiros, inclusive, para atualizar esse acidente, se der tempo ainda dentro do nosso CBN Rio. Agora tem um outro acidente que aconteceu ali na linha amarela, na altura de Inhaúma, no sentido Barra da Tijuca. Um caminhão entalou ali embaixo de um viaduto, ali na altura de Inhaúma. Tem vídeo para você que está no YouTube, no Globoplay. O caminhão tá indo, vai ali, tenta passar, não deu. Travou, entalou e já está prejudicando o trânsito na região. Uma manobra sempre é difícil, né? Vai precisar ser feita ali para destravar o trânsito para quem está indo para Barra da Tijuca pela linha amarela agora. Portanto, atenção já na altura de Inhaúma, trânsito ali complicado já nesse momento.
2: Nesse problema já tem uma viatura da polícia e também agentes de trânsito ali orientando, interditando essa faixa, né? Por onde não dá para passar pela linha amarela, no sentido Barra da Tijuca. Laís Vieira, outra participação?
1: Tem ouvinte lá na linha amarela agora. Nosso ouvinte acabou de mandar um áudio pra gente. Enquanto ele fala, eu vou vendo o nome dele aqui, já acabei de encontrar, o Fábio Fux.
4: Bom dia para todos os ouvintes da CBN.
3: Bom dia.
4: A linha amarela completamente parada nesse momento, no sentido Barra. Acabei de passar um caminhão de grande porte, com baú grande, bateu no viaduto de Del Castilho.
2: Isso.
4: O sentido Barra está completamente fechado neste momento.
2: Muito obrigada. Ouvintes por todo canto desse Rio de Janeiro, nos ajudando aqui, contribuindo para o CBN Rio. Agora são 11h39.
3: Conversar com a Isa Morena, que está em Botafogo, acompanhando a instalação de um gerador da Light por conta de sucessivas quedas de energia elétrica no bairro. Já há duas semanas, né, o Estação Net Rio, que é um cinema importante ali na Voluntários da Pátria, está sofrendo com essas quedas de energia. Agora a Light colocou um gerador. Isa Morena, suas informações.
5: Oi, Leandro. Oi, Bianca. A estação Net Rio abriu um processo contra a Light depois de o cinema ter ficado quase 8 horas sem energia há 2 semanas. Representantes do estação disseram ainda que estão lutando para que esse gerador instalado aqui em frente ao local seja retirado. Eles afirmaram que nunca concordaram com o uso do aparelho, que ele não restabelece a energia rapidamente, atrapalha o trânsito e gera um barulho muito alto. Os representantes relataram que houveram outras quedas de luz depois dessa de 8 horas que ocorreu há 2 semanas atrás. No último sábado, eles ficaram 2 horas sem luz, com sessões interrompidas. Eu conversei também com moradores e trabalhadores aqui da região que me disseram que a queda de luz também afetou outros prédios para além do estação. O Manuel Salles Ferreira mora bem próximo ao cinema e contou que também ficou sem luz. Ele disse que os elevadores pararam de funcionar e isso atrapalhou a vida dos idosos e dos cadeirantes que moram no local.
6: E faltou luz nos prédios que eu moro, faltou no outro aqui que eu trabalho. Afetou para a maioria de pessoas, né? Que depende da luz, né? Para cadeirante fica difícil, porque tem cadeirante quase em todos os prédios, e aí fica difícil, sem luz.
5: Já o Sérgio Reis trabalha em um dos prédios aqui da região e relatou que o poço de um dos elevadores do edifício em que ele trabalha encheu de água por conta da queima de uma das peças.
7: Deixar os moradores sem elevadores até uma certa hora aí, né? Causando bastante transtorno aqui para os moradores daqui. Foi uma peça que faz a ligação da bomba de poço. Queimou e acabou caindo água dentro do poço do elevador. justamente por a falta de luz. Desse pico de luz, lá são acho que trifásico, só voltou duas fases. Então forçou a bomba do jeito que queimou essa peça, senão queimaria a bomba.
5: O Sérgio me disse ainda que quem arcou com o prejuízo dessa bomba queimada foi o próprio condomínio. Ele me relatou que houve queda de luz cerca de 2 ou 3 vezes nas últimas 2 semanas. Eu entrei em contato com a Light para entender essas questões e ter um posicionamento da concessionária, mas até o momento ainda não tive retorno. Volto com vocês, Leandro e Bianca.
2: Obrigada, Isa Morena.
3: 11 horas e 43 minutos. Terminou agora há pouco uma reunião na Câmara de Vereadores do Rio de Janeiro para discutir aquele projeto do Praça 11 Maravilha, que seria votado hoje, não será mais votado. Por quê? Esse projeto, que entre várias mudanças prevê a derrubada do elevado 31 de março, ele foi aprovado em primeira discussão e os vereadores fizeram 200 emendas a esse projeto. Muitos vereadores ainda estão mandando essas emendas e os líderes ali da Câmara não conseguiram lidar com todas elas. Então, a votação das emendas deve ocorrer na próxima terça-feira, quando a gente vai entender direito o tamanho desse projeto, né? Algumas já foram aceitas ali, por exemplo, a redução da volumetria dos prédios num trecho do Sambódromo, para evitar tirar a vista ali que as pessoas perderiam com a derrubada do elevado 31 de março, a construção de prédios, o gabarito foi já reduzido. A reforma da Vila Operária ali, que fica na Salvador de Sá, algumas emendas já foram colocadas, mas a maioria delas sequer foi analisada. Então esse projeto que seria votado hoje, fizemos entrevista ontem aqui no CBN Rio com o Instituto dos Arquitetos do Brasil, ele só vai ser discutido novamente na semana que vem. É uma modificação urbana muito importante na cidade do Rio de Janeiro e a gente está acompanhando todos os passos aqui no CBN Rio.
2: 11h44, vem aí nosso papo sobre futebol.
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11: Oi, Hugo, bom dia.
12: Oi, Leandro. Alô, Bianca. Bom dia para todo mundo que tá ligado aqui no CBN Rio nesta quinta-feira. Mais um dia de Copa do Brasil, então vamos falar de futebol.
2: Vamos, Hugo. O Vasco tá nas oitavas de final, mas a classificação poderia ter vindo de outra forma, né, não?
12: Sim, poderia, porque o time enfrentou o Paysandu, uma equipe, com todo respeito, que hoje disputa a Série C do Campeonato Brasileiro, que tecnicamente não tem grandes jogadores, e por tudo que o Vasco construiu no primeiro confronto lá em Belém do Pará, ou seja, uma vitória por 2-0, que poderia ter tido uma vantagem maior, digo, no primeiro confronto. Ou seja, todos os ingredientes para o Vasco, mesmo sem a sua força máxima, porque o Renato Gaúcho ontem não escalou o time titular, pudesse entrar em campo e com tranquilidade garantir a sua presença nas oitavas de final da Copa do Brasil. Isso aconteceu, digo, a garantia de que vai participar da etapa seguinte da competição. Mas a classificação não foi obtida de uma maneira simples, embora o Vasco tenha iniciado o jogo dando mostras de que construiria uma vantagem tão grande ou maior do que aquela que foi construída lá no Mangueirão, em Belém do Pará. O Vasco fez 1-0 com o Rojas na cobrança de pênalti, ou seja, no agregado, aumentou a vantagem, que era de 2-0, para 3-0. Ainda no primeiro tempo, conseguiu fazer o segundo gol, um belíssimo gol marcado pelo Thiago Mendes, e aí no agregado era 3-0 a vantagem, agora passaria a ser 4-0. Então o Vasco estava caminhando a passos largos para conseguir a sua vaga de maneira bem tranquila. E aí no final do primeiro tempo, o Paysandu diminuiu para 2-1 no resultado de ontem. E no início do segundo tempo, um gol completamente aleatório, um gol contra, marcado pelo zagueiro Saldívia, deu ao Paysandu o empate e o placar final foi esse, 2-2. O Vasco, no agregado, venceu por 4-2, vai às oitavas de final da Copa do Brasil, mas poderia ter sido diferente, até porque a torcida foi ao estádio ontem para ver uma vitória. Agora, o Vasco foca no jogo contra

0: o Vasco foca no jogo com o Internacional, sábado, às 18h30, lá no Beira-Rio, pela rodada do Brasileirão.
1: Prazer, antes, dentro do Toque de Letra ainda, a gente trouxe agora há pouco informações sobre um acidente de um ônibus com um trem. A Supervia mandou uma nota informando que um ônibus não respeitou a sinalização e colidiu com um trem nas proximidades de passagem de nível de Costa Barros. A Supervia já acionou os órgãos públicos para apoio na ação e não há passageiros feridos. Nesse momento, a circulação dos trens do ramal Belford Roxo está operando entre as estações Central do Brasil, Mercadão de Madureira e Pavuna Belford Roxo. Portanto, um ônibus que bateu num trem, você ficou sabendo primeiro aqui, graças aos ouvintes do nosso CBN Rio, através do nosso WhatsApp 997-64-2381.
2: Isso aí. Agora 11h47, vamos voltar a falar de futebol.
1: Bora, porque hoje tem Flamengo na Copa do Brasil. Diga lá, Hugo.
0: Lá em Salvador, contra o Vitória, né? No primeiro confronto aqui no Rio, né? No Maracanã, o Flamengo venceu pelo placar de 2-1, portanto, está a um empate de garantir presença nas oitavas de final da Copa do Brasil. O técnico Leonardo Jardim, muito provavelmente, poupando a sua força máxima. Não tem jeito, é controle de carga mesmo. Todos os treinadores, com as suas respectivas comissões técnicas, estão adotando essa prática, porque a batida de jogos, o pouco tempo de recuperação entre uma partida e outra, as viagens, tudo isso vai causando um desgaste nos jogadores, não só aqui no Rio de Janeiro, não só no Brasil, mas no mundo inteiro. Quantos jogadores, por exemplo, a gente está vendo aí, né, que já tem a garantia de que não vão disputar a Copa do Mundo, por conta desse calendário espremido. Muitas competições, uma exigência física cada vez maior e, por isso, o cuidado dos treinadores. No caso do Flamengo, Leonardo Jardim provavelmente não vai colocar a sua equipe titular completa em campo por conta disso. Então, vamos ao provável Flamengo para esse confronto de logo mais. Rossi no gol, Emerson Royal na direita, Danilo e Vitão, os dois zagueiros, e o Alexandro na lateral esquerda. No meio-campo, Everton Araújo, Jorginho e o Carrascal, e lá na frente o trio. Luiz Araújo, Bruno Henrique e Samuel Lino, esse o provável time do Flamengo para o jogo que a gente vai transmitir aqui na CBN, com a narração do Bom de Bola Edson Mauro, os comentários do Carlos Eduardo Éboli e as reportagens da Thalita Giudice.
2: Quem também vai atrás da classificação é o Botafogo, né, Hugo?
0: Exatamente, o Botafogo que venceu em casa por 1-0, né, no primeiro confronto, com um gol de cabeça do Alex Telles, e hoje às 18 horas, esse é o horário do jogo, vai para cima da Chapecoense jogando por um empate para garantir a classificação. O Botafogo bastante favorito para esse confronto, já enfrentou a Chapecoense esse ano duas vezes, uma pelo Campeonato Brasileiro, goleou 4-1, e nesse primeiro confronto pela quinta fase da Copa do Brasil, conseguiu o resultado magro, apertado, mas que garante ao Botafogo hoje a possibilidade de, com um empate, avançar na Copa do Brasil. Então, provável time do Botafogo para esse confronto das 18 horas, escalado pelo técnico Franklin Carvalho, deve ser esse aqui. Neto no gol, Vitinho na lateral direita, Bastos e Alexander Barbosa, os dois zagueiros, e quem fecha a defesa na lateral esquerda é o Alex Telles. No meio campo, Nilton, Medina e Edenilson, e lá na frente o trio. Álvaro Montoro, Kadir e Arthur Cabral. Eu vou transmitir esse jogo aqui pela CBN, com os comentários da Michele Silva e as reportagens do Yuri Miltesteiner.
1: E no Fluminense, tudo pronto para a apresentação do Hulk.
0: Sim, tudo pronto, né? O Hulk já chegou ao Rio de Janeiro no início da semana, já conheceu os companheiros, as dependências do clube, assinou o contrato até 31 de dezembro do ano que vem e está só esperando o sábado chegar. Para entrar em campo? Sim e não. Sim, por quê? Porque ele, no gramado do Maracanã, será apresentado oficialmente à torcida do Fluminense. E não porque ele não vai ter condições de jogar, não nesse momento, ele ainda não estará à disposição do técnico Luiz Subeldia. Mas vai sim ter uma grande festa no Maracanã por conta dessa apresentação do Hulk, que é o grande reforço do Fluminense nessa temporada de 2026. Ele já tinha sido procurado pelo clube em janeiro desse ano, mas a negociação não avançou e agora sim ele é jogador do Fluminense. Às 19h no sábado, Fluminense vai enfrentar o São Paulo. São Paulo em crise, porque ontem foi eliminado da Copa do Brasil para o Juventude, trocou de treinador. Estamos aí na expectativa de saber se o Dorival Júnior vai substituir o Roger Machado, que ontem foi demitido após a derrota por 3-1 lá na Serra Gaúcha. E tem tudo aí para o sábado ser, para a torcida do Fluminense, um dia de grande festa. Quem sabe uma vitória com a apresentação do seu novo reforço, a torcida fazendo festa nas arquibancadas e, claro, a expectativa do time voltar a vencer no Brasileirão para continuar na parte de cima da tabela.
2: Valeu, Hugo. Um beijo para você.

0: E até amanhã.
1: Valeu, meus amigos. Uma ótima sequência de quinta-feira para vocês também. Amanhã eu estarei de folga, então no sábado eu volto aqui para a gente falar de futebol, repercutir a rodada do Campeonato Brasileiro com a galera que vai estar ligada na programação da CBN. Valeu.
0: Valeu.
2: Vamos lá conversar agora com o Gabriel Freitas. O Gabriel está circulando por Copacabana para acompanhar a situação dos postes no bairro, né? A gente teve um acidente grave com um poste nessa semana. Recebemos muitas mensagens no nosso CBN Rio de hoje. O Gabriel está em Copa e traz informação para a gente. Diga lá, Gabriel.
3: Isso, Leandro. E olha, 3 dias depois da queda desse poste de semáforo que feriu um empresário aqui em Copacabana, a prefeitura já refez a base da estrutura que fica ali na esquina das ruas Bulhões de Carvalho e Joaquim Nabuco, perto da divisa ali com Ipanema. Acabei de deixar a região. O empresário João Cotrim foi atingido pela estrutura metálica na manhã de segunda-feira. Ele foi levado primeiro para o Hospital Municipal Miguel Couto, na Gávea, e depois pediu transferência para um hospital particular. Ele continua internado e está dizendo que a prefeitura não está prestando a assistência necessária. Inclusive, numa publicação nas redes sociais, ele relatou dor, indignação e disse que passou 2 dias no hospital sem contato do poder público. O empresário também afirmou que teve sorte de estar vivo e que o acidente poderia ter terminado de forma ainda mais grave. Estive lá agora há pouco, né? Encontrei essa área ainda isolada com uma fita de perigo. Nesse ponto onde o poste caiu, a base antiga deu lugar a um bloco novo de concreto. Quem está acompanhando a gente com imagens no Globoplay no YouTube pôde perceber aí que esse bloco de concreto tem parafusos, né, tem uma estrutura de tubulação aí saindo do meio, né, estrutura que indica a preparação para a instalação de um futuro semáforo. A diferença fica nesse poste antigo, né, que está bem ao lado, que não tem essa base de concreto. E é justamente esse ponto, a base, que chamou a atenção dos moradores, de quem está ali por perto, porque como é uma região próximo ao mar, muita gente está dizendo que essa parte inferior do poste estava corroída. Eu conversei com o estofador José Pacheco, que trabalha há 40 anos na região, e ele disse que estava no local na hora da queda do poste e que não estava torta, mas que estava com a base corroída.
4: É a coisa mais difícil só quando dá algum defeito que eles vêm. Quando o semáforo estraga, eles vêm e consertam, mas fazer manutenção eu nunca vi. Estava meio corroído por baixo. Tem 40 anos que eu trabalho aqui. Ah, eles fecharam a rua aqui, não passava ninguém. Depois de muito tempo, o bombeiro veio. Ele ficou caído lá por muito tempo ali.
3: Só para encerrar, Bianca e Leandro, a Secretaria Municipal da Casa Civil entrou em contato com a vítima, né, com o empresário João Cotrim, para dar suporte, depois que a gente entrou em contato com a Prefeitura, para trazer as alegações da vítima. Volto com vocês.
0: Ok, obrigada, Gabriel Freitas. Importante a gente estar atento, né, a isso. E como Laís Vieira já registrou, desde cedo, desde que a gente anunciou que estaria em Copacabana para falar sobre esse tema, muitas pessoas de outros bairros mandaram mensagem falando sobre o péssimo estado de conservação de postes.
2: Seguiremos em cima do assunto. Agora, 11 horas e 55 minutos, é a hora do Circulando no Cinema.
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2: Fala, Ronald, bom dia.
6: Bom dia, Leandro. Bom dia, Bianca. Bom dia, ouvinte da CBN.
0: Bom dia, Ronald. Vamos começar com o filme Na Zona Cinzenta, que está nos cinemas. Que tal?
6: Esse nome é bom, né, Bianca? É. Na Zona Cinzenta. É um filme aí, quem tá no YouTube já tá conferindo aí algumas ceninhas desse filme. Na Zona Cinzenta é um filme que traz a história aí de uma negociadora, uma pessoa que tá ali acostumada a fazer negociações milionárias, meio escusas, assim, umas negociações estranhas, coisas que a gente às vezes vê no noticiário aí. E aí ela chama 2 especialistas para cuidarem disso para ela, e os especialistas são interpretados por ninguém menos que Jake Gyllenhaal e Henry Cavill, ou seja, o super-homem, né? Mais precisamente, o Jake Gyllenhaal e o Henry Cavill que já foi o super-homem. E aí a gente tem esse elenco incrível para contar essa história aí, o tipo de história que a gente não sabe direito, a gente toca pelos bandidos, pelos mocinhos, e quem está vendo aí o trechinho do trailer já percebeu que tem muita coisa acontecendo, tem tiros acontecendo, afinal de contas o filme é dirigido pelo Guy Ritchie, que gosta aí de uma certa... Ele dirige o filme e ele roteiriza o filme. O Guy Ritchie é famoso por filmes que flertam um pouquinho com uma certa violência. Na Zona Cinzenta tá em cartaz já no cinema.

0: Cinemas, Bianca.
1: Boa.
2: E o terror Obsessão chegou às telonas.
0: Pra você, Leandro. Você tem que conferir um filminho de terror, você e Bianca, pode ir juntos. O filme chama-se Obsessão. E conta a história. Esse é um filme que o título podia ser assim, cuidado com o que você deseja. Porque assim, você pode conseguir o que você deseja e aí depois você não sabe o que você faz com isso. É a história de um rapaz, interpretado pelo Michael Johnston, que faz um pedido ali pra um docinho que é chamado Salgueiro dos Desejos. Ali e ele come aquele docinho ali, ele faz um desejo. E o desejo é que a menina pela qual ele está interessado, ele quer que aquela menina se apaixone por ele. Pois bem, desejo é feito e o desejo é conseguido. E aí ele não sabe muito bem como lidar com isso. Vamos assistir um trechinho do trailer.
3: Você ainda me acha bonita?
0: E o trailer, assim, acabou e a gente já ficou sabendo aí um pouquinho do clima de Obsessão. É um terrorzinho, Leandro, mas é terrorzinho leve. É pra você dar umas risadas. Não é nada demais. Tá em cartaz já nos cinemas.
2: Tô fora. Terror Obsessão, tô fora.
1: E o gênio do crime é sobre o quê?
0: Esse é um filme brasileiro dirigido pelo André Felipe Binder, roteiro da Ana Heber, com Francisco Galvão, Bela Alelaf e Breno Caneto no elenco, e conta a história de crianças que descobrem uma coisa muito perigosa. Estão falsificando as figurinhas do álbum da Copa. Imagina isso, Bianca.
1: Que loucura.
0: Que loucura. Vale a pena a gente ouvir um trechinho de O Gênio do Crime que entra em cartaz hoje.
3: Eu nem acredito que eu tô aqui dentro.
4: Essas folhas contêm todas as figurinhas pra completar o álbum. Mas teve alguém que conseguiu fazer uma cópia idêntica à nossa
0: aí
4: figurinha.
0: Já acontece o drama a partir daí. O Gênio do Crime chega nessa hora oportuna em que tá todo mundo já aí atrás do álbum. E vai ser, é um daqueles filmes pra você ter diversão absoluta. É um antídoto aí pro Obsessão, Leandro.
2: Eu prefiro. Vambora agora pro Top Gun. Esse é um clássico, né? Top Gun é classicaço.
0: Ah, eu sou fã, sou suspeito. Top Gun faz 40 anos, o primeiro, lá de 1986, conta a história do Maverick, o jovem Tom Cruise, ainda com o dentinho torto, chega lá na elite lá dos aviadores da Marinha Americana e ele acaba criando uma confusão danada ali. Era o Top Gun Ases Indomáveis, né? Como a gente assistiu aqui na época. E aí, agora, ano passado, a gente teve o Top Gun Maverick, que é a continuação dessa história com já o Maverick, que é o personagem do Tom Cruise, já mais maduro, já ali, chegando ele, dessa vez ele como instrutor desse time. E aí meio que passando a tocha ali para os novos pilotos, ousados, né, arrogantes, como o personagem dos personagens do Glenn Powell e do Miles Teller. E tem uma coisa interessante a respeito do Top Gun Maverick, é que tem a participação do Val Kilmer, que logo depois veio a falecer. E por que eu tô falando desses dois filmes? Porque por conta dos 40 anos de Top Gun, né, do primeiro Top Gun, os dois filmes estão sendo exibidos nas salas, muitas salas no Rio de Janeiro, aliás, no mundo inteiro, e aqui, inclusive, em algumas salas de IMAX, para qual o filme Top Gun Maverick foi especialmente filmado. Então fica aí a sugestão para você rever na tela grande Top Gun. Tanto o Asas Indomáveis, de 1986, quanto o Top Gun Maverick, o mais recente, de 2025.
1: Valeu, Ronald. Um beijão pra você. Bom fim de semana.
0: Pra todos nós. Até segunda-feira.
2: Até segunda. Ronald Vilardo, encerrando o nosso CBN Rio. Valeu. Um beijo pra você. Boa tarde. Até amanhã.
1: Uma ótima tarde. Tchau.
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Quinta-feira, 14 de maio de 2026. A Polícia Federal afirma que o grupo de hackers contratados pelo dono do Banco Master, Daniel Vorcaro, recebia R$75 mil por mês. A milícia digital, conhecida como Os Meninos, promovia ataques cibernéticos e invasões telemáticas para favorecer o empresário. A informação consta no despacho do ministro

0: ministro do STF, André Mendonça, que autorizou a realização nesta quinta-feira da sexta fase da Operação Compliance Zero. A ação apura fraudes financeiras relacionadas ao Master. O pai de Vorcaro foi preso em Belo Horizonte. Mulheres com câncer de mama atendidas pelo SUS passarão a ter acesso a um teste genético de alta precisão, capaz de identificar mutações hereditárias ligadas à doença. A decisão foi publicada no Diário Oficial da União. O exame permite descobrir se o tumor tem origem hereditária. A informação pode mudar tanto o tratamento da paciente quanto a estratégia de prevenção para familiares que ainda não desenvolveram o câncer. O SUS terá até 180 dias para começar a oferecer o teste. A taxa de desocupação subiu em 15 das 27 unidades da federação entre janeiro e março, segundo dados divulgados pelo IBGE. Nas outras 12 unidades da federação, o índice permaneceu estável. A taxa nacional chegou a 6,1% no período. Os maiores índices de desocupação foram registrados em Pernambuco, na Bahia e no Distrito Federal. Já as menores taxas foram encontradas em Santa Catarina, Rondônia e Mato Grosso. No horário de Brasília, 12:03.
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1: E muito boa tarde, hoje é quinta-feira, 14 de maio de 2026, começando mais um CBN Brasil. Cássia Regina.
2: Carlos Alberto, uma ótima tarde para você e para os nossos ouvintes também.
1: Muito obrigado a todos que nos acompanham por áudio e vídeo. Cássia, nós estamos num daqueles momentos em que a notícia de ontem à noite fica velha hoje cedo.
2: Exato.
1: Né? Quer dizer, ontem à noite estava toda a discussão em torno, todo o noticiário girando em torno das conversas entre o Flávio Bolsonaro e o Daniel Vorkaro. E hoje, logo de manhã, foi mais uma fase da operação Compliance Zero, que prendeu o pai de Daniel Vorkaro, Henrique Vorkaro, também prendeu policiais, uma delegada, policiais, são 7 mandados de prisão, incluindo 2 policiais, e que ampliou ainda mais o caso do Daniel Vorkaro, mostrando que ele tinha grupos que faziam hackers, roubavam dados de pessoas, derrubavam redes nas redes sociais e assim por diante. Então, o caso do Daniel Vorkaro cresceu hoje cedo com essa operação Compliance.
2: E nesse caso, acho que agora você foi até mais preciso. O caso cresceu em relação ao que estava acontecendo ontem.
1: Exatamente.
2: Né? Que trouxe mais elementos, inclusive, para essa nova etapa da Compliance Zero.
1: Exatamente. E quem autorizou essa nova fase da Compliance Zero, é só essa observação que eu quero fazer, que nós temos hoje com muito noticiário pela frente. É só essa observação que eu quero fazer, dizendo o seguinte: a operação Compliance Zero, nessas fases que ela está tendo agora, tem sido autorizadas pelo ministro do Supremo Tribunal Federal, André Mendonça. Foi ele que autorizou, ele que é o relator do caso Vorkaro no Supremo Tribunal Federal, é o ministro André Mendonça. E havia uma expectativa, porque o ministro André Mendonça, para recuperar a biografia, ele foi chefe da AGU, né, da Advocacia Geral da União, do governo Bolsonaro, foram 2 anos, ele foi ministro. Uhum. Foi ministro do governo Bolsonaro e havia algumas pessoas achando que com isso ele poderia, de algum modo, proteger ou pegar leve, né, com membros representantes do governo Bolsonaro, do ex-governo Bolsonaro. E não é nada disso que está acontecendo. Inclusive, basta lembrar que ainda há pouco, outra notícia que envelheceu muito rapidamente, quer dizer, é que foi uma

0: mandado de busca e apreensão do senador Ciro Nogueira, que havia sido ministro da Casa Civil do Bolsonaro, quer dizer, colega de ministério do André Mendonça. Isso mostra que o ministro André Mendonça está agindo rapidamente, vai fundo nos casos, não importando quem são os alvos da operação, de qual lado político que se encontram os alvos da operação. Bom, nós temos então a operação de hoje, temos repercussões das conversas de Flávio Bolsonaro com o Daniel Vorkaro e temos as repercussões políticas desses dois eventos que estão aí na ordem do dia. Então nós vamos começar por Brasília, com o Felipe Igreja, que vai nos falar sobre essa nova fase da Operação Compliance Zero. Lembrando que o ministro André Mendonça, ele autoriza as operações e na medida que elas são concluídas ou estão praticamente concluídas, ele libera, né, o documento, a autorização, explicando os motivos pelos quais ele autorizou aquelas medidas de prisão e de busca e apreensão. E com isso a gente fica sabendo de todo o caso amplamente. E é exatamente isso que vai nos contar o Felipe Igreja, de Brasília. Felipe!
1: Exatamente, Sadenberg. A sexta fase da Operação Compliance Zero, que apura fraudes financeiras relacionadas ao Banco Master, levou à prisão hoje o pai de Daniel Vorkaro, Henrique Vorkaro, além de agentes públicos, policiais federais e ex-agentes da corporação. No total, foram cumpridas 5 prisões, foram 7 ordens de prisão, mas 5 foram cumpridas, além de 17 mandados de busca e apreensão em endereços de São Paulo, Rio de Janeiro e também em Minas Gerais, onde a operação se concentrou, inclusive, com a prisão de Henrique Vorkaro. Também foram determinadas ordens de afastamento de cargos públicos e de sequestro de bloqueio de bens. O alvo principal da ação hoje foi, de fato, o empresário Henrique Vorkaro, pai do banqueiro Daniel Vorkaro. Segundo a Polícia Federal, em relatórios encaminhados ao ministro André Mendonça, os elementos da investigação revelam uma atuação que se apresenta como estruturalmente relevante para a manutenção do grupo criminoso, atuação feita por parte de Henrique Vorkaro. A representação policial situa o empresário não apenas como o pai de Daniel Vorkaro, mas como um agente que atuava em conjunto com o filho e também em posição de colaboração direta como um solicitador e beneficiário de serviços ilícitos prestados pelo grupo, além de exercer a função própria e uma função própria nessa engrenagem financeira voltada à sustentação desse grupo. A PF identificou 2 núcleos operacionais de uma espécie de milícia privada ligada a Daniel Vorkaro. O primeiro deles é a Turma, a gente já tinha conhecimento desse grupo. Esse grupo, a Turma, contou com a participação de policiais federais em atividade e aposentados, operadores do Jogo do Bicho e outras pessoas ainda não integralmente identificadas. Já o núcleo Os Meninos, ele reuniu agentes com um perfil hacker. Essa é a novidade nessa fase da operação. O grupo Os Meninos, agentes com perfil hacker, remunerados para a execução de invasões, derrubada de perfis, monitoramento ilícito e possível destruição e ocultação de evidências digitais. A Turma recebia pagamentos mensais de R$400 mil e Os Meninos de R$75 mil. Segundo a Polícia Federal, Henrique Vorkaro permaneceu solicitando esses serviços ilícitos e providenciando recursos para a manutenção dos grupos, mesmo após as primeiras fases da Operação Compliance Zero, ainda no final de 2025. Por isso, segundo a PF, e houve o aval do Ministério Público Federal, a necessidade da prisão nesse momento. As informações da Polícia Federal dão conta que o pai de Daniel Vorkaro trocava mensagens com integrantes desses grupos, inclusive com menções a repasses vultosos e necessidade de pagamento para viabilizar o atendimento das demandas. A Polícia Federal descobriu ainda que o pai de Daniel Vorkaro utilizava um número telefônico registrado na Colômbia para se comunicar com outros integrantes desse esquema criminoso e ele trocava também muitas vezes de terminais telefônicos. A Polícia Federal ainda identificou a participação de Valéria Vieira Pereira da Silva, delegada da Polícia Federal, juntamente com Francisco José Pereira da Silva, agente da Polícia Federal aposentado, no repasse de informações sigilosas a Marilson Roseno da Silva, um dos operadores de Vorkaro. O Marilson também é ex-escrivão da Polícia Federal, ele já tinha sido preso na terceira fase da operação. E era assim, portanto, com o meio da delegada e desse outro agente, que Daniel Vorkaro tinha acesso a inquéritos e informações sigilosas, segundo a Polícia Federal. Esses dois integrantes da própria corporação faziam consultas no sistema eletrônico da PF para depois repassar as informações ao grupo de Vorkaro. Valéria e Francisco não foram presos, mas acabaram tendo de cumprir outras medidas cautelares, foram afastados das funções e proibidos de deixar o país. Nessa fase da operação, Sazenberg, a Polícia Federal afirma que estão sendo investigados os crimes de ameaça, corrupção, lavagem de dinheiro, organização criminosa, invasão de dispositivos informáticos e violação de sigilo funcional. Sardenberg.
0: O quadro de crimes é amplo, hein?
1: Sim, sim. Inclusive com a participação de integrantes da própria corporação, a PF faz a ação e afirma que corta, inclusive, na própria carne nessas situações, Sardenberg.
0: É, e para lembrar, né, Cássio, Vítor, Felipe, nas primeiras fases da operação foram apanhados dois funcionários de alto nível do Banco Central.
2: E também, verdade.
0: Né? Então, dá para mostrar como os tentáculos, né, do esquema Vorkaro se espalharam por órgãos do governo e por órgãos de controle. Bom, agora a gente vai... O pai de Vorkaro, Henrique Vorkaro, ele está preso, foi preso em Minas Gerais. Então nós vamos a Belo Horizonte com a Ana Nunes. Ana, onde está o Henrique Vorkaro?
3: Tudo bem, Sardenberg? Estamos aqui diretamente da sede da Polícia Federal em Belo Horizonte, na região centro-sul da capital, onde o pai de Daniel Vorkaro está. Ele chegou há pouco aqui, a gente não tem informações se ele chegou em uma viatura ou em um carro disfarçado. A informação que temos é que ele chegou aqui na sede da Polícia Federal. Ele foi preso nesta quinta-feira em um condomínio residencial de Nova Lima, cidade da região metropolitana de Belo Horizonte. Ele, que é pai de Daniel Vorkaro, dono do Banco Master. Henrique Vorkaro, segundo informações, ele era presidente da Multipar, empresa que, segundo a COAF, movimentou R$1 bilhão entre 2020 e 2025, exclusivamente em contas ligadas ao banqueiro Daniel Vorkaro. A expectativa, então, é de que, após ter chegado aqui, ele seja ouvido em breve pelos policiais federais na presença de um advogado. Inclusive, esse advogado, Sardenberg, que já se posicionou mais cedo, falando que a operação realizada hoje pela Polícia Federal foi baseada em fatos que ainda não tiveram sua legalidade comprovada no processo e que também ainda não foi demonstrada que ela tinha um motivo econômico legítimo. Segundo a nota ainda desse advogado, o Eduardo Pacelli, essas informações ainda não foram solicitadas à defesa e nem a Henrique Vorkaro. A gente tem informação também de que esteve aqui na sede da Polícia Federal, na região centro-sul da capital, Sardenberg, o advogado Bruno Correa Lemos, ele que representa os dois servidores investigados na operação realizada hoje, uma delegada e um agente público aposentado. Na casa deles, a Polícia Federal cumpriu nesta manhã mandados de busca e apreensão e conseguiram apreender, na verdade, um celular e um notebook. Segundo Bruno, ele afirmou que os servidores não tiveram acesso aos documentos da operação.
4: Essa veiculação, que foi feito um acesso indevido a uma investigação e a divulgação de fatos dessa investigação para terceiros, ela não prospera porque não é possível um agente público que não esteja cadastrado em uma investigação sigilosa tenha acesso a essa investigação, retire dali informações sensíveis e passe a terceiros. A delegada, tanto o policial federal, eles não estão cadastrados nessa operação. Então, eles não conseguem, com o token deles, a matrícula da Polícia Federal deles, obter informações desse inquérito e divulgar a terceiros. E a gente está confiante que a Polícia Federal vai fazer um bom trabalho e isso tudo vai ser esclarecido o mais rápido possível.
3: Segundo a Polícia Federal, Sardenberg, a investigação apura a atuação dessa organização criminosa suspeita de praticar intimidação, coerção, obtenção de informações sigilosas e invasões a dispositivos informáticos. Os investigados podem responder por crimes como ameaça, corrupção, lavagem de dinheiro, organização criminosa, invasão de dispositivos eletrônicos e violação de sigilo funcional. Sardenberg.
0: Muito obrigado. Essa...

0: foi a informação de Ana Nunes de Belo Horizonte. De Belo Horizonte a gente volta a Brasília. Obviamente todos esses acontecimentos têm repercussões políticas, especialmente repercussões na campanha, na briga pela presidência da República, nas campanhas eleitorais. A Rani Veloso tem as repercussões políticas. Rani Veloso.
1: Boa tarde, Stardenberg, a você, a Cássia, a todos que nos acompanham. Pois é, repercussão política, inclusive, dessa troca de mensagens, né, e também áudio entre o senador Flávio Bolsonaro e Daniel Vorcaro, que é o dono do Banco Master, porque provocou, Stardenberg, uma crise no núcleo de apoio à pré-candidatura do presidenciável e uma possibilidade de nova investigação contra o irmão dele, Eduardo Bolsonaro, além de dar gás para a narrativa do PT, em relação ao Bolsomaster. Além disso, a dura crítica de Romeu Zema, que é pré-candidato também à presidência pelo Partido Novo, que chegou a falar que seria imperdoável e um tapa na cara do Brasil Flávio Bolsonaro pedir dinheiro a Vorcaro, causou reações bolsonaristas, que passaram a explorar nas redes sociais a doação de R$1 milhão do pai de Vorcaro, Henrique Vorcaro, que foi preso hoje nessa operação Complice, na campanha de Zema em 2022. A prestação de contas do Partido Novo mostra essa doação no site do Tribunal Superior Eleitoral. E quem trouxe à tona essa doação foi o próprio ex-deputado Eduardo Bolsonaro, fazendo uma crítica dura a Romeu Zema. Também a gente tem a informação, Stardenberg, que hoje o senador Flávio Bolsonaro iria para agendas no Rio de Janeiro, mas ele decidiu ficar em Brasília para acompanhar os desdobramentos. Segundo a assessoria, ele não tem compromissos públicos hoje, teria amanhã no Rio de Janeiro, estava mantido, né? A previsão de hoje era que Flávio seria recebido pelo arcebispo da Arquidiocese de São Sebastião, no Rio de Janeiro, do Orani, à tarde, mas essa agenda foi cancelada sem ser remarcada. Outra coisa também que a gente viu aqui, Stardenberg, aqui, essa revelação não só esvaziou o Congresso Nacional por parte da oposição desde ontem, mas também causou um alvoroço pela falta de orientação sobre essa crise, né? No momento, o que, que os aliados de Flávio falam nos bastidores? Que é necessário aguardar para ver os efeitos sobre a campanha antes de qualquer mudança de rota. E esse fato resultou um silêncio total pelos aliados. Silêncio que foi observado também pela base governista, que está aproveitando para desgastar a imagem de Flávio Bolsonaro, ligando ao escândalo do Master, principalmente nas redes sociais. A deputada Gleisi Hoffmann disse agora há pouco que o silêncio dos apoiadores Master de Flávio Bolsonaro é ensurdecedor ao perguntar sobre o senador Sérgio Moro e o ex-deputado Deltan Dallagnol. De acordo com integrantes da base governista, ouvidos pela CBN, o áudio cai como uma bomba total para as eleições. Ainda não se sabe o impacto real, mas alguns acreditam que é mortal, uma vez que todo o discurso de Flávio Bolsonaro se desconstrói. O senador havia dito, meses atrás, que nunca tinha se encontrado ou recebido valores de Vorcaro. O parlamentar ainda disse que implica toda a família Bolsonaro, até se Michele Bolsonaro for a candidata à presidência da República, se houver uma mudança diante do vazamento desse áudio. A CBN, o vice-líder do governo na Câmara, Lindbergh Farias, disse que vai acionar a justiça hoje contra Eduardo Bolsonaro. Segundo ele, o ex-deputado, que permanece nos Estados Unidos, teria recebido US$2 milhões do valor repassado por Vorcaro para fazer a campanha pelo tarifaço e sanções contra o Brasil.
2: Olha, hoje nós vamos entrar na justiça contra Eduardo Bolsonaro. Fica claro que US$2 milhões foram destinados a uma empresa que tinha aliados do Eduardo Bolsonaro na frente, lá no Texas. Paulo Calisto era o sócio administrador. Paulo Calisto é advogado do Eduardo Bolsonaro. Esse dinheiro, na nossa avaliação, foi para ajudar na manutenção do Eduardo Bolsonaro nos Estados Unidos e fazer aquela campanha contra o Brasil, pedindo tarifas, pedindo sanções. É tudo muito grave.
1: Ontem, Lindbergh pediu à PF, PGR e STF a prisão preventiva, além das quebras de sigilo, bloqueio de bens e apreensão do passaporte de Flávio Bolsonaro. O ministro da Secretaria-Geral do Governo, Guilherme Boulos, afirmou que o caso é digno de cassação de mandato. O caso veio à tona depois do áudio revelado pela Intercept Brasil, em que Flávio Bolsonaro teria negociado 24 milhões

0: de dólares, cerca de 134 milhões de reais, para financiar o filme Dark Horse, biografia política do ex-presidente Jair Bolsonaro. Vorkaro liberou 61 milhões de reais entre fevereiro e maio de 2025 para o filme. Em vídeo, Flávio admitiu o pedido e disse que o que aconteceu foi um filho procurando patrocínio sobre um filme do pai.
1: Fico sem graça de ficar te cobrando, tá? Mas, enfim, não... é porque tá num momento muito decisivo aqui do filme. E como tem muita parcela para trás, cara, tá todo mundo tenso. E fico preocupado aqui com o efeito ao contrário do que a gente sonhou pro filme, né? Deve me dar um toque, uma posição ainda, né? Porque a gente precisa saber o que que faz, cara, da vida. Porque não... tem muita... já tem muita conta para pagar esse mês e o mês seguinte também.
0: Bom, também há outras mensagens em que Flávio chama Vorkaro de irmão, diz para Daniel Vorkaro: estou aqui, sempre estarei contigo, e que tudo isso só estava sendo possível por causa dele, de Vorkaro, além de cobrar as parcelas atrasadas, né? Ao afirmar que poderia perder tudo, contrato, ator, diretor e equipe. Ainda ontem, o senador convocou uma reunião de emergência no QG da pré-campanha dele no Lago Sul, região nobre aqui de Brasília, quando o PL divulgou uma nota dizendo que as explicações apresentadas pelo senador foram claras e consistentes e defendeu uma CPI do Master, o mesmo discurso adotado pela base governista. Sardenberg.
2: Bom, duas observações aqui. O que o senador Flávio Bolsonaro disse que ele estava pedindo um financiamento privado para uma entidade privada. Essa é a defesa dele. Agora, um dos que não acreditam nessa defesa é o ex-governador de Minas, o ex-governador Romeu Zema, né, Cássia?
3: Exatamente, ele que é pré-candidato do novo à presidência da República disse que aquele tipo de diálogo que foi constatado a partir dos diálogos é imperdoável.
4: Flávio Bolsonaro, ouvir você cobrando o dinheiro do Vorkaro é imperdoável. É um tapa na cara dos brasileiros de bem. Não adianta nada criticar as práticas de Lula e do PT e fazer a mesma coisa. É preciso ter credibilidade para mudar o Brasil.
2: Bem explícita, está desembarcando de algum barco o Romeu Zema.
3: Pois é.
2: Intervalo agora,
3: e
2: Cássio.
3: Já voltamos.
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6: A Federação da Agricultura e Pecuária do Estado de São Paulo, a FAESP, divulgou relatório com análise de mercado baseada em dados de instituições do setor, apontando diferentes comportamentos nos preços pagos ao produtor rural no estado. O levantamento indica cenário positivo para algumas cadeias produtivas, com destaque para a valorização em segmentos ligados a fibras e lácteos, influenciada por fatores como oferta mais restrita e dinâmica de mercado. Por outro lado, produtos como frutas e suínos registraram recuo nas cotações, reflexo do aumento da oferta em determinados períodos e de desafios relacionados à demanda e à comercialização. De acordo com a FAESP, o acompanhamento desses indicadores contribui para a orientação dos produtores e para a compreensão das tendências do agronegócio paulista. O conteúdo completo está disponível em faespsenar.com.br.
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9: Olá, boa tarde a você ligado aqui na CBN nesse começo de tarde de quinta-feira. Eu, Juliana Prado, e você, vamos juntos a partir de agora

no seu bairro, na sua região, serviços como estão, 997-64-2381, estou te esperando desde já. Principais assuntos que você encontra por aqui hoje na CBN no Rio de Janeiro, a gente começa falando da coletiva de imprensa que rolou mais cedo, deu detalhes aí sobre o fim do uso de dinheiro nos transportes municipais. A ideia é que a partir do dia 30, acesso a ônibus, BRT e VLT seja feito só pelo JAE ou pelo RioCard. Está dando pano para manga essa história e a gente já vai falar mais sobre essa decisão da prefeitura. A gente foi até Botafogo também checar problema de falta de luz. Light decidiu instalar um gerador na Voluntários da Pátria para atender principalmente ao pedido do Cinema Estação, que tem sofrido com sucessivas quedas de energia há 2 semanas. A gente foi também com a reportagem até Copacabana conferir o estado de conservação de postes, já que essa semana uma estrutura sustentava um sinal, gente, caiu, deixou uma pessoa ferida, esse homem é um empresário e segue internado. Olhos atentos na Câmara Municipal também, que deve votar o projeto Praça 11 Maravilha, que prevê transformação urbanística completa na região. Proposta inclui a derrubada do elevado 31 de março e é muito controversa, está sendo questionada pelo Ministério Público. Já, esses destaques para você.

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1: E agora vamos ao Rio de Janeiro. Pedro Bonenberg, é sobre as ligações do Vorkaro com o Jogo do Bicho e milícia. Pedro.
2: Pois é, Sardenberg, as investigações da Polícia Federal identificaram também essa ligação aqui no Rio de Janeiro. A apuração aponta o uso de também, Sardenberg, além da milícia do Jogo do Bicho, de policiais federais para obtenção de informações sigilosas aqui na PF do Rio. Segundo a Polícia Federal, a organização criminosa tinha dois braços operacionais, um deles chamado de A Turma, que atuava com ameaças, monitoramento e obtenção de dados sigilosos. O outro, conhecido como Os Meninos, era responsável por ataques cibernéticos, invasões de sistemas e monitoramento digital ilegal. De acordo com a investigação, o braço da organização no Rio era liderado por Manuel Mendes Rodrigues, descrito pela PF como operador do Jogo do Bicho aqui no estado. A corporação afirma que ele comandava um grupo ligado ao núcleo A Turma, possivelmente formado por bicheiros, milicianos e policiais. A decisão cita episódios de intimidação física contra desafetos de Vorkaro. Um deles aconteceu em Angra dos Reis, em junho do ano passado. As investigações também apontaram o suposto uso de estrutura da Polícia Federal aqui no Rio de Janeiro em favor da organização. Um dos investigados teria feito consultas indevidas em sistemas internos da PF e repassado informações reservadas ao policial aposentado Marilson Roseno da Silva, apontado como chefe operacional do grupo. Também são investigados outros policiais federais aposentados e uma delegada federal de Minas Gerais, que são suspeitos de acessar sistemas da corporação para beneficiar a organização. A CBN não localizou a defesa dos citados nessa investigação, Sardenberg.
1: Muito obrigado, Pedro Bonenberg.
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Quinta-feira, 14 de maio de 2026. O pai do dono do Banco Master, Daniel Vorcaro, foi levado para a sede da Polícia Federal em Belo Horizonte. O empresário Henrique Vorcaro foi preso hoje na sexta fase da Operação Compliance Zero, que apura as fraudes envolvendo o Master. Ele deve ser ouvido em breve. O empresário era presidente da Multipar, empresa que, segundo o COAF, movimentou mais de R$1 bilhão entre 2020 e 2025 em contas ligadas a Daniel Vorcaro. A defesa de Henrique Vorcaro afirmou que a operação foi baseada em fatos que ainda não foram comprovados legalmente. O filme sobre o ex-presidente Jair Bolsonaro teria custado R$134 milhões, segundo as conversas entre o senador e pré-candidato à presidência Flávio Bolsonaro e o banqueiro Daniel Vorcaro, divulgadas pelo site The Intercept. O orçamento é superior ao padrão de outras produções brasileiras. O filme O Agente Secreto foi feito com R$28 milhões e

0: O longa Ainda Estou Aqui, com 45 milhões. O ministro da Saúde do Reino Unido, Wes Streeting, renunciou ao cargo para pedir a abertura de uma disputa pela liderança do Partido Trabalhista. O movimento é uma tentativa de tirar o primeiro-ministro britânico, Keir Starmer, do comando da legenda. O desempenho da sigla nas eleições municipais e regionais da semana passada mergulhou o Reino Unido em uma crise. O Partido Trabalhista perdeu 1.500 cadeiras de vereadores e viu o crescimento do partido de direita Reform UK. A legenda voltou ao poder em julho de 2024, depois de 14 anos de governos conservadores. A Bolsa de Valores de São Paulo opera em alta de 1,07% aos 178.992 pontos. O dólar comercial está em baixa de 0,52%, cotado a R$ 4,98. O euro vale R$ 5,81, queda de 0,84%. No horário de Brasília, meio-dia e 33.
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0: Maravilha.
1: Boa tarde, Sardenberg. Boa tarde, Cássia. Boa tarde, ouvintes da Rádio CBN.
2: Boa tarde, Miriam.
0: Miriam, você noticiou logo pela manhã a informação de que o pai do Bolsonaro, o senhor Henrique Bolsonaro...
2: Pai do Vorcaro?
0: Pai do Vorcaro, claro. O senhor Henrique Vorcaro, pai do Daniel Vorcaro, estava preso e estava sendo preso em Belo Horizonte. Bom, o caso se desenvolveu e você, Miriam, fica à vontade para tocar o assunto da maneira que você julgar mais conveniente. Miriam.
1: É, foi uma manhã inteira intensa de notícias, e para a gente entender, né, para começar a entender, ele não foi preso por ser o pai de Daniel Vorcaro, né, assim, o pai, a gente imagina assim, foi preso, foi usado por Daniel Vorcaro, foi o nome dele, foi usado para fazer uma operação para esconder um recurso, um ativo, isso já se sabia antes. O que se sabe agora é que ele era muito mais do que isso. Que ele era operador financeiro, ele era demandante e ele era beneficiário do esquema. São essas três palavras que estão no pedido de prisão e que foi aceita pelo ministro André Mendonça. Então, ele foi preso por estar muito envolvido, ser um operador financeiro com intimidade com todo o processo. E, além disso, o que se sabe hoje mais é que a organização criminosa de Daniel Vorcaro não era apenas um banco que quebrou por gestão temerária. É muito mais grave do que isso. É crime e agora se sabe mais que ele tinha dois braços, um braço de intimidação, de operação para intimidação, a gente sabia isso, até o nosso colega Lauro Jardim era alvo dessas falas deles, né, de tentar ameaçar, e tinha um outro grupo de milícia digital. Então ele tinha uma milícia mesmo e uma milícia digital. Essa milícia digital invadia sistema da Polícia Federal e o Henrique Vorcaro estava absolutamente no comando disso, né? Ele sabia disso, ele era um demandante, ele pedia informações. E aí se chega a outra revelação de hoje, o envolvimento de funcionários da Polícia Federal, tanto uma delegada, um agente da ativa e outros aposentados. Então, esses dois policiais, eles descobriram na investigação, a Polícia Federal descobriu que até lá dentro da Polícia Federal tinha gente envolvida. Parte dessa invasão dos sistemas da Polícia Federal era feita por gente que estava lá dentro. Eu conversei hoje de manhã, entre as várias apurações que eu fiz, eu consegui falar

0: também com o diretor da Polícia Federal, Andrei Passo Rodrigues, e ele disse, fez uma fala longa numa conversa comigo, e ele disse que isso prova que a Polícia Federal não persegue nem protege, que ela vai continuar fazendo o trabalho dela de apuração e de investigação de todo esse caso. Então, a operação. Assim?
1: A gente teve uma interrupção no contato, Miriam, quando você estava falando que a Polícia Federal, até o que a gente teve hoje de operação, comprova que não havia ou que não há um tipo de perseguição a determinado grupo específico. Aí a gente começou a ter algumas falhas na sua comunicação.
0: A Polícia Federal, o diretor da Polícia Federal, com quem eu consegui falar hoje nessa manhã intensa, falou isso, que deu uma declaração falando que ele não quer ver a fala dele assim. Como sempre tenho dito, a Polícia Federal trabalha de maneira técnica e imparcial, em busca da melhor instrução das suas investigações. Não protege nem persegue, age com autonomia e corta na própria carne quando necessário. Então, a parte do que ele falou nessa conversa que eu tive com ele hoje. Mas então, essa operação de hoje, a sexta operação da Compliance Zero, é muito importante por revelar a profundidade do envolvimento do pai de Daniel Vorcaro, a contaminação da própria Polícia Federal, gente da Polícia Federal envolvido. Aliás, o Andrei Rodrigues disse também o seguinte, que a quase totalidade dos policiais federais age com correção e dedicação. Então, isso é um caso, e esse caso foi descoberto. E a outra é a quantidade de crimes. Tem, Sardenberg, até conexão, e essa operação mostra conexão com o jogo do bicho no Rio de Janeiro e com milícia no Rio de Janeiro, né?
1: Agora há
0: Esse
1: pouco a gente
0: grupo que
1: até
0: fazia
1: trouxe.
0: intimidação.
1: Agora há pouco a gente até trouxe a informação da nossa reportagem do Rio, Miriam, justamente falando sobre isso que você salientou agora, né? Essa ligação com milícia, com o jogo do bicho. E isso que nós tivemos hoje de agentes públicos implicados com esses mandados de prisão e de busca e apreensão, acabam aí expandindo o que a gente já teve no começo das operações, inclusive Carlos Alberto lembrava aqui no primeiro bloco do programa, quando nós tivemos dois servidores do alto escalão do Banco Central, o Paulo Sérgio Neves de Souza, ex-diretor de fiscalização, e o Bellini Santana, ex-chefe do Departamento de Supervisão Bancária, que foram investigados e foram afastados, porque também tinham ligações diretas ali com o Daniel Vorcaro, né?
0: E nos dois casos, foi bom você lembrar disso, porque nos dois casos, as instituições funcionaram, ou seja, o Banco Central foi o primeiro a detectar esse comportamento suspeito e fez uma notícia de fato ao Ministério Público. E a Polícia Federal, hoje investigando, afastou os seus próprios funcionários e prendeu os próprios funcionários. Então, isso é muito importante mostrar que, apesar dessa tentativa de Vorcaro de entrar, inclusive, nas instituições de Estado, a instituição de Estado reage e protege a instituição, tanto o Banco Central quanto a Polícia Federal.
2: Miriam Leitão, obrigado, Miriam. Até amanhã.
0: Até amanhã.
1: Até amanhã, Miriam. E agora nós temos informação com a nossa reportagem aqui em São Paulo. Pedro Fagundes, desde a última segunda-feira, vem acompanhando, né, a situação dos moradores ali de Jaguaré, bairro da zona oeste da capital paulista, onde houve uma explosão depois de uma obra da Sabesp. Hoje ele está naquela região e tem informações, infelizmente, uma atualização que a gente não gostaria de trazer. Pedro Fagundes, boa tarde para você.
3: Boa tarde, Cássia. Boa tarde também aos ouvintes. Olha, a família acabou de confirmar a morte do segundo morador aqui do bairro do Jaguaré por conta da explosão na obra conjunta da Sabesp com gás que aconteceu nessa segunda-feira. Francisco Bondema estava internado no Hospital Regional de Osasco desde o início da semana, tinha sofrido traumatismo craniano e morreu. Então, hoje eu estou aqui com o Gilson Dionísio, ele é motorista de aplicativo, mora há 40 anos no bairro.
4: Isso.
3: E Gilson, você conhecia o Francisco, o Bondega, como vocês chamavam? Fala um pouquinho para ele, por favor.
4: Eu conhecia ele praticamente me criou aqui. Ele era pedreiro, construiu, fez até obras na minha casa aqui. E a gente conhece ele desde pequeno aqui, já teve acidente de moto, a gente cuidou dele, a gente trazia remédio. E agora ele faleceu.

0: A gente teve a notícia do óbito dele, a gente não sabe como que ele está lá. Eu me seguro enquanto eu não falo, mas depois que eu falo eu fico nervoso, eu fico com raiva, porque isso não era para ter acontecido, isso foi incompetência, isso foi irregularidade deles para fazer essa merda explodir aqui dentro da casa dele. Eu fui dos primeiros a socorrer ele, dava para salvar ele, era para ter levado ele para o Einstein, não era para ter levado ele para o Regional de Osasco, não. Eu quero ver se fosse um diretor de eles aqui, sim, para porra de hospital público.
1: Obrigado, Gilson. Então, infelizmente, confirmada a segunda morte. A primeira foi do Alexandro. Para entender um pouco da dinâmica dessa triste explosão que aconteceu nesta segunda-feira, a explosão aconteceu num salão de beleza. O Francisco morava no andar de cima do salão de beleza e o Alexandro, que foi a primeira morte no próprio dia da explosão, morava aos fundos. Os outros dois internados foi o Osmar, que é vizinho, morava na casa vizinha, mas felizmente recebeu alta já na tarde de terça-feira. E o outro também internado é o Fernando, que é um técnico da empresa contratada pela Sabesp, e ele está atualmente internado, mas em estado estável. Há pouco, só bom reforçar, a gente teve uma informação exclusiva que a gente conversou justamente com técnicos da empresa contratada pela Sabesp, que afirmaram que a escavação que acabou atingindo uma tubulação que fez o vazamento de gás por 1h15 até a explosão foi feita, segundo eles, a partir de uma demarcação errada da Comgás, e justamente foi o que causou essa primeiro vazamento, depois a explosão. Eu questionei também se com esse vazamento que durou mais de uma hora, segundo ele 1h15, por que não foi feito o pedido para que os moradores saíssem de casa. A informação que ele deu para mim foi algo que contradiz o que eu tenho ouvido de todos os moradores nesses últimos 3 dias, como você falou, eu estou aqui acompanhando o caso nos últimos dias. Ele falou que eles tentaram pedir para que os moradores saíssem de casa, mas encontrou uma resistência dos moradores e houve então a explosão. Cássia, volto com vocês.
2: Nesse caso é uma determinação, né, para a saída das pessoas nas casas, quando tem algum risco de vida. Não é um pedido, não é um comunicado, é uma determinação que tem que ser feita do mesmo jeito que hoje em dia tem uma determinação para aquelas casas que estão comprometidas, para que as pessoas não entrem nessas casas. Tem uma proibição e é o que deve acontecer em casos assim. Por hora, a gente traz aqui nossa solidariedade aos familiares do Francisco Albino, segunda vítima, segunda pessoa que morreu nesta explosão de segunda-feira. Se soma aí a primeira vítima, que tinha sido o Alexandro Fernandes Nunes. 12h45.
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1: Informação importante de momento chegando aqui no Noticiário do Rio. MC Pose do Rodo foi solto agora há pouco, gente, por causa de uma decisão da Justiça Federal. Ele deixou o presídio de Bangu 8 sob escolta e foi recebido aí por amigos e familiares. MC Pose do Rodo, que tinha sido preso numa operação que apura um esquema bilionário de lavagem de dinheiro envolvendo bets, rifas e tráfico internacional de drogas. Já já eu trago mais detalhes dessa história. Matheus Lins também por aqui com informação pra gente. Ô Matheus, o que você nos conta? Boa tarde.
2: Boa tarde, Juliana. A Polícia Civil tenta identificar os criminosos que assaltaram um ônibus de turismo em São João de Meriti, na Baixada. Entre esses itens roubados está uma mochila com as cinzas da mãe de um desses passageiros. Esse assalto aconteceu na madrugada de sábado, quando esse ônibus passava pela linha vermelha. Pelo menos 3 homens armados participaram desse assalto e as câmeras de segurança mostraram o momento em que esse ônibus foi parado pelos bandidos. A dinâmica foi a seguinte: 2 deles entraram no veículo encapuzados e renderam o motorista, enquanto o terceiro bandido ficou do lado de fora armado com um fuzil, dando cobertura para esse crime. Os criminosos roubaram dinheiro e outros pertences dos passageiros e também do motorista. Inclusive, uma das vítimas é um homem que levava as cinzas da mãe dele para a região dos lagos. Na fuga, esses bandidos ainda pegaram a chave do ônibus que tinha saído de São José dos Campos, em São Paulo. A Polícia Civil disse que esse caso segue sendo investigado pela Delegacia de São João de Meriti. Já a Polícia Militar contou que as equipes do Batalhão de Policiamento em Vias Expressas foram acionadas, mas quando os policiais chegaram no local, os bandidos já tinham fugido, Juliana.
1: Tá certo. Obrigada, Matheus Lins. Que situação, né, gente? Contando aí, parece história de filme, né? Muito triste, né? A pessoa aí tentando levar, né, pra fazer essa despedida da forma que a família decidiu, levando as cinzas. Vamos acompanhar a investigação. Torcer pra encontrar. Obrigada, Matheus.
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4: Rosana.
5: Oi, Sardenberg. Boa tarde para você, para Cássio e para os nossos ouvintes.
1: Boa tarde, Rosana.
4: Rosana nos traz a informação de que fundos de investimentos ligados a energias renováveis estão atraindo mais recursos. Rosana.
5: Sardenberg, os fundos que reúnem ações de várias empresas do setor de energia limpa receberam mais de 3 bilhões de dólares só agora no mês de abril. E os fundos ligados ao petróleo e gás registraram uma saída líquida de recursos, embora o valor aí não tenha sido informado, ou seja, o mercado está apostando que as melhores oportunidades de lucro estarão nas empresas que ajudam a reduzir as emissões de carbono. Fabricantes de painéis solares, de baterias, produtores de etanol, empresas que constroem parques eólicos, mineradoras de lítio, terras raras, por exemplo, tudo que é essencial para a transição energética. E quando o mercado bota dinheiro nessas empresas, isso tem um impacto direto no combate à crise climática, porque o setor de energia responde por 75% das emissões de gases de efeito estufa. E por que essa alta de investimento nas renováveis, né? Porque esse investimento recorde? Primeiro, pela questão da guerra no Oriente Médio, que abalou muito a confiança nas fontes fósseis. Tanto que nos últimos 4 meses, 23 países anunciaram muitas medidas de aceleração da energia limpa, e tem um dado maravilhoso do relatório. Os bancos multilaterais de desenvolvimento, esses que financiam projetos nos países pobres, investiram quase tudo em renováveis. Apenas 3% escolheram carvão ou petróleo. E olha, esse é um movimento que não é pontual. Existe uma tendência estrutural de longo prazo que está empurrando o mundo financeiro na mesma direção, abandonar os fósseis, né? Por isso que a gente realmente espera que isso aconteça nos próximos anos. Não à toa, a Agência Internacional de Energia diz que a geração global de energia renovável vai crescer 8% ao ano até 2030. Se seguir nesse ritmo, dentro de 5 anos, a energia limpa vai representar 50% de toda a eletricidade do planeta. Então, boas notícias aí com relação a esse relatório sobre investimento em energias renováveis.
4: Rosana Jatobá, muitíssimo obrigado, Rosana. Até.
5: Um beijão para vocês.

0: Até mais.
1: Intervalo agora?
0: E já voltamos.
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4: Decisões políticas e judiciais equivocadas acabam comprometendo a eficiência da saúde suplementar. Entender os gargalos e observar as tendências mundiais que modernizaram o setor são essenciais para avançar no segmento. É o que observa o economista Marcos Lisboa.
5: No Brasil, a gente não tem o hábito, no debate de política pública, de ter um protocolo. Primeiro, vamos olhar como é que é a tendência nacional. Tem pesquisas com dados sobre o que é melhor para a sociedade? Quais são as características do caso brasileiro? O que se espera? Quais são os dados? Eventualmente, a medida não se revela eficaz como se esperava, ou ela tem efeitos colaterais e tem que ser refeita. Trazer essa disciplina do debate sobre saúde seria fundamental.
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0: Vamos atualizar a situação em Costa Barros, gente, depois que um trem foi atingido ali por um ônibus. O ônibus não respeitou a sinalização. A gente trouxe aqui no finalzinho do CBN Rio. Esse ônibus bateu no trem nas proximidades, então, dessa passagem de nível em Costa Barros. Felizmente, sem registro de feridos. Agora, a circulação dos trens ainda está comprometida. O ramal Belfor Roxo está operando entre as estações Central do Brasil e Mercadão de Madureira e também Pavuna Belfor Roxo. Estrada do Camboatá, interditada ainda na altura da linha férrea por causa desse acidente, então no sentido Avenida Brasil. Guarda Municipal ainda está no local atendendo a essa ocorrência. Corpo de Bombeiros também por lá. Repito, sem feridos nessa ocorrência, felizmente. E a Lanza, gente, está informando que um caminhão com excesso de altura ficou retido na linha amarela. Trouxemos isso mais cedo também no programa. Foi um viaduto na altura de Del Castilho, sentido Barra. Foi de manhã. Equipes da concessionária atuaram no local, fizeram o esvaziamento parcial dos pneus do veículo, para aí sim ele pudesse passar ali sob essa estrutura. A ocorrência provocou interdição temporária de uma faixa e lentidão de aproximadamente 2,5 km na via. Dor de cabeça para quem passava pelo local. Nesse momento, o caminhão está próximo ao acesso 5 para encher os pneus ali e para liberar para viagem. Dor de cabeça, né?
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0: Carlos Alberto.
1: Diga, Cássia Cristina.
0: Com essa história do financiamento desse filme sobre o Jair Bolsonaro, que foi feito pelo Daniel Vorcaro, né? Esses áudios que foram flagrados ontem, divulgados, mostrando a comunicação do Flávio Bolsonaro com o Daniel Vorcaro, o Jornal Globo fez uma comparação dos recursos que teriam sido usados para esse filme, que seriam necessários, a gente

0: sabe que nem todos os recursos foram transferidos pelo Daniel Vorcaro, uma comparação com os recursos utilizados em grandes produções cinematográficas. E o resultado dessa comparação foi um resultado bastante impressionante. Então, para lembrar aqui, o senador e pré-candidato à presidência da República, Flávio Bolsonaro, teria solicitado 24 milhões de dólares, ou cerca de 134 milhões de reais, na cotação da época, ao banqueiro Daniel Vorcaro, para a produção deste filme. E aí, o que nós temos aqui de comparação é que esse valor, 24 milhões de dólares, chama atenção por ser muito superior ao praticado no mercado nacional, mas até superior em relação ao mercado internacional. Então, o Globo pegou alguns filmes que foram ganhadores do Oscar de melhor filme e descobriram que muitos destes filmes, segundo o Globo, não tinham esse orçamento todo, não, 24 milhões de reais. Então, para comparar, o Anora, que ganhou recentemente o Oscar, custou quanto? 6 milhões de dólares. O filme Tudo em Todo Lugar ao Mesmo Tempo, esse eu assisti, inclusive um filme bom, custou 20 milhões, custou caro, e ainda não custou os 24, custou 20. O filme No Ritmo do Coração, que também já ganhou Oscar, custou 10 milhões de dólares. O Nomadland custou bem menos, 5 milhões de dólares. O Parasita, que é uma produção sul-coreana, foi muito festejada nos últimos anos, custou 11 milhões e 400 mil dólares. Aí tem outros filmes, o Green Book, que também é um vencedor do Oscar, custou um pouquinho menos do que esse valor que teria sido solicitado ao Daniel Vorcaro, custou 23 milhões. A Forma da Água custou 19 milhões e meio. Então eles fizeram essa comparação com esses vários filmes para não ficar apenas nas comparações com filmes brasileiros, que custaram inclusive bem menos. Por exemplo, O Agente Secreto e Ainda Estou Aqui custaram muito menos do que isso. Então, o que o Globo está mostrando aqui nessa reportagem, até recomendo para os nossos ouvintes que são fãs de cinema, reportagem muito interessante, é que todos estes recursos representam muito mais do que o custo de filmes premiados pelo Oscar nos últimos anos.
1: Oh, e bom, e para completar, Cássia, dizer que o filme do Bolsonaro, Dark Horse, está pronto. Está pronto, já foi até exibido em algumas sessões aí para amigos e correligionários, e até acontecer esses episódios todos, havia a previsão de que o filme entraria no circuito regular a partir de setembro deste ano. A ver.
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0: Quinta-feira, 14 de maio de 2026. A organização criminosa montada pelo dono do Banco Master, Daniel Vorcaro, mantinha ligação com operadores do Jogo do Bicho no Rio de Janeiro. O grupo também contava com o apoio de policiais federais para obter informações sigilosas e promover ações de intimidação contra desafetos do banqueiro. As informações da investigação da Polícia Federal estão na decisão do ministro do STF, André Mendonça, que autorizou a realização da sexta fase da Operação Compliance Zero nesta quinta-feira. O pai de Daniel Vorcaro foi preso em Belo Horizonte. Subiu para 2 o número de mortes em decorrência da explosão de uma tubulação de gás em um bairro da Zona Oeste de São Paulo. O morador estava internado desde o incidente que aconteceu na segunda-feira. Uma pessoa permanece internada. De acordo com a apuração da CBN, técnicos contratados pela Sabesp afirmaram que atingiram a tubulação da Cungás, o que provocou a explosão. Os trabalhadores da Companhia de Saneamento Básico do Estado disseram que a perfuração seguiu a demarcação feita na área por profissionais da Cungás que acompanhavam a obra. Segundo a Defesa Civil, 22 imóveis permanecem parcialmente interditados e 5 devem ser demolidos nos próximos dias. A Guarda Revolucionária do Irã informou que cerca de 30 embarcações cruzaram o Estreito de Hormuz com a permissão de Teerã desde a noite de ontem. Segundo a agência iraniana de notícias Fars, o tráfego de navios da China pela rota foi retomado após os dois países chegarem a um entendimento. No horário de Brasília, 1:02.
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2: O preparador de goleiros da seleção brasileira, Cláudio Taffarel, campeão mundial em 94 e arqueiro da seleção também nas Copas de 90 e 98, saiu em defesa de Bento, goleiro do Al Nassr da Arábia Saudita, um dia depois da falha do goleiro que adiou o título do seu clube no campeonato da Arábia Saudita. Em rápido contato com a reportagem da ESPN, quando perguntado se essa falha num jogo tão importante, no clássico contra o Al Hilal, aos 47 do segundo tempo, que custou, repito, a confirmação do título naquele jogo disputado contra o Al Hilal, poderia atrapalhar a convocação de Bento para a Copa do Mundo, Taffarel respondeu: se falha pesasse assim, acho que eu nunca teria ido para uma Copa. Ele tem feito um bom campeonato com regularidade, estamos acompanhando. Ele falhou sim, falei com ele, mas já superou. Goleiro tem que ser assim. Foi isso que sempre me levou para a seleção. Errava, admitia e sabia onde e por que tinha errado. E virava a página. A posição tem isso, eles devem estar preparados. Se não houver nenhuma surpresa, Alisson do Liverpool, que ainda se recupera de lesão, Ederson do Fenerbahçe da Turquia e Bento do Al Nassr serão os três goleiros convocados por Carlo Ancelotti na próxima segunda-feira. De São Paulo, Leonardo Daim.
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0: 1h05 agora, a Isa Morena tá chegando com informação aí sobre falta de luz em Botafogo. Dor de cabeça pro morador, né, Isa? Boa tarde, conta pra gente.
1: Boa tarde, Juliana. A prática de furto de cabos foi mais uma vez a razão para a falta de luz na Zona Sul do Rio. Na rua Voluntários da Pátria, em Botafogo, área de muitos comércios e movimentação, estabelecimentos relataram ter ficado sem luz por pelo menos 3 vezes nas últimas 2 semanas. A Light instalou um gerador em frente à estação NET Rio para poder recompor a rede elétrica e ajudar em eventuais quedas de energia. O cinema abriu um processo contra a Light após ficar 8 horas sem luz no dia 30 de abril. Representantes do local disseram à reportagem que também estão lutando para que o gerador seja retirado. Eles afirmaram que nunca concordaram com o uso do aparelho, que ele não restabelece a energia rapidamente, atrapalha o trânsito e gera um barulho alto. Os representantes relataram ainda que ficaram 2 horas sem luz no último sábado. Moradores e trabalhadores da região disseram que a queda de energia também afetou outros locais para além da estação. Manuel Salles Ferreira contou que os elevadores do prédio em que mora pararam de funcionar, atrapalhando a vida de idosos e cadeirantes.
2: E faltou luz nos prédios que eu moro, faltou no outro aqui que eu trabalho. Afetou para a maioria de pessoas, né? Que depende da luz, né? Para cadeirante fica difícil, porque tem cadeirante quase em todos os prédios, e aí fica difícil, sem luz.
1: O Sérgio Reis trabalha em um dos prédios da região e relatou que o poço de um dos elevadores do edifício encheu de água por conta da queima de uma bomba.
3: Deixar os moradores sem elevadores até uma certa hora aí, né? Causando bastante transtorno aqui para os moradores daqui.
4: Foi uma peça que faz a ligação da bomba de poço. Queimou e acabou caindo água dentro do poço do elevador.

0: principalmente por a falta de luz, desse pico de luz. Lá são, acho que, trifásico, só voltou duas fases. Então, forçou a bomba do jeito que queimou essa peça, senão queimaria a bomba.
1: O homem disse ainda que quem arcou com o prejuízo da bomba queimada foi o próprio condomínio. Em nota, a Light afirmou que o fornecimento de energia no trecho da Rua Voluntários da Pátria, onde fica o Estação Net, está normalizado. A concessionária disse também que o gerador será retirado após a reposição dos cabos furtados. Volto com você, Juliana.
2: Brincadeira, hein, gente? Não dá, né? São muitos episódios aí de falta de energia, coisa constante, né? Não é possível. Morador aí enfrentando problema muito para além dessa história do cinema, né? Obrigada, Isa.

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0: E aí, Bernardo?
1: Boa tarde, Sardenberg. Boa tarde, Cássia. Boa tarde, ouvintes da CBN.
2: Boa tarde, Bernardo.
0: Bernardo, nos estúdios da CBN Rio de Janeiro. Bernardo, bom, assuntos aqui não faltam. Eu queria ver qual o ponto de vista, qual o ponto que você vai nos comentar.
1: Pois é, Sardenberg, o assunto, né, como dizia o deputado Ulisses Guimarães, é Sua Excelência o fato. Né? O fato é que o Flávio Bolsonaro, pré-candidato do PL à presidência, foi flagrado pedindo dinheiro para o Daniel Vorcaro, dono do Banco Master, hoje preso e negociando uma delação premiada. Isso, evidentemente, causa um grande rebuliço, uma grande reviravolta na campanha presidencial, porque o Flávio é o principal candidato da oposição e ele agora tem a sua imagem colada à do Daniel Vorcaro, pivô do maior escândalo de fraude bancária da história do Brasil. Esse caso tem muitas pontas ainda, Sardenberg e Cássia, que a gente vai precisar descobrir, quer dizer, vai precisar ligar. Né? Uma das coisas que me chama mais atenção é o fato de que ele fez um pedido de dinheiro, ele alega ter feito um pedido de dinheiro para financiar um filme sobre o pai, né? Um filme sobre o ex-presidente Jair Bolsonaro. E tem hoje uma reportagem aqui no Jornal o Globo dizendo que o valor alegado para usar esse filme supera o orçamento de 15 dos últimos 20 vencedores do Oscar.
2: Então, a gente estava falando agora há pouco dessa reportagem, é impressionante, né? Inclusive, algumas produções custaram, assim, um terço, um quarto do valor, né?
1: Inclusive as produções brasileiras, né, que foram ao Oscar recentemente, né, disputar, tanto Ainda Estou Aqui, que ganhou melhor filme estrangeiro, quanto o filme mais recente do Kleber Mendonça, os dois, O Agente Secreto, os dois custaram muito menos. Então, que seria essa tal superprodução sobre a vida do Bolsonaro? E aí, mais uma ponta que ainda está solta nesse caso, que a Polícia Federal vai ter que investigar se, de fato, essa grana toda era para financiar um filme ou se esse filme estava servindo de instrumento para lavagem de dinheiro, ou seja, para a família Bolsonaro tomar dinheiro do Vorcaro e aí usar para outros fins. Uma das hipóteses, já em investigação pela PF, é que esse dinheiro ajudaria ali a manter o ex-deputado Eduardo Bolsonaro nos Estados Unidos. É curioso que até personagens envolvidos na produção do filme dizem que a produtora não recebeu nada, né? O Paulo Figueiredo, bolsonarista que vive lá nos Estados Unidos, disse isso. Então, se o dinheiro foi pedido para o filme e o dinheiro não entrou para o filme, para onde foi o dinheiro? Né? Essa talvez seja uma das linhas prioritárias aí dessa investigação daqui para frente. Agora, para além do pedido de dinheiro, que já é grave em si, né, e numa quantia tão alta, aí chegando a possivelmente 130 milhões de reais, tem algo que o Flávio Bolsonaro realmente vai ter muita dificuldade de explicar, Sardenberg e Cássia, que é a proximidade, a intimidade que transparece nesses diálogos dele com o Vorcaro. Numa das falas, numa

0: as mensagens. O Flávio Bolsonaro diz: irmão, estou e estarei contigo sempre. Não tem conversa, meia conversa entre a gente. Essa mensagem foi mandada em 16 de novembro de 2025 e no dia seguinte, o Daniel Vorcaro foi preso quando estava tentando fugir do país. Então, isso mostra que não era só uma relação comercial, era uma relação de proximidade, uma relação de amizade. E o Flávio Bolsonaro vinha aí falando muito sobre o caso Master, apontando o dedo para o governo, dizendo que, enfim, os governistas precisavam se explicar. Agora, ele obviamente fica na defensiva e a gente precisa também ver qual vai ser o impacto disso daqui para frente, não só na campanha dele, mas em todo o quadro da sucessão presidencial. Ontem à noite já tinha bolsonaristas falando reservadamente na hipótese até de uma troca de candidato da direita. É cedo para a gente dizer se isso vai acontecer, né, se a campanha do Flávio Bolsonaro fica liquidada com esse episódio, ou se ele vai conseguir, enfim, para o público dele, pelo menos, fazer valer essas explicações. Mas o fato é que esse debate já começou. E quando isso começa numa campanha, é um sinal de muita preocupação, porque mostra que os próprios aliados já estão com dúvida da viabilidade eleitoral dele após esse episódio. Tem gente defendendo uma eventual troca do Flávio Bolsonaro pela Michelle Bolsonaro, a ex-primeira-dama, e os outros pré-candidatos da direita, obviamente, estão aproveitando para surfar nisso. Né? Tanto o ex-governador Romeu Zema, do Partido Novo, quanto o ex-governador Ronaldo Caiado, do PSD. Os dois cobraram explicações do Flávio Bolsonaro e estão ali, Sardenberg e Cássio, naquela situação do jogador que está se aquecendo na beira do gramado, né? Esperando para ser chamado pelo treinador, achando que eles, diante dessa crise na campanha do Flávio, poderiam eventualmente ser os depositários, os herdeiros dos votos da direita, dos votos bolsonaristas. Mas, de novo, a gente precisa esperar um pouco para ver essa poeira decantar e ver também se não vão surgir novos elementos da investigação da Polícia Federal.
1: E entre as várias questões que apareceram nessa história, uma que acabou pegando muita gente foi o fato de o senador Flávio Bolsonaro primeiro ter negado tudo e poucas horas depois ter admitido num vídeo que pediu dinheiro, que a gravação dos áudios realmente era ele falando ali com o Vorcaro, né?
0: Pois é, Cássia, isso é mais um elemento de constrangimento, né? O Flávio Bolsonaro chegou a destratar ali o jornalista que estava fazendo a pergunta para ele na porta do Supremo Tribunal Federal. Era um repórter do site Intercept Brasil, que foi quem revelou em primeira mão essa história. E logo depois, horas depois, ele foi obrigado a admitir que os diálogos eram verdadeiros, né? Os diálogos estão, de fato, na investigação. O Flávio Bolsonaro, ontem à noite, soltou uma nota e também gravou um vídeo para tentar se explicar, né, para se defender. E ele diz ali que, olha, não teve nada demais porque era dinheiro privado. Mas alto lá, dinheiro privado não era exatamente a melhor definição para esse dinheiro do Banco Master. Porque a gente sabe que o Daniel Vorcaro, ele se abastecia de duas fontes. A primeira era dinheiro público de fundos de previdência, né, de prefeituras, de governos estaduais, a maioria, por sinal, chefiada por bolsonaristas. Só que no Rio de Janeiro o governo enterrou mais de R$1 bilhão dos aposentados em títulos podres do Master. E, por outro lado, também o Vorcaro já aplicava golpes em correntistas, né, golpes em mais de 1 milhão de pessoas que foram lesadas, né, com esses papéis sem lastro financeiro. Então não era bem o dinheiro privado. Segundo ponto, ele também não era, o Flávio Bolsonaro, ele é um senador da República, ele não é um produtor cinematográfico. Então, quando um político vai a um banqueiro encrencado ou um empresário encrencado e pede uma quantia dessa de dinheiro, já é sinal de alguma coisa que chama a nossa atenção e chama a atenção dos investigadores. E o terceiro ponto, Sardenberg e Cássia, é que eu acho que a gente precisa agora ficar atento justamente para o que vem mais da investigação. O que surgiu ontem são diálogos, né? São diálogos, trocas de mensagem, inclusive um áudio na voz do próprio Flávio Bolsonaro, mostrando essa relação de intimidade e o pedido de dinheiro. Agora, tem que ver o que a PF vai conseguir avançar a partir disso e se ela vai conseguir rastrear, né? Seguir o dinheiro, esse dinheiro que seria para o filme, mas que sabe-se lá para que foi usado.
2: Bernardo Melo Franco, muitíssimo obrigado, Bernardo. Até a semana.
0: Até a semana. Abraço para vocês, boa tarde para os ouvintes.
1: Até mais, Bernardo. E agora, Carlos Alberto, a gente tem informação chegando com a Bruna Barbosa, aqui de São Paulo, que tem a repercussão dessa história, a operação de hoje, também esses áudios divulgados ontem, com o governador de São Paulo, Tarcísio de Freitas. Bruna Barbosa, boa tarde para você.

0: Oi, Cássia, boa tarde. Boa tarde para o Sadenberg. O governador Tarcísio de Freitas, há pouco, disse que as revelações envolvendo o senador e pré-candidato à presidência pelo PL, Flávio Bolsonaro, e o banqueiro Daniel Vorcaro são questões que preocupam e que precisam ser esclarecidas. Ao comentar o caso, Tarcísio disse que o escândalo envolvendo o Master está no centro das atenções do país e diz que a população não tolera mais episódios de corrupção. O governador disse que até o momento não conversou com Flávio Bolsonaro, mas negou que a repercussão possa prejudicar o cenário eleitoral. Ontem, Tarcísio não respondeu aos questionamentos de jornalistas sobre o tema. Na entrevista de hoje, defendeu que Flávio continue prestando esclarecimentos sobre o caso.
1: Olha, é uma questão que preocupa, que precisa ser esclarecida, porque hoje esse escândalo do Master está no centro das atenções de todos os brasileiros. O brasileiro não tolera mais a corrupção, o brasileiro está cansado. O Flávio imediatamente procurou dar todos os esclarecimentos, entrou em campo, falou do que se tratava, e eu acho que ele precisa continuar dando esclarecimentos à medida que as perguntas forem aparecendo, que é fundamental que todo mundo tenha segurança na relação ou no que aconteceu e ele possa continuar fazendo o que ele fez ontem. Deu a cara a tapa, foi lá, falou, se pronunciou e procurou explicar o que aconteceu.
0: Bom, eu apurei, Cássia, que Tarcísio ficou surpreso ao tomar conhecimento dessa relação entre Flávio e o dono do Banco Master. Ontem ele recebeu algumas ligações de lideranças políticas que cobraram essa postura pública de apoio ao senador. A avaliação é de que uma demonstração de Tarcísio é considerada fundamental, uma peça-chave para que esse escândalo não se desenvolva ainda mais. Amanhã está previsto para acontecer em São Paulo o lançamento da pré-candidatura do Guilherme Derriti do PP ao Senado por São Paulo, da chapa de Tarcísio de Freitas, com a presença de Flávio Bolsonaro. O evento ainda está mantido, o evento vai acontecer e há expectativa de que toda a chapa esteja presente neste evento, tanto Tarcísio quanto Flávio e Guilherme Derriti e André do Prado, que seria a segunda vaga ao Senado. Cássia.
2: Muito obrigada. E aí a informação da Bruna Barbosa. Diga, Carlos Alberto.
3: Olha, eu não resisto ao comentário. Quando foi perguntado pela primeira vez sobre as conversas com o Vorcaro, o senador Flávio Bolsonaro disse o seguinte: é mentira.
2: Isso.
3: Né? Essa pergunta é mentira. Ponto. Aí corre o dia, corre o dia, corre o dia. O que que se verifica? As mentiras eram verdadeiras.
2: É, foi bem isso. Já
3: Intervalo.
2: voltamos.
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2: Começo atualizando as condições da ponte, gente, porque tivemos um acidente no sentido Rio, no trecho ali próximo à Ilha do Mocanguê, uma batida entre dois veículos. A faixa 2 tinha sido interditada, já foi liberada ao tráfego. A faixa 1, no entanto, segue interditada para remoção do veículo. Então, esse acidente acontecendo aí no sentido Rio de Janeiro, da ponte Rio-Niterói, nesse momento. Estou aqui olhando para ver se temos atualizações, aí o tempo de travessia está bem mais alto. Por enquanto, a gente está com informação de 20 minutos de trânsito, de tempo de travessia na ponte por causa desse acidente. Na Avenida das Américas, agora, temos um carro enguiçado no acesso a Ayrton Senna, uma faixa da via está ocupada na altura do Carrefour, isso no sentido linha amarela. A equipe da 7 Rio está no local atuando, o trânsito, apesar da ocorrência, está em boas condições. Tô de olho também aqui nas câmeras do Centro de Operações. Botafogo agora está com trânsito bem complicado em vários pontos. Caso da São Clemente, trânsito com retenção na altura do Largo dos Leões. Mais à frente, na Voluntários da Pátria, temos retenções na altura da Rua Capitão Salomão. Em Copacabana, Nossa Senhora de Copacabana também, com trânsito bem puxado agora, nesse momento, na altura da Rua Santa Clara. 1h24, voltamos já.
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0: Leni Quirinos com a gente aqui no estúdio, como sempre, ou como quase sempre.
1: Quase
0: tudo bem,
1: sempre.
0: Leni?
1: Tudo bom, Seidenberg? Boa tarde, Cássia. Boa tarde para todos.
2: Boa tarde, Leni.
0: E como sempre, respondendo a pergunta de nossos ouvintes, hoje respondendo a pergunta de Helena, do Rio de Janeiro, que eu acho que é uma questão que ela levanta que se reproduz em muitas famílias,
1: sim,
0: né? Ela, e muitos grupos. Ela diz que tenho notado que há cada vez mais silêncio quando a família está reunida toda em casa. Cada um fica no seu canto. O que eu faço?
1: É uma situação delicada, como você disse, Seidenberg, bastante frequente, inclusive até de uma maneira já observada quantitativamente. Tá? Uhum. Eu trouxe aqui o dado de uma pesquisa internacional que foi feita pela Universidade do Missouri e do Arizona, universidades americanas, que constatou o seguinte, minha gente, o número de palavras pronunciadas vem diminuindo no decorrer do tempo. Em uma década, houve a diminuição de cerca de 16.632 palavras por dia para 11.900 palavras por dia. Uma redução, em média, aqui, de 28%. E esse dado foi observado num grande grupo de pessoas, eles acompanharam 2.200 pessoas, distribuídas em diferentes faixas etárias, desde adolescentes, jovens, até pessoas mais idosas. Existe uma diferença entre as duas gerações aqui apontadas, tá? No grupo dos mais velhos, eles deixaram de falar 314 palavras por dia. E no grupo dos jovens, 451 palavras por dia. 30% de diferença. Bom, a gente nota isso, né? Não precisa nem ir longe. A gente entra num elevador. Aconteceu hoje aqui comigo, chegando aqui no 11º andar da CBN. Tinham 8 pessoas dentro do elevador, todas com o celular na mão, olhando para o celular. Aí eu entrei.
0: Nem dá um bom dia, boa tarde.
1: Pois é, isso que eu ia contar. Eu entrei e falei, boa tarde. As pessoas me olharam assustadíssimas. Parece que eu fiz uma coisa absolutamente atípica.
2: Nossa, que estranha aquela mulher. Você viu, ela entrou no elevador, não estava no celular e ainda deu boa tarde.
1: Pois é, não estava nem com o celular na mão. O que é isso? Pois é, gente, isso vem acontecendo. Agora, é um

0: super. Quem lê não consegue perceber nas entrelinhas o que acontece. E pior, a gente está deixando de acessar áreas do nosso cérebro que a neurociência mostra que são essenciais para o nosso bom desenvolvimento e para o nosso bem-estar. Inclusive, chamou muito a atenção um outro dado que aparece na matéria, de que as mães estão falando 20% menos palavras com seus filhos, desde cedo. Porque a mãe está lá ao lado da criança, porém olhando no celular o tempo todo.
1: E como a gente faz para falar mais, Lenin,
0: Isso,
1: queridos?
0: nós temos que incentivar isso bravamente, Cássia. Primeiro, buscar ativamente oportunidades para conversar. Buscar se reunir com as pessoas, encontrar. Fazer ligações por telefone, quando a gente tem vontade de só mandar mensagem, ligar e falar. Ou até uma conversa online, mas que seja falada. Promover encontros temáticos, tipo grupos de leitura, de hobbies, de bebidas, para divulgar e conversar sobre. Conversar com a família. E aqui tem que ser uma força-tarefa, gente. Tem que se criar algum tipo de rotina. Quando o Léo era pequeno, meu filho, eu tinha um hábito com ele, Sardenberg, que toda noite, quando eu sentava com ele para ele dormir, eu falava assim: qual foi o alto e o baixo do dia? E aí era o momento que ele me contava: mamãe, o alto hoje foi isso. O baixo, alguma coisa que ele tenha ficado chateado. E trabalhar com jogos que proponham tarefas, temas para serem discutidos é importante, gente, porque no fim das contas a gente está com um repertório linguístico muito menor e isso está emburrecendo a gente.
2: Tá certo. Leni, queridos, muitíssimo obrigado mais uma vez e até a semana.
0: Obrigada, Sardenberg e Cássia. Ótimo restinho de semana aí para vocês.
1: Tenho certeza que tem muita gente agora sem palavras, mas que está pensando nisso tudo que você falou.
0: Que
1: Obrigada,
0: bom!
1: Leni. Até mais.
2: Isso mesmo.
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0: Quinta-feira, 14 de maio de 2026. A investigação da Polícia Federal sobre as fraudes do Banco Master aponta que integrantes da própria corporação, incluindo uma delegada e agentes em atividade aposentados, atuavam para intimidar desafetos, obter informações sigilosas e monitorar adversários do banqueiro Daniel Vorcaro. Os suspeitos participavam do núcleo chamado de A Turma, dedicado à prática de ameaças, intimidações, coerções, levantamentos clandestinos, obtenção de dados sensíveis e acessos indevidos a sistemas governamentais. A informação consta na decisão do ministro do STF, André Mendonça, que motivou a sexta fase da Operação Compliance Zero, que prendeu hoje o pai de Vorcaro. A taxa de desocupação subiu em 15 das 27 unidades federais entre janeiro e março, segundo dados divulgados pelo IBGE. Nas outras 12 unidades da federação, o índice permaneceu estável. A taxa nacional chegou a 6,1% no período. Os maiores índices de desocupação foram registrados em Pernambuco, na Bahia e no Distrito Federal. Já as menores taxas foram encontradas em Santa Catarina, Rondônia e Mato Grosso. No horário de Brasília, 1h32.
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0: que teremos aumento de nebulosidade variada, mas sem previsão de chuva para a cidade. Os ventos estarão fracos a moderados, temperaturas estáveis, com máxima ainda batendo os 30 graus, mínima de 17 aqui para a capital fluminense. Seguindo aí essa toada dos últimos dois dias, temperaturas máximas nas alturas, com madrugadas aí já bem mais frias aqui na capital fluminense. Gente, temos acompanhado aqui nas últimas semanas os cortes que têm sido feitos na folha de pagamento, na estrutura, né, do governo estadual do Rio de Janeiro, do governo interino. E chegamos hoje à marca de 2 mil servidores exonerados no primeiro e segundo escalões do governo de Ricardo Couto. Os cortes têm sido feitos dessa forma sistemática, praticamente todos os dias, principalmente nos cargos de confiança, que são os cargos comissionados, né? Que a pessoa não é concursada, então ela não tem a ligação ali, o vínculo efetivo com o governo, com o órgão público. O governador interino Ricardo Couto assumiu o cargo há menos de dois meses, no dia 24 de março, a gente está no dia 14 de maio, batendo então aí 2 mil servidores exonerados desde o início desse pente fino nas contas públicas. O governo do estado segue fazendo uma auditoria na gestão das secretarias de estado e também nas entidades da administração indireta do estado, incluindo empresas estatais. A tesoura não deve parar por aí, segundo nota do próprio governo do estado. Novas exonerações serão efetivadas à medida em que os trabalhos internos dessas auditorias forem executados, tanto pela Casa Civil quanto pela Secretaria Estadual de Governo. Batemos hoje, então, aí 2 mil servidores exonerados da Folha do Estado do Rio.
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2: Daqui a pouquinho o comentário da Vera Magalhães, mas antes tem informação importante chegando sobre a seleção brasileira. Leonardo Dai, boa tarde.
3: Boa tarde, Cássia. Pela primeira vez na história, a seleção brasileira vai jogar uma Copa do Mundo com o técnico já de contrato renovado para o próximo Mundial. Carlo Ancelotti, italiano, fica na seleção brasileira até a Copa de 2030. Renovação que estava encaminhada já desde o começo do ano, mas que foi confirmada há menos de 10 minutos pela Confederação Brasileira de Futebol. Se o contrato for cumprido, Ancelotti será o quarto técnico na história a dirigir o Brasil em duas Copas seguidas, como Zagallo em 70 e 74, Tele Santana em 82 e 86 e o Tite em 2018 e 2022. A diferença é que Zagallo e Tite tiveram as renovações acertadas depois da primeira Copa do Mundo que disputaram, e o Tele chegou a sair da seleção depois da Copa de 82 e depois voltou em 86. Então, Carlo Ancelotti é o primeiro técnico na história da seleção a ter contrato renovado antes de sua primeira Copa do Mundo, já para um segundo Mundial que vai acontecer em 2030. Cássia.
2: Muito obrigada, Leonardo Dai.
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0: Vera Magalhães gravou o comentário de hoje que nós vamos ouvir agora.
1: Oi, Sartenberg, oi, Cássia, boa tarde para vocês, para os ouvintes, também para quem assiste o CBN Brasil. Às vezes, aquela máxima segundo a qual a política é como nuvem se confirma, né? A gente ontem comentava a pesquisa Quest e, de repente, em poucas horas, ela praticamente caducou, ficou velha, porque a realidade apresentou um novo fato que ninguém esperava, e que pode, sim, ter o condão de mudar bastante o quadro da política e da sucessão presidencial. Com a revelação pelo portal Intercept Brasil de um áudio em que Flávio Bolsonaro cobra pagamento de recursos por parte de Daniel Vorcaro para ajudar a custear a produção da cinebiografia do seu pai, Jair Bolsonaro, em valores ali muito altos, bastante superiores a qualquer produção nacional recente, inclusive as mais exitosas, como Ainda Estou Aqui, O Agente Secreto, a política deu uma embaralhada. A direita vive um momento entre ali a estupefação e a indignação, então isso agravou.

0: ou a divisão que já existia dentro da direita, né, da direita bolsonarista, da direita não tão bolsonarista, e a gente vai ter que aguardar alguns dias para que esse caso decante, para que todas as suas camadas venham aí à tona e a gente saiba o dano concreto que isso pode causar na pré-candidatura do Flávio Bolsonaro. É, num primeiro momento, muita gente já tratou de rifá-lo. Então, a gente viu, indo nessa direção, o pré-candidato à presidência, Romeu Zema, o Nicolas Ferreira, alguns influenciadores da direita, e muita gente passou rapidamente, prontamente, a defender a troca do candidato. Troca do Flávio, por exemplo, pela Michelle Bolsonaro. Sabemos como funciona essa dinâmica dentro da família. É o Jair Bolsonaro que está cumprindo prisão domiciliar provisória, por uma questão de saúde, quem determina esse tipo de coisa. Então, é ele quem vai determinar se houver uma percepção de que é preciso trocar de candidato, porque a candidatura do Flávio Bolsonaro ficou inviabilizada. E veja. Tudo isso porque ele estava por aí passando o chapéu para fazer o filme do pai. Então, não é que ele estava fazendo uma coisa da cabeça dele. Tem outras dúvidas, né, pairando no ar. Aquela quantia que ele estava negociando com o Daniel Vorkário, sendo assim tão alta, ela era realmente para custear o filme ou ela se prestaria a outro tipo de despesas, né, para pagar outro tipo de despesas? Então, isso também vai ser objeto de investigação. Quando e se o relator do caso, André Mendonça, autorizar algum tipo de investigação tendo o Flávio Bolsonaro como alvo? Porque vamos lembrar, toda vez que aparece uma autoridade com foro nesse tipo de investigação, precisa de uma autorização do Supremo específica para se investigar essa autoridade. Por enquanto, o que eu sei, e eu apurei ontem, esse caso está no volume ali, né, no material bruto que foi encaminhado pela Polícia Federal ao ministro André Mendonça, mas não existe nenhum pedido específico da PF e nem nenhuma decisão específica do ministro para se investigar o senador Flávio Bolsonaro. Então, neste momento, ele não é oficialmente investigado no caso Master, mas a divulgação do áudio, todos os seus desdobramentos políticos, a própria admissão por parte do Flávio Bolsonaro de que sim, aquele áudio autêntico e ele realmente pediu recursos para o Daniel Vorkário, podem precipitar um pedido da Polícia Federal para que ele seja investigado. Se apenas as próximas pesquisas, e aí não da Quest, mas dos institutos que vão fazer pesquisas ainda ao longo do mês de maio, é que vão medir se isso provocou um abalo na candidatura do Flávio. Em que setores isso pode provocar abalo? Provavelmente naqueles setores não tão bolsonaristas, nos chamados eleitores independentes. Os bolsonaristas, a gente sabe, já precificaram, já colocaram na conta várias outras acusações que havia em relação à família e ao Flávio Bolsonaro em particular, rachadinha, compra de imóvel em dinheiro vivo, o uso de uma loja de chocolates como provavelmente uma forma de lavar dinheiro, nada disso impediu que ele crescesse rapidamente nas pesquisas. Então, para esse público mais fidelizado ao bolsonarismo, não acredito que esse caso do pedido de dinheiro para o Vorkário vá causar algum tipo de abalo sísmico. Mas naqueles independentes que já votaram no Lula uma vez, já votaram eventualmente no Bolsonaro em 18 e estavam pensando se fariam um movimento de volta à direita, aí sim eu acho que pode causar algum recuo, alguma dúvida, ou pelo menos ali avaliar outras candidaturas. A gente vai precisar de um pouquinho mais de tempo para cravar isso e para atestar, mas o fato é que esse episódio foi bombástico, causou muita dor de cabeça ali no QG do Flávio e tem sim potencial para abalar sua candidatura. É isso, eu fico por aqui, volto amanhã, até mais tarde no Ponto Final.
1: Esse foi o comentário da Vera Magalhães e agora a gente vai para o intervalo.
2: E já voltamos.
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5: Hora de informação aqui no Noticiário do Rio de Janeiro. Gabriel Freitas está chamando. Gabriel, que esteve em Copacabana hoje mais cedo, gente. Estamos repercutindo aquela situação. Poderia ter sido uma tragédia, né, Gabriel? Um poste caiu, feriu um empresário e agora muita gente reclamando da manutenção de postes ali, principalmente aqueles postes mais finos, né? Muita insegurança para os moradores, né, Gabriel? Boa tarde.
6: Boa tarde para você, Ju. Boa tarde para todo mundo que está ouvindo a gente. Esses postes de sinais de trânsito, né, os semáforos, principalmente ali próximo ao local do acidente na segunda-feira, ali próximo à rua Bulhões de Carvalho e Joaquim Nabuco, perto da divisa com Ipanema, muita gente reclamando que esses postes, a base deles já está corroída. E esse, inclusive, pode ser um motivo aí para esse poste ter caído e ferido esse empresário. Essa reclamação ganhou força depois justamente desse caso envolvendo o João Contrim, que continua internado. O acidente aconteceu na segunda-feira, ele foi atingido pela estrutura metálica, foi levado primeiro para o Hospital Municipal Miguel Couto e depois transferido para um hospital particular. Ele continua internado e está dizendo que a prefeitura não prestou a assistência necessária. Numa publicação nas redes sociais, ele relatou dor, indignação e que teve sorte de estar vivo. A gente esteve lá mais cedo, conversou com algumas pessoas e identificou que, por exemplo, no ponto onde o poste caiu, a base antiga já deu lugar a um bloco novo de concreto com parafusos. A diferença fica clara ao comparar com outros postes que continuam na mesma calçada. A estrutura metálica sai direto do piso com pedras portuguesas, menos base para esses postes se sustentarem. Conversei com o estofador José Pacheco, que trabalha ali há 40 anos, e ele disse que nunca viu manutenção.
7: A coisa mais difícil só quando dá algum defeito que eles vêm. Quando o semáforo estraga, eles vêm e consertam, mas fazer manutenção nunca vi. Estava meio corroído por baixo. Tem 40 anos que eu trabalho aqui. Ah, eles fecharam a rua aqui, não passava ninguém. Depois de muito tempo, o bombeiro veio. Ele ficou caído.
6: Em nota, a Sete Rio informou que o serviço de manutenção é feito de forma rotineira em toda a cidade e a Prefeitura do Rio informou que já entrou em contato com o empresário para dar o suporte. Ju.
5: Obrigada, Gabriel.

0: E aí, Teco?
1: Oi, Stardenberg, boa tarde, Cássia, boa tarde aos ouvintes, tudo bem?
2: Tudo certo, Teco, boa tarde.
0: Há certos fatos políticos que, como a gente diz no jargão do mercado, fazem preço, né? E o episódio Bolsonaro, o episódio Flávio Bolsonaro Vorcaro ontem fez preço, derrubou a bolsa e o dólar subiu. Hoje está o contrário, Teco. A bolsa está subindo e o dólar caiu para baixo de 5 de novo. Está 4,99, né? Mas tinha passado de 5, voltou abaixo de 5.

0: Como é que você está vendo isso aí, Teco?
1: Olha, Stallenberg, foi um fato, né? Pegou o mercado ali no momento ruim, inclusive, né? A bolsa em especial já vinha de uma queda grande aí nos últimos 15, 20 dias por conta de muita saída de investidor estrangeiro, que na verdade é quem tinha puxado essa bolsa para cima o tempo todo. O mercado de juros também estava muito pessimista, né? Tá todo mundo revisando para pior, né? O cenário de queda de juros por conta da guerra. E essa história do Flávio ontem é engraçado, porque ela tem duas leituras, e acho que a melhor frase que eu ouvi dos amigos que eu conversei, frase muito boa, inclusive, não sei se você concorda. Ele falou o seguinte: olha, se o impacto for ruim, é péssimo, mas se o impacto for muito ruim, é ótimo. E isso, Salimérico, por quê? Porque, na verdade, para o mercado, para os assets, para os bancos de investimento, para os investidores, o grande questão é a política econômica, né? Que está, na opinião de todo mundo, indo na direção errada, com um final ali na frente muito ruim. Então, todo mundo tem duas opções: ou acreditar que num próximo governo Lula isso vai mudar, o que parece cada vez mais difícil, ou que vai mudar o governo. E aí, toda vez que você tem uma notícia que fortalece o Lula, o mercado piora, porque piora essa situação. A questão é que também todo mundo está vendo que, apesar do Flávio ser competitivo contra o Lula, tem-se a impressão de que a eleição é mais apertada com um Bolsonaro se opondo ao Lula, né? Então essa frase é um pouco o que acho que todo mundo acha, né? Quer dizer, o que fortalece o Lula e enfraquece o Flávio é ruim. Mas se enfraquecer muito o Flávio, se for muito ruim, talvez seja bom, talvez seja ótimo, porque talvez se mude o candidato ou se aposte as fichas num candidato que tenha mais chance de vencer o Lula, que no fundo das contas é o que interessa para muita gente, que é a mudança do modelo econômico, do plano, do que a gente está fazendo em economia no país. E eu acho que tem um ponto aqui importante, né? Ontem, no final do dia, a gente viu o Lula muito mais forte do que se estava, não só pela pesquisa que saiu, por ter a rejeição menor do que a do Flávio, e evidentemente pelo áudio, por tudo isso que vai se desenrolar a partir de agora, que é péssimo para o Flávio, né?
0: Tá certo. Combinado, Teco. Repetindo então, a cotação de hoje, temos a bolsa subindo 1%, zero, mas está baixo, né? 178 mil pontos, né? Para quem já bateu
1: 179 mil, é.
0: 200 mil, tá baixo, né? E o dólar a 4,99, essa é a situação de agora. Teco Medina, obrigado, Teco. Até amanhã.
1: Até amanhã, tchau, tchau.
2: Até.
0: Bom, vamos para o intervalo, noticiário da sua cidade, da sua região, noticiário local e já voltamos.
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6: Começo te contando sobre linha amarela, sentido Barra agora de trânsito lento na altura da Avenida Bento Ribeiro Dantas até a chegada ali, o acesso a Bom Sucesso. O sentido Fundão também tem trânsito lento, da saída Del Castilho até o acesso a Bom Sucesso também. Tem informação aqui também sobre o acesso aos túneis. São boas as condições no elevado 31 de março, tanto no sentido Santa Bárbara quanto no sentido Santo Cristo da Via. O elevado Paulo de Fronten também está seguindo com trânsito intenso, mas com boas condições no sentido centro e também no sentido Rebouças. Em Irajá, agora, na Avenida Brasil, temos uma faixa da pista central ocupada por conta de um acidente envolvendo um carro. Foi bem na altura ali do INSS, no sentido centro da cidade. A equipe da Sete Rios já está atuando ali no local. O trânsito está de intenso a lento no trecho entre Barros Filho e a chegada ao Trevo das Margaridas. Trânsito complicado, então, por causa dessa ocorrência de acidente envolvendo um carro na Avenida Brasil, bem ali na altura do INSS. Repito, trânsito de intenso a lento.

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0: Suzana?
1: Oi, Sandra Berg, Cássia, ouvintes, eu não sou esse padre Uco que você falou, mas
0: Isso.
1: eu tô quase na África, que eu tô aqui na Sicília, no cantinho. Tem um canto da Sicília que é mais perto da África do que da Europa.
0: E a Suzana está na Sicília, ali na região do vulcão do Etna, onde se fazem bons vinhos, Suzana.
1: Se fazem ótimos vinhos. E o
0: Ótimo.
1: Etna, ele é bem onipresente. Aquele cucuruco do Etna, que tem neve quase sempre, né? E qualquer lugar, todos os vinhedos que eu já visitei, que eu tô aqui, eu tô no meu quarto, na minha quarta vinícola hoje, todos, da onde você olha, você pode procurar que você vai ter o Etna meio que protegendo, abençoando. Ele tá ali presente e definindo muito do terroir. E o Etna, uma curiosidade que eu não sabia, é que você sabe que a cada ano ele fica um pouco mais alto, porque vai saindo a larva e ele vai aumentando de altitude. Sabia disso?
0: Olha,
1: Tem mapa antigo. É, eu não sabia.
0: também
1: Tem
0: não.
1: mapa antigo que ele tem 3.200 metros do nível do mar e atualmente ele tem 3.400. Achei curioso. Mas eu vou falar rapidinho de uma uva que me surpreendeu muito aqui no Etna. Tem a branca, que é muito legal, que chama Carricante, mas eu quero falar da Nerello Mascalese, que é a principal uva tinta aqui do Etna. E a Nerello, ela tinha, quando se começou a elaborar vinhos do Etna com mais afinco, que é uma coisa tipo 20 anos atrás, a Nerello, ela era meio. Os enólogos, tu não percebia a qualidade da uva, só que o consumidor ou o nosso ouvinte não dava muita bola. Porque a Nerello, ela dá vinhos com uma cor mais, não tão, é que nem a Pinot Noir, sabe? Aqui dá um vinho tinto, mas é um vinho tinto mais claro, mais translúcido. E aí o consumidor achava que era um vinho tinto sem qualidade, porque não tinha toda essa potência, inclusive na cor. E aí os enólogos daqui mesclavam essa Nerello Mascalese, Mascarelli, com uma outra Nerello, que é a Nerello Cappuccio, que era para o vinho ficar.

0: mais concentrado, mas e ficava mais tânico, tudo mais, esse vinho mais potente. Só que eles foram descobrindo no tempo, e por isso eu estou falando isso até para chamar a atenção dos nossos ouvintes, que nem sempre a cor e a potência é tudo num vinho. Tem vinho que a gente pega, o Pinot Noir é o grande representante disso, que ele pode ter uma cor mais levezinha, mais translúcida, mas não significa que vai ser um vinho com menos complexidade. E a Nerello Mascalese aqui que eu estou provando, eu provei vinhos muito interessantes e com muita complexidade, mesmo tendo essa corzinha que tem ouvinte que pode falar, ah, não vou provar porque não é tão concentrado, não pode ser não ser um vinho tinto tão potente. E o meu convite para os ouvintes é prove a Nerello Mascalese. Eu provei muita coisa muito boa aqui. O que eu não consegui é fazer a lição de casa de ver quais vinhos que eu provei aqui que tem no Brasil e qual o preço no Brasil. Mas tem bastante coisa. O ouvinte vai achar isso com o rótulo quando está escrito Etno Rosso, ou seja, Etna, mas Rosso de tinto. E vale a pena apostar muito nessa uva que ele vai ver escrita no rótulo. E tem até um vinho, uma fruta boa, mais mineral, às vezes até um pouco salgadinho, que eu recomendo muito.
1: Suzana Barelli, você continua por aí?
0: Continuo, fico até sábado aqui.
1: Tá, beleza. Então amanhã falamos aí de novo. E obrigado, Suzana, e bom trabalho.
0: Obrigada.
2: Até mais, Suzana.
1: Bom, Cássio, vamos ficando por aqui. Tivemos na produção,
2: a Ana Luísa Bessa,
1: nos trabalhos técnicos,
2: o Juliano Fonseca.
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2: Uma ótima tarde a todos e até amanhã.
1: Muito obrigado pela audiência e até mais.

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0: Quinta-feira, 14 de maio de 2026. O governo planeja destinar até 30 bilhões de reais de recursos do Tesouro Nacional a um programa de crédito para motoristas de aplicativo e taxistas trocarem de carro. A ideia é que a taxa de juros a ser praticada no programa seja inferior à Selic, atualmente em 14,5%. A iniciativa deve ser lançada na semana que vem. A informação é do jornal Valor Econômico. Mulheres com câncer de mama atendidas pelo SUS passarão a ter acesso a um teste genético de alta precisão capaz de identificar mutações hereditárias ligadas à doença. A decisão foi publicada no Diário Oficial da União. O exame permite descobrir se o tumor tem origem hereditária. A informação pode mudar tanto o tratamento da paciente quanto a estratégia de prevenção para familiares que ainda não desenvolveram câncer. O SUS terá até 180 dias para começar a oferecer o teste. No horário de Brasília, 2:03.
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1: 2:04. Boa tarde para você que está na CBN. Hoje é quinta-feira, 14 de maio de 2026. Fernando Andrade, boa tarde.
2: Oi, boa tarde, Tati. Boa tarde, ouvintes.
1: Vamos juntos até às 5 horas da tarde com esse noticiário frenético. Muita informação para você, análise e diversão, né, nas brechas. Hoje em Tudo é Política, Maria Cristina Fernandes comenta o envolvimento de Flávio Bolsonaro com Daniel Vorcaro e fala mais sobre as consequências políticas do áudio revelado ontem.
2: Tem CBN Pelo Mundo com o Marcelo Ninho, diretamente de Pequim, na China, destaca a viagem de Donald Trump à China, a primeira visita americana ao país em 9 anos.
1: Tem Clube do Livro hoje, não vai se perder. Clube do Livro agora é toda quinta-feira e hoje José Godoy sugere Aquela que Restou, um romance premiado da escritora búlgara René Carabash.
2: Em A Nossa Língua de Todo Dia, professor Pasquale responde a dúvida do ouvinte Everton Maciel, professor da Universidade Federal do Amapá, sobre a palavra Peru.
1: Em No Fim das Contas, hoje Natália Largue explica por que o episódio político do vazamento de conversa entre Flávio Bolsonaro e Daniel Vorcaro mexeu tanto com o mercado financeiro. E o que é que a gente tem a ver com isso, no fim das contas, né?
2: Saúde em Foco. Dr. Luiz Fernando Correia fala sobre a autorização do FDA, que é a Agência Reguladora Americana de Medicamentos e Alimentos, para a venda nos Estados Unidos de cigarros eletrônicos com sabor de manga e mirtilo.
1: Hoje tem convocadas. A gente fala de futebol feminino com a Thalita Judici.
2: E a gente termina com música no Sala de Música com João Marcelo Boscoli.
1: E tem a nossa reportagem, né? Claro, sem quem não tem estúdio CBN, trabalhando muito para deixar você bem informado, bem informada durante as tardes por aqui. Então entre, seja bem-vinda, seja bem-vindo, fique à vontade. Querendo nos ver, vai lá em cbn.globo.com, na primeira página tem a opção para você assistir ao estúdio CBN, tem youtube.com/CBN também. 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A gente faz companhia para você durante essa tarde de quinta-feira. Quinta é quase sexta, hein? Vamos que vamos. Bom, ontem os áudios. Hoje, uma nova fase da Operação Compliance Zero, que prendeu o pai de Daniel Vorcaro. Felipe Greja tem os detalhes para a gente em Brasília. Felipe, boa tarde.
3: Boa tarde, Tatiana. Boa tarde a todos que nos acompanham. A sexta fase da Operação Compliance Zero, que apura fraudes financeiras relacionadas ao Banco Master, levou à prisão hoje o pai de Daniel Vorcaro, o empresário Henrique Vorcaro, além de agentes públicos, policiais federais e ex-agentes da corporação. No total, foram cumpridas 5 prisões das 7 ordens de prisão preventiva, além de 17 mandados de busca e apreensão em São Paulo, no Rio de Janeiro e em Minas Gerais, onde a operação se concentrou. Também foram determinadas ordens de afastamento de cargos públicos e de sequestro e de bloqueio de bens. O alvo principal da ação foi o empresário Henrique Vorcaro, pai do banqueiro Daniel Vorcaro. Segundo a Polícia Federal, os elementos da investigação revelam uma atuação que se apresenta como estruturalmente relevante por parte de Henrique Vorcaro para a manutenção do grupo criminoso. A representação da polícia, que está anexada no despacho do ministro André Mendonça, situa não apenas o empresário Henrique Vorcaro como o pai de Daniel Vorcaro, mas, na realidade, como um agente que atuava em conjunto com o filho em posição de colaboração direta como solicitador e beneficiário dos serviços ilícitos prestados pelo grupo, além de exercer uma função própria e autônoma na engrenagem financeira desse grupo. A PF identificou 2 núcleos operacionais de uma espécie de milícia privada ligada a Daniel Vorcaro. O primeiro grupo é a Turma, a gente já tinha a informação sobre esse grupo. Ele conta com a participação de policiais federais em atividade e aposentados, operadores do jogo do bicho e outras pessoas ainda não integralmente identificadas. Esse grupo atuava na coerção de inimigos, adversários de Daniel Vorcaro. Já Os Meninos é um novo grupo identificado pela Polícia Federal. Ele reúne agentes com um perfil hacker, agentes remunerados para execução de invasões, derrubada de perfis,

0: monitoramento ilícito e possível destruição de evidências digitais. A turma recebia pagamentos mensais de cerca de R$ 400 mil e os meninos de R$ 75 mil. Segundo a PF, Henrique Vorcaro permaneceu solicitando serviços ilícitos e providenciando recursos para a manutenção desses grupos, isso mesmo após as primeiras fases da Operação Compliance Zero, ainda no final de 2025. O pai de Vorcaro trocava mensagens com integrantes dos grupos, inclusive fazendo menções a repasses de dinheiro e necessidade de pagamento para viabilizar o atendimento de serviços. A Polícia Federal também, nessa ação de hoje, identificou a participação de Valéria Vieira Pereira da Silva, delegada da corporação, juntamente com Francisco José Pereira da Silva, agente de Polícia Federal aposentado, no repasse de informações sigilosas a Marilson Roseno da Silva, um dos operadores de Vorcaro. Era essa delegada e o agente que acabavam repassando informações de inquéritos sigilosos relacionados a Daniel Vorcaro. A defesa de Henrique Vorcaro, representada pelo advogado Eugênio Pacelli, disse que a operação realizada hoje foi baseada em fatos que ainda não tiveram sua legalidade comprovada no processo e também ainda não ficou demonstrado um motivo econômico legítimo. Também hoje mais cedo, o advogado Bruno Correia Lemos, que representa os dois servidores investigados nessa operação, a delegada e o agente público aposentado, disse que os dois servidores não tiveram acesso a documentos da operação.
1: Essa veiculação, que foi feito um acesso indevido a uma investigação e a divulgação de fatos dessa investigação para terceiros, ela não prospera porque não é possível um agente público que não esteja cadastrado em uma investigação sigilosa tenha acesso a essa investigação, retire dali informações sensíveis e passe a terceiros. A delegada, tanto o policial federal, eles não estão cadastrados nessa operação. Então eles não conseguem, com o token deles, a matrícula da Polícia Federal deles, obter informações desse inquérito e divulgar a terceiros. E a gente está confiante que a Polícia Federal vai fazer um bom trabalho e isso tudo vai ser esclarecido.
0: Segundo a Polícia Federal, estão sendo investigados nesta fase da Operação Compliance Zero crimes de ameaça, corrupção, lavagem de dinheiro, organização criminosa, invasão de dispositivo informático e violação de sigilo funcional. A Polícia Federal, mais uma vez, tendo um passo à frente, né, de Daniel Vorcaro, apresentando que tem muitas informações, embora o banqueiro tente fechar esse acordo de delação premiada. A Polícia Federal já está bem avançada nessas apurações, trazendo novos dados, né, novos núcleos, inclusive, desse caso envolvendo o Banco Master. Tatiana.
2: Obrigada, Felipe. Felipe Igreja com a notícia do dia, trazendo os detalhes dessa nova fase da Operação Compliance Zero, que prendeu o pai de Daniel Vorcaro e revelou um pouco mais dessa estrutura. A turma, os integrantes ganhavam R$ 400 mil por mês, envolvendo policiais federais aposentados, operadores do jogo do bicho, revelando aí uma proximidade grande com o crime organizado. E os meninos, que ganhavam R$ 75 mil por mês, eram agentes remunerados para atuar no ambiente digital.
3: O pai de Vorcaro, Henrique Vorcaro, e o hacker Rodrigo Pimenta Franco Avelar Campos foram presos em Minas Gerais. Vamos a Belo Horizonte. Ana Nunes tem mais informações. Oi, Ana. Boa tarde.
4: Ei, Fernando. Boa tarde para você. Boa tarde para o ouvinte. Pois é, Henrique Vorcaro, pai de Daniel Vorcaro, e o hacker Rodrigo Pimenta Franco Avelar Campos estão no ML de Belo Horizonte, onde fazem o exame de corpo de delito. Esse procedimento é de praxe em prisões da polícia, e depois desses exames, eles serão levados para um presídio. Eles deram entrada há cerca de uma hora na instituição. Henrique Vorcaro, o principal alvo da operação de hoje, como já trouxemos logo na abertura, ele foi preso nesta quinta-feira, logo cedo, em um condomínio residencial na cidade de Nova Lima, na Grande Belo Horizonte. Henrique e Rodrigo permaneceram durante toda a manhã na sede da Polícia Federal, na região centro-sul de Belo Horizonte, e prestaram depoimentos. Henrique Vorcaro, pai de Daniel Vorcaro, dono do Banco Master, era presidente da Multipar, Essa empresa, que segundo o Conselho Administrativo, movimentou mais de 1 bilhão entre 2020 e 2025, exclusivamente entre contas ligadas.

0: ligadas ao banqueiro Daniel Vorcaro. Segundo a investigação, Fernando, ele atuaria como financiador e também organizador de algumas demandas prestadas pelos grupos investigados. Isso tudo mantendo contato frequente com operadores do esquema, mesmo após o avanço da operação policial. Além disso, Henrique é suspeito também de integrar o chamado núcleo violento. Já Rodrigo Pimenta Franco Avelar Campos é apontado como integrante do mesmo núcleo e teria atuado em tarefas de apoio técnico e operacional, ou seja, como um hacker, e atuava em compras como de domínio na internet e pagamentos de boleto. Preso nesta quinta-feira, nessa sexta fase da Operação Complice Zero, Henrique, pai de Daniel Vorcaro, tem um histórico de polêmicas envolvendo também o nome dele no mercado imobiliário aqui de Belo Horizonte. Fernando.
1: Obrigado. Ana Nunes, com informações em Belo Horizonte.
2: Voltamos a Brasília. Rani Veloso tem informações a respeito da repercussão do áudio vazado, do áudio trazido a público ontem à noite pela reportagem do Intercept, com já repercussões políticas bastante fortes, e hoje a operação, a sexta fase da Operação Compliance Zero e a repercussão política dos fatos. Fala, Rani, boa tarde.
3: Boa tarde, Tati, Fernando e a todos que nos acompanham. É isso, porque já temos mais desdobramentos. Dessa vez, a Polícia Federal vai investigar se parte do dinheiro negociado entre o senador Flávio Bolsonaro e o dono do Banco Master, Daniel Vorcaro, foi usado para custear Eduardo Bolsonaro nos Estados Unidos durante a atuação do ex-deputado pelo Tarifaço e sanções contra o Brasil. O vice-líder do governo na Câmara, Lindbergh Farias, revelou à CBN que acionou a PF nesta quinta-feira. Na notícia de fato, o petista aponta que o financiamento do filme sobre Jair Bolsonaro pode ter sido usado como fachada para crimes como lavagem de dinheiro transnacional, evasão de divisas e atos contra a soberania nacional. A produtora do filme e o deputado Mário Frias negaram ter recebido os valores de Vorcaro. Lindbergh pede ajuda do FBI para rastrear o dinheiro.
4: Fica claro que 2 milhões de dólares foram destinados a uma empresa que tinha aliados do Eduardo Bolsonaro na frente, lá no Texas. Paulo Calisto era o sócio administrador. Paulo Calisto é advogado do Eduardo Bolsonaro. Esse dinheiro, na nossa avaliação, foi para ajudar na manutenção do Eduardo Bolsonaro nos Estados Unidos e fazer aquela campanha contra o Brasil, pedindo tarifas, pedindo sanções. É tudo muito grave.
3: A Polícia Federal já vai incluir na investigação as mensagens e áudios que flagram Flávio Bolsonaro chamando o banqueiro Vorcaro de irmão e cobrando os repasses que totalizariam 134 milhões de reais. Em meio ao escândalo, Flávio cancelou uma viagem ao Rio de Janeiro hoje e permaneceu recolhido em Brasília. Enquanto há um silêncio de aliados sobre as denúncias contra Flávio, os bolsonaristas direcionaram os ataques contra o pré-candidato à presidência Romeu Zema do Novo. Após classificar a conduta de Flávio como um tapa na cara do Brasil e imperdoável, ele sentiu as reações nas redes sociais. Liderados por Eduardo Bolsonaro, eles expuseram que o pai de Daniel Vorcaro, que foi preso hoje, doou 1 milhão de reais para a campanha de Zema em 2022. No momento, a coordenação da pré-campanha de Flávio Bolsonaro à presidência da República avalia os danos eleitorais antes de tomar qualquer decisão sobre os rumos da candidatura de Flávio. Se aventou, inclusive, a possibilidade de substituí-lo por Michele Bolsonaro. Já a base governista age tentando desgastar a imagem da família Bolsonaro com a narrativa do Bolsomaster. Os dois lados só concordam com uma coisa: a criação de uma comissão parlamentar de inquérito do Master. Tati?
2: Obrigada, Rani. Rani Veloso, em Brasília.
1: Em São Paulo, agora a Bruna Barbosa tem aqui mais repercussão, inclusive com o governador Tarcísio de Freitas, do que aconteceu com Flávio Bolsonaro. Oi, Bruna, boa tarde.
5: Oi, Fernando, boa tarde para você e para todos que nos acompanham. O governador Tarcísio de Freitas disse que as revelações envolvendo o senador e pré-candidato à presidência Flávio

0: Bolsonaro e o banqueiro Daniel Vorcaro são questões que preocupam e que precisam ser esclarecidas. Ao comentar o caso, Tarcísio diz que o escândalo envolvendo o Master está no centro das atenções do país e avaliou que a população não tolera mais episódios de corrupção. O governador disse que até o momento não conversou com Flávio Bolsonaro, mas negou que a repercussão possa prejudicar o cenário eleitoral. Na entrevista de hoje, defendeu que Flávio continue prestando esclarecimentos sobre o caso.
1: Olha, é uma questão que preocupa, que precisa ser esclarecida, porque hoje esse escândalo do Master está no centro das atenções de todos os brasileiros. O brasileiro não tolera mais a corrupção, o brasileiro está cansado. O Flávio imediatamente procurou dar todos os esclarecimentos, entrou em campo, falou do que se tratava, e eu acho que ele precisa continuar dando esclarecimentos à medida que as perguntas forem aparecendo, que é fundamental que todo mundo tenha segurança na relação ou no que aconteceu e ele possa continuar fazendo o que ele fez ontem. Deu a cara a tapa, foi lá, falou, se pronunciou e procurou explicar o que aconteceu.
0: Bom, eu apurei que ontem o governador também conversou com algumas lideranças políticas aliadas, lideranças que cobraram uma postura pública de apoio ao senador. Afinal, ontem, em uma entrevista coletiva, Tarcísio se recusou a falar sobre o assunto. A avaliação desse grupo é que um apoio ali explícito de Tarcísio é considerado fundamental para a consolidação da candidatura de Flávio Bolsonaro. Nos bastidores do PL, o episódio ainda é tratado com cautela. Hoje cedo eu conversei com um parlamentar ligado ao partido que me disse que os aliados ainda aguardam para entender se esse caso vai ganhar tração política, mas admitiu que sim, uma eventual alternativa à candidatura de Flávio Bolsonaro pode começar a ser discutida internamente. Fernando.
2: Tá certo. Obrigado, Bruno Barbosa, com informações em São Paulo.
3: Lembrando que o governador de São Paulo recebeu 2 milhões de reais na campanha do empresário Fabiano Zettel, o cunhado do dono do Banco Master, que foi preso no começo de março, segundo dados do Tribunal Superior Eleitoral. BH, Desirê Miranda, boa tarde.
4: Ei, Tatiana, boa tarde para você, para o Fernando e para os ouvintes. O Novo em Minas Gerais, que é o partido do pré-candidato à presidência da República, Romeu Zema, recebeu 1 milhão de reais de Henrique Moura Vorcaro para a campanha de 2022, quando o ex-governador mineiro foi reeleito. Henrique é pai de Daniel Vorcaro, dono do Banco Master, que está preso e investigado por fraudes ao sistema financeiro. Henrique também foi preso nesta quinta-feira. A doação aparece na prestação de contas da legenda no site do TSE, Tribunal Superior Eleitoral, e foi divulgada em um perfil do também presidenciável Flávio Bolsonaro, do PL, nas redes sociais. A postagem foi uma resposta a um vídeo em que Zema aparece criticando o concorrente por ter pedido dinheiro a Daniel Vorcaro para financiar um filme sobre a vida do pai dele, o ex-presidente Jair Bolsonaro. No vídeo, Zema diz que o áudio publicado pelo The Intercept, em que Flávio cobra Vorcaro 134 milhões de reais, é imperdoável e que não adianta nada criticar as práticas de Lula e do PT e fazer a mesma coisa. Na resposta, Flávio Bolsonaro publicou um print da prestação de contas do Novo, em que aparece a doação de Henrique Vorcaro, e questiona Zema se isso seria, nas palavras do mineiro, fazer a mesma coisa que o PT. Em nota, a assessoria de imprensa de Romeu Zema disse que o dinheiro doado foi para o partido e não para ele, e que a doação aconteceu em 2022, quando não havia nem mesmo suspeita contra Vorcaro, sendo que a PF só iniciou as investigações sobre o Banco Master em 2024. O ex-governador afirmou ainda que a doação ao partido foi perfeitamente legal, transparente e registrada na Justiça Eleitoral. Tatiana.
3: Obrigada, Desirê Miranda. E ó, só para complementar uma informação importante sobre essa história, o produtor executivo do filme, que é o deputado federal Mário Frias, e a produtora Gulp Entertainment divulgaram uma nota ontem dizendo que esse filme não recebeu nenhum centavo do banqueiro Daniel Vorcaro. Então a gente tem um áudio em que claramente o senador da República, Flávio Bolsonaro, cobra um dinheiro que ali pelo diálogo parecia ter sido combinado, 24 milhões de dólares, cerca de 135 milhões de reais, e ele diz que é para o filme. O produtor executivo

0: executivo do filme, que em geral é quem cuida do dinheiro do filme, tá dizendo que nem um centavo foi pro filme. Pra onde que foi esse dinheiro, minha gente?
1: 24 milhões de reais supera premiados filmes como O Agente Secreto e Ainda Estou Aqui. Pra gente ter uma ideia, 24 milhões de dólares, na verdade, seria possível produzir 15 dos últimos 20 longas vencedores do Oscar. Por exemplo, Anora e Parasita, além de Moonlight.
0: Filmaço Parasita, hein?
1: É. Tem mais, A Forma da Água e Birdman. Todos esses com um orçamento menor do que o Dark Horse de Bolsonaro.
0: 134 milhões de reais. Onde foi parar esse dinheiro?

0: Temos mais informações sobre seleção brasileira com Leonardo Dai. Oi, Léo.
1: Oi, Fernando. Vamos trazer então as primeiras palavras de Carlo Ancelotti, italiano técnico da seleção brasileira, depois da formalização da renovação do contrato entre o técnico italiano e a seleção brasileira, que ia só até a Copa do Mundo de 2026, que começa em alguns dias nos Estados Unidos, e agora vai até a Copa de 2030. Vamos ouvir o que falou o técnico da seleção pelos próximos 4 anos.
2: Há um ano, cheguei ao Brasil. Desde o primeiro minuto entendi melhor o que o futebol significa para esse país. Há um ano estamos trabalhando para levar a seleção brasileira de volta ao topo do mundo. Mas a CBF e eu queremos mais. Mais vitória, mais tempo, mais trabalho. Estamos muito felizes em anunciar que continuaremos juntos para mais 4 anos. Vamos juntos até a Copa do Mundo de 2030. Obrigado, CBF, pela confiança. Obrigado, Brasil, pela calorosa recepção e, portanto, carinho.
1: Carlo Ancelotti, então o primeiro técnico da história da seleção brasileira a disputar uma Copa do Mundo já com o contrato renovado para a próxima. Só repetindo a informação que eu trouxe mais cedo, porque pode haver uma confusão, né? Outros 3 técnicos treinaram o Brasil em 2 Copas seguidas. O Zagallo em 70 e em 74, o Tele Santana em 82 e em 86 e o Tite em 2018 e 2022. Mas no caso do Zagallo e também no caso do Tite, essa renovação de contrato foi acertada depois da primeira Copa do Mundo. E no caso do Tele, o Tele saiu da seleção depois da Copa de 82 e depois ele voltou. Então, isso que está acontecendo agora, e acho que esse ponto ele é bem, bem importante e emblemático, nunca aconteceu na história do Brasil, que tradicionalmente avalia os seus técnicos muito a partir da Copa do Mundo e agora já dá esse voto de confiança prévio à participação do Brasil na Copa, o que era um desejo do Samir Chaudhry, né, o presidente da CBF, que assumiu a CBF meio de uma hora para outra, junto com a chegada do Ancelotti. Talvez as pessoas já não lembrem mais disso, mas o Ancelotti foi uma obsessão do antigo presidente da CBF, o Edinaldo Rodrigues, e nessas ironias da vida, né, exatamente quando o Edinaldo conseguiu convencer o Ancelotti, ele foi deposto do cargo, e aí o Samir Chaudhry só apresentou o Ancelotti, né, eles chegaram juntos à CBF praticamente, e o Samir desde o começo tinha essa intenção de renovar o contrato com o Ancelotti, que deu sinais positivos também, especialmente ali na virada do ano passado para esse ano. Já há algumas semanas a questão estava ali apenas nas formalidades burocráticas e contratuais, e hoje, no início da tarde, a Confederação Brasileira

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4: 12h29, 12h30, virou já o reloginho e hora de falar de trânsito. Começando agora, gente, pela Ayrton Senna, no sentido orla da via. O trânsito é intenso agora da altura do espaço Hall, mas são boas as condições no resto da via. No sentido da linha amarela, trânsito intenso também, desde a altura do Via Parque até a altura do espaço Hall. Trago informação também sobre liberação da via em Bom Sucesso. A Avenida Brasil foi liberada depois de um acidente entre carro e moto na altura da estação de BRT Baixa do Sapateiro, foi no sentido centro da cidade. Trânsito é intenso desde a altura da Maré. 2h30, como eu disse, já estava estranhando o pessoal que a gente não tinha dado nenhuma ocorrência envolvendo aí acidente envolvendo moto. Infelizmente, mais um. Ó. Carro e moto na altura da estação do BRT Baixa do Sapateiro. Estou vendo aqui pelas imagens das câmeras do centro de operações. Bombeiros estiveram no local, atendimento ali a essa vítima desse acidente. Cordovil agora, tem acidente também no trevo das Missões. Uma faixa ficou ocupada mais cedo por conta desse acidente entre caminhão e carro. Altura do trevo, então, no sentido Avenida Brasil. A concessionária ainda está atuando no local. Trânsito é intenso até a altura da linha vermelha na Avenida das Missões. Bora atualizar as condições da ponte também. Agora o sentido Rio e Niterói liberados, 13 minutos de tempo total de travessia, sem problemas para o motorista que acessa a ponte nesse momento. E assim siga. Na linha amarela, o sentido Fundão também de trânsito lento, da saída Del Castilho até o acesso a Bom Sucesso. Reforçando agora o sentido Barra, também trânsito bem puxado agora, da altura da Avenida Bento Ribeiro Dantas até a chegada a Bom Sucesso no acesso 8. Informação que nos chega aqui da Justiça do Rio, Tribunal do Júri, Júri Popular, né, de Nova Iguaçu, condenou a pena de 8 anos e 8 meses de prisão em regime fechado, bombeiro Davi da Silva, pela morte do motociclista Neemias Francisco dos Santos, em Mesquita, na Baixada, no caso que aconteceu em maio de 2024, há 2 anos, então. Segundo a denúncia, Davi teria atirado na vítima após uma discussão de trânsito. Na sentença, o juiz Adriano Celestino destacou que o acusado segue preso desde 23 de maio de 24, período que não seria suficiente para justificar a imposição de um regime mais brando, uma pena menor, como tinha pedido a defesa. Foi negado ao acusado, então, o direito de recorrer a esse caso em liberdade. Em outro trecho da decisão, o juiz Adriano Celestino diz que a liberdade agora poderia levar à dificuldade de aplicação da lei penal, tendo em vista a pena fixada, que foi de 8 anos e 8 meses.
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0: Belo Horizonte para o IML, onde vai realizar o exame de corpo de delito. O pai do controlador do Banco Master foi preso sob suspeita de integrar o chamado núcleo violento do grupo criminoso associado ao filho. A prisão aconteceu em Nova Lima, na região metropolitana da capital mineira. Henrique Vorcaro ainda vai passar por uma audiência de custódia que vai definir se ele permanecerá preso. O MC Pose do Rodo foi solto no início desta tarde após uma decisão da Justiça Federal. Depois de ficar preso por quase um mês, ele deixou o presídio Joaquim Ferreira no complexo de Jericinó, em Bangu, na zona oeste do Rio de Janeiro. O cantor havia sido preso durante a investigação da Operação Narcofluxo, que apura um suposto esquema bilionário de lavagem de dinheiro envolvendo bets ilegais, rifas clandestinas e tráfico internacional de drogas. A CBF renovou o contrato de Carlo Ancelotti com a seleção brasileira até 2030. O técnico italiano chegou ao comando da equipe em maio do ano passado. Na próxima segunda-feira, o treinador vai divulgar a lista final de convocados para a Copa do Mundo de 2026. O presidente dos Estados Unidos, Donald Trump, afirmou ter recebido do líder chinês Xi Jinping a garantia de que a China não fornecerá equipamentos militares ao Irã. Desde o início da guerra dos Estados Unidos contra o Irã, no Oriente Médio, a China, que é um tradicional aliado estratégico do Irã, não tem se posicionado. A declaração foi feita em entrevista à Fox News. No horário de Brasília, 2h35.
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0: Maria Cristina Fernandes, boa tarde.
1: Boa tarde, Tati. Fernando, boa tarde,
2: Boa
1: ouvinte.
2: tarde.
0: Frenético noticiário de ontem para hoje, né? Mal conseguimos lidar com os áudios que o Intercept revelou do Flávio Bolsonaro cobrando dinheiro do Vorkaro. Hoje pela manhã, sexta fase da Operação Compliance Zero, que prendeu Henrique Vorkaro, pai de Daniel Vorkaro. O hacker Rodrigo Pimenta Franco Avelar Campos também foi preso. A polícia revelou pelo menos dois núcleos chamados A Turma e Os Meninos, que agiam ali de uma maneira muito próxima ao crime organizado, até, né? Porque havia operadores do jogo do bicho, pessoas ligadas à milícia nessas turmas, e, obviamente, uma repercussão política enorme que, para alguns, coloca até em xeque a candidatura de Flávio Bolsonaro, Maria Cristina.
1: Sim, Tati, vamos começar dos últimos fatos, né? Essa operação de hoje. Eu acho que há algumas conclusões possíveis. Primeiro que, quando a gente lê a decisão do ministro André Mendonça, fica muito claro, muito claras as relações desses indiciados e de alguns desses que foram presos com a Polícia Federal, a policiais federais e a ex-policiais federais que continuaram tendo informações e se municiando de informações que circulavam internamente nos sistemas da Polícia Federal. Então, é uma decisão que, de alguma maneira, joga luz sobre brechas na Polícia Federal para a atuação da corrupção de agentes corruptos, né? Então, me parece ter um recado ali, muito claro, porque é muito voltado para os agentes. Você vai dizer, não, mas tem a prisão do pai do Daniel Vorkaro, Henrique Vorkaro. Sim, tem a prisão porque, aliás, a decisão deixa muito claro que não apenas ele, mas também um ex-agente da Polícia Federal continuaram operando mesmo depois de o filho ter sido preso, né? Aquela primeira prisão do ano passado. Então, eles continuaram operando.

0: E aí, em determinado momento, eles dizem: agora é que a gente precisa disso mesmo. E você percebe ali na reprodução dos diálogos que há uma. O esquema foi se fechando e foi sendo cercado, porque todas essas pessoas que operavam para a família Vorkar, elas estavam querendo dinheiro para continuar a operar. E o dinheiro estava secando, a fonte desse dinheiro já estava secando, porque justamente estava sendo o cerco da Polícia Federal estava se fechando. Um dos contatos, que era este operador do Jogo do Bicho, das milícias no Rio de Janeiro, era o responsável pelas operações violentas. Aí a gente lembra da ameaça ali que apareceu nos diálogos, nos primeiros diálogos dessa operação, a ameaça contra nosso colega Lauro Jardim, do jornal Globo. Então, tinha um núcleo da violência, tinha um núcleo que atuava na modificação de perfis, na retirada de perfis do ar, que manchassem a reputação de Daniel Vorkaro. Então, esse núcleo cibernético, digamos assim. E o Henrique Vorkaro trabalhava, o pai do Daniel Vorkaro trabalhava aí na coordenação desses dois núcleos. Então, essa operação de hoje, que me parece plausível que ela coloque mais pressão sobre Daniel Vorkaro para uma delação que de fato revele alguma coisa, porque é o pai dele que está sendo preso, né? A gente lembra o que que aconteceu com o Mauro Cid, quando o coronel Mauro Cid, que foi ajudante de ordens do ex-presidente Jair Bolsonaro, quando ameaçaram prender o pai dele, aí ele começou a falar. Então, a operação de hoje é uma operação diferente das notícias que apareceram ontem, que essa é uma operação da Polícia Federal, autorizada pelo ministro André Mendonça, no âmbito do inquérito que investiga o Banco Master. O que aconteceu ontem, que a gente já tinha, vamos precisar recuperar, porque quando a gente veio aqui ontem não havia acontecido, é que a revista eletrônica Intercept publicou uma reportagem mostrando que, com áudios inclusive, o Daniel Vorkaro, ex-banqueiro do Master, ele recebeu solicitação do pré-candidato à presidência da República pelo PL, o primogênito do ex-presidente Jair Bolsonaro, o senador Flávio Bolsonaro, pedindo recursos para financiar este filme do pai, que tem um nome em inglês chamado Dark Horse, Cavalo Negro. E este valor que foi pedido chegaria a 134 milhões. Um valor superior aos dois, aliás, muito superior aos dois últimos filmes de grande repercussão, filmes nacionais de grande repercussão, como Agente Secreto, né, um orçamento quase 5 vezes do Agente Secreto, e mais do que o dobro do Ainda Estou Aqui, um filme que ganhou o Oscar. Se a gente vai para produções internacionais também, um orçamento superior a muitas produções importantes. E o fato é que desses 134 milhões, a polícia tem evidências de depósito de quase metade desse valor, de 61 milhões. Então, tendo em vista que este valor, o senador, num primeiro momento, quando saía do Supremo, indagado sobre isso, reagiu de uma maneira muito brusca e chamou o repórter de militante e foi embora. O senador sempre negou qualquer vínculo, sequer conheceu o Henrique Vorkaro, o Daniel Vorkaro. Agora acontece que nos diálogos eles se tratam com muita intimidade, eles se
1: Muito.
0: frequentavam e se chamam de irmãos, né, Tati? Você
1: É.
0: deve ter lido também lá a reprodução dos diálogos.
1: E um
0: Então,
1: tamo junto, estaremos sempre junto, qualquer coisa assim, né?
0: exatamente, uma solidariedade ali restrita.
1: É.
0: Então, conversando com um dirigente partidário muito enfronhado, muito importante, ele disse: olha, a primeira coisa é que tem uma quebra de decoro aí, né? O senador mentiu sobre suas relações com o Vorkaro. E a segunda coisa vem deste valor pedido para esta produção. O senador diz que é uma produção privada que estava sendo pedida.

0: privado. Então, não tem dinheiro público envolvido. Acontece que este montante que foi pedido, tendo em vista a média aí das grandes produções da indústria cinematográfica, é um valor que só se explica se é um valor destinado a lavar dinheiro, a fazer caixa.
1: Sim.
0: É? Fazer caixa para quê? Para muita coisa. A família tem pretensões de permanecer na política, enfim.
1: E como observou
0: Tive
1: muito
0: informações.
1: bem, desculpa, Maria Cristina, o Bernardo Melo Franco, agora há pouco, conversando com o Sardenberg, Flávio Bolsonaro é um senador da República, ele não é um produtor de cinema. O próprio
0: Pois
1: produtor
0: é.
1: executivo do filme disse que não viu um centavo desse dinheiro.
0: Sim, e as informações que eu tenho, que eu tive hoje de manhã, é que este depósito, que na reportagem disse que foi operado via um advogado de imigração nos Estados Unidos, que, aliás, cuida dos papéis lá do Eduardo Bolsonaro, este mesmo canal tem sido usado pelo senador Flávio Bolsonaro para depósitos referentes à sua atuação do seu escritório de advocacia. Mas isso é algo que só pode. Isso demandaria uma quebra de sigilo, que inexiste acordo nesse sentido entre Brasil e Estados Unidos. E tendo em vista o caráter político, a gente deve apostar alguma dificuldade nesse sentido. Mas o
1: Sim.
0: fato, Tati, Fernando, é que tudo isso abriu uma grande celeuma, uma grande crise no PL, na candidatura do bolsonarismo. E sempre se soube que essa candidatura do Flávio era uma candidatura de papel, né? Pela fragilidade que envolve a atuação deste personagem. Mas o que não se imaginava é que ele fosse ser incinerado tão cedo, né? Cedo a ponto de o PL poder lançar um outro candidato. Quem? Bem, o estepe natural do Flávio é a ex-primeira-dama Michelle Bolsonaro.
1: É, seria a minha pergunta.
0: Porque,
1: Michele, vem aí.
0: pois é, ela como candidata, ela sempre pareceu menos vulnerável do que o Flávio. Pelo menos no envolvimento com. Flávio se envolveu em muitos negócios nebulosos na época no governo do pai e antes disso, na Assembleia Legislativa do Rio. O mesmo não quer dizer, assim, ela é menos vulnerável como candidata, mas é muito menos previsível como presidente, né? Michele Bolsonaro não tem nenhuma experiência administrativa, nem de mandato. É uma personagem pública que tem tido algum destaque por ser casada com Bolsonaro e pela atuação como evangélica, né? Agora, se a família tivesse nessa para ganhar, o nome natural seria ela. Só que há evidências gritantes, inclusive neste caso, de que talvez haja interesses que não sejam apenas de eleitor, mas de fazer caixa. Talvez não seja ela o nome para isso, porque não goza da confiança dos enteados, e quiçá do marido, nesse sentido. Aliás, esta é uma razão pela qual ela não foi bancada pelo Bolsonaro, a despeito das evidências e das pesquisas que mostravam uma competitividade da Michelle maior do que a do enteado. Então, Tati Fernando, está em aberto a discussão e os desentendimentos aí no bolsonarismo só crescem em torno do futuro dessa candidatura e a gente deve esperar também que o prosseguimento dessas investigações, vamos lembrar aí que o Master, o BRB, que é esse banco que supostamente tentou comprar o Master lá atrás, está aí à beira do que se diz que é uma liquidação. Flávio Bolsonaro fez negócios, teve sua casa financiada pelo BRB lá alguns anos atrás, a juros muito módicos para ser econômica. Então, agora que destampou aí este caldeirão de confusões em que o Flávio Bolsonaro se meteu ao longo dos últimos anos, é de se prever que venha muita coisa por aí.
1: A gente vai acompanhando e conta com a Maria Cristina Fernandes para ligar os pontos aqui e traduzir esse Brasil doido para a gente. Maria Cristina Fernandes, obrigada, um beijo, até amanhã.
0: Eu que agradeço, Tati Fernando. Um beijo. Até amanhã. Boa tarde aos
1: Beijo.
0: ouvintes.
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3: Com a gente, diretamente de Pequim, na China, Marcelo Nino. Oi, Marcelo, bem-vindo mais uma vez, tudo bem?
4: Oi, Fernando, tudo bem? Saudações pequinesas para você e para os ouvintes.
3: Muito obrigado. Bom, Nino, Donald Trump está em Pequim, é a primeira visita presidencial americana à China em 9 anos. Como é que está ocorrendo essa visita, hein? O que esperar dela? O que acontece por aí? Conta para gente.
4: Fernando, por enquanto, pelo visto, está correndo como planejado, né? Sem surpresas, sem solavancos. Por si só já é uma primeira vitória, né? Eu diria, para os dois lados, porque a gente sabe, tanto o presidente americano Donald Trump quanto o governo chinês, eles dão muita importância aos simbolismos, à preocupação em manter uma imagem positiva de vitória. E nessa visita parece que é um consenso entre os dois lados de que é preciso projetar esse clima de respeito mútuo, de estabilidade no meio de tanta turbulência que está acontecendo no mundo. É o interesse dos dois lados, o Trump principalmente, né? Porque precisa muito disso no momento de queda de aprovação entre o público americano, tem esse impasse que continua no conflito com o Irã, mesmo depois de 3 meses ainda não tem um desfecho à vista. A impressão, se é para falar dessa competição, que apesar do clima cordial é uma competição entre duas superpotências, é que a China sai ganhando, né? Porque é uma potência em ascensão, a segunda economia do mundo, está sendo reconhecida e tratada em pé de igualdade pela maior potência do mundo, primeira economia, e isso tem um peso muito grande para a China, né? Não só em termos de influência no mundo, mas também aqui para a legitimidade interna do Partido Comunista, que governa o país, o que não é menos importante. E mais ainda, porque o Trump chega num momento que é considerado um momento de fragilidade política para ele, né? Pelo insucesso, como eu disse, de atingir os objetivos americanos na guerra do Irã, e isso inevitavelmente dá uma vantagem à China nas negociações. Agora, o interessante é que a visão dos chineses, né? A visão que os chineses têm dos Estados Unidos, do próprio Trump, que é de uma certa admiração, apesar de toda a rivalidade, de competição e dos atritos, né, dos últimos tempos. Ontem, por exemplo, eu passei em frente ao hotel onde está hospedada a comitiva presidencial americana. O presidente Trump chegou ontem à noite, né, quarta noite, quarta de manhã no horário brasileiro, e havia muita gente esperando, curiosos e também admiradores. Eu falei com alguns e tem essa imagem do artista, do cara famoso e do cara com poder, que tem aqui muita repercussão. Então, hoje o Trump teve o primeiro dia da visita, uma visita bem curta, né? Ele não vai ficar nem 48 horas em Pequim. E o que chamou a atenção é que ele foi bem caloroso, né, nas palavras dele, no tratamento ao presidente Xi Jinping, cobriu a China de elogios, chamou o presidente chinês Xi Jinping de amigo, de grande líder. E a impressão, não só dessa visita, mas também pelos relatos anteriores, né, é que, de fato, rola uma química entre os dois, né, para usar tomar emprestado um termo que se falou da relação do Trump com o presidente Lula. Agora, e diga-se de passagem, essa é a primeira visita de um presidente americano à China em 9 anos, né? A última foi em 2017, e a última foi também do Donald Trump no primeiro mandato dele, o mandato do Joe Biden, o sucessor dele. Não houve visita, né? Foi um período muito marcado pela pandemia. Agora, é aquela história, né, Fernando? Amigos, amigos, negócios à parte, né? Ainda mais para um homem de negócios como o Trump, a pauta é extensa, tem muitos assuntos, né, para resolver, tem muitos atritos. É impossível caber numa visita de menos de 48 horas, mas tem muita... tem muito simbolismo e tem muita negociação prévia que também está acontecendo

0: durante esse período que ele está aqui, Fernando.
1: Perfeito. Então vamos lá, Nini. Em termos práticos, o que que está no topo dessa agenda?
0: Então, primeiro tem o lado político. Como eu falei, do lado americano tem essa visita acontece na sombra da guerra do Irã, né? Os Estados Unidos não conseguiram resolver. Para o Trump seria importante convencer os chineses a botar pressão no Irã, fazer com que a República Islâmica pare de bloquear o Estreito de Hormuz. Afinal, ali é um gargalo estratégico da economia mundial, por onde passa muito um quinto do suprimento mundial de petróleo. Aquilo ali tem um efeito em imagem e também em economia para os Estados Unidos. A China tem boas relações com o Irã, compra a maior parte do petróleo iraniano, quase 90%, tem outras relações econômicas e políticas, então teria alguma influência para botar pressão, digamos, para influenciar o Irã a abrir o Estreito de Hormuz. Agora, é uma influência também limitada, os chineses provavelmente não vão querer fazer o trabalho para os americanos, então a expectativa não é. Os chineses vão atender exatamente que o Trump quer, mas existe pelo menos uma expectativa de que haja algum tipo de intermediação, que os chineses se tornem um pouco mais ativos para resolver esse conflito. Para a China, o tema político mais sensível é o de sempre, né, Fernando? Taiwan. Taiwan, lembrando ao ouvinte, é uma ilha governada de forma autônoma, perto da costa da China continental, tem o apoio dos Estados Unidos, mas que Pequim considera parte do seu território e que promete retomar, reunificar em algum momento. Nessa visita, sempre foi, mas nessa visita mais ainda, a prioridade da China é conseguir do Trump algum tipo de compromisso que os Estados Unidos vão parar ou reduzir o fornecimento de armas para a ilha, para Taiwan. Seria uma mudança se o Trump concordar ou fizer algum movimento nesse sentido, seria uma mudança significativa na política americana. O Trump já demonstrou que é muito menos comprometido com a defesa de Taiwan do que o Biden e outros presidentes americanos que antecederam ele. E como ele tem esse perfil de negócios e precisa de alguma carta forte para negociar, existe essa possibilidade no ar de que ele poderia, digamos, rifar Taiwan em troca de alguma concessão chinesa, no momento de fragilidade política, né, do Trump. Então, hoje, aliás, na reunião com o Trump, o Xi Jinping fez um alerta bem direto sobre o risco de um confronto se os Estados Unidos continuarem ou fizerem algum movimento mais direto de apoio à independência de Taiwan. Agora, tem todos esses temas políticos, mas é bom não esquecer que na origem, né, se a gente lembrar do ano passado, na origem, quando essa viagem estava sendo planejada, os temas mais importantes eram econômicos e tecnológicos, né? Até mais ou menos outubro do ano passado, quando foi o último encontro entre o Trump e o Xi Jinping, que eles se encontraram lá na Coreia do Sul, fizeram aquela trégua, mas os temas mais importantes ali era a guerra tarifária e também de tecnologia, semicondutores, minerais críticos e tal. Isso estava no centro das negociações e continua muito importante, né? Claro, começou a guerra do Irã e dominou a agenda e os Estados Unidos precisam resolver isso. Agora, tem a questão dos negócios. O Trump quer abrir mercado na China para os Estados Unidos, tanto que para enfatizar isso e também para mostrar o poder da economia americana, vieram na comitiva um time de peso, né, convite dele, mais de 15 CEOs, presidentes de algumas empresas gigantes americanas como Apple, Tesla e Boeing. A Boeing, aliás, é um dos centros aí da negociação, uma das metas do Trump, porque existe esse esforço para vender mais aviões para a China. Tem o lado do agro, né, que aí afeta mais diretamente o Brasil, que é aumentar as exportações de carne bovina e soja, principalmente. No caso da soja, se houver um acordo, quase certamente vai ter um impacto negativo para o Brasil, que é hoje responsável por mais de 70% da soja que a China importa. Então, qualquer aumento de cotas ou de exportações americanas, de soja para a China vai implicar numa redução da fatia que o Brasil, tem aqui. No mais, tem, questões fundamentais, né, que estavam no centro da disputa no ano passado, que são as cartas fortes, né, digamos, de cada um dos lados. A China quer que os Estados Unidos

0: flexibilizem um pouco mais o controle de exportações de semicondutores. Os Estados Unidos têm um domínio sobre esses semicondutores avançados e a China precisa deles. E os americanos esperam que a China não restrinja as exportações dos minerais críticos, né, que são essenciais na indústria de tecnologia, tanto civil como militar, diga-se de passagem, né, com esse esgotamento que está acontecendo com essa guerra prolongada no Irã. Os Estados Unidos vão precisar mais de minerais críticos para se reabastecer militarmente. Agora, a impressão, falando aqui também com especialistas chineses e tal, é que os dois lados parecem, primeiro, dispostos a manter aquela trégua na guerra comercial, né, que dominou boa parte do ano passado. A expectativa de um grande acordo é baixa, mas talvez num momento assim tão conflituoso do mundo, se as duas maiores potências concordarem, pelo menos, e manter o diálogo aberto e evitar confrontos, criar um clima mínimo de estabilidade e previsibilidade, já é alguma coisa. O Trump deu essa demonstração hoje, o Xi Jinping fez esses alertas, ele está com uma posição mais forte, né, nesse momento, mas parece que pelo menos os dois países concordam que a prioridade agora é manter uma relação mais estável. Hoje foi o primeiro dia, como eu disse, da visita. Depois da reunião no Grande Salão do Povo, teve uma grande recepção. O Trump até comentou, ficou muito emocionado e impressionado com a recepção que ele teve lá. A segurança aqui na cidade está de um nível que eu nunca vi antes numa visita de chefe de Estado. Em meus 8 anos na China, eu nunca vi isso. Assim, o nível tem muita polícia, muito soldado por toda parte, né? Principalmente em torno dos lugares onde o Trump está visitando. Depois da reunião, eles visitaram juntos, né, o Templo do Céu, que é uma construção aqui magnífica, aqui antiga, do século XV, que os imperadores das dinastias antigas iam lá pedir aos céus por prosperidade, boas colheitas e tal. Talvez eles tenham ido fazer o mesmo. E agora, nesse momento, eles estão tendo um banquete. Amanhã, sexta-feira, é o último dia, vai ser, na verdade, meio-dia só, porque a visita é realmente curta. O Trump tem mais um almoço e já vai embora. Quer dizer, uma visita curta, muito importante, né? Apesar de ser curta, cercada de muita expectativa. Agora, vamos ver os resultados e vamos ver se ele leva alguma vitória na bagagem, ou alguma coisa, algum êxito importante, o que, que vai ser principalmente a continuação, né, dessa relação, porque há uma previsão de que essa seria só a primeira vez que os dois se reúnem esse ano. Tem possibilidade de que eles se reúnam mais 3 vezes esse ano. Então, depende muito do sucesso dessa primeira visita, esse primeiro encontro entre os dois. Fernando.
1: Nino, só uma última questão. A China não é tão independente assim na área de aviação comercial? Como você citou a Boeing, e Trump é muito amigo do dono da Boeing, levou ele aí para Pequim. Isso é fato? A China precisa de aviões comerciais?
0: Precisa desse porte, sim. Eles têm uma indústria de aviação cada vez mais desenvolvida, né? Eles já desenvolvem também aviões de porte que pode atender ao mercado doméstico, até externo, mas ainda precisam de não tem não dominam a capacidade total de produzir aviões. Então a Boeing ainda tem um mercado aqui, não só a Boeing, como a europeia Airbus também, eles têm um mercado aqui, Fernando.
1: Tá certo. Nino, mais uma vez obrigado. Uma boa noite para você em Pequim. Até a semana que vem.
0: Obrigado, Fernando. Até a próxima.
2: Olha, acabou de sair aqui. A China concordou em comprar 200 aviões da Boeing, disse o presidente Donald Trump.
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0: Quinta-feira, 14 de maio de 2026. O governador de São Paulo, Tarcísio de Freitas, do Republicanos, afirmou que as revelações envolvendo senador e pré-candidato à presidência pelo PL, Flávio Bolsonaro, são preocupantes e que precisam ser esclarecidas. Ontem foram divulgados áudios em que o parlamentar cobra o banqueiro Daniel Vorcaro, dono do Banco Master, por pagamentos ligados à cinebiografia sobre o ex-presidente Jair Bolsonaro. A produção do filme recebeu R$ 61 milhões de reais de Vorcaro para financiar o longa. Flávio confirmou que pediu dinheiro ao banqueiro, mas negou irregularidades. Tarcísio reforçou que o episódio não deve enfraquecer a pré-candidatura presidencial do senador. Os trabalhadores poderão consultar a partir do dia 25 o saldo do FGTS disponível para utilização no novo Desenrola, segundo o Ministério do Trabalho e Emprego. Com a consulta do saldo, as instituições financeiras terão um prazo estimado de até 30 dias para formalizar os contratos com os trabalhadores e registrar as informações nos sistemas da Caixa Econômica Federal. O Ministério estima que até 8 bilhões de reais do FGTS possam ser utilizados para renegociação de dívidas. O Brasil pode aumentar as reservas de petróleo para 23 bilhões de barris na próxima década, caso consiga ampliar a recuperação de reservatórios e aumentar os investimentos previstos em novas fronteiras. A projeção é da Associação Brasileira de Empresas de Bens e Serviços de Petróleo. A entidade estima ainda que, para o país alcançar esse marco, serão necessários investimentos de ao menos 30 bilhões de dólares por ano. O setor, que emprega 700 mil pessoas, enfrenta desafios regulatórios e de concentração de mercado. Autoridades israelenses planejam processar o The New York Times por um artigo que alega abuso sexual de prisioneiros palestinos por agentes israelenses. O artigo, baseado em depoimentos da Cisjordânia, foi criticado por Israel como difamatório. O veículo defendeu a reportagem, afirmando ter verificado os relatos. O caso ressalta tensões sobre alegações de violência sexual na região. No horário de Brasília, 13:06.
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1: Oi, Zé, boa tarde.
2: Oi, Tatiana, boa tarde, Fernando,
3: boa tarde. Boa tarde.
1: Zé, hoje traz um romance premiado de uma escritora búlgara. Conta tudo, Zé.
2: Falar hoje aqui da Renée Carabashi, Tati, Aquela que Restou, no nome do livro, do romance, está saindo agora no Brasil. Esse livro tem feito uma carreira bem importante lá fora, ele ganhou o principal prêmio de literatura da Bulgária, e agora ele é finalista, né, o resultado vai sair na semana que vem, do International Booker Prize, o principal prêmio para literatura estrangeira na Inglaterra. É um livro fascinante, na verdade, que é uma história... É uma história do nosso tempo, mas que mostra como pedaços do mundo ainda seguem outro registro temporal, social, histórico. É o que acontece numa região da Albânia, na verdade é uma região fronteiriça, uma região montanhosa entre a Albânia, o Kosovo, Sérvia, Montenegro. Nesse espaço, a Renée vai construir essa história. É a história de uma mulher que nasce, né, numa família dessa comunidade. Ela é um nascimento de gêmeos, né, o irmão e ela. Ela sobrevive e o irmão dela morre. O nome dela é Bekia, né? Bekia significa aquela que sobrevive ou aquela que resta. E a vida dela vai ser muito determinada por esse acontecimento de nascimento. Toda a estrutura dessa sociedade extremamente patriarcal, que remete muito aos livros do Ismail Kadaré, né, para quem leu, ouviu, ou abriu o Despedaçado, né, do Walter Salles, por exemplo, é um livro que conta um pouco da história dessa região, né? É uma região que obedece um conjunto de regras muito específicos, que são as leis do Canum, que é uma série de regras de costume que tem que ser seguidas. O fato dela sobreviver e o filho e o irmão morrer cria uma espécie de colapso dentro da família, porque tudo é construído para que se tenha um filho homem que vá assumir a honra dessa família. E com o passar do tempo, quando ela vai ficando um pouco mais velha, como acontece nesse tipo de situação, ela é prometida num casamento arranjado, mas ela se nega a casar e tem uma saída que é permitida por essa lei que rege aquela sociedade, que ela se tornar ali, naquele momento, uma virgem jurada, onde ela faz um juramento de castidade e, a partir daquele momento, ela passa a ter todos os direitos que um homem tem naquela sociedade. Então, ela abdica do direito de ser mulher. E ser mulher nesse lugar é ser nada, é valer 20 bois, como ela descreve numa das passagens do livro, e passa a ter acesso a todos os espaços onde a mulher não pode acessar a partir dessa figura que pode circular na sociedade, dessa virgem jurada. Essa negativa do casamento vai gerar também uma série de consequências, porque tudo é cobrado como dívida de sangue, né? Ou que vão se acumulando. Então, o fato dessa família dela não ter cumprido a promessa de casamento faz com que algum homem da família dela tenha que se sacrificar para que ela possa se tornar livre. E isso vai gerar uma série de consequências que vão estar se desdobrando ao longo da história. A história ela vai ser contada posteriormente com ela já mais velha. Ela já não se chama Beck, ela se chama Matia, né? Que ganha um nome masculino, se veste como homem. E 16 anos depois desses acontecimentos, ela é visitada por uma jornalista para quem ela vai contando tudo o que acontece naquele período. Desde o nascimento, paixões que ela teve, que não pôde concretizar, a questão dessas

0: vinganças de sangue por questões de honra, e vai revelando muito esse regime de sociabilidade, né? Essa diferente sociabilidade que acontece nesses espaços, muito arcaicos, né? Como se elas prosseguissem, né? De muitos séculos atrás, ainda estivesse aqui entre nós, e revela assim um espaço do mundo assim muito muito surpreendente, né? Para nós como leitores ocidentais, contemporâneos, urbanos, e ao mesmo tempo muito impactante assim, né, nesses dilemas morais que vão permear praticamente todas as ações que cada um desses personagens tomam no livro, né? São regras assim de um nível de detalhamento e ao mesmo tempo de crueza, onde, por exemplo, qualquer hóspede qualquer um que bata na porta de alguém ganha um peso enorme. Esse hóspede tem que ser cuidado por esse dono da casa, que vai cuidar dele com a própria vida, se for o caso. Porém, ele não pode fazer duas coisas que ferem essa lei: limpar o prato com um pedaço de pão e colocar lenha na lareira.
1: Que
0: Isso.
1: absurdo não poder limpar o prato com um pedaço de pão, José Godoy.
0: Pois é, mas é esse tipo de regra louca para gente, urbanos, né, totalmente conectados, e que tomam a vida dessas pessoas. Eu achei fascinante o livro, assim, porque é um registro muito diferente. A Renée Carabache, ela é dramaturga, ela é atriz também, então é um livro muito escrito em monólogos, nesses ritmos da fala, dessas confissões, ou dessas sugestões que se faz quando a gente conta algo de si para alguém, né?
1: Sim, muito legal. Estou vendo aqui uma frase que ela traz no livro, que é assim, abre aspas, uma mulher na Albânia vale 20 bois. Não olhe os homens nos olhos, não vá ao bar, cuide das crianças, lave, cozinhe, no máximo leve o leite à leiteira. Matar Bekia foi a coisa mais sensata que eu poderia fazer.
0: É isso. Ela mata a Becca para se tornar a Matia e para sobreviver nesse lugar praticamente impossível para uma mulher ter o um mínimo de potência de vida, assim.
1: Muito legal, muito legal. E é uma região do mundo com uma cultura muito diferente mesmo da nossa, como você estava sublinhando, o que torna o livro ainda mais interessante, né, Zé?
0: Pois é, essas regras foram. Elas são regras, parece que vêm assim, mas uma antiguidade muito, muito para trás, assim. Elas são meio compiladas ali por um nobre ali no século XV, e mesmo do século XV para cá elas sofrem poucas alterações, entendeu? Então é um regime realmente que não sofreu as mudanças da modernidade, assim, é pré-moderno. Então isso é muito impactante, né? E ao mesmo tempo vai muito naquelas questões mais básicas da moral, né? Que é morte, vida, maldade, beleza,
1: Liberdade.
0: liberdade, exatamente. São essas questões mais básicas que alimentam o sujeito
1: Você
0: ali,
1: sabe que eu
0: né?
1: tive na Albânia faz 2 anos. Foi
0: Sério?
1: o
0: Você conhece a Albânia?
1: eu conheço a Albânia.
0: Caramba!
1: Foi o país mais diferente que eu já tive na vida. Não que eu tenha assim, seja hiper viajada, mas já viajei um pouquinho e foi o mais para lá que eu fui também no mapa. O mais para lá, para o Oriente, né? A capital, eu fui para a capital e fui para uma cidade de praia. É um país muito estranho, assim, é muito diferente, porque ao mesmo tempo que ele traz muito da história, tem construções ali da época comunista, então aquela arte brutalista, aqueles edifícios quadrados e tal, tem muita influência do islamismo na própria arquitetura. Você vê também que a capital é uma cidade já com grandes empresas, com grandes bancos, com prédios espelhados, a gente espera que não todos, mas enfim. A modernidade está chegando devagar. É um país que ainda vai ser, eu fiquei com a impressão, sabe?
0: Interessante. Bom, acho que você é a primeira pessoa que eu conheço que eu conheço que foi
2: Eu
0: para
2: também não
0: Albânia.
2: conhecia, não.
1: É muito
2: Legal.
1: legal, visitem a Albânia, viu? E é um destino barato na Europa. Fica essa dica.
0: Diz que é muito bonito, né? Por
1: É
0: causa da capa,
1: lindo, lindo, lindo. As praias são
0: O litoral,
1: incríveis.
0: né?
1: É legal demais. Legal demais. Muito bem, faz aquele resuminho para a gente, então, Zé, por favor.
0: Então, falei.

0: Hoje, da Renée Carabache, é a autora búlgara que escreve sobre a Albânia nesse livro. O nome do livro é Aquela que Restou. Está saindo aqui no Brasil pela Herculano, uma dessas editoras independentes novas. Está fazendo um trabalho excelente, títulos, os livros muito bem editados, muito bonitos. Mais uma dessas boas editoras que tem surgido aí no país,
1: Legal
0: Tati.
1: demais. Zé Godoy, com a gente toda quinta, não vai se perder. Mudou recentemente, põe aí na sua agenda. Toda quinta, 3 da tarde, tem Clube do Livro com Zé Godoy aqui no Estúdio CBN. Valeu, Zé, um beijão. Até semana que vem.
0: Valeu, beijo, tchau.
2: Valeu, Zé.
1: A capital da Albânia é Tirana. Me fugiu, obviamente, Juliano me salvou aqui. E sabe como chama? Depois eu conto.
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1: h22, muito boa tarde para você ligado aqui no Estúdio CBN com a gente nessa quinta-feira, 14 de maio de 2026. Eu sou Diogo Bugalho, te atualizo por enquanto com o noticiário do Rio de Janeiro. Já te convido a participar pelo WhatsApp da CBN. O número é aquele mesmo de sempre, é o 99764-2381. Repetindo, DDD 21 99764-2381. Recentemente me perguntaram assim: ah, mas tem número de São Paulo e número do Rio? Como é que é isso? É isso mesmo. Tem número de São Paulo. Você pode mandar uma mensagem para Tatiana Vasconcelos e para o Fernando Andrade pelo número de São Paulo, que tá lá na tela da transmissão no YouTube, no Globoplay. Aí você manda uma mensagem para ele. Se você quiser falar aqui comigo sobre o noticiário do Rio de Janeiro, comigo e com a Juliana Prado, é claro, titular aqui desse horário, aí você manda pro 99764-2381. Vamos fazer um rápido giro de trânsito pela Zona Norte, temos algumas ocorrências por lá.
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1: Na Ilha do Governador, uma faixa da Estrada do Galeão está ocupada por causa de uma obra emergencial ali na via, no sentido linha vermelha, altura da delegacia de polícia. Concessionária está atuando lá no local e o trânsito está bem intenso desde a altura da rua Copenhague. Situação complicada aí para quem deixa a Ilha do Governador nesse momento. Falo ainda de um acidente ali em Deodoro, na Avenida Brasil, sentido centro. Uma faixa da Via Expressa está interditada por causa de um acidente envolvendo moto. Sete Rio e bombeiros acionados para o local, trânsito sem retenção, mas motorista precisa aí redobrar os cuidados. Ainda sobre a Brasil, no sentido centro, tem movimentação intensa de veículos entre Realengo e Magalhães Bastos, também lentidão na altura de Guadalupe. Já no sentido Zona Oeste, trechos de retenção entre a Fazenda Botafogo e a Vila Militar. Vou acompanhando aqui pelas imagens do Centro de Operações da Prefeitura do Rio, que o céu está fechado, está encoberto, né, na maior parte da cidade. Você, nosso ouvinte, aí onde você mora, tá nublado ou tá abrindo um pouquinho de sol? Conta pra gente, a gente vai monitorando aqui junto e logo mais traz também pra você a previsão do tempo completa. Ainda falando sobre o trânsito rapidamente, aviso aqui que foi liberado o trevo das Missões, porque mais cedo houve um acidente lá em Cordovil, um acidente envolvendo caminhão e carro na Avenida Brasil, lá no trevo, mas esse acidente já foi desfeito, situação normalizada por lá. Os problemas na Brasil são aqueles que eu falei agora há pouco. Brasil sempre com trânsito congestionado, né? E vai chegando o fim de tarde, vai ficando cada vez mais. A gente vai te atualizando aqui para você saber, conferir sempre o melhor caminho na sua volta para casa. Ou na sua ida para o trabalho, né? Quem sabe você trabalha no turno da noite. Enfim, para você saber o melhor caminho aí para o seu destino. São 3h25, você continua com o Estúdio CBN.

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1: Nós voltamos com mais informações ainda a respeito daquela explosão que teve na zona noroeste de São Paulo. Mais uma pessoa morreu. A Maria Cecília Dalau tem os detalhes. Oi, Maria Cecília.
2: Oi, Fernando. Pois é, a família confirmou a morte do segundo morador aqui do bairro do Jaguaré após essa explosão na obra conjunta da Sabesp e Comgás desta segunda-feira. Francisco Albino estava internado no Hospital Regional de Osasco desde o início da semana. A explosão já havia deixado uma pessoa morta no dia do acidente, Alexandro, de 49 anos. Bom, até a última atualização da Defesa Civil, ao menos 22 imóveis continuam interditados parcialmente. Outros 5 devem ser demolidos nos próximos dias. Ao todo, 112 imóveis foram vistoriados desde a explosão, mas a expectativa é que esses números aumentem. Isso porque os imóveis seguem passando por novas vistorias a todo momento por aqui. Nesta quinta-feira, técnicos contratados pela Sabesp afirmaram que atingiram uma tubulação da Comgás que veio a provocar a explosão. De acordo com os técnicos, a perfuração foi realizada com base na demarcação da área feita anteriormente por técnicos da Comgás, que acompanhavam a obra no local. O vazamento teria sido notificado imediatamente à Comgás, que uma hora e 15 minutos depois avisou que fechou a válvula atingida. Foi nesse momento que houve a explosão. A CBN localizou um dos técnicos responsáveis contratados pela Sabesp, Alex Tabajona, que descreveu o momento.
3: Então, a Comgás manda o técnico fazer o cadastro da rede. O cadastro é realizado e dentro desse cadastro eles marcam uma faixa de segurança que gira em torno de 1,5 metros. Então eles passam uma linha vertical, onde que dentro dessa linha para dentro da rede a gente só pode fazer escavação manual. A gente estava passando a rede do lado oposto da Comgás até o determinado ponto quando teve o barulho do gás, né?
4: Vocês acabaram atingindo, foi isso?
3: Só a perícia e a sondagem que a gente vai fazer agora que vai identificar. Eu acredito que sim.
2: Entre os outros 2 feridos, o funcionário da Sabesp, que foi atingido no acidente, segue hospitalizado, está em estado estável no Hospital das Clínicas. Já a outra pessoa ferida recebeu alta na terça-feira. Até agora, 232 famílias estão recebendo um auxílio emergencial de R$5.000. A Sabesp também disponibiliza para essas pessoas um hotel aqui pela região por tempo indeterminado para ajudar essas famílias. Bom, eu sigo por aqui, qualquer atualização eu volto com vocês, Fernando.
1: Obrigado, Maria Cecília Dalau, com informações em São Paulo.
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0: E uma das coisas que ela nos contou, bom, uma das joias é o ex-delegado-geral da Polícia Civil, Rui Ferraz Fontes, que foi executado barbaramente pelo PCC. A última entrevista que ele deu foi para ela. Então, no primeiro episódio já tem Dr. Rui Ferraz falando, porque ele era o principal nome da polícia, investigou por muitos anos e prendeu muita gente do PCC. Na entrevista da Aline aqui, a gente perguntava se tinha alguma coisa inédita, né, Fê, que ele nunca tinha contado para ninguém, que contou para ela, e ela disse que tinha. E agora a gente sabe o quê? Porque os dois novos episódios estão no ar, o terceiro e o quarto. Eu vou dar só uma frase, porque aí vai ter que ouvir o podcast para entender como é que isso foi feito. Não vou estragar o trabalho de uma equipe tão grande. Mas, ó, o Marcola, que se tornou o principal chefe do primeiro comando da capital do PCC, Marco Williams Herbas Camacho. Quantas vezes a gente repetiu esse nome, hein?
1: Milhares.
0: Nossa! Ele se tornou liderança do PCC depois de entregar uns parça para a polícia. E isso o Dr. Rui contou para a Aline. E isso tá num dos episódios que a gente liberou hoje para você no site da CBN, no seu tocador preferido, os episódios números 3 e 4 da série PCC, O Salve Geral, uma produção excepcional do Jornal Globo com a CBN. Corre lá.
2: 13:30. 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

0: Quinta-feira, 14 de maio de 2026. O deputado federal Mário Frias, produtor executivo da cinebiografia do ex-presidente Jair Bolsonaro e a produtora Gulp Entertainment, afirmaram que o longa-metragem não recebeu um único centavo de Daniel Vorcaro, dono do Banco Master. Em áudio divulgado pelo The Intercept Brasil, o senador Flávio Bolsonaro cobrou o banqueiro por pagamentos atrasados para a produção do filme Dark Horse. Vorcaro, no entanto, chegou a pagar cerca de 61 milhões de reais para financiar o filme. Preso em Brasília, Vorcaro é acusado de chefiar um esquema de fraudes financeiras que pode chegar a 12 bilhões de reais. O ministro do Trabalho, Luiz Marinho, afirmou que não haverá compensações fiscais às empresas com a proposta de redução da jornada de trabalho de 44 para 40 horas semanais, sem redução salarial. A PEC, apoiada por líderes da Câmara, visa duas folgas semanais. Empresários propõem alternativas para mitigar custos, mas enfrentam resistência do governo. A discussão busca equilibrar interesses trabalhistas e de diferentes setores da economia. A Unilever denunciou à Anvisa e à Secretaria Nacional do Consumidor a contaminação microbiológica em produtos da IP meses antes da suspensão determinada pela agência reguladora contra itens produzidos pela Química Amparo. A multinacional apontava para a presença de bactéria em lotes de lavar-roupas líquidos e detergentes da IP. Donas de marcas como Omo, Comfort e Cif, a Unilever informou que realiza testes técnicos com frequência em produtos da empresa e, eventualmente, em itens de outras companhias. O Pentágono cancelou o envio de uma brigada blindada à Polônia. A decisão surpreendeu a cúpula militar, uma vez que 4 mil soldados já estavam a caminho. A medida ocorre em meio a uma reconfiguração mais ampla da presença militar dos Estados Unidos na Europa, que inclui a retirada de 5 mil soldados da Alemanha após críticas do chanceler alemão Friedrich Merz à conduta da guerra de Washington contra Teerã. As informações são do The Wall Street Journal. No horário de Brasília, 3h34.
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1: O preparador de goleiros da seleção brasileira, Cláudio Taffarel, campeão mundial em 94 e arqueiro da seleção também nas Copas de 90 e 98, saiu em defesa de Bento, goleiro do Al Nassr da Arábia Saudita, um dia depois da falha do goleiro que adiou o título do seu clube no campeonato da Arábia Saudita. Em rápido contato com a reportagem da ESPN, quando perguntado se essa falha num jogo tão importante, no clássico contra o Al Hilal, aos 47 do segundo tempo, que custou, repito, a confirmação do título naquele jogo disputado contra o Al Hilal, poderia atrapalhar a convocação de Bento para a Copa do Mundo, Taffarel respondeu: se falha pesasse assim, acho que eu nunca teria ido para uma Copa. Ele tem feito um bom campeonato com regularidade, estamos acompanhando. Ele falhou sim, falei com ele, mas já superou. Goleiro tem que ser assim. Foi isso que sempre me levou para a seleção. Errava, admitia e sabia onde e por que tinha errado. E virava a página. A posição tem isso, eles devem estar preparados. Se não houver nenhuma surpresa, Alisson do Liverpool, que ainda se recupera de lesão, Ederson do Fenerbahçe da Turquia e Bento do Al Nassr serão os três goleiros convocados por Carlo Ancelotti na próxima segunda-feira. De São Paulo, Leonardo Dai.
2: A gente falava da Albânia agora com o Zé Godoy, no Clube do Livro. Eu falei que eu tinha esquecido o nome da capital, né? Tirana chama. Mas mais legal do que o nome da capital, o Fernando tá louco para saber como é o nome da moeda.
3: Qual é o nome da moeda da Albânia?
2: Leque.
3: Leque?
2: Você imagina que a primeira moeda que eu peguei na mão, eu saí cantando involuntariamente.
4: Ah, leque, leque, leque, leque, leque, leque, leque, leque, leque, leque, leque, leque, leque, leque.
2: 3:36.
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0: Natália, boa tarde.
1: Olá, pessoal, boa tarde.
2: Boa tarde.
0: Se você me perguntar quantos reais vale um leque, eu já não sei mais te dizer. Natália, largue tal o bloco do Eu Sozinho hoje no nosso, no fim das contas.
1: Estou.
0: Para olhar para a sua entidade máxima, o mercado, e nos explicar por que é que o dólar disparou, por que é que os juros futuros subiram, por que é que a bolsa caiu forte depois dos áudios que provam a ligação entre Flávio Bolsonaro e Daniel Vorkaro. Por que um episódio político dessa monta mexe tanto com o mercado, hein, Nath?
1: Então, Tati, mexe bastante, né? Porque o mercado financeiro, como você sempre fala, essa entidade, né? Esse ser, o mercado financeiro, ele funciona muito na base da expectativa, da confiança. E aí, quando surge um fato político, né, que aumenta a incerteza sobre o futuro do país e também sobre o cenário macroeconômico, os investidores reagem quase que imediatamente. Aí, nesse caso, o mercado não olhou só para o conteúdo jurídico, né, digamos assim, desses áudios, mas principalmente para o impacto político deles. Então, assim, parte significativa da Faria Lima estava enxergando Flávio Bolsonaro como um dos principais nomes da oposição, né, e como alguém ali mais alinhado a pautas econômicas que costumam agradar esse ser, o mercado. Controle de gastos públicos, né, privatização, uma política fiscal ali um pouco mais rígida. E aí, quando aparece um episódio que pode enfraquecer politicamente esse nome, né, como é uma coisa que, inclusive, a gente está vendo, o mercado começa a recalcular a rota ali dos cenários eleitorais e também econômicos, né? E aí isso gera aquele movimento clássico que a gente sabe. Os investidores reduzem posição nos ativos considerados mais arriscados, né? Ou seja, ações da Bolsa Brasileira, e vão para lugares onde eles acham mais proteção, mais segurança. Então foi por isso que a bolsa caiu forte ontem, né? O dólar subiu também, porque muitos investidores estrangeiros acabam tirando o recurso do país ou diminuindo ali o ritmo de entrada, né, no Brasil, e o real acaba perdendo força. Além disso, a gente viu também os juros futuros disparando. O que, que é isso, né? O que, que isso significa? Que o mercado passou a enxergar mais risco fiscal, e aí, por conta disso, ele imagina que a Selic vai

0: vai ter que ficar alto ali por bastante tempo, né? Só que conforme as coisas vão se alinhando, o cenário também vai mudando. Hoje, por exemplo, a bolsa já está subindo novamente, né? Tentando se recuperar ali desse baque, porque há quem acredite que um quiprocó desse não vai necessariamente afastar o investidor estrangeiro, por exemplo, né? Já que o Brasil, na visão desses investidores, continua muito barato, o cenário macroeconômico, na visão dos estrangeiros, também continua bom. Então, pode ser que o estrangeiro que não acompanha diariamente todas essas mudanças eleitorais não se sinta tão afastado, digamos assim.
1: Como é que essa turbulência chega no meu, no seu, no nosso bolso, Natália?
0: Pois é, Fernanda, a gente falando assim, parece que só impacta a pessoa que está
1: É.
0: investindo na bolsa de valores, né, ou comprando dólar e tudo mais. Só que não é bem assim, né? Acaba chegando no nosso bolso e muito mais rápido do que parece. A começar por esse impacto do dólar, né? A gente já falou aqui várias vezes que quando o dólar sobe, vários produtos e custos da economia ficam mais caros, como combustível, aí que impacta, né? Passagem aérea, também eletrônicos, remédios, até alimentos, porque boa parte da cadeia produtiva brasileira depende de itens que são importados ou de preços internacionais, né? Como o caso dos combustíveis, por exemplo. Então, mesmo quem não investe na bolsa acaba sentindo esse movimento no dia a dia, no seu bolso. Outro ponto importante são esses juros futuros, né? Porque o que que acontece? Quando eles sobem, é o mercado dizendo: ó, acredito que os juros vão ficar altos por mais tempo. Então, isso afeta diretamente o crédito, o financiamento imobiliário, empréstimos, até compra parcelada, né? Porque a Selic é a taxa básica de juros da economia. Então, se ela está mais alta, você também está pagando mais alto pelo seu crédito, né? Então, fica mais caro financiar um carro, um imóvel, usar cartão de crédito, até pegar empréstimo no banco. E aí, quem investe também sente imediatamente, né? Porque uma queda da bolsa impacta ações, fundos imobiliários, fundos de investimento ligados ali ao mercado acionário. E existe ainda um efeito maior sobre a economia, né? Porque quando o ambiente fica mais incerto, as empresas tendem a adiar também seus investimentos. Então, os consumidores também ficam um pouco mais cautelosos. E isso tudo pode acarretar numa desaceleração do crescimento, da geração de empregos e tudo mais. Agora, a gente deve ver aí um mercado mais sensível, né, ao noticiário político, que não é necessariamente uma grande novidade esse ano, isso sempre acontece em anos eleitorais. Então, a gente precisa ficar bem ligado, porque qualquer nova pesquisa eleitoral, qualquer investigação aí nesse âmbito ou declaração importante pode provocar novas oscilações no mercado. Então, é a hora da gente apertar o cinto, porque vai subir e descer.
1: Tá bom.
2: Muito bem, tá certo. Em maio, R$ 1 brasileiro equivale a aproximadamente 16,45 lecs albaneses, tá, Natália?
1: Ela só pensa no
0: Logo ali,
1: Lex.
0: hein, Tati?
2: Eu tô
0: Tô
2: aqui
0: sentindo
2: dialogando
0: essa
2: com os
0: dica.
2: ouvintes que ficaram curiosos. Eu não sei se é um bom investimento, não posso dizer isso, mas estou aqui dizendo quanto é que vale essa moeda. R$ 1 vale zero, quer dizer, um leque vale 0,061 real
0: Tati, eu não sei
2: brasileiro.
0: se é um bom investimento, mas eu acho que é um bom investimento comprar uma passagem e ir logo ali,
2: Olha
0: porque eu
2: aí.
0: ouvi dizer que o mar é maravilhoso.
2: Pronto, acabei de falar da Albânia. Fica aí essa dica como um destino mais em conta ali para você que tá a fim de, sei lá, ir pro litoral ali, pro sul da Europa. Vai pra Albânia, bonito demais. Você já foi pra Albânia, Natália?
0: Ainda
2: Ah,
0: não.
2: faz isso, faz isso. Um beijo, obrigada por hoje. Até
0: Um beijo,
2: terça-feira.
0: pessoal. Até semana
1: Beijo.
0: que vem.
2: No fim das contas, é isso que vale a vida, minha gente. No fim das contas, toda terça e quinta, com a Natália Largue, a Ana Leone e a Nayara Bertão, sempre em duplas aqui no Estúdio CBN. Às vezes em voo solo também.
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4: Às 3h45 agora, Centro de Operações da Prefeitura, alerta aqui para um poste tombado na rua Marise Barros, na Tijuca, ali na altura do Hospital Universitário Gafrigilli. A 7 Rio está no local, a Light já foi acionada e o trânsito está com boas condições, a via não está interditada, mas pela foto aqui dá para ver o poste praticamente dobrado no meio. O motorista que está passando ali pela Marise Barros, pela Tijuca, muita atenção, tem esse poste ameaçando cair aí na via a qualquer momento. E esse problema dos postes é recorrente, né? Não é a primeira vez que a gente tem esse tipo de situação aqui. Inclusive, nessa semana mesmo, ontem mesmo, a gente teve uma pessoa atingida por um poste que caiu lá em Copacabana, ficou ferida essa pessoa. Essa situação é recorrente já. E a gente, enfim, vê em muitos lugares, eu mesmo vejo no meu dia a dia, perto de onde moro ali, que é um bairro antigo, na região da Glória, muitos postes corroídos, tortos, ameaçando cair. É uma situação que exige aí a atenção das autoridades. Se você que é nosso ouvinte tiver uma denúncia desse tipo, tiver vendo um poste aí que ameaça cair na rua a qualquer momento, você pode mandar aqui pra gente pelo WhatsApp da CBN, eu já disse, mas eu falo de novo, é o 997-64-2381. A gente vai monitorando aqui com a sua ajuda tudo que acontece no Rio de Janeiro. Vou fazer mais uma atualização aqui do trânsito para você. Acidente novamente na Avenida Brasil em Deodoro, uma faixa do sentido centro agora que está interditada. Foi uma batida de 3 carros, um engavetamento na verdade. Trânsito intenso a partir da Transolímpica. O motorista tem que redobrar a atenção ali, de acordo com o alerta das autoridades. 3h47, logo mais outras informações aqui do Rio.
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6: Tem informação com a nossa reportagem em Brasília. Ana Carolina Tomé, boa tarde.
7: Boa tarde, Tatiana. A Polícia Federal investiga supostas fraudes em contratações do Ministério da Saúde durante a pandemia de Covid-19. Nesta quinta, foram cumpridos 4 mandados de busca e apreensão em imóveis localizados nas regiões de São Paulo, Rio de Janeiro e Paraná, com o objetivo de apurar a suspeita de fraudes e sobrepreço em contratos para fornecimento de equipamentos hospitalares. Os mandados foram expedidos pela 15ª Vara Federal Criminal da Seção Judiciária aqui do Distrito Federal, de acordo com os documentos reunidos, corroborados por análises técnicas da Controladoria Geral da União e por laudo pericial da Polícia Federal, foram identificados indícios de irregularidades no planejamento e na execução contratual, com possível, então, atuação coordenada entre empresas, ou seja, a combinação de preços, em vez de competir normalmente, além de inconsistências na formação de preços e a adoção de valores considerados incompatíveis com a realidade de mercado. O juiz competente reconheceu a presença dos requisitos legais para a adoção das medidas cautelares, destacando a necessidade de obtenção de mais elementos de prova. A Polícia Federal ressaltou que a investigação tramita sob sigilo judicial e que os fatos permanecem em apuração, sendo assegurados aos investigados o pleno exercício do contraditório e da ampla defesa nos termos da legislação vigente. A CBN entrou em contato com o Ministério da Saúde e aguarda a resposta. Tatiana.
6: Obrigada, Ana Carolina Tomé, em Brasília.

0: Filha.
1: Olha, como quinta é quase sexta, eu queria trazer aqui um evento que o SESC promove, que se chama Semana S 2026, no final de semana, 16 e 17, em várias capitais, em várias cidades do país. Então são shows, tem um circuito nacional de corridas, tem atividades recreativas, tem ações de saúde, tem arrecadação de alimentos para o programa SESC Mesa Brasil. E aí fui ver aqui a agenda, por exemplo, em São Paulo tem shows de Agnes Nunes, Alessandra Leão, Cidade Dormitório, Amaro Freitas Trio, um
0: Ai,
1: excelente
0: demais.
1: pianista, vai estar tocando no 14 Bis, Célia Sampaio no Sesc Campo Limpo. E tem mais. Por exemplo, a principal atração no Distrito Federal é Luísa Sonza. Glória Groove vai se apresentar no Rio de Janeiro. O grupo Só Pra Contrariar é o destaque na programação de Balneário Camboriú, em Santa Catarina.
0: Domingo.
1: Tem também Michel Teló, destaque em Mato Grosso do Sul. Ana Castela, principal atração de Minas. Mestrinho vai estar no Espírito Santo. No Amapá tem Jeito Moleque. Tem mais, tem Paraíba com Solange Almeida. Fresno é o destaque no Rio Grande do Sul. O Mundo Bita, Pernambuco, que é voltado para o público infantil. Além disso, tem o Circuito Sesc de Corridas, que é uma homenagem aos 80 anos da instituição, que vai reunir mais de 30 mil atletas, e aí são percursos de 5 a 15 quilômetros, além de caminhadas e corridas infantis. Dá para procurar sobre Semana S na região que você está para saber os detalhes e acontece neste final de semana na sua cidade. Só procurar. Um suposto esquema de fraude fiscal no setor de plásticos foi alvo de uma operação do Ministério Público. As investigações apontam que a prática causou um prejuízo de mais de 2,5 bilhões de reais aos cofres públicos.

0: O governo de São Paulo e o Ministério Público realizaram nesta quinta-feira uma operação contra três grupos empresariais do setor de plásticos suspeitos de sonegação de mais de 2 bilhões e meio de reais em impostos. Os agentes saíram às ruas para cumprir 46 mandados de busca e apreensão em 48 endereços de 14 municípios paulistas, incluindo a capital e cidades da região metropolitana e do interior do estado. O inquérito, que também conta com a atuação da Receita Federal e da Procuradoria-Geral da Fazenda Nacional, aponta que os grupos usaram pelo menos 60 empresas de fachada criadas para gerar créditos tributários por meio da emissão de notas fiscais falsas. O esquema blindava os destinatários que se aproveitavam dos créditos para redução artificial do pagamento de impostos estaduais e federais, como ICMS, IPI e Imposto de Renda. Recursos que os suspeitos obtinham por meio do esquema eram usados para pagamentos de despesas pessoais de empresários e pessoas ligadas aos beneficiários finais. O dinheiro era gasto, por exemplo, com pacotes turísticos, clubes náuticos, lojas de vinhos, imóveis e veículos de alto padrão. A investigação apura fraude fiscal e a possível prática de outros crimes para responsabilizar os suspeitos nas esferas tributária e criminal. Mais de 500 agentes públicos participaram da ação. Os nomes dos grupos empresariais suspeitos não foram divulgados. De São Paulo, Matheus Leite.
1: Olha, agora um pouquinho sobre o que está acontecendo no Reino Unido, uma crise política. E é o seguinte, essa crise ganhou força hoje com a renúncia do secretário da Saúde, Wes Streeting, e o anúncio de que o prefeito de Grande Manchester, Andy Burnham, tentará voltar ao parlamento para disputar a liderança do Partido Trabalhista. O deputado John Simmons, que é um aliado histórico de Keir Starmer, anunciou que deixará sua cadeira para abrir espaço para Burnham concorrer na eleição suplementar. Pouco depois, Burnham confirmou que pedirá autorização ao Comitê Executivo Nacional do partido para disputar a vaga. Burnham avisou, ou informou, que vai levar para o Reino Unido mudanças implementadas em Manchester, como a retomada do controle público dos ônibus, medidas contra o alto custo de vida, etc. O prefeito também indicou que defende uma transição mais organizada dentro do partido, evitando uma disputa imediata pela liderança durante a campanha eleitoral.

eleitoral. O movimento ocorre após a saída de Wes Streeting do governo. Embora ele tenha renunciado ao cargo de secretário da Saúde, ele ainda não formalizou um desafio à liderança de Starmer. Starmer está numa situação bem complicada, porque o Partido Trabalhista perdeu muitas cadeiras, perdeu muita força em várias eleições locais. E aí todo mundo achava que o Wes Streeting, que é o secretário de Saúde, que era, né, já pediu renúncia aqui, poderia desafiá-lo. E aí teriam então que fazer uma nova votação para saber quem seria o novo primeiro-ministro. Ele pode até renunciar, Starmer está sendo muito pressionado para renunciar. E agora, segundo aliados, Streeting prefere esperar que essa figura nova que aparece agora, Burman, tenha a chance de se posicionar antes de uma eventual disputa interna. Para que uma eleição pela liderança trabalhista seja oficialmente aberta lá no Reino Unido, um candidato precisa do apoio de 20% da bancada do partido, ou seja, 81 deputados entre os 403 parlamentares trabalhistas.

0: Agora são 3 horas e 55 minutos. O ministro do Trabalho, Luiz Marinho, afirmou que não há possibilidade de compensação financeira às empresas caso seja aprovada a proposta de redução da jornada de trabalho em tramitação no Congresso Nacional. Ele esteve numa audiência pública sobre o tema com centrais sindicais em São Paulo.
1: Eu vejo muita gente falando, só dá para fazer se tiver compensação tributária, se tiver isenção fiscal, isso aqui. Não se discute redução de jornada de trabalho com esse tipo de argumento. Não haverá possibilidade nenhuma de qualquer compensação tributária com isenção fiscal.
0: Marinho acrescentou que existe um entendimento de deputados e do presidente da Câmara, Hugo Mota, para que a proposta de emenda à Constituição do fim da escala 6x1 tramite rapidamente com a aprovação da jornada máxima de 40 horas semanais, abaixo das atuais 44 horas, sem redução do salário e 2 folgas na semana. O relator da proposta, Léo Prates, disse que terá agendas com o setor patronal em São Paulo para discutir o texto e tentar diminuir os danos sem prejudicar o trabalhador.
2: Eu teria uma agenda grande com o setor patronal aqui em São Paulo também. A gente vai tentar encontrar um texto que diminua os danos sem prejudicar o trabalhador, mas nós temos lado, o lado das pessoas, dos seres humanos.
0: Representantes de setores empresariais consideram que a proximidade da disputa eleitoral trava as discussões aprofundadas sobre o tema e reduz o espaço para posições alinhadas a demandas do setor produtivo.

A modelo Paris Jackson venceu uma ação que movia contra os responsáveis pela gestão do patrimônio do pai. Bom, o pai da Paris Jackson é o Michael. Pois ela conseguiu reaver mais de US$625 mil, cerca de R$3 milhões, que tinham sido pagos como bônus a escritório de advocacia, depois de considerar que os pagamentos não tiveram aprovação adequada. De acordo com essa decisão... Quem obteve esse documento foi a revista People, tá? E o documento diz assim, a objeção da senhora Jackson aos pagamentos de bônus no valor de US$625 mil realizados no segundo semestre de 2018 é acatada. Os pagamentos de bônus não são aprovados, são indeferidos. Os valores deverão ser devolvidos ao espólio. Os bônus foram pagos aos empresários John Branca e John McLean, responsáveis pela gestão do patrimônio dele. De acordo com essa decisão, a filha de Michael Jackson tem direito ao reembolso dos honorários advocatícios e também das custas processuais. Num comunicado, os advogados do espólio do cantor afirmaram que, embora discordem da decisão, a respeitam totalmente e planejam seguir em frente de acordo com ela. Para a revista People, o porta-voz de Paris disse que ela sempre esteve focada no que é melhor para sua família e que essa decisão é uma enorme vitória para eles.

0: Além de Paris, os irmãos dela, Prince, de 29, e BJ, de 24, também são beneficiários do espólio. Quatro horas.
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0: quinta-feira, 14 de maio de 2026. O valor da cinebiografia do ex-presidente Jair Bolsonaro supera o orçamento de 15 dos últimos 20 vencedores do Oscar. O senador e pré-candidato à presidência Flávio Bolsonaro solicitou 134 milhões de reais a Daniel Vorkaro, do Banco Master, para o financiamento do longa-metragem. O recurso solicitado é muito superior ao praticado no mercado audiovisual brasileiro, superando os filmes premiados como O Agente Secreto e Ainda Estou Aqui. Flávio confirmou que pediu dinheiro ao banqueiro, mas negou irregularidades. Subiu para 2 o número de mortes em decorrência da explosão de uma tubulação de gás num bairro da zona oeste de São Paulo. O morador estava internado desde o acidente que aconteceu na segunda-feira. Uma pessoa permanece internada. Técnicos contratados pela Sabesp afirmaram que atingiram a tubulação da Comgás, o que provocou a explosão. Segundo a Defesa Civil, 22 imóveis permanecem parcialmente interditados e 5 devem ser demolidos nos próximos dias. A ascensão de Marcola ao posto de principal líder do primeiro comando da capital teria ocorrido após a entrega de antigos chefes da facção à polícia, segundo depoimento inédito do ex-delegado-geral da Polícia Civil, Rui Ferraz Fontes. O tema abordado nos episódios 3 e 4 do podcast PCC, O Salve Geral, produção do jornal O Globo e da CBN. Em sua última entrevista antes de ser assassinado pela facção criminosa, Fontes afirmou à CBN que Ana Maria Olivato, ex-mulher e advogada de Marcola, forneceu à polícia os números de telefone utilizados pelos antigos chefes do PCC. Um ataque da Rússia contra a capital ucraniana e áreas vizinhas matou pelo menos uma pessoa e feriu 16, segundo autoridades da Ucrânia. O prefeito de Kiev afirmou que os russos usaram mísseis balísticos e drones. O alerta de ataque aéreo na cidade ucraniana ficou ativo por mais de 4 horas. No horário de Brasília, 4 horas, 2 minutos.
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1: 4 e 3, terceira e última hora do Estúdio CBN. Dessa quinta-feira, quinta quase sexta, hein, minha gente? Que semana comprida, cheia de informação. Noticiário frenético, hoje 14 de maio de 2026. Já, professor Pasquale vem aí, felizão com Juventus. Antes, tem a Samantha Klein, Brasília, cheia de informação para você. Fala, Samantha, boa tarde.
2: Oi, Tati, boa tarde. Olha, depois da revelação dos áudios entre o senador Flávio Bolsonaro e o ex-banqueiro Daniel Vorcaro, o presidente comentou, sem citar nomes, nem citar o parlamentar, que, abre aspas, a verdade não falha, verdade tarda, mas não falha. Essa manifestação ocorreu na Bahia durante um evento de entregas do Minha Casa Minha Vida e ele comentava ainda sobre o uso da inteligência artificial nas eleições.

0: informações e ainda disse, estava falando sobre as consequências que mentiras poderiam trazer para as eleições e aí fez esse comentário.
1: E vocês que estão vendo na televisão, a verdade é latada, mas não falha. Minha mãe dizia, mentira tem perna curta, ela pode causar prejuízo. Vocês viram o que fizeram comigo porque eu não fosse candidato em 2018. Fiquei 580 dias preso. Eles acharam que eu tinha acabado no Brasil. Ele não conhecia o povo da Bahia e eu voltei e sou presidente da República pela terceira vez.
0: A justificativa do senador em relação a esses áudios, essas conversas com Daniel Vorcaro foram um filme que está sendo organizado, né, produzido em Hollywood, deve ser lançado em breve. Vale dizer ainda que adicionalmente, hoje, após ter recebido representações de parlamentares, a Polícia Federal deve abrir uma investigação para apurar esses acertos de pagamentos entre o ex-banqueiro e o senador. Com vocês.
2: Obrigada, Samantha. Samantha Klein, em Brasília.
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0: professor. Oi, professor, boa tarde.
1: Tatiana, boa tarde. Fernando, boa
2: Boa
1: tarde.
2: tarde.
1: Ouvintes, boa tarde. Dúvida hoje é galinácea.
0: É o quê?
1: Galinácea.
0: Eita, meu Deus! É mesmo. É uma dúvida aviária.
1: Aviária.
2: Vamos lá, é do professor doutor Everton Maciel da Amapá. Vamos entender então o que está acontecendo. Nessa semana, conta ele aqui, eu estava voltando do trabalho e minha mãe me telefonou. Ela estava agoniada porque havia visto uma propaganda na TV anunciando Peru de Natal.
1: É,
2: Imperativo.
1: uma mensagem dele é antiga, é de dezembro do
2: Tá,
1: ano
2: estava
1: passado.
2: no clima natalino, tá. Então lá, estava anunciando Peru de Natal, imperativo nas festas de fim de ano. Preocupada com o valor inflacionado da ave, ela ordenou que eu me dirigisse a um supermercado no meio do caminho, onde, segundo ela, havia uma promoção de perus. No percurso, ele ficou pensando sobre a palavra peru, professor. Deve ter origem indígena ou sei lá. Afinal, existe um país aqui na América do Sul com esse nome, ele pensou. Imediatamente, me ocorreu que o mesmo animal em inglês é chamado de turkey. Em português, a Turquia. Outro país, que nada tem a ver com o Peru. Afinal, qual a origem da palavra peru? Será que a gente pode ter colhido o batismo da ave de alguma outra forma que não o
1: Fonte.
2: país, fonte, perdão, que não o país Peru?
1: Oh, por favor, nos acuda, diz ele, é um Deus, nos acuda. Essa dúvida do nosso ouvinte Everton Maciel é memorável, porque ela nos faz viajar pelo mundo da etimologia, mas de uma maneira muito interessante. A gente vai ver que a tal da origem das palavras, muitas vezes, deixa a gente de quatro, né? Deixa a gente de joelhos, né? Uma coisa impressionante. Posso começar com um auxílio? Aí eu vou desenvolvendo a conversa. Faroeste caboclo, é só um trechinho, só para a gente
0: Ufa.
1: introduzir o adjetivo relativo a um desses seres citados aí. Faroeste Caboclo, composição de Renato Russo com Legião Urbana do disco Que País É Este, de 1987. Vamos lá.
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0: Um peruano que vivia na Bolívia. Cá entre nós.
1: Era o Pablo.
0: Era o Pablo. É. E que ninguém nos ouça. As pessoas fazem muita confusão com os países, né? Ontem eu ouvi uma história contada por um querido amigo e grande escritor brasileiro, Luiz Rufato, que num ônibus ouviu a seguinte conversa entre

0: duas pessoas. A mulher chegou para o cidadão, que eles não se conheciam, e ela começou a dizer para ele do nada que homem não vale nada, homem é cafajeste, é tudo igual, tudo não sei o quê, tudo não sei o que lá. Aí o fulano perguntou a ela: mas por que a senhora está dizendo isso? Porque o meu marido me largou e foi, me largou, se juntou com uma outra e foi morar na França. Aí ele perguntou mais alguma coisa sobre a questão e ela não soube responder direito. Que França, que lugar da França? Aí ele disse: será que não foi para Franca, interior do estado de São Paulo? Né? Ela disse: não, é França mesmo. Ele disse: olha, é Franca, porque França é outra coisa, fica lá nos Estados Unidos. Né? Então...
1: Meu.
0: Então há mais ou menos uma história desse jeito em relação ao Peru e em relação ao Turkey, não é? Vamos lá. A ave Peru, provavelmente, isso é o que dizem os dicionários, é o que diz a etimologia, provavelmente vem do país Peru, né? Porque se acreditava no século XVI que era dali que a ave era levada para Portugal, né? Veja só. Diz o Wise aqui que, além do mais, no Portugal do século XVI, a fama do Peru era tal que, metonimicamente entre os portugueses, Peru passa a significar a América Espanhola, toda a América Espanhola. Para eles era Peru, né? Bom, mas aí tem uma viagem mais interessante, que é a que a gente vai ouvir agora, um auxílio luxuoso que vai introduzir o segundo caso. A gente vai ouvir As Caravanas, de Chico Buarque, com ele. Está no disco homônimo de 2017. Prestem atenção, vocês vão descobrir facilmente qual é a palavra. Vamos lá.
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0: Isso.
1: E aí, qual é a palavra, meninos?
2: E a conversinha paralela na aula aqui, o que que dá?
1: É, a conversinha paralela na aula. É no começo. Bota de novo, vai, bota vai. De novo, que é logo no começo.
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1: Já foi.
2: Ah, lá Istambul?
0: Istambul.
2: Istambul.
1: Não. Putz. É um mar turquesa, lá Istambul.
0: De turco, claro, é da Turquia.
1: O azul turquesa, um mar turquesa. E o que que isso tem a ver com Turkey? Que em inglês é não só o nome da ave, que se chama, o peru, o nosso peru, que em inglês peru, se chama bicho. Turkey, como também é o nome do país, Turquia.
2: Fascinante.
1: E por quê? Porque também havia a mesma confusão. Eu vou ler aqui para vocês o que diz o dicionário etimológico que eu tenho aqui do inglês Turkey, né? Ele diz mais ou menos o seguinte, que por volta de... Vou traduzir aqui livremente, tradução pasqualina. Por volta de 1550, esse termo Turkey passa a se referir a essa ave, que é norte-americana, de acordo com o dicionário etimológico aqui do inglês. E esse nome vem do topônimo, topônimo é nome de lugar, Turkey, provavelmente em seu vago sentido do século XVI, sentido de Ásia, ou terras otomanas. Aí o texto diz que a ave deve ter se tornado conhecida na Inglaterra pelo norte da África, da África Otomana, ou em parte, porque o Novo Mundo ainda não era conhecido como algo separado da Ásia. Então você vê que eles

0: chamam o Peru de Turkey, que é o nome do país Turquia, porque achavam que o Peru vinha de lá, né? E por aí vai. Você sabe como é que é Peru em francês?
1: Peru.
0: Cês...
2: O
0: Não, não
2: Juliano,
0: é
2: se eu
0: Peru.
2: contar o que o Juliano disse nesse estúdio, olha, realmente.
0: Ah, depois vocês vão contar para mim no privado.
2: Juliano
0: Peru
2: falou
0: em
2: que Peru em
0: francês?
2: francês é Peru.
0: Ah, Peru. Não
1: Madame
0: é, é
1: Peru.
0: donde, né? Que é o feminino, veja só, né? Porque em francês eles não comem o peru, eles comem a perua, né? Na França. E o peru, o donde é o feminino de dandon, né? Então o peru é dandon. E por que o feminino donde? Porque é de Índia, que vira Índia, Inde, né? Em francês, donde, da Índia, porque eles achavam que o peru era da Índia, vê se pode. E já o peru em espanhol é pavo, né? E esse se apega ao nome científico do Peru, que tem a ver com a mesma coisa do pavão, viu? Não sei se eu já disse isso. É o Meleagris galopavo, e esse pavo ficou no espanhol, tanto galopavo quanto pavo, como peru. O mais usado é pavo. E o pavão, né, nada mais é do que um membro da família, né? Ou seja, pavão e pavo, aliás, a palavra pavo em português existe, né? E por aí vai, quer dizer, vocês vejam que é uma loucura. Já em italiano, o pavão é simplesmente tacchino, né? Tacchino, tacchino, e o nome é de raiz onomatopaica. Então vejam vocês como as palavras se formam de maneira absolutamente maluca, doida, né? Muitas vezes com relação
2: Nossa,
0: ao
2: sim.
0: lugar de onde elas vêm, ao suposto lugar de onde elas vêm, porque ninguém sabia direito de onde vinha e faziam essa confusão. E vejam que em espanhol o peru não é peru, né? É pavo. E
2: Demais.
0: por aí vai.
2: Muito
1: O
2: bem.
1: ouvinte mandou aqui uma. Ele recebeu um negocinho que está escrito assim, ó. Na Turquia, o pássaro é chamado turkey. We call, e aí eles chamam de Indi, da Índia. Na Índia é chamado peru. Em arábico, o pássaro é chamado Greek chicken, ou o chicken da Grécia lá, né? O pássaro da Grécia. Em grego é chamado de French chicken. Em francês é chamado de Indian chicken. E o pássaro não entende nada. Nada.
0: Na Indian
2: Nada.
0: chicken, porque chicken é poulet, né? Poulet, que é a galinha, poulet d'Inde, né? Galinha da Índia, né?
1: Galinha da Índia.
0: Poulet d'Inde. E aí reduzem para
1: Ah.
0: d'Inde, que vira o Peru, né? Esse é o é a história, essa é a história do Peru na França. Mas em suma, nosso ouvinte querido, professor Everton, é isso mesmo. O Peru e o Turkey têm tudo a ver com essa suposta relação com o lugar de onde supostamente o grande pássaro surge, né? Aliás, se você procurar no dicionário Cambridge, Turkey, que se escreve Turkey, a primeira definição é a large bird, né? Um grande pássaro, né? E por aí vai. É isso. E Turkey também tem em inglês, assim como em espanhol, pavo tem o sentido de tonto, sentido de bobo, né? Parvo. E por
2: Parvo é
0: aí
2: uma
0: vai.
2: palavra
0: Vejam
2: ótima.
0: vocês. Parvo é maravilhosa,
2: É.
0: né? Parvo é uma beleza. Essas parvoices,
2: Bom
0: maravilhoso.
2: demais.
0: É isso, meus queridos.
2: Bueno, um beijo. Obrigada por hoje e até amanhã.
0: Até amanhã. Beijo para vocês. Viva o Peru,
1: Esse
0: o
1: moleque tá
0: taquino, o
1: mesmo.
0: pavo,
1: Ó,
0: donde e
1: pra
0: por
1: você,
0: aí vai.
1: professor.
2: Aê!
3: Merece nosso
2: Eu te
3: respeito.
2: ouvi hoje de manhã no CBN São Paulo, viu?
0: Ah, puxa vida, foi um presente que me deram. Me pediram que gravasse uma mensagem e ontem.

0: Ontem nós ganhamos da Ferroviária 2-1 lá em Araraquara e conquistamos o título. Já tínhamos garantido a vaga na A1 do ano que vem e agora conquistamos o título da A2. Somos campeões paulistas da Série A2. Viva o Juventus! Viva o meu amado Clube Atlético Juventus! E muito obrigado pela homenagem.
1: Um beijo, professor. Celebre. Até amanhã.
0: Beijo. Beijo. Até amanhã. Que belo time.
2: Que belo. 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
3: Oi pessoal, tô de volta com o Noticiário do Rio, agora chamando Júlia Viana, a Júlia que tem novidades aí sobre uma nova motofaixa, mais de 15 quilômetros aí, onde vai ser, Júlia? Boa tarde.
4: Boa tarde, Juliana. É isso, a Prefeitura do Rio começou a implantar 19 quilômetros de motofaixas no túnel acústico Rafael Mascarenhas, na Rua Mário Ribeiro, no Leblon, na Avenida Padre Leonel França, na Gávea e nas Avenidas Borges de Medeiros e Epitácio Pessoa, na Lagoa. De acordo com a Prefeitura, o plano é expandir as motofaixas em eixos de grande circulação para ordenar ali o fluxo de veículos e reduzir os acidentes de trânsito. A promessa, então, é que em julho o elevado Paulo de Fronten receba também 5 quilômetros e que até dezembro desse ano sejam 74 quilômetros de intervenções em vias aí estratégicas e corredores importantes, como Lagoa Barra, Avenida das Américas, Linha Vermelha e ligações entre Zona Sul e Galeão. O prefeito Eduardo Cavalieri publicou um vídeo nas redes sociais no início da madrugada de hoje, na entrada ali do túnel acústico Rafael Mascarenhas, dizendo que a motofaixa ali naquele trecho vai ser uma ligação dos túneis acústico Isuzu Ângelo até o Rebouças, pegando a lagoa inteira, que é uma área ali que tem muitos acidentes de moto. De acordo com a prefeitura, os motociclistas vão poder usar a motofaixa ali do túnel Rafael Mascarenhas no sentido São Conrado a partir já de amanhã, quando a pintura vai ser concluída. No sentido Lagoa do túnel, a pintura vai ser finalizada até o final do mês de maio. Já nas vias do entorno da Lagoa, o trabalho de pintura, dependendo das condições climáticas, deve ser concluído até o início de julho. As vias vão receber pintura com sinalização em azul, delimitando no asfalto ali o espaço destinado para a circulação das motos. E a ideia da prefeitura é que os motociclistas circulem com mais segurança e evitem colisões, principalmente quando o tráfego estiver lento. Os carros poderão passar sobre as motofaixas somente no momento de mudança de faixa de trânsito. A gente acompanha então essas mudanças, né, Juliana, aqui no Noticiário do Rio, que sempre tem muitos acidentes envolvendo moto. Todo dia a gente noticia um acidente desse tipo, Juliana.
3: É isso, os acidentes que não param, uma fórmula boa, né, de se tentar fazer aí uma organização do trânsito, tendo uma faixa só para as motos. Mas insisto num outro ponto, que é a fiscalização, porque os motociclistas, muitos deles não param mais em sinal. É um problema grave do trânsito aqui no Rio de Janeiro. Obrigada, Júlia Viana.

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1: E o FDA nos Estados Unidos, que autorizou cigarro eletrônico com sabor. Você acredita? Dr. Luiz Fernando Correia deixou o comentário dele gravado a respeito desse assunto. Oi, doutor.
2: Boa tarde, Tatiana. Boa tarde, Fernando. Boa tarde, ouvintes. Essa semana, o FDA, a Agência Regulatória Americana de Medicamentos e Alimentos, autorizou pela primeira vez a venda nos Estados Unidos de cigarros eletrônicos com sabor de manga e mirtilo. A empresa fabricante batizou os sabores de Gold e Sapphire. Lá no fundo, no frasco, é fruta. Cada cápsula contém 5% de nicotina, uma concentração altíssima. E dias depois da decisão, o próprio comissário do FDA, Dr. Martin McCarry, pediu demissão. O que importa nessa história não é o produto, mas é o processo. Segundo o New York Times e o Wall Street Journal, um almoço do clube de golfe do presidente Trump na Flórida, executivos e lobistas da indústria do tabaco se queixaram da regulação do FDA. Trump ligou na hora para o Dr. McCarry, depois para o secretário de saúde Robert F. Kennedy Jr. e para o chefe do Medicare. 5 dias depois, saiu a autorização. McCarry havia bloqueado a decisão por preocupação de saúde pública. Foi voto vencido. O problema é que eles miram o adolescente que nunca fumou. E aqui os números falam alto. A OMS estima que 15 milhões de adolescentes entre 13 e 15 anos usam vape no mundo. No Brasil, o terceiro levantamento nacional de álcool e drogas, da Unifesp, mostra que 8,7% dos jovens entre 14 e 17 anos usaram vape no último ano. 5 vezes mais do que aquelas adolescentes que usaram cigarro convencional. E segundo o IBGE, 17% dos adolescentes brasileiros já experimentaram. E isso no Brasil, onde está proibido desde 2009. E quanto ao risco, não é teórico. Em 2009, 2019 e 2020, o CDC americano registrou 2.807 hospitalizações e 68 mortes por uma síndrome chamada de EVALI, lesão pulmonar aguda associada ao vape. Mais da metade dos pacientes precisou ser internado em terapia intensiva. A American Heart Association tem declaração científica formal mostrando aumento da pressão arterial, disfunção do endotélio, a parede das artérias, e estresse oxidativo em adolescentes que usam o vape. Uma meta-análise publicada no periódico Heart em 2025 confirma o aumento do risco cardiovascular. E a nicotina, em concentração de 5%, como nesses pods, é um dos mais potentes agentes de dependência conhecida. Vapes com sabor de fruta, de doce, de sobremesa, não foram desenhados para o fumante de 55 anos que está tentando largar o cigarro. Eles foram desenhados para capturar o adolescente. E quando se autoriza esse produto por pressão política, passando por cima da equipe técnica que estudou a aplicação, não está fazendo redução de risco coisa nenhuma. Está se trocando uma epidemia conhecida, a do cigarro convencional, por outra, da dependência precoce de nicotina numa geração inteira. A lição para o Brasil é direta. A Anvisa reafirmou a posição em 2024 e a discussão volta periodicamente. E ela vai voltar. Quando ela voltar, o caso americano dessa semana é a referência obrigatória. Regulação baseada em evidência precisa ser protegida da pressão de quem usa instrumentos políticos para tentar reverter isso.
1: Dr. Luiz Fernando Correia, com Saúde em Foco, às terças e quintas aqui no nosso estúdio CBN. Deixa eu dar uma informação importante para você que é um adulto responsável por adolescentes. O Instagram anunciou hoje que vai começar a alertar pais e responsáveis quando adolescentes procurarem repetidamente por termos relacionados à automutilação e suicídio na plataforma. O Instagram disse que as notificações vão estar disponíveis para responsáveis que ativaram a supervisão parental no Instagram. A Meta, que é dona do Instagram, afirma que o recurso vai chegar ao Brasil na próxima semana e também vai ser lançado na Índia e na União Europeia. A Meta explica que a grande maioria dos adolescentes não faz buscas relacionadas a suicídio e automutilação na rede social. E quando isso acontece, a plataforma bloqueia esse tipo de pesquisa e direciona o menor para canais de apoio. Isso é o que diz a Meta. Os alertas, de acordo com a empresa, foram criados para que pais irresponsáveis saibam, tenham ciência, sejam notificados quando pesquisas relacionadas a esses temas forem

0: artificial para analisar imagens de usuários e verificar se eles são menores de idade no Instagram e no Facebook. Essa tecnologia vai ler características como altura e estrutura óssea para identificar contas de pessoas com menos de 13 anos. Uau! Segundo a empresa, o sistema não vai fazer reconhecimento facial, ao contrário de outras redes que usam esse tipo de tecnologia para verificar a idade dos usuários. Muitas plataformas passaram a exigir selfies ou documentos de identificação em meio à pressão por medidas que reforcem a segurança de crianças e adolescentes online. 4h30.
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0: Quinta-feira, 14 de maio de 2026. A organização criminosa montada pelo dono do Banco Master, Daniel Vorcaro, mantinha ligação com operadores do Jogo do Bicho no Rio de Janeiro. O grupo também contava com o apoio de policiais federais para obter informações sigilosas e promover ações de intimidação contra desafetos do banqueiro. As informações da investigação da Polícia Federal estão na decisão do ministro do Supremo Tribunal Federal, André Mendonça, que autorizou a realização da sexta fase da Operação Compliance Zero. Mais cedo, o pai de Vorcaro foi preso em Belo Horizonte. O presidente Lula defendeu as restrições impostas pelo Tribunal Superior Eleitoral ao uso de inteligência artificial nas eleições deste ano. O petista reforçou ainda que não vai aceitar o uso desse tipo de ferramenta em sua campanha política. A Corte Eleitoral restringiu o uso de ferramentas de IA nas 72 horas que antecedem a votação e 24 horas após as eleições. A Câmara dos Deputados aprovou o projeto de lei que abre exceção na regra da aposentadoria compulsória aos 75 anos para funcionários de estatais. De acordo com a proposta, os trabalhadores podem continuar trabalhando, mesmo após atingir essa idade. A proposta ainda precisa ser aprovada pelo Senado. A medida, no entanto, contraria a reforma da Previdência que visava renovar os quadros de empresas públicas. Um grupo de 11 pessoas, composto por passageiros e tripulantes, ficou 5 horas à deriva em alto mar após um avião cair próximo à Flórida, nos Estados Unidos. Todos foram resgatados com vida. De acordo com a Guarda Costeira Norte-Americana, a aeronave vinha das Bahamas. Uma pane no motor seria a causa do acidente. O caso está sob investigação. No horário de Brasília, 4h33.
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Daqui a pouco tem convocadas. Antes, uma informação sobre Cuba, publicada no El País. Cuba está definitivamente sem combustível. É isso, acabou. O ministro cubano de Energia e Minas, Vicente del Olevi, anunciou que o país não tem mais uma gota de diesel e de óleo combustível, que são essenciais para abastecer a rede elétrica, já bem deteriorada, da ilha, que enfrenta apagões constantes cada vez mais prolongados. Disse ele, não temos absolutamente nada de óleo combustível, nada de diesel, já não temos reservas. Cuba está aberta a qualquer um que queira nos vender combustível. Mas ele não menciona aqui o bloqueio energético imposto pelos Estados Unidos, que vem aumentando a pressão enquanto mantém aberta uma via de negociação com o regime cubano, que busca alguma margem de manobra enquanto a população sobrevive no limite. Inclusive, ontem houve protestos em Havana por causa dos apagões. Às vezes Havana fica 20 horas sem energia, 4 horas com energia. Agora vai ficar sem nada. Desde o fim de janeiro, a Casa Branca

0: mantém um cerco petrolífero contra a ilha, ameaçando aplicar sanções e tarifas a qualquer país ou empresa que forneça energia a Cuba, após perder seus principais fornecedores, que eram México e Venezuela, por causa do bloqueio. O governo cubano enfrenta sua pior crise de abastecimento. Então tá aí a informação que vem de Cuba, do ministro de Energia, que acabou o combustível por lá.
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3: Thalita Jutsi, boa tarde.
4: Boa tarde, Tati. Fernando, todo mundo ligado aqui no Estúdio CBN.
0: Boa tarde.
3: Vamos falar de futebol feminino, falar dessa rodada que é a 11ª nesse fim de semana, com jogos importantes. Estou dando uma olhada aqui. Bom, acho que o jogo mais importante da rodada é o Fla-Flu, né?
4: É o clássico, né? Clássico carioca. Começa sexta-feira, jogo que acontece amanhã. No estádio Luso Brasileiro, 9h, lá na Ilha do Governador. É um jogo direto ali pela aquela briga ali na zona de classificação para o mata-mata do Campeonato Brasileiro Feminino, né? O Fluminense está fora da classificação nesse momento, tem 15 pontos, está na 9ª posição, e o Flamengo está na 7ª colocação com 16 pontos. Então, quem vencer, muito provavelmente, no caso do Flamengo, segue dentro da zona de classificação. E no caso do Fluminense, entra, podendo aí o Flamengo ficar fora ao fechamento da rodada. Então, é um jogo que tem tudo para ser um jogo muito bom, né? São dois times muito interessantes em campo, duas equipes que possuem ali algumas estratégias de jogo um pouco distintas. Mas se a gente tiver um jogo bem encaixado no que se refere ao esquema tático de cada um e ao estilo de jogo de cada um, tem tudo para ser um bom jogo. É um Flamengo do Celso Silva, que quando consegue encaixar bem o jogo do meio campo, mais criativo, consegue funcionar muito bem, leva muito risco. E o Saulo Silva, sob o comando do Fluminense, é uma equipe que aposta muito na velocidade pelos lados do campo, né? É um time muito vertical. Então tem tudo para ser aquele jogo com os dois times buscando o ataque o tempo inteiro. São duas equipes que já se enfrentaram esse ano pela Copa Rio Feminina. O Fluminense, inclusive, conquistou o título esse ano. Foi a primeira conquista do time principal na história do futebol feminino do Fluminense. Então é um confronto que sempre rende bons jogos. Começa e abre essa 11ª rodada do Campeonato Brasileiro Feminino. Além, claro, né, a gente vai ter aí também jogos interessantes, Cruzeiro e Corinthians. Um Corinthians que não perde a liderança nessa rodada, independente do resultado. O Corinthians tem 4 pontos de vantagem em relação ao Palmeiras. Um Cruzeiro que tá tropeçando um pouco, mas conseguiu vencer na última rodada, então tá buscando aí seguir com esse bom momento e conquistar mais 3 pontos. Então também tem tudo aí para ser um bom jogo, além, claro, né, de um Bahia Internacional, duas equipes que também estão dentro dessa zona de classificação, o Internacional que vem numa campanha espetacular e o Bahia que tá na sua 3ª temporada aí fazendo um grande trabalho, 2ª temporada na elite do Campeonato Brasileiro Feminino. Então, bons jogos aí nessa 11ª rodada, mas claro, o clássico carioca é o principal deles aí por tudo que envolve um clássico.
3: O que mais você destacou, Thalita?
4: Bahia e Inter, né? Bahia Internacional, são dois times aí também que estão muito bem, né? O Bahia, enfim, a gente precisa lembrar que 2 anos atrás o Bahia estava na Série A2, né? Estava na 2ª divisão do Brasileirão, subiu pela primeira vez ano passado, fez uma baita campanha, chegou no mata-mata e tem conseguido manter esse bom momento. É um time que está dentro da zona de classificação, o Internacional do Maurício Salgado, que também está fazendo uma campanha espetacular de recuperação no Brasileirão. Então também vai ser um jogo legal, porque são duas equipes que estão dentro da zona de classificação, além, claro, de Cruzeiro e Corinthians, né? Um Corinthians que não perde a liderança do campeonato, mesmo se for derrotado pelo Cruzeiro, porque tem 4 pontos de vantagem em relação ao Palmeiras, mas também tem tudo aí para ser um bom jogo, porque o Cruzeiro do Jonas Urias está um pouco estranho, né? Vamos assim dizer, mas conseguiu vencer na última rodada, enfrentou uma equipe que está ali na zona de rebaixamento, mas o objetivo é conseguir continuar com esse caminho de vitórias, mas vai enfrentar o Corinthians da Emily Lima.
0: Então, quer dizer, a rodada vai ser encerrada na 2ª-feira.
4: Isso.
0: Com Palmeiras, aí briga pela liderança, mas não dá para ser líder ainda.
4: Não
0: e o
4: tem.
0: O Botafogo tá lá embaixo.
3: Mesmo se ganhar, não vai.
4: É, a gente tem
0: o Botafogo?
4: 4 jogos, né, acontecendo na 2ª-feira, nessa última rodada. Tem esse jogo importante entre Palmeiras e Botafogo, que é um duelo de opostos. Um Palmeiras da Rosana que tá tentando chegar nesse Corinthians da Emily, mas mesmo que consiga vencer e o Corinthians tropece, né, seja derrotado pelo Cruzeiro, o Palmeiras não assume a liderança. Ainda vai ficar um ponto atrás do Corinthians. Corinthians não perde a liderança nessa rodada, independente do que aconteça na 11ª rodada do campeonato. Mas um Palmeiras que vai enfrentar o Botafogo dentro da Arena Barueri, um Botafogo que está muito mal, uma equipe treinada ali pelo Léo, e é um time que não tem conseguido resultados, não tem conseguido rendimento, tá brigando contra o rebaixamento. A última rodada, todos os resultados foram positivos pro Botafogo, então era uma equipe que poderia ter conseguido ampliar essa vantagem em relação ao Z2, mas também foi derrotado pelo Internacional. Então, assim, é uma equipe que precisa dar resposta em campo, mas tá muito difícil de dar. Então, é um time que tá brigando ali contra o rebaixamento nesse momento, pode entrar no Z2 agora, né, caso ali o América Mineiro tenha um resultado positivo e o Botafogo seja derrotado, que é a principal tendência que aconteça, né, o Palmeiras consiga vencer o Botafogo dentro da Arena Barueri, mas uma rodada aí com alguns duelos de opostos, além do América Mineiro, que vai enfrentar o Atlético Mineiro, né? São dois times também que estão ali na parte de baixo, mas o América dentro da zona de rebaixamento ali, junto com o Vitória, né? São dois times que estão aí nessa briga mais constante contra o rebaixamento aí para fugir da Série B em 2027.
3: E nesse meio de semana teve uma rodadona de Copa do Brasil, né? Copa do Brasil é sempre aquela coisa. Todos os jogos aconteceram... Não, todos não. Teve um jogo que aconteceu terça. Um acontece hoje, mas a maioria deles aconteceu ontem. E foram muitos.
4: Muitos.
3: A gente falava essa semana que tem só dois times da Série A, né? Disputando a Copa do Brasil feminina.
4: Isso, da Elite a gente tem o Vitória e tem o Misto, né? E quando a gente fala assim de forma mais ampla, tem o Vasco também. Vasco que venceu, Araguari, conseguiu golear a equipe, né, jogando ali dentro do Luso Brasileiro também. Foi um jogo muito tranquilo da equipe do Vasco. É um time que, 14 de maio de 2026, às 4h41 da tarde, dá pra dizer que o Vasco tá na Elite ano que vem. Então, assim, é uma equipe que tá muito bem treinada. O Rubens Franco tá fazendo um trabalho muito legal. É uma equipe que ainda não perdeu na Série A2 e, mais do que não perder, venceu todos os jogos até aqui. Então é um time que está fazendo um trabalho muito consistente sobre um trabalho de um treinador que está treinando um time principal pela primeira vez, né? Ele teve um trabalho muito extenso com a base do feminino, do masculino, assumiu o Vasco pela primeira vez um time principal e está fazendo uma campanha espetacular, muito equilibrada, muito consistente. Tem tudo para conseguir confirmar uma das 4 vagas na Elite do Brasileirão ano que vem.
3: Legal. E eu tô vendo os placares, tivemos poucos placares elásticos. Você citou o Vasco, que venceu o Araguari 5-1, e é mais largo do que esse, só o Liga São João em cima do Ipojuca, 7-0. O restante, ó, a gente teve três jogos que foram pros pênaltis. Tivemos um 4-1 também do Uda de Alagoas em cima do Ipiranga do Amapá.
4: É, o Sport,
3: Curitiba, que fez
4: 3-0 ali em cima do Criciúma. É uma competição que nessa segunda fase tem um equilíbrio maior, porque são equipes que tecnicamente são mais parelhas, né? A gente tem muitos times aí que boa parte não tem uma tradição muito grande no futebol feminino, então são equipes que são amadoras, né? De uma forma mais simplista, são equipes amadoras, então chega ali nessa segunda fase e existe um equilíbrio muito maior. A partir da próxima fase, a gente já tem a entrada das equipes da Série A. E aí sim a coisa começa a ficar bem diferente, começa a ser uma Copa do Brasil mais difícil dessa galera de menos expressão conseguir avançar, assim como é na masculina, né? Não é muito diferente do que acontece no futebol masculino, não. O futebol feminino vai no mesmo sentido aí dentro dessa Copa do Brasil.
3: Muito bem. Falamos dos jogos da Copa do Brasil, então, dessa semana, da rodada do Brasileiro Feminino, que acontece nesse fim de semana. E a gente se fala na terça, então, Thalita. Obrigada por hoje.
4: É terça, então. Até semana que vem. Valeu, pessoal.
3: Um beijo.
4: Beijo. Até.

A ativista iraniana Narges Mohammad, ela venceu o Nobel da Paz, é mantida presa no Irã, perdão, sofreu uma piora no estado de saúde, segundo informou o instituto dela. A fundação que leva seu nome afirmou que a ativista teve uma deterioração grave da condição cardíaca e do sistema nervoso. Mohammad tem 53 anos, ela tem problemas cardíacos, inclusive esses problemas cardíacos foram desenvolvidos durante os mais de 20 anos que ela passou presa. Ativista pelo fim da pena de morte no Irã, ela se tornou o rosto do

0: protestos históricos pelos direitos das mulheres no país em 2023. A fundação dela afirma que ela teve de ser submetida a um exame de avaliação angiográfica com urgência, e esse exame apontou deterioração da doença vascular e danos no cérebro. Em nota, o Instituto diz assim: os achados dessa avaliação indicam deterioração significativa e progressão da doença vascular. Sua equipe médica anunciou hoje que uma parte do sistema nervoso central no cérebro, responsável pelo controle autônomo e pela regulação precisa da pressão arterial, sofreu comprometimento funcional. Nas últimas semanas, o estado de saúde da ativista se tornou crítico, segundo parentes dela. E, depois de apelos e pressão até do Instituto do Prêmio Nobel, o regime iraniano autorizou a liberdade condicional sob fiança de Mohammadi para que ela fosse levada a um hospital. Mohammadi estava presa desde dezembro na cidade de Sanjan. Na prisão, ela teve um infarto, perdeu a consciência duas vezes, além de desenvolver um coágulo sanguíneo no pulmão. Parentes também afirmam que ela foi espancada no presídio. Desde que foi hospitalizada, a pressão arterial de Mohammadi tem oscilado entre extremamente baixa e extremamente alta. E ela está recebendo oxigênio para respirar e não consegue falar, segundo o irmão dela. A iraniana ainda tem, segundo o regime, 18 anos de prisão restantes. A recomendação para que ela deixasse a prisão partiu, inclusive, de uma comissão médica indicada pelo próprio regime iraniano. Depois de uma inspeção, os médicos declararam que, devido às suas múltiplas doenças, ela precisa continuar o tratamento fora da prisão e sob a supervisão de sua própria equipe médica. O Comitê do Nobel também chegou a pedir às autoridades iranianas que transferissem imediatamente Mohammadi para sua equipe médica dedicada em Teherã, afirmando que, sem esse tratamento, a vida dela continua em risco.
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4: Bora falar com a Milena Viana, informação atualizada do trânsito pra gente. Oi, Milena, boa tarde, bem-vinda.
5: Isso, Juliana, uma ótima tarde para você e para todo mundo que acompanha a gente aqui na CBN. Começo com um destaque sobre as vias expressas, porque já consigo observar trânsito bem lento nessa tarde de quinta-feira pela Avenida Brasil em direção à zona oeste da cidade. A partir de Cordovil, o motorista já encontra dificuldades até a chegada a Coelho Neto. Nesse momento, Estrada da Água Grande apresenta melhores condições, fluxo apenas intenso na passagem pela Avenida Brás de Pina, mas ainda assim apresenta melhores condições que a Brasil nesse trecho. A Brasil também apresenta dificuldades no sentido centro. Na altura de Deodoro, o motorista encontra retenção. Nesse caso, a Avenida Marechal Fontenelle e Albérico Diniz apresentam melhores condições até a chegada à Estrada Intendente Magalhães. Em outro ponto da Brasil, também estou observando dificuldades em direção ao centro, a partir da Maré até a chegada a Bom Sucesso. Nesse caso, nosso ouvinte pode seguir pela Rua Uranos, fluxo apenas intenso, mas por enquanto sem grandes problemas. Pela linha vermelha, também estou observando dificuldades em direção à Baixada Fluminense, a partir do Fundão até a chegada ao Galeão, no sentido centro, retenção também no Caju, com reflexos na cidade universitária. Atenção para o nosso ouvinte também, na Avenida Baixada Belardo Bueno tem um caminhão enguiçado na Barra Olímpica, na altura do Shopping Metropolitano, no sentido Transolímpica, fluxo bem intenso nesse momento, mas por enquanto sem grandes problemas. Atenção mesmo, em direção à linha amarela, estou observando dificuldades pela Avenida Ayrton Senna. O motorista perde tempo a partir do acesso pela Avenida das Américas até a chegada à Gardenia Azul. Também há dificuldades pela própria linha amarela, na altura do Pechincha, e reflexos também em Jacarepaguá, na região da Freguesia. Nesse caso, nosso ouvinte pode seguir pelo Alto da Boa Vista em direção à Zona Norte, que do

0: observando melhores condições, a autoestrada Grajaú-Jacarepaguá com pistas livres nos dois sentidos, Juliana.
1: Perfeito, obrigada Milena. Já já tem mais informação de trânsito com a Milena Viana.
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1: 4h50, a gente está vendo uma pequena mudança já no tempo, gente. Tem a chegada de uma frente fria atuando aqui sobre a cidade. Hoje, apenas aumentando a nebulosidade. O tempo já mudou de cara um pouco aí nessa tarde, né? No início da tarde. Agora é um tempo mais nublado, o céu mais carregado. Não temos chuva prevista para hoje, mas sim uma possibilidade de mudança já para amanhã e um tempo mais instável. Afinal, amanhã devemos ter chuva aqui na capital fluminense. Hoje a gente deve ficar com esse tempo mais fechado, né? Nada de céu azul agora à tarde, à noite, mas a máxima prevista ainda alta, 30 graus, com esse tempo, por enquanto, estável, devendo mudar de figura a partir de amanhã. Vento soprando de fracos a moderados nesse momento, fazendo 23 graus aqui no Rio de Janeiro. 4h51.

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1: Oi, João, boa tarde.
2: Boa tarde, Tatiana. Boa tarde, Nando. Boa tarde, ouvinte.
3: Boa tarde.
1: Bom, ontem, aliás, hoje, Paulinho da Costa está sendo homenageado. Que foi? Que você melhorou com essa cara?
3: Não, continua. Hoje? Acho que foi ontem, não?
1: Eu acho que foi hoje. Foi
3: não
1: ontem.
3: Sei, eu vi ontem.
1: Entre ontem e hoje, Paulinho da Costa foi homenageado em Hollywood com seu nome, sua
2: desde
1: estrela.
2: Ontem.
1: Desde ontem ele vem sendo homenageado com a estrela na calçada da fama, João. E, bom, apesar de ontem o Sala de Música não ter sido sobre isso, a gente citou isso no fim e tal, e eu falei uma expressão aqui que, enfim, é popularmente muito conhecida a partir de uma música. Paulinho da Costa é coisa nossa.
2: Isso aí. Bom, música do Jorge Ben, né? Eu conheci essa música num compacto do Pasquim. Um compacto que era o Jorge Ben, na época, depois Jorge Benjor, com o Trio Mocotó, Fritz Nereu e o grande João Paraíba, né? Revolucionários. Então a gente tem hoje três momentos. Coisa Nostra com o Jorge Ben e Trio Mocotó. Depois tem uma versão também do J.T. Meirelles, o J.T. e sua orquestra. J.T. Meirelles produziu o primeiro álbum do Jorge Ben. E ele, enfim, tem um currículo gigante, é um super músico e fez aí uma versão. Eu acho que vocês vão gostar, é uma versão... É boa para tocar na festinha. Vamos primeiro para o Jorge Ben, Trio Mocotó. Coisa Nostra, vamos lá.

0: Cara, todos os integrantes do Pasquim, certo?
1: Exatamente, e não termina nunca, né?
0: Eu imagino. Que demais isso.
1: Bom, aí vamos ouvir a gravação instrumental dessa música, na versão do J.T. Meirelles. É Meirelles e sua orquestra, do J.T. Meirelles, saxofonista, arranjador, produtor. Essa faixa é produzida por um dos maiores, um ídolo para mim, Milton Miranda. Quando você começa a pegar o nome do Milton Miranda na produção brasileira de música, é fora do comum. Vamos lá, Cosa Nostra. Jorge Ben com J.T. Meirelles, no caso, Meirelles e sua orquestra.

0: engraçado que é uma música mântrica, né? A melodia. E mesmo não tendo uma melodia que, né, que seja mais amiga do solo, alguma coisa assim, uma melodia que entretenha mais, uma melodia que é muito apoiada na letra, gravaram e ficou bem. Agora vamos na versão do Jorge Ben, 10 anos depois, ele vem com o Vendedor de Bananas, depois tem Coisa Nostra e depois tem Bicho do Mato. Mas aqui, como é longa a gravação, nesse álbum 10 anos depois de 73, 10 anos do Samba Esquema Novo, ele esse popurri, esse medley, que é uma coisa que todo mundo que conhece o Jorge Ben sabe que ele faz muito. Peguei o finalzinho aqui do ponto do Vendedor de Bananas entrando no Coisa Nostra, já dessa maneira mais contemporânea que conhecemos.
1: Vamos

0: João, muito legal. Isso é a essência da gafieira. O que, que você sabe sobre a gafieira?
1: Nando, o que eu posso falar sobre a gafieira é que é um movimento maravilhoso que envolve... Não, claro que entendo, já frequentei gafieira, Fernando. Quer acabar
0: comigo?
1: Eu quero
0: os detalhes, vamos lá. Você que é um dançarino exímio, vai lá.
1: Olha, a gente tem uma escola brasileira, nos shows do João Sabiá, inclusive tem muita presença dessa dança, né, de salão, a gafieira, uma escola de dança brasileira, e que combinou muito, claro, vem dos bailes, samba jazz, enfim, sambalanço, a bossa que dança. O pessoal dançava isso historicamente desde sempre. Agora, juntou um negócio legal, que é o samba rock, né, que essa levada aí do Trio Mocotó com o Jorge Ben foi uma semente de um movimento do samba rock que é muito legal, cultuado até hoje, assim, vintage, né? É uma coisa retrô fantástica, mas é retrofuturista, porque a hora que algum desses países aí que ficam buscando o ritmo do momento descobrirem o samba rock, eles pegam pra eles de novo. Acho muito legal. Você já foi numa gafieira? É bacana, porque tem metais, tem orquestra, né? Muitas vezes, mas no mínimo tem aquele apoio de metais, uma banda grande que dá uma pressão. Vocalistas, né, se alternando, porque são turnos longos, e o pessoal dançando muito, né? Incorporaram rodando, coisas, né, da dança, como do rodam rock.
0: Então fica até, fica
1: como
0: até
1: rodam.
0: Fica até meio
2: como tonto. Rodam, né?
1: Tem uma coisa de Lindy Hop, né, que é aquela dança dos anos 30 e anos 40, super acrobática, né? A gente vê, às vezes, em desenho animado, quando tem o Pernalonga dançando ou boogie-woogie e tal. Então, assim, não é o forte da gafieira, claro, mas tem algumas coisas que, para mim, são acrobáticas, assim, difíceis de serem feitas, gostoso de olhar, mas hoje em dia, quando olha, até dói as costas, só de olhar. Daquela dor na lombar, a famosa dor.

0: Muito bem.
1: Então é isso.
0: Adorei, João.
1: Coisa nossa. Depois do nosso querido Silvio Santos, né? Ele, enfim, botou essa música lá com Aracide Almeida.
0: É coisa nossa.
1: Aracide Almeida, a cantora favorita.
0: 10 uma das duas. Pau!
1: Do Noel Rosa. Dá 300 mancos pra esse chato que fala muito aí. Não tá dizendo nada.
0: Bom demais.
1: Obrigado, viu?
0: Um beijo, muito obrigado, João. Tatiana. Até amanhã, obrigado, estamos Nando. Juntos, obrigado, né? Surpreenda-nos, por favor.
1: Juntinhos.
0: Um beijo. Obrigado. Produção do Estúdio CBN é da Janaína Barros. Os trabalhos técnicos do Juliano Fonseca. É
2: coisa nossa. Apresentação, Tatiana Vasconcelos e Fernando Andrade.
0: Até amanhã, Fê.
3: Até amanhã, Tati.
0: Vocês estamos juntos, hein? Não vai deixar a gente aqui. Vem. A gente começa às 2. E ó, Débora Freitas, vem aí. Acabou a moleza. Vai se juntar a Carol Morano, ponto final CBN. Não perca.

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0: Quinta-feira, 14 de maio de 2026. A organização criminosa montada pelo dono do Banco Master, Daniel Forcaro, mantinha ligação com operadores do Jogo do Bicho no Rio de Janeiro. O grupo também contava com o apoio de policiais federais para obter informações sigilosas e promover ações de intimidação contra desafetos do banqueiro. As informações da investigação da Polícia Federal estão na decisão do ministro do Supremo Tribunal Federal, André Mendonça, que autorizou a realização da sexta fase da Operação Compliance Zero. Mais cedo, o pai de Forcaro foi preso em Belo Horizonte. O governo federal autorizou os Correios a comercializarem serviços postais financeiros como seguros, de bônus e títulos financeiros em geral, inclusive títulos de capitalização. A estratégia tem como objetivo gerar receita adicional à empresa, que passa por uma forte crise financeira com o registro de déficits operacionais bilionários seguidos. Em 2025, a estatal registrou um prejuízo de mais de 8 bilhões de reais. A homologação do leilão do governo federal, que contratou mais de 500 bilhões de reais em reserva de energia, foi adiada pela ANEEL por tempo indeterminado. A oficialização do processo estava prevista para a próxima terça-feira. O leilão é alvo de dois processos, um do Tribunal de Contas da União e outro da Justiça. Foram questionados pontos como o alto custo do certame, que pode encarecer a conta de luz em 10%, e a prioridade dada a fontes de energia poluentes como carvão e gás. No horário de Brasília, 5:03.
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1: Olá, muito boa tarde. Seja bem-vinda, seja bem-vindo ao Ponto Final CBN desta quinta-feira, 14 de maio de 2026. Nós vamos juntas e juntos até às 8 da noite, com muita informação, análise e prestação de serviço. Carolina Moran.

0: Boa tarde, tudo bem?
1: Oi, Débora, boa tarde, bem-vinda de volta. Vamos nessa, boa. Hoje é o que? Quinta-feira para todo mundo.
0: De volta e já com informações ao vivo em Brasília, Samantha Klein, ainda os desdobramentos das investigações em torno das ligações entre Daniel Vorcaro e Flávio Bolsonaro. Oi, Samantha, boa tarde.
2: Oi, Débora, Carol, boa tarde. Olha, depois de ter recebido algumas representações de parlamentares e partidos, a Polícia Federal deverá abrir uma investigação para apurar os acertos de pagamentos entre o banqueiro Daniel Vorcaro, ou ex-banqueiro Daniel Vorcaro, e o senador Flávio Bolsonaro, pré-candidato à presidência da República. Uma das linhas de apuração é se esses recursos poderiam ser desviados para a manutenção do ex-deputado Eduardo Bolsonaro nos Estados Unidos. Lembrando que a permanência dele no país ocorreu depois do bloqueio das contas dele pelo Supremo Tribunal Federal. Essa suspeita, inclusive, foi lançada pelo deputado Lindbergh Farias, que é o vice-líder do governo na Câmara dos Deputados e autor de uma das representações para a Polícia Federal, pedindo investigação, assim como outras siglas, como o PSOL e o Missão também pediram investigações na mesma linha. Um dia após as revelações feitas pelo site The Intercept Brasil, o presidente Lula comentou, sem citar Flávio Bolsonaro, que a verdade tarda, mas não falha. Ele também foi questionado diretamente a respeito da divulgação desses áudios de conversas entre Flávio e Vorcaro.
3: Presidente, os áudios de Flávio, por favor, comente.
4: Eu não vou comentar o caso de polícia, não é meu? Eu não sou policial, eu não sou procurador-geral. O caso dele é de polícia. Você precisa ter algum delegado aqui? Não tem. Então vá na primeira delegacia da Polícia Federal e pergunte como é que vai ser tratado o caso dele. O meu caso é tratado do povo brasileiro, é tratado da Petrobras, tratado do emprego.
2: Essa manifestação foi durante uma agenda na Bahia. Já o governador de São Paulo, Tarcísio de Freitas, disse acreditar nos esclarecimentos de Flávio.
5: Olha, é uma questão que preocupa, que precisa ser esclarecida. Por quê? Hoje, esse escândalo do Master está no centro das atenções de todos os brasileiros. O brasileiro não tolera mais a corrupção, o brasileiro está cansado. O Flávio imediatamente procurou dar todos os esclarecimentos, entrou em campo, falou do que se tratava. E eu acho que ele precisa continuar dando esclarecimentos à medida que as perguntas forem aparecendo, que é fundamental que todo mundo tenha segurança na relação ou no que aconteceu e ele possa continuar fazendo o que ele fez ontem. Deu a cara a tapa, foi lá, falou, se pronunciou e procurou explicar o que aconteceu.
2: Já a manifestação de Romeu Zema, ex-governador de Minas Gerais, estremece a aliança do novo partido dele com o PL. Zema disse ontem que o pedido de dinheiro a Vorcaro é imperdoável. Segundo a deputada Júlia Zanatta, do PL de Santa Catarina, em conversa com lideranças do PL Nacional, ela disse, abre aspas, que já há um clima dentro do partido para suspender as alianças com o novo em todos os estados diante da rasteira manifestação de Zema. No novo, por sua vez, também teve repercussão. O diretório do Paraná, do ex-procurador Deltan Dallagnol, emitiu uma nota afirmando que a manifestação de Zema foi precipitada. Com vocês.
0: Obrigada, Samantha Klein, pelas informações. Na verdade, o senador Flávio Bolsonaro só falou sobre o assunto, né, Carol, depois que os áudios foram desligados. Foram divulgados, né? Até então, ele vinha negando qualquer ligação com Daniel Vorcaro. E, a título de curiosidade, o financiamento que foi pedido, né, para a realização do filme foi de 134 milhões de reais. Muito acima de outras produções brasileiras. Para se ter uma ideia, O Agente Secreto custou 28 milhões de reais. E o filme Ainda Estou Aqui, 45 milhões de reais.
1: Muito dinheiro, né, Débora? E essa empresa que fez a intermediação, né, essa Entre Investimentos, recebeu quase 160 milhões de reais de fundos investigados pela Polícia Federal por participação de fraude no Banco Master, né? Então é preciso entender para onde foi exatamente todo esse dinheiro. É, ainda falando de caso

0: Aster, tivemos hoje desdobramentos ainda dessa da operação da Polícia Federal, que prendeu o pai de Daniel Vorcaro em Belo Horizonte. A Larissa Lopes tem informações para a gente. Oi, Larissa, boa tarde.
1: Boa tarde, Carol, Débora, boa tarde a todos. E, Carol, a polícia apurou que o pai de Daniel Vorcaro atuava em conjunto com o filho em posição de colaboração direta como solicitador e beneficiário dos serviços ilícitos prestados pelo grupo ali que atuava dando esse apoio, além de exercer a função própria e autônoma na engrenagem financeira voltada, então, ao sustento. Essa é a informação da Polícia Federal, que consta na decisão do STF, que liberou, então, esta sexta fase da Operação Complice Zero, que apura fraudes financeiras relacionadas ao Banco Master, que hoje levou à prisão do pai de Daniel Vorcaro, que é Henrique Vorcaro, além também de agentes públicos, né? Lembrando que, inclusive, policiais federais e também ex-policiais da Polícia Federal. No total, foram 5 prisões, Carol, além de 17 mandados de busca e apreensão em São Paulo, Rio de Janeiro e em Minas Gerais, e também foram determinadas ordens de afastamento de cargos públicos e também sequestro e bloqueio de bens. Então, teve o pai de Daniel Vorcaro, Henrique Vorcaro, ele foi o principal alvo dessa fase da operação. E ainda, conforme informações da Polícia Federal, os elementos da investigação revelam uma atuação que se apresenta como estruturalmente relevante para a manutenção do grupo criminoso. Então, segundo a PF, mesmo após a prisão de Daniel Vorcaro, o pai dele, então, assumiu e continuava com o esquema com as fraudes ilegais. A defesa de Henrique Vorcaro afirmou que a operação hoje foi baseada em fatos que ainda não tiveram sua legalidade comprovada no processo e também ainda não foi demonstrado um motivo econômico legítimo. Carol.
0: Obrigada, Larissa. Pois é, né, Débora? O Henrique Vorcaro, que era uma engrenagem importante nesse funcionamento do esquema do Master, porque ele aparece nas investigações como operador financeiro e também beneficiário das operações da organização criminosa.
2: E o sicário, assim que ele foi preso, ele pediu à irmã e à mãe para que entrassem em contato com o Henrique Vorcaro, que ele saberia orientá-las, ele é quem diria a elas o que fazer, obviamente isso antes dele se matar na cadeia. E sobre a transferência de Henrique Vorcaro e também do hacker Rodrigo Pimenta, a Desirê Miranda tem mais detalhes em Belo Horizonte. Oi, Desirê, boa tarde.
3: Ei, Débora, boa tarde para você, para Carol, para os ouvintes. O pai do banqueiro Daniel Vorcaro, Henrique de Moura Vorcaro, ficará detido no CERESP, Centro de Remanejamento de Presos Gameleira, na região oeste de Belo Horizonte, depois de passar por exames de corpo de delito no Instituto Médico Legal, de acordo com informações da Polícia Federal. Ele foi preso nesta quinta-feira em um condomínio residencial de Nova Lima, na região metropolitana de Belo Horizonte, durante a sexta fase da Operação Compliance Zero. Henrique Vorcaro presidia a Multipar, empresa que, segundo o COAF, Conselho de Controle de Atividades Financeiras, movimentou mais de R$1 bilhão entre 2020 e 2025, exclusivamente entre contas ligadas ao banqueiro. A decisão judicial que autorizou a prisão de Henrique Vorcaro aponta que ele teria feito repasses financeiros para financiar a turma, núcleo operacional da organização criminosa investigada, além de acionar integrantes do grupo em busca de informações sigilosas, mesmo após as primeiras fases da Operação Compliance Zero, deflagradas em novembro de 2025 e janeiro de 2026. Ainda nessa quinta-feira, Henrique Vorcaro e o hacker Rodrigo Pimenta Franco Avelar Campos passaram pelo IML de Belo Horizonte para a realização do corpo de delito. Diante da prisão, como disse a Larissa, o advogado de Henrique, Eugênio Pacelli, afirmou que a operação desta quinta foi baseada em fatos cuja legalidade ainda não teria sido comprovada no processo e que também não ficou demonstrada a ausência de finalidade econômica legítima nas movimentações investigadas. Segundo a defesa, essas informações ainda não teriam sido solicitadas nem a Henrique Vorcaro, nem aos advogados. Segundo a PF, esta é a sexta fase da Operação Compliance Zero. A investigação apura a atuação de uma organização criminosa suspeita de praticar intimidação, coerção, obtenção de informações sigilosas e invasões a dispositivos informáticos. Os investigados podem responder por crimes como ameaça.

0: ameaça, corrupção, lavagem de dinheiro, organização criminosa, invasão de dispositivos informáticos e violação de sigilo funcional. Débora.
1: Obrigada pelas informações, Desirê Miranda, em Belo Horizonte. E a família Vorcaro, como já temos trazido aqui nos últimos meses, tinha fortes ligações em Brasília, fora do Brasil. Inclusive, há uma investigação sobre a ligação da família Vorcaro com o Jogo do Bicho e milicianos no Rio de Janeiro. Já já, depois de aqui do nosso intervalo, a gente vai trazer mais detalhes sobre isso. Por hora, você fica com o noticiário da sua região.

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6: Milena Viana, boa tarde.
7: Oi, Carol, ótima tarde para você e para todo mundo que acompanha a gente aqui na CBN. Começo com destaque sobre a ponte Rio-Niterói, porque no sentido Rio, estou observando o trânsito lento do Mocanguí até a Grande Reta. A travessia segundo a Ecovias Ponte é feita em 32 minutos no sentido Niterói. Também estou observando lentidão na Grande Reta, na chegada ao pedágio e também na saída para Niterói. A travessia nesse momento é feita em 23 minutos, trânsito bem lento, portanto, na ponte Paciência para os nossos ouvintes. Pelo gasômetro também, estou observando o trânsito lento em direção à Avenida Brasil, isso por conta do trânsito carregado na própria Brasil em direção à Zona Oeste. Estou observando também reflexos na Via Expressa do Porto. Quem segue pela Binário vai ganhando tempo em direção ao gasômetro. Pela Avenida Francisco Bicalho também estou observando boas condições no sentido gasômetro, no sentido contrário também. Fluxo apenas intenso, mas por enquanto sem registros de lentidão para quem está em direção à Cidade Nova. Aproveitando para atualizar a situação na linha vermelha, o motorista está encontrando dificuldades em direção à Baixada Fluminense, na altura do Galeão, há reflexos na altura da Cidade Universitária. Quem segue para o centro também perde tempo na altura do Caju, com reflexos na altura da Maré, Avenida Brasil, que seria alternativa, também apresenta dificuldades em direção ao centro. Na altura de Bom Sucesso, há reflexos também em Ramos. No sentido Zona Oeste, a Avenida Brasil também apresenta dificuldades a partir de Cordovil até a chegada a Irajá. Estrada da Água Grande, reforço, apresenta melhores condições nessa tarde, apesar do fluxo mais intenso no acesso da Avenida Brás de Pina. Carol.
6: Obrigada, Milena.
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6: Juliana Prado, vamos falar sobre os cortes, né, e exonerações que têm sido feitos aí no governo do estado?
8: Isso, Carol. Boa tarde a você e aos ouvintes mais uma vez. Governo interino daqui do Rio de Janeiro chegou à marca de 2 mil servidores exonerados aí.

0: vários escalões do governo, inclusive em cargos estratégicos de primeiro escalão. Os cortes têm sido feitos de forma sistemática, principalmente em cargos de confiança, chamados cargos comissionados. O governador interino Ricardo Couto, que é desembargador, assumiu o cargo há menos de 2 meses, dia 24 de março, né? Então, chegando aí essa marca há menos de 2 meses de mandato tampão. O governo do estado segue fazendo uma auditoria na gestão das secretarias de estado e também nas entidades da chamada administração indireta aí do estado, incluindo as empresas estatais. A tesoura não deve parar por aí. Segundo nota do próprio governo do estado, novas exonerações serão feitas à medida em que os trabalhos internos dessas auditorias forem sendo executados aí pela Secretaria da Casa Civil e também pela Secretaria de Estado de Governo aqui do Rio de Janeiro. Carol.
1: Obrigada, Juliana.

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1: 5:21 agora, Matheus Maciel no Rio de Janeiro tem mais informações sobre essa suposta ligação de Daniel Vorcaro com o jogo do bicho e com milicianos. Oi, Matheus, boa tarde.
2: Oi, Débora, boa tarde para você, Carol, todo mundo acompanhando a gente por aqui. Exatamente, as investigações da Polícia Federal chegaram aí nessa nova fase da Operação Compliance Zero, identificando uma suposta ligação de organização atribuída aí ao banqueiro Daniel Vorcaro com operadores do jogo do bicho aqui no Rio de Janeiro. A apuração também aponta o uso de policiais federais para obtenção de informações sigilosas e ações de intimidação contra desafetos do empresário. Os detalhes constam em decisão do ministro do Supremo Tribunal Federal, André Mendonça, que levou à prisão o pai de Daniel Vorcaro, Henrique Vorcaro, como a gente vem comentando aqui na programação. Segundo a Polícia Federal, a organização criminosa tinha dois braços operacionais. Um deles, chamado de A Turma, atuava com ameaças, monitoramento e obtenção de dados sigilosos. O outro era conhecido como Os Meninos. Esse braço era responsável por ataques cibernéticos, invasões de sistemas e monitoramento digital ilegal. De acordo com toda a investigação, esse braço da organização no Rio era liderado por Manuel Mendes Rodrigues, que é descrito pela PF como operador do jogo do bicho aqui no estado. A corporação afirma ainda que ele comandava um grupo ligado a esse núcleo, a turma, possivelmente formado por bicheiros, milicianos e policiais. A decisão cita episódios de intimidação física contra desafetos de Vorcaro e um deles, inclusive, ocorreu em Angra dos Reis, um município aqui da Costa Verde do estado, em junho de 2024. As investigações também apontam o suposto uso da estrutura da Polícia Federal no Rio em favor da organização. E aí um dos investigados teria feito diversas consultas indevidas em sistemas internos da PF. E aí ele repassava as informações reservadas ao policial aposentado, identificado como Marilson Rosseno da Silva, que é o chefe operacional de todo o grupo. Também são investigados outros policiais federais aposentados e uma delegada federal de Minas Gerais na ativa, todos suspeitos de acessar os sistemas da corporação para benefício dessa organização criminosa. A defesa de Henrique Vorcaro afirmou que a operação foi baseada em fatos cuja legalidade ainda não foi comprovada. O advogado Eugênio Pacelli afirmou que a prisão foi uma medida grave e desnecessária e a CBN não conseguiu contato com a defesa dos demais envolvidos na investigação. Volto com vocês.
1: Obrigada, Matheus, pelas informações. A cada dia, né, Carol, aparecem novos braços dessa rede aí comandada por Daniel Vorcaro.
3: E não bastasse o jogo do bicho e a milícia, Débora, a Polícia Federal também encontrou repasses da Entre Investimentos para esquema de fraude no setor de combustíveis, também ligação com o primeiro comando da capital e integrantes da máfia italiana. Ou seja, tutti buona gente, né? Uma galera aí realmente barra pesada. Bom, a gente vai mudar de assunto agora, Débora, falar sobre a visita oficial do presidente americano Donald Trump à China, né? O Trump e o Xi Jinping conversaram sobre vários assuntos, entre eles também o conflito no Oriente Médio. Ana Luísa Bessa conta para nós. Oi, Ana, boa tarde.
4: É isso mesmo, Carol. Uma ótima tarde a você e aos nossos ouvintes. O presidente dos Estados Unidos, Donald Trump, afirmou ter recebido do presidente

0: chinês Xi Jinping a garantia de que a China não fornecerá equipamentos militares ao Irã. A declaração foi feita em entrevista à Fox News, que divulgou trechos da conversa nesta quinta-feira. Os líderes se reuniram ontem e hoje durante a visita do presidente dos Estados Unidos a Pequim. Na entrevista, Carol Trump também afirmou que o líder chinês defendeu a reabertura do Estreito de Hormuz e que não gostou do fato de que o Irã estaria cobrando taxas para embarcações passarem por Hormuz. Além disso, o secretário do Tesouro, Scott Bessent, revelou que Donald Trump entende a sensibilidade do tópico Taiwan, um dos mais importantes para o governo chinês, e que ele falará sobre o tema nos próximos dias. A gente lembra que Taiwan é uma ilha com governo próprio, mas que Pequim reivindica como parte de seu território e faz ameaças ali militares contra o país. O presidente chinês, inclusive, disse a Trump em reunião que divergências entre os Estados Unidos e a China sobre Taiwan poderiam levar a um conflito. Bom, durante breves declarações em um banquete de Estado nesta quinta-feira, Donald Trump voltou a chamar Xi Jinping de amigo e disse que teve discussões extremamente positivas e construtivas com o líder em sua reunião. Trump também prorrogou a data oficial da visita de Xi e sua esposa a Washington para a Casa Branca, que vai acontecer no dia 24 de setembro. Logo no início desse encontro, Xi Jinping falou sobre a instabilidade internacional e disse que os Estados Unidos e a China têm mais interesses em comum do que diferenças. A visita de Trump e de sua equipe acontece até amanhã e a gente segue acompanhando os detalhes da visita para atualizar os nossos ouvintes, Carol.
1: Obrigada, Ana Luísa. Discurso bem duro aí do Xi Jinping, né, Débora? Apesar de toda aquela postura amistosa, assim, inicial na visita, o recado tá claro, né? Traçou uma linha ali. Se os Estados Unidos se meterem na questão de Taiwan, isso pode significar uma declaração de guerra.
2: Exatamente, mas de qualquer forma uma tentativa de estabilização, né, entre as tensões entre os dois países, até porque China e Estados Unidos têm uma interdependência econômica bastante importante, né, que é essencial que também se mantenha estável até para a economia como um todo, para a economia global. A gente faz agora mais um intervalo, você fica com notícias da sua região. E na volta tem Valor Investe, o Day After, a reação do mercado à ligação de Flávio Bolsonaro com Daniel Vorcaro.

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0: Canaã, na altura da rua São Francisco Xavier, o motorista encontra dificuldades a partir do acesso também do viaduto Oduvaldo Cosi. Nesse momento, quem segue para a região da usina encontra melhores condições pela Conde de Bonfim, fluxo apenas intenso, mas por enquanto sem grandes problemas. Está melhor que a Avenida Maracanã nessa tarde? Falei agora há pouco sobre a Avenida Repelé, o motorista encontra dificuldades também no sentido centro, na altura na chegada à Praça da Bandeira. Nesse momento, pela Rua Visconde de Niterói, estou observando melhores condições. Nos dois sentidos, fluxo apenas intenso na passagem pela Mangueira, mas ainda assim, melhores condições. Pela rua 24 de Maio, estou observando dificuldades a partir do bairro São Francisco Xavier até a chegada ao Engenho Novo. Motorista que segue para o centro encontra boas condições pela Marechal Rondon. Em Vila Isabel, Boulevard 28 de Setembro já começa a apresentar lentidão a partir da rua Pereira Nunes até a chegada à Praça Barão de Drummond. 8 de Dezembro, com melhores condições até a chegada à Torre Torres Homem, fluxo apenas intenso pela Torres Homem, mas por enquanto sem grandes problemas para o motorista. Carol.
1: Obrigada, Milena.
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1: Segundo o Alerta Rio, previsão para a noite de hoje é de céu parcialmente nublado, sem previsão de chuva. Temperatura hoje variou entre a mínima de 16,9 graus no Alto da Boa Vista, máxima de 29,1. Foi registrada no início da tarde na estação de São Cristóvão. Amanhã teremos tempo instável na cidade do Rio, previsão de céu nublado com chuva fraca a moderada isolada a partir da tarde e ventos fracos a moderados. Amanhã a temperatura máxima não passa dos 26 graus. No sábado, essas áreas de instabilidade continuam. Tem previsão de chuvisco e chuva fraca isolada a qualquer momento. Máxima prevista para o sábado de 28 graus. Domingo, nebulosidade variada. Temos uma aproximação de uma frente fria. Previsão de chuva fraca moderada a partir da tarde de domingo. A temperatura máxima no domingo chega aos 33 graus, então vai fazer calor antes dessa virada aí no tempo, dessa chegada da frente fria. Na segunda-feira tem a passagem da frente fria influenciando o tempo na cidade. Previsão de chuva fraca moderada a partir da tarde de segunda, máxima prevista de 28 graus. Mínimas nos próximos dias variando entre 18 e 20 graus na cidade do Rio.

0: quarta-feira, 14 de maio de 2026. O governo federal vai colocar em circulação 8 bilhões e 400 milhões de reais na nova rodada de liberação do FGTS a partir do dia 26. Segundo o Ministério do Trabalho e Emprego, a medida deve alcançar 10 milhões de trabalhadores que optaram pelo saque aniversário e foram demitidos entre janeiro de 2020 e dezembro de 2025. O governo também informou que os trabalhadores poderão consultar a partir do dia 25 o saldo do FGTS disponível para utilização no programa de renegociação. O presidente Lula afirmou que a relação entre o senador Flávio Bolsonaro do PL e o banqueiro Daniel Vorcaro é um caso de polícia. A fala ocorreu após o petista ser questionado sobre as conversas vazadas entre o parlamentar e o dono do Banco Master, envolvendo o financiamento de uma cinebiografia sobre o ex-presidente Jair Bolsonaro. Ontem, o Intercept Brasil revelou que Flávio recebeu 61 milhões de reais para financiar o longa-metragem sobre o pai. A taxa de desocupação subiu em 15 das 27 unidades da Federação entre janeiro e março, segundo dados divulgados pelo IBGE. Nas outras 12 unidades da Federação, o índice permaneceu estável. A taxa nacional chegou a 6,1% no período. Os maiores índices de desocupação foram registrados em Pernambuco, na Bahia e no Distrito Federal. Já as menores taxas foram encontradas em Santa Catarina, Rondônia e Mato Grosso. O presidente da Federação Iraniana de Futebol declarou que o país ainda não recebeu os vistos para que a seleção viaje aos Estados Unidos e dispute a Copa do Mundo. A participação do Irã no torneio segue marcada pela incerteza desde o início da guerra no Oriente Médio, no fim de fevereiro. O presidente da FIFA, Gianni Infantino, reiterou que o Irã vai disputar as partidas do Mundial. No horário de Brasília, 5h35.
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0: Gustavo Ferreira, editor assistente do Valor Invest, já está aqui com a gente. Tudo bem, Gustavo? Boa tarde.
1: Alô, alô, Débora, muito bem-vinda de volta. Alô, alô, Carol e ouvintes. Boa tarde a todos.
2: Boa tarde.
0: Obrigada, Gustavo. Conta pra gente como é que foi o day after do mercado em relação à ligação de Flávio Vorcaro.
1: Pois é, hoje o mercado tentou sacudir a poeira do segundo Flávio Day. Tem sido chamado assim no mercado. No primeiro, em 5 de dezembro do ano passado, a aversão ao risco explodia enquanto Flávio Bolsonaro se lançava pré-candidato, então, à presidência. Já ontem foi o aparente enfraquecimento dessa mesma candidatura que trouxe forte reação negativa. Mas por que o mercado reagiu mal, tanto com Flávio em alta no ano passado, quanto com Flávio em baixa ontem? Acontece que no ano passado a entrada de Flávio no jogo significou a saída de Tarcísio de Freitas. A média do mercado apostava no governador de São Paulo como o favorito para desbancar a agenda econômica do presidente Lula. Mas o tempo foi passando e as pesquisas foram mostrando Flávio competitivo. Por mais que não se morra de amores por ele na Faria Lima, o mercado voltou então a sonhar com uma possível troca de governo. Agora, a intimidade descoberta ontem entre Flávio Bolsonaro e Daniel Vorcaro pode inviabilizar esse sonho de troca de governo, ainda mais se comprovadas suspeitas como a da Polícia Federal, conforme publicou o Valor. Hoje está sob investigação se os milhões de reais cobrados por Flávio de Vorcaro seriam mesmo para fazer um filme sobre Jair Bolsonaro. Suspeita-se que esses milhões serviriam, na verdade, para bancar a estadia de Eduardo Bolsonaro nos Estados Unidos, irmão de Flávio, que, como se sabe, tentou sabotar o Brasil, articulou juntamente à Casa Branca o tarifaço que depois foi derrubado pela química inesperada, então, entre Lula e Trump. A ver o que virá. Hoje, a bolsa voltou a subir e o dólar a cair, mas nem de perto com a intensidade de ontem. Depois de afundar quase 2%, o Ibovespa, principal índice da bolsa, subiu hoje 0,72%. E depois de disparar mais de 2% ontem, hoje o dólar caiu 0,5%, aos R$ 4,99.
0: Gustavo Ferreira, muitíssimo obrigado. Até.
1: Até. E, como sempre, convidando a acessarem o valorinvest.com.
2: Tchau, tchau.
0: A Maria Cecília Dalal tem informações em São Paulo sobre aquela explosão numa obra da Sabesp. Oi, Maria Cecília, boa tarde.
3: Oi, Débora. Boa tarde para você e para a Carol, também para os nossos ouvintes. Técnicos contratados pela Sabesp afirmaram que atingiram uma tubulação da Comgás que veio a provocar a explosão aqui no bairro do Jaguaré na segunda-feira. De acordo com os técnicos, a perfuração foi realizada com base na demarcação da área feita anteriormente por técnicos da Comgás que acompanhavam a obra no local. O vazamento teria sido notificado imediatamente à Comgás, que 1 hora e 15 minutos depois avisou que fechou a válvula atingida. Foi neste momento que houve a explosão. A CBN localizou um dos técnicos responsáveis contratados pela Sabesp, Alex Bajona, que descreveu o momento.
4: Então, a Comgás manda o técnico fazer o cadastro da rede. O cadastro é realizado e dentro desse cadastro eles marcam uma faixa de segurança que gira em torno de 1,5 metros. Então eles passam uma linha vertical, onde que dentro dessa linha para dentro da rede a gente só pode fazer escavação manual. A gente estava passando a rede do lado oposto da Comgás até o determinado ponto quando teve o barulho do gás, né?
5: Vocês acabaram atingindo, foi isso?
4: Só a perícia e a sondagem que a gente vai fazer agora que vai identificar. Eu acredito que sim.
3: Hoje foi confirmada a morte do segundo morador aqui do bairro do Jaguaré, Francisco Albino, que estava internado no Hospital Regional de Osasco desde o início da semana. A explosão já havia deixado uma pessoa morta no dia do acidente, o Alex Sandro, de 49 anos. Entre os outros dois feridos,

0: Do funcionário da Sabesp, que foi atingido no acidente, segue hospitalizado, está em estado estável no Hospital das Clínicas. Já a outra pessoa ferida recebeu alta na terça-feira. Até a última atualização da Defesa Civil, ao menos 22 imóveis continuam interditados parcialmente. Mais de 5 devem ser demolidos até hoje à noite. É o caso do morador João Miranda, que está instalado em um hotel no momento, mas como operador de logística tem enfrentado problemas no trabalho após ter a casa totalmente interditada.
1: A condução que a empresa pagava era do ponto A, que é a minha casa, até o ponto B, que é o serviço. Agora mudou o ponto A, entendeu? Essa questão da condução, quem é que vai arcar? É a empresa que é responsável por isso? Ou é a Sabesp que tem que dar o complemento da condução para poder chegar até lá, entendeu? Mas é terça, quarta, quinta, como até hoje, eu não fui trabalhar. E todos os dias eu estou justificando com o meu chefe. Ele disse, cara, se você faltar 3 faltas consecutivas injustificadas, você vai ser mandado embora. Ou seja, eu estou sendo assediado ainda por conta de todo esse ocorrido.
0: Ao todo, 112 imóveis foram vistoriados desde a explosão, mas a expectativa é que esses números aumentem. Isso porque os imóveis seguem passando por novas vistorias a todo momento por aqui. Até agora, 232 famílias estão recebendo um auxílio emergencial de R$5.000. A Sabesp também disponibiliza para essas pessoas um hotel aqui pela região para conseguir ajudar essas famílias. Eu sigo por aqui, qualquer atualização eu volto com você, Débora e Carol.
2: Obrigada pelas informações, Maria Cecília. Então, portanto, 2 mortes após essa explosão. E de acordo com a apuração aqui da nossa reportagem, os técnicos terceirizados, então, eles afirmaram que seguiram a demarcação, que foi feita pela própria Comgás. E com isso, acabaram atingindo a tubulação que resultou nessa explosão.
3: Débora, a gente tem informação em Belo Horizonte, a Desirê Miranda está de volta agora sobre a internação da poeta Adélia Prado, né, Desirê? Como é que ela está?
4: É, Carol, a escritora Adélia Prado, de 90 anos, foi internada no Hospital São Judas Tadeu, em Divinópolis, no centro-oeste de Minas, que é a cidade onde ela nasceu e mora. Segundo a unidade de saúde, a poeta recebe toda a assistência necessária. O hospital não divulgou detalhes sobre os motivos da internação e o estado de saúde da escritora. Essa é a segunda internação dela neste ano. No dia 19 de janeiro, Adélia precisou ser hospitalizada após sofrer uma queda em casa. Ela sofreu fraturas no fêmur, no cotovelo e no joelho e precisou passar por cirurgias. Além dos ferimentos por causa do acidente doméstico, Adélia também precisou de passar por tratamento renal. Adélia Prado, que é considerada um dos maiores nomes da literatura brasileira contemporânea. Nos textos, a escritora ressalta o cotidiano e trabalha com temas como amor e fé. Entre as principais obras de Adélia Prado está O Coração Disparado, de 1978, pelo qual ela venceu o Prêmio Jabuti. O livro mais recente é O Jardim das Oliveiras, lançado em 2025, que marcou a retomada dela ao rol das publicações após 12 anos de ausência. A obra reúne 25 poemas inéditos que, segundo Adélia, celebram tanto a aridez da existência quanto a possibilidade de transcendência. A inspiração veio de textos guardados em gavetas, escritos ainda na juventude. Adélia Prado também já recebeu o Prêmio Machado de Assis, concedido pela Academia Brasileira de Letras, pelo conjunto da obra, e o Prêmio Camões, o mais importante da língua portuguesa. Nos últimos anos, ela tem se mantido ativa nas redes sociais e aproveita o espaço para conversar com os leitores e também recitar poemas. A gente continua apurando aqui as causas dessa internação e traz as atualizações para o ouvinte da CBN. Carol.
3: Obrigada, Desirê, já aqui na torcida para que a Adélia Prado se recupere rapidamente.
2: A gente faz mais uma pausa para que você fique com o noticiário local e na volta, Carlo Ancelotti vai ficar até o final de 2030. Já já está dando aula de português, né, Carol, aqui para nós.
3: Olha, ele já fala melhor do que muita gente, muito brasileiro.
2: Ah, com certeza.

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2: A gente tem informação agora com a Júlia Viana sobre a prisão de uma quadrilha especializada em roubos a residências, né, Júlia? Boa tarde.
3: Isso, Carol. Boa tarde para você também. 6 pessoas aí apontadas como integrantes dessa quadrilha foram presas pela Polícia Civil hoje. O grupo é investigado por participação em crimes cometidos na Zona Sul, Sudoeste e Norte aqui do Rio. E essas prisões aconteceram nas comunidades do Rato Molhado, no entorno do Jacaré e na Tavares Bastos. As investigações começaram depois de um roubo em uma casa no Jardim Botânico, na Zona Sul. Segundo a polícia, os criminosos estavam armados e vestindo roupas táticas, invadiram ali o imóvel, amarraram e amordaçaram as vítimas e mantiveram elas presas ali por horas enquanto buscavam dinheiro, joias e outros bens de valor nessa casa. Durante a ação foram roubados dólares, dinheiro em espécie, joias e relógios de alto valor, além da realização de transferências bancárias das contas das vítimas. Na fuga, os criminosos ainda levaram um veículo da família e um funcionário que foi liberado depois no Rio Comprido. O automóvel também foi recuperado pelos policiais e a partir da análise das transações financeiras realizadas por esses criminosos, as equipes da delegacia da GAV identificaram os destinatários dos valores que foram transferidos, aí cruzaram dados, né? Os agentes localizaram então o principal beneficiário das movimentações nas proximidades ali da comunidade do Jacaré e os outros 5 integrantes foram identificados logo em seguida. Esses 6 suspeitos vão responder pelos crimes de roubo qualificado com privação da liberdade das vítimas e associação criminosa. As investigações apontam ainda que os presos possuem ligação com diversos roubos a residências registrados na cidade e integram uma das principais quadrilhas especializadas nesse tipo de crime em atuação aqui no estado. As investigações agora continuam para identificar os demais envolvidos. Carol.
2: Obrigada, Júlia.
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1: São 5 horas e 50 minutos agora, Leonardo.

0: Ricardo Dai tem mais informações em São Paulo sobre a renovação do contrato de Carlo Ancelotti. Comentava aqui com o Carol que, ficando mais esse tempo aqui no Brasil, vai começar a dar aula de português.
1: Não, um mês de um ano de Brasil, aliás, já está falando quase que integralmente o português, né? O Carlo Ancelotti, que gostou muito do Brasil, gostou muito de viver aqui, está gostando muito da vida aqui, e esse também foi um motivo por essa renovação. Sem nenhuma crise, foi uma novela para trazer o Ancelotti, né? Uma novela de 2 anos para conseguir convencer o italiano a treinar a seleção brasileira. Agora, então, para a renovação foi tudo tranquilo e é um movimento muito inusitado para o futebol brasileiro. Já é difícil a gente ter técnicos treinando a seleção em 2 Copas seguidas. Só aconteceu com o Zagallo em 70 e em 74, com o Tele Santana em 82 e em 86 e com o Tite agora em 2018 e em 2022. Mas nunca tinha acontecido de uma renovação com um técnico vir antes da primeira Copa dele. O Zagallo ficou para 74 porque ganhou a Copa de 70. O Tele saiu da seleção depois da Copa de 82 e depois ele voltou para a Copa de 86. O Tite ficou na seleção mesmo perdendo a Copa, mas era uma situação muito específica, de um trabalho de resgate que tinha sido muito rápido anteriormente. Então era uma situação muito diferente. Agora, uma renovação antes da Copa do Mundo é algo que nunca tinha acontecido. E até pensar em 2030, o Ancelotti tem que resolver 2026, evidentemente. Tem que disputar essa Copa do Mundo nos Estados Unidos, no México e no Canadá. E segunda-feira tem que anunciar no Museu do Amanhã a lista de convocados da seleção brasileira, que hoje, nas primeiras declarações da CBF TV, depois da assinatura do contrato de renovação, o técnico da seleção garantiu que já está, assim, praticamente pronta, só esperando ser anunciada na próxima segunda-feira.
2: A lista praticamente está fechada, creio que fizemos um ano de trabalho muito bonito, com muita observação, com muitas evaluações. Temos todas as informações, tivemos todas as informações para fazer menos erros na lista definitiva. E creio que chega a Copa do Mundo uma equipe que pode competir com todas as outras equipes.
1: Tem um fizimos ali, um error de vez em quando ali, mas está indo muito bem.
0: É um portunhol de Terra Nostra, assim, né? Uma mistura de um monte de coisa, né?
1: A gente tá acostumado a ver o portunhol ao contrário, né? A gente tentando falar espanhol e misturando com português, nesse caso é o contrário, né? Mas enfim, tá ambientado aí no português e falou até para o site The Athletic do New York Times que, assim, dos 26 nomes, 24 já estão escritos lá. Faltam só 2 para anunciar na segunda-feira. E depois, Copa do Mundo, e depois pensar na Copa de 2030, agora com a renovação garantida.
0: É isso. Obrigada, Dai. Até. 5h53.
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5: O uso de animais como oráculos é uma daquelas ideias gloriosamente absurdas da humanidade. Porque, claro, nada como zoologia profética. Porque se há algo mais absurdo do que prever o futuro de forma geral, que é o de tentar adivinhar o futuro futebolístico e, de quebra, fazê-lo com a ajuda de um animal que nem sabe o que é um escanteio. Os antigos romanos interpretavam o futuro observando o voo, o canto e até o apetite das aves. Os gregos, persas, entre outros, tentavam ver o futuro abrindo os animais e olhando suas entranhas. O formato, a cor e a textura do fígado de um cordeiro, por exemplo, podiam significar bênçãos ou desgraças. Nada como abrir um pobre bicho para entender se aquele império deveria ou não declarar guerra a outro. Mas o futebol também conta com oráculos atuais e também da fauna, e isso sempre nas Copas do Mundo. O mais famoso de todos foi até agora o polvo Pou, o Nostradamus das Ventosas. Pois é, o auge da previsão futebolística não veio de supercomputadores, mas sim de um polvo em um aquário na Alemanha. Pou, o cefalópode clarividente, conquistou a Eurocopa 2008 e a Copa de 2010 ao selecionar com rigorosa metodologia científica, ou seja, pegava o pote de comida que mais lhe apetecia, o vencedor das partidas. Nas Copas posteriores, surgiram também como profetas periquitos e gatos. Mais detalhes sobre o lado B do futebol e meu livro Futebol Lado B, lançado pela Globo Livros.
0: Fique agora com as notícias da sua região.

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4: Clara Simão chegando por aqui com informações sobre o projeto aprovado pela CCJ da Alerj, para considerar o ator Fábio Porchat persona não grata aqui no estado do Rio. Conta essa história pra gente, Clara. Boa tarde.
5: Boa tarde, Carol. Boa noite a todos os ouvintes. O ator e o comediante Fábio Porchat, ele repercutiu nas redes sociais a notícia que a Comissão de Constituição e Justiça da Alerj aprovou um projeto para declarar o persona não grata no estado do Rio. Em um vídeo publicado, Carol, agora há pouco, o Porchat debochou dessa decisão e ironizou o título aprovado pelos deputados. Na gravação, o comediante aparece chorando de emoção, com um tom irônico, claro, ao comentar o novo título. Porchat também agradeceu sarcasticamente os parlamentares pela aprovação do projeto e também criticou o fato da Assembleia discutir o tema em vez de pautas como segurança pública, eleições para o governo do Estado, milícias e saneamento básico, entre outros problemas do Rio de Janeiro.
6: Eu acabei de saber que eu fui considerado persona não grata pela Comissão de Constituição e Justiça da Assembleia Legislativa do Rio, Alerj. Deputado chateado comigo. É um negócio que enche o meu peito de orgulho. Eu falo isso, me dá um arrepio, um negócio. Eu quero agradecer muita gente que me fez chegar até aqui, ao Porta dos Fundos, meu pai, minha mãe, mas especialmente todos os deputados que podiam estar debatendo segurança pública do Rio, podiam estar atrás de milícia, tentando levar saneamento básico para as comunidades, mas...
5: Então, Carol, a proposta foi apresentada pelo deputado estadual Rodrigo Amorim, do PL, e teve como motivação declarações públicas feitas por Fábio Porchat em vídeos publicados nas redes sociais sobre o ex-presidente Jair Bolsonaro. Na justificativa do projeto, o deputado afirma que o humorista fez comentários jocosos e desrespeitosos contra Bolsonaro e seus apoiadores. O texto sustenta ainda que as declarações teriam ultrapassado os limites da liberdade de expressão, atingido a honra do ex-presidente e desrespeitado a liturgia do cargo e valores democráticos. A CCJ aprovou o parecer por 4 votos favoráveis, 2 contrários e 1 abstenção. A proposta agora será encaminhada ao plenário da Alerj, onde ainda vai precisar ser discutido e votado pelos deputados estaduais. Carol.
4: Obrigada, Clara. Deve estar faltando trabalho na Assembleia Legislativa, né, gente? O estado cheio de problema, nem governador tem, mas o que os deputados estão fazendo? Aprovando o projeto para declarar um ator persona não grata no estado do Rio de Janeiro.
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4: Milena Viana.
8: Carol, agora com informações sobre a região sudoeste, na Avenida das Américas, uma faixa está ocupada no sentido Recreio, na altura da Cidade das Artes, por conta de um carro enguiçado. Estou observando trânsito bem lento no trecho. Há reflexos na altura da estação do BRT Riviera. Nesse momento, quem segue pela Lúcio Costa vai ganhando tempo em direção ao Recreio, no sentido contrário. Estou observando boas condições, tanto pela Américas quanto pela Lúcio Costa, em direção ao Jardim Oceânico. Carol.
4: Obrigada, Milena.
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0: Boa tarde, Débora. Boa tarde, Carol. Boa tarde, ouvintes. O Anderson tem uma LCI vencendo agora em maio. Não é uma reserva financeira e ele não precisa de liquidez. Ele tem três opções para renovar a LCI. A primeira, com rendimento de 86% do CDI e prazo de 6 meses. A segunda, com rendimento de 87% do CDI, com prazo de 12 meses. E a terceira, com rendimento de 89% do CDI e prazo de 24 meses. Ele pergunta qual a melhor escolha no cenário atual. Anderson, a alternativa para o seu investimento na LCI é o Tesouro Selic. Tem a garantia do Tesouro, a rentabilidade perto de 100% do CDI e com liquidez diária, mas tem um imposto de renda. Como você disse que não precisa de liquidez, pode considerar o imposto de renda como sendo de 15%. Assim, incluindo o imposto no rendimento das opções oferecidas na LCI, pode considerar que o rendimento vai ser de 101% do CDI para o prazo de 6 meses, 102% do CDI para o prazo de 12 meses e 105% do CDI para o prazo de 24 meses. Então, a sua decisão é se vale a pena manter os recursos presos na LCI para ganhar alguns pontos percentuais a mais do CDI. Considerando o cenário incerto que estamos atravessando, nessas taxas, parece mais prudente descartar a LCI e escolher o Tesouro Selic. Isso porque o ganho adicional oferecido pela LCI não é tão alto para compensar a falta de liquidez. Até a próxima e continue mandando as suas perguntas para cbndinheiro@cbn.com.br.
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Quinta-feira, 14 de maio de 2026. A Polícia Federal investiga se o dinheiro solicitado por Flávio Bolsonaro ao banqueiro Daniel Vorcaro para uma cinebiografia sobre Jair Bolsonaro foi usado para custear a estadia do deputado cassado Eduardo Bolsonaro nos Estados Unidos. Segundo reportagem do Intercept Brasil, há um comprovante de pagamento de US$ 2 milhões entre uma empresa apontada como intermediária de pagamentos ao Banco Master e o fundo Heaven Gate Development, sediado no Texas. A transferência teria ocorrido em fevereiro do ano passado. Os documentos apontam que o fundo tem como agente legal o escritório de um advogado de Eduardo. O Brasil pode aumentar as reservas de petróleo para 23 bilhões de barris na próxima década, caso consiga ampliar a recuperação de reservatórios e aumentar os investimentos previstos em novas fronteiras. A projeção é da Associação Brasileira das Empresas de Bens e Serviços de Petróleo. A entidade estima ainda que, para o país alcançar esse marco, serão necessários investimentos de ao menos US$ 30 bilhões por ano. O setor, que emprega 700 mil pessoas, enfrenta desafios regulatórios e de concentração de mercado. O presidente chinês Xi Jinping alertou o presidente Donald Trump sobre o risco de conflito entre os dois países, caso as conversas sobre Taiwan não sejam bem resolvidas. O aviso foi feito na reunião a portas fechadas entre os líderes. A ilha de Taiwan é um dos temas mais sensíveis entre as duas nações. Pequim considera a região parte do território chinês, enquanto os Estados Unidos incentivam a autonomia da ilha. A Bolsa de Valores de São Paulo fechou o dia em alta de 0,72% aos 178.365 pontos. O dólar comercial encerrou em queda de 0,45%, cotado a R$ 4,98. O euro vale R$ 5,81, baixa de 0,77%. No horário de Brasília, 6h05.

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0: Vera Magalhães, muito boa noite, tudo bem?
1: Oi, Débora, tudo bem? Boa noite, bom te ver de volta. Boa noite, Carol. Boa noite aos ouvintes, também a quem nos assiste.
2: Oi, Vera, boa noite.
0: Também muito bom estar de volta depois de um período de descanso. E a gente já vai a Brasília. A Samantha Klein tem mais informações sobre a investigação da Polícia Federal em relação ao dinheiro de Daniel Vorcaro, que a princípio esse dinheiro foi para pagar, foi utilizado para a realização do filme sobre o ex-presidente Jair Bolsonaro. Mas tem outra investigação em curso, né, Samantha? Boa tarde.
3: Bom, boa noite, Débora, Vera, Carol. A Polícia Federal deve abrir essa investigação após solicitações de parlamentares em relação a essas conversas relacionadas ao pagamento de valores por parte do empresário ex-banqueiro Daniel Vorcaro para o senador Flávio Bolsonaro. Esses áudios, então, que foram revelados, estamos repercutindo desde ontem. Uma das linhas de investigação deve ser justamente a apuração sobre a possibilidade desses valores terem sido desviados para um fundo destinado a custear a permanência do ex-deputado federal Eduardo Bolsonaro nos Estados Unidos, lembrando que as contas dele tinham sido bloqueadas. Questionado foi o presidente. Acho que estamos voltando aqui no ar.
0: Voltamos,
3: perdão. É que tocou o telefone justamente agora neste momento. Então, por favor, não me liguem. Bom, a gente teve então a manifestação do presidente Lula. Na Bahia, ele foi questionado por jornalistas sobre este caso. Ele disse que não é polícia, mas que o caso de Flávio Bolsonaro é de polícia, ou seja, defendendo uma investigação a respeito desses repasses. Também, só para a gente finalizar, é que entre os governadores, o caso do ex-governador Romeu Zema, também pré-candidato à presidência, vem repercutindo bastante no partido dele. O Novo, no Paraná, disse que a manifestação dele foi precipitada, lembrando que Zema ontem disse que era imperdoável o recebimento de dinheiro por parte de Flávio Bolsonaro, do empresário Daniel Vorcaro, que está preso. E, por sua vez, o PL também está estremecido nessas alianças com o Novo. Inclusive, a deputada Júlia Zanatta, que é um quadro importante em Santa Catarina, do PL de Santa Catarina, disse que já conversou com outros líderes e que se fala, sim, nessa possibilidade de suspensão da aliança com o Novo. Com vocês.
0: Samantha, o senador Flávio Bolsonaro, nesse momento, está concedendo uma entrevista à Globo News e ele disse, negou, né, que o dinheiro do Master tenha sido enviado para Eduardo Bolsonaro. Também disse que o primeiro contato com o Vorcaro foi único e exclusivamente para tratar do filme, isso no final de 2024. Daqui a pouco a gente traz mais detalhes sobre essa entrevista. Agora, o nome de Daniel Vorcaro aparece nos créditos do filme?
3: Então, chama atenção, porque a gente tem desde ontem essas manifestações da produtora e também do deputado Mário Frias, que foi um dos responsáveis por esse filme, pelo menos de forma pública, né? Ele se diz produtor deste filme, o Dark Horse, sobre a vida de Jair Bolsonaro. E aparece na plataforma IMDB. Essa plataforma, ela reúne, portanto, informações sobre filmes do mundo inteiro e coloca lá Daniel Vorcaro como produtor executivo. Lembrando que o produtor executivo é quem paga, é quem financia a produção de um filme e tem poder, sim, sobre a produção. Só que vale dizer que essa plataforma é colaborativa. Quem tem uma conta paga pode

0: inserir informações e a gente não tem datas de quando houve a última edição neste site.
1: Era isso que eu ia te perguntar, se essa informação passou a constar depois de hoje ou se já era mais antiga, mas não dá para saber, então, a data.
0: Não, não tem como saber, esse é o grande problema. Como não tem, a gente não tem como afirmar que pode ter sido qualquer pessoa de ontem para hoje, ou se realmente desde o início da produção desse filme, que a gente sabe, né, informações, é que começou a ser produzido no ano passado.
2: Obrigada, Samantha, pelas informações. Ô Vera, nessa entrevista, eu consegui acompanhar alguns trechos aqui da entrevista de Flávio Bolsonaro, nesse momento a Globo News, e ele bate na tecla de que não há ilegalidade nenhuma ao pedir o dinheiro para o dono do Master para financiar um filme. Ele disse que é dinheiro privado para um filme privado. Mas dentro dessa teia do Banco Master tinha dinheiro público também, né?
1: É nisso que os entrevistadores estão batendo ali na tecla. Ele está bastante nervoso, exaltado, e ele está querendo se mostrar indignado com o vazamento, que ele considera um vazamento seletivo. Está dizendo que estão querendo colocá-lo na mesma... não vão conseguir nos rotular, querem me colocar na mesma raia do PT, que tinha uma relação espúria com ele. Diz que o governo Lula tinha uma relação espúria com ele, embora até aqui não tenha aparecido nenhuma relação do governo Lula com o Daniel Vorkaro. Apareceram relações de governos do PT, governos estaduais do PT, com o Daniel Vorkaro, senadores do PT, eventualmente, com o Daniel Vorkaro, mas do governo Lula, com o Vorkaro, exatamente, não apareceu até aqui. Mas ele está muito ali, enfático e nervoso, e batendo nessa tecla. Ele arrumou ele disse que sim, foram para o fundo do Texas os recursos, mas que não foram para custear o deputado Eduardo Bolsonaro, falou isso textualmente. Foi questionado pelo fato de que por que, que ele mentiu. Uma vez questionado pelos repórteres do Intercept, a Júlia até perguntou, o senhor foi questionado de uma forma bastante educada e o senhor mentiu. E aí ele disse que falou naquele momento porque sentiu que queriam igualá-lo ao PT. E aí ele está lançando uma tese nova que é difícil de parar em pé, que havia um contrato de confidencialidade desse financiamento, razão pela qual ele não poderia dizer que ele conhecia o Daniel Vorkaro, que tinha recebido dinheiro do Daniel Vorkaro, tinha conversado com o Daniel Vorkaro. Veja, cláusula de confidencialidade para um aporte dessa monta, nesse volume, vindo de um banco que, dias depois... teria o seu controlador preso por uma fraude que já vinha sendo investigada, né? Já havia sido ali paralisado o negócio do Master com o BRB por indícios de fraude, e isso já vinha sendo investigado pelo Banco Central e pela Polícia Federal, tanto é que na última conversa que o Flávio Bolsonaro tem com o Daniel Vorkaro no dia 16, de novembro, no dia 18, é decretada a prisão preventiva dele. Então, as explicações do senador Eduardo Bolsonaro até aqui parecem bastante insuficientes, e é uma nova versão em relação a ontem. Essa história da cláusula de confidencialidade é uma nova versão que foi colocada de pé de ontem para hoje. Ontem não apareceu nem na nota que ele divulgou e nem no vídeo que ele gravou.
3: E não bate com a versão da produtora e do deputado Mário Frias, né? Que dizem que o filme não recebeu nenhum centavo do Vorkaro. Aí o Flávio Bolsonaro diz que sim, que entrou em contato com o Vorkaro para receber dinheiro para o filme. E aí, se era para o filme e não tinha nenhuma ilegalidade, por que o dinheiro não sai de A para B? Sai do Banco Master para a produtora do filme? Não, sai do Banco Master para uma empresa intermediária, para um fundo no Texas, cujo gestor é o advogado do Eduardo Bolsonaro. E aí o Flávio também não sabe explicar por que foi para o fundo. A história é tão truncada que fica difícil de acreditar que era um negócio legítimo, né?
1: Fica muito difícil, inclusive, pelos valores, né, em questão, Carol. A gente já falou disso ontem. Desde então, novas informações vieram, inclusive, a respeito de produções internacionais, não só produções brasileiras. Esse recurso que ele pede ao Daniel Vurcaro de 100 milhões de dólares, imaginando que não seria o único, né, financiador do filme, é muito além do que grandes produções, inclusive produções hollywoodianas de sucesso recente, gastaram para fazer um filme. Então, enquanto não houver uma prestação de contas dessa produtora que diga que o filme custou realmente isso e por que custou realmente isso, fica difícil de se imaginar que todo esse recurso foi realmente destinado ao filme, que ainda, aliás, não está pronto, etc, etc. Então, todas as produções do Brasil Paralelo, elas não custaram nem uma fração disso. Eles, inclusive, costumam louvar o fato de fazerem produções que são vistas por muita gente e não custam tanto dinheiro. Então, está tudo muito estranho nessa história. A gente já sabe do estrago político que foi ocasionado e é por isso que ele está vindo dar uma entrevista agora, tentando estancar a sangria da sua pré-candidatura, que é grande. Hoje eu já tive notícias de que várias instituições financeiras, bancos, fundos, bancos internacionais, bancos nacionais estão convocando analistas, convocando call às pressas para tentar entender o que aconteceu, né? Se essa candidatura ela ficou só ferida, se ela foi ferida de morte ou se ela só sofreu um arranhão e vai poder continuar competitiva. Todo aquele estamento do mercado financeiro que não gostaria de um novo mandato do Lula passou a apostar que a chance do Lula cresceu de ontem para hoje. Claro que a gente ainda está há 5 meses da eleição e muita água vai passar por baixo da ponte. Mas as placas tectônicas se movimentaram ontem. A gente não sabe se a ponto de resultar ali realmente numa fissura. Mas houve uma movimentação importante a ponto do deputado, do senador estar agora concedendo uma longa entrevista na qual ele está visivelmente abatido, tentando se segurar ali e manter uma pré-candidatura que foi muito abalada.
3: Bom, o governador de São Paulo, Tarcísio de Freitas, hoje foi indagado sobre esse episódio, falou a respeito. A Bruna Barbosa conta pra gente o que disse o Tarcísio, hein, Bruna? Boa noite.
4: Hoje ele respondeu sobre o assunto, Carol. Boa noite para você, para a Débora e para a Vera. Diferente do cenário que a gente teve ontem na coletiva, hoje o governador falou sobre essa revelação do Intercept e disse que são questões que preocupam e que precisam ser esclarecidas. Tarcísio de Freitas disse que o escândalo envolvendo o Master está no centro das atenções do país e avaliou que a população não tolera mais episódios de corrupção. O governador falou que até o momento não conversou com o senador Flávio Bolsonaro, mas negou que é uma repercussão que pode prejudicar o cenário eleitoral. Na entrevista de hoje, defendeu que Flávio continue prestando esclarecimento sobre o caso.
5: Olha, é uma questão que preocupa, que precisa ser esclarecida, porque hoje esse escândalo do Master está no centro das atenções de todos os brasileiros. O brasileiro não tolera mais a corrupção, o brasileiro está cansado. O Flávio imediatamente procurou dar todos os esclarecimentos, entrou em campo, falou do que se tratava, e eu acho que ele precisa continuar dando esclarecimentos à medida que as perguntas forem aparecendo, que é fundamental que todo mundo tenha segurança na relação ou no que aconteceu e ele possa continuar fazendo o que ele fez ontem. Deu a cara a tapa, foi lá, falou, se pronunciou e procurou explicar o que aconteceu.
4: Bom, o que eu apurei com pessoas próximas ao governador é que Tarcísio ficou surpreso ao tomar conhecimento dessa relação íntima de Flávio com o dono do Master. Tarcísio ontem ficou até tarde no Palácio dos Bandeirantes, conversando com lideranças políticas, recebeu alguns telefonemas de pessoas que cobraram essa postura pública de apoio, disseram que ele não poderia ficar quieto como na coletiva de ontem e deveria se pronunciar com a imprensa hoje. A avaliação desse grupo é de que um apoio de Tarcísio é fundamental para a consolidação, para reverter esse quadro para Flávio Bolsonaro. Falando nos bastidores do PL, conversei com um parlamentar também ligado ligado ao partido, que me disse que ainda aguardam, é algo tratado com cautela, eles precisam entender se o caso vai ganhar tração política mais ampla, mas

0: admitiu que sim, uma eventual alternativa à candidatura de Flávio pode começar a ser discutida internamente. Volto com vocês.
1: Obrigada, Bruna. Você vê que o governador demorou um dia para falar a respeito e faz uma defesa, mas com uma certa ponderação ali, né? Porque ele fala que são questões que preocupam.
2: Um tom de cautela adotado pelo Tarcísio. A gente sabe o que aconteceu, né, nos últimos meses. Ele, Tarcísio de Freitas, tinha uma expectativa, que era uma expectativa coincidente com a de setores da economia, de ser o escolhido pelo Jair Bolsonaro para ser candidato. Ele trabalhou por isso no fim do ano, até a unção do Flávio Bolsonaro estava em franca, tentativa de ser o candidato, viajando para os estados, se lançando em temas nacionais, contrapondo mais o governo Lula, indo visitar o Jair Bolsonaro, portanto, fazendo vários gestos para ser ele o escolhido, quando foi, ali tirado de cena pelo Jair Bolsonaro, que escolheu o próprio filho. Isso selou o destino do Tarcísio. Ele se manteve no governo e é candidato à reeleição. E veja, muita gente na direita e no mercado lamentando o timing da revelação, porque acontece depois do prazo final de desincompatibilização, portanto, sem qualquer possibilidade. Muita gente que não conhece o processo eleitoral, a lei eleitoral, como funciona, ontem estava, Tarcísio no aquecimento. Não existe essa hipótese de Tarcísio no aquecimento. Porque ele não se desincompatibilizou, não renunciou, na verdade, ao governo do estado de São Paulo a tempo de ser candidato a um outro cargo executivo. Isso teria de ser feito até abril, e não foi. Então, Tarcísio não é uma opção caso entre água na candidatura do senador Flávio Bolsonaro. Então, ele fala desse lugar de alguém que foi preterido. Por mais que ele venha desde então, né, bancando a esfinge, tentando mostrar que ele não se abalou pelo fato de não ter sido escolhido num momento em que todo mundo achava que estava para ele, porque ele tinha um perfil ali que se esperava de uma direita não radical, era pelo menos era lido dessa maneira e não aconteceu. Então agora ele não pode parecer que está rifando o Flávio Bolsonaro, mas também fica numa posição difícil justamente porque não se sabe o que está por vir. Se sem a menor cerimônia Flávio Bolsonaro, que diz que mal conhecia o Daniel Vorkário, se sente à vontade para passar a mão num telefone e pedir a bagatela, né, de 134 milhões de reais, muita gente está imaginando que essa sanha arrecadatória pode aparecer em outras conversas, com outras fontes, com outros empresários. Portanto, isso pode caracterizar um modus operandi. Tendo esse filme como a justificativa ou não. Muita gente acha que o que se estava fazendo era caixa para o Eduardo Bolsonaro, e como a gente viu, a própria Polícia Federal está seguindo esse rastro, e caixa para a campanha do Flávio Bolsonaro, que também é uma possibilidade. Então, todos os aliados estão de pé atrás, porque você se solidarizar em 100% diante de uma conjuntura como essa. Pode significar lá na frente você também ser atingido por esse rojão e ter a sua própria candidatura atingida por esse rojão. Então, eu acho que até que fique muito bem esclarecido, muita gente vai ficar com essa postura mais cautelosa. E aí a gente recai sobre a Polícia Federal e o Supremo Tribunal Federal. Por quê? Para que o senador Flávio Bolsonaro seja efetivamente investigado. Para que se investigue a origem desse dinheiro, para onde ele foi, para que ele foi usado, etc, etc, etc., ele precisa ser formalmente investigado, porque ele é alguém com foro privilegiado. Ele tem foro no Supremo. Então, o relator André Mendonça teria de investigar o Flávio Bolsonaro. O que é que eu tenho ouvido do Supremo? Ah, o André Mendonça não vai mudar a cronologia já estabelecida. Para a investigação. A gente não sabe exatamente qual é essa cronologia. Hoje veio essa operação sobre o pai do Daniel Vorkário, que supostamente já é algo que estava no pipeline ali, estava sendo investigado. Mas a gente não sabe em que ordem nessa cronologia vai entrar o Flávio Bolsonaro, embora agora esse seja quase um tema único da política.

0: dificilmente o Supremo vai poder ficar muito tempo sem dar uma resposta, porque se sabe que esse áudio e outros de conversas e outras conversas, inclusive escritas, entre o Flávio Bolsonaro e o Daniel Vorkário, estão de posse do Supremo, estão de posse da PGR, dentro do material bruto que foi extraído pela Polícia Federal dos dispositivos do Vorkário.
1: Bom, o que o Flávio está dizendo é que ele não tinha intimidade nenhuma com o Daniel e que o tom amistoso que ele usa é no áudio, meu irmão, irmão, que isso
0: Tamo
1: é
0: junto
1: gíria.
0: até o fim.
1: Isso é gíria do Rio de Janeiro.
0: É, ontem já o carioca já estava sendo responsabilizado por isso.
1: A gente vai fazer uma pausa aqui no Viva Voz. Você fica com notícias da sua região, para o noticiário local. Já já a gente volta com trechos dessa entrevista de Flávio Bolsonaro à Globo News.

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1: A Milena Viana está de volta com informação. Agora, como é que está a volta para casa? Milena, boa noite. Oi, Milena, tá ouvindo?
2: Oi, Juliana, agora sim, com informações sobre Niterói, motorista que está pela Avenida Jansen de Melo, está encontrando dificuldades em direção a Icaraí, a partir da descida da ponte até a chegada à Rua Miguel de Frias. Nesse momento, quem segue para o centro de Niterói ou então Icaraí encontra melhores condições pela Avenida Feliciano Sodré até a chegada à Avenida Visconde do Rio Branco. Estou observando boas condições nos dois sentidos. BR-101 com lentidão em direção a Itaboraí, o motorista perde de tempo desde a Avenida do Contorno até a chegada ao bairro Gradim em São Gonçalo. Trânsito muito lento nesse trecho. Estou observando pela Alameda São Boaventura dificuldades também a partir do ponto Sem Réis até a chegada à Avenida Professor João Brasil. Quem segue para o Barreto encontra melhores condições pela Rua Benjamin Constant para acessar mais à frente a Rua General Castrioto. Fluxo apenas intenso, mas por enquanto sem registros de lentidão. Pela RJ-104, estou observando trânsito lento na altura do bairro Santa Bárbara em direção a Itaboraí. Também o motorista perde um pouquinho de tempo, mas está melhor que a BR-101 nesse momento em direção a Niterói e ao Rio. Estou observando pistas livres tanto pela RJ quanto pela BR. O motorista não encontra dificuldades. Aproveitando para atualizar a situação da Ponte Rio-Niterói em direção a Niterói. Estou observando lentidão nos acessos e também a partir do vão central. O tempo estimado de travessia ultrapassa os 20 minutos. No sentido Rio, 29 minutos é o tempo estimado de travessia. Juliana.
1: Obrigada, Milena.
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1: E tem mais informação chegando por aqui com o Diogo Bugalho. O Diogo fala da instalação daquela comissão especial na LERJ, né, Diogo? Aí todo mundo querendo agora cortar gasto público pelo jeito, né? Conta pra gente. Boa noite.
4: Boa noite, Juliana. É isso, já está funcionando essa comissão na Alerj que promete fazer um pente fino nas despesas de todos os órgãos públicos do Estado. Comissão que vai ter aí duas reuniões por semana. O deputado Jair Bittencourt, do PL, foi eleito presidente do grupo e a deputada Tia Ju, do Republicanos, vice. Na primeira sessão, o presidente disse que, ao contrário do que tem sido falado, não se trata de uma guerra entre poderes.
5: São pessoas que não têm a menor informação, a comissão nem instalada tinha sido, já querendo vender para fora que era uma guerra entre os poderes. Infelizmente, isso acontece muito dentro da esfera política. E isso não vai contaminar a comissão. Agora, uma coisa nós temos que ter, transparência. Talvez alguns deputados não saibam, mas a maior função de um deputado e a primeira e única obrigação que ele tem é de fiscalizar.
4: Os parlamentares preparam agora preparam ofícios, na verdade, vários ofícios solicitando informações aos órgãos estaduais. Ontem, o presidente da Assembleia Legislativa, Douglas Ruas, disse que o pente fino vai começar pelas contas da própria casa. O grupo vai ter 120 dias para apresentar um relatório com propostas. Essa iniciativa, Juliana, surgiu depois de o governo enviar para a Alerj a Lei de Diretrizes Orçamentárias de 2027, com previsão de déficit de quase 13 bilhões de reais. A estimativa é de uma receita de 120 bilhões e despesas de 133.

3 bi para o próximo ano. Esse movimento dos deputados também acontece em meio às medidas do governador em exercício, Ricardo Couto, para reduzir os gastos na máquina pública. Desde que assumiu, Couto fez milhares de

0: Quinta-feira, 14 de maio de 2026. O senador Flávio Bolsonaro negou que o dinheiro do Banco Master para o financiamento do filme sobre o pai fosse usado para custear gastos do irmão, Eduardo Bolsonaro, nos Estados Unidos. O pré-candidato à presidência disse que conversou com Daniel Vorcaro com a intenção de buscar financiamento para o filme Dark Horse. As declarações foram feitas em entrevista ao Globo News Mais. O Supremo Tribunal Federal tenta, há mais de um mês, intimar o deputado Mário Frias, do PL, para que preste informações sobre possíveis irregularidades na execução de recursos de emendas destinados ao Instituto Conhecer Brasil. Produtor executivo do filme, o parlamentar teria destinado R$ 2 milhões em duas emendas para uma ONG presidida por Karina Ferreira, produtora de Dark Horse. O dono do Banco Master repassou R$ 61 bilhões para financiar milhões de reais para financiar a produção do longa-metragem. A CBF renovou o contrato de Carlo Ancelotti com a seleção brasileira até 2030. O técnico italiano chegou ao comando da equipe em maio do ano passado. Na próxima segunda-feira, o treinador vai divulgar a lista final de convocados para a Copa do Mundo. O presidente cubano Miguel Díaz-Canel afirmou que seria mais fácil os Estados Unidos suspenderem o bloqueio energético em vez de oferecerem US$ 100 milhões para ajuda humanitária. Desde o fim de janeiro, Cuba está submetido a um bloqueio energético do governo de Donald Trump. Aí ele enfrenta há vários dias uma grave crise de energia que provocou cortes de eletricidade e uma onda crescente de manifestações da população. No horário de Brasília, 6h33.
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2: Viva a Voz de volta, Larissa Lopes em Brasília, traz aqui pra gente alguns trechos da entrevista de Flávio Bolsonaro à Globo News. Oi, Larissa, boa noite.
3: Oi, Débora, boa noite para vocês, boa noite a todos. Olha, o senador Flávio Bolsonaro, pré-candidato à presidência da República, ele concede uma entrevista à Globo News e ele disse que o dinheiro que foi pedido a Daniel Vorcaro, dono do Banco Master, foi integralmente para o filme e ele ainda negou repasses ao irmão Eduardo Bolsonaro, que está nos Estados Unidos, já que essa tinha sido uma das suspeitas levantadas.
4: Não foi pelo Eduardo Bolsonaro, todos os recursos que foram aportados neste fundo, que é específico para a produção deste filme,
5: eles foram utilizados. De qual fundo o senhor está falando?
4: Oi?
5: De qual fundo? Heaven Gate?
4: Eu não sei exatamente qual é o nome do fundo.
5: Esse fundo está no nome do advogado do Eduardo Bolsonaro, advogado de imigração.
4: Ele vai para o fundo, esse dinheiro é integralmente utilizado para fazer o filme. Agora, para você botar de pé uma estrutura como essa, você criar um fundo, você cuidar das questões legais, de burocracia, você tem que contratar um advogado
5: de imigração
4: dessa área. E o advogado é um advogado de confiança do Eduardo Bolsonaro, é alguém que cuidou de todo o seu procedimento, o seu processo de green card, é a pessoa que tem expertise, se não me engano, de quase 30 anos nessa área, na advocacia nos Estados Unidos.
5: Mas
4: é um brasileiro.
5: Mas por que o dinheiro precisava passar para ele para depois ir para a Gol?
4: Você tem que buscar algum profissional nessa área que possa fazer isso. Então está dentro do contexto do filme.
3: Bom, ele ainda afirmou que todos os recursos que foram aportados nesse fundo, que é específico para esse filme, são integralmente utilizados para essa produção cinematográfica. E ele ainda disse que se algum dinheiro foi para uma

0: advogado, seria porque esse advogado em questão é o responsável por gerir o fundo de investimento que capitalizava dinheiro para o filme Dark Horse, que a produção visa, então, mostrar a trajetória política do ex-presidente Jair Bolsonaro. Débora.
1: Obrigada, Larissa, pelas informações. De qualquer forma, né, Vera, ele não conseguiu detalhar por que, que esse dinheiro foi para esse fundo para a elaboração do filme. E uma outra informação que o senador deu nessa entrevista, ele disse que nenhum dos patrocinadores, que todos os patrocinadores do filme assinaram um contrato de confidencialidade. Ninguém queria aparecer.
2: Tudo bem, você assina um contrato de confidencialidade, portanto tem um contrato, tem uma assinatura. Agora que a confidencialidade caiu, né, não existe mais confidencialidade. Está público que supostamente foi aportado um volume de recursos para um filme. Então é o caso de mostrar o contrato de confidencialidade, né? Mostrar o contrato com uma confidencialidade lá assinada, com a assinatura do Daniel Vorcaro, formalizando. Porque ele foi questionado de uma coisa bastante óbvia, que é o seguinte: por que alguém que não faz caridade, que é o caso do Daniel Vorcaro, que sabidamente, sempre que estava destinando recursos a uma ou outra coisa, tinha um interesse próprio envolvido, aportou tanto dinheiro nesse filme? E aí ele falou, porque é um sucesso hollywoodiano, um filme feito com o melhor maquinário, não sei o quê, seria um sucesso. O objetivo dele é o lucro. O objetivo dele é o lucro. Lucro em cinema, né, é uma coisa que depende muito de um investimento equalizado e uma expectativa de exibição, de venda e de plateias, etc., alta. Esse já parte de um investimento bem alto para os padrões, inclusive, de Hollywood. Mas, tudo bem. Então, o objetivo dele é o lucro. Está na hora de mostrar o contrato prevendo qual era o lucro que Daniel Vorcaro obteria a partir do investimento nesse filme, certo? Se o próprio senador Flávio Bolsonaro vai para uma entrevista ao vivo e diz que o objetivo do Vorcaro era obter lucro, qual seria esse lucro? Qual percentual que ele receberia de retorno por esse investimento? Então, uma vez que a confidencialidade não existe mais, foi por água abaixo, está na hora dele mostrar o contrato, né? É isso que se espera, então, para que se possa analisar as cláusulas e se elas são compatíveis com os desembolsos. E ele falou, a CVM americana é séria, não deixa ter rolo, não sei o quê. Então, a gente tem que esperar aí algum tipo de auditoria nesse fundo que recebeu os recursos para saber se ele iria efetivamente para custear esse filme, porque a produtora, inclusive, nega que tenha recebido qualquer dinheiro do Daniel Vorcaro.
3: Ah, e me parece que a CVM americana não vai entrar nesse mérito de para onde o dinheiro do lucro do Vorcaro, né? Tem lá um fundo que recebeu um aporte, eles não vão entrar no mérito, né, desses detalhes aí do filme. E ele ainda falou que tem outros investidores, né? E que todos teriam um contrato de confidencialidade. Quem são esses investidores? Onde é que está esse contrato?
2: E ele volta a citar a coisa da Lei Rouanet. Não tem Lei Rouanet. Aí fala, não tem Petrobras, não tem Embratur. Tentando ideologizar de qualquer maneira essa questão, né? Acontece que ontem, como a gente falou aqui, a Lei Rouanet é um mecanismo sério, institucionalizado, que tem prestação de conta, que tem todo um mecanismo de controle para as empresas que declaram esses investimentos, etc. E tem uma outra questão também, que é importante a gente dizer e que eu não falei ontem, mas tem uma coisa, a Lei Rouanet não pode ser usada para financiar filmes em longa-metragem. Desde 2007 existe uma limitação de fomento de audiovisual a curtas, médias, metragens, documentários, festivais, exclui totalmente longas de ficção. E, embora seja uma biografia, entra na categoria um filme de ficção. É uma produção, né, de ficção a partir da vida do Jair Bolsonaro. Isso também serve para outros eventos. Aí, os longas, em termos de fomento, são viabilizados por outros mecanismos, os fundos setoriais, etc., a lei do audiovisual. Então, ele fica

0: propagando desinformação a respeito dos mecanismos de fomento, para além de todos esses outros rolos, aos quais ele tem de responder, né?
1: Muito bem, nosso ouvinte fica agora com o noticiário local. Na volta, tem Thiago Bronzato, diretor da sucursal do Jornal Globo em Brasília, e a gente vai continuar falando sobre esse assunto, essa ligação de Flávio Bolsonaro com Daniel Vorcaro.

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1: Hora de falar dos clubes do Rio. Carlos Eduardo Éboli já está aqui com a gente. Oi, Éboli, boa noite.
2: Tudo bem, Carol? Boa noite.
1: Vamos começar falando do Botafogo? Tem jogo rolando agora pela Copa do Brasil?
2: É, o jogo está difícil. O Botafogo está perdendo, inclusive, Carol. O jogo começou às 6 horas da noite. Botafogo e Chapecoense, jogo da volta, vale vaga nas oitavas de final da competição. Na primeira partida, no Rio de Janeiro, o Botafogo venceu por 1-0, ou seja, na matemática, né, no agregado, está tudo igual, 1-1. Então, nesse momento, estamos caminhando para os pênaltis. Repito, o jogo começou às 6 horas, então a gente está na reta final do primeiro tempo. Há pouco, inclusive, o Botafogo acertou uma bola na trave, teve a chance de empatar o jogo, não começou bem a partida, jogando muito mal, criando praticamente nada. Chapecoense mereceu. Quando fez 1-0, Chapecoense era melhor no jogo. Botafogo agora está dando sinais de reação, mas segue perdendo então para Chapecoense, com o fio do Marcinho de fora da área, um belíssimo gol. Chapecoense fez 1-0 então, e iguala tudo no agregado. É jogo complicado, mas tem jogo ainda pela frente, a bola vai rolar ainda, pelo menos aí, por mais um tempo, né? Estamos na reta final do primeiro tempo, ainda tem um segundo tempo, o Botafogo pelo menos empatar, é o que precisa. Se o Botafogo empatar o jogo, ele segue adiante na Copa do Brasil. Hoje tem o jogo da volta também, entre Flamengo e Vitória, o jogo vai ser no Barradão, e a situação é a mesma do Botafogo, a vantagem construída pelo Flamengo foi a vantagem mínima no Maracanã, 2-1, e agora vai defender essa vantagem com um empate. O empate garante a classificação do Flamengo, logicamente, se vencer, segue adiante, e o Vitória precisa vencer por pelo menos um gol de diferença para levar a decisão para os pênaltis. Não é um jogo simples, não, esse jogo no Barradão. Vitória detém uma invencibilidade de 6 jogos como mandante, mas o Flamengo também está numa boa fase, né, Carol? Está 10 jogos sem perder, sob o comando do Leonardo Jardim. Está num bom momento aí o Flamengo, mas encarar o Vitória no Barradão é sempre um joguinho mais complicado. Vitória vai certamente se apoiar no estádio lotado, apoio da torcida, para ter uma atitude bem agressiva diante do Flamengo para tentar virar essa parada. O Flamengo é favorito, a questão óbvia, né? Um time melhor que o Vitória, mas tem que ficar atento porque a vantagem é mínima. Lembrando que pela Copa do Brasil, outros dois times do Rio de Janeiro seguiram firmes, seguem adiante na competição. Ontem o Vasco empatou em casa com o Paysandu 2-2, fez 2-0, tomou empate em 2-2, mas como havia vencido fora de casa por 2-0, no agregado 4-2, o Vasco segue adiante na Copa do Brasil. O Fluminense na terça-feira, lembrando que se classificou adiante do Operário no Maracanã. Carol.
1: Valeu, Duda. Obrigada. Um beijo.
2: Valeu, beijo.

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1: 6:47, Viva Voz de volta, hoje quentíssimo, tratando do assunto que chacoalhou a sucessão presidencial. E hoje nós temos Thiago Bronzato, diretor da sucursal do Globo em Brasília, já está conosco na linha. Boa noite, Bronzato.
2: Boa noite, Vera, Carol, Débora, boa noite, ouvintes.
3: Oi, Bronzato.
4: Boa noite.
1: Thiago, a gente já tinha o nosso roteiro aqui para a nossa conversa um pouco antes da entrevista exclusiva concedida pelo Flávio Bolsonaro à Globo News. Ele abordou alguns dos temas que a gente trataria aqui também, né? Hoje, o que a gente teve de novidade é essa história de que a Polícia Federal deve seguir uma linha de investigação para tentar saber se os recursos depositados num fundo lá no Texas seriam para custear a estadia do deputado ex-deputado Eduardo Bolsonaro nos Estados Unidos. O Flávio negou nessa entrevista. Disse que não, disse várias vezes que não. Mas o que que a PF está investigando e por que que essa passou a ser uma das linhas aí de investigação?
2: Pois é, Vera, o filme da vida do ex-presidente Jair Bolsonaro, que recebeu o dinheiro do Master a pedido do Flávio Bolsonaro, seria uma produção de baixíssimo custo, como vinha sendo definido pelo próprio filme. Mas acabou custando 134 milhões de reais e superou e muito o orçamento de 15 dos últimos 20 vencedores do Oscar. Tudo isso chamou a atenção da Polícia Federal, que decidiu apurar se uma parte de todos esses recursos foi utilizado para bancar as despesas em dólares do Eduardo Bolsonaro nos Estados Unidos. Vale lembrar que ontem o site Intercept Brasil revelou que o Flávio Bolsonaro cobrou de Volcaro que ajudasse a pagar as parcelas do filme de Bolsonaro. O senador, que a gente sabe que é pré-candidato à presidência da República, chegou a chamar o banqueiro de mão, disse que estaria com ele para sempre e pediu, sem meia conversa, uma luz meio carinha ali, de 134 milhões de reais, né? E parte dessa grana, de fato, foi repassada por meio de uma empresa que fazia negócios com o Volcaro para um fundo sediado no Texas, nos Estados Unidos, que é controlado por um aliado de Eduardo Bolsonaro. Essa empresa que recebeu o recurso do Master, chamada Entre Investimento e Participações, ela passou a chamar a atenção das autoridades quando encontraram ali movimentações atípicas no valor de 139 milhões de reais a firmas investigadas pela Polícia Federal por ligações com o crime organizado e com facções criminosas como o PCC e até com integrantes da máfia italiana. Já esse fundo que recebeu o dinheiro dessa empresa suspeita, ele é administrado por um advogado que é radicado no Texas e convive com o Eduardo Bolsonaro. Esse advogado chegou a emprestar várias vezes o seu escritório para o filho do ex-presidente fazer reuniões políticas lá. Então os dois têm uma proximidade muito grande. E diante dessas revelações, o que a PF está fazendo agora? Ela pretende seguir o caminho do dinheiro e apurar se essa grana do Master foi utilizada para financiar a investida do Eduardo Bolsonaro contra as instituições brasileiras no governo Trump. A investigação, a princípio, deve cruzar as mensagens de Volcaro, que foram reveladas pelo site da Intercept, e que estão também em posse ali dos investigadores, com documentos.

0: documentos que foram apreendidos ao longo das operações e fazer também uma quebra de sigilo bancário. A dificuldade da investigação vai ser conseguir avançar numa segunda camada dessas transações, ou seja, para onde vai o dinheiro do Master quando cai na conta do fundo sediado no Texas? Talvez por isso o Flávio esteja tão confiante que não será atingido por esse escândalo.
1: Exatamente. Agora, hoje surgiu a informação, né? O senador trouxe a informação de que existia um contrato de confidencialidade, inclusive para todos os investidores do filme. E também que ele não tinha nenhuma intimidade com Daniel Vorkaro, que irmãozinho é gíria de carioca. Mas não é só isso, né? Que dá o tom da conversa. Não é só quando ele o chama de irmãozinho. O tom da conversa mostra que havia, sim, uma proximidade grande entre eles, né?
0: Sim, Débora, o roteiro mais confuso da história não é o do filme da vida do Bolsonaro, né? Mas sim as versões dadas pelos filhos do Bolsonaro e pela própria produtora. Se a gente for olhar em retrospecto, há mais ou menos uns 2 meses, o Flávio disse que não tinha nenhum contato com o Vorkaro. Ou seja, ele mentiu. E ontem, quando ele foi questionado antes do caso vir à tona, ele repetiu que era tudo mentira e ainda debochou do repórter que perguntou para ele. E depois da publicação da reportagem do Intercept Brasil, Flávio ele teve que mudar a versão dele de novo e admitir que mantinha contato com o Vorkaro e que pediu dinheiro ao banqueiro, mas pediu uma ajuda, um patrocínio, nada além disso. Mas pelo jeito o Flávio não aprendeu com o pai dele que a verdade liberta, né? E depois dessas idas e vindas do Flávio, a produtora do filme e o empresário Paulo Figueiredo, que é um aliado do Eduardo Bolsonaro, deram uma versão completamente diferente do Flávio. Eles disseram que o filme não recebeu um tostão do Master. Só que nesse caso tem duas hipóteses, né, Débora? Ou de fato o filme não recebeu nenhum recurso do banqueiro Daniel Vorkaro e o dinheiro foi parar em outro lugar no Texas, ou é apenas uma desculpa retórica para falar que não recebeu o dinheiro diretamente do Master, mas sim de terceiros. De um jeito ou de outro, o publicitário Thiago Miranda, que intermediou a negociação com o Vorkaro para colocar dinheiro no filme do Bolsonaro, desmentiu o Eduardo Bolsonaro, Paulo Figueiredo e também a produtora, porque ele disse para a colunista Malu Gaspar do Globo que houve sim recursos do Master na produção do filme. E segundo ele, os repasses só foram suspensos porque o Master entrou numa crise sem precedentes, né? E ainda, esse publicitário disse que a ligação do Vorkaro com o filme não aparecia publicamente, ou seja, foi feito tudo ali de forma muito discreta, né? Então, em meio a essa pressão para contornar essa crise política que contamina ali a campanha do Flávio, a presidência, os filhos e os aliados do Bolsonaro começaram a bater cabeça nessas versões. E aí sim protagonizaram uma atrapalhada que será bastante explorada na pré-campanha como se fosse um filme de comédia.
1: Bom, e o impacto disso nos bastidores da campanha do Flávio, hein, Bronzato?
0: Olha, Carol, quando a crise veio à tona, o Flávio correu para se justificar para o pai dele, que está em prisão domiciliar. E ele disse que pediu dinheiro de Vorkaro para financiar o filme que seria utilizado como material de campanha quando fosse lançado. Segundo o relato do próprio senador, a candidatura do Flávio foi mantida pelo pai. Mas mesmo assim, isso não foi suficiente para debelar a crise no PL. Tanto o presidente do partido, o Valdemar Costa Neto, como o coordenador da campanha do Flávio, o senador Rogério Marinho, receberam uma série de ligações de aliados cobrando explicações sobre esse escândalo do Flávio. A maioria fez a mesma pergunta: por que que o Flávio não contou que teve contato direto com o Vorkaro? E aí o Valdemar e o Rogério Marinho não souberam explicar. Mas o Flávio foi sabatinado ontem lá no QG da campanha por cerca de 10 pessoas que participaram de uma reunião de emergência e todos eles questionaram o Flávio se tinha mais coisas do Master para vir à tona. O Flávio jurou de pé junto que não tem nada além do que já saiu. Mas o problema é que os integrantes da campanha estão nutrindo certa desconfiança com o Flávio, estão super temerosos de outras mensagens e outras histórias envolvendo o senador virem à tona. Um aliado do senador com quem eu falei hoje chegou até recomendar que o Flávio se afastasse.

0: afastasse de algumas pessoas que possam comprometer a campanha dele. E sugeriu que o filho do ex-presidente também dê as caras em público para rebater as acusações, como ele fez agora há pouco nessa entrevista à Globo News, e como ele deve fazer também nas agendas públicas dele nos próximos dias, que estão mantidas, né? E a estratégia da campanha do Flávio agora vai ser tentar, né, apenas tentar contra-atacar o PT e listar todas as relações de integrantes do partido com o caso Master. Esse cabo de guerra convocado, sendo puxado de um lado para o outro, pelo jeito está longe de acabar, Carol.
1: Agora, Thiago, você falou numa série de versões que ele foi enfileirando, e nessa entrevista de hoje, ele pode ter criado mais problemas para si do que soluções, porque ele saiu com uma nova tese, então já são três, né? A primeira no quebra-queixo na frente do Supremo é mentira sua. A segunda é a nota e o vídeo de ontem na linha, né, era um filme, não sei o que, tal, era um financiamento privado para um filme privado, etc. E hoje ele tirou da cartola essa história do contrato de confidencialidade. Um contrato de confidencialidade, e a Júlia Doelib questiona, mas é alguém que não faz favor para ninguém, não faz caridade. Qual era o interesse do Vorkaro? Ele falou, o interesse dele era obter lucro. Portanto, deve haver um contrato assinado prevendo qual é o lucro que o Daniel Vorkaro obteria dessa produção. A confidencialidade é meio óbvio, né? Ela já foi por terra. Então, o contrato tem de aparecer. Me parece que o senador vai criando obstáculos para ele mesmo, que uma hora podem, né, complicar de vez essa situação política, né?
0: Com certeza, Vera. Ficou claro que o maior protagonista dessa comédia é o próprio Flávio, né? Porque, assim, são tantas versões de idas e vindas que ele acabou se complicando. Isso lembra também, Vera, quando veio à tona o escândalo das rachadinhas. Lembra? Quando a primeira versão é que o Queiroz estava vendendo automóveis e depois não
1: Exato,
0: era mais
1: é
0: vendendo
1: isso, bem
0: automóveis.
1: lembrado.
0: Depois ele só estava assim recolhendo o dinheiro das pessoas. Depois o Flávio falou que não existia nada de rachadinha. Então, assim, é um roteiro que está se repetindo nesse escândalo. E cada vez que Flávio fala e Eduardo fala uma coisa e os bolsonaristas batem cabeça, vão gerando mais dúvidas sobre a disposição da campanha de esclarecer os fatos.
1: E um
0: É
1: detalhe, né,
0: isso.
1: gente? Se tinha um contrato e o Vorkaro não repassou o dinheiro combinado, ele quebrou o contrato. E aí o Flávio manda mensagem, não é questionando, dizendo: olha, temos um contrato. É assim, pô, meu amigo, desculpa aí, né, incomodar, sei que você me deu liberdade, não quero ficar te cobrando. Ele não tem um tom de quem está cobrando o cumprimento de um A
0: contrato, né?
1: execução de um contrato,
0: Ele está
1: exato,
0: pedindo um
1: bem lembrado.
0: favor, claramente, ali, né?
1: É.
0: Pois é, fico na dúvida, Carol, se era um contrato, se era um favor ou se era apenas uma luz, como ele pediu, né? Uma luz de 134 milhões de reais.
1: Fiat Lux. Tá certo, fez-se a luz. Obrigada, Thiago, por hoje. Até semana que
0: Obrigado, uma
1: vem.
0: boa noite. Até mais.
1: Abração, tchau,
0: Tchau, tchau.
1: tchau.
2: Valeu, Bronzato. Até. Bom, e com isso a gente se despede por hoje do Viva Voz, mas amanhã tem mais, né, Vera?
1: Amanhã tem mais Viva Voz. Até lá, gente.
3: Beijo,
1: Tchau, tchau.
3: Vera.
2: Beijo, até. 7 horas.
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Quinta-feira, 14 de maio de 2026. Os trabalhadores poderão consultar a partir do dia 25 o saldo do FGTS disponível para utilização no novo Desenrola, segundo o Ministério do Trabalho e Emprego. Com a consulta do saldo, as instituições financeiras terão um prazo estimado de até 30 dias para formalizar os contratos com os trabalhadores e registrar as informações nos sistemas da Caixa Econômica Federal. Um dos autores da proposta que trata do fim da escala 6x1, deputado federal Reginaldo Lopes, do PT, afirmou acreditar que o texto deve ser aprovado com mais de 450 votos no plenário da Câmara. Para ser aprovada, a PEC precisa de pelo menos 308 votos favoráveis. A estimativa é que o texto vá à votação no dia 27. A medida prevê a redução imediata da jornada de trabalho de 44 para 40 horas semanais, com 2 dias de descanso e sem perda salarial. A filha de Michael Jackson venceu uma batalha judicial contra os executores do testamento do pai. Pérez Jackson conseguiu reaver

0: 625 mil dólares que haviam sido pagos como bônus a escritórios de advocacia após considerar que os pagamentos não tiveram aprovação adequada. A Modelo alegou que os profissionais sacaram fundos sem transparência sobre o destino do dinheiro. No horário de Brasília, 7:01.
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1: Seja bem-vinda, seja bem-vindo. Você que chegou agora, nós já estamos na última hora do Ponto Final CBN desta quinta-feira, 14 de maio. De 2026. Muito obrigada a todo mundo que mandou mensagem. Você pode continuar participando aqui com a gente pelo nosso WhatsApp, que é o 11 99911 9981. São 7h02. A Larissa Lopes está de volta de Brasília com outros trechos da entrevista de Flávio Bolsonaro à Globo News. Oi, Larissa.
2: Oi, Débora. Olha, ainda em entrevista à Globo News, o senador e pré-candidato Flávio Bolsonaro, ele disse que ele usou, né, até essa justificativa que o pessoal na internet tem dado, dizendo que chamar Vorcaro de irmão, irmãozinho, não significa intimidade, que é o linguajar dele e o modo dele falar com as pessoas. Nessa entrevista, então, ele disse que o linguajar faz parte do carioca e que é uma expressão que se usa para cumprimentar, até para pedir um coco na praia. Essa foi a fala dele à Globo News. E também a gente tem um trechinho aí da fala do senador, um novo trecho, em que ele explica por que fez contato com o Vorcaro mesmo quando o Master era alvo de investigação.
3: Não era, sabe, ele era acusado e eu torcia para que ele esclarecesse, né, qualquer coisa de errado que ele tivesse
1: feito. Dois dias depois ele é preso,
3: senador. Sabe qual foi a data? Olha só, o último pagamento que ele fez, para ele estava honrando as parcelas do contrato, de investimento num filme privado, insisto em falar, não tem absolutamente nada de público, nenhuma relação, não tem nenhum benefício que ele pudesse ter com a minha atuação como senador. Tá? Ele foi em maio de 2025, a partir da primeira informação pública que existiu com relação ao séria em relação ao Daniel Vorcaro, esse fundo foi isolado, foi fechado lá, foi comunicado às autoridades, o fundo fez uma comunicação à empresa que fazia os aportes pedindo explicações, não foi respondido. Todas as providências legais foram feitas, o fundo ficou isolado. Eu queria saber se ele ia honrar as parcelas ou não, porque eu ia buscar outros investidores, porque eu precisava terminar o filme. Com o que ele tinha aportado não era suficiente.
2: Bom, então a gente vê que ele fala aí que Vorcaro era acusado, mas que ele torcia para que o banqueiro pudesse se explicar. E a gente lembra que o último contato ali, que foi divulgado até pelo Intercept Brasil, foi em novembro do ano passado, um dia antes de Vorcaro ser preso e também às vésperas da liquidação do Banco Master. Débora.
1: Obrigada pelas informações, Larissa Lopes, aí trazendo mais um trecho dessa entrevista. Bom, apesar das explicações, ainda tem muita coisa, né, que precisa ser esclarecida, né, Carol, nessa situação toda. O senador Flávio Bolsonaro veio a público nessa entrevista exclusiva, mas tem muita coisa que não ficou claro, como bem trouxe a Vera.
4: E várias versões diferentes, né? A gente muda de assunto agora, Débora, para falar sobre a votação no Supremo Tribunal Federal a respeito da lei que garantiu igualdade salarial entre homens e mulheres. Ana Carolina Tomé tem informações para a gente. O Supremo validou essa lei, Ana?
5: É isso mesmo, Carol. O Supremo Tribunal validou por unanimidade a lei de 2023 que garante igualdade salarial entre homens e mulheres. Os ministros Flávio Dino, Cristiano Zanin, Nunes Marques, André Mendonça, Luiz Fux, Dias Toffoli, Carmen Lúcia, Gilmar Mendes e Edson Fachin acompanharam o voto do relator Alexandre de Moraes, que considerou constitucional a norma que prevê transparência salarial e medidas para combater desigualdades no mercado de trabalho. Os ministros analisaram ações apresentadas pela Central Única dos Trabalhadores, que defendia a aplicação da norma, e também pela Confederação Nacional da Indústria e pelo Partido Novo, que questionavam pontos da legislação. A lei obriga empresas com mais de 100 funcionários a apresentar relatórios salariais e prever medidas para combater diferenças de remuneração entre homens e mulheres que exerçam a mesma função. Durante o julgamento, o relator do caso, ministro Alexandre de Moraes, afirmou que a desigualdade salarial representa uma flagrante discriminação de gênero ainda presente no mercado de trabalho. Os magistrados entenderam que a norma é constitucional e reforçaram que tanto o poder público quanto as empresas têm responsabilidade no combate à discriminação salarial. O ministro sustentou ainda que a legislação impõe às empresas dever ativo de combater desigualdades salariais. Segundo ele, a omissão diante dessas práticas pode configurar uma conduta dolosa. O ministro Flávio Dino destacou, então, que a lei precisa ter efetividade prática e não pode ser vista como uma disputa de uns contra outros ou dos trabalhadores contra as empresas. Portanto, então, Carol, aí esse avanço, né? Então, como mostra aí o Alexandre de Moraes, o ministro do STF, um flagrante de discriminação de gênero, então a gente a ver aí no mercado de trabalho. Eu volto com você.
4: Obrigada, Ana.
1: E no Rio de Janeiro, Diogo Bugalho tem mais informações sobre uma decisão do ministro Cristiano Zanin em relação ao governo do Rio. Oi, Diogo, boa noite.
6: Boa noite, Débora, Carol. É isso, o ministro do Supremo Tribunal Federal negou um pedido do Partido Republicanos para equiparar os casos de Roraima e do Rio de Janeiro, determinando, portanto, uma eleição direta para o governo do estado aqui do Rio. Explicando para o nosso ouvinte, no caso de Roraima, a justiça determinou a cassação do governador Edilson Damião, do Republicanos, que era vice e assumiu com a renúncia de Antônio Denário. Com os cargos de governador e vice vagos lá no estado da região norte, foi determinada uma eleição suplementar direta com a população indo às urnas. Aí o Republicanos alegou que o mesmo deveria acontecer aqui no Rio, que esses casos deveriam ser equiparados. O Rio, a gente lembra, não tem governador nem vice desde a renúncia de Cláudio Castro em março e vive uma crise institucional desde então. No momento, uma liminar do próprio Zanin mantém o quarto da linha sucessória no cargo de governador, e aí, por isso, o presidente do Tribunal de Justiça, Ricardo Couto, é quem está à frente do executivo aqui no Rio. Ao negar esse pedido, Zanin não analisou o mérito da questão. Ele apenas argumentou que, por envolver outro estado, a situação não poderia ser analisada no âmbito dessa ação penal, dessa ação sobre o Rio de Janeiro, né? Ele determinou, então, que esse pedido do Republicanos seja encaminhado ao presidente da corte, Edson Fachin, para que ele analise se uma nova ação deve ser aberta. Na prática, essa medida do Zanin preserva os processos separados em ambos os estados, tanto no Rio quanto em Roraima, e deixa a decisão sobre uma possível conexão entre os casos nas mãos do presidente do Supremo. Por enquanto, nada muda a decisão do ministro Cristiano Zanin negando esse pedido do partido. Débora.
1: Obrigada pelas informações. Diogo Bugalho, no Rio de Janeiro.
4: Vamos falar sobre taxa das blusinhas, Débora. A taxa das blusinhas acabou, né? E agora, finalmente, aqueles grandes sites de compras retiraram essa taxa ali do preço cobrado nos produtos. Luiz Fernando Figliazzi está de olho. Shein, Shopee, AliExpress já acabaram com a taxa por lá, né, Luiz? Boa noite.
7: Oi, Carol. Boa noite, Débora também. Isso mesmo, como a gente vem acompanhando aí as semanas, né? A taxa das blusinhas vem tomando conta aí do cenário econômico. A taxa foi revogada pelo governo federal na terça-feira. E agora, as plataformas populares como Shein, Shopee, AliExpress informaram que a taxa foi retirada oficialmente aí das compras, ou seja, dos sites, né? Ao jornal Globo, hoje, mais cedo, a Shein explicou que consumidores que tiverem sido equivocadamente taxados após a vigência da nova regra serão reembolsados. Para isso, é preciso fazer uma solicitação de reembolso por meio do saque do aplicativo. Ao jornal Globo ainda, o Mercado Livre, Shopee e AliExpress informaram que já zeraram as taxas federais. Portanto, compras internacionais de baixo valor devem ficar mais baratas com o fim da taxa sobre encomendas de até $50, cerca de R$250,42 aí, considerando a cotação do dólar. Para mostrar quanto essa mudança pode representar no bolso do consumidor, o Portal G1 criou uma calculadora que compara o preço de uma mesma compra em

0: dois cenários. São eles a antiga taxa das blusinhas e sem o imposto de importação. A CBN ela fez o cálculo para um produto simples, por exemplo, uma blusa que um consumidor compre a $50. Portanto, é importante lembrar, antes da gente só explicar aqui para quem está ouvindo a gente, que todas essas simulações feitas, elas já consideram o ICMS, que é o Imposto Estadual, cuja alíquota varia conforme o ente federativo e continua valendo nas compras de até $50. Então, antes, com a taxa das blusinhas, uma pessoa que comprasse o produto aqui em São Paulo pagaria R$ 362. Agora, sem a taxa, o valor fica em R$ 301. Aí a gente vai lá para a Bahia. Com a taxa das blusinhas, uma compra ficava a R$ 375. Agora, sem a alíquota, o valor fica em R$ 313. A medida provisória acaba com a tributação de 20%. A iniciativa foi oficializada em medida provisória publicada em edição extra do Diário Oficial da União e entrou em vigor na quarta-feira. A decisão suspende apenas a incidência do imposto de importação no âmbito do programa Remessa Conforme, criado em 2024 para viabilizar a cobrança da taxa de 20% sobre as compras internacionais de até $50. Para compras acima desse valor, continua valendo o imposto federal de 60%. Débora, Carol.
1: Obrigada, Luiz. 7 e 12.
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1: Oi, PVC, boa noite, tudo bem?
4: Boa noite, Débora, boa noite, Carol. Gol do Grêmio.
5: Oi, PVC.
1: Opa! E aí?
4: Gol do Grêmio de pênalti.
1: Achei que você ia comentar.
4: Grêmio tá ganhando 1-0 de confiança.
1: Achei que você ia comentar mais sobre esse gol. O Milton Jung tá feliz,
4: né? Sabe que eu tô vendo pelo... Tá feliz, deve estar vendo o jogo. Talvez ele tenha visto o gol antes de mim, porque eu tô vendo pelo tablet. E às vezes tem sempre um certo delay no tablet. Eu tô vendo Botafogo e Chapecoense. Chapecoense 2, Botafogo 0. Confiança 0, Grêmio 2. Eu disse pro Milton Jung, o Grêmio precisa de confiança. Aí tá enfrentando confiança e tá ganhando.
1: Muito bom. A gente tá falando de Copa do Brasil, né?
4: Isso mesmo. Hoje são 6 jogos, os últimos 6 jogos dos 16 avos de final. Esse nome feio, né? Mas vai ter na Copa do Mundo também, 16 avos de final, vai ser a segunda fase da Copa. 16 avos de final na Copa do Brasil é a quinta fase, que vai classificar para as oitavas de final. Nas oitavas são 8 jogos, então nos 16 avos são 16 jogos. Os últimos 6 são hoje. Chapecoense 2, Botafogo 0 nesse momento. E o Botafogo está sendo eliminado com esse placar, porque ganhou de 1-0 só no Nilton Santos, no Rio de Janeiro, 3 semanas atrás. O Grêmio está conseguindo a classificação com esse placar provisório de 1-0. Tem ainda Atlético Goianiense e Atlético Paranaense, está 0-0. Corinthians e Barra. E às 21h30, o jogo mais interessante, eu não gosto dessa palavra, mas tudo bem. O melhor jogo da noite, Vitória e Flamengo, às 21h30, em Salvador. É o jogo mais legal da noite. Vamos ver o que vai acontecer com esses últimos 6 classificados. Bom, hoje teve renovação do Carlo Ancelotti e tem problema no São Paulo.
5: Pois é, temos técnico novo já no São Paulo? Vai ser o Dorival?
4: Vai ser o Dorival, mas não dá para cravar ainda, Carol. Porque, bom, o Dorival Júnior é o técnico pretendido, até porque nos últimos 16 anos o São Paulo ganhou um título nacional só, que foi a Copa do Brasil de 2023 com o Dorival Júnior. O Dorival Júnior saiu do São Paulo para ir para a seleção brasileira. Só que o Dorival Júnior ganha, ou melhor, ao fazer o contrário, a comissão técnica inteira do São Paulo ganhava, até ser demitida ontem à noite, 1/3 do salário do Dorival Júnior no Corinthians. Então vai ter que se negociar esse valor. Tem conversas, eu acho que o Dorival vai acertar, mas pode dar problema por causa do valor do contrato. Uma coisa que o São Paulo vai dizer na conversa com o Dorival: puxa, a gente foi tão legal com você quando você quis sair do São Paulo para a seleção brasileira. É verdade, São Paulo foi super legal, mas o São Paulo deve 3 milhões de reais para ele de valores de luvas daquele contrato de 2023. Então, o Dorival vai ser legal com o São Paulo na medida do que o profissionalismo permite. Tem uma conversa para ver se vai acertar. Hoje teve manifestação no CT da Barra Funda, em São Paulo. A torcida foi para frente, pediu, exigiu, é um verbo muito forte, né? Porque torcida não tem que exigir nada nesse sentido. Os jogadores desceram do CT, foram conversar com os torcedores na porta do CT, na frente da Avenida Marquês de São Vicente. Foi uma situação bem tensa hoje à tarde. São Paulo está em crise, é uma palavra meio chavão, mas é o que está acontecendo. A tentativa é do Dorival Júnior para o lugar do Roger Machado. São Paulo é o primeiro time a demitir dois técnicos dos times da Série A neste ano de 2026.
1: Tá certo, PVC. Amanhã falamos mais. Beijo.
4: Beijo, Débora. Beijo, Carol. Até amanhã.
5: Beijo, PVC.
1: Você fica agora com notícias da sua região.

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2: Milena Viana.
3: Juliana, destaque agora sobre a linha amarela, porque o motorista encontra dificuldades em direção à Barra da Tijuca, na altura de Inhaúma, tô observando aqui pelas imagens reflexos, na linha vermelha e também no acesso pela Avenida Brasil. Trânsito bem complicado nessa noite para o motorista. Nesse momento, em direção ao Fundão, tô observando também trânsito lento na altura do Pechincha, com reflexos na Freguesia. Autoestrada Grajaú-Jacarepaguá é uma excelente alternativa para os nossos ouvintes nesse momento, ou então Alto da Boa Vista. Falando sobre outros pontos da cidade, Avenida Padre Leonel Franca apresenta dificuldades nos dois sentidos nesse momento, a partir do acesso pela Mário Ribeiro. Nesse momento, nosso ouvinte que segue pela Avenida Delfim Moreira encontra melhores condições nos dois sentidos. Pela Avenida Niemeyer, estou observando o trânsito lento em direção a São Conrado. Há reflexos na altura do Mirante do Vidigal, portanto, atenção redobrada para os nossos ouvintes. No sentido contrário, estou observando boas condições para o motorista pela autoestrada Lagoa Barra. O motorista encontra boas condições nos dois sentidos nessa noite. Carol.
2: Obrigada, Milena.
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2: A delegacia de São João de Meriti investiga um assalto a um ônibus de passeio na Baixada nesse fim de semana. Passageiros e o motorista tiveram todos os pertences levados e um homem que levava as cinzas da mãe para a região dos Lagos também teve a urna roubada.
4: A Polícia Civil tenta identificar os criminosos que assaltaram um ônibus de turismo em São João de Meriti, na Baixada Fluminense. Entre os itens roubados está uma mochila com as cinzas da mãe de um dos passageiros. O assalto aconteceu na madrugada de sábado, quando o ônibus passava pela linha vermelha. Pelo menos três homens armados participaram da ação. Imagens de câmeras de segurança mostram o momento em que o ônibus é parado pelos suspeitos. Dois deles entram no veículo encapuzados e rendem o motorista, enquanto um terceiro permanece do lado de fora, armado com um fuzil, dando cobertura ao crime. Os criminosos roubaram dinheiro e outros objetos de valor dos passageiros e também do motorista. Em entrevista à TV Globo, uma passageira que teve a identidade preservada com alteração da voz por inteligência artificial relatou o momento.
5: Eu acordei no susto. Já tinham dois caras dentro do ônibus. Caras completamente armados, com arma na mão, com o rosto tampado com blusa para não ser identificado. Já, tipo,

0: pedindo dinheiro. E aí o cara botou a arma na cabeça dele. Foi nesse nível, assim. E o pior, tinha um cara no nosso ônibus que era o primeiro da fila. Ele tava levando as cinzas da mãe dele pra Arraial do Cabo. Só que na hora do momento, o cara levou a mochila dele e tava dentro as cinzas. Mas foi assim, um momento de muito terror.
1: Na fuga, os bandidos ainda levaram a chave do ônibus que tinha saído de São José dos Campos, em São Paulo, e ia pra região dos Lagos. Em nota, a Polícia Civil informou que o caso é investigado pela Delegacia de São João de Meriti. Já a Polícia Militar afirmou que equipes do Batalhão de Policiamento em Vias Expressas foram acionadas, mas quando os policiais chegaram no local, os criminosos já tinham fugido. Reportagem Matheus Lins.
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1: 7:23 agora. Acompanhe o É da Sua Conta PicPay Bank com Renata Flores. Boa noite.
2: Olá para você ligado aqui na CBN. Hoje a conversa é com o empreendedor. 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Só que tão importante quanto aproveitar as oportunidades de lucro é saber guardar parte desse dinheiro para uma reserva emergencial. 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Olha, não existe um valor exato para ter guardado nessa reserva, mas os especialistas recomendam calcular os gastos fixos mensais do seu negócio e guardar ali pelo menos o triplo desse valor. Assim, a sua empresa fica segura para operar normalmente por pelo menos 3 meses, pagando funcionários, fornecedores, aluguel do espaço. E é extremamente importante deixar esse dinheiro em um investimento que varia conforme a inflação. Assim, ele não perde valor. 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Amanhã a gente se fala novamente, nesse horário, com mais um É da Sua Conta. Até lá!
1: São 7:25 agora. Ana Carolina Tomé, de volta de Brasília, com mais detalhes sobre uma operação da PF. Oi, Ana.
3: Oi, Débora. Boa noite. A Polícia Federal investiga supostas fraudes em contratações do Ministério da Saúde durante a pandemia de Covid-19. Nesta quinta, foram cumpridos 4 mandados de busca e apreensão em imóveis localizados nas regiões de São Paulo, Rio de Janeiro e Paraná, com o objetivo de apurar a suspeita de fraudes e sobrepreço em contratos para fornecimento de equipamentos hospitalares. Os mandados foram expedidos pela 15ª Vara Federal Criminal da Seção Judiciária aqui do Distrito Federal. De acordo com os documentos reunidos, corroborados por análises técnicas da

0: A Controladoria Geral da União e por laudo pericial da PF foram identificados indícios de irregularidades no planejamento e na execução contratual, com possível atuação coordenada entre as empresas, ou seja, a combinação de preços em vez de competir normalmente, além de inconsistências na formação de preços e adoção de valores considerados incompatíveis com a realidade de mercado. O juiz competente reconheceu a presença dos requisitos legais para a adoção das medidas cautelares, destacando também a necessidade de obtenção de mais elementos de prova. A Polícia Federal ressaltou que a investigação tramita sob sigilo judicial e que os fatos permanecem em apuração, sendo assegurados aos investigados o pleno exercício do contraditório e da ampla defesa, nos termos da legislação vigente. A CBN entrou em contato com o Ministério da Saúde e aguarda a resposta. O espaço segue aberto. Volto com você, Débora.
1: Obrigada, Ana, pelas informações. Você fica agora com o noticiário local.

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0: São 7h28, o Diogo Bugalho está com a gente com informação importante de momento sobre a morte de um policial militar. Diogo, boa noite.
1: Boa noite, Juliana. Esse agente foi morto a tiros na estrada do Barro Vermelho, no bairro Colégio, zona norte do Rio, agora à tarde. O nome da vítima ainda não foi divulgado. Tudo aconteceu pouco antes das 5 da tarde. A Polícia Militar informou que agentes do Batalhão de Rocha Miranda foram acionados para essa ocorrência envolvendo o PM e, ao chegarem ao local, constataram que ele já estava morto. Segundo a corporação, esse policial havia acabado de sair do Batalhão de Irajá quando foi baleado ao perceber a presença de homens armados durante uma tentativa de assalto. A Polícia Civil informou que o caso foi registrado na Delegacia de Homicídios da capital, vai ser investigado. A gente segue acompanhando qualquer novidade, traz aqui na programação. Juliana.
0: Tá certo, estamos de olho aí nessa história, que a ocorrência ainda está em andamento. Obrigada, Diogo Bugalho, 7h29.
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0: E tem informação de trânsito com a Milena. Milena.
3: Isso, Juliana, destaque agora sobre a zona norte da cidade, porque no Boulevard 28 de setembro eu estou observando dificuldades. A partir da rua Radialista Valdir Amaral, o motorista encontra retenção até a chegada à Praça Barão de Drummond. Nesse momento, quem sai da Avenida Rei Pelé está encontrando melhores condições pela 8 de dezembro para acessar mais à frente a Torres Homem. Aproveitando ainda para falar sobre a região da zona norte, o motorista encontra dificuldades pela rua 24 de maio, a partir do bairro São Francisco Xavier até a chegada ao Riachuelo. Nesse momento, nosso ouvinte pode seguir pela rua Santos Melo, que está observando melhores condições. No sentido contrário, a Avenida Marechal Rondon apresenta pistas livres nesse momento. Pelo túnel Noel Rosa, também não estou observando dificuldades nos dois sentidos, Juliana.
0: Valeu, Milena, obrigada.
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0: 7h30 agora, um médico e uma servidora que atuavam numa UPA em Nova Iguaçu, na Baixada, foram afastados do cargo pela Justiça depois de uma denúncia do Ministério Público do Rio. Eles tinham sido denunciados por venda e aplicação ilegal do medicamento Monjaro, usado para emagrecimento. O Ministério Público denunciou formalmente o médico e essa servidora pública na tarde de hoje. O Ministério Público cumpriu 3 mandados de busca e apreensão em endereços vinculados a esses 2 denunciados. A investigação começou após uma denúncia anônima sobre a venda irregular do medicamento nessa unidade. Diligências feitas pelo Ministério Público confirmaram que os pacientes estavam sendo orientados sobre o suposto tratamento mediante pagamento e que a substância

dinheiro, o Pix, ia direto para a conta desse médico. Segundo ainda o Ministério Público aqui do Rio, o produto era armazenado em ampolas, administrado por meio de seringas e não tinha qualquer identificação de origem, registro sanitário ou autorização do órgão regulador. Um crime, né, uma irregularidade grave que estava sendo acontecendo nessa unidade e um grande risco, gente. A gente está falando isso aqui direto. As canetas emagrecedoras são um grande bem, né, um remédio excelente que surgiu, uma forma excelente de se tratar a obesidade, mas ela não pode ser usada de forma indiscriminada, sem receita, sem acompanhamento médico. É um problema, é um perigo para a saúde de quem usa o medicamento de forma assim, sem qualquer tipo de escrúpulo ou controle médico. Eles, então, foram afastados e denunciados formalmente.

0: Quinta-feira, 14 de maio de 2026. O Supremo Tribunal Federal validou por unanimidade a lei de 2023 que garante igualdade salarial entre homens e mulheres. Os ministros acompanharam o voto do relator Alexandre de Moraes, que considerou constitucional a norma que prevê transparência salarial e medidas para combater desigualdades no mercado de trabalho. Os ministros analisaram ações apresentadas pela Central Única dos Trabalhadores, que defendia a aplicação da norma, e também pela Confederação Nacional da Indústria e pelo Partido Novo, que questionavam pontos da legislação. A lei obriga empresas com mais de 100 funcionários a apresentar relatórios salariais e prevê medidas para combater diferenças de remuneração entre homens e mulheres que exerçam a mesma função. O pai de Daniel Vorcaro, Henrique Vorcaro, vai ficar detido no Centro de Remanejamento de Presos Gameleira, em Belo Horizonte. Ele foi preso nesta quinta-feira em um condomínio residencial de Nova Lima, região metropolitana da capital mineira. Detido na sexta fase da Operação Compliance Zero, Henrique Vorcaro é acusado de movimentar mais de R$1 bilhão entre 2020 e 2025 em contas ligadas ao dono do Banco Master. A Argentina registrou uma inflação mensal de 2,6% em abril, a primeira queda em 11 meses. O recuo foi influenciado por uma desaceleração do preço dos alimentos e bebidas, um dos componentes de maior impacto na economia doméstica, que passou de 3,4% mensais para 1,5%. No horário de Brasília, 7 horas 35 minutos.
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0: Tasso Veloso gravou o comentário de hoje. Alguns ouvintes estão confusos, estão querendo saber se tem sistema novo nos telefones da Samsung. Ele responde a essa dúvida.
1: Atenção, você que tem celular da Samsung. Isso é basicamente 50% dos consumidores aqui no Brasil. Tem uma nova atualização chegando para os telefones. É importante que você saiba o que vem por aí. Carol, Débora, boa noite para vocês, boa noite para todos aqui no nosso dia a dia digital. É o seguinte, de repente surge na tela do smartphone uma notificação dizendo que tem uma atualização da One UI 8.5. O que é isto? As pessoas ficam em dúvida. O ouvinte André Glória mandou e-mail para a gente no diadiadigital@cbn.com.br perguntando, Tássios, dá para confiar? Posso instalar? É vírus? André, não é vírus e você pode confiar. De tempos em tempos, todas as grandes fabricantes de telefone liberam atualizações de sistema e, no caso, a Samsung está liberando

0: a versão mais recente do sistema dela, que é baseado na versão mais recente do Android. São duas coisas que andam de forma paralela. É importante ter em mente que essa versão de sistema ela já tinha sido liberada para os modelos lançados neste ano pela Samsung. Eu estou falando do S26. Estava lá, inclusive, nos Estados Unidos acompanhando o lançamento. Agora começa a chegar para mais modelos, modelos do ano passado. Então, para quem tem Galaxy S ou Galaxy Z, que são os aparelhos dobráveis, de pouquinho em pouquinho essa atualização vai chegar. Vai ter para o S25, vai ter para o S24 e por aí vai. Só que leva tempo para que isso aconteça. Não é simplesmente apertar um botão e chegar para todo mundo. Mas a perspectiva aqui é boa. Nas redes sociais, já tive seguidores perguntando: tá, mas eu tenho, Tássio, o Galaxy A vai receber essa atualização? Em algum momento vai, dependendo de quando foi lançado o seu telefone. Mas neste primeiro momento, a confirmação que nós temos é de que começa pelos aparelhos top de linha, tá bom? E a Aline Batista, ela mandou uma mensagem também perguntando sobre esse assunto, só que no meu Instagram, no @tassius, T-H-A-S-S-I-U-S. Pode seguir lá você também. Ela perguntou o seguinte: quais são então os novos recursos da One UI 8.5? Aline, para você e para os ouvintes que têm Samsung, a meu ver, a função mais interessante, funciona quase como mágica aqui, é o filtro de chamadas com inteligência artificial. Porque quem não está cansado de receber ligações de número desconhecido? Um telefone celular que você nem sabe do que se trata e quando atende é alguma perturbação, né? Então, a Samsung embutiu uma inteligência artificial que atende a ligação para você. O telefone vai tocar, ele vai apitar quando chega a ligação, a chamada, mas você tem a opção de apertar um botão ali no meio da tela para habilitar esse filtro de chamadas. Quando isso acontece, a inteligência artificial, por voz, ela assume a ligação, ela se identifica e pergunta para quem está do outro lado da linha: o que você quer, quem você é e o que você quer. Na tela do telefone fica aparecendo uma transcrição e você pode a qualquer momento atender aquela chamada se for do seu desejo. Na minha experimentação aqui, quando isso acontece, geralmente é furada, tá? Geralmente ou é alguma propaganda ou é mesmo golpe, aquelas falsas centrais telefônicas de banco. Então tem me ajudado bastante nesse quesito. Então filtro de chamadas. E se não aparecer logo de cara para o seu telefone depois de rodar essa atualização, é só entrar no aplicativo telefone, depois em configurações, fica lá nos três pontinhos, configurações, e filtro de chamadas, função disponível na One UI 8.5. O sistema está um pouquinho diferente, tem novos efeitos visuais, tem uma navegação que está um pouco mais fluida na interface, mas aqui não tem nenhuma grande evolução não, tá? E algo que ainda não apareceu no dispositivo Samsung que eu tenho aqui para os meus testes, mas que é uma promessa da fabricante, e que também tem a ver com a perturbação, inclusive. É um sistema que detecta excesso de notificações em aplicativos. Possivelmente com inteligência artificial, a gente não tem isso confirmado, mas essa função começaria a silenciar os aplicativos que ficam ali, ó, mandando muita mensagem, muita notificação ao longo do dia. Para mim, não apareceu ainda. Se você, ouvinte, tiver já essa funcionalidade e quiser mandar, pode me mandar para eu dar uma olhada, que eu estou interessado para saber se tem feito o efeito desejado. Aí você aproveita e me conta também, tá bom? Então, atualização vindo aí. Quando chegar, vale a pena instalar. As pessoas, pelo que eu tenho sentido, né, nas minhas redes, estão satisfeitas com essa atualização e ela é de graça. Até a próxima.
1: Valeu, Tássius. Agora você fica com o noticiário local. Já já a gente está de volta para falar sobre BRB.
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4: Milena Viana.
5: Carol, uma faixa da linha vermelha está ocupada.

0: em direção ao centro da cidade, na altura do Galeão, por conta de um acidente entre dois carros, mas estou observando boas condições até a chegada ao elevado Rufino Pizarro. O problema mesmo está no sentido contrário. O motorista encontra dificuldades em direção à Baixada Fluminense, na altura do Hospital Universitário Clementino Fraga Filho. Nesse momento, a Avenida Brasil apresenta melhores condições, apesar do trânsito mais carregado na passagem por Manguinhos, no sentido centro. Pistas livres nesse momento pela Avenida Brasil. Em outro ponto da Via Expressa, o motorista encontra dificuldade a partir de Irajá até a chegada a Deodoro em direção à zona oeste da cidade. Nesse caso, nosso ouvinte pode seguir pela estrada da Água Grande, estou observando melhores condições nessa noite. Eu fico por aqui, uma excelente noite a todos e até amanhã, Carol.
1: Obrigada, Milena. Boa noite.
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1: A área onde um poste caiu e feriu um empresário em Copacabana continua isolada. Hoje a reportagem da CBN teve ali no local. O caso aconteceu na segunda-feira e acendeu um alerta sobre a conservação das estruturas no bairro.
3: Moradores e frequentadores de Copacabana, na Zona Sul, reclamam da má conservação de postes de semáforo na esquina das ruas Bulhões de Carvalho e Joaquim Nabuco, perto da divisa com Ipanema. A queixa ganhou força depois que uma das estruturas caiu e feriu o empresário João Cotrim. O acidente aconteceu na manhã de segunda-feira. João foi atingido e recebeu os primeiros socorros no Hospital Municipal Miguel Couto, na Gávea. Depois, pediu transferência para um hospital particular. O empresário recebeu alta nesta quinta-feira e segue o tratamento em casa. Ele afirma que não está recebendo assistência da Prefeitura do Rio. Em uma publicação nas redes sociais, João relatou dor, indignação e que teve sorte de estar vivo. A CBN esteve no local nesta quinta e encontrou a área ainda isolada com uma fita de perigo. No ponto onde o poste caiu, a base antiga deu lugar a um bloco novo de concreto com parafusos. A diferença fica clara ao comparar com outros postes da mesma calçada. Neles, a estrutura metálica sai direto do piso de pedras portuguesas, sem o reforço que foi feito após o acidente. O estofador José Pacheco, que trabalha há 40 anos na região, disse que nunca viu equipes da Sete Rio fazendo manutenção nos postes de semáforo daquele ponto.
4: A coisa mais difícil só quando dá algum defeito que eles vêm. Quando o semáforo estraga, eles vêm e consertam, mas fazer manutenção nunca vi. Estava meio corroído por baixo. Tem 40 anos que eu trabalho aqui. Ele ficou caído lá por muito tempo ali.
3: Em nota, a Sete Rio informou que o serviço de manutenção é feito de forma rotineira em toda a cidade. Já a Prefeitura do Rio garante que já entrou em contato com o empresário para dar suporte. Reportagem Gabriel Freitas.

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1: 7h46, a Ana Carolina Tomé está de volta de Brasília com mais informações sobre o BRB. Oi, Ana.
2: Oi, Débora. O Banco de Brasília deve receber 4 bilhões de reais da quadra capital referentes à negociação de ativos oriundos do Banco Master, segundo a governadora aqui do Distrito Federal, Celina Leão. A data do

0: Pagamento, no entanto, ainda não foi definida. Segundo o Banco de Brasília, foram vendidos 15 bilhões de reais em ativos do Master. Do total, 4 bilhões devem ser pagos à vista e o restante será convertido em cotas subordinadas do fundo que será criado para administrar e monetizar os ativos. A iniciativa faz parte do processo de reestruturação do banco, que teve um rombo bilionário após operações mal-sucedidas com o Banco Master de Daniel Vorcaro. Como medida para aportar capital do BRB, a Secretaria de Economia ainda estrutura um fundo para a securitização da dívida ativa do GDF no valor de 52 bilhões de reais. Essa semana, a governadora do DF alterou aquela lei de socorro ao banco e retirou do projeto a Serrinha do Paranoá e um lote da Secretaria de Saúde. Com isso, ainda sobraram 7 imóveis públicos no valor de 3,6 bilhões de reais que podem ser usados como garantia para um empréstimo. O Supremo Tribunal Federal analisa a legalidade do uso destes imóveis para capitalizar o Banco de Brasília. Ao mesmo tempo, o governo busca ajuda da União em um apoio do Tesouro Nacional na garantia do empréstimo bilionário de 6,6 bilhões de reais junto ao Fundo Garantidor de Crédito. O economista Newton Marx explica que qualquer socorro ao banco envolve saber o real rombo do BRB. Como o balanço de 2025 ainda não foi publicado, socorro fica difícil.
1: Enquanto as coisas não se verificarem, fica tudo no abstrato, fica tudo pendurado no ar, tudo é virtual. Então, não consegue dar uma satisfação ao órgão fiscalizador, que é o Banco Central.
0: Nesta quinta-feira, o GDF enviou à Câmara Legislativa do DF um projeto de lei para revogar a autorização de compra do Banco Master pelo BRB, aprovada em agosto do ano passado. O negócio, avaliado em 2 bilhões de reais, foi barrado pelo Banco Central. O BRB, lembrando, tem até o dia 29 de maio para capitalizar a instituição e divulgar, então, o balanço consolidado do ano passado. Volto com você, Débora.
2: Obrigada, Ana Carolina Tomé, pelas informações.
3: Agora a gente tem informação em São Paulo sobre aquele processo de caducidade do contrato da Enel. O Clausson Dutra tem novidade para a gente, porque a Enel está pedindo o arquivamento desse processo, né, Clausson? Boa noite.
4: Exatamente. Mais uma carta, inclusive, viu, Carol, Débora e ouvintes, que a Enel encaminha à ANEEL. E dessa vez a Enel subiu o tom e está pedindo o arquivamento do processo que pode resultar aí na caducidade da concessão de energia na Grande São Paulo. Essa carta, inclusive, foi encaminhada nesta quarta-feira à Agência Nacional de Energia Elétrica e a Rádio CBN teve acesso a esse documento. A Enel classifica esse processo como inválido e improcedente. Afirma que houve falhas processuais, uso de critérios sem previsão regulatória e desconsideração de aspectos técnicos e climáticos extremos na nova defesa apresentada, portanto, nesta quarta-feira. A companhia também cita melhora nos indicadores desde 2023. Nessa defesa, a empresa afirma que houve redução de 50% no tempo médio de atendimento emergencial, queda de 88% nas interrupções superiores a 24 horas. A gente lembra também, Carol, Débora e ouvintes, que essa não é a primeira manifestação enviada pela empresa à agência reguladora. No fim de abril, a Enel já havia protocolado um pedido de reconsideração, contestando os argumentos usados pela ANEEL, para abrir o processo de interrupção da concessão na capital paulista. Naquela ocasião, essa carta inclusive foi encaminhada no fim do mês de abril, a empresa alegou que a agência teria cometido um erro no cálculo do tempo de restabelecimento de energia após o apagão de dezembro do ano passado. A abertura do processo de caducidade foi aprovada por unanimidade pela diretoria da ANEEL, com 5 votos favoráveis, no dia 7 de abril. A medida conta com apoio público do prefeito de São Paulo, Ricardo Nunes, e do governador aqui do estado, o Tarcísio de Freitas. E depois da apresentação dessas defesas da Enel, a diretoria da ANEEL pode encaminhar uma recomendação ao Ministério de Minas e Energia, responsável pela decisão final sobre possível interrupção do contrato da Enel em São Paulo. Volto com vocês.
3: Obrigada, Clausson.
2: Você fica agora com o noticiário do local, o noticiário da sua região.

0: atingido por uma bala de borracha numa briga de torcidas. Ele vai registrar essa ocorrência, Diogo. É isso? Boa noite.
1: Isso mesmo, Juliana. Esse jovem, o Arthur Curtines Lache Ferreira da Conceição, que perdeu a visão de um dos olhos após ser atingido por uma bala de borracha na confusão após aquele jogo Flamengo e Vasco lá no Maracanã, ele foi registrar essa queixa hoje. Ele teve alta durante essa semana, depois de ficar internado, passar por cirurgias, porque a bala, além de causar lesões no olho, também provocou fraturas ali na face. Ele só registrou agora a queixa, portanto, depois de ter saído do hospital, né, passaram-se esses dias. Nós estávamos em contato com a mãe dele, disse que exatamente a saúde era a prioridade até o momento e que então agora eles vão buscar a reparação por essa lesão, né, que foi causada por uma bala disparada por um policial militar na versão do Arthur. Ele conta isso. Ele falou, inclusive, com a TV Globo, disse que ainda tem esperanças de um milagre, de recuperar a visão desse olho que foi atingido, mas diz que o caso foi muito grave. Nas palavras dele, explodiu o olho esse tiro que ele levou. Ele diz ainda, né, que não recebeu auxílio nenhum, apoio nenhum, está aguardando ainda, e a família pretende processar aí o Estado por causa dessa ação que levou ao ferimento do Arthur. Carol.
0: Nossa, que horror. Obrigada, Diogo. E a partir desse domingo, a linha 634 vai ser a primeira rota municipal comum do Rio a funcionar sem pagamento em dinheiro dentro dos ônibus. O detalhamento foi feito na manhã de hoje, quando a prefeitura informou que o trajeto entre Bananal e Sanspenha vai passar da Transportes Paranapuã para a Mob Rio. Em meio à mudança, a Comissão de Transportes da Alerj cobra alternativas do Poder Municipal.
2: A linha 634, que liga Bananal na Ilha do Governador a Sanspenha, na Tijuca, vai ser a primeira linha municipal comum a funcionar sem dinheiro dentro dos ônibus. A rota vai deixar de aceitar pagamento em dinheiro a bordo já a partir deste domingo, antes mesmo de a mudança valer para todos os ônibus municipais do Rio no dia 30 de maio. O detalhamento da mudança foi feito na manhã desta quinta-feira. A Mob Rio vai assumir a operação por causa da má qualidade prestada pelos atuais operadores e vai usar como projeto piloto da novidade. De acordo com a presidente da Mob Rio, Cláudia Cecim, a medida visa garantir praticidade e segurança nas viagens.
3: Segurança na viagem, nós temos menos acidentes, porque o motorista ele não está focado ali em dar troco. E a 634, que é Sanspenha-Bananal, começa domingo, 5 horas da manhã, o ponto ali na Sanspenha, ali na rua Abelardo Barbosa, do lado do Tijuca, apenas aceitando cartão Jaé ou cartão Rio Card para quem usa o Bui.
2: A linha vai ter 25 ônibus novos, com ar-condicionado e funcionamento 24 horas por dia. Nesta quinta, a restrição ao uso de dinheiro em espécie dentro dos veículos entrou no radar da Comissão de Transportes da Alerj. Os parlamentares cobram alternativas para quem tiver dificuldades de utilizar os cartões para andar no transporte público. Já o prefeito Eduardo Cavalieri rebateu as críticas às mudanças e ressaltou que as máquinas do Jaé vão continuar aceitando recargas com cédulas a partir de R$ 2,00. A prefeitura disse ainda que estuda instalar totens de recarga em alguns pontos da cidade e que vai fazer uma campanha educativa com banners nos ônibus para reforçar o aviso sobre o fim do pagamento em dinheiro dentro dos coletivos. Reportagem Gabriel Freitas.
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1: Ô Débora, deixa eu registrar aqui mais uma mudança de versões sobre essa história do dinheiro do Banco Master, né, para financiar a cinebiografia do ex-presidente Jair Bolsonaro. O deputado federal Mário Frias, que é o produtor executivo do Longa, apresentou agora uma nova versão, porque ele tinha dito que o filme não recebeu nenhum centavo do Master, né? Aí enviou agora uma nova nota dizendo o seguinte, que não há contradição material entre os posicionamentos públicos sobre o financiamento do projeto, mas uma diferença de interpretação sobre a origem formal do investimento. Aí segue a nota. Quando afirmei anteriormente que não há um centavo do Master no filme, referia-me ao fato de que Daniel Vorcaro não é e nunca foi signatário de relacionamento jurídico, assim como o Banco Master nunca figurou como empresa investidora. A produtora Gulp Entertainment também divulgou uma nota sobre o tema. Disse que, categoricamente, que dentre os mais de uma dezena de investidores que compõem o quadro de financiadores do longa-metragem Dark Horse, não consta um único centavo proveniente do senhor Daniel Vorcaro, essa nota de ontem da produtora, né, do Banco Master ou de qualquer outra empresa sob seu controle societário. E aí, então, está essa diferença de versões, né? Porque o Flávio Bolsonaro disse que, de fato, entrou em contato com o Daniel Vorcaro para pedir dinheiro para o filme, que esse dinheiro teria ido para um fundo nos Estados Unidos, que teria sido usado, sim, para a realização do filme. A produtora diz que parte do dinheiro do projeto circulou por meio da Entre Investimentos, que seria essa empresa que teria intermediado os repasses entre Vorcaro e a produção do filme. E o Mário Frias, que primeiro disse que não tinha nenhum centavo, agora diz que é uma diferença de interpretações. Ele disse que o Flávio Bolsonaro não tem qualquer sociedade no filme ou na produtora, que o senador apenas cedeu os direitos de imagem da família Bolsonaro, e agora então soltou essa nota dizendo que é uma questão de interpretação sobre a origem formal do investimento.
2: Faltou combinar, né? As versões.
1: Tá confuso, né?
2: Vamos ver o que vai surgir amanhã sobre esse assunto. Carol, beijo e até.
1: Beijo, Débora, boa noite para você e para os ouvintes.
2: A produção do Ponto Final foi de Wendel Starles. Trabalhos técnicos, Juliano Fonseca e Henrique Dias. Muito obrigada pela companhia. Tenha uma ótima noite. Até amanhã.

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0: quinta-feira, 14 de maio de 2026. O Banco de Brasília deve receber 4 bilhões de reais da gestora Quadra Capital referentes à negociação de ativos ligados ao Banco Master. A informação foi divulgada pela governadora do Distrito Federal, Celina Leão. Ainda não há definição sobre a data do recebimento dos recursos. O anúncio do acordo com a gestora foi feito no último mês. Segundo o BRB, serão vendidos ainda 15 bilhões de reais em ativos da instituição financeira de Daniel Vorcaro. O Ministério da Agricultura e Pecuária e a Polícia Federal apreenderam aproximadamente 48 toneladas de açúcar com suspeita de adulteração no corredor de exportação do Porto de Paranaguá, no Paraná. A fiscalização identificou a presença de materiais insolúveis em quantidade superior ao limite permitido pela legislação. A investigação apura se foi colocada areia em meio à carga. Mineradores bolivianos lançaram dinamites contra a polícia durante um protesto realizado na capital La Paz. O grupo cobra maior acesso a explosivos e combustível, além da revisão de contratos e novas regras para o setor de mineração. Os confrontos ocorrem em meio ao agravamento da crise econômica e social na Bolívia. A inflação acumulada em 12 meses chegou a 14% em abril, na pior crise do país em 40 anos. Nos últimos dias, também houve protestos de operários, professores, caminhoneiros e camponeses. As categorias pedem reajustes salariais e criticam possíveis privatizações de empresas públicas. No horário de Brasília, 8:02.
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0: Neto chegar. Teres vai bater esse escanteio. Cadê o goleiro Neto? 53 quase. O jogo vai a 54 porque o árbitro deu mais um minuto além dos 8 inicialmente acrescidos. Vai Teres, autorizado para cobrança, bate o escanteio. Primeira trave, o desvio. Chega a zaga tirando. A bola não saiu. Sobrou com Teres ainda pela ponta esquerda. Novo levantamento. Olha o toque de cabeça. A bola sobrou. Chegou tirando a zaga. Tem a Chapecoense. A chance do terceiro gol. O Botafogo está sem goleiro. O Botafogo está sem goleiro. Segura a jogada do Ítalo. Não tem goleiro o time do Bota. A bola tocada pelo Ítalo. Vai entrando. É o terceiro gol da Chapecoense. Chapecoense, Ítalo chutou e emplacou.
1: Já pegou esse.
0: Gol da Chapecoense, Ítalo. O time do Botafogo todo na frente, inclusive com o goleiro Neto. No contra-ataque, o time da casa conseguiu com o camisa 77 chutar. O gol aberto, vazio, fazer o terceiro gol e classificar a Chapecoense para as oitavas de final da Copa do Brasil. 53 minutos e meio do segundo tempo. Ítalo, 77 na camisa, faz o terceiro gol e coloca a Chape nas oitavas da Copa do Brasil.
1: Chapecoense
0: 3,
1: Botafogo
0: 0. Yuri Miltensteiner.
2: Depois do corte da zaga da Chapecoense, a bola sobra no pé do número 27, Camilo, que puxa o contra-ataque, encontra na intermediária o número 77, Ítalo, que só teve o trabalho de dominar e chutar essa bola para o fundo das redes do Botafogo, que estava sem goleiro, Hugo.
0: Pois é, mas olha, a gente chama atenção aqui, foi até o Éboli que fez fez essa ponderação, só havia um jogador na defesa do Botafogo. A posição do Ítalo não era legal. Se ele sai do campo de defesa ou atrás da linha da bola, beleza. Eu acho que esse gol precisa ser revisado. Na verdade, vai ser, porque todos os gols são. Mas não sei se há confirmação. Tomou amarelo aí o Ítalo, porque tirou a camisa. Enfim, o árbitro está nesse momento ali posicionando para... Tomou amarelo o Ítalo, porque na comemoração acabou extravasando além da conta. E agora a Chapecoense vai vendo o Botafogo dar a saída. Eu acho que ele anulou o gol, sim. Ele anulou o gol.
2: Anulou. O Neto já, inclusive, está com a bola na intermediária, onde o Ítalo já estava em impedimento, Hugo.
0: É porque só havia um jogador na defesa do Botafogo. Precisa haver dois. É porque a gente normalmente não faz esse tipo de menção inicialmente, porque parte do pressuposto que o goleiro está sempre lá atrás. Então, o segundo jogador é o de linha da marcação. Não havia o goleiro, o jogador de linha da marcação era o único.
3: E depois tem que repassar um valor para o Éboli, né? Que trabalhou nos dois jogos.
0: Verdade, verdade.
3: Ajudou a gente
0: verdade.
3: Nesse aí.
0: Deixa ele, eu vou passar lá. Vai pra cobrança ali o time do Botafogo na jogada agora dentro do campo de ataque. O árbitro apitou pela última vez. Fim de jogo na Arena Condá.
1: Já pegou esse?
0: 2.
1: Botafogo
0: 0.
1: Golador.
0: 8 horas e 5 minutos. Está eliminado da Copa do Brasil o Botafogo. A Chapecoense vence por 2-0. O Botafogo tinha feito 1-0 no Nilton Santos. Foi com vantagem pra Arena Condá. Jogava por um empate, mas a Chapecoense fez 1-0, 2-0, confirmou esse resultado de vitória e elimina o Botafogo da Copa do Brasil. 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
5: Na Globo e também na CBN, 8:06 no horário de Brasília. E quem diria, hein, gente? Quem diria? O Botafogo está eliminado da Copa do Brasil. Botafogo acabou de entrar na Copa do Brasil, gente. Acabou de entrar na Copa do Brasil e já dá adeus à competição. 2 para Chapecoense e 0 para o Botafogo. Olha aqui, ó. Eu já quero convidar a gigante galera alvinegra que vai participar aqui com a gente. Vamos lá, anota aí, ó. 21 é o código do Rio, 97.000.

0: 97.9988. 97.9988. Pode mandar mensagem pra gente. Eu quero saber o seguinte, gente. É pra botar na conta de quem essa eliminação? Do técnico Franklin Carvalho? Dos jogadores? Do John Textor? De quem, hein? De quem? Então pode mandar mensagem pra gente aqui, ó. A partir de agora tá liberado aqui o WhatsApp do Futebol Globo CBN. 97.9988. 97.9988. Botafogo é o primeiro carioca eliminado na Copa do Brasil. Fluminense se classificou na terça-feira. Ontem o Vasco garantiu presença nas oitavas. Daqui a pouco tem a equipe do Flamengo em campo, às 9:30 da noite, diante da equipe do Vitória. E o Botafogo, eu confirmo, é o primeiro eliminado do Rio de Janeiro na Copa do Brasil. 97.9988. Você pode participar, mandar mensagem pra gente. Já já tem a opinião da Michele Silva, comentarista do Futebol Globo CBN. E a gente vai tentar aqui explicar, né, pro torcedor e também ouvir a opinião do torcedor alvinegro para saber, gente, o que dizer, né? Aquela história, né? O que que eu vou falar lá em casa? Alex Telles fala e a gente ouve.
1: Controlou o jogo. Eu acredito que a gente deu o primeiro tempo pra Chapecoense jogar. Começamos muito lento o jogo. E quando a gente tentou recuperar, já estava tarde. A gente começa a ir para cima, começa a deixar espaços na defesa, porque a gente precisa empatar o jogo, virar, enfim. Complicado. A culpa é nossa, dos jogadores. Nós tínhamos a obrigação de passar, a Chapecoense fez o jogo que fez. Lutou, encarou o jogo da forma que tinha que encarar e a gente, na minha visão, a gente deu o primeiro tempo para a Chapecoense inteira, depois ficou difícil. Então, pedir desculpa ao nosso torcedor, isso não tem que ser a nossa imagem. E não tem outra coisa a fazer a não ser trabalhar. Tem brasileira, tem sul-americana, mas hoje a gente sai muito frustrado aqui, porque esse não é o nosso nível.
0: Muito bem, tá aí o Alex Telles, né, gente? Bastante chateado, claro, não poderia ser diferente. E dizendo que essa eliminação aconteceu por causa do primeiro tempo ruim do Botafogo. O Botafogo fez o primeiro tempo ruim e acabou sendo eliminado da Copa do Brasil. A vitória da Chapecoense, 2 para a Chapecoense, 0 para o Botafogo. Jogadores da Chape estão fazendo uma festa tremenda ainda dentro do campo, junto com a torcida, comemorando demais, demais. A Chapecoense está nas oitavas de final da Copa do Brasil e o Botafogo eliminado. O Alex Telles disse, tá? É culpa dos jogadores. Culpa dos jogadores. Está botando na conta dos jogadores. Eu quero saber da galera alvinegra. Se concorda com o Alex Telles, é para colocar na conta dos jogadores ou se vai colocar na conta do técnico Franklin Carvalho ou até mesmo do dono do futebol do Botafogo, o John Textor, que não estava hoje em Chapecó, né? Não apareceu hoje em Chapecó. Tô esperando então a participação da galera alvinegra. 97.9988. 97.9988. Eu quero te ouvir no Futebol Globo CBN.
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0: Na Globo, na CBN, 8h10 no horário de Brasília. Já já às 9h30 tem jogo do Flamengo na Copa do Brasil. Tem Flamengo e Vitória. Flamengo venceu o primeiro jogo. E eu confirmo aqui, o Botafogo acaba de ser eliminado da Copa do Brasil. É o primeiro carioca fora. Jogadores da Chape deixam o campo de jogo. E quem tá falando é o goleiro, né, que pegou tudo e tá falando dessa vitória, essa classificação da Chapecoense dentro de casa, dentro da Arena Condá. Fala aí, goleirão.
1: Mas também para você uma classificação da maneira que foi, com defesas que foram milagres, e você foi muito exaltado na transmissão pela qualidade do jogo.
2: Boa noite. Cara, assim, fico muito emocionado porque quem me acompanha sabe que eu tive um ano passado muito complicado, futebol, profissionalmente falando e pessoalmente falando.

0: Então, cara, vivenciar isso aqui hoje, eu posso falar agora nesse momento aqui que ano passado eu quase tive que me aposentar por um problema cardíaco que eu tive. E junto tudo isso, cara, eu acabei perdendo minha cachorra, que pra mim era, porra, era minha xodózinha. E tá vivendo isso aqui hoje é o símbolo da gente nunca desistir. E acredito que daqui pra frente a gente vai ter um Campeonato Brasileiro, se Deus quiser, muito melhor. E a gente vai sair dessa situação.
1: Dedica a quem essa classificação, Anderson?
0: Cara, dedico a minha esposa, a meus familiares, meus pais, meus amigos que tiveram ano passado comigo muito complicado e todos estavam junto comigo ali. E agora a gente tá dando a volta por cima, graças a Deus.
2: Muito bem. Daí o Anderson, né, goleiro da equipe da Chapecoense, que viveu um drama no ano passado, um problema de saúde. E uma perda, né? Perdeu a pet dele. Então imagino, né? O abalo, né? O ano difícil que ele teve. E ele deu a volta por cima. Colocou a Chapecoense agora nas oitavas de final da Copa do Brasil. Deixa eu dar uma geral aqui, ó, na Copa do Brasil. Tem bola rolando nos seguintes jogos. A gente está no segundo tempo lá em Goiânia. 0 Atlético Goianiense, 0 também Atlético Paranaense. Esse resultado leva a decisão da vaga para os pênaltis. Lá em Aracaju, também no segundo tempo, o Grêmio está vencendo Confiança por 1-0, resultado que classifica o Grêmio. Em São Paulo, 42 do primeiro tempo, 0 Corinthians, 0 Barra, resultado que coloca o Timão nas oitavas de final. E lá em Maceió, 12 minutos do primeiro tempo, 0 CRB, 0 também para a equipe do Fortaleza. Esse resultado coloca o Fortaleza na próxima fase da Copa do Brasil. 8h13, a galera do Fogão tá mandando mensagem pra gente, hein? 97.9988. Quero saber, eliminação pra colocar na conta de quem? Dos jogadores, do treinador, do dono do futebol do Botafogo, John Textor? Pode mandar mensagem pra gente. 97.9988. Agora é a hora de opinião. O que foi a eliminação do Botafogo? A vitória da Chape por 2-0. Fala você, Michele Silva.
3: É, um jogo em que o Botafogo, ele praticamente só chegou para a partida na segunda etapa, só chegou para a partida depois do intervalo, e o Franklin Carvalho, ele acaba assinando muito do que foi essa eliminação, porque dá para a gente citar um primeiro tempo em que, e eu tô muito tranquila para falar isso, porque eu falei durante o primeiro tempo e falei também no intervalo, o Botafogo, com a escalação que tinha em campo, não estava conseguindo se conectar para atacar e estava ficando muito exposto. Mas ele manteve o Edenilson por 55, 57, mais de quase 60 minutos em campo. Ele manteve a convicção que ele tem no Edenilson e deixou o Danilo para ser o segundo volante ao lado do Medina. Tirou do melhor jogador do Botafogo o que levou esse jogador para a seleção brasileira, que é pisar no campo de ataque, que é pisar na grande área, que é aparecer como essa peça ofensiva do Botafogo, que fez com que ele fosse, inclusive, artilheiro do Botafogo na temporada. Ele tirou o que o melhor jogador do time tinha de melhor, de uma maneira inexplicável, para escalar o Edenilson, que não dá para dizer que o Edenilson não fez nada no jogo. Eu aqui vou ser muito dura nas palavras, porque ele comprometeu o jogo do Botafogo. E a postura dele no lance do 2-0 que o Botafogo toma ainda no primeiro tempo é uma postura inaceitável, inaceitável. Que o Botafogo, ele perde a bola, o Danilo erra um passe e o Botafogo, ele tenta se defender com o Vitinho, com o Danilo, com o Bastos, com o Barbosa e o restante do time demora muito para voltar. Quem estava mais próximo da jogada, que poderia voltar mais rápido, era o Edenilson. A Chapecoense fica com a bola mais de 20 segundos até a bola acabar no fundo da rede e a Chapecoense ampliar o placar ainda no primeiro tempo, conseguindo o resultado, que foi o resultado final e que garantiu essa classificação muito merecida do time da Chape. Porque a Chapecoense foi para jogar e com as suas limitações, com os seus problemas, enfrentou o Botafogo com coragem, porque mesmo tendo 2-0 a seu favor na volta do intervalo, foi uma Chapecoense que marcou alto, que tentou fazer o Botafogo errá-la na saída de bola e o Botafogo já no segundo tempo desesperado. Poderia ter feito negócios muito melhores no jogo, Franklin Carvalho. Exemplo, poderia ter deixado no banco de reservas o Edenilson para não contar

0: com a presença ofensiva do Edenilson e permitir que o Danilo, que é o melhor jogador do time fazendo isso, tivesse essa presença ofensiva. Negocia uma coisa por outra. Deixa o Edenilson no banco, mas coloca o Danilo um pouco mais projetado. Coloca o Nilton como dupla de volante ou até mesmo improvisa. Mas deixa o melhor jogador do time onde ele mais rende. Evita de permitir finalizações no primeiro tempo como permitiu. Evita de permitir contra-ataques como permitiu para a Chapecoense na primeira etapa. E entra no jogo mais ligado, mais comprometido, mais sério, mais inteligente para jogar. O Botafogo não fez isso no primeiro tempo. Troca o desespero do segundo tempo para um placar que já era de 2-0, por uma vantagem do jogo de ida que foi perdida em 45 minutos no primeiro tempo. Troca esse desespero da segunda etapa por entrar no jogo com mais seriedade, entrar no jogo respeitando o adversário, que a gente destacava aqui. O Botafogo não tem o direito de se complicar. É o lanterna do Campeonato Brasileiro, é a Chapecoense que não vence há mais de 60 dias, é a Chapecoense que toma, em média, 2 gols por jogo, que demora mais ou menos 2 jogos para fazer 1 gol, e o Botafogo conseguiu se complicar. Bastava entrar um pouco mais sério no jogo, bastava respeitar um pouco mais a Chapecoense, porque logo no lance do 1-0, 2-0 para mim ele é inaceitável em termos de postura do time, porque 23 segundos com a bola no futebol atual é muito tempo. É muito tempo sem que alguém coloque o pé na bola ou passe perto de desarmar, de fazer o desarme, de tentar o desarme. E o Botafogo não fez isso. Nesses 23 segundos que a Chapecoense teve a bola recuperada e levou a bola até o gol, o Botafogo não passou perto de tirar a bola da Chapecoense. Para além disso, o gol do 1-0 já demonstra a falta de comprometimento do Botafogo com o jogo. Porque o Marcinho recebe essa bola no campo ofensivo e ele vai cortando para dentro e ele consegue uma finalização colocada porque o Medina olhou e meio que foi dando campo. Ele não foi com a intensidade necessária para fechar a finalização. Ele permitiu a finalização do jogador Marcinho da Chapecoense. E aí o Botafogo acabou sofrendo. Sofreu o primeiro gol, depois sofreu com o segundo e no segundo tempo foi só na base do desespero. O Anderson fez uma excelente partida, salvou pelo menos 3 vezes. João Paulo salvou uma outra vez ainda, zagueiro da Chape. Mas a gente precisa dizer que o time do Botafogo no segundo tempo até criou um pouco mais, mas não precisava ter passado pelo desespero que passou na segunda etapa. Correa perdeu uma grande oportunidade, Arthur Cabral perdeu 2, Júnior Santos perdeu 1, Kadir perdeu 2, Edenilson perdeu 1. Quantas chances a gente mencionou aí? E o Botafogo perdeu todas elas, mas não precisava contar tanto assim com o azar. Poderia ter sido mais comprometido no jogo, poderia ter feito um jogo muito melhor do que fez. Era só não abrir mão de 45 minutos, como fez na primeira etapa.
1: Muito bem, essa é Michele Silva, comentarista do Futebol Globo CBN, a opinião da Michele para essa eliminação do Botafogo, hein, gente? O Botafogo tá fora da Copa do Brasil. Botafogo não vai nem disputar as oitavas de final da Copa do Brasil. Está eliminado agora. Botafogo acabou de entrar na Copa do Brasil. Ah, porque é quinta fase. Não, gente, é quinta fase para quem está jogando desde lá o início. Agora, a maioria dos clubes da Série A, ou todos os clubes da Série A, todos eles entraram agora na quinta fase da competição. Então, por exemplo, Bahia, São Paulo, Botafogo, todo mundo eliminado é como se fosse a primeira fase. Como se fosse a primeira fase. 2 jogos iniciais e já estão eliminados. Quero saber da galera do Botafogo, né? Da gigante galera alvinegra. É para colocar na conta de quem, hein? Dos jogadores, do técnico Franklin Carvalho ou do presidente John Textor? 97.9988. Fala. Fala aí, galera.
2: Boa noite, rapaziada. É uma vergonha esse treinador da onde Pardal sempre escalando errado no primeiro tempo. Demora muito a mexer no time. Culpa dos jogadores total também, mas ele sempre errado. Danilo e Edenilson não combina. Edenilson é reserva do Danilo. Mexe totalmente errado no time. É muito fraco esse treinador, Deus o livre.
1: Tá bom, obrigado aí pela participação, né? Tá tão na bronca que nem deixou o nome. Obrigado aí pela participação.

0: contratação. Está dividindo aí a responsabilidade mais para o técnico Franklin Carvalho, mas também está colocando na conta dos jogadores. 97.9988, a galera continua participando. E aí, hein? É para colocar na conta de quem essa eliminação? Fala aí, galera.
1: Boa noite, Chico. Ricardo, motorista de aplicativo.
0: Ô, Ricardo.
1: Morador de Santíssimo.
0: Beleza, amigo.
1: Que isso é que dá contratar treinador amador para comandar um clube gigante como o Botafogo? Pelo amor de Deus. E joga esses jogadores, hein? Só Jesus na causa desses jogadores. Pelo amor de Deus. Não consegui fazer um gol sequer. Time sem vergonha. Técnico sem vergonha.
0: Valeu, Ricardo. Obrigado também pela participação, né? Tá bastante chateado e dividindo aí, colocando na conta dos jogadores e também do técnico Franklin Carvalho. A galera continua participando, já já Michele Silva vai falar sobre o craque do jogo, o pior em campo, falar da arbitragem também e da opinião dela, né? Se ela coloca na conta só do treinador, divide essa conta com os jogadores, qual é a participação que tem na montagem do elenco aí também? O John Textor, pro Botafogo, gente, ter sido eliminado. Assim, mais uma vez eu vou dizer, gente, é quinta fase, mas é como se fosse primeira. É quinta fase, mas pro Botafogo era primeira. Primeira fase, Botafogo está entrando agora na Copa do Brasil e já está fora dela. Sim? 97.9988, fala. Fala aí, galera.
2: Aelo, Guerreiro da Luz de Jacarepaguá.
0: Ô, Guerreiro.
2: A culpa é dos jogadores também, o Alex Telles falou. Mas sim, uma coisa, o goleiro é ruim, o técnico tá insistindo num ponto que não adianta. Esse Neto tem que agarrar. É campeonato de várzea, pô.
0: Olha aí, ó.
2: Entendeu? Aí. Não dá.
0: Obrigado, Guerreiro. Obrigado pela participação. Já já outras participações, né? Agora o Guerreiro colocou na conta do Neto, goleiro da equipe do Botafogo. Antes das eleições, das escolhas aqui de craque, de pior e também falar da arbitragem, Michele. Você faz como aqui, né? Você faz. Você monta uma pizza, divide aqui uma parte para os jogadores, uma parte para o Franklin, entra o John Texel também. Qual é o maior pedaço? Como é que você distribui aqui essa responsabilidade pelo fracasso de hoje, Michele?
3: Hoje é um raro dia em que o John Textor respira aliviado, viu, Aiello? Hoje é o raro dia em que ele respira aliviado, porque hoje eu não coloco na conta dele, não. Se a gente falar de elenco, compara o elenco do Botafogo com o elenco da Chape. Se a gente falar de qualidade técnica individual, por mais que algum jogador do Botafogo tenha uma ou outra limitação, enfim, o torcedor tá na bronca, e eu entendo, compara com o elenco da Chapecoense. O elenco da Chapecoense tem muitos jogadores com muitas limitações, e não é por acaso que é o lanterna do Campeonato Brasileiro, e não é por acaso que estava mais de 60 dias sem ganhar. Então, assim, nesse comparativo não dá. Botafogo, em termos de estrutura, investimento, elenco, time, tudo, o Botafogo é mais do que a Chapecoense, atualmente, time por time. Então, assim, não dá. Hoje, pra mim, não fica na conta do Textor. Hoje, pra mim, fica na conta dos jogadores e do Franklin Carvalho. Franklin Carvalho assina muito essa eliminação por escalar o time que ele escalou e, pior, voltar do intervalo com os mesmos erros.
0: Mas aí é 50-50 ou é uma parte pro treinador, uma parte pros jogadores? Como é que você divide isso?
3: Ah, assim, é complicado porque no segundo tempo o Botafogo perdeu muita chance. Perdeu muita chance. Eu tenho anotado.
0: E aí não é mais o técnico.
3: E aí,
0: né?
3: Não é mais o técnico, exatamente. Então eu coloco 50-50.
0: Então, o primeiro tempo do treinador e o segundo tempo dos jogadores, foi isso?
3: Exato. 50-50 nesse sentido. Porque o primeiro tempo eu coloco muito na conta do treinador. Só que, sim, vamos lá. O segundo gol, ele me indignou muito, assim, o segundo gol da Chapecoense. Porque, com todo respeito ao trabalho do Fábio Matias, e tá tentando, né, salvar, tá tentando, enfim, dar conta da Chapecoense, de fazer o time jogar. Mas é uma passividade na marcação do Botafogo, de ninguém colocar a bola pra desarmar. O Edenilson trotando. O futebol não permite isso mais, gente.
0: Sem dúvida, ainda mais na parte física, né? Futebol hoje, ele é muito físico. 8h26 no horário de Brasília, deixa eu voltar a ouvir a galera alvinegra, né? A gente tá repercutindo aqui, tá? Repercutindo aqui a eliminação.

0: São do Botafogo na Copa do Brasil. 97.9988, fala aí, galera.
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0: Opa!
1: Lacerda, tricolor de Anchieta.
0: E aí, Lacerda?
1: Que o jogo do Fusão ia ser pedreiro, eu sabia. Pô, mas Vasco e Botafogo? Pô, que isso? Culpa não é do técnico nem do treinador, não. Jogadores incompetentes hoje do Botafogo. Aí, não que sejam, mas hoje estavam incompetentes. E vamos ver se o Flamengo, cara, não dá esse molengo teu, não.
0: Sim.
1: Pô,
0: sim.
1: Pelo menos três cariocas nas oitavas. Vamos que vamos.
0: Eu estou ligado
1: na Rádio Globo.
0: Obrigado. Obrigado pela participação aí, ó. Lacerda tá colocando na conta dos jogadores, né? Ele nem é torcedor do Botafogo, é torcedor do Fluminense. É, tá bombando aqui o WhatsApp do Futebol Globo CBN, galera do Botafogo, claro, né, gente? Chateada demais. Chateada. Eu fico imaginando nessa hora minha amiga Tailane, né, cara? Que é torcedora do Botafogo. Já vai mandar mensagem aqui no meu privado. A Tailane, rapaz, que torce pelo Botafogo, é uma apaixonada pela equipe alvinegra, deve estar chateada demais.
2: Ah, pra ela não ter mandado algo é porque...
0: Sim, é isso, Michele, eu ia falar isso agora. Pra ela não ter mandado mensagem aqui no meu privado, porque ela é tímida, né? Eu falo, ô Tailane, manda lá no 97.9988. Ela fala, eu sou tímida, eu não gosto de falar muito e tal. Aí ela manda no meu privado aqui e eu fico lendo aqui as mensagens dela. Mas ela deve estar tão chateada que está sumida, gente. Está sumida, deu uma sumida hoje. Não apareceu até agora, pelo menos para se manifestar, né? E falar dessa chateação dela. Ô, Tailane, pode mandar mensagem para a gente aqui. A Tailane Marques de Melo, sempre ligada aqui nesse Futebol Globo CBN. 97.9988, fala. Fala aí, galera.
3: Oi, Francisco. Aqui quem fala é a Deilton de Campina Grande.
0: Ô, amigo.
3: Só falta o Flamengo cair hoje.
0: Não,
3: vai cair
0: isso,
3: lá no
0: rapaz.
3: Barradão.
0: Será,
3: sei.
0: Cara?
3: É. Bahia, como é? Vitória hoje. 2-0 em cima do Mengão. Pode acreditar. Sim. Eu sou torcedor do Flusão. Adeilton, tá aqui de Campina Grande, falando.
0: Valeu,
3: um abraço. Adeilton.
0: Obrigado pela participação aí. Tá secando, né? Ligou o secador pro jogo do Botafogo e vai continuar com esse secador ligado aqui também nesse jogo do Flamengo, que já a gente vai contar. A partir das 9:30 tem Flamengo e Vitória. Olha o secador aí, ó. Olha o secador. Aqui é um monte de secador também. A galera que torce pelo Flamengo, pelo Vasco, pelo Fluminense. Essa galera secou o Botafogo. E agora a galera do Botafogo, a galera tricolor, a galera também do Vasco vai secar o Flamengo. Gente, é rivalidade isso, tá? Isso aqui é rivalidade, tá de boa. Rivalidade é isso aí. Entendeu? Nada de torcer pelo outro. É rivalidade. A galera continua participando. 97.9988. Fala aí, galera.
4: Boa tarde, pessoal da Rádio Globo. Tá falando Tadeu, caminhoneiro aqui nos Estados Unidos.
0: Ô, Tadeu.
4: Os três são culpados. O dono do Botafogo, porque só contrata mal. O técnico, porque também é uma porcaria de técnico. É um auxiliar de técnico. Não entende nada de futebol. E os jogadores também, porque são, a maioria são perna de pau.
0: Olha
4: não
0: aí,
4: jogam nada.
0: Obrigado também. Valeu, Tadeu. Obrigado pela participação com a gente aqui, ó. Caminhoneiro. Buzina. Quero ver ter buzina de caminhão, presuntinho. Tem buzina de caminhão aí, rapaz? Não vale essa buzina. Isso. Que isso, ó. Que buzina é essa? Isso é buzina de caminhão mesmo, ó. O Tadeu circula pelas estradas nos Estados Unidos e tá sempre mandando mensagem pra gente. Mais uma buzinada aí de caminhão. Cadê a buzinada ali? Bota aí, bota. Isso. Muito bem. 8h31 no horário de Brasília. Tá na hora de saber quem é que mandou bem hoje na eliminação do Botafogo, hein, gente?
5: O craque do jogo.
0: Michele Silva. Quem é que arrebentou hoje na Arena Condá, hein?
2: Hoje a gente pode falar de vários jogadores da Chapecoense, que mandaram bem, que foram bem no jogo. A gente tá falando do Anderson, que salvou pelo menos 3 vezes. João Paulo salvou 1 vez, né, no segundo tempo, impedindo ali. Pra mim seria claramente gol do Botafogo no lance de cruzamento. E o Arthur Cabral perde o tempo da bola, chega atrasado nela. E a gente tá falando também do Camilo, que fez um bom jogo, mas nesse lance final ali, poderia ter feito 3-0, não fez. O Enio

também participou bem do jogo, Bruno Pacheco, Marcinho. Mas eu vou ficar, vou valorizar a partida que fez o goleiro Anderson, da Chapecoense. Três defesas muito difíceis, ele salvou ali no segundo tempo. Quando precisou, ele apareceu, então...

0: Fala, amigo.
1: Minha opinião é o seguinte: para mim, 66.
0: Diga lá.
1: Jogadores e técnicos calou mal.
0: Aí,
1: muito
0: ó.
1: Mal.
0: Tá que nem a Michelle,
1: e,
0: então.
1: Com o Danilo recuado, podendo botar Danilo avançado, que melhorou muito o segundo tempo o jogo. E jogadores que não se dedicaram nada no primeiro tempo. Acharam que entraram com salto alto, se acharam superiores e tomaram esses dois gols aí, foram eliminados. Então, para mim, 66 aí.
0: Bacana, obrigado pela participação. Então tá concordando com a Michelle Silva, 50% para o Franklin e 50% também para os jogadores. Michelle, qual o tamanho você entende dessa eliminação para a sequência da temporada do Botafogo? Botafogo está dentro de um campeonato brasileiro, meio de tabela. Botafogo está bem na Copa Sul-Americana. Que tipo de impacto essa eliminação na Copa do Brasil pode trazer para o Botafogo nessa sequência, Michelle?
2: Vejo principalmente como impacto financeiro, viu, Chico? A gente tá falando de só nessa fase 3 milhões de reais. O Botafogo tá desesperado por dinheiro. A gente não sabe o que vai ser do Botafogo e isso, acredito que tenha... Aí é motivo de muito pesadelo pra torcedores botafoguenses. A gente não sabe qual é o Botafogo que volta da Copa do Mundo e volta da janela do meio do ano. Então, assim, é uma insegurança muito grande. E quanto mais você conseguir ficar numa Copa do Brasil, arrecadar com essa competição e quem sabe até chegar numa decisão, né? A gente lembra o Vasco do ano passado, encaixou o time ali no meio da temporada e conseguiu chegar na final.
0: É taça, né, gente?
2: Exatamente.
0: É taça, né, cara?
2: Então, assim, é difícil, como qualquer competição. Mas o Botafogo tinha possibilidades. No brasileiro que não tem possibilidade.
0: Não é o brasileiro que o Botafogo vai ganhar, né, gente?
2: Exato. Então, assim, é uma alternativa. E é grana, é taça, é prestígio. Cara, é um impacto muito grande, assim. É um impacto muito grande. Porque o Botafogo agora tem o Brasileirão, que vai jogar muito mais pra, no melhor dos cenários, se classificar pra competição continental. E no pior dos cenários, dependendo de qual for o Botafogo depois da janela, brigar pra não cair. E eu falo isso de maneira muito, muito sincera, porque a briga tá muito embolada. E o Botafogo, a gente não sabe qual será o Botafogo depois da janela de transferências do meio do ano. E tem a Sul-Americana, que é uma competição que brasileiro nenhum gosta. Então, assim, pra mim, o Botafogo hoje, ele assim, foi uma zebra daquelas, com todo respeito à Chapecoense. E é um problemão pra temporada, ainda mais pra um time que, repito, precisa de grana.
0: Também acho. Bom, 8h35, o Anderson foi o melhor em campo. Se ele mandou bem, quem é que mandou mal, hein?
3: O pior em campo.
0: Quem é que pisou na bola, Michelle?
2: Dividiria fácil 50-50 Franklin Carvalho e jogadores, como a gente já mencionou. Mas detalhando, pra mim, o jogo do Edenilson é muito, muito fraco, assim. Muito fraco. Perdeu uma grande chance, falhou no 2-0. Poderia ter ajudado mais também no lance do 1-0, em que o Medina vai cobrir ali o espaço. Para mim, a partida do Edenilson, assim, ela não se justifica nem um pouco. E ele voltar do intervalo, então, torna tudo pior. Mas vamos colocar uma menção honrosa aí para uma galera. Vitinho foi muito mal. Arthur Cabral perdeu duas grandes chances. Júnior Santos perdeu uma grande chance. Vou dar um desconto pro Kadir, que é novo, é garoto. Mas Correia, mais uma que o Franklin Carvalho assina, porque é ele que coloca o Joaquim Correa no jogo e o Joaquim Correa perde uma grande oportunidade que pelo menos levaria o Botafogo para os pênaltis. A partida do Barbosa é razoável, né? Porque teve a falha no 2-0, mas também tentou ajudar muito ali no segundo tempo, até tirou uma grande chance de ataque da Chapecoense. Assim, muitas menções aí para esse pior em campo, tá? Mas vou ficar com o Edenilson.
0: Edenilson, o jogador do Botafogo, escolhido pela Michelle como o pior em campo. Para fechar contigo, Mico, a avaliação e a nota da arbitragem no jogo de hoje, hein?
2: Achei a partida do David Oliveira Lacerda, assim, tranquila. Muito pressionado a errar, como todos os árbitros do futebol brasileiro são. Mas, para mim, uma nota 8 para a arbitragem dele. E, Chico, uma observação rápida agora fora da arbitragem.
0: Sim.
2: A gente percebe que o jogo do Botafogo foi muito ruim. Quando no melhor em campo, você nem me perguntou quem é que é o salvo do Botafogo.
0: Verdade. Porque eu nem tive coragem hoje.
2: Exatamente.
0: Eu não tive coragem hoje.
2: Exatamente.
0: Não tive coragem. Tá bom, Michelle. Beijasse e até a próxima, hein?
2: Valeu, Chico. Até a próxima.
0: Valeu. 8h37 no horário de Brasília. Deixa eu chamar agora a Thalita Giudice, que tem informações do futebol feminino aqui dentro dessa Central da Bola. Fala você, Tata.
4: Fala, Chiquinho. Daqui a pouco eu volto aqui com muitas informações.

0: Um assunto
1: sim,
0: sobre o Flamengo,
1: claro.
0: Mas agora, bora falar de futebol de mulheres, né? Porque tá na reta final da parte da primeira fase do Campeonato Brasileiro Feminino, né? São 17 rodadas, a primeira fase, pontos corridos, depois a gente entra no mata-mata, que aí começam as quartas de final da competição. Estamos na 11ª rodada, né? Vai começar na próxima sexta-feira a 11ª rodada. Temos aí um G8 bem concorrido e também uma briga ali contra o rebaixamento também bem intensa, né? Vamos assim dizer. Só relembrando para quem não acompanha o futebol feminino, 8 times se classificam para as quartas de final, 2 times são rebaixados para a Série A2. Falando da galera lá de cima, G8 tem Corinthians com 25 pontos, Palmeiras com 21, São Paulo e Internacional com 20 pontos, o Bahia na quinta posição com 17, Cruzeiro com a mesma pontuação na sexta colocação, o Flamengo com 16, a Ferroviária fechando o G8 também com 16 pontos. E aí tem ali o Fluminense com 15, o Bragantino com 14, o Santos com 14, Grêmio com 13, ou seja, uma briga ainda bem acirrada por essas vagas em busca da classificação para o mata-mata do Campeonato Brasileiro Feminino, né? A gente precisa destacar aí que um Corinthians da Emily Lima, que, meu amigo, a gente pensou assim, não, Corinthians, né, desde a temporada passada, não vem muito bem, tá muito instável, o Piscinato, apesar das conquistas que teve em 2025, conquistou o Brasileirão, conquistou a Libertadores, né, é uma equipe muito cascuda, mas um Corinthians muito diferente daquele Corinthians comandado pelo técnico Arthur Elias, que hoje é o treinador da seleção brasileira. E aí dá pra falar de forma muito tranquila, principalmente de quem acompanha, né, o futebol feminino há muito tempo, que o Corinthians estava precisando de um técnico ou uma técnica do seu tamanho, né, da sua grandeza dentro da modalidade, que chegasse com um peso, todo respeito ao Lucas Piscinato, mas quando você tira um Arthur Elias, que é um dos maiores nomes do futebol feminino sul-americano, você precisa de alguém que tenha também essa grandeza. E aí chegou a Emily Lima, que foi técnica da seleção feminina por poucos meses. Ela treinou também a seleção peruana. Tem um trabalho feito também no futebol feminino sul-americano, né, fora aqui do Brasil. Então é uma técnica com muito peso. E isso se traduz nos resultados recentes. Uma equipe que já tem aí 7 jogos consecutivos com vitórias, né? A última derrota do Corinthians foi no dia 13 de março para o Palmeiras, né? Então, realmente é uma sequência extraordinária da equipe corintiana. E até falando em Palmeiras, é justamente o segundo colocado do Campeonato Brasileiro Feminino com 21 pontos, né? 4 pontos atrás da equipe do Timão. Um time comandado pela Rosana Augusto que se perdeu ao longo do campeonato, né? Antes da competição começar, a gente falou e continuo falando que a equipe que poderia ali colocar algum tipo de quebra de sequência de vitórias e conquistas do Corinthians era justamente o Palmeiras, e ainda acho que pode ser, mas é uma equipe que precisa se reencontrar. Começou bem na competição, bem treinado pela Rosana Augusto, mas se perdeu nas últimas rodadas. É uma equipe que fica meio desatenta ao longo dos jogos, se perde ao longo do jogo e acaba custando caro, né? Um time que conseguiu vencer na última rodada de goleada, mas enfrentou um adversário fraco que nesse momento briga contra o rebaixamento. Então uma equipe da Rosana Augusto, que é um time muito bom, um investimento muito bom feito pela equipe do Palmeiras, mas que precisa voltar a se encontrar, a ser aquele Palmeiras que era no início do Campeonato Brasileiro Feminino. Apesar desse desencontro, está na segunda posição com 21 pontos, 4 a menos que a equipe do Corinthians. E aí, só rapidamente falando do G4 em si, São Paulo e Internacional. São Paulo muito bem treinado pelo Thiago Viana, é uma equipe muito equilibrada, apesar de não ter um elenco robusto, ele consegue fazer ali grandes feitos com essa equipe do São Paulo, que é uma equipe muito interessante. O Internacional, que aqui, Chico, assim, sem nenhum tipo de receio, eu digo, dentro do Campeonato Brasileiro Feminino até aqui, 14 de maio de 2026, foi o time que mostrou o maior poder de reação dentro da competição. Se a gente olhar o Internacional no início do Brasileirão, as 4 ou 5 primeiras rodadas, era um time que estava brigando para não ficar ali naquela zona contra o rebaixamento. E conseguiu começar a vencer, somar pontos, conseguiu resultados interessantes, rendimentos importantes em campo. E nesse momento está na quarta posição com 20 pontos, mesma pontuação do São Paulo e apenas

0: apenas 5 pontos do líder Corinthians. Equipe que é treinada pelo Maurício Salgado, ele já tinha uma passagem pelo Internacional, saiu, treinou inclusive o Flamengo, voltou para o Inter e está conseguindo uma reabilitação muito importante e realmente impressionante dentro do Brasileirão Feminino. E rapidamente, o Bahia, na quinta colocação, é uma equipe que realmente está conseguindo fazer um trabalho muito legal desde que conseguiu chegar à elite do Campeonato Brasileiro Feminino e tem conseguido resultados muito importantes dentro do Brasileirão. Falando rapidamente aqui da galera que briga contra o rebaixamento, dá para dizer que assim, são cinco times, né? Seis times que estão numa briga mais intensa, mais arriscada naquele processo ali de brigar contra o Z2. Os que já estão lá dentro, o América Mineiro e o Vitória, o América com 3 pontos e o Vitória com 2. E aí vem o Botafogo, que é o primeiro fora do Z2, com 5 pontos, o Misto com 7 pontos e o Juventude com 8 pontos. Não coloco o Atlético, apesar dele ainda estar nessa briga, porque ele tem 9 pontos, porque é um time que tem conseguido rendimento interessante em algumas partidas, tem somado pontos, né, conseguido empates, então consegue ali um pouco mais de respiro, mas ainda é uma briga muito intensa, principalmente da 13ª posição para baixo. Qual é a grande preocupação falando dos times de maior peso? É o Botafogo, é uma equipe que não está somando pontos e não está conseguindo rendimento. Diferente desses times que eu citei, Juventude, Misto, América e o próprio Vitória, que são equipes que realmente, ok, às vezes não vencem, mas conseguem desempenhar bem em campo, o Botafogo não está conseguindo. Então é um time ali que precisa urgente acordar, porque senão vai voltar a disputar a segunda divisão do Campeonato Brasileiro Feminino. Então, para encerrar, passando aqui para a galera, a agendinha do Brasileirão Feminino nessa 11ª rodada. Lembrando, muitos dos jogos com portões abertos, então para o torcedor comparecer e apoiar também a equipe feminina dos seus times, claro, de coração, né? Na sexta tem Clássico Carioca, partida acontece às 9 da noite no Estádio Luso Brasileiro entre Flamengo e Fluminense. E aí no sábado temos aí 3 partidas, América Mineiro e Atlético Mineiro às 3 da tarde no Gregorão, no Francisco Novelletto, Grêmio e Misto às 4 da tarde e fechando os jogos do sábado na Arena Cajueiro, Bahia e Internacional também às 4 da tarde. No domingo, às 6 da noite, na Vila Belmiro, Santos e Bragantino. E aí, na segunda-feira, Ferroviária e Vitória, na Fonte Luminosa, às 7 da noite. Em Cotia, São Paulo e Juventude, às 8 da noite, também na segunda-feira. Na Arena Barueri, na segunda, 9 da noite, Palmeiras e Botafogo. E para fechar a rodada, na Arena do Jacaré, também às 9 da noite, tem Cruzeiro e Corinthians. Grande expectativa por esse confronto entre Cruzeiro e Corinthians. Tem tudo para ser um grande jogo. Claro, além do clássico entre Flamengo e Fluminense, Bahia Internacional também, que estão ali numa briga direta para conseguir somar pontos e subir ainda mais na tabela de classificação. E claro, fica de olho nas equipes que estão brigando contra o rebaixamento, né? O Botafogo e o Juventude, principalmente, terão confrontos muito difíceis. Botafogo vai pegar o Palmeiras, Juventude vai pegar o São Paulo. Então não é vida fácil para esses dois times, que principalmente eles dois estão brigando ali contra o rebaixamento. Daqui a pouco, Chico, eu volto, mas aí isso é para falar do Mengão, beleza?
1: Beleza, já já você tá de volta, Thalita Gildes, para falar do jogo do Flamengo. Daqui a pouco, a partir das 9h30, tem Flamengo e Vitória, jogo de volta pela Copa do Brasil no Barradão. E olha aí, galera, faltam 29 dias, 10 horas e 29 minutos para a Copa do Mundo, hein? Copa do Mundo no México, no Canadá e também nos Estados Unidos. Vamos aquecer essa Copa do Mundo. O Leonardo Dai aqui vai falar dos grupos do Mundial. Fala você, Dai.
2: O rei chegou! Ronaldo!
3: Ser Pelé, Maradona, Messi e ter um título de Copa do Mundo para garantir o seu lugar na mesa dos maiores de todos os tempos? Ou ser Puskas, Cruyff, Zico e encerrar uma carreira antológica com um espaço vazio na imensa prateleira de troféus? É essa a dúvida que o futebol, o destino, a seleção de Portugal e Cristiano Ronaldo terão pouco mais de um mês para responder a partir do dia 17 de junho, quando os portugueses estreiam no grupo K da Copa. Quando o CR7 chegou à seleção de Portugal, os lusitanos tinham uma história para lá de modesta no palco maior do futebol. Apenas 3 participações com 2 eliminações na primeira fase. Uma delas na então recente Copa de 2002 e um distante brilho da geração de Eusébio, semifinalista em 1966. A geração Cristiano Ronaldo mudou o país de patamar. A seleção que nunca tinha ido a 2 Copas seguidas agora vai para o 7º Mundial em sequência. Fez outra semifinal em 2006, chegou mais 3 vezes ao mata-mata, ganhou uma inédita Eurocopa em 2016, mas ainda não ganhou a Copa do Mundo. Para Cristiano, aos 41 anos de idade, próximo de marcar o 1000º gol da carreira jogando pelo Al Nassr da Arábia Saudita, essa é a última chance. Para a geração representada pelo quarteto do PSG, Nuno Mendes, João Neves, Vitinha e Gonçalo Ramos, talvez seja apenas a melhor delas. Difícil acreditar, afinal de contas, que as coisas sejam mais fáceis quando a era CR7 terminar. O time do técnico espanhol Roberto Martínez, aquele que treinou a melhor Bélgica da história em 2018, tem outros jogadores com grande potencial, sobretudo do meio para frente, onde estão Bernardo Silva, Bruno Fernandes e Rafael Leão. A Euro de 2024 acabou cedo, nas quartas de final, mas o título da Liga das Nações em 2025 mostrou a força da equipe portuguesa e foi também a última dança do jovem Diogo Jota, que faleceu em um acidente de carro menos de um mês depois da emocionante vitória nos pênaltis sobre a Espanha. Assim, trazendo Diogo Jota na lembrança, Portugal e Cristiano Ronaldo chegam à Copa.
4: Se eu jogo é porque é sinal que eu faço as coisas bem e que ainda faço a diferença. Eu sei quando eu jogo mal, quando eu jogo bem, quando eu sou uma mais-valia, quando eu não sou.
3: A caminhada de Portugal começa com 2 seleções desacostumadas com a Copa do Mundo. Primeiro, a República Democrática do Congo, que disputou apenas um Mundial em 1974 com o nome de Zaire, que foi imposto pelo ditador Mobutu Sese Seko, que chegou a ameaçar os jogadores da seleção de morte depois de uma derrota por 9-0 para a Iugoslávia. A era Sese Seko terminou apenas em 1997 e depois disso o país voltou a se chamar República Democrática do Congo, nome que se fala na íntegra para que se diferencie da República do Congo, um outro país com o qual faz fronteira na África Central. A chegada à Copa do Mundo vinha sendo amadurecida. Em 2018, a vaga escapou para a Tunísia por 1 ponto. Em 2022, os democrático-congoleses pararam na última fase das eliminatórias para o Marrocos. Agora a façanha veio quando parecia menos provável. 2025 terminou com a vaga direta, escapando por 2 pontos para Senegal. Mesmo assim, a equipe do técnico francês Sébastien Desabre se agigantou na hora certa, venceu a Jamaica na repescagem e garantiu seu lugar no maior mundial de todos os tempos. O time tem apenas um jogador que atua no futebol africano, é o atacante Fiston Mayele, do Pirâmides do Egito. A maioria do grupo joga em times pequenos ou médios da Europa. Alguns destaques são o capitão Chancel Mbemba, do Lille da França, e o atacante Cedric Bacambu, do Betis da Espanha. Outra seleção que conta os dias para aparecer neste grupo K da Copa do Mundo é o Uzbequistão, um pequeno pedaço da antiga União Soviética que começou a disputar as eliminatórias na Copa de 1998 e pela primeira vez alcançou o seu sonho maior. Os resultados ainda são modestos até mesmo no âmbito local. Na Copa da Ásia de 2024, a campanha terminou nas quartas de final. Nos encontros recentes contra seleções de outros continentes, vitórias sobre Gabão e Egito, empates com Venezuela e China e derrota para o Uruguai. O elenco é basicamente formado por jogadores que atuam ou na liga local ou em outros países asiáticos, como o Irã. Dos jogadores convocados para os amistosos do mês de março, jogam na Europa apenas o zagueiro Kuzanov, do Manchester City, e o atacante Shomorodov, do Istambul Basaksehir, da Turquia. Pelo menos no banco de reservas, haverá gente muito acostumada com a Copa do Mundo. O técnico do Uzbequistão será o italiano Fábio Cannavaro. capitão da Itália campeã em 2006. Ele assumiu a seleção no fim do ano passado com a vaga na Copa já garantida, substituindo Timur Capadze, que conquistou a vaga na Copa após substituir o esloveno Zreko Katanec. Mas na cabeça dos dirigentes locais, seria apenas um bom auxiliar para Cannavaro na Copa. Capadze acabaria deixando a seleção em novembro do ano passado. O Grupo K terá um dos jogos mais interessantes da primeira fase. Na última rodada, dia 27 de junho, Portugal joga em Miami contra a Colômbia, que viveu um ciclo de Copa do Mundo dividido em dois. Até o dia 14 de julho de 2024, um sonho de 13 vitórias e 4 empates em 17 jogos. Vitória sobre o Brasil, vitória sobre a Espanha, classificação para a final da Copa América. Mas depois daquela noite, em que o gol do argentino Lautaro Martínez no segundo tempo da prorrogação impôs à Colômbia o seu vice-campeonato mais dolorido, a coisa mudou. Foram apenas 4 vitórias nos últimos 12 jogos das eliminatórias, ainda assim suficiente para se classificar em terceiro à frente do Brasil. E agora, em março, 2 derrotas em raros duelos europeus contra a Croácia e França. A seleção colombiana volta à Copa do Mundo após uma ausência em 2022, que poderia ter sacramentado o fim da geração 2014. Que parou para o Brasil nas quartas de final da Copa quando estava entre os melhores times da competição. Poderia, mas não sacramentou. A Colômbia ainda traz, pelo menos no banco de reservas, o goleiro Davi Ospina, hoje com 37 anos, defendendo o Atlético Nacional, Juan Fernando Quintero, que tem 33 anos e joga no River Plate, dentre outros nomes daquela campanha. Além disso, a equipe do técnico argentino Nestor Lorenzo, que era auxiliar de José Pekerman em 2014, ainda conta muito com James Rodríguez, um dos craques daquela Copa. Hoje, decepção em uma série de clubes até chegar ao Minnesota United, mas que aos 34 anos continua sendo titular inegociável da seleção colombiana.
5: É importante o nível que traigam de seus clubes, mas não é... Não é definitivo.
3: Quando perguntado sobre por que convoca James Rodríguez mesmo em momentos de baixa, Nestor Lorenzo responde que o que os jogadores fazem nos clubes é importante, mas nem sempre é definitivo. Existem jogadores e jogadores, e aqueles que já conhecem o trabalho podem ser adaptados e evoluir na preparação para a Copa. Colômbia e Portugal pode valer o primeiro lugar do Grupo K, o que significa poder enfrentar um terceiro colocado na segunda fase. O segundo colocado, porém, terá de enfrentar o segundo colocado do Grupo L, que também levará o primeiro colocado para um duelo contra um terceiro, e que também está polarizado por dois bons times, a Inglaterra e a Croácia. Os ingleses inventaram o futebol, mas nunca souberam direito como fazer para vencê-lo. Até hoje, apenas um grande título, que a cada 4 anos vai ficando mais empoeirado como quadro na parede, a Copa do Mundo de 1966. De lá para cá, algumas gerações promissoras ficaram marcadas por uma série de fracassos. A geração Gary Lineker não foi além da semifinal em 1990. A geração David Beckham nunca passou das quartas de final. E agora uma outra geração já corre contra o tempo para não ter o mesmo destino. É a geração do goleiro Jordan Pickford, do Everton, do zagueiro Harry Maguire, do Manchester United, do meia Declan Rice, do Arsenal, do atacante Marcus Rashford, do Barcelona, e sobretudo do mega goleador Harry Kane, que conquistou seus primeiros títulos na carreira depois de chegar ao Bayern de Munique aos 29 anos em 2023 e agora será uma das grandes estrelas da Copa. Essa geração já se mistura a outra mais jovem, que tem Jude Bellingham do Real Madrid, o gelado Cole Palmer do Chelsea, Phil Foden do Manchester City e Bukayo Saka do Arsenal. Um time que representa a maior liga de futebol do mundo, a Premier League, que deve oferecer todos os convocados do English Team, com exceção de Bellingham, Rashford, Kane e talvez o zagueiro Fikayo Tomori do Milan. Mas que apesar de tanto talento, ainda falha na hora mais importante. São 2 derrotas consecutivas nas finais da Eurocopa, em 2021 para a Itália e em 2024 para a Espanha, no fim da linha para o contestado Gareth Southgate, que por 6 anos foi acusado de subaproveitar os jogadores ingleses. E nas Copas caiu para a Croácia na semifinal de 2018 e para a França nas quartas de 2022. A Inglaterra, então, fez o impensável. Contratou um técnico alemão, mais ou menos como se o Brasil tivesse um técnico argentino. Thomas Tuchel, campeão europeu pelo Chelsea em 2021, classificou a Inglaterra para a Copa, mas já

0: está marcado pelas inéditas derrotas para Senegal e Japão em amistosos disputados na Inglaterra.
1: We need these matches. We need to put it in, also into perspective. It's not the end of the world. It's never nice, and we don't like it. But, yeah.
0: Depois da derrota para o Japão, Tuchel disse que aquilo não era o fim do mundo, que o time pode jogar melhor e que, independente de opções táticas, é preciso ter mais eficiência nos duelos de um contra um. A equipe pode jogar mais, mas há de se valorizar também a boa equipe do Japão. A Croácia, para variar, não brilha muito antes da Copa e, como sempre, parece estar guardando o seu melhor para a hora mais importante. Antes parte da Iugoslávia, os croatas nasceram para o futebol alcançando a semifinal da Copa em 98. Depois tiveram um breve período de baixa e então, de repente, lá foi a Croácia alcançar um antológico vice-campeonato em 2018 e um terceiro lugar em 2022, deixando o Brasil pelo caminho. O time ainda tem alguns nomes que surgem como pesadelos na cabeça do torcedor brasileiro. O técnico ainda é o mesmo, Zlatko Dalić, que está no cargo desde 2017. Além dele, temos o goleiro Livakovic, do Dinamo Zagreb, e o meio de campo forte com o capitão Luka Modric, que aos 40 anos defende agora o Milan e não o Real Madrid, e também Mateo Kovacic, que aos 32 anos volta de lesão no Manchester City. Resultados? Melhor não se enganar com eles, mas não são nada demais nos últimos 3 anos, desde que os croatas perderam a final da Liga das Nações da UEFA nos pênaltis para a Espanha. O resto do ciclo teve eliminação na primeira fase da Eurocopa, quarto lugar na edição mais recente da Liga das Nações e, em março, uma vitória sobre a Colômbia e uma derrota para o Brasil. A maior ameaça ao domínio de ingleses e croatas é a seleção de Gana, que em 2022, às vésperas da Copa, contratou Otto Addo, antigo jogador da seleção, que estava na época trabalhando como observador na categoria de base do Borussia Dortmund da Alemanha. Gana caiu na primeira fase, Addo voltou para o Borussia Dortmund, mas rapidamente voltou para a seleção ganesa, após a eliminação na fase de grupos da Copa Africana de Nações em 2024 com o irlandês Chris Hutton. Otto conseguiu o mais importante, classificou Gana para a Copa, mas pecou no que deveria ser mais fácil. Num fiasco histórico, deixou Gana de fora da Copa Africana de Nações de 2026. Se em 2022 ele chegou na última hora, em 2026 foi na última hora, após levar 5-1 da Áustria e 2-1 da Alemanha nos amistosos de março, que ele foi demitido. Agora, o time jovem, que tem como jogadores mais experientes o zagueiro Alexander Djiku, de 31 anos, do Spartak Moscou, o capitão Thomas Partey, de 32 anos, do Villarreal, e o atacante Jordan Ayew, de 34 anos, do Leicester, será treinado por Carlos Queiroz, um português que comandou a seleção do seu país em 2010 e o Irã nas 3 Copas seguintes, marcado sempre pela rigidez dos seus sistemas defensivos.
2: I believe and I trust that we can do. We can bring success and happiness for the people.
0: Carlos Queiroz se apresentou mostrando a sua capacidade de engajamento, levando todos na sala de conferência ao delírio, dizendo que espera grandes coisas e perguntando se Gana está preparada para essa transformação.
2: Sorry, I didn't listen. Are you ready? Are you ready?
0: Completa o grupo o Panamá, que vai disputar sua segunda Copa do Mundo. A primeira foi em 2018, quando os panamenhos emocionaram o mundo ao comemorar como um título o gol de honra na derrota por 6-1 para a Inglaterra. Além da classificação para a Copa, os grandes resultados deste ciclo foram os vice-campeonatos da Copa Ouro de 2023 e da Liga das Nações da CONCACAF de 2025, além da classificação para as quartas de final da Copa América de 2024, nos 3 casos superando os Estados Unidos. Durante todo esse ciclo, o time do técnico hispano-dinamarquês Thomas Christiansen só disputou 2 jogos contra seleções oficiais que não do continente americano. Os dois foram em março, quando o Panamá somou 1 vitória e 1 empate contra a África do Sul. Às vésperas da Copa virão mais 2 bons testes, contra o Brasil no Maracanã dia 31 de maio e contra a Bósnia e Herzegovina no dia 6 de junho. O time é uma volta ao mundo por si mesmo e reúne atletas de equipes de 17 países diferentes. Da Arábia Saudita, de Honduras, do Uruguai, da Eslováquia, da Turquia, das divisões de acesso da Inglaterra e da Espanha, do Azerbaijão, da Venezuela, da Áustria, de Israel, do México, dos Estados Unidos, do Chile, do Equador, do Brasil, onde está o atacante Kadir Barrios, do Botafogo, e até do Panamá, onde joga o lateral esquerdo Eric David, do Plaza Amador. De São Paulo, Leonardo Dai.
3: Legal, Dai. Esse o Leonardo Dai com informações da Copa do Mundo. Tá chegando a hora, hein, gente? A partir de 11 de junho começa a Copa do Mundo, dia 13. Tem estreia da seleção brasileira, tem Brasil e Marrocos. E eu já vou fazer o convite para você aqui, ó. Na próxima segunda-feira, a Rádio